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3: Suspeita da Polícia Federal dessas ligações do PCC com fundos que vão parar na cinebiografia do Jair Bolsonaro, se essas suspeitas se confirmarem, você tem aí, pelo critério dos Estados Unidos para estabelecer, designar as facções criminosas como terroristas, essa ligação com a cinebiografia ligaria também o terrorismo, essas organizações terroristas, a quem? A família Bolsonaro. Vamos ver se isso se confirmar, naturalmente é esse o elo e aí vai ficar muito ruim para o Flávio Bolsonaro.
4: Seria algo gravíssimo, Vilela.
5: Sem sombra de dúvida. E a gente percebe que, nesse caso, nós temos tido a cada momento uma situação nova, que vai tornando cada vez mais grave, mais difícil a situação, especificamente ligado ao grupo político do ex-presidente Jair Bolsonaro e, de alguma forma, os outros apoiadores, outros elementos que, de alguma forma, gravitam do ponto de vista político em torno desse grupo. E aí, nesse sentido, agora temos a Prefeitura de São Paulo com mais um caso ali envolvendo referente a essa questão e de outros que possivelmente podem acabar surgindo. O fato é que, de fato, hoje nós percebemos uma cadeia do ponto de vista financeiro, envolvendo instituições financeiras, envolvendo crime organizado, com volumes enormes, grandiosos de recursos, que mostra realmente a força, a pujança do crime organizado e a forma como atualmente ele penetrou, seja na estrutura do Estado, dos três poderes de uma forma geral, seja na estrutura empresarial. Hoje, de fato, temos um crime organizado que tem realmente uma demonstração de força cada vez maior na estrutura da sociedade brasileira.
4: O presidente do TSE, Nunes Marques, busca ampliar a discussão sobre as regras para divulgar pesquisas eleitorais no julgamento que analisa a suspensão do levantamento da Atlas Intel. De Brasília, Janaína Camelo, mais uma vez, o Judiciário na Capital Federal, além do uso de áudios e vídeos, o debate deve abranger outras formas que regulam a atuação dos institutos de pesquisa. É isso, Janaína?
6: É isso, Thiago. Muita coisa vai ser discutida para decidir o futuro das pesquisas de opinião de voto, das pesquisas eleitorais, porque é o que ficou prometido pelos ministros ali na última sessão do TSE, que estava analisando a liminar do ministro Cássio Nunes Marques, que suspendeu essa pesquisa em relação à Atlas Intel, né, com relação a Flávio Bolsonaro, e perguntas ali sobre Master, sobre Daniel Vorcaro. Acabou que o julgamento foi suspenso. E o ministro Cássio Nunes Marques foi suspenso, só lembrando, pela ministra Estela Aranha. E aí o ministro Cássio Nunes Marques, que é o presidente da corte, disse que então nesse período, enquanto a ministra não devolve esse processo, vai ouvir os institutos de pesquisa, porque aí a ideia vai ser fixar parâmetros para que essas pesquisas sejam aplicadas de forma confiável, que não abre brechas para induzir o eleitor na hora de responder o questionário. É o que ficou ali definido. Né? Inclusive também falaram sobre vídeo e áudio, por exemplo, né? Se essas pesquisas, durante esse tempo que vai ser discutido isso, vai ser definido se vai poder utilizar vídeo ou áudio ali para os eleitores antes de que eles respondam de fato às perguntas, né? E aí tudo para que eles não sejam induzidos na hora de responder esses questionários. Então, a ministra Estela Aranha, ela tem 90 dias para devolver esse processo para julgamento, enquanto isso fica valendo a liminar do ministro Cássio Nunes Marques. Então, continua suspensa essa pesquisa da Atlas Intel, só relembrando que foi uma pesquisa que foi aplicada em maio e mostrou ali Flávio Bolsonaro com 6 pontos a menos na intenção de voto, 6 pontos a menos com relação à pesquisa do mês anterior. E ali o PL, né, essa ação foi apresentada no TSE pelo PL, o partido de Flávio Bolsonaro, dizendo que, na verdade, ele perdeu essa pontuação porque o eleitor ali, ao responder o questionário, foi induzido a essas perguntas que foram feitas com relação a Flávio Bolsonaro, em relação dele com Daniel Forcari e o Banco Master, porque foi logo depois ali que vieram à tona os áudios, as conversas de Flávio Bolsonaro cobrando o dinheiro de Daniel Forcari para patrocinar o filme Dark Horse de Jair Bolsonaro. Tiago.
4: Ô, Janaína, de forma breve, o ministro Flávio Dino tomou posse como substituto no Tribunal Superior Eleitoral, é isso?
6: É isso mesmo, porque só para explicar, Tiago, são 7 ministros efetivos na Corte do TSE, mas tem 7 ministros substitutos. Então, com a saída da ministra Carmen Lúcia da presidência, né, saiu de fato do TSE ali na... findou ali os 2 anos dela na corte, entrou o ministro Cássio Nunes Marques no lugar, e aí a fila andou, porque é rotativo, né? Entre os 7 ministros efetivos, 3 são ministros do STF, e aí 2 ministros do STJ e 2 advogados que sempre são escolhidos ali depois de uma lista tríplice, indicados pelo presidente da República. Então, são 3 ministros do STF na corte efetiva, 3 ministros também substitutos. Então, com a saída da ministra Carmen Lúcia, o ministro Dias Toffoli subiu para ministro efetivo ontem, inclusive anteontem, foi a posse dele como ministro efetivo, ele agora já está ocupando ali uma cadeira durante as sessões, e aí, por conta disso, surgiu uma vaga entre os substitutos. E aí entrou, pela rotatividade, entrou o ministro Flávio Dino. A posse dele foi hoje de manhã, foi bem singela, não teve nenhuma pompa, não. Foi no gabinete mesmo do presidente da corte, o ministro Cássio Nunes Marques, com a participação de alguns ministros ali do TSE e também aqui do STF. Então, agora o ministro Flávio Dino compondo também ali os ministros do Supremo Tribunal Federal no TSE. Tiago.
4: Pois é, e um nome que estará nesse pleito, né, na corrida eleitoral desse ano, integrando o Tribunal Superior Eleitoral. Até daqui a pouquinho, Janaína, e na última meia hora do Jornal Jovem Pan, a gente vai continuar falando sobre o Supremo. Denise Campos de Toledo vai entrevistar a juíza Vanessa Matheus, falando sobre penduricalhos, falando sobre as maneiras em que o Supremo tem discutido internamente para tentar contornar os problemas internos. Deixa eu chamar o Vilela e também a Dora Kramer. Primeiro, Vilela, essa questão jurídica, né, envolvendo essa discussão, esse debate sobre o Supremo Tribunal Federal e também as pesquisas eleitorais. Porque de que forma eles vão buscar uma questão interna? Isso vai ter alteração, pode ter consequência nas pesquisas ainda esse ano, Vilela?
5: Olha, Tiago, é importante que o Tribunal Superior Eleitoral estabeleça claramente critérios jurisprudenciais, no sentido de que fique evidenciado quais são os limites de atuação para as pesquisas eleitorais. É fundamental, porque por mais que muitas vezes a gente trate de uma pesquisa em especial ou de um instituto de qualidade em especial, de uma eleição grandiosa como a eleição presidencial, mas tudo que será decidido servirá de base e será replicado na apreciação de casos envolvendo os 27 estados da federação, envolvendo os 5.500 municípios do país. Portanto, é importante, sim, que esses critérios fiquem bem definidos. E se existem dúvidas com relação a determinadas possibilidades, como tivemos agora recentemente, dessa realização de um questionário, ou juntando ali, trazendo imagens de reportagens, de gravações de fala do senador Flávio Bolsonaro, por exemplo. Ora, se isso desperta algum tipo de dúvida, é fundamental que o Tribunal Superior Eleitoral se reúna, estabeleça um critério e unifique a jurisprudência, porque a jurisprudência, ela servirá de baliza para todo esse quadro eleitoral de todo o Brasil.
4: Ô Dora, a pesquisa Atlas Intel, nesses últimos dias, divulgou novas notas falando das questões técnicas da pesquisa. Agora, o fato é o seguinte, se não tivesse essa pesquisa com o áudio, a gente não estaria discutindo isso aqui, não é?
3: Pois é, o que aconteceu ali no TSE foi o seguinte, pegou super mal a decisão do ministro Nunes Marques. Daí, ele também já sabe disso, os colegas sabem disso, no Supremo também se sabe disso, porque a repercussão foi péssima, porque o nome do que ele fez é censura, não tem outro nome. Então, o que, que vai se fazer? Aproveitar esse tempo para dar uma recuada, não se falar em proibição de pesquisa e se estabelecer só regras, discutir o estabelecimento de regras para o uso de áudios e vídeos nas pesquisas. É muito diferente de suspender uma pesquisa. E por que também essa decisão? Porque do Supremo Tribunal Federal já se enviaram recados para o TSE, do qual três ministros do STF fazem parte, de que, obviamente, o Instituto iria recorrer ao Supremo Tribunal Federal e isso ia cair na liberdade de expressão, que é garantia pela Constituição. Então, para não cair e isso ficar completamente desmoralizado, não só o TSE, como o presidente do tribunal, logo da primeira decisão importante para as eleições, é que se construiu essa pedido de vista para dar um tempo para a construção de um acordo para amenizar os termos da decisão do ministro Nunes Marques, da qual ninguém gostou.
4: No próximo bloco, mais política, as campanhas de Flávio Bolsonaro e aqui em São Paulo de Fernando Haddad discutem os nomes para vice. Não saia daí, o Jornal Jovem Pan volta em um minutinho, até daqui a pouco.
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17: Essa é a opinião de Eduardo Bolsonaro, irmão de Flávio. Muito boa noite para você, Thiago. E para todo mundo que acompanha o Jornal Jovem Pan, ele usou o X para defender, para ir, né, em favor da deputada federal Zanatta, ela que é deputada federal, Júlia Zanatta, pelo PL de Santa Catarina. Eduardo Bolsonaro, ele escreveu que ela está à altura do cargo. Ele falou o seguinte: basta ver sua lealdade, pautas que muito bem defende no Congresso e, claro, o esperneio da esquerda. E aí a deputada também comentou embaixo: o negócio está tomando corpo, ou seja, sinalizou ali, né, alguma coisa, como quem diz, ó, se rolar, eu tô dentro, né? Porque falou que tá tomando corpo. Ao programa Pingos nos Is, da Jovem Pan, a deputada federal, que a gente pode até chamar de bolsonarista raiz, ela disse que aceitaria, né, esse convite para fazer chapa com Flávio Bolsonaro. Caso isso aconteça, seria muito bem-vindo e que ela se sente lisonjeada. Acompanhe a declaração.
18: Eu fico muito honrada com essa menção. Obviamente que nós vamos conversar sobre isso, até porque o Flávio tem falado da possibilidade, da vontade dele de querer uma vice-mulher, e aí as pessoas que conhecem meu trabalho falam assim: ó, se é para ser mulher, então que seja por mérito e que seja a Júlia Zanatta, por ser combativa, enfim, citam ali questões relacionadas ao meu mandato e à minha coragem. Mas eu sempre disse que eu vou fazer o que for preciso para tirar o PT do poder e para elegermos Flávio Bolsonaro presidente. Então, se isso realmente for uma vontade, nós estamos prontas, eu estou pronta para o combate.
17: Chamei de bolsonarista raiz porque a deputada, além de pertencer ao Partido Liberal, mesmo partido da família Bolsonaro, ela sempre está, né, em favor das pautas ali, é lógico, encampadas pela família, por Jair Bolsonaro, por Flávio, pelo ex-presidente, né, Jair Bolsonaro, por Flávio, por aí vai. E aí ela fala também sobre o combate ao PT, então tudo fica alinhado ainda mais quando Flávio Bolsonaro disse, em meses passados, sobre ter a preferência para uma candidata mulher para fazer chapa com ele. Agora, ela diz outra coisa também, que se necessário, permanece na Câmara, porque Flávio, se eleito presidente, vai precisar de apoio. Acompanhe.
18: Se for necessário, até por uma questão de agregar mais forças políticas, apoiar outro nome e eu ficar na Câmara dos Deputados, até porque eu estou no meu primeiro mandato, eu vou para uma primeira reeleição, né? Também estou aqui tenho um outro desafio em Santa Catarina, porque eu lancei o meu marido, Guilherme Colombo, como pré-candidato a deputado estadual. Então, eu estou pronta para ficar aqui, né, no chão de fábrica, aqui na base e também lá na Câmara dos Deputados, porque num eventual governo Flávio, nós também vamos precisar de pessoas muito combativas e com coragem para brigar pelo que é certo lá dentro da Câmara.
17: Ela é chamada de combativa, ela se diz combativa e nas redes sociais ela é muito criticada pela esquerda, ela que é a favor do fim da escala 6x1 e também debate muito o que é o feminismo. Se por um lado é criticada pela esquerda, por outro lado também é muito apoiada pelos bolsonaristas e pela direita. Thiago?
4: Perfeito, Mizel. Nos atualizou, trouxe o bastidor ainda na busca por esse nome a vice na chapa de Flávio Bolsonaro. Até daqui a pouquinho, Mizel, deixa eu chamar a Dora Kramer. Como você gosta de dizer, Dora, é um balão de ensaio mais um?
3: Olha só, eu custo acreditar que isso possa ser verdade, né? Eu fico assim, o Eduardo Bolsonaro, ele deve ficar lá no Texas, ou não está entendendo bem, ou então fica criando, você chama isso, balão de ensaio, a gente pode chamar de factoide também, para ficar mantendo o noticiário no ar, essa lenga-lenga dessa vice que não vai se definir agora. A deputada Zanatta, ela é bolsonarista radical. E o Flávio Bolsonaro está querendo fazer uma campanha se mostrando como moderado. Como é que vai colocar uma pessoa que é um pitbull, ela é daquela turma de pitbull mesmo, além de ser do mesmo partido, o que, que agrega, gente? Não agrega nada. Então, ou ele quer radicalizar o discurso agora para voltar a ter destaque, para ver se ele consegue recuperar os pontos que perdeu na pesquisa, ou então esse pessoal realmente não tem o menor senso estratégico, né? E a gente estava hoje conversando aqui fora do ar e alguém falou, eu achei muito apropriado, esse pessoal não está precisando de inimigo, porque eles mesmos fazem o serviço. Imagina, se for verdade, eu prefiro que seja factoide, porque se for verdade, é um lance politicamente burro, não tem outra palavra.
4: A definição do vice na chapa de Fernando Haddad, do PT, ao governo aqui do Estado de São Paulo, segue como uma incógnita. Nos estúdios, João Vitor Revedilho, aqui com a gente, com informações sobre essa situação, não é, João, que já está sendo tratada como uma novela. O que é que falta para o nome do vice ser anunciado? Claro que o período das convenções ainda nem começou, mas e aí? Bem-vindo, boa noite.
19: Muito obrigado, uma ótima noite para você, Thiago, para quem está nos acompanhando aqui no Jornal Jovem Pan. Pois é, o que falta ainda para esse vice ser decidido é uma reunião, é simplesmente uma conversa entre o Lula e os outros dois pré-candidatos, Simone Tebet e Márcio França. Mas nos bastidores do PT, eu conversei com alguns parlamentares e também com alguns membros da campanha de Fernando Haddad, eles têm defendido o nome de Simone Tebet para ser a vice na chapa do ex-ministro da Fazenda. Isso porque, na avaliação deles, a Simone Tebet, ela performa melhor nas pesquisas internas que o partido tem feito, principalmente no interior, e ela consegue arrancar os votos de centro e também do público agro, que é justamente o que o PT quer mirar para conseguir emplacar a candidatura de Fernando Haddad nas eleições deste ano. E aí tem um ponto. Simone Tebet, ela é favorita de uma parte do PT, porque ela conseguiria apoiar ali essa situação, principalmente no interior, onde o Haddad, ele acaba sendo mais enfraquecido, mas tem uma outra ala que também defende o Márcio França, justamente porque o ex-ministro do empreendedorismo, ele já foi governador do estado de São Paulo em 2018 e teve o apoio dos prefeitos, então ele consegue ali angariar o apoio dos prefeitos do interior de São Paulo, podendo alavancar também essa candidatura do Fernando Haddad. Só que eu conversei também com esses interlocutores, eles avaliam que a chance de Simone Tebet ser a vice de Fernando Haddad são mínimas. Inclusive, o próprio ministro da Fazenda admitiu que falta uma conversa ali entre o PT e o PSB para decidir qual vai ser o futuro da chapa. Ele disse isso hoje, vamos ouvir o que ele falou.
20: Mais uma questão interna dos partidos do que propriamente comigo. Então, o PSB tem dois candidatos, né? O Márcio e a Simone, e qualquer que seja o arranjo final, vai me contemplar, porque são quatro ex-ministros do presidente Lula que vieram para São Paulo para defender um projeto. Eu acredito que vai ser para logo, né? Depende um pouquinho aí da agenda do presidente também, que quer conversar com os companheiros do PSB, sobretudo, né? Tem mantido conversas com o João Campos também, com o Márcio, com a própria Simone. Mas eu penso que, tendo o presidente Lula e o vice-presidente Alckmin na mesa, fica tudo mais fácil de resolver.
19: Bom, no caso de Simone Tebet, caso o convite seja feito a ela, ela já disse que deve ali sair da política, então ela já tem um acordo firmado com o presidente Lula para que ela vá à candidatura ao Senado. E Márcio França pode ser anunciado como vice de Fernando Haddad nos próximos dias. Nós já trouxemos aqui na Jovem Pan, inclusive, que interlocutores de Márcio França acreditam que ele pode aceitar essa vaga desde que tenha uma reunião direta com Lula e esse convite parta do presidente da República. Outro ponto também que Fernando Haddad comentou, que é uma novidade em primeira mão aqui para o público da Jovem Pan e do jornal Jovem Pan, é o seguinte: Fernando Haddad deve apresentar trechos ali do seu plano de governo ainda neste mês. A elaboração do plano está acontecendo, o deputado estadual Emídio de Souza, que é do PT daqui de São Paulo, ele está fazendo todo esse projeto e deve entregar todo o documento em meados de julho. Mas Fernando Haddad, ele prometeu que partes dele devem ser anunciado até o final desse mês. Vamos ouvir o que ele disse.
20: Pode ser que eu lance aspectos do plano de governo antes do plano global. Eu tenho muito interesse em atuar fortemente em algumas áreas. Estou me dedicando pessoalmente ao plano de governo em alguns aspectos que eu considero da mais alta relevância para o eleitor de São Paulo, para o cidadão paulista. E pode acontecer de eu querer divulgar ainda em junho aspectos desse plano para que ele seja maturado pela população.
19: Se a campanha de Tarcísio de Freitas ainda está em banho-maria por conta da definição da chapa, não podemos dizer a mesma coisa da campanha de Fernando Haddad, viu, Thiago? Porque vem muitas novidades aí e xadrez, esse xadrez aí na campanha de Fernando Haddad vai ter muito pano ainda, muito chão para decidir nos próximos dias. E, com certeza, nas próximas semanas, a gente vai trazer todas as atualizações aqui para o público da Jovem Pan.
4: Ô, João, deixa eu chamar a Dora Câmara aqui. Ô, Dora, essa coisa que a gente fica falando, ah, o vice, essa é mais ansiedade dos jornalistas ou os políticos cabeças de chapa também são ansiosos em relação a isso?
3: Não, no caso específico de São Paulo, é uma definição importante, até porque o Tarcísio de Freitas já está, tem o seu vice, tem os dois candidatos, o André do Prado e o Derrite, e essa definição precisa acontecer do outro lado, porque, até porque para parar esse disse-me-disse, porque a menina, tanto o Márcio França quanto a Simone Tebet dizem que aceitam, nenhum dos dois quer essa história, tá certo? Os dois querem o Senado, mas eles dizem, os dois aceitam o que o Lula decidir. Ok, igual a candidatura do Haddad, fica na mão do Lula. Agora, a Simone Tebet, ela repete, ela faz questão de pontuar que ela tomou duas decisões radicais. Ela mudou o domicílio eleitoral de Mato Grosso do Sul para São Paulo. Mato Grosso é domicílio eleitoral de vida inteira e saiu do partido também de vida inteira, que foi o MDB. E quando ela pontua e faz questão de deixar isso muito bem assentado, ela diz, olha, o que ela está dizendo é, isso foi parte do acordo, ela não quer ser vice, até porque ser vice de uma chapa não tem nada decidido, mas de uma chapa que entra na eleição em desvantagem, porque a vantagem hoje é do governador Tarcísio de Freitas, realmente não estava nos planos da Simone Tebet. Ela quer voltar para o Senado, mas vamos ver qual vai ser a decisão do Lula, porque é isso, está na mão dele.
4: A previsão do tempo para todo o Brasil. A sexta-feira está chegando e será o Dia dos Namorados, que deve ser marcado por chuva na região sudeste. É isso, Camila Yunis. Boa noite, Camila.
0: Muito boa noite para você, Thiago. Boa noite a todo mundo que está aqui com a gente no Jornal Jovem Pan. Quinta-feira, quase sexta-feira, a gente vai trazer os destaques da previsão do tempo. Lembrando que na sexta-feira é Dia dos Namorados. Mas já adiantando que tem chuva e chuva forte para algumas áreas do país, especialmente lá no Centro-Sul. Thiago, você se lembra que a gente falou aqui ao longo da programação da Jovem Pan que nós temos a atuação de vários sistemas. Tem baixa pressão atmosférica, que vai dar origem a um ciclone extratropical. Tem também a atuação de cavado meteorológico e frente fria. Todo esse pampeiro, como a gente brinca aqui no Jornal Jovem Pan, ajuda a fomentar as instabilidades no Centro-Sul. Então, tem alerta para o interior do Paraná, de Santa Catarina e também do Rio Grande do Sul. Desde o leste do Paraná, de Santa Catarina e também no litoral gaúcho, as rajadas de vento podem chegar a 70 km por hora. Mas a gente também tem chuva de moderada a forte intensidade no estado de São Paulo, Minas Gerais, Goiás, Mato Grosso do Sul e também no sul de Mato Grosso. No norte do país, as precipitações mais intensas acontecem no oeste do Amazonas e também no sul do Amapá. E atenção para o litoral nordestino, especialmente em Rio Grande do Norte, também na Paraíba e em Pernambuco. Agora, tem condição de tempo firme também, viu, Thiago? A gente está falando de toda essa chuva, mas olha só, o tempo firme predomina aqui no interior do Nordeste e em áreas do norte do país, com destaque para Tocantins. Mas a umidade relativa do ar fica baixa em algumas áreas, especialmente lá no interior nordestino. Olha só, oeste da Bahia, áreas aqui do Piauí, uma parte aqui do Maranhão e também do Tocantins, umidade relativa do ar entre 30% e 21%. E, Thiago, eu falei que nós temos a atuação de vários sistemas e esses sistemas continuarão vigorando pelos próximos dias. Então, tem chuva ainda, pelo menos até domingo. Vamos ver as capitais com os maiores volumes de chuva até esse final de semana. Olha só, Porto Alegre liderando. Para amanhã, a gente tem cerca de 35 milímetros de chuva. Em seguida, Recife e Campo Grande. A gente tem também outras capitais que deveremos ter maiores volumes de chuva. Olha só, Natal, São Paulo e Belo Horizonte. Então, essas serão as capitais mais chuvosas até domingo. Agora, vamos falar de temperaturas, como elas ficam nesta sexta-feira. Olha só, aqui em São Paulo o dia amanhece com 14 graus e a máxima chega a 21 e tem condição de chuva aqui na capital paulista, especialmente entre a tarde e a noite. Lá em Porto Alegre o dia amanhece com 13 graus e a máxima chega a 16 graus e também tem condição de pancadas de chuva, com volume um pouco mais expressivo, aproximadamente 35 milímetros. No Recife o dia amanhece com 23 e a máxima chega a 30 graus, também com pancadas de chuva, e lá em Palmas máxima de 33 graus, calor e sem condição de chuva. E, Thiago, falando também a respeito de um outro assunto que a gente fala bastante aqui na Jovem Pan, a NOAA, que é a agência norte-americana que faz os monitoramentos da atmosfera, já cravou que o El Niño está completamente formado. E a tendência é de que ele vá ganhando força, especialmente ali a partir da primavera. Então, teremos condição aí para mais ondas de calor. Vamos relembrar aqui como o El Niño atua no Brasil? Olha só, provocando bastante chuva lá na região sul do país, especialmente no Rio Grande do Sul. E é aquela chuva que preocupa, que tem potencial para transtornos. Em áreas aqui de São Paulo, Minas Gerais, interior aqui de Goiás, Rio de Janeiro e Espírito Santo, provoca mais ondas de calor. Então, as temperaturas ficam mais elevadas. Em áreas aqui do Centro-Oeste, Bahia, Tocantins, situação de neutralidade. Mas o El Niño também traz uma preocupação muito grande com o norte do país, porque a tendência é de secura por lá. Claro, Thiago, que a gente vai seguir monitorando todos esses alertas, né, das autoridades meteorológicas, mas, como a gente já vinha falando, El Niño está completamente formado. E a gente vai atualizando aqui na nossa programação da Jovem Pan. Uma boa noite para você e até amanhã.
4: Boa noite, Camila. Até amanhã. E no próximo bloco, o Banco Mundial reduz a estimativa de crescimento para a economia brasileira. Não saia daí. O Jornal Jovem Pan volta daqui a pouquinho. A gente vai falar mais sobre Copa do Mundo também. Até daqui a pouco.
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1: Esse é o Jornal Jovem Pan para todo o Brasil. Muito obrigado mais uma vez pela sua audiência e pela sua companhia. A Polícia Federal suspeita que o empresário João Carlos Mansur, dono da Reag Investimentos e dois fundos da gestora, lavaram 5 milhões de reais no esquema de desvios da compra de respiradores pelo consórcio do Nordeste formado por governos estaduais. Repórter Misael

0: Estadão havia noticiado que a PGR, a Procuradoria-Geral da República, pediu uma investigação do caso, pedindo que o caso voltasse ao Supremo Tribunal Federal. Só para ficar mais claro, então, na época o Estadão havia noticiado que a PGR pediu que essa investigação retornasse ao Supremo Tribunal Federal por suspeitas de que a ocultação de todo esse dinheiro desviado continuasse em curso enquanto Rui Costa era ministro da Casa Civil do governo Lula, o que indicaria foro privilegiado no Supremo Tribunal Federal. O empresário, ele é alvo, né, então, da Polícia Federal em todo esse caso envolvendo o Master e agora tem, né, essa denúncia aí de 48 milhões de reais que teriam sido lavados neste esquema, 48 milhões de reais em dinheiro. Tiago?
1: É isso. Então, essa denúncia que surge agora, ainda dos tempos da pandemia, mas tudo pode estar se ligando uma coisa com a outra. Até daqui a pouquinho, Misael, Denise Campos de Toledo e o Cristiano Vilela também vão entrar aqui nos nossos estúdios. Bom, Denise, de qualquer forma, é algo que chama a atenção e tudo ligado a essa questão do Fundo REAG, que foi também o que acabou implicando o ex-governador do Rio, né?
2: Exatamente, nós temos a REAG Investimentos, aquelas primeiras investigações de relações com o crime organizado, com postos de combustíveis, eles foram alvo da Operação Carbono, depois se descobriu ligações também com o Banco Master, que usava fundos da REAG para conseguir inflar financeiramente, conseguir obter mais recursos, então empresas investiam e acabavam fazendo várias operações no mesmo dia em que eu multiplicando o dinheiro nesses fundos. E hoje nós já tivemos aqui no Jornal Jovem Pan informação também que pode ter relação dos fundos da REAG com o financiamento da produtora do filme Dark Horse. Então a gente vê uma triangulação, já não sei nem se é triangulação exatamente, mas todo um círculo aí de irregularidades cometidas através da REAG, que vale ressaltar que foi uma instituição que teve um crescimento muito rápido, assim como aconteceu com o Banco Master, não é? E houve falhas da fiscalização, do acompanhamento, né, do rastreamento de todos esses recursos, e agora se vê ligações também com políticos. Vale lembrar que no caso Master a gente tem envolvimento de vários fundos de pensão que também tem relação com políticos que estão agora no Congresso. E tem essa situação da Bahia, que também tem investigações na questão de fundos de previdência e tem questões também relacionadas ao crédito consignado. Então, é muita coisa a ser mapeada e não é à toa que a delação de Vorcaro está tendo resistência junto à Polícia Federal, que deve ter informações a respeito disso tudo. Então, ele vai ter que avançar muito mais no que ele tem a falar para poder ter uma delação aceita.
1: Isso talvez, não é, Vilela? Mostra que são escândalos que não vêm de agora, né? É uma investigação ainda em andamento agora. Isso é da época da pandemia, 5, 6 anos.
3: Exatamente, Tiago. E nós, se a gente for realmente conseguir chegar lá atrás, chegar em todos os pontos que já são sinalizados dessas investigações, a gente volta para momentos anteriores ainda. Quando se fala de Vorcaro, se fala da questão do Credit Cesta em determinadas localidades, na Bahia especialmente, algo que já tem aí mais de 10, 15 anos envolvidos. Enfim, há uma série de situações que quando se busca, se percebe que esses escândalos não começaram agora e que muitas vezes acabam se ramificando por setores diversos da economia. O fato é que nós temos vinculações hoje envolvendo crime organizado, envolvendo crimes contra o setor público, referente a contratações do poder público, que demonstram o desvio de milhões e bilhões de reais, que afetam diversas áreas do poder público e que agora precisam ser desbaratados. E quando a gente fala de delação premiada, não dá, portanto, para fazer uma delação seletiva. Ou se entrega tudo, ou então Polícia Federal e PGR não vão homologar.
1: 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O dólar encerrou o pregão desta quinta-feira em queda expressiva, Denise Campos de Toledo monitorando o mercado que motivou esse recuo, mas não caiu abaixo dos R$5, não é, Denise?
2: Não caiu abaixo, mas caiu bastante, viu, Tiago? E teve a ver de novo com a guerra. Primeiro nós tivemos aquelas ameaças, o cessar-fogo com e-mail a novos ataques, tanto do Irã como dos Estados Unidos.

0: Unidos, Trump fazendo ameaças pesadíssimas e depois ele recuou. Suspendeu o ataque que estava planejado para hoje, isso teve uma repercussão no mercado, altas fortes das bolsas também nos Estados Unidos e aqui no Brasil uma reação muito favorável do mercado que nós vamos conferir agora. A Bolsa de Valores subiu 1,71%, passou dos 171.500 pontos, situação muito diferente de ontem. O dólar caiu 1,37%, a queda expressiva que o Thiago estava falando, para R$ 5,10. E petróleo também em queda, o WTI para julho caiu 2,58%, US$ 87,71 o barril. E o Brent, queda de 2,92% nos contratos mais negociados, a cotação um pouco acima dos US$ 90, então a gente teve um dia muito favorável. Trump deu uma trégua à guerra, renovando as expectativas quanto à possibilidade de um acordo que consiga trazer um alívio global, dadas as implicações da interrupção do transporte de petróleo pelo Estreito de Hormuz, todas as consequências na inflação, e hoje nós tivemos o mercado dando uma trégua. Não dá para confiar nem nos termos do acordo, nem numa tendência de mercado financeiro que oscila de acordo com os indicadores, e ainda temos muitos dados aí pela frente.
1: É, e por falar em dados, Denise, o Banco Mundial reduziu a previsão de crescimento para a economia brasileira nesse ano, e essas projeções para a economia global também pioraram?
0: Pioraram bastante de uma forma geral e também projeções para a inflação em função da guerra. O Banco Mundial demonstra muita preocupação exatamente com a interrupção do fornecimento de energia, como eles colocam, mas seria petróleo, gás, isso tem tido repercussão na inflação mundial, nas políticas de juros de vários países, inclusive aqui no Brasil, e há essa preocupação quanto ao ritmo de crescimento. Nós temos os dados aí, conforme foram divulgados, a projeção do crescimento da economia brasileira este ano caiu 0,1 ponto para 1,9%, mais ou menos o que o mercado financeiro está prevendo de acordo com o relatório Focus. 2027, queda de 0,32%, 2028, 2,2% de queda. Para a economia global, o crescimento previsto está em 2,5% em 2026, até 2,3% pode recuar se o conflito for prolongado com esses efeitos que eu citei, e num cenário extremo em que, além dessas pressões de preços, comprometimento do fornecimento de energia, haja também influência mais pesada sobre o comportamento dos mercados financeiros. Nesse caso, a economia global pode ter uma expansão de apenas 1,3% este ano. As economias em desenvolvimento são as mais atingidas, o crescimento para este ano previsto em 3,6%, e é o menor nível pós-pandemia. 2025, a expansão foi de 4,4%. Então, se faz muita referência à situação da pandemia em termos globais. Agora, as grandes economias foram menos afetadas, as projeções, por exemplo, para os Estados Unidos estão em 2,2% em 2026, na zona do euro, 0,8% também em 2026, cresceu 1,4% em 2025, então também sente o impacto, mas menos que os países em desenvolvimento. A China, expansão de 4,2%, também um recuo de 0,2 ponto percentual, e aqui a região mais afetada, Oriente Médio, Norte da África, Afeganistão e Paquistão, projeção do Banco Mundial de 1,6% de expansão, ante 4% de crescimento no ano passado. E a inflação global prevista agora em 4%, isso se o Brent ficar na faixa de 94% em média ao longo deste ano. Se subir para US$ 115, é a situação extrema que eu citei anteriormente, a inflação global pode chegar a 4,4%.
1: Um condomínio do Minha Casa Minha Vida, na Pavuna, na zona norte do Rio de Janeiro, foi dominado por integrantes da facção criminosa Comando Vermelho. A reportagem é de Matheus Dias.
2: Um condomínio do Minha Casa Minha Vida, na Pavuna, zona norte do Rio de Janeiro, virou um território do medo. A área está sob domínio do Comando Vermelho. Com armas e barricadas, os criminosos ditam as regras à base da força. Os moradores, após anos esperando a casa própria, vivem agora sob extorsão. Ou pagam uma taxa de R$ 300 mensais à facção, ou podem perder tudo o que conquistaram. São 800 apartamentos e um cenário de terror, enquanto o Comando Vermelho lucra com a extorsão. Segundo o deputado Sargento Portugal, do Podemos, esse caso não é isolado.
3: Serviços essenciais que estão ali dentro. Quem é que explora? Eles, o crime organizado. Fornecimento de água? O crime organizado. Se você pegar ali, fornecimento de internet, a maioria, o crime organizado. Se você pegar o gás que não é canalizado, o crime organizado. Se você pegar o fornecimento de luz, a população que mora lá dentro é obrigada a compactuar com o quê? Com furto de energia. Porque ou você compactua com isso ou você fica sem. Eles exploram também. Vamos lá, outros ali, serviços como padaria, pizzaria, salão de beleza, tudo isso, venda de bebida alcoólica. E aí, quanto vale esse território que está sendo disputado hoje aí pelo crime organizado? Já parou para avaliar isso? Ou você achou que a gente estava resumindo somente pontos de drogas? Não, isso vai muito mais além. Ou o Estado retoma esses territórios, que é a função e dever do Estado cuidar da população que está ali dentro, ou tudo vai piorar muito mais.
2: Segundo a Secretaria de Segurança Pública do Rio, hoje existem 1.900 comunidades no estado fluminense. Só na cidade do Rio de Janeiro são 813. O maior desafio, a retomada do território, já que cerca de um quarto da população carioca mora nas favelas. O deputado carioca do PSOL, Chico Alencar, defende que são justamente essas pessoas em estado de vulnerabilidade que devem ser protegidas.
4: É abominável e inaceitável. É claro que a população mais vulnerável, em geral, é a população mais pobre. Um conjunto, ainda mais um programa social importantíssimo, como Minha Casa Minha Vida, que é desenvolvido para quem tem mais necessidade do sagrado direito ao teto, ele tem que ser protegido. Então, a autoridade policial, qualquer denúncia, venha de onde vier, tem que ser averiguada. E, se confirmada, tem que ser enfrentada.
2: Mas alerta para a exploração política do caso.
4: Nós estamos há 4 meses das eleições nacionais. Então, é praticamente impossível que qualquer fato concreto ou mesmo inventado, não estou dizendo que é o caso, é impossível que ele não tenha referências políticas, que não haja até uma exploração política, por mais indevida que seja. Até eventos religiosos são alvo desse tipo de aproveitamento oportunista. Agora, o que se exige de nós, autoridades públicas, de qualquer campo político, é sensibilidade para com a população que está sendo vítima dessa dominação ou de qualquer outra. Pensar, em primeiro lugar, nessa situação e no que o poder público pode fazer para eliminá-la ou, pelo menos, diminuí-la, para assegurar sua presença. Não pode se pensar em voto.
2: A preocupação com a politicagem se dá pelo possível aproveitamento do domínio das favelas no Rio, como acontece com a decisão dos Estados Unidos de classificar as facções brasileiras, PCC e Comando Vermelho, como terroristas. O caso virou motivo para críticos ao governo Lula rebaterem a alegação de que a decisão do governo Trump seja um ataque à soberania, já que muitos brasileiros vivem hoje em territórios controlados pelo crime organizado. Da cobrança de taxas ilegais, ao controle de serviços básicos, o avanço das facções sobre áreas residenciais expõe um problema que vai além da segurança pública. A disputa por esses territórios revela também os espaços onde o Estado perdeu presença e onde a população acaba pagando a conta.
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1: A Copa mais longa da história começa com festa, shows e emoção no estádio Azteca, na cidade do México. Os detalhes na reportagem de Guilherme Silva.
6: A Copa do Mundo de 2026 começou e a abertura foi marcada por shows, festa nas arquibancadas e muita emoção no Estádio Azteca, na cidade do México. Além disso, com o Mundial sendo disputado em 3 países, a FIFA realizará outras 2 cerimônias como essa. A segunda será no Canadá. Nesta sexta-feira, às 16h, pelo horário de Brasília, antes de Canadá e Bósnia. E a última acontece um pouco mais tarde, às 22h, também pelo horário de Brasília, antecedendo Estados Unidos e Paraguai. Em campo, a seleção mexicana confirmou seu favoritismo e venceu a África do Sul por 2-0, com gols de Quiñones e Jiménez. Inclusive, o centroavante Jiménez marcou seu primeiro gol em Copa após 11 jogos em 3 participações anteriores. A partida também chamou atenção pela arbitragem brasileira de Wilton Pereira Sampaio, que expulsou 3 jogadores, sendo 2 da África do Sul e 1 do México. Pelo menos 2 dessas bastante exageradas. 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
1: Bom, e uma nota triste, um dos zagueiros mais emblemáticos da história do futebol brasileiro e da seleção, Hércules Brito Ruas, morreu hoje no Rio de Janeiro. Aos 86 anos, ele estava internado em uma clínica do Rio por causa de uma pneumonia. Ele formou uma dupla marcante na conquista da Copa de 70 no México com Piazza. Brito foi considerado o jogador com melhor preparo físico daquele Mundial, que resultou no Tri do Brasil. O ex-jogador vestiu camisas do Vasco, do Flamengo, do Corinthians, do Inter e do Botafogo. Ele também esteve no elenco da seleção que disputou a Copa de 66 na Inglaterra e que foi desclassificada ainda na primeira fase. Dos 11 titulares que estiveram na final de 1970 contra a Itália, Félix, Carlos Alberto, Everaldo, Pelé e agora Brito já morreram. No Jornal Jovem Pan, a participação de Roberto Nonato.
7: 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Renata Flores já está aqui com a gente para mais um destaque. Renata, eu comentava aqui nas manchetes que o Mundial de Futebol começa hoje, aquela festa toda. Aqui no Brasil nem se fala, né? Um dos países que mais amam o futebol também, ao lado de tantos outros. Ô, Renata, o que dá para a gente falar, então, no dia de hoje, até aproveitando essa Copa, que tipo de dica para os empreendedores aproveitarem, tentar ampliar as vendas, lucrar um pouco mais nesse momento? Renata, bem-vinda.
8: Oi, Nonato, bom dia para quem nos acompanha. Olha, quem não está aproveitando esse evento, como você bem disse, pode perder a chance aí de faturar um bom extra. Por quê? Estimativa é que mais de 99 milhões de consumidores vão às compras para participar do Mundial. Isso aí não é um dado da nossa cabeça, não. Mostra uma pesquisa da Confederação Nacional de Dirigentes Lojistas junto com o SPC Brasil. E aí, quais são os itens mais procurados, né? Setor de alimentos. Então, carne para churrasco, petisco, bebida. Só que boa parte dos consumidores também pretendem comprar, já estão comprando ali, camisas oficiais, temáticas dos jogos, né? E os adereços que a gente tanto gosta aqui no Brasil, as bandeirinhas, as cornetas. Então, esses são os produtos que eu recomendaria para você, empreendedor, micro, médio empreendedor, investir nesse mês dos jogos.
7: Um outro ponto de preocupação, né, é o atendimento ao cliente, a satisfação. Porque muitas vezes você pega um evento como esse e você acaba conquistando, fidelizando o teu cliente até pelo atendimento, não apenas pelos produtos que você está expondo ali em determinada época do ano, né? E aí a gente até falou na semana passada na possibilidade de contratação de funcionários temporários que pudessem auxiliar. Tem outra indicação, tem outra fala, outra recomendação que a gente pode trazer aqui para quem nos ouve nesse momento?
8: Tem sim, Nonato, tem sim. 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
7: É isso, falamos de vendas, portanto, nesse Mundial. Entre no jogo, caro empreendedor. Renata Flores, obrigado. Amanhã tem mais, hein?
8: Amanhã a gente volta, ótimo dia.
7: Valeu.
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19: A campanhas é um poder cuja legitimidade não se dá por voto popular, mas sim pelo concurso público e investidura constitucional. Então é um poder que nunca conversou muito com a sociedade fora dos autos. Sempre foi muito dentro dos autos. E, de repente, ele virou alvo dos holofotes. E não foi, e tem gente que fala que foi desde a Lava Jato, não foi desde a Lava Jato, foi desde o Mensalão. Ele começou a ser objeto dos holofotes sem conseguir se comunicar com a sociedade. Até que a gente chega hoje nesse questionamento da sociedade, nesse questionamento sobre o poder judiciário, sobre conduta, sobre legitimidade, sobre entrega, sobre produtividade, sobre custo do poder judiciário. De repente, a gente virou o alvo, o poder judiciário Bolsonaro virou o alvo e está virando hoje um alvo dentro das eleições, dentro do processo eleitoral. A gente tem ambos os lados políticos falando sobre reforma do judiciário como uma campanha, como um objeto de campanha eleitoral. Por isso que eu acho tão importante a gente vir e a gente vir conversar com a sociedade, porque tem questionamentos que são absolutamente legítimos e a gente precisa repensar, a gente precisa tratar desses questionamentos. Agora, tem outros. Ontem, por exemplo, teve o lançamento do Anuário da Justiça no STF, e um dos dados da pesquisa é que a maioria das pessoas que questionam a atuação do judiciário não sabem o que significa a sigla STF, não sabe quais as competências do STF, não sabe quais processos tramitam no STF, não sabem o que faz o Poder Judiciário como um todo e diferenciar isso do STF. Então, tem uma falta de conhecimento muito profunda também sobre o Poder Judiciário que a gente pretende tratar nesse tempo da nossa conversa.
0: E é muito alvo de redes sociais também. E nessa questão da política, alguns posicionamentos do Supremo acabaram fazendo com que ele mergulhasse na polarização política do país. Tem essa questão desde o Mensalão, mas a revisão, por exemplo, dos processos da Lava Jato, querendo ou não, acabou criando uma situação que é favorável ao atual governo. Aí nós tivemos os atos aí, de 8 de janeiro, que também houve um procedimento, a defesa da democracia, mas, de novo, se colocou o Supremo com uma posição política diante de um cenário que nós tínhamos aqui no país. E depois vieram condutas pessoais, até levar agora a situação de o ministro Fachin defender um código de ética para estabelecer parâmetros. Aí entra aquela questão de participar ou não de eventos, de familiares terem contratos pessoais com pessoas que são julgadas depois pelo STF, estabelecer parâmetros, não é?
19: Às vezes parece que não existem parâmetros para a magistratura. A gente tem uma lei orgânica que é da década de 60, final da década de 60, começo da década de 70. A gente tem um código de ética já votado pelo CNJ que se aplica à magistratura como um todo. Isso nunca foi um problema para a magistratura. A magistratura sempre se comportou de acordo com os preceitos éticos. O que se discute agora é um código de ética para, especificamente para o Supremo, porque o regramento do CNJ não se aplica ao Supremo, só ao restante da magistratura. Só não, né? Que o restante da magistratura é praticamente toda a magistratura, com exceção do Supremo. E para a magistratura, códigos de conduta, códigos de ética nunca foram um problema, sempre existiram, e você tem desvios pontuais que sempre foram punidos pelo CNJ, pelos tribunais. O que se discute hoje é um código de ética dentro do STF. E eu acho que a grande discussão hoje não é sobre se um código de ética seria adequado ou não, justo ou não, aplicável ou não. Eu acho que o que se discute agora é exatamente esse link com a sua primeira pergunta. A gente tem um momento ruim para o judiciário, em que o judiciário está sendo objeto de campanha eleitoral, que está sendo discutido por ambos os lados políticos, tanto pela direita como a esquerda, há uma discussão sobre o poder judiciário. Então, talvez, votar um código de ética dentro de um processo eleitoral faria com que esse código de ética, que pode ser salutar para a magistratura, fosse desvirtuado por essa discussão política que a gente tem agora e eleitoral, que não pode contaminar o Poder Judiciário. E a gente tem decisões do Poder Judiciário, para um lado, para o outro, que agradam um lado, que agradam, que desagradam o outro, isso é muito constante. Então, talvez essa votação não possa ser contaminada por esse momento eleitoral. Mas questões éticas nunca foram um problema de observação dentro da magistratura. Nós somos 18 mil juízes e a gente tem, nos últimos 20 anos, a gente tem uma centena de casos graves de disciplinares que não significam, não representam a magistratura.
0: Eu acho que agora a questão se coloca muito
20: mas em relação ao STF mesmo, comportamentos isolados de um ou de outro ministro. E eles são alvos das redes sociais e de manifestações políticas, as pessoas sabem os nomes. Podem não saber exatamente o que o STF está discutindo, o que está julgando, o que quer dizer, mas olha, aquele ministro lá anda aprontando, aquele outro também. Eu acho que talvez um código de ética possa estabelecer alguns parâmetros, dar uma satisfação para a sociedade, será que não?
19: E você falou uma coisa, duas vezes você falou assim, isso está muito presente nas redes sociais. A gente fez uma pesquisa, quando eu era presidente da Pamages, a gente fez uma pesquisa, Jusbarômetro, sobre índice de confiança no judiciário. Como é que como as pessoas formam a sua percepção sobre o poder judiciário? E é exatamente isso que você falou. Toda percepção sobre o poder judiciário está nos tribunais superiores. As pessoas analisam todo o poder judiciário com base no que elas veem nas redes sociais. Quando a gente pergunta para as pessoas como você se informa sobre o poder judiciário, a grande maioria, eu acho que é 87, 89%, pelas redes sociais, que é uma comunicação muito pouco profunda, né? Muito rápida e muito pouco profunda. E aí, quando você divide a população entre aquelas que se informam pelas redes sociais e aqueles, acho que são 14%, que se informam pela grande mídia, por jornais, etc., o nível de confiança é completamente diferente, o grau de percepção é muito diferente. E quando você questiona entre as pessoas que já usaram o poder judiciário, que já foram ou partes, ou testemunhas, ou advogados, pessoas que já participaram de dentro do poder judiciário, o índice de confiança sobe 18 pontos percentuais. O que demonstra que talvez o poder judiciário, quando a gente fala poder judiciário, ele seja muito pouco conhecido efetivamente pela população.
20: Os alvos são mais precisos nesse caso. Inclusive, eu acho que até do próprio jornalismo, a gente já criticou determinadas posturas de ministros, se questionou tanto, houve uma pressão muito grande, sem juízo de valor, teve a necessidade de Dias Toffoli se afastar do processo, exatamente por questionamentos da imprensa, né? O jornalismo foi em cima, olha, não tem condição, é aquela questão de você estar totalmente isenta de determinado assunto. Então, eu acho que é muito nesse sentido, né? Só para a gente fechar essa questão, eu acho que há uma cobrança geral e a sociedade merece uma resposta.
19: É isso, e é isso que a gente vem fazer aqui, vem falar sobre esse poder judiciário que a gente representa, que é tão grande, que é tão imenso e que os números têm mostrado uma percepção que a gente não está conseguindo passar para a sociedade.
20: E aí tem uma questão que é mais geral, que é dos penduricalhos. Aí começou a conversa, aliás, do próprio judiciário, né? O ministro Flávio Dino, questionando essas cobranças que ultrapassavam, os pagamentos, aliás, as remunerações, que ultrapassavam o limite legal que é permitido. E aí também houve uma atuação do ministro Fachin no sentido de estabelecer um grupo de estudos que deve definir parâmetros. Já foi definido, inclusive, o que seria penduricalhos ou não, o que se pode ter de acréscimo sobre a remuneração básica. Esse é um caminho, e nós tivemos algumas declarações aí sim do judiciário em geral que chamaram a atenção, olha, eu mereço ganhar 300 mil por mês, 250, como é que vou viver sem isso? E aí quando a gente pega pela média de remuneração da sociedade, todo mundo fala, olha, que isso? É uma classe aí muito privilegiada no contexto geral que nós temos o país, não?
19: Eu acho que tem vários pontos nessa questão. Primeiro, outro dia alguém falou assim, você não gosta da palavra penduricalhos? Não gosto pelo seguinte, ela esconde um debate efetivo. O que é penduricalhos? Para a imprensa, penduricalhos é tudo que supera o teto, como se nada pudesse superar o teto. Então vamos lá, a gente tem o teto do ministro do STF, que é o teto de todo funcionalismo público.
20: 46,3 mil.
19: Pronto. STJ menos 5%, desembargadores dos tribunais menos 5%. Então, um desembargador tem uma distância para o ministro do Supremo de 10%, certo? Colocando em linhas gerais, porque são números mais quebrados, é 90,25, mas é de 5 a 5, um escalonamento de 5 a 5. Então, se você não pode tirar férias em determinado mês, você pode vender férias. Ué, mas se você só tem 10% de limite no teto, como é que você vende férias? Ah, mas aí a gente não está falando de férias. Tudo bem. Chega dezembro, você tem um 13º. Se você só tem 10% até o teto, você não pode receber 13º. Ah, não, mas a gente também não está falando de 13º. Então, nós estamos falando do quê? Auxílio saúde? Ah, é. Auxílio saúde a gente discorda ou concorda? Talvez, eu acho que a maioria da população não vai discordar de um acréscimo para reembolso de plano de saúde. Auxílio alimentação, é justo ou não é justo? Eu acho que o penduricalho esconde o nome das coisas. Esconde o nome. Então, férias, ok? Tudo bem? 13º, tudo bem? Plantão de final de semana. É possível ou não é possível? Eu acho que a gente tem que dar o nome das coisas para que a gente possa efetivamente discutir. Olha, não, a sociedade não aceita auxílio alimentação. O juiz ganha bem demais para receber auxílio alimentação. Tudo bem, então vamos dar nomes e vamos discutir. Então, por isso que a gente não gosta desse nome. Por outro lado, em boa hora vem essa questão da transparência, de ter rubricas, porque outro dia saiu na imprensa, a magistratura recebe mais de 700 penduricalhos, mais de 700 verbas. Não, não são. São 700 nomes diferentes para as mesmas verbas. Então, vamos dar nomes, vamos unificar os nomes, vamos colocar transparência nos nomes de quem recebe e aí a gente pode. Aí sim, a imprensa pode vir falar e falar assim, olha, discordamos do auxílio alimentação para juiz. E tudo bem, a gente vem fazer um debate, a gente vem tratar de direitos sociais, a gente vem tratar de Constituição. Então, por isso, a gente não gosta desse nome e a gente acha que vem em boa hora essa discussão sobre transparência, sobre unificação, sobre contra-cheque único, sobre uniformização da magistratura.
20: É exatamente isso, essa finalidade desse grupo de trabalho, é definir o que pode ser pago adicionalmente. Inclusive, o ministro Fachin falou que verbas remuneratórias, muitas vezes, elas são usadas para poder driblar exatamente essa defasagem do teto, porque tem a discussão também sobre a defasagem do teto, de não se ter a correção. Agora, eu acho que o que chama a atenção da sociedade, não apenas de jornalistas, são aqueles valores muito elevados que a gente vê alguns juízes recebendo, não é? Que não é a média geral, mas aí tem uma série de coisas, a gente já fez inclusive uma tabela, talvez com nomes diferenciados, mas auxílio mudança, uma série de auxílios e benefícios que o trabalhador de modo geral não tem, mesmo o melhor qualificado. Né? Então, nesse sentido, dá para estabelecer um parâmetro, colocar um limite de remuneração?
19: Eu acho que dá, eu acho que o grupo de trabalho vai fazer isso, o grupo de trabalho vai tratar desses dois aspectos que você falou, que excede o teto e não deveria exceder, então o que não poderia exceder o teto constitucional, mas a gente tem que falar do teto constitucional também. A remuneração da magistratura foi fixada nos anos de 2005 e 2006. Teve um número que a sociedade reputou correto para a remuneração da magistratura. E aí, você falou assim, isso é um pouco acima, é acima da média da sociedade em geral. O poder constituinte, a Constituição, definiu a remuneração da magistratura como sendo o teto da remuneração das carreiras públicas. Eu não estou nem comparando com o mercado privado. A gente poderia até comparar com o mercado privado, que eu acho válido. Mas estou falando do funcionalismo público. O poder constituinte colocou a magistratura como sendo o teto do funcionalismo público, pela carga de responsabilidade. E eu não estou falando aqui de trabalhar muito ou pouco, porque trabalhar muito, todo mundo trabalha no Brasil hoje, que a gente vive num Brasil de sobrecarga de trabalho. Eu estou falando de responsabilidade dentro da estrutura do sistema de justiça, dentro da estrutura do funcionalismo público, se colocou a magistratura como teto. Então, a magistratura é o teto das outras carreiras. E, como tal, esse número deve ser respeitado. Então, não é uma questão de média, é uma questão de escalonamento da estrutura do serviço público, que foi uma opção do constituinte. E o valor que se entendeu correto para a magistratura foi fixado ali em 2005, 2006. As pessoas acham que esse valor é corrigido anualmente. E ele não é. Ele não é. A gente chegou a passar 7, 8 anos com reajuste zero. O último reajuste foi de 18%, dividido em 3 anos, numa proposta do ministro Fux, que já não é o presidente do Supremo há 4 gestões. Então, esse número não foi atualizado de acordo com o tempo. Esse número tem uma defasagem pelo IPCA hoje, que é o índice oficial de correção previsto no Código Civil, de 54%. Ah, mas a sociedade não aceitaria. Tudo bem, então vamos discutir também sobre a questão da defasagem, do poder de compra.
20: Então, mas eu acho que a questão central não é nem a defasagem. Eu acho que a sociedade aceitaria, até pela responsabilidade que o judiciário tem de ter no próprio trabalho, de servir como uma referência e tal, a correção do teto. Agora, a partir do momento que se constata que há uma defasagem, é não ficar inventando coisas para agregar a esse valor, para ele subir e ser multiplicado muitas vezes, muito além do que seria assim, uma situação normal.
19: Mas sabe o que acontece, Denise? Esse inventar coisas, na verdade, não é uma invenção de coisas. O judiciário tinha um número de juízes e um número de processos distribuídos por ano. Esse número, nos últimos 20 anos, 19 anos, que é quando se começou a medir, esse número não é aleatório, é quando se começou a medir o sistema de justiça. Ele tem um aumento de 61% de distribuição. Todo ano, a gente bate um recorde de distribuição de processo. Todo ano. E bate recorde também de produtividade dos magistrados. Esse número vai subindo, vai subindo, vai subindo ano a ano. O número de juízes, não. A gente subiu o número de juízes aproximadamente 18% e a carga de trabalho 61%. A gente passou a ter uma litigância muito maior sem que isso corresponda a um aumento da estrutura de pessoal para alocar, para receber essa carga de trabalho. O que foi feito? O que precisou ser feito? O que o CNJ fez? O que o STF fez? Eles precisaram administrar essa avalanche de litigiosidade que veio para o judiciário sem que esse judiciário tivesse estrutura para receber. Então, o que foi feito? Um parque tecnológico muito maior, digitalização de processos. Hoje, a gente tem quase 100% dos nossos processos tramitando em sistema digital. E a gente foi criando núcleos de trabalho que não tinham juízes para absorver esse núcleo de trabalho. O que a gente precisou fazer? A gente precisou que aqueles juízes que davam conta daquela carga de processo muito menor do que hoje, esses juízes fossem acumulando. Então, um juiz passou a acumular não só a sua própria unidade jurisdicional, mas passou a acumular a outra que não é preenchida. Passou a acumular as férias do outro colega. Passou a acumular o núcleo de justiça de saúde. Passou a acumular o núcleo fundiário. Passou a acumular... Então, um juiz passou a exercer o papel de outros 3, 4 juízes. E isso é muito mais barato para a sociedade. É muito mais barato você pagar um acréscimo de 33% para um magistrado, porque é esse o acréscimo que se paga, de 33% para um magistrado, do que você contratar outros 3.
20: Agora, qual seria o caminho?
19: E outros 3 são outros 6 assessores e outros 20 funcionários. Isso é muito mais barato para uma gestão, é muito mais barato você fazer isso.
20: Mas eu acho que chama muita atenção essa questão dos supersalários que entram no geral. A gente vê, por exemplo, Banco Central brigando para ter uma autonomia financeira exatamente para poder ter um plano de carreira. Então, é como se o judiciário desse um jeito de ter o seu próprio plano de carreira para cobrir, inclusive, essa defasagem de contratação, defasagem de correção. Qual seria o encaminhamento adequado desse grupo de estudo para definir os parâmetros que valessem para todos os juízes? Porque também tem uma disparidade. Eu imagino que alguns juízes, quando veem esses valores que a gente tem citado, falam, olha, eu não ganhei isso. Eu trabalhei muito e eu não ganhei esse valor absurdo. Então, para se estabelecer uma linha, um ponto de corte.
19: Esses valores muito elevados, às vezes, eles chamam muito atenção e eles são tomados como uma ideia geral, que não é verdade. Quando se encontra um valor, o que não é verdade, não que não exista, mas que não é geral. Quando se encontra um valor fora da curva, a gente tem várias notícias da Corregedoria Nacional, por exemplo, determinando a correção, determinando devolução, determinando a compensação em pagamentos futuros. A gente tem, existe um controle sobre isso. E tem alguns que são muito pouco explicados. Olha só, a gente tem uma briga muito grande da sociedade para tirar os juízes da aposentadoria integral, né? Porque os juízes têm um sistema de aposentadoria próprio. Pois bem, foi criada uma lei e agora todo mundo que entra, agora não, desde 2013, todo mundo que entra, entra no teto do regime geral da Previdência. Mesmo teto para a sociedade toda, para o judiciário. Foi criada uma possibilidade de que os juízes que estavam no sistema anterior migrassem e fossem para o teto geral. Só que esses juízes já contribuíram. O que você faz com essa contribuição? Porque a contribuição é proporcional, os juízes contribuem proporcionalmente para a sua aposentadoria. Quando você tira um juiz do regime próprio e coloca no teto geral, o que você faz com as contribuições deles? Alguns estados determinaram que ele vai receber isso no futuro, na aposentadoria. Alguns estados falaram, não, eu tenho caixa, eu vou devolver. Um dos estados determinou devolver. O que você pagou a mais do que o teto, eu te devolvo, você sai e fica no teto. Para mim é bom, eu coloco você no teto da Previdência. Vou te devolver o que você pagou a mais, faço uma conta dos anos que você contribuiu. Devolveu. Foi um escândalo. O juiz recebeu quase R$1 milhão, o equivalente a um século de salário mínimo. Era uma pressão da sociedade que o juiz saísse dessa aposentadoria especial. A sociedade falava, a gente não quer mais o juiz na aposentadoria geral. O juiz falou, tá bom, eu vou sair e vou para a aposentadoria geral, me devolve o que eu paguei. Quando pagou, foi um escândalo porque devolveu o que pagou. Por isso que a gente precisa dar
20: nome
19: para essas
20: veras. Mas essa é uma situação específica, né?
19: Todas elas são específicas. Por isso que a gente precisa dar nome. Falar, não, ó, essa aqui não foi justo. Isso aqui não foi justo. Isso aqui a gente acha muito. Isso aqui foi justo. Só que a gente não dá nome. A gente dá manchete, fala, o juiz recebeu tanto, ah, que escândalo. Vamos dar nome, vamos falar se é justo ou não é justo. A gente precisa separar, dar nome para as coisas para a sociedade entender se é justo ou não é justo. E esse grupo do Fachin, do ministro Fachin, que você sugeriu, ele tem que tratar de reajuste, ele tem que tratar da correção do teto. Sem a correção do teto, fica muito difícil a gente conversar sobre todos os assuntos. E tem que tratar dessas questões, o que pode estar fora do teto e o que não pode, o que é legítimo e o que não é legítimo. E, por fim, submeter isso à sociedade, que é o parlamento. É o parlamento que tem que decidir.
20: A correção dos valores, a correção do teto vai ter que passar por isso mesmo. Inclusive, há uma tentativa de se combater supersalários e entra nesse contexto todo. Então, vamos ver quais os parâmetros, né, que vão ser estabelecidos. Tem 6 meses. O grupo para apresentar uma proposta efetiva. Agora, ainda em relação ao afastamento de juízes, a senhora citou exemplo de um que recebeu remuneração, aposentadoria normal. Agora, outra coisa que está se mudando agora é acabar com a aposentadoria compulsória remunerada como pena máxima administrativa para magistrados. Era aquele que cometia irregularidades, mesmo acusado de corrupção, de outros delitos, e que recebia simplesmente, era quase um benefício, se aposentar com a remuneração dele proporcional, e agora tem uma série de condições diferentes. Ele pode ser transferido, ele pode ser afastado do cargo por um certo período, pode ter por corrupção e improbidade administrativa, ele pode ter até bloqueio de bens, multa civil, ressarcimento integral ao erário. Como é que a senhora avalia essa mudança que houve?
19: Na verdade, tem uma má compreensão, porque isso sempre existiu. A perda do cargo sempre existe. A pena máxima não era aposentadoria compulsória. Ela sempre foi a perda do cargo. A diferença é que a pena máxima que se pode dar administrativamente. A perda do cargo existe, mas ela tem que ter uma ação judicial. Porque você não pode perder... A magistratura tem a garantia da vitaliciedade. Por que que existe a vitaliciedade? Se você entrar com um processo na justiça contra uma pessoa muito poderosa, você tem que saber que aquele juiz não vai perder o cargo se julgar a seu favor e contra aquela pessoa muito poderosa. A garantia da vitaliciedade, ela não é do juiz. Ela é da parte que tem que saber que o juiz que vai julgar não vai ser sacado daquele lugar ou sacado do seu posto por alguém muito poderoso. O juiz pode contrariar o interesse de quem quer que for, que ele não vai ser demitido por isso. Ele vai ser demitido se ele tiver uma ação judicial. Isso sempre existiu. Isso não é uma novidade. A novidade é que se entendeu que a aposentadoria não pode mais ser a pena máxima administrativa. Mas a perda do cargo continua precisando de uma ação judicial, como sempre foi. A diferença é que agora não se pode administrativamente aplicar a aposentadoria compulsória. Agora, a aposentadoria compulsória, ela era proporcional. Você recebia o que você contribuiu para a Previdência, como qualquer pessoa. Se uma pessoa matar a própria mãe, ela vai ser presa, vai cumprir
20: Mas
19: a pena,
20: isso,
19: sair
20: caso,
19: e receber
20: por
19: a aposentadoria.
20: Exemplo, de estupro, de assédio, a gente vê juízes que continuam vivendo normalmente, que não tem punição efetiva, de ir para a prisão mesmo. São vários casos.
19: Porque não faz ajuizada a ação. Mas ela existe e tem que ser ajuizada. Em São Paulo, por exemplo, a gente teve 4 juízes que receberam aposentadoria compulsória recentemente, num período de 2 anos. Desses 4, 3 viraram ação de perda do cargo. Então, ela existe. Ela existe, ela podia ser aplicada. Talvez o que a sociedade precise cobrar que é o ajuizamento dessas ações para perda do cargo, porque o mecanismo existia.
20: É, mais rigor em relação a isso. Nós tínhamos vários temas ainda para serem abordados, mas nós chegamos ao final.
19: Já acabou.
20: Queria falar, inclusive, da representatividade de mulheres, que é muito baixa. Só lembrando, tivemos apenas 3 ministras no STF, desde que ele foi criado. Então, já fica o exemplo, já fica no ar essa história. Agradeço muito a presença da Vanessa Matheus, que é a atual presidente da Associação dos Magistrados Brasileiros. Muito obrigada.
19: Eu que agradeço pelo espaço e volto para conversar sobre os temas que faltaram.
20: Exatamente. Com você, Thiago.
1: Até amanhã, Denise. Para outras informações, o nosso site está sempre aberto para você. Aliás, o site reformulado, jovempan.com.br. E durante toda a programação da Jovem Pan, não se esqueça, as informações sobre a Copa do Mundo. Já tivemos México e África do Sul com a vitória do México por 2-0. E agora à noite teremos mais um jogo, Coreia do Sul e República Tcheca, agora chamada de Tchequia. Para você, muito obrigado sempre pela sua audiência, pela sua companhia. Um bom descanso a todos. Voltaremos amanhã. Até.
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0: Olá, eu sou o Fernando Capês e começa agora o Discutindo Direito.
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0: Nosso convidado de hoje é um professor jurista com sólida trajetória no magistério e também no Ministério Público. É reconhecido por suas atuações nas áreas do direito penal, direito público e justiça militar. Formado em Direito pela PUC de São Paulo, ele construiu uma carreira marcada pela experiência nas mais variadas funções essenciais à justiça. Ao longo de sua carreira, exerceu funções de destaque no Ministério Público de São Paulo, chegando ao cargo máximo de Procurador de Justiça Criminal. Além de ter contribuído para a formação de novas gerações de profissionais do direito, como um destacado professor universitário nas áreas do direito público e do direito penal. É com enorme prazer que recebemos hoje o Procurador de Justiça do Ministério Público de São Paulo, Marcelo Luiz Baroni. Muito bem, doutor Marcelo Baroni, muito bem-vindo aqui ao nosso Discutindo Direito. O senhor que, além de ter sido um promotor, e é um promotor, procurador de justiça, foi delegado de polícia também. Então, vou aproveitar essa sua experiência para, nesse nosso rápido bate-papo, falarmos um pouquinho sobre uma questão que hoje é a preocupação número um de todo brasileiro: segurança pública. Como é que você vê hoje essa questão, principalmente nos grandes centros, em todas as capitais? São Paulo, por exemplo, a gente está no carro, para o motociclista do lado, se respira fundo, acha que vai ser assaltado. Está andando na rua, está sempre olhando para o lado para ver se alguém vai te abordar. Como resolver esse problema? E parece que quanto mais se investe em segurança, pior fica?
2: Fernando, na verdade, muito obrigado pelo convite. Até agradeço aqui as palavras, o meu currículo. Mas a gente se conhece há muitos anos, eu e o Fernando. Eu era delegado a homicídios, Fernando Capês era promotor do júri já naquela época. E fizemos uma trajetória, depois eu ingressei no Ministério Público, uma trajetória na área criminal. Eu e você sempre atuamos nessa área criminal, no júri e na promotoria criminal. Fiquei 23 anos só na Barra Funda. E a Barra Funda é onde fica a maior promotoria criminal da América Latina.
0: É um fórum que tem 120 promotores.
2: 120 promotores, onde fica todas as varas criminais, né, dos crimes punidos com reclusão, que são os crimes mais graves. Isso nos fóruns regionais, são os crimes de menor potencial ofensivo. E durante todos esses anos, desde quando eu comecei minha carreira como delegado, e naquela época a violência era alta, nós tínhamos uma média de 3 mil homicídios por ano, né? O homicídio diminuiu, mas por motivos que infelizmente não são nobres, né? Porque atrapalhava o tráfico de drogas, e por isso que diminuiu o homicídio, não porque a gente conseguiu combater o homicídio. E daquela época para cá, eu só vi a violência aumentar, e chegamos agora ao patamar de violências absurdas, pessoas sendo assaltadas quando vão passear com o cachorro, celular, aliança, joias. Tudo isso é motivo, o celular se tornou o grande vilão dessa história. O que veio para ser uma modernidade se tornou o grande vilão. Porque hoje você tem a sua vida nesse celular. Todo mundo tem a vida no celular. Tem banco, tem contatos, tem tudo. E, ao mesmo tempo, nós fomos dando mais... como vou dizer?
0: Sendo condescendentes, é verdade, não é?
2: A gente foi, na verdade...
0: dando cada vez mais direitos também, não que eu seja contra.
2: Exatamente. Mas ninguém é contra.
0: Fomos lenientes.
2: Nós fomos lenientes, exatamente. Nós fomos dando muitos direitos aos criminosos e poucos direitos para as vítimas. As vítimas hoje não são tratadas como deveriam ser tratadas e os criminosos são tratados como reis. Eu vi um negócio outro dia, lógico, ninguém aqui é a favor da pena de morte, mas eu vi uma manchete, uma coisa, uma moça falando o seguinte: o PCC tem tribunal do crime, eles têm o tribunal do crime, e eles determinam lá que devem matar alguém, eles têm o direito de matar alguém, para eles não existe lei. Para nós seguimos uma lei muito rígida, muito rigorosa. Não, eu não acho que a solução seja afrouxarmos a violência por parte da polícia. Mas nós precisamos ter mais rigor nessa aplicação da lei.
0: Eu quero aproveitar para te fazer uma pergunta. Já que o senhor tocou nesse ponto do crime organizado, das organizações criminosas. O crime organizado trabalha 24 horas por dia, é desburocratizado, não segue canais formais e, como você falou, faz aquele tribunal do crime e elimina um alvo que seja, muitas vezes, hostil ou prejudicial aos lucros da empresa.
2: Sim.
0: Eu queria conversar um pouco sobre essa questão. Lá para 1993, o primeiro comando da capital, agora elevado à categoria de organização terrorista internacional, eram 7 gatos pingados jogando bola num presídio lá no Vale do Paraíba, em Taubaté. Hoje se transformou nessa organização que lava dinheiro a céu aberto. Como nós permitimos que uma organização criminosa que estava dentro do presídio, portanto presa, segura,
2: sim,
0: evoluísse a esse ponto? Esse ano faz 20 anos que o PCC parou a cidade de São Paulo em 13 de maio de 2026. Sim. Queria a sua análise como delegado de polícia e promotor.
2: Eu acho o seguinte, eu acho que o Estado, ele peca sempre, peca na aplicação da lei, peca na aplicação da pena, depois na vara de execuções criminais. O Estado peca na administração dos seus criminosos. Quer dizer, nós temos uma lei que veda a entrada de celular nos presídios. Mas todo mundo sabe que o celular entra no presídio. O sujeito faz crime de dentro do presídio, ele faz estelionato, ele dá golpe, ele faz o que ele quer. O problema é que ninguém veio para resolver o problema, ninguém quer resolver o problema. Fizemos uma lei aí, pacote anticrime. Foi a lei mais branda que veio.
0: 2019.
2: O estelionato virou uma piada, a apropriação indébita virou piada, furto virou uma piada, agora modificaram de novo.
0: O que virou piada? Agora depende da vítima reclamar?
2: Porque agora a pena era até 4 anos, o sujeito fazia uma transação penal. Então eu invadi a sua casa. Eu invadi a sua casa, eu furtei a sua casa, levei todos os seus bens, rebentei a porta, não sei o quê. Esse, se eu sou primário de bons antecedentes, eu tenho direito a um benefício que é uma transação penal. Se eu confessar o crime, eu não vou para a cadeia. Se eu confessar o crime, existe a possibilidade de reparação do dano, reparei o dano, não vou para a cadeia. Quer dizer, todo aquele crime que eu cometi, não acontece nada comigo. A mesma coisa o estelionato.

0: Uma pessoa de 18 anos, não consigo emprego, estou numa fase do exército. Quem vai me dar um primeiro emprego? O traficante. Então o Estado peca aí. Começa o Estado pecando aí. Aí esse menino começa a traficar. Ele é primário de bons antecedentes. Ele é pego a primeira vez com a droga, vendendo droga para pessoas na porta da comunidade, vendendo drogas. É pego e levado para a justiça. Bom, o senhor tem direito a um acordo de não persecução penal, porque é um direito que ele assiste, porque o Supremo diz que esse crime não é hediondo. Perfeitamente. Ele vai para a rua, sai de lá, não paga lá uns dois salários mínimos e tal, vai para a rua. Volta para a rua, de novo, ele volta para traficar. Aí ele volta para traficar. Quando ele volta a traficar, ele não tem mais direito ao acordo. Mas ele é primário de bons antecedentes e o Supremo entende que, nesse caso, ele tem direito à prestação de serviços à comunidade, regime aberto. E não vai para a
1: Foi
0: cadeia.
1: pego duas vezes
0: Duas vezes.
1: traficando.
0: Na terceira vez que ele é pego traficando, bom, agora ele não é mais primário, é reincidente, aí ele pode realmente pegar uma pena de 5 anos. Ou seja, então nós estamos dando três oportunidades para o sujeito para ele traficar.
1: Mas agora eu vou te fazer uma pergunta, não são só três. E se ele tiver tráfico, por exemplo, vendendo 40 cigarros de maconha? O Supremo está entendendo que até 40 gramas de maconha
0: Poderia até, não
1: não
0: poderia nem ser
1: caracteriza
0: condenado.
1: detenção para uso próprio. Quer dizer, então, a sociedade está meio desprotegida com essas interpretações também, não? E com a legislação
0: A
1: leniente.
0: legislação é leniente e você falou tudo. Se a gente não apertar na aplicação da pena, a gente não vai diminuir a criminalidade. Eu dou um exemplo porque eu fazia isso todo dia quando eu estava na promotoria criminal. A gente fazia audiências todos os dias e a gente percebia quando um crime estava em alta e quando ele começava a cair por conta de penas pesadas. Nós tivemos a época do Pix, sequestro com Pix, roubo e depois levava para o cativeiro, Pix. As pessoas que forneciam as contas para eles porem o dinheiro do Pix, eu...
1: O laranja que dá o número de conta e aí o bandido pega o celular da pessoa e deposita o Pix na conta do
0: Exatamente.
1: laranja.
0: Nós começamos a denunciar esse laranja por extorsão também, porque ele era partícipe do crime de extorsão, e aí eles começaram a cair com contas com penas de 20, 25 anos.
1: Perfeito.
0: Aquele menino de 18 anos, 19 anos, que fazia o sequestro de Pix, começou a cair com pena de 25 anos. Quando ele cai com pena de 25 anos, ele começa a perceber que ele não está entrando somente num roubinho, ele está entrando num roubo com sequestro com cativeiro. E o que é melhor? E aí eu comecei a denunciar também quem fornecia a conta, porque eles forneciam de forma profissional essa conta. E aí essas pessoas que forneciam a conta caíam com pena de 20 anos também. Então o que aconteceu? Começou a diminuir. Então, a pena privativa de liberdade, quando ela é bem aplicada, ela é aplicada severamente, é aplicada com rigor, ela funciona, cabeça. O problema é que nós temos muita liberalidade, muitos direitos que foram dados aos criminosos que não foram dados ao cidadão de bem. O cidadão de bem hoje não pode andar na rua. O motoqueiro, outra coisa que eu percebi isso na promotoria, fazendo audiência e na promotoria criminal. No começo, e muitos casos de roubo de celular, de aliança, de corrente, os criminosos, eles estavam sempre com a viseira levantada, porque para eles atrapalhava demais roubar com a viseira fechada. E eles eram reconhecidos em juízo. O que a gente percebe? O bandido evoluiu. Ele começou a perceber que é melhor ficar de capacete fechado, porque ninguém reconhece. Então, dificultou ainda mais o trabalho da polícia. Agora, não é possível que a gente não tenha um mecanismo de combater esse tipo de roubo de motocicletas. Obviamente que a gente tinha que ter um policiamento ostensivo muito maior. A gente tem que acabar com essa possibilidade. Talvez até um policiamento maior de motos, né?
1: Agora, mas, doutor Baroni, também não seria necessário fazer um mapeamento da região em que eles ocupam? Porque muitos desses motociclistas, motoqueiros, esses são bandidos, não são os meninos que trabalham com motocicleta.
0: Sim,
1: São
0: sim,
1: assaltantes de
0: sim, sim, sim.
1: motocicleta. Então, esses motoqueiros, esses assaltantes, por exemplo, na cidade de São Paulo, a gente sabe que eles têm uma base muito grande lá em Francisco Morato, Taboão, no Fundão da Sul. Eles vêm de lá assaltar aqui. Esse mapeamento não permite que se. Porque eu fui

0: assaltado já por um motoqueiro. Eu fiz o reconhecimento. Inclusive, o senhor até me acompanhou na audiência. Exatamente. Então, eu pergunto, a investigação, não está faltando um pouco também de mais investimento na investigação para combater o crime na sua base? Na sua... Porque o policiamento ostensivo, você não consegue policiar a cidade inteira.
1: Sim, hoje a gente tem alguns mecanismos novos que não existiam na nossa época, né, Capês? Quando a gente estava atuando no Departamento de Homicídios e você no júri, nós não tínhamos tantos recursos como existem hoje. Hoje, você tem esse reconhecimento facial de rua, isso ajuda bastante. Você consegue recuperar presos, você consegue recuperar pessoas procuradas, você consegue pegar pessoas que são procuradas da justiça. Agora, a gente precisa ter mais câmeras na cidade. Se você for pensar, São Paulo tem poucas câmeras para combater o crime. Hoje, você tinha que ter câmeras espalhadas pela cidade toda. Todas as ruas de São Paulo tinham que ter câmeras de rua. Isso acontece muito nos Estados Unidos. Nos Estados Unidos, o cara quer, quando a polícia vai investigar um crime, ela puxa as câmeras da rua inteira. Então, olha, esse carro foi usado, essa motocicleta foi usada para praticar um roubo, um latrocínio. Beleza, mas aonde ela foi roubada? Ela foi roubada em tal lugar. Eu puxo a câmera de onde ela foi roubada. Quer dizer, isso eu preciso... A polícia civil sabe fazer isso muito bem. Nem sempre consegue. No caso do Rui, quando o delegado Rui foi morto...
0: Rui Fontes, ex-delegado-geral morto pelo PCC, Rui
1: Exatamente.
0: Fontes.
1: O Rui, quando eles fazem a trajetória do carro, depois do assassinato dele, e conseguem pegar uma câmera que existia no ônibus para poder identificar os criminosos. Quer dizer, isso é investigação, isso é inteligência. Então, a gente tem que trabalhar com essa inteligência mais do que a gente trabalhava antes. Hoje, é claro que... E os juízes têm que se modernizar também, né? Porque tem muito juiz que não acredita em prova nova, de provas de investigação mais modernas. Então, é importante que a gente traga os juízes também para participar do combate à criminalidade, porque parece que o judiciário fica um pouco distante desse combate. Enquanto o Ministério Público, a polícia, trabalham querendo condenar o criminoso, o judiciário fica numa posição um pouco mais de mais legalista e querendo garantista, que se diz hoje garantista, querendo que o preso tenha todos os direitos, todas as garantias. Ninguém está negando isso a ele. Mas nós temos que aceitar uma prova, por exemplo, uma imagem de câmeras do São Paulo, desse programa que tem de...
0: É o Detecta ou Smart...
1: Smart Sampa.
0: Smart
1: Sampa.
0: Quer
1: dizer, já existem pessoas dizendo que não pode ser utilizado isso como prova. Pô, espera um pouquinho.
0: Aí é um pouquinho, já forçado.
1: Se a gente achar que não pode usar isso como prova...
0: Já se cogitou a ideia de colocar nos ônibus que circulam na periferia câmeras de monitoração a fim de que possam fornecer em tempo real para uma base da Polícia Militar, normalmente, as imagens do que está acontecendo. Você acredita que tentou-se fazer isso em São Paulo e o PCC incendiou alguns coletivos e tiveram que rever essa questão? Então, eu pergunto, qual a sua opinião sobre os Estados Unidos estarem considerando o PCC e o Comando Vermelho como organizações terroristas? Isso pode facilitar o rastreamento de ativos pelo sistema financeiro internacional e propiciar, portanto, maior volume de informações para a polícia? Por que está tendo tanta reação contra essa questão? Eu vi até o próprio Lincoln Gakia, que eu, para mim, considero o exemplo maior de promotor e combate ao crime organizado, ele também contra. Engraçado, eu sou a favor. Eu não estou vendo essa possibilidade de ter intervenção militar. Isso é bobagem no Brasil. Qual a sua avaliação? Quais são os prós e contras disso?
1: Bom, eu, como você, eu primeiro quis avaliar o que isso mudaria no nosso sistema. Obviamente que a competência e a soberania é nossa. Nós não estamos combatendo o crime organizado como deveríamos, né? A gente tinha que ter uma união de forças e não só... E não cada um trabalhando de um jeito. Mas quando eu comecei a ouvir as notícias sobre isso, eu pensei justamente na questão dos ativos, dos bancos e do dinheiro que fica no banco, que é do PCC. Quer dizer, realmente, se os Estados Unidos fizerem esse rastreamento, tem muita gente preocupada com suas contas bancárias. Porque nós sabemos, Capês, que não é só, não tem só o cara que está lá na ponta com dinheiro no banco. Nós sabemos que tem empresário que financia o crime organizado e esse cara vai ter o dinheiro rastreado. E aí, a partir daí, se esse dinheiro for rastreado, os Estados Unidos conseguem bloquear essa conta. Porque o único jeito de você combater o crime organizado é deixando ele sem dinheiro. Você só consegue combater o crime organizado se você tirar o dinheiro deles. Então, eu acho também, fazendo uma avaliação também, como você fez, exatamente, a gente é muito parecido, desculpa, o Fernando é muito parecido comigo em relação
0: a... A gente pensa mais ou menos
1: da mesma maneira. A gente tem um raciocínio, porque a gente trabalhou juntos, inclusive, então a gente tem um raciocínio muito próximo em relação ao combate à criminalidade. Então, eu concordo plenamente com você que eu acho que temos que analisar os prós e os contras, mas, por enquanto, eu só vi prós. Porque se eu conseguir rastrear o dinheiro do crime organizado e conseguir congelar essas contas, eu vou quebrar as pernas do crime organizado. Então, não acho que seja ruim. Claro, compete a nós o combate e colocar os criminosos na cadeia. Não vamos poder extraditar um cara para fora do Brasil.
0: Nós não fomos eficazes no combate às organizações criminosas. Nunca. Não estamos com essa bola toda para recusar ajuda, não. Porque na nossa mão, o Comando Vermelho e o PCC e outras organizações quase transformaram o Brasil num narco-estado.
1: Sim.
0: Agora, eu queria também aproveitar que o nosso programa está acabando, queria fazer mais perguntas. Qual a sua opinião sobre a redução da maioridade penal, por exemplo, para 16 anos? A favor ou contra? E, sendo a favor, é possível mudar ou se trata de cláusula pétrea na sua visão como professor? Bom, qual a sua visão dos ambos os casos?
1: Vontade de mudar, não falta. Eu acho que já deveria ser há muitos anos, 16 anos. Na minha opinião, do jeito que a criminalidade aumentou, podia ser até 14 anos, porque do jeito que aumentou a violência... O menor de 16, ele é muito mais violento do que há 20 anos atrás. Hoje, talvez 14 anos já fosse uma idade de se pensar. O problema é a grande discussão que já tivemos milhares de vezes se é cláusula pétrea ou não é cláusula pétrea. Eu acho que se houver uma vontade política soberana, eu acho que a gente pode trocar, mudar essa maioridade penal. Não existe esse... No meu entender, eu acho
0: que
1: é possível.
0: Porque a cláusula pétrea, para quem entende que é cláusula pétrea, ela proíbe que se faça uma emenda constitucional para reduzir a maioridade. Mas ela não proíbe, por exemplo, a convocação de um plebiscito que tenha a mesma força de uma nova Constituição. Então, convocação de um plebiscito para consultar a população. E aí tem dois argumentos. Ah, mas vai encher os presídios. Então, constrói mais presídio.
1: Exatamente.
0: Ah, mas o menor... Não. É justo ou não é justo que alguém com 16 anos que estupra, mata, sequestra e trafica responda por um crime? Me parece que, pelo menos, nós estamos alinhados nesse
1: sentido. Eu acho que isso começaria... E outra, não é só... Você vai falar, vai encher a cadeia. Eu queria só fazer uma pergunta para você que está nos assistindo. Afrouxaram a lei, hoje tem transação penal, tem acordo não persecução penal, todo mundo dizia, todos os advogados, não, tem muito inocente na cadeia, tem muito cara que cometeu um furto de galinha, está na cadeia, o coitadinho que cometeu um crime pequeno está na cadeia. Com todos esses benefícios, Capês, não tem nenhum sujeito que esteja na cadeia que não seja um criminoso perigoso. Ou ele é estuprador, ou ele é homicida, ou ele é latrocida, ou é roubo, ou é sequestro, ou é sequestro de PIX, ou é tráfico de drogas, e a cadeia está cheia. Então, não adianta a gente achar que nós vamos esvaziar a cadeia afrouxando a lei. Nós temos que aumentar, nós temos que criar presídio, botar o criminoso na cadeia e o cidadão de bem poder sair na rua e poder passear com o seu cachorro sem ser vítima de um roubo, sem ser vítima do cara arrancar a aliança da pessoa.
0: Agora, uma última pergunta, porque o programa está no final, correu, eu nem percebi, passou rápido. Feminicídio. Olha, tem lei Maria da Penha, hoje o feminicida, aquele que mata a mulher por abuso de violência doméstica ou relação afetiva, tem uma pena de até 40 anos. Ele tem que cumprir agora com a modificação 70% da pena, não é nem mais 50%, 40%, agora passou para 70%, crime hediondo. E... não para de crescer o feminicídio. Não seria hora de associar os municípios, as prefeituras com a polícia, sob a coordenação do Judiciário, do Ministério Público, para combinar ações sociais de amparo à mulher, de estímulo à denúncia, para interromper o ciclo da violência no começo. Como fazer para conter esse verdadeiro drama do século XXI, que é o crescimento exponencial dos feminicídios?
1: E é interessante essa pergunta, porque parece que quanto mais os crimes acontecem, mais eles tendem a acontecer. Parece que a divulgação se espalha, porque eu me lembro, quando eu trabalhei em homicídios, não existia notícia desse tipo de crime, não era comum esse tipo de crime. Parece que quando esses...
0: Quanto mais campanha você
1: exatamente,
0: faz, mais aumenta.
1: Mais aumenta. Então, o que a gente precisa realmente é conscientizar, principalmente as pessoas, de que isso é uma coisa muito grave, né? E o que nós temos que fazer? Você falou da pena que foi há 40 anos, mas a pena mínima não foi tão alta, não é tão alta. O que eu tinha que fazer hoje 12. Era uma pena mínima de 30 anos. Porque o legislador, quando vai legislar, Capês, você sabe muito bem isso, você é um jurista famosíssimo, todo mundo sabe, e você sabe que o problema é que quando se mexe na lei, a pena mínima não se mexe muito na pena mínima. E o juiz começa a fixação da pena na pena mínima. E é esse o problema. Porque se eu tivesse uma pena de 30 anos, o sujeito cumprisse os 30 anos, ficasse preso, tudo mudaria.
0: E mostrar o sujeito, não mostrar, divulgar a moça bonita sendo morta, com aquele glamour, mostrar o sujeito de uniforme no presídio, exato, com a vida acabada, exato, encerrada. É isso que precisa ser feito. E eu vou te falar, hein? Era uma hipótese para plebiscito, para prisão perpétua para feminicida, que é um crime que realmente precisa de um meio de coibir esse
1: crime. O Brasil não aceitaria a pena de morte, mas não há prisão impedimento perpétua. À prisão perpétua. E por que não?
0: Com plebiscito, não veria que falar de cláusula perpétua. Mas, infelizmente, você acredita que acabou o nosso programa? Tanta
1: muito
0: pergunta para fazer.
1: Rápido.
0: Você entende, foi delegado de polícia, é um brilhante promotor, é professor, fala como profissional. Então, claro que os nossos telespectadores adoraram o programa e vão aproveitar muito. Infelizmente, nós ficamos por aqui, hein? 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Muito obrigado pela sua companhia e até o próximo Discutindo Direito.
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9: Te cumprimentar, todo o timaço do Tempo Real. Estamos chegando com mais uma edição do 3 em 1, nesta quinta-feira, dia 11 de junho de 2026. É muito bom ter a sua companhia, a sua audiência nesse nosso programa, com aquele time que você já conhece e hoje com uma novidade. Deixa eu dar as boas-vindas para ele, Mário Vitor, chegando conosco. Vai passar um tempinho aqui com a gente. Mário, bem-vindo. É muito bom te receber aqui no 3 em 1 na Jovem Pan. Muito boa tarde, senhor Alan Gani, quero cumprimentá-lo também.
10: Boa tarde, Koba. Aliás, 4 horas em ponto, o grande evento mundial, não é a Copa do Mundo, é o 3 em 1 que começa com a novidade aqui do Mário Vitor. Seja muito bem-vindo à nossa casa.
9: Senhor Zé Maria Trindade, nosso anfitrião aqui, nosso decano. Boa tarde, Zé. Que alegria tê-lo conosco também.
11: Isso, obrigado. Seja bem-vindo, Mário. Obrigado, Alan, e a você que nos acompanha, Koba. Vai ser um baita programa.
9: Vai ser. É a abertura do 3 em 1 de hoje vai ganhar de qualquer outra abertura que esteja acontecendo por aí. Sabe por quê? Porque a gente tem assunto quente, meus amigos. A política não para, o futebol não para, a política acontecendo, nem no Brasil e nem fora dela. A gente tem alguns destaques para trazer para você. Vamos colocar os nossos destaques para a gente? A gente tem os destaques que a gente traz ao decorrer do programa, a gente vai falar a respeito disso. O presidente Donald Trump cancelando ataques contra o Irã e mencionando possível acordo em andamento. Ainda, claro, toda atenção voltada à Copa do Mundo, que começa hoje com um formato inédito, 3 países sediando em meio à guerra, a política anti-imigração de Trump, protestos acontecendo lá na cidade do México, a gente vai trazer tudo isso aqui também. E ainda, aqui no Brasil, o presidente Lula disse que os Estados Unidos mentiram ao taxar o Brasil por devastação ambiental. Esses e muitos outros assuntos a partir de agora no nosso 3 em 1, que só está começando.
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9: Eu te convido a participar conosco, deixando a sua opinião, a sua crítica, a sua análise, a sua dúvida. No decorrer do programa, a gente vai colocando aqui embaixo, ó, a participação de toda a nossa audiência, inclusive para aqueles que participam pelo WhatsApp. O número é 11-91-325-8055. 11-91-325-8055. Quanto mais você participa, mais as plataformas entendem o nosso conteúdo como relevante, mostra para mais pessoas. Se você estiver no YouTube, não deixe de curtir também a nossa programação no YouTube. A gente está com milhares e milhares de inscritos e é muito bom ter você que nos acompanha também pelas redes sociais. Vamos começar? Vamos começar porque a gente tem assunto que não para. A gente abre essa edição do 3 em 1 em clima de Copa do Mundo. Neste momento, México e África do Sul se enfrentam num emblemático estádio Azteca, na cidade do México. Nós vamos acionar o nosso repórter Eliseu Caetano, que tem os detalhes dos últimos preparativos dos Estados Unidos, uma das sedes desse Mundial, porque a Jovem Pan, meu amigo, a Jovem Pan tá com tudo nessa Copa. Não é isso, meu amigo Eliseu Caetano, chegando agora ao vivo no 3 em 1?
12: Exatamente isso, Nelson Kobayashi. Muito boa tarde para você, para os nossos companheiros debatedores e, claro, para toda a audiência do queridinho das tardes da Jovem Pan, para todo mundo que acompanha o nosso 3 em 1. A gente chega ao vivo direto dos Estados Unidos porque daqui a pouco tem o pontapé inicial, Copa do Mundo 2026, como você bem disse ainda há pouco, Koba, pela primeira vez na história, com um formato inédito, 3 países sede, Estados Unidos, México e Canadá, mais de 48 seleções. Lá no México, o estado Azteca está prontíssimo, aliás, imagens na tela para quem nos acompanha pelas plataformas digitais. Aqui nos Estados Unidos, os últimos preparativos também já estão ali recebendo os retoques finais, digamos assim. A segurança por aqui tá grande, viu? A maior operação de segurança já realizada para um grande evento esportivo no país. Só pra gente ter uma noção, Koba, mais de 400 agências de segurança, incluindo o FBI, viu? Polícia local, forças federais, tudo ali trabalhando junto, coordenadamente, para proteger estádios, aeroportos, hotéis, centros de treinamentos e áreas de fãs. Também há uma atenção especial para, com foco ali em cibersegurança, drones e compartilhamento de inteligência entre os três países sede. Em cidades, por exemplo, como Atlanta, na Geórgia, todos os policiais da cidade foram mobilizados para o torneio, com centros de comando funcionando ali em nível máximo durante os jogos. As sedes também estão preparadas para a questão da mobilidade, viu? O transporte virou um tema sensível, porque a gente sabe que aqui nos Estados Unidos o transporte público é bem ruim, já que eles fomentam a questão dos carros, da compra de carros, não é verdade? E em alguns estados, como por exemplo lá em Nova York, um aumento de tarifa foi grande. Só para a gente ter noção, a título de curiosidade, como eu estive em Nova York na semana passada, um bilhete de trem lá custa em média $3 a $5 para você sair de Nova York e ir até New Jersey, onde vai acontecer os jogos. Pois então, nos dias de Copa, a previsão era de que subisse para $150 cada perna. Ninguém pode pagar um valor desse, não é verdade? Então, teve uma adequação aí, segundo as autoridades, com relação a isso, e adequação também para os estádios, que estão acostumados a receber jogos aí da NFL, da NBA, né, que é a liga de basquete também, e aí eles passaram ali por um make-up, né, para atender o nosso futebol. Fora isso, estrutura para torcedores também, tudo certo por aqui para as partidas. Aliás, falando em torcedores, a gente está falando ao vivo agora, meu querido Kobayashi, direto de uma watch party. Daqui a pouquinho, aqui atrás de mim, vai acontecer uma espécie de reunião de torcedores brasileiros para assistir o pontapé da Copa do Mundo. E a gente veio para cá porque essa festa é fechada, só para convidados. Mas a torcida é verde e amarela. E aí, para quem não tem dinheiro para assistir a Copa do Mundo, imagina pagar $11 mil para assistir um jogo da Copa, o que que eu convido você que está vindo para os Estados Unidos ou que já está aqui nos Estados Unidos a fazer? Vem para casa Jovem Pan na Copa, no Boteco do Manolo de Orlando, no Boteco do Manolo daqui de Miami. Eu e a turma do Pânico estaremos juntos e vai ter jogo no telão, música brasileira, comidinha brasileira e ó, de graça a entrada. Então vem curtir com a Jovem Pan, vem torcer com a Jovem Pan nessa Copa do Mundo que só está começando. Agora, Koba, eu não podia encerrar esse link ao vivo aqui sem antes dizer para você um negócio. Eu quero mostrar, vou pedir licença, eu vou botar o meu microfone aqui, porque olha, a Copa do Mundo está começando e dizem que aqui nos Estados Unidos a gente não come bem, não é verdade? Então, Kobayashi, não fique com inveja do repórter. Vou pedir, alô, Thaís, tira a tarja, por favor, vai. Tira a tarja para o Kobayashi e a turma de casa se deleitar. Obrigado, Thaís, a nossa amada editora-chefe. Olha isso aqui, caipirinha de morango. E aqui nas minhas mãos eu tenho pão de queijo. Não sei se vai dar para a turma ver. Ah, vai dar aí, ó. Pão de queijo e coxinha, porque eu sou filho de Deus, e ó, com a bandeirinha do Brasil, porque aqui na Jovem Pan, assim, a gente torce, se diverte e se informa junto.
9: Isso é pra fazer vontade pra gente. O que que a gente tem aqui no estúdio? Água, Eliseu Caetano. Água, por enquanto tá de grátis aqui. Vamos brindar aqui, Eliseu, ó. Brindo. Isso, meu amigo. Você com a sua caipirinha aí, eu com a minha água, todos ligados aqui na Jovem Pan. O Eliseu Caetano, que vai dar show de cobertura durante toda essa Copa, que só está começando hoje na casa da Jovem Pan. Ele com o fuzil do pânico e todo o timaço da nossa Pan. Valeu, meu amigo. Aproveite-se, delicie-se aí com o que você tem nas suas mãos, porque eu tô aqui com a minha água.
12: Agora eu tô liberado, acabou o dia, Carlos Aros me liberou para tomar a caipirinha.
9: Isso aí,
12: ligou daqui, ó. Vamos curtir.
9: É isso aí. Quintou, Eliseu Caetano. Até a próxima, meu amigo. Vamos falar de coisa séria, né? Gani, a Copa do Mundo, é claro que é um evento esportivo, mas mexe com tantas coisas. Mexe com a situação de imigração, mexe com a economia, mexe com estrutura. Vou te provocar, meu amigo. Você que é o liberal desse programa. Nada demais em relação a subir para sei lá quantos dólares que o Eliseu Caetano falou o bilhete do metrô de Nova York, né? Isso é lei da procura e da oferta, demanda, enfim. Isso é liberdade econômica na veia, né, Alan Gani? Você não é contra, então, né?
10: Não, não sou contra, é claro, né? Se você tem um aumento de demanda, o preço sobe. Ser contra isso é igual ser contra a lei da gravidade. E se você interfere nessa relação, aí você vai ter um problema, né? Como já teve lá, no, por exemplo, na Califórnia, ficou ficou tão restritivo você conseguir construir um imóvel, o que aconteceu? Dispararam os preços, quem já tinha imóvel se deu bem. Quem quer comprar um novo imóvel não consegue. Então, sempre quando você interfere na relação de preço, dá problema. Então, é do jogo, né? Até evento turístico, sobe preço de metrô, sobe tudo, né?
9: Queria ver se o Alan Gani fosse o presidente do PROCON. Onde estaríamos todos nós? Mário, quero já a sua opinião a respeito disso. Tudo que mexe com a política local, a Copa do Mundo acontecendo dessa vez em três países, no meio desse tanto de coisa acontecendo. Conflitos, a situação que a gente tem visto envolvendo os iranianos nessa Copa do Mundo. O poderio de Donald Trump, inclusive, nas decisões da FIFA. E aí, Mário, como é que você tem visto esta Copa que começa agora?
13: Koba, está sendo curioso perceber como que o Infantino, presidente da FIFA, ele está tendo dificuldade para lidar com o federalismo, com a democracia norte-americana. Lembrando que as últimas Copas foram no Catar e na Rússia. Então, ali você tinha uma decisão de cima para baixo e não tinha problema. A FIFA conseguia, de certa maneira, impor suas diretrizes. Nos Estados Unidos, funciona diferente. O federalismo lá é muito forte. Os estados têm autonomia. Lembrando, por exemplo, semana passada, antes, portanto, da Copa começar, a Copa começa hoje, teve um grande bafafá porque a FIFA chegou a proibir a entrada de garrafa d'água no estádio. O prefeito recém-eleito, Zohran Mamdani, brigou com a FIFA, foi a público e a FIFA teve que recuar. Esse é só um exemplo. E aí é claro que a questão imigratória, lembrando que os encontros e desencontros do ICE com a população imigrante, toda essa questão migratória, já vem antes da Copa. E o Infantino, ontem mesmo, ele foi enquadrado numa entrevista coletiva, dizendo, de certa maneira, que ele tem que respeitar as regras do país. Enfim, a Copa vai acontecer, mas não será, a FIFA não terá a liberdade que ela teve nas edições anteriores e vai ter que ser meio que no tentativa-erro.
9: Ô Zé Maria Trindade, quero também a sua avaliação, porque por natureza e por influência e por tudo que a gente já sabe, os Estados Unidos, todo mundo acompanha. Qualquer coisa que aconteça nos Estados Unidos, a gente tem repercussão global. Mas isso pode ser potencializado em razão da Copa do Mundo, né? Você acredita que as forças americanas estarão um pouco mais precavidas, principalmente o ICE, principalmente em relação ao uso de força policial, por exemplo? Como você projeta essa Copa que está começando agora, hein, Zé Maria Trindade?
11: Pois é, essa história de política migratória, eu li um livro muito interessante de agentes de imigração da Inglaterra, aposentados naturalmente, narrando ali detalhes de como eles lidavam exatamente com a política migratória. E um caso me chamou muita atenção de que acontecia lá em Londres um grande movimento em homenagem aos Beatles e tal, e chegou uma equipe de um país latino-americano para exatamente esta grande homenagem aos Beatles, né? E esse era o objetivo. Então, entrevistava, o que que você veio fazer aqui? Ah, eu vim para uma homenagem aos Beatles. Aí o agente perguntou, quem foi o Yoko Ono? Aí a pessoa não sabia. Você conhece o John Lennon? Vai visitá-lo? Ah, vou sim, vou. Inclusive, eu tenho um convite para ir na casa dele. Então, assim, a gente viu claramente de que estavam aproveitando esta homenagem aos Beatles, né, para entrar ilegalmente e ficar na Inglaterra. São vários casos. E me ensinou muito bem um grande amigo meu que trabalha para a Embaixada dos Estados Unidos, para o Departamento de Estado norte-americano, foi cônsul aqui, o Dale Prince. Os Estados Unidos são, na verdade, um país formado por imigrantes, né? Então, para eles, na cabeça deles, todos que vão para lá, vão para migrar. É você que tem que provar que não é isso, que é o contrário. Que você vai para uma determinada obrigação, vai para um trabalho temporário, vai para fazer um turismo e pronto. Você que tem que provar, porque para os Estados Unidos, você tem a intenção de migrar, como quase todo mundo nos Estados Unidos, né? É um país formado totalmente assim. Então, num ambiente de Copa do Mundo, não sejamos ingênuos, né? E não é o povo de governador Valadares, não. É o povo do mundo inteiro pode ter comprado ingresso para essa Copa do Mundo e pode muito bem ir lá sem saber o nome dos países que vão disputar a Copa do Mundo, não saber nada o que quer. Quer entrar nos Estados Unidos e pega isso como desculpa. A gente tem que admitir. E no mais é o seguinte, é um país em guerra, né? Não, guerra é guerra, é perigoso. Trata-se de um país belicoso, que sempre está em uma ou mais guerras pelo mundo. Então, o cuidado é exagerado e caro, muito caro. Segurança é muito cara, né? Então, eu entendo, eu não gosto, ninguém gosta. A segurança, desta forma, tira liberdades, além de ser muito cara, tira liberdades, é constrangedor, mas é a realidade dos Estados Unidos e do mundo atual.
9: Olha só, em clima desta Copa que se inicia hoje, a pesquisa Genial Quest aponta que a confiança no Brasil, nos times do Brasil, cresceu. Cresceu, essa é a expectativa de uma parte dos brasileiros. A maioria, porém, ainda não acredita que a seleção comandada por Carlo Ancelotti conseguirá o Hexa. Vamos colocar aqui no telão? A gente tem a pesquisa para a gente mostrar para vocês? Olha aqui, ó. Você acha que o Brasil vai ganhar o Hexa? 56% diz que não. Então, na verdade, caiu. Essa expectativa caiu. E, aliás, vamos fazer certinho. Você acredita que o Brasil vai ganhar o Hexa? Não. As pessoas que dizem que não, caiu. 56%. Então, as pessoas estão mais otimistas. Subiram de 25% para 35%. Não sabe ou não opinaram, 9%. Ou seja, começa uma onda de Copa do Mundo, eles naturalmente vão se entusiasmando um pouquinho mais. 50 centavos aqui de entusiasmo, o que refletiu em 10% de aumento naqueles que acreditam. Um terço da população acredita que o Hexa vem agora. Temos mais uma tela pra gente, Thaís? Até onde os brasileiros acreditam que o Brasil chegará? Até que fase chega o Brasil na Copa do Mundo? 35% acredita que o Brasil será campeão, que é aquele número que a gente trouxe na tela anterior. A segunda maior parcela aqui, veja só, acredita em estatística, isso aqui, de acordo com as últimas Copas do Mundo, né, Alangani? 23%, quase um quarto dos entrevistados acreditando que o Brasil fica nas quartas de final. Como ficou em 2022, como ficou em 2018 e aquela história que a gente já sabe. Na semifinal, como em 2014, 8%. Vice-campeão, como em 98, 3%. Aí, aqui, ó, primeiros mata-mata, que essa Copa é diferente, a gente tem mais países, enfim. Fase de grupo, 7%. Aqui é muito pessimismo, porque você pega o grupo do Brasil, é muito difícil que o Brasil não passe da primeira fase. Se isso não acontecer, será inédito e será terrivelmente uma tragédia. Não sabem ou não opinaram, 14%. Temos mais um mapa aqui dessa pesquisa para a gente mostrar. Thaís, minha diretora, temos. Você aprova ou desaprova o trabalho do técnico Carlo Ancelotti na seleção? Aprovação de 58%. Está melhor que o presidente Lula, o Carlo Ancelotti na seleção brasileira, do que o presidente da República no seu governo. Desaprova 14%. 28% não sabem ou não opinaram. Ainda mais uma. Olha só, em qual grupo você se encaixa? Essa aqui é uma pesquisa interessante, porque é uma pesquisa que foi pensada nada a ver com a política. Foi pensada para o futebol, para a Copa do Mundo, para a expectativa do brasileiro, para com o desempenho da seleção brasileira. Mas foram perguntados também sobre qual grupo político eles se encaixavam, os 2004 entrevistados. E aí tem um número interessante que eu vou refletir com vocês. 32% se disseram independentes. Não são nem de direita, nem de esquerda, nem do Lula, nem do Bolsonaro. Aí aqui começa outro ponto. Direita não bolsonarista. É de direita, mas não é bolsonarista. 21%. Eu quero comparar esse número com esse, ó. Os bolsonaristas, portanto, direita é bolsonarista, 12%. E esses outros dois números. O cara é lulista, 19%. Cara, é de esquerda não lulista? 14%. O que eu acho interessante dessa pesquisa? Que se você somar a esquerda não lulista com a esquerda lulista, 19 mais 14 dá 33. Se você somar os 12% bolsonarista com os 21% de não bolsonarista, também dá 33. Então a gente tem a direita e a esquerda, 33%. Os independentes ao centro, teoricamente, aí, que pode tanto ir para um lado quanto para o outro, dependendo da pauta, 32%, que é o empate técnico, 33 a 32, somados com os outros dois que não souberam ou não responderam. Um outro recorte que eu quero trazer com vocês aqui é sobre como o Lula tem mais aceitação no público de esquerda do que o Bolsonaro tem no público de direita, na proporção. Esse é outro ponto interessante dessa pesquisa que eu quero refletir com vocês. Vamos começar aqui do fim para o começo, falar da questão política, porque eu achei muito interessante esse empate, Alan Gani. Eu quero a sua análise.
10: Pois é, super interessante, mas quando a gente pega as pesquisas de intenção de voto, na verdade o Lula está à frente do Flávio Bolsonaro, né? E aí é lógico que a gente está colocando o Bolsonaro, serve para o Jair Bolsonaro ou para o filho dele, Flávio Bolsonaro. Então, talvez esse número aí de independentes, ele não seja exatamente isso. Talvez a pessoa respondeu lá independente porque ela não quer ser vista como de um lado da polarização, né?
13: Não se identifica,
10: né? Não se identifica e tal. Porque, assim, o retrato, pelo menos, da pesquisa eleitoral não está conversando exatamente com essa pesquisa. O Lula tem o quê? 45, mais ou menos, e o Flávio... 35. Talvez se você somar os votos do Flávio Bolsonaro com Renan Santos, Caiado e Zema, aí se aproxima, é verdade. Só questiona um pouco o número de independentes, mas muito interessante essa pesquisa.
9: Quero a sua análise também, senhor Mário.
13: Olha, é engraçado como você percebe também que na direita, portanto, no eleitor que se considera oposição ao governo, você tem mais o sujeito que eu sou de direita, mas não necessariamente sou Bolsonaro. E enquanto na esquerda, você tem mais lulista do que na esquerda não lulista.
10: Não lulista.
13: De resto, eu acho que o Alan foi bem. Quer dizer, a coisa do independente, o cara se coloca como alguém que não se vê nem de um lado nem do outro. Mas no Brasil a gente sabe que na hora H... A gente tem essa mentalidade de que o voto nulo ou em branco, ele meio que acaba não acontecendo, uhum, e o sujeito vai migrando para um lado ou para o outro. De todo modo, o que me chamou atenção mesmo foi notar que no espectro da esquerda é mais fácil o cara se considerar um lulista do que no espectro da direita ele se considerar um bolsonarista.
9: Deixa eu chamar aqui o Zé Maria Trindade também, Zé, porque... Vamos colocar na tela. Ah, já está aqui na tela de novo. Ó. A minha impressão, pode encaminhar também, Zé, eu quero a sua análise, pode parecer que, de repente, o Flávio Bolsonaro ele tem esses 12%. 12% mais um tanto desses 21 aqui da direita que levou aos 29% da pesquisa Genial Quest, o mesmo instituto. Já o Lula tem aqueles 33% dele e mais um tanto desses independentes aqui que... O levou aos 39%. Parece para mim que o presidente Lula está conseguindo conversar mais com esses aqui que se dizem sem rótulo, sem independência, sem caixinha. Você acha que é esse o desafio mesmo, Zé? Você acha que eles precisam olhar para esse terço dos eleitores aqui que pode ir para um lado ou ir para o outro?
14: O quadro é esse mesmo. Existem várias pesquisas não divulgadas, né, porque não são registradas no TSE, mas que orientam aqui os deputados e senadores. Eles sempre fazem pesquisas, estados, municípios, né? E só para esclarecer, quem paga é o erário, né? O gabinete tem verba para fazer esse tipo de pesquisa setorizada. E mostra exatamente isso. Me disse um deputado muito preocupado exatamente com isso, porque o deputado que não é identificado, né, nem com Lula, nem com o Bolsonaro, ele cai num limbo muito complicado. Isso em todos os estados. Né? No caso, eu conversei com um deputado de Minas Gerais que disse, olha, o PL garante lá uma fatia grande, o PT garante outra fatia grande e sobram poucas vagas para nós que lidamos com profundidade, com debates, né? E que não somos ligados diretamente, identificados com um ou outro candidato. Essa mesma pesquisa da Quest mostra que o presidente Lula tem ali 59% dos independentes. É realidade, a própria Quest em pesquisa anterior. Ou seja, os independentes, no momento, tendem a votar no presidente Lula. E dos que são de direita, Flávio Bolsonaro tem 39% da intenção de voto dos independentes de direita. E, em segundo lugar, o Renan, com 11%. E o presidente Lula tem uma fatia ali de 10% dos independentes de direita, para ter uma ideia. Então, assim, é uma configuração clara de que a eleição está mesmo, como sempre, né? Eu já trouxe aqui dados das últimas eleições, como sempre, polarizada, não é uma invenção recente, está ali polarizada, e nós nas mãos dos independentes, ou quem sabe dos indecisos, né? Diz aqui a lenda, Koba, que tem uma bancada de indecisos muito grande no Congresso Nacional também, viu? Antes de uma votação lá, o garçom servindo o cafezinho perguntou: adoçante ou açúcar? Todo mundo se calou e ficou pensando, e aí? São assim os independentes, Gilmário, e os indecisos.
9: Gilmário, pode falar.
13: É o seguinte, eu olhando de novo para o... pensando, refletindo sobre a pesquisa, é interessante perceber o seguinte: quando você vê que no espectro da direita existe mais não bolsonarista do que bolsonarista, isso deve pelo seguinte fator. Desde a reabertura democrática, isso tem que ficar claro. A grande dicotomia, hoje a gente fala de Lula e Bolsonaro, mas a grande dicotomia sempre foi PT e anti-PT. O bolsonarismo, ele é um corpo hospedeiro de um sentimento que sempre existiu. Lá atrás foi o Collor, durante muito tempo foram os tucanos. Então, na verdade, esse entrevistado que se declara direita não bolsonarista, ele, na hora H, ele acaba votando no Flávio por um simples motivo. Ele olha para o outro lado, está o Lula. É isso, essa é a rejeição. Se tivesse o Zema, se tivesse o Caiado, ele votaria igual. E é de se pensar que o bolsonarismo, tido como muito forte, e eu repito, para mim, ele é apenas o corpo hospedeiro desse sentimento, você tem menos entrevistado que se declara bolsonarista do que o cara de esquerda, o eleitor de esquerda, perdão, o entrevistado de esquerda que se diz, que faz questão de se declarar lulista.
9: Isso aponta também para uma fragilidade do voto do Flávio Bolsonaro também, do eleitor do Flávio Bolsonaro, é a coisa para ele ficar atento.
10: Ô, Koba, rapidamente, dá
9: Vamos
10: tempo?
9: Lá, fala, rapidão.
10: Não, o que me chama atenção é o voto útil de primeiro turno. Por quê? Porque se tem mais eleitores de direita que não são bolsonaristas, era para o Zema, Caiado e Renan estarem melhor, mas muita gente acaba fazendo voto útil no primeiro turno.
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1: O presidente Lula voltou a dizer que os Estados Unidos mentiram ao citar questões ambientais entre as justificativas para impor taxas aos produtos brasileiros. A declaração foi feita nesta quinta-feira, hoje, durante visita à sala de monitoramento do Observatório Regional Amazônico, em que foram apresentados novos dados de monitoramento do desmatamento. Quem tem mais informações a respeito disso é o André Anelli, chegando ao vivo, diretamente de Brasília, vai nos dizer o que mais disse o presidente da República, o presidente Lula. Bem-vindo, Anelli, boa tarde.
2: Obrigado, Kobayashi. Muito boa tarde a você também e a todos aqui no 3 em 1 da Jovem Pan. O presidente Lula usou dados do PRODES, que é o Sistema de Monitoramento do Desmatamento da Amazônia Legal via satélite. Dados esses trazendo uma comparação entre 2022 e 2025 que apontam, então, uma queda de 69,7% no desmatamento na Amazônia Legal, ou seja, quase 70% de queda no desmatamento no intervalo de 3 anos e, mais ainda, uma queda de cerca de 12%, mais tímida em relação a essa que aconteceu na Amazônia, mas ainda assim uma queda significativa do desmatamento no Cerrado. Esses dados, então, foram utilizados pelo presidente Lula justamente para dizer que, segundo ele, os Estados Unidos estão mentindo quando usam como justificativa o fato de que o Brasil acabou aumentando o seu desmatamento ao longo dos últimos anos e que, por isso, então, mereceria receber sanções, como, por exemplo, as tarifas de importação dos produtos brasileiros, que nesse momento estão sendo avaliadas pelo governo dos Estados Unidos. Então, o presidente Lula, além de ter usado esses números do PRODES, ainda fez um desafio, lançou um desafio para a Casa Branca no sentido de comparar a questão da preservação ambiental do Brasil com os Estados Unidos. O presidente Lula já havia feito uma declaração semelhante nas últimas horas, dizendo que, nas palavras dele, os Estados Unidos estão carecas, fazendo uma analogia, uma comparação com um corte de cabelo, para dizer justamente então que os Estados Unidos não preservaram as suas matas nativas, a exemplo do que faz o Brasil, não apenas preservando a mata nativa, mas também combatendo o aumento do desmatamento. Dessa forma, o presidente Lula quer esvaziar as justificativas dos Estados Unidos, que ameaçam então impor tarifas aos produtos importados brasileiros, que podem chegar a até 37,5%. Deixando inviáveis esses produtos brasileiros para os consumidores americanos. Então, na tentativa de proteger esse mercado, que é um dos principais aqui do Brasil, o presidente Lula tem feito esse combate e o governo federal tem se colocado, então, à disposição para o diálogo, apesar de não haver nenhum tipo de reunião prevista entre o presidente Lula e o presidente dos Estados Unidos, Donald Trump, para a semana que vem, no âmbito do G7, a reunião que traz ali todos os países mais industrializados do planeta. Não existe, então, nenhuma reunião paralela a esse encontro. Reunião essa prevista entre Lula e Donald Trump. Mesmo assim, o governo brasileiro tem tentado, então, de alguma forma, fazer com que a Casa Branca não imponha esse tarifaço aos produtos brasileiros. Kobayashi.
1: Muito obrigado, viu? André Anelli falando ao vivo diretamente de Brasília sobre essa manifestação do presidente Lula. Inclusive, manifestação que a gente tem aqui um trecho para acompanhar. Vamos ouvir.
3: Agora é hora da comparação. Eles mentiram a primeira vez que taxaram o Brasil em 50%, dizendo que tinha déficit comercial. Nós provamos que eles tiveram um superávit muito alto em 15 anos, 417 bilhões de dólares. Como tiveram o ano passado, quase 40 bilhões de dólares entre bens e serviços. E agora, com esse negócio que eles falaram da questão do desmatamento. Eles não sabem o trabalho que nós fazemos para fazer com que o desmatamento chegue a desmatamento zero até 2030.
1: Aqui é o Zé Maria Trindade, assunto ambiental, invadindo a pauta da treta entre Lula e Trump, Brasil e Estados Unidos, possibilidade ou não de novas taxações, novo tarifaço americano, senhor Zé Maria Trindade.
4: O governo reagiu fortemente e está reagindo contra o discurso dos Estados Unidos sobre esta ideia de tarifar porque aqui tem o PIX, porque aqui tem desmatamento, ou seja, se procura argumentos fora exatamente do comércio internacional, que sempre foi muito claro, uma coisa é o comércio internacional, a outra coisa é a vida de cada país. Havia e ainda há possibilidade de barreiras, em caso de barreiras sanitárias, em caso de desconfiança, ou mesmo a possibilidade de alguma doença, algum maltrato de animal e tal, mas nunca houve uma situação em que se pune um país por ele tomar algumas decisões, como, por exemplo, de desmatamento. É bom lembrar que, ao contrário do que pregava o PT quando, na gestão Bolsonaro, ia lá para fora fazer esse tipo de semeadura de que aqui o Brasil estava pegando fogo e que levou até artistas a ficarem muito preocupados com as girafas e os elefantes na região amazônica, né? Estou falando ironicamente. E para se ter uma ideia do grau de desinformação. E agora vem ainda resquícios do que aconteceu lá, dessa pregação contra o Brasil, vendendo a imagem de que o Lula seria o salvador. Está vendo? Aí vem as consequências. É a realidade o que o presidente Lula falou. Nós cuidamos do nosso ambiente. Não é preciso mais desmatar nada para plantar soja e para aumentar a produtividade. Eu conversava com a senadora Tereza Cristina, ela dizendo, só as áreas já agricultáveis do Brasil, se toda usada, aí já pode produzir, já pode quase que dobrar a produção de grãos no Brasil. Além do mais, a nossa produção de bovinos e de suínos, é tudo muito tecnicamente, tudo muito controlado e inclusive rastreado, né? Não há argumentos para essa situação. Então, o governo brasileiro tem toda a razão quando fala isso. Só digo o seguinte, lá atrás falaram, levantaram essas falsas premissas e agora vem as consequências do governo do próprio PT. Olha, o ministro do Meio Ambiente, o Capô Bianco, me disse o seguinte, que é possível que qualquer organismo internacional faça auditoria e cheque o que está acontecendo no Brasil e quais são as técnicas que aplicamos aqui. O nosso boi é rastreado. É possível saber por onde ele passou, onde ele foi criado e assim por diante, né? Então, tudo isso faz parte, sim, de uma guerra comercial. Acho que o governo brasileiro não está sabendo lidar exatamente com essa situação.
1: Não está sabendo lidar, Gani?
5: Olha, eu vejo que sim, né? Que peca um pouco, mas é difícil também, porque, veja, a pressão não é só dos Estados Unidos, você tem também pressão da União Europeia, é do jogo, eles acabam instrumentalizando toda essa pauta ambiental para colocarem barreiras comerciais, né? Não tem muito o que fazer. O que o Brasil tem que fazer é seguir no caminho da negociação, mostrar números, né? Por exemplo, o desmatamento, de fato, diminuiu ao longo do tempo. A gente tem um controle muito rigoroso, né? No campo, um controle também sanitário. Então, não se justifica todas essas medidas, enfim. Agora, cabe ao Brasil jogar, fazer um jogo inteligente, pragmático. Eu acho que o caminho também da retaliação não é um bom caminho, porque, como eu sempre falo, né, você colocar o protecionismo é uma arma que acaba voltando contra você. Quem é o aliado do Brasil nesse caso?

0: que o Lula ele faz o jogo correto. Para o público dele aqui no Brasil, ele fala grosso. E, por exemplo, a palavra, como você bem enfatizou, a palavra mentira, ela é pesada. Mas Trump não está nem aí para isso, o governo americano não está nem aí para isso. E é isso que eu acho que o Brasil tem que botar em mente. Na verdade, o mundo inteiro já entendeu. A gente está lidando com um animal diferente. O governo americano sob Trump é uma política absolutamente disruptiva. Trump já declarou várias vezes que taxar para ele é uma política muito querida para ele. Então, ele tem esse desejo. Então, na verdade, para ele, se estão realmente desmatando ou não, importante é criar um motivo para vir com a taxação. Lula vem e faz o discurso que faz para a gente, público interno, indo ao encontro de uma pauta interessante para o governo em época eleitoral, que é a pauta da soberania e tudo mais. E é claro que no backstage, nos bastidores, está rolando a conversa, existem documentos, dá para comprovar, sim, que o desmatamento diminuiu, mas fique tranquilo, Koba, que se de fato os americanos entenderem que diminuiu, vou arrumar um outro motivo, sabe-se lá qual, para taxar, porque uma política transcende a realidade, a verdade dos fatos. É um desejo do comandante em chefe do governo americano.
1: Primeiro eles decidem, né, Gani? Depois eles vão atrás de motivos para justificarem a decisão. Porque em relação ao desmatamento, principalmente, qual a preocupação do governo americano com política ambiental? O Donald Trump está saindo de tudo que é fórum, bloco, que os Estados Unidos tenha participado de compromissos ambientais para se preocupar aqui com a nossa política ambiental. Não é um argumento muito crível, né, Gani?
2: Não, com certeza. Inclusive também defensor aí de combustíveis fósseis. O Mário foi muito feliz quando ele diz que o Trump defende tarifaço, ele gosta de tarifas protecionistas. O Trump gosta de tarifas protecionistas desde a década de 80. Você tem declaração do Trump na década de 80 falando de protecionismo. Então não é algo que criaram agora, o Trump tem um plano mirabolante, né, com protecionismo e tal. Não, ele simplesmente acredita lá que vai arrecadar mais para os Estados Unidos, vai trazer uma reindustrialização e é isso aí, Koba. Eles vão achar qualquer motivo para justificar o protecionismo, seja ele qual for, cabe o Brasil a lidar com essa nova realidade.
1: Olha só, o senador e pré-candidato à presidência da República, Flávio Bolsonaro, protocolou junto ao Supremo Tribunal Federal uma notícia-crime contra o presidente Lula, solicitando a instauração de inquérito para investigá-lo por incitação ao crime e por ameaça. Na petição, Flávio Bolsonaro manifesta preocupação diante das falas do presidente que instigou o enforcamento do pré-candidato do PL por conta das taxas propostas por Trump. Após a reunião de Flávio com o presidente dos Estados Unidos, a fala ocorreu durante a inauguração do campus Catalão do Instituto Federal Goiano, na cidade de Catalão, no estado de Goiás. Zé Maria Trindade, um pedido de instauração de investigação criminal contra o presidente da República feito pelo Flávio Bolsonaro.
3: Foi uma fala ali, assim, meio tumultuada, pelo que eu pude ver ali. É uma referência a Silvério dos Reis, né, que traiu a Inconfidência, misturou que quem foi enforcado foi o Tiradentes, né, e depois esquartejado, e o Silvério acabou sendo o traidor da Inconfidência Mineira. Eu acho que foi isso que quis dizer o presidente, mas é uma confusão danada exatamente sobre essa história do enforcamento. Mas, na verdade, é o seguinte, não há nenhuma evidência de que ele sugeriu o enforcamento de Flávio Bolsonaro, mas eu venho falando isso há muito tempo, né? Sobre essa incitação à violência. Então, lá atrás eu falava, ainda em campanha, olha, essa história de ficar dizendo que o candidato Jair Bolsonaro é homofóbico, é misógino e que não sei o que, se incita os loucos, incitam os que não entendem bem de política, não vê nenhuma retórica nisso, vê uma realidade e acaba acontecendo alguma coisa e aconteceu. Então, eu acho que esse tipo de debate na política acaba, sim, incitando pessoas que não pensam direito, que não raciocinam,

0: que não entendem o que é um debate político a fazer atos esquisitos e até atentados que não, não era da nossa cultura e agora há uma ameaça. Eu devo dizer que eu já cobri várias campanhas eleitorais de presidência da República e vem anos após anos aumentando a segurança e de uma maneira muito, muito visível, né? É muito difícil chegar um jornalista, chegar num candidato. Antigamente não, você conversava, não tinha tanto assédio assim da segurança e tal. Agora a segurança está mais treinada, em maior número, cada candidato já recebe segurança, obrigatoriamente, segurança da Polícia Federal e assim por diante. Eu acho que essas falas devem ser evitadas exatamente para não eclodir na cabeça de pessoas que não pensam direito de que é possível fazer qualquer justiça com as próprias mãos ou algum ato dessa natureza. Não havia isso no horizonte, agora há. Jair Bolsonaro levou uma facada durante um comício em Juiz de Fora.
1: Deixa eu chamar aqui o Mário, que eu quero entender o seguinte. No final das contas, Mário, o Flávio Bolsonaro está atribuindo ao presidente Lula discurso de ódio.
2: Olha, dá para você enxergar essa acusação do senador Flávio de algumas maneiras. Primeiro que ele está num momento bastante delicado, então para ele criar qualquer auê e voltar o foco para o presidente Lula, mal não vai fazer. Mas eu fico ouvindo aqui o Zé Maria Trindade, eu lembro que o PT tem histórico disso. Lembro bem do Zé Dirceu, quando era presidente do partido, dizendo que a oposição tinha que apanhar nas urnas e nas ruas. Mário Covas, próximo, inclusive, do seu falecimento, ele já estava doente, ele, de fato, acabou apanhando. O PT já vandalizou veículos de comunicação. A nossa esquerda, o bolsonarismo, ele vem com uma estética e uma verve bastante agressiva, mas é importante entender que o bolsonarismo, ele é reflexo, ele é quase uma reação de uma construção, de um diálogo construído pela esquerda desde sempre, de vamos ganhar a qualquer custo e o resto é inimigo. Acho que a fala, de novo, Zé Maria foi bem, acho que a fala foi destrambelhada completamente. Virou até piada, né? Porque ele comete ali um equívoco histórico. Mas eu acho que o Flávio, nessa, ele foi bem. Foi bem porque foi útil para tirar ele desse coisa. E foi bem para, inclusive, já criar uma barreira. Porque daqui para frente, obviamente, a temperatura deve, inclusive, aumentar. Então, nesse sentido, foi essa acusação, ela é interessante.
1: Quer saber qual a chance disso aí prosperar, virar uma ação criminal contra o presidente da República, Gani?
3: Olha, não sei, acho que uma ação criminal é difícil, eu vejo que o sistema nesse sentido é mais pró-Lula do que pró-Flávio Bolsonaro, mas eu vou muito na linha aqui dos meus colegas, tanto do Mário quanto do Zé. Eu acho que esse tipo de fala é perigosa e a gente não pode banalizar. É claro que talvez ele tenha dito, né, dando aqui o benefício da dúvida, é claro, de uma maneira hiperbólica, usou mal as palavras, não está desejando exatamente a morte do Flávio Bolsonaro. É igual quando você fala, pô, esse cara aí merece tomar um tiro, não sei o quê. Mas é uma fala ruim. Por quê? Porque nem todo mundo vai interpretar assim, muita gente vai levar ao pé da letra, então pode ser, sim, uma incitação.
1: Político principalmente, né?
3: Exatamente, claro. Político principalmente. E aí a gente já está falando, né, de uma família que tem um histórico de atentado, que foi o caso do pai dele, do Jair Bolsonaro. E isso também, se a gente vai normalizando isso também, o que acontece? Daqui a pouco volta lá fascista, genocídios, que são xingamentos muito pesados. E a gente acabou banalizando esses termos, né? Você chamar uma pessoa lá de fascista, de nazista, pô, é um troço absolutamente...
1: É um desrespeito com a comunidade judaica.
3: Exatamente, né? É um desrespeito com a comunidade judaica, né? Que sofreu ali de fato e, de repente, qualquer um vira nazista. Não é assim. Então, eu acho que está certo, sim, o Flávio Bolsonaro. E concordo aqui com o Vitor, exatamente, também acaba tirando o foco do ponto de vista político, foi bem também.
1: E, de alguma maneira, também marca a posição, né? Já deixa qual é claramente a sua posição diante de falas como essas, até para que só a repercussão, só uma carta, só uma notícia como essa já sirva de alerta para que ninguém faça comentários insinuando qualquer tipo de violência, muito menos de enforcamento, como parece ter sido o caso, segundo o que alega Flávio Bolsonaro. Olha só, o PT entrou com um pedido no Supremo Tribunal Federal e na Polícia Federal para investigarem se houve a prática de Caixa 2 para a campanha presidencial de Flávio Bolsonaro na produção do filme Dark Horse, que conta a trajetória do ex-presidente Jair Bolsonaro. Quem tem informações é a Beatriz Souza, que já está conosco, chegando ao vivo diretamente de Brasília, sobre esta nova camada dessa investigação. Agora é a possibilidade do dinheiro ter sido utilizado para financiar a campanha e dinheiro não declarado, que se chama de Caixa 2. É isso, Bia? Conta pra gente.
4: Oi, Kobayashi, boa tarde para você, para todos que estão ligados aqui com a gente na Jovem Pan, no 3 em 1. Pois é, isso mesmo. O PT, o Partido dos Trabalhadores, partido do presidente Lula, apresentou 3 pedidos de investigação, tanto na Polícia Federal, quanto no Supremo Tribunal Federal, o STF, e também no Ministério Público Eleitoral, pedindo um verdadeiro pente fino, uma investigação detalhada na produção do filme Dark Horse, né, que é uma produção em homenagem ao ex-presidente Jair Bolsonaro. Eles pedem, querem investigar possíveis irregularidades e apontam tanto desvio de finalidade, falando aí que a produção do filme se trata de uma tentativa de benefício no ano eleitoral, e também sobre execução irregular de emendas parlamentares, aí citando deputados bolsonaristas que possam ter destinado emendas parlamentares para a produção do filme Dark Horse. Sobre a questão do ano eleitoral, eles falam que sobre o filme, né, está previsto para o lançamento em setembro deste ano, a poucos dias da eleição que acontece em outubro deste ano, o lançamento em período eleitoral, eles alegam então que se trata de uma peça de propaganda político-eleitoral, citando aí que essa produção vai projetar todo o núcleo político da família Bolsonaro, não só o ex-presidente Jair Bolsonaro, mas também a ex-primeira-dama Michele Bolsonaro, o filho do ex-presidente Carlos Bolsonaro, e também o próprio senador Flávio Bolsonaro, que é pré-candidato à presidência da República, a própria ex-primeira-dama Michele Bolsonaro, que deve ser uma candidata ao Senado. Então, eles citam que essa representação da família Bolsonaro no filme se trata, então, de uma peça de propaganda eleitoral que pode beneficiar esses candidatos, tanto a ex-primeira-dama, tanto o senador Flávio Bolsonaro. E aí eles falam também, pedem nessa investigação, Kobayashi, uma apuração tanto sobre abuso de poder econômico, e citam também um possível Caixa 2 eleitoral. E aí eles citam ali questionamentos sobre de quem controlou o dinheiro no exterior. A gente sabe que a produção foi feita nos Estados Unidos, então eles citam que todo esse envio desse investimento do dinheiro, né, um valor aí milionário, pode ter beneficiado não só o ex-senador, o ex-deputado Eduardo Bolsonaro, mas também pode ter sido beneficiado o senador Flávio Bolsonaro, a pré-campanha ou até mesmo a campanha. Tudo isso eles citam ali nesses documentos, 3 documentos enviados, né, nesse pedido de investigação. E aí eles pedem, então, a abertura de um procedimento investigatório para apurar, e citam aí diversos crimes, não só o Caixa 2, mas também crimes eleitorais, abuso de poder econômico, lavagem de recursos, desvio de finalidade e também financiamento clandestino de atividade política. Então, eles apresentam ali diversos fatos, contestam, né, algumas informações já divulgadas sobre o financiamento do filme Dark Horse. A gente sabe que teve ali uma parte do dinheiro, uma boa parte, que foi dada pelo ex-dono do Banco Master, Daniel Vurcar. Então, apontam ali diversos questionamentos, pedem justamente um pente fino, uma investigação detalhada, inclusive sobre as leis, né, que precisam ser cumpridas para a produção de uma obra cinematográfica, pedem toda essa investigação. E a gente vai seguir acompanhando, claro, daqui para frente, se essas investigações vão de fato seguir, se as autoridades, os órgãos, né, vão de fato seguir com essa investigação. Viu, Kobayashi? Volto com você.
1: Muito obrigado, viu, Beatriz Souza, falando ao vivo diretamente de Brasília. Ainda sobre o polêmico filme Dark Horse, a gente segue falando porque o prefeito da cidade de São Paulo, Ricardo Nunes, afasta gerente das SP Tours após investigação sobre empresário que produziu o filme. Vamos entender melhor essa história. Matheus Dias chegando ao vivo também no nosso 3 em 1 para falar a respeito disso, essa mudança aí na gestão do prefeito Ricardo Nunes. Conta pra gente, Matheus. Bem-vindo também.
5: Koba, boa tarde para você, boa tarde a quem nos acompanha aqui no 13 em 1. Rodrigo Ravelli Bolzan, ele que é o gerente de eventos da São Paulo Turismo, foi afastado hoje pelo prefeito de São Paulo, Ricardo Nunes. Segundo o prefeito, a Controladoria Geral do município apura então uma relação entre Bolzan e uma associada, né, a produtora Karina da Gama, que teria sido ligada à produção do filme Dark Horse, o filme que retrata a biografia do ex-presidente Jair Bolsonaro, que teria recebido investimentos de Daniel Vorcaro. Hoje, Ricardo Nunes, então, aqui na capital paulista, deu uma entrevista a jornalistas, na qual disse as seguintes palavras, que identificando qualquer ilegalidade, obviamente, que ele será demitido, por enquanto afastado. Se não houver ilegalidade, eu não vou carregar nas minhas costas nada que seja um peso na consciência por cometer injustiça. Também não vou carregar nas minhas costas o peso de ser omisso. Então, está sendo apurado, no caso, então, Ricardo Ravelli Bolzan, afastado por enquanto da São Paulo Turismo, vai ser apurado, assim como outros também agentes ali são investigados sobre quaisquer participações ou quaisquer relações com a produtora ligada ao filme que retrata a biografia de Jair Bolsonaro. Essas investigações começaram, inclusive, Koba, depois que uma rede de empresas e ONGs ligadas à produtora e ao Instituto Conhecer Brasil, que também pertence a Karina, ganhou espaço na prefeitura depois que Ravelli assumiu o cargo de diretor de eventos. Por isso, ele foi afastado, será investigado e, como disse Ricardo Nunes, se houver quaisquer participações que sejam reveladas, aí sim será demitido, viu, Koba?
1: Tá certo. Muito obrigado, viu? Matheus Dias falando ao vivo das ruas de São Paulo sobre essa mudança na gestão do prefeito Ricardo Nunes.
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1: Vamos falar de notícias internacionais agora. Em meio à abertura da Copa do Mundo, o Irã e Estados Unidos seguem com a troca de narrativas. O governo de Teerã repudiou novos ataques norte-americanos e disse que um cessar-fogo se torna cada vez mais sem sentido. Por outro lado, Donald Trump anunciou que cancelou as ofensivas que estavam previstas contra o país persa. Quem tem detalhes sobre isso é o nosso correspondente internacional. Falando diretamente da Europa, Luca Bassani, conta pra gente a nova situação deste conflito, porque cada dia tem uma novidade. Ontem, anteontem e essa semana toda, cada dia está de um jeito. Vai ter ataque, não vai ter ataque, o Donald Trump promete que vai atacar. Agora tem mais essa notícia que você esclarece para a gente. Conta para a gente, vai. Luca Bassani, bem-vindo.
2: Boa tarde também a você, Koba, a todos que nos acompanham. De fato, enquanto os olhos do mundo estão voltados para o México, para as partidas de futebol, também aqueles que gostam de geopolítica de olho nessa troca de ameaças. Afinal, durante essa semana, ambos os países trocaram hostilidades, né? Lembrando que um helicóptero Apache militar dos Estados Unidos foi abatido pelo Irã. Os Estados Unidos revidaram atingindo empresas petroquímicas do país. E depois de uma relativa pausa nessas ameaças, o presidente Donald Trump nesta manhã voltou a subir o tom contra o Irã, dizendo que nesta madrugada atacaria o país. Todavia, poucas horas depois, ou seja, agora mesmo, o presidente publicou nas suas redes sociais também uma suspensão, né, um comunicado suspendendo esses ataques. Ele disse, e nós separamos aqui exatamente, baseado no fato que as conversas com a República Islâmica do Irã foram levadas ao mais alto nível da liderança iraniana e aprovadas, eu, como presidente dos Estados Unidos da América, cancelei os ataques e bombardeios programados contra o Irã para esta noite. As discussões e os pontos finais foram aprovados por todas as partes envolvidas, tanto em conceito quanto em grande detalhe, incluindo os Estados Unidos, Israel, Arábia Saudita, Emirados Árabes Unidos, Catar, Turquia, Paquistão, Bahrein, Kuwait, Jordânia, Egito e outros. O bloqueio naval permanecerá em pleno vigor e efeito até que este acordo seja finalizado. A data e hora e o local local de assinatura serão anunciados em breve. Ou seja, fecho aspas, ou seja, o presidente Donald Trump dizendo que não vai haver mais ataque e que um acordo foi encontrado com o Irã. Todavia, as mídias iranianas e o governo iraniano não confirmam que haja, de fato, uma convergência naquilo que estava sendo discutido. Lembrando que são pontos cruciais que estão sendo dialogados, discutidos há muitas semanas. Entre eles, temos o programa nuclear iraniano, a vontade dos Estados Unidos de remover do território do Irã todo o material enriquecido, né, todo o urânio previamente enriquecido, e também limitar o programa de mísseis balísticos, enquanto que o Irã quer a suspensão imediata das hostilidades e das sanções econômicas. Não havia nenhum indício de que algum dos lados iria ceder. Donald Trump dá a entender neste novo comunicado que um acordo foi encontrado. Todavia, não temos a confirmação, isso ainda sempre no campo das ideias. Como já falei em outras entradas aqui, Donald Trump muitas vezes escreve com lápis. Tudo aquilo que ele fala pode ser apagado, pode ser alterado poucas horas depois, poucos dias depois. Então, basta que esperemos para ver o que de fato vai acontecer, se vai ter algum tipo de bombardeio nesta noite ou se um anúncio de fato será anunciado pelos dois beligerantes. A gente vai ficar de olho nesses acontecimentos, lembrando que ao longo dessa semana houve uma grande volatilidade também da resposta do mercado, exatamente com a possibilidade da retomada da guerra, depois a possibilidade de um encontro diplomático para a finalização do conflito e agora mais uma incógnita em meio à Copa do Mundo.
1: Aí, muito obrigado, viu, Luca Bassani, nosso microfone Jovem Pan na Europa, trazendo aí novidades diárias que a gente tem a respeito deste conflito entre Trump e o Irã, os Estados Unidos e o Irã, e qualquer coisa pode acontecer. Quando Donald Trump promete que vai atacar, às vezes não ataca, às vezes não fala nada e ataca. Então, é coisa para a gente ficar atento, nosso tipo de internacional, inclusive o Luca Bassani está em cima do lance, acompanhando tudo que vem dos Estados Unidos e do Irã, e a gente traz aqui com detalhes na nossa programação, inclusive tem detalhes lá no site da Jovem Pan, jovempan.com.br. Tem intervalo no jogo entre México e África do Sul. E quem chega agora no 3 em 1 é ele, o Vitor Boni, o cara do esporte, para falar pra gente esse primeiro tempo de Copa do Mundo, esse primeiro tempo da, do jogo da abertura, Vitor Boni. Como é que foi? Como é que está a coisa lá na Cidade do México? Bem-vindo.
3: Tudo bem, Kobayashi. Um abraço para você e para todo mundo que nos acompanha aqui no 3 em 1. Olha, começou a Copa do Mundo depois de uma baita festa de abertura. Serão três festas de abertura, três cerimônias durante essa Copa do Mundo. São três países sede, agora no México, Cidade do México acontecendo, México e África do Sul. Alguns artistas participaram dessa bela cerimônia, desse belo evento. Shakira, J Balvin, a banda Maná. Teremos eventos também amanhã nos jogos entre Estados Unidos e Paraguai. Terá abertura nos Estados Unidos e terá abertura também antes de Canadá e Bósnia. Na abertura que acontece nos Estados Unidos, teremos a participação da artista brasileira também, Anitta. Dentro de campo, México vai vencendo por 1-0 a equipe da África do Sul. Julian Quiñones foi o responsável por marcar o primeiro gol desta edição da Copa do Mundo. É colombiano, naturalizado mexicano, jogou basicamente a sua carreira inteira no futebol mexicano, agora joga no futebol da Arábia Saudita e pouco antes dos 10 minutos do primeiro tempo, abriu o placar para a seleção mexicana, vai vencendo. O país sede por 1-0. Aí no segundo tempo a gente
1: e vai a festa no estádio, na hora do gol, o Boni.
3: Maravilhoso, foi imagens maravilhosas, a gente sabe como que é Copa do Mundo, a festa, todo mundo já no clima. E para um estádio lotado, estádio Azteca, bastante histórico, né? O México que já recebeu outras duas edições da Copa do Mundo, viu Pelé...
1: Uma delas nossa, né? Uma delas a nossa Copa de 70.
3: O estádio Azteca, que viu Pelé ser campeão do mundo com a seleção brasileira em 70 e Maradona ser campeão do mundo em 86 com a seleção da Argentina, agora recebendo essa abertura da Copa do Mundo para mais de 80 mil pessoas presentes e acompanhando também a seleção mexicana. O torcedor mexicano a gente foi trazendo ao longo da programação da Jovem Pan nesses últimos dias, não estava muito animado. É. Mas conforme vai chegando a Copa do Mundo, todo mundo é contaminado
1: de
3: achar que o país vai conseguir chegar.
1: Dizem que o mexicano é até um pouco parecido com o brasileiro, né?
3: Sim.
1: É latino, enfim. Seu palpite para o segundo tempo, e aí, como é que você projeta esse segundo tempo? Você acha que dá a vitória do México? Porque jogar em casa seria para eles demais ganhar esse jogo, né?
3: Eu sou suspeito porque eu estava assistindo agora os minutos finais enquanto estava esperando para entrar aqui no 3 em 1 e o México quase fez o segundo gol. O próprio Quiñones colocou uma bola na trave. Então acho que o México faz o segundo. 2-0 o México vai ser a vitória, meu palpite. Por enquanto tá 1-0, mas eu acho que vai ser 2.
1: Amanhã a gente vê se o Boni acertou a sua aposta dos mexicanos jogando em casa nesse jogo de abertura. Até esse momento 1-0, o jogo está no intervalo. Obrigado, viu, Boni? Até a próxima.
3: Abraço.
1: Quero falar com a Langani aqui sobre isso, Gani. O seu palpite também, meu amigo. Você que é dos números, o Samidana, seu colega de economia e de economês, ele, quando participa dos bolões aqui da Jovem Pan, a gente fica triste, né? Porque ele ganha todas. Mas porque ele usa de um artifício chamado inteligência artificial, de previsibilidade, de probabilidade, ele ganha todas. Você que é um cara da economia e dos números, você fez algum estudo a respeito disso, Alan Gani? Quais as probabilidades? A gente tem chance? Quem é que chega na final? Alguma coisa parecida?
4: Olha, eu fiz para esse jogo, para falar a verdade, usando o ChatGPT, tá certo?
1: Ah, tá vendo? Você também, né?
4: Me rendi também. 2-0.
1: 2-0 também?
4: 2-0. O que deve ser legal, você tem que pegar todas as inteligências artificiais, pega o ChatGPT, o Gemini e o Claude, né? Uhum. E aí você faz uma média, né? Você vê lá o que deu mais e...
1: Ó, dizem, você que está usando aí as plataformas todas, que o Cloud está ganhando agora de goleada a partir da última atualização e é o mais inteligente das inteligências artificiais.
4: Mas agora tem esse lance também. Sim. Que cada um serve para uma coisa, né? Um é ótimo para revisar o texto, aí o outro é para estudar. O que eu percebo, assim, para estudo, pesquisa histórica, o Gemini eu acho melhor.
1: É mesmo?
4: Agora uma pesquisa rápida, o ChatGPT vai bem. Agora fazer essas tarefas é o Cloud.
5: A minha pergunta é, mas como é que funciona para ele? Ele prevê o resultado? Como é que ele faz?
1: Mas você alimenta, né, Gani?
4: Se alimenta.
1: Alimenta ele com algumas informações. Qual é o prompt que você dá?
4: Eles falam, baseado nos últimos jogos, né, os jogadores, tal, dê lá o seu palpite.
1: Esse é o Alan Gani. Para estudar, a dica é o notebook LM. Você é adepto, Zé Maria Trindade, da inteligência artificial ou você vai mesmo no chutômetro, no feeling, nas apostas esportivas?
6: Sim, eu sou adepto e estudioso desse assunto, viu? Tenho lido muito sobre esse assunto e fico até assustado com a reação de alguns setores contra a inteligência artificial, estão até vaiando a inteligência artificial e autores considerados sérios, falando até em fim da humanidade, o domínio da humanidade através da inteligência artificial. Eu não acredito nisso e tudo que aparece provoca, sim, esse início ali de desentendimento entendimento e de medo, né? É que aquela velha máxima de que o homem, ele sempre mexe com coisas que ele não conhece e que não domina. Ele evoca, por exemplo, espírito do mal, o espírito do mal aparece e ele não sabe como devolver. É aquela coisa do aprendiz de feiticeiro e assim por diante. A inteligência artificial, na verdade, ela é um instrumento novo, como foi a internet, como foi o computador. A minha geração lá, quando nós saímos da faculdade de comunicação, a gente tinha medo de computador sem internet. Quando veio a internet, então, falou: meu Deus, vai acabar a nossa profissão, e aumentou a empregabilidade do jornalista exatamente para produção de conteúdo. Então, assim, eu acredito e acho que isso deve ser usado como um anexo, né? Como uma muleta, como um artifício a mais, e não como finalidade.
1: Você sabe que aí a gente tem várias pessoas utilizando disso para fazer as suas previsões e a maioria delas não crava Brasil como campeão da Copa. A inteligência artificial não acredita muito no Brasil, o Mário Vitor.
5: E eu tô com ela.
1: É mesmo?
5: Eu tô com ela. Eu devo reconhecer, começo dizendo que eu admito minha ignorância no assunto, eu ainda tô patinando. Não tô apavorado, não acho que vai tomar conta de tudo, que vai... que milhões de empregos, tantos empregos vão desaparecer e outros tantos surgirão. Acho que ela está engatinhando ainda a inteligência artificial, acho que vai evoluir muito ainda. Falando sobre a Copa, eu estou com a inteligência artificial, se ela diz que o Brasil não será campeão, eu estou bastante pessimista. Eu reconheço minha condição de viúva da seleção de 82. Essa seleção de agora, eu estou bastante reticente, para dizer o mínimo. Não vejo o Brasil passando das oitavas de final, que fique claro. Louco.
1: Você sabe que você está mais pessimista do que as IAs. A informação é a seguinte: a maioria das plataformas de inteligência artificial falam que a França vai ser a campeã. E para a maioria delas também, eu estou falando aqui, Claude, Brasil sendo eliminado nas quartas de final. Gemini, também, quartas de final. A inteligência artificial da Meta, também, quartas de final. Essa é a aposta, até eu acho que pela probabilidade, porque a maioria das últimas Copas o Brasil parou nas quartas mesmo. A mais otimista de todas, Perplexe, diz que o Brasil vai chegar à final e vai ser vice-campeão da Espanha. Aí ela é a única que também fala que é a Espanha que vai ser campeã. Será? Acompanharemos. Seu Zé Maria Trindade, você é otimista ou é dos pessimistas? Você acredita que o Brasil leva dessa vez o Hexa vem, ou Zé?
6: Eu acho muito difícil, né? Eu não sei se foi o Alan ou foi o Piperno que falou aqui de que uma disputa de Copa do Mundo não é uma disputa não é uma disputa normal, não mede exatamente a força, porque é uma disputa muito rápida e não mede exatamente a habilidade de cada seleção. Então, assim, eu acho muito difícil, porque o Brasil não tem jogadores de destaque, no sentido de que a gente sabia que quando o Ronaldinho pegava na bola, os dois Ronaldinhos e tal, era a possibilidade de gol muito alta, e nós não temos isso. Então é muito difícil, mas futebol tem lá as suas surpresas, né? Espero que o Brasil vá pelo menos até a final. Eu não acredito que o Brasil caia na fase de grupos, não.
1: Torcendo, né? Torcendo pelo hexacampeonato da seleção brasileira. Notícia de agora. Acaba de chegar aqui na nossa redação informações importantes, porque seis grandes grupos aproveitaram a visibilidade da abertura da Copa do Mundo para irem às ruas e protestarem nesta quinta-feira, na cidade do México, nos arredores do estádio Azteca. Professores, familiares de desaparecidos na guerra contra as drogas, descontentes com a presidente Cláudia Sheinbaum e outros movimentos entoaram gritos e fizeram barulho. Você vê imagens aí dessas manifestações que estão acontecendo, começaram hoje e estão acontecendo aos arredores, ali próximo ao estádio onde está ocorrendo a abertura da Copa do Mundo no México. Você vê que são várias as pautas, várias as pessoas, cada uma com a sua bandeira, com a sua faixa, com o seu cartaz. E vários assuntos misturados, até assuntos que não têm muito a ver um com o outro, mas manifestações. Como é que você vê, Gani?
4: Ah, Eu vejo como algo normal, para falar a verdade, até porque você tem ali os holofotes do mundo inteiro, né? Imprensa internacional, né? Enfim, tá filmando. Ideal, é o palco ideal, exatamente. E aí, isso daí pode ganhar proporções, né? Uma grande visibilidade. Agora, nesse tipo de manifestação, você trouxe aí, Koba, que são pautas difusas. Para ter algum tipo de efeito, seria interessante você ter uma pauta concreta, uma pauta única, né? E, lógico, essa cobertura da imprensa. Se você tem pautas difusas, cada um pedindo uma coisa, mesmo com cobertura da imprensa, não tende a ter muito efeito. Agora, quando você tem algo muito mais concreto, aí tende a ter efeito. Mais ou menos, em 2013, era aquele grito de desespero, todo mundo queria uma coisa, né? Engraçado, segurança pública ninguém falava, né? Era transporte, era saúde, mas a segurança ficou meio batido. Mas daí não deu em nada. Mas ali talvez foi uma semente para as manifestações de 2014 e 2015 ganharem tração. Agora, 2015 tinha uma pauta lá, não, impeachment da presidente Dilma. Era algo concreto. Então, tem que ver aí como é que vai desenrolar esses movimentos. Mas pode ganhar tração, sim.
1: Zé Maria Trindade, parece que temos confronto, inclusive, nessas manifestações entre as forças policiais e os manifestantes. Isso está acontecendo agora lá na cidade do México. E, claro, todos eles querem mesmo a repercussão global. Eles querem levantar a pauta deles para que todos vejam aí o que pede, qual é o pleito de cada um desses grupos. E isso, infelizmente, está envolvendo um confronto entre a polícia e esses manifestantes. Zé Maria Trindade.
6: O presidente Lula chegou a comparar esta movimentação no México com aquele início aqui da tomada das ruas, né? A criação do MBL e os grupos que apoiaram o impeachment da ex-presidente Dilma Rousseff, que depois vieram a apoiar a candidatura Flávio Bolsonaro, e isso provoca ainda uma cicatriz aí na ala petista. Não é a mesma coisa. Trata-se de um outro tipo de manifestação e é natural que manifestantes, eles querem manifestar e serem vistos, querem repercutir. E esse, para eles, é o momento ideal, né? O momento de uma Copa do Mundo onde todas as atenções do mundo inteiro, né, estão direcionadas ao México. E, é uma manifestação que já estava ali no seio dos mexicanos e que agora, com a Copa do Mundo, provocou esse palco e eles estão aproveitando. Ninguém sabe exatamente onde é que vai dar essa manifestação, mas é um momento propício para eles e muito difícil de ser administrado pela polícia e pelo governo.
1: Quero também saber aqui a opinião do Mário Vitor a respeito disso, porque se ficar nas manifestações ali, cada um fazendo o seu pedido, né, fazendo ali o seu grito de guerra com os seus grupos, a gente está vendo, na verdade, exercício de democracia. O que a gente não pode é ter confronto, ter avanço de limites estabelecidos pela Constituição do país, que a gente não pode ter desrespeito, inclusive das forças policiais também, com esses manifestantes. Ou seja, tudo pode acontecer dentro da normalidade esperada dentro de uma democracia, como também fica a um triz de isso extrapolar, virar uma faísca e gerar um gatilho ali que pode levar para algo que ninguém quer também, né, Mário?
5: Não, com certeza. Chegam as informações de que começa a ter conflito, isso sempre preocupa. Nas imagens que a gente tem, pelo menos por aqui, esse tipo de manifestação, ela inclusive é inteligente, porque quando você tem trânsito sendo prejudicado, ambulância não podendo passar, ou então, extrapolando aqui, normalmente aqueles protestos de ambientalistas que vão para museus emporcalhar um quadro importante, danificar uma obra. Manifestação que extrapola para a ignorância, para a violência, ela inclusive traz uma antipatia, não é nem inteligente. O que a gente está vendo aqui, pelo menos nessas imagens, já um pessoal inclusive de uma meia-idade, não é uma garotada, e uma coisa bastante ordeira, pacífica. Precisamos aguardar, chegam informações de que está tendo conflito, né? Encontros com as forças de ordem. E isso, claro, que não pode ser, por mais que a pauta seja legítima, não pode, obviamente, ser apoiado, né?
1: Você lembrou aí das manifestações de 2013, a gente se lembra também daquele movimento dos Black Blocs, né, o Alangani? Onde estarão hoje, será, aquelas pessoas? Porque de trás daquelas máscaras, daqueles encapuzados, havia pessoas. Sim. A gente não sabe muito bem se foram identificados, Morreu. Presos, punidos. Pessoas com coquetel Molotov destruindo agências bancárias, lojas, comércios, produzindo ali risco integridade física para tanta gente. A gente teve até morte de gente da imprensa, no Rio de Janeiro, não foi isso?
5: Exato.
1: De um cameraman, um colega da imprensa, que veio a falecer diante de abusos, excessos e crimes que eventualmente se pratica em manifestações mundo afora. Gani.
4: Não, ainda bem, né, que acabou, né, nunca mais teve aquela prática black bloc. Aquilo lá era uma covardia, né, quer dizer, você vai para uma manifestação, se utiliza de uma violência extrema e não mostra o seu rosto. Então, parece ali um bando de rebeldes sem causa, muitos ali de classe média alta, sem um propósito maior, né, seja de trabalho, de família, de construir algo, e aí iriam ali para a pauta da destruição. Isso aí tem que ser combatido. Manifestação, ela tem que ser ordeira, dentro das quatro linhas. Isso é um direito democrático. Quando uma manifestação vai para a violência, aí isso não faz parte de uma sociedade civilizada.
1: Zé Maria Trindade.
6: Olha, eu vou te responder a uma pergunta muito complexa. Onde estão? A maior parte estão em gabinetes de deputados e senadores e líderes políticos por aqui e pelo país, viu? Aquilo ali foi um movimento orquestrado para se contrapor e assustar quem levava a família para as ruas. E de lá nasceram esses movimentos, hoje um partido político, né? Que é o Missão, por exemplo, que vem do MBL. Né? O Movimento Brasil Livre, aí também vem para as ruas, ou seja, lá foram criadas várias tendências, e tendências que normalmente achavam que as ruas eram do monopólio petista, do monopólio da esquerda. E foi um momento muito importante para o Brasil. Eu, no acompanhamento assim, desses movimentos, eu acho aquele Caras Pintadas, né, que é a geração Lindbergh Farias, que ele era o presidente da UNE, né, pelo impeachment de Collor, um grande movimento, um movimento espontâneo, que levantou o Brasil, e depois foi esse. O movimento vem para as ruas, tipo assim, saia da poltrona, saia do dedo no celular e venha para a rua. E a partir dali, houve toda uma organização espontânea, incrível. Não havia nem liderança explícita, nem uma organização. Uma movimentação tão grande que é difícil de explicar historicamente. A Esplanada dos Ministérios é enorme. Ela foi toda tomada sem absolutamente nenhuma queixa na polícia, nenhuma vidraça quebrada, nada. Foi um movimento muito espontâneo. Há quem diga, inclusive, que esse surgimento do pessoal de verde e amarelo, levando as cores da bandeira para a rua, de uma forma pacífica, né, sem nenhuma alteração, sem nenhum registro, nenhum roubo, não roubaram um celular, nem nada, isso acabou provocando uma certa acomodação das forças de segurança daqui do Distrito Federal, que são treinadas e que controlam grandes manifestações aqui em Brasília. E aí, quando chegou lá em janeiro, no dia 8 de fevereiro, né? Aí o que aconteceu? As forças, mas é mais uma manifestação desse pessoal verde e amarelo, que é tranquilo, família, e não tomaram algumas providências e deu no que deu. Algumas pessoas pensam isso. Há uma certa verdade nisso, porque houve um afrouxamento diante da tranquilidade que eram as manifestações. É preciso que as pessoas aprendam a manifestar. Manifestar não é aquela história de sair quebrando, colocando coquetel molotov em empresas, que não tem nada a ver. E é isso aí. Por enquanto, é uma manifestação pacífica, mas a tendência aí é de que não seja assim até o fim.
1: Fala, Mário.
5: Eu fico repetindo aqui, ouvindo meus colegas falarem. Eu acho que também pede um pouco a reflexão, porque de um tempo para cá, a violência começou, essa violência quase que anárquica, essa coisa meio bestial, sem um motivo aparente, sem nada muito claro, ela começa a virar uma prática recorrente. Olha, há pouco tempo, extrapolando aqui as nossas manifestações e essas que a gente está acompanhando no México, há pouco tempo, por exemplo, o Paris Saint-Germain ganhou a Champions League. Paris virou um campo de batalha. Ontem e nos últimos dias, Está tendo a final da NBA, Nova York está ganhando. Ganhou, perdeu, vira, assim, saquear, quebrar loja, brigar. Eu acho que a política e o lado ideológico, eu acho que tudo isso é uma grande desculpa, às vezes, por uma necessidade de extravasar. Necessidade essa que... E aí eu acho que esse deveria ser o debate. Que ela mora numa geração que se vê sem referência. Eu não estou falando aqui referência desse, daquele lado. É uma geração meio que aérea, meio que sem entender como ir adiante. Até porque você olha para trás, a atual geração olha no retrovisor e o cara pensa, bom, com essa idade meu pai já estava trabalhando, já estava com família, minha mãe estava... A vida, a sensação que eu tenho é de que as pessoas, essa molecada mais jovem, olha para trás e se frustra. E se coloca um peso de, caramba, eu não tô indo para frente, não tô evoluindo. E aí, é claro, você vai culpar o Estado, vai culpar os políticos. E que fique claro, eu não estou dizendo que o Estado nem os políticos não possam ser culpados de nada. Mas o que eu quero dizer é que essa fagulha, essa centelha que libera essas reações agressivas, ela parece anárquica, ela é anárquica, mas eu acho que ela tem uma semente, ela tem um racional por trás.
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1: Olha só, as informações vão chegando, foram combatidas as manifestações com ações enérgicas pela polícia mexicana, inclusive com uso de bombas de efeito moral, jatos de água. Quem tem detalhes a respeito disso é ele, chegando aqui ao vivo nos nossos estúdios, nosso editor de internacional, Fabrício Neitzke.
2: Tudo bom, Koba? Boa tarde para você, boa tarde a todos que acompanham o 3 em 1. São pelo menos 6 grupos que aproveitam dessa abertura da Copa do Mundo na cidade do México para fazer manifestações na capital do país. Muitos deles ao redor do Estádio Azteca. Os principais grupos que têm se manifestado nesta quinta-feira são grupos de professores, sindicatos que querem revogações de leis educacionais assinadas ainda no começo da década passada pelos presidentes anteriores mexicanos, que cobram mais direitos e melhoras salariais também, enfim, condições de trabalho, mas também famílias de desaparecidos. O México, a gente sabe, é um país que tem uma profunda, longa guerra contra o narcotráfico. Vários grupos de narcotráfico que atuam com muita força no território mexicano, que exportam essas drogas em direção aos Estados Unidos e a outros países. E essa guerra, esse combate ao narcotráfico e a própria ação dos grupos deixaram, ao longo dos anos, muitas pessoas desaparecidas, sem nenhum tipo de explicação. E os familiares destes desaparecidos também se reuniram hoje em algumas das principais avenidas da cidade do México e nos arredores do Estádio Azteca para fazer essas manifestações que a gente tem acompanhado. Algumas das manifestações continuaram mesmo durante o primeiro tempo do jogo de abertura da Copa entre México e África do Sul. A presidente mexicana Claudia Sheinbaum não está presente no Estádio Azteca. Ela tinha um ingresso para o jogo e aí ela resolveu dar esse ingresso para uma torcedora mexicana. Foi inclusive isso anunciado amplamente lá no país já há algumas semanas, que ela não estaria presente na cerimônia de abertura da Copa, mas a polícia mexicana conteve esses protestos, está contendo esses protestos com bastante força também, como você destacou, Koba, com bombas de efeito moral, com jatos d'água, afastando esses manifestantes dos arredores do Estádio Azteca, para que quando o jogo termine, quando a partida seja encerrada lá na capital mexicana, os torcedores que estão presentes no estádio possam já sair num cenário de maior tranquilidade. Há alguns pontos de encontro de torcedores, inclusive espalhados pela capital mexicana ao longo dessa competição, desse Mundial. O principal deles lá na cidade do México fica na Praça Zocalo, bem no centro da cidade, uma das principais praças da cidade do México. E essa praça tinha inclusive barreiras metálicas que foram retiradas hoje cedo para que os torcedores pudessem se reunir ali em maior número, naquela tradicional FanFest, como é conhecido esse ponto de encontro durante a Copa do Mundo, com telões exibindo jogos, com apresentações musicais, culturais e, claro, né, muitos torcedores ali que aproveitam para beber, para comer, todo aquele ponto de encontro. Então há muita atenção também nesses locais de maior concentração de pessoas neste momento. Todo um esquema de policiamento especial para a cidade do México, para as outras duas cidades mexicanas que recebem a Copa do Mundo este ano, Guadalajara, que passou por cenas muito difíceis envolvendo confronto com o narcotráfico no começo do ano, e também a cidade de Monterrey. Os mexicanos têm feito reivindicações, Koba, muito parecidas com aquelas que a gente viu aqui no Brasil para a Copa de 2014, questionando a falta de infraestrutura do país, questionando eventuais problemas financeiros que o país atravessa e o dinheiro que é gasto, o dinheiro que é colocado para a realização de uma Copa do Mundo. Isso inclui, por exemplo, reformas no principal aeroporto da cidade do México, aeroporto internacional Benito Juárez, que tem muitos problemas estruturais, a construção de um novo aeroporto também nos arredores da cidade do México, aeroporto Felipe Ángeles, que foi construído recentemente para que se pudesse desafogar um pouco a movimentação, o tráfego aéreo na capital mexicana. Mas, claro, vários problemas das cidades mexicanas de maneira geral. Dificuldade, às vezes, em em relação ao transporte, algumas dificuldades envolvendo a segurança, embora o México tenha problemas ligados ao narcotráfico. Não é um país que sofre tanto com a violência patrimonial igual o Brasil. Aquilo que a gente vê aqui, por exemplo, assalto à mão armada, é um cenário diferente no México do que a gente vê aqui no Brasil, por exemplo, na Argentina, que também sofre bastante com isso. Mas esses protestos de moradores do México, da população mexicana envolvendo a Copa do Mundo, não são de agora, eles já têm acontecido há algum tempo e culminaram nesta quinta-feira com essa maior movimentação, a tentativa desses manifestantes de se aproximar do estádio Azteca, o principal estádio do México, mas as barreiras de segurança evitaram que eles chegassem ainda mais perto do estádio.
1: Olha só, a gente tem essas imagens que vão chegando aqui para a nossa equipe na redação da Jovem Pan. Vamos encher essa tela com essas imagens do confronto ali, manifestantes e policiais em confronto já próximo do estádio Azteca. A informação é de que os manifestantes pretendiam se dirigir justamente ao estádio onde está o foco de toda a imprensa internacional, onde há mais pessoas concentradas para a abertura da Copa e, claramente, a polícia evita com que esses manifestantes cheguem até aquele local com o argumento de oferecer segurança, não só aos jogadores, às delegações, aos profissionais que estão ali trabalhando e aos torcedores, aos turistas, às pessoas que estão ali do mundo todo para acompanhar. Você vê imagens desses confrontos acontecidos próximos ao estádio Azteca, onde nesse momento se realiza a partida de abertura da Copa do Mundo de 2026 no México. Fabrício.
2: Exatamente, Koba. O México é um país que tem uma economia muito parecida com a do Brasil, em que tem vários aspectos, aliás, muito parecidos com o do Brasil, sociais, econômicos, culturais, de maneira geral. E muitas cidades, as grandes cidades, vivem também com os mesmos problemas que as grandes cidades brasileiras, né? Como eu estava destacando aqui, questão de transporte, questão de segurança, de saneamento básico, de educação. Esses grupos aproveitaram, claro, que a Copa do Mundo é esse grande evento transmitido para o mundo todo, que há sempre uma grande atenção dada para a Copa do Mundo, para realmente se mobilizar em grande número, em grandes números, para fazer essa pressão contra o governo de Cláudia Sheinbaum, contra os governos regionais e municipais também, claro, e aí dos mais diferentes lados políticos lá no México, que tem uma política também bastante peculiar no cenário latino-americano. Mas o principal destaque realmente nessa quinta-feira fica para a manifestação dos professores e também das famílias de desaparecidos no México. Embora, claro, tenha bastante gente descontente com o trabalho de Cláudia Sheinbaum, recentemente empossada presidente do México, a primeira mulher a assumir a presidência do México, diga-se, e também em relação à questão da segurança. Houve uma certa, digamos assim, expectativa que foi criada no começo do ano, Koba, com a questão de Guadalajara, né, especificamente. Guadalajara, o que a gente acompanhou no começo do ano foi, de fato, uma briga muito grande entre as forças de segurança mexicanas e os cartéis de droga que dominam o México, né? O México tem 3 cartéis principais que atuam ao redor do território local e que constroem uma espécie de estado paralelo ao governo mexicano, principalmente no norte do país. Ali você pega, por exemplo, a região de Sinaloa, que tem o cartel de Sinaloa muito conhecido, inclusive com uma força muito grande, e eventualmente a morte de lideranças dos cartéis ou a prisão de lideranças dos cartéis costuma provocar uma série também de manifestações.
1: Agora, Fabrício, eu quero aproveitar a sua presença aqui, você que sabe tudo das notícias internacionais, inclusive da situação de segurança em cada um dos países, das políticas de segurança. Eu quero entender o seguinte: essa Copa do Mundo também vai colocar em contraste as diferentes realidades entre os 3 países que estão envolvidos aí, o México, o Canadá e os Estados Unidos. Nós teremos jogos de abertura também nas outras 2 sedes, nos Estados Unidos e no Canadá. Se tem uma manifestação dessa com gente tacando coisa na polícia nos Estados Unidos, é desse jeito aí que vai terminar a história, o Fabrício Nights? Porque lá o negócio parece que é diferente, né?
2: Eu, sendo bem sincero, Koba, apesar da expectativa de protestos nos Estados Unidos, em geral, a gente não costuma ver muitas manifestações violentas no território americano.
1: Por que será?
2: Bom, a polícia responde com bastante truculência
1: já
2: também.
1: É o efeito pedagógico, você acha?
2: Pois é, exatamente.
1: Eles são mais brutais, às vezes passam dos limites e são, inclusive, acusados de violar direitos fundamentais. E aí?
2: Em 2025, a gente teve uma série de manifestações no final de 2025 nos Estados Unidos, nas principais cidades norte-americanas, que ficou conhecido como o No King's Day, Dia Sem Reis, porque o presidente Donald Trump havia citado em uma das suas várias declarações polêmicas, por assim dizer, a possibilidade dele se tornar rei dos Estados Unidos, que ele disse que havia muita gente que gostaria que ele fosse monarca, que ele fosse rei nos Estados Unidos para ter um mandato indefinido e não ser apenas um presidente que cumpre 4 anos à frente do governo. E isso foi mal recebido pela população norte-americana, mesmo por republicanos, e aí vários protestos foram organizados lá no país, isso em outubro do ano passado, para ser mais específico, e ficou marcado como No King's Day. Mas apesar dessas manifestações, foram muito mais passeatas, propriamente ditas, do que manifestações em confronto com a polícia, esse tipo de coisa. As manifestações mais violentas que a gente acompanhou nos Estados Unidos nos últimos tempos estão ligadas à invasão do Capitólio em 2021, quando o presidente Donald Trump não aceitou o resultado das eleições presidenciais.
1: Inclusive com mortes, né?
2: Com mortes lá em Washington, exatamente, e em relação à morte de George Floyd, aquele cidadão negro lá em Minneapolis, né, no estado de Minnesota, que foi morto após uma abordagem policial, onde um policial, Derek Chauvin, ficou mais de cerca de 20 minutos, se não me falha a memória, Koba, com o joelho sobre o pescoço desse homem que acabou morrendo, mesmo ele dizendo que não conseguia respirar. Né,
1: uma imagem que rodou o mundo, né?
2: Uma imagem que rodou o mundo, e ali sim nós tivemos protestos bem violentos, com veículos queimados, com depredação ao patrimônio público. Tudo isso a gente acompanhou naquela manifestação. Mas, em geral, os Estados Unidos e o Canadá não têm esse histórico de imagens, assim como nós estamos acompanhando agora.
1: Tá aí. Muito obrigado, Fabrício Knights, que está acompanhando de perto tudo que está acontecendo lá no México. A qualquer nova

0: cidadão branco, mas evidentemente que não ganhou todas as páginas dos jornais, mas mostrando que era algo muito mais ligado ao despreparo da polícia do que uma motivação de fato racista. Mas não importa, né? Ali você teve o factoide que esses grupos, como Black Lives Matter e Antifas, eles estavam esperando justamente para literalmente colocar fogo nos Estados Unidos, e aí foi extremamente violento. É claro que agora, talvez esses grupos muito organizados, eles estejam esperando qualquer momento para algo do tipo, dado que Donald Trump acaba sendo um alvo. Vamos lembrar que Donald Trump já passou por 3 tentativas de homicídio, né? Já tentaram tirar a vida de Donald Trump por 3 vezes, uma ele escapou por um milagre. Então, é algo que as forças de segurança dos Estados Unidos devem ficar muito atentas, né? Porque qualquer fagulha, qualquer coisinha pode virar contra um atentado contra o presidente ou um tipo de manifestação de massa violenta.
1: Esse tipo de manifestação acontecer, precisa de um desvio qualificado, né? Algo com imagem, algo com violência, exatamente. Algo que repercuta. Aí se tem um motivo que gera uma onda de manifestação.
0: Só te complementar um caso do George Floyd, que era interessante, que é o seguinte. Antes já havia toda uma preparação nos meios acadêmicos, né? Da teoria racial, né? Teoria crítica racial. Então você tinha lá um intelectual chamado Kendi, né? Intelectual entre aspas, mas que circulava muito no meio acadêmico, no meio midiático, e vendia essas teorias raciais, enfim, e dizia o seguinte: olha, se você discorda que é um racismo estrutural na sociedade, você é um racista. Ele chegava nesse nível de agressividade. E aquilo foi ganhando corpo, foi ganhando muita forma, então você só precisava de uma fagulha para que aquela teoria desenvolvida pelo Kendi, por alguns acadêmicos ali, ganhasse completamente as ruas. Sim. Isso daí está no livro, para quem quiser saber melhor, A Guerra contra o Ocidente do Murray.
1: A gente vai seguir acompanhando essa situação lá no México. A qualquer momento a gente volta com novas informações. Agora a gente volta para as notícias aqui do Brasil, porque aqui também a política não nos deixa sem informações e sem o que discutir. O ex-deputado federal Eduardo Bolsonaro declarou em publicação no X, no X, antigo Twitter, apoio à deputada federal Júlia Zanatta, do PL de Santa Catarina, para o cargo de vice-presidente da República na chapa de Flávio Bolsonaro, na corrida pelo Palácio do Planalto. Quem vai trazer os detalhes é ele, o Misael Manetti, nosso repórter, que chega ao vivo no 3 em 1 com mais informações a respeito dessa campanha da candidata do Eduardo Bolsonaro aí, a ser vice do Flávio Bolsonaro, Júlia Zanatta. Conta pra gente, Misael Manetti.
2: Seria uma chapa quase bolsonarista, porque ela é uma das congressistas aí, né, bolsonarista raiz. Então, o nome dela foi abençoado, por assim dizer, por Eduardo Bolsonaro nessa publicação no X. Muito boa tarde aí para você, Kobayashi, para todo mundo que acompanha o 3 em 1 aqui na Jovem Pan. Ele fez essa publicação, então, apoiando Júlia Zanatta, ela que é do PL de Santa Catarina, falando, né, que o nome dela seria uma boa pedida para fazer a chapa com o irmão dele, o Flávio Bolsonaro, candidato ao Planalto. O nome dela ganhou força entre apoiadores da direita, depois que Flávio disse em maio que ele preferia ter uma mulher como vice. O que Eduardo escreveu no X? Ele falou que Zanatta está à altura do cargo. Basta ver sua lealdade, pautas que muito bem defende no Congresso e, claro, o esperneio da esquerda, escreveu Eduardo Bolsonaro, cutucando então a esquerda. A deputada respondeu ao post também na rede social. O negócio está tomando corpo, ela escreveu. Deu esse tipo de pista, né? Podendo significar ou não alguma coisa. Outro nome que ganhou destaque, a gente já falou várias vezes aqui, é o da senadora Tereza Cristina, que já disse publicamente que não tinha interesse em fazer chapa com Flávio, que queria seguir tentando outros cargos. Ela que já foi ministra também, Valdemar Costa Neto também confirmou que seria um grande nome para ele ter Tereza Cristina na chapa com Flávio, mas ela disse que não tem interesse, depois disse que seria uma honra, ficou uma dubiedade e até agora a gente não sabe quem seria, né, essa mulher que faria a chapa com Flávio. Já também ventilaram o nome de Simone Marqueto e outros nomes.

0: sempre são nomes que, de alguma forma, falam com as mulheres, afinal a gente está falando de mulheres, né? Então, naturalmente, mulheres que se comunicam com eleitoras e também nomes ligados ao agro ou a público evangélico e católico, o que interessa muito o PL. No caso de Zanatta, ela que é alvo nas redes sociais, né, por apoiar a escala 6x1, ser contra o fim da escala 6x2, tem vários vídeos, né, onde a esquerda critica a candidata e, por outro lado, também vários vídeos onde ela ganha apoio dos bolsonaristas, não exatamente de centro, né, direita ou de centro, mas daquele público de direita radical ou apenas de direita, onde ela concentra ou parece concentrar a maior parte de votos. A gente segue acompanhando essa disputa às eleições. Perdi o contato com vocês aqui, caiu meu ponto. Devolvo aí para o estúdio.
1: Obrigado, viu, Misael Manete falando das ruas de São Paulo sobre essa novidade, hein? Nome de Júlia Zanatta sendo defendido agora como vice de Flávio Bolsonaro. Senhor Mário, quero o seu comentário.
2: Olha, se eu fosse garotada na rede social, eu diria fã ou hater? Porque é uma sugestão que eu sofro para entender. Governo, PT, Lula, seus apoiadores devem estar sorrindo, devem estar contente com esse endosso do Eduardo Bolsonaro, mais uma fala desastrada. Mais uma sugestão que não fica de pé. Todo mundo sabe, as pedras de Copacabana, as pedras da Avenida Paulista, o Brasil inteiro sabe que essa eleição será decidida não pelos polos, mas pelos eleitores que estão aqui no centro. Você tem que minimamente seduzir esse eleitor que não tolera o PT ou não tolera o Bolsonaro e na hora H se vê constrangido a escolher o menos pior. Esse é o eleitor que você tem que seduzir. E você vai seduzir como? Não fazendo, precisamente, não fazendo uma chapa sangue azul, por assim dizer. Então, a ideia de que seria bom para o senador Flávio Bolsonaro ter uma vice do PL não faz o menor sentido. Pelo contrário, a ideia de buscar uma mulher como vice, bacana. Agora, você tem que minimamente cortar esse baralho, seja buscando alguém de um setor da economia. O que você não vai fazer é buscar alguém, como é que ele falou? Basta ver a lealdade. Não. A lealdade não interessa nem um pouco nessa hora. O que interessa é o cacife político. O que que essa pessoa traz? Como, por exemplo, há pouco tempo, Lula escolheu quem para ser o vice. Escolheu, e foi uma, né, um cavalo de pau ali que todo mundo ficou assustado. Pegou um ex-tucano, pegou o Alckmin. Não, é cálculo político, é assim que se faz. Enfim, vamos aguardar. Acho que é uma sugestão que não fica de pé, acho que não vai adiante. Vamos aguardar.
1: José Maria Trindade, Flávio e Júlia Zanatta é igual ao Bolsonaro e Braga Neto, né?
3: Pois é. E o Eduardo Bolsonaro também, ele não está muito em consonância com o que está acontecendo aqui no PL, na campanha do irmão Flávio Bolsonaro, muito pelo contrário. O pessoal tem até ficado muito, vamos dizer assim, irritado com posições dele. Ele é um político, né, deputado federal, foi caçado por faltas, né, não foi nenhuma irregularidade. Mas, enfim, ele fazendo uma declaração pública assim, ele atrapalha toda a articulação e coloca o irmão Flávio Bolsonaro, que é o candidato, numa situação meio complexa. Agora, se não aceitar Zanatta, Zanatta vai ficar, gente, ele me preteriu, né? Então, não é uma decisão inteligente ficar dando palpite na campanha que está acontecendo aqui no Brasil. Pelas conversas que a gente tem no PL e com parlamentares que são aliados ali de primeira hora, isso está sendo decidido com muito cuidado. Flávio Bolsonaro vai sim decidir, vai dar a palavra final. Existem várias opções e a principal, e eu acho que vai acontecer, será uma mulher, quem ainda não está definido. E o pensamento geral é de que é preciso profissionalizar e não cair em armadilhas que caiu o ex-presidente Jair Bolsonaro na escolha do vice, né? Ele escolheu um vice, um militar, para aquilo é um seguro impeachment, né? Porque com um vice, com um militar, o Congresso não poderia fazer um impeachment, porque jogaria a gestão do país nas mãos de um militar e de uma muito mais, vamos dizer assim, muito mais firme, muito mais de direita do que o próprio Bolsonaro. Então, isso era o pensamento do momento, né? Tanto na escolha do Hamilton como na escolha do Braga Neto. Então, a palavra final é do Flávio.
1: A respeito disso, o senhor Alangani, porque a gente tem visto muitos comentários a respeito de quem será vice do Flávio Bolsonaro e de mulheres e de partidos mais ligados ao centro, né? Como as duas que vêm sendo cogitadas do PP, Partido Progressista, a deputada federal aqui de São Paulo, Simone Marqueto, a Tereza Cristina, senadora também. São nomes que trariam algum voto diferente. A Tereza Cristina é conhecida por ser do agronegócio, ela tem esse voto feminino que não é propriamente do bolsonarista, porque ela é de um partido mais ligado ao centro, isso impacta diretamente também nos arranjos locais, né, que o partido faz com os estados. Sua avaliação, senhor Alangani?
4: Então, eu vejo que a Zanata, do ponto de vista estratégico eleitoral, não tinha muito o que agregar, né? Basicamente, é o mesmo eleitor aí do Flávio Bolsonaro.
1: Pão com pão?
4: É, pão com pão, é isso?
1: É pão com pão, né?
4: Pão com pão. Agora, a Tereza Cristina, senadora, aí pode agregar. Por quê? Porque ela talvez pegaria aquele eleitor mais de centro, centro-direita, enfim, né? Ela tem essa postura mais moderada. Outra, Simone Marqueto, público bastante evangélico, ela tem uma boa penetração, muito forte, embora também já muitos evangélicos já tenham essa identificação natural com a família Bolsonaro, enfim, com a direita. E eu queria chamar a atenção da Clarice Terço. Essa eu acho que é um nome muito competitivo. Por que que eu digo isso? E bastante interessante para o Flávio Bolsonaro. Porque ela é muito bem votada no Nordeste, então é justamente onde o bolsonarismo tem um pouco mais de fragilidade. Então ela teria uma boa penetração ali, claro, né? E a gente está falando, fazendo a comparação com mulheres, todas são mulheres. E o público católico também. Então, veja, o público evangélico já tem essa identificação mais orgânica e natural com a direita, mas o público católico não. Tem muita gente católica, que é de esquerda e tal. Então, ela também quebraria essa barreira. Eu acho que ela é um nome mais interessante que a Zanata, embora a deputada, enfim.
1: Aí se inaugura uma dúvida, que é se vale a pena... Se vale mais a pena você consolidar o público evangélico ou se vale a pena você ir atrás do voto católico, que geralmente não é um voto de tanta aderência assim a um personagem católico na política, né? Não é a gente tem poucos políticos que são conhecidos por serem católicos. Tem muitas lideranças evangélicas que influenciam na política por outro lado. Vou trazer um outro nome aqui que poderia ser também pensado diante dessa questão envolvendo quem agregaria a uma chapa do Flávio Bolsonaro. Por exemplo, a gente tem no mesmo partido, com a mesma ideologia, a Sonaira Fernandes, aqui de São Paulo. Só que ela é negra, ela é nordestina, ela é evangélica, consolidaria, e ela tem um argumento muito interessante para as mulheres, que ela é autora do protocolo Não Se Cale, aqui de São Paulo, aqueles dos bares e restaurantes que ela fez, inaugurou quando era a secretária das mulheres do governo Tarcísio. Ou seja, ela teria esses ingredientes para competir com o opositor do Flávio Bolsonaro, que é muito forte com o Nordeste, que é muito forte com as mulheres, que tem mais preferências. Ou seja, seria um nome da cozinha de casa, mas que rouba voto alheio. Quero a sua opinião, Mário.
2: Olha, é um nome que eu realmente, devo confessar, não conheço, mas eu entendo o teu comentário. Quer dizer, se for para buscar alguma coisa dentro do PL, que seja alguém que traga esses elementos que você citou. Dos nomes todos que vocês mencionaram, o que mais me parece forte, que poderia agregar, seria o da Tereza Cristina. Ela é muito forte junto ao agro, é também mulher, não faz parte da direita barulhenta, ela não tem a coisa da estética. Pelo contrário, ela traz para a chapa do Flávio, do senador Flávio, uma seriedade, uma coisa senhoril. É um nome que, dos nomes citados, é um nome que me parece mais forte. Vamos aguardar. De princípio, eu já digo que o aviso de que o desejo é de que seja uma vice-mulher é uma bola dentro. Tem que tomar cuidado só, insisto, para não perder esse tiro, escolhendo alguém que não vai agregar nada.
1: O ministro Gilmar Mendes saiu em defesa de Dário Durigan contra as chamadas pautas-bombas do Congresso. Segundo o decano da corte, parlamentares não podem criar despesas para a União sem indicar as fontes de custeio. O André Anelli está chegando ao vivo, novamente direto de Brasília, vai falar com a gente um pouco mais dessa queda de braço. É legislativo, contra-judiciário, um dá uma mensagem aqui, o outro ali, o executivo, o ministro. Conta pra gente, André Anelli.
5: Pois é, Kobayashi, é uma guerra sem fim essa entre o Judiciário e o Legislativo, agora com um novo capítulo, com o ministro Gilmar Mendes se manifestando contrário às chamadas pautas-bomba, que criam despesas para o governo federal e que não prevêem nenhum tipo de ressarcimento, nenhum tipo de custeio, forma de custeio para essas novas despesas. Inclusive, esse foi o tema de uma postagem do ministro mais cedo que a gente destaca agora. Nessa postagem, ele disse o seguinte, abre aspas, o Congresso Nacional não pode criar despesas a serem suportadas por estados e municípios sem indicar a fonte de custeio. A regra está expressa na Constituição desde a emenda constitucional 128 de 2022. A legislação federal não pode impor despesas, incluindo despesas de pessoal e seus encargos, sem previsão de fontes orçamentárias e financeiras e quando envolver entes subnacionais, transferência dos recursos necessários. A gente destaca que Gilmar Mendes se manifestava principalmente por conta de pautas que foram aprovadas nas últimas horas junto ao Senado. A gente destaca, por exemplo, renegociação da dívida dos produtores rurais, algo que deve ter impacto na ordem de 140 milhões de reais. Também a equiparação do piso salarial de a aposentadoria integral para servidores públicos e ainda o aumento no piso salarial para médicos e cirurgiões dentistas. Tudo isso, de acordo com o governo federal, de acordo com a equipe econômica, tem um impacto estimado na ordem de 200 milhões de reais. A partir de então, Dário Durigan, ministro da Fazenda, já havia feito discursos dizendo que o país poderia ficar ingovernável caso todas essas pautas fossem aprovadas. Davi Alcolumbre, presidente do Senado, demonstrou não ter preocupação em relação a esse incômodo do governo federal, pautou tudo de uma vez, houve aprovação na casa e agora então depende da Câmara dos Deputados a aprovação dessas medidas. O governo federal, por outro lado, já tentando então fazer com que essas medidas nem sequer sejam votadas na Câmara dos Deputados, aí deve partir para o questionamento no Supremo Tribunal Federal, no STF, onde então, usando esses argumentos de inconstitucionalidade por falta de previsão orçamentária, deve pedir então para que esses projetos não avancem no Congresso Nacional. Kobayashi.
1: Muito obrigado, viu, André Anelli, falando ao vivo diretamente de Brasília. Eu quero comentário em 140 caracteres do Zé Maria Trindade.
3: É uma pauta pesada, né? E já pensou se esta boa vontade dos deputados e senadores encontra uma irresponsabilidade do governo? O próximo presidente da República, seja ele quem for, estará fulminado.
1: Também um comentário aqui do Mário Vitor.
2: Olha, é o Gilmar sendo Gilmar, né? E o governo contando com o apoio do Supremo, é, na verdade, o que mais me incomoda. É jogo jogado, e a gente pode aqui tranquilamente criticar o Congresso e criticar. Não é novo, né? Essa coisa de pauta-bomba, e isso não é novo. O que me incomoda é a normalização de o governo, quando se vê pressionado, saber que ele tem ali uma boia de salvação do outro lado da praça, que vai sempre estar apoiando. Isso, veja, não estou dizendo que o Supremo não possa nunca arbitrar a favor. O que me incomoda é que isso seja por default, seja por osmose. Isso me incomoda.
1: Mais 140 caracteres para você, seu Alagante. Você que é o pai desse chamado de caracteres. O Alagante que me deu essa dica. Fala aí.
4: Vamos lá, Cobá. Olha só, bom, é claro que é um absurdo essa pauta bomba pelo Congresso Nacional, assim também como é um absurdo o governo, neste ano, gastar algo próximo de 215 bilhões de reais, sendo que praticamente 200 bilhões de reais não são contabilizados no resultado fiscal. O exemplo também tem que vir do Poder Executivo. Não adianta só reclamar do Congresso se o governo faz sua parte.
1: Olha só, meus amigos, reta final do jogo lá de abertura da Copa do Mundo, México e África do Sul reeditando uma abertura de Copa, né? 2-0 para o México. A inteligência artificial, Alan Gani, acertou. Por enquanto.
4: Acabou?
1: Não. Tem que esperar. Mas por enquanto acertou, Alan Gani.
4: Tá indo
1: você
4: bem.
1: Você também. Você, o Vitor Boni.
4: Então, parabéns, chat GPT, Gemini, o Claude, né?
2: Vocês fizeram um bolão aqui, não?
1: Fizemos, mas quando coloco o Samidana, eu nem entro. Não tá. Falaram aqui que ele foi banido do bolão da Jovem Pan, então eu vou entrar. Tá estreado você também, Mário Vitor, aqui conosco no 3 em 1.
2: Aí, muito obrigado, muito obrigado. Espero voltar.
1: Zé Maria Trindade.
3: Muito bom, um baita programa. Tomei a palavra do lugar. Mas um baitíssimo programa. Muito bom, isso aí.
1: Eu quero entender a piada do baita aí, Alagano. O que é?
4: Não, é porque eu criei esse bordão, porque eu sempre falo no final do. Mas é verdade. Sempre eu falo, putz, baita programa. Aí o Zé. O Zé tem a veia do humor também. O Zé tem um humor refinado.
1: Qual é o mineiro que não tem a veia do humor, ô Zé Maria?
3: Tem que enfeitar a vida é muito hard, muito difícil. Se a gente não dá umas escapadas, a coisa fica pior.
4: E é por isso que eu brinco muito com ele de Medina, né? Uhum. Medina, que a Copa deveria estar sendo, tinha muito mais infraestrutura Medina do que nessa.
1: Nós vamos fazer uma campanha para a Copa do Mundo, sei lá, em Medina, meus amigos. E quando isso acontecer, nós estaremos lá. Eu, nosso time e você que esteve conosco aqui em mais uma edição do 3 em 1. Fica agora com os pingos nos is. Tchau.
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0: Olá, já estamos no ar com o Jornal Jovem Pan para todo o Brasil. Muito obrigado pela sua audiência. Os destaques desta quinta-feira, a maior Copa da história já começou. A torcida no lendário Estádio Azteca assistiu à vitória do México, dono da casa, diante da África do Sul. 2-0. E daqui a pouco as últimas informações sobre o primeiro dia do Mundial. Agora o destaque de Brasília, o presidente Lula volta a afirmar que os Estados Unidos mentiram ao citar questões ambientais entre as justificativas para impor taxas aos produtos brasileiros. Repórter André Aneri chegando aqui com a gente. As últimas informações, bem-vindo, André. O que o presidente declarou? Bom trabalho.
1: Obrigado, Tiago. Boa noite, bom trabalho a você também. Boa noite a todos aqui no Jornal Jovem Pan. O presidente Lula usou números do sistema via satélite que monitora o desmatamento no Brasil para rebater a justificativa americana de que existe diminuição da área de floresta aqui no país. De acordo com os dados, na Amazônia, a área sob alerta de desmatamento, em maio, registrou uma queda de 61,4% em relação ao mesmo mês do ano passado. É a maior redução da série histórica para esse período. No Cerrado, também houve redução, ainda que em percentual menor, 12,2% em maio em relação ao mesmo mês de 2025. Lula afirmou que os números demonstram uma nova mentira dos Estados Unidos na tentativa de justificar o possível tarifaço contra o Brasil.
2: Agora é hora da comparação. Eles mentiram a primeira vez que taxaram o Brasil em 50%, dizendo que tinha déficit comercial. Nós provamos que eles tiveram um superávit muito alto em 15 anos, 417 bilhões de dólares, como tiveram o ano passado, quase 40 bilhões de dólares entre bens e serviços. E agora com esse negócio que eles falaram da questão do desmatamento. Eles não sabem o trabalho que nós fazemos para fazer com que o desmatamento chegue a desmatamento zero até 2030.
1: Depois da divulgação desses dados, o ministro do Meio Ambiente, João Paulo Capobianco, afirmou que as informações já são públicas e serão divulgadas de modo global. Segundo ele, embora a apresentação dos números seja uma prática tradicional do governo brasileiro, os dados também serão compartilhados com o governo dos Estados Unidos, assim como outros países também e organismos internacionais interessados nesse monitoramento ambiental. O presidente Lula ainda não desistiu totalmente de uma reunião bilateral com Trump na semana que vem, durante o encontro do G7, que é o grupo dos países mais industrializados do planeta. Se esse encontro acontecer, o que é improvável, pelo menos por enquanto, Lula pretende entregar os dados sobre desmatamento diretamente a Donald Trump na tentativa de derrubar mais esse argumento para o tarifaço. Tiago.
0: O ministro Márcio Elias Sosa já disse que é improvável, mas não é impossível. André, não saia daí, daqui a pouquinho você vai falar sobre as pautas bomba e a tentativa do governo de evitar os impactos. Vou chamar já os nossos comentaristas aqui nos estúdios, entrando Cristiano Vilela e conosco sempre a Dora Kramer. Dora, começo por você. Boa noite, bem-vinda. O presidente Lula não pisa mais em ovos ao falar dos Estados Unidos?
3: Boa noite, Tiago. Boa noite, Vilela. Denise deve vir por aí. E boa noite a todos. Pois é, né, Tiago? Super direto, super, assim, sem meias palavras. Agora, a gente vê que o presidente está numa ofensiva, assim, bom, primeiro de tirar proveito político-eleitoral dessa história da taxação. Isso é certo, isso é claro, isso é nítido, as pesquisas mostraram que isso realmente cola, e tem o outro lado, que é mais objetivo da questão em si. Mas dessa questão em si, que é a questão do tarifaço, é algo que está sendo negociado num escalão, digamos assim, técnico. Agora, o presidente Lula, indo para a reunião do G7, como ele vai, não só vai, como antecipou a viagem, né, que seria na segunda-feira, agora ele vai no domingo porque ele quer ver a reunião todinha. Ele não tem uma previsão de fazer algum tipo de pronunciamento, porque o Brasil não é membro do G7, o Brasil é convidado, né, para essa reunião. mas ali é onde ele tem contato com todos os, aqueles chefes de Estado do G7 e outros convidados. Ele pode, de repente, ter um encontro fortuito, ou digamos assim, casual, entre aspas, porque na diplomacia nada é casual, mas um encontro rápido com Trump, vai ser entrevistado, portanto, ainda que ele não tenha espaço para um pronunciamento, ele vai colocar essa posição dele na Europa, que é um palco de reverberação internacional. Então, essa decisão do presidente Lula para ir ao G7 e para fazer esse discurso, para firmar a sua posição, é algo que só dará errado se ele cometer alguma impropriedade em alguma dessas falas. Se não for isso, com foto com Donald Trump ou sem foto com Donald Trump, a tendência é o resultado ser positivo.
0: Ô Vilela, sobre essa discussão do desmatamento, né? Porque o governo fala, o presidente Lula especificamente fala, que os Estados Unidos mentiram, só que o governo apresenta esses dados. Há um desconhecimento dos Estados Unidos ou essa é mais uma questão política em ebulição? Bem-vindo, boa noite.
4: Tiago, uma ótima noite a você, a Dora, a Denise e a todos que acompanham o Jornal Jovem Pan. Olha, é uma questão absolutamente política. Existe o interesse dos Estados Unidos, do ponto de vista político, em estabelecer esse tipo de retaliação, de nova realidade do ponto de vista das taxas dos produtos brasileiros e, naturalmente, se busca encontrar instrumentos que deem fundamento a esse tipo de interesse. E, ao mesmo tempo, agora, diante dos bons resultados que as pesquisas eleitorais têm trazido ao presidente Lula, quando trata desse tema do conflito com os Estados Unidos, o que o governo quer é realmente botar o bloco na rua e botar essa discussão na rua. Toda vez que o presidente Lula sai à rua dizendo que o governo americano vai perseguindo o Brasil, reafirmando a questão de soberania, ele cresce nas pesquisas. Então, é a tônica do que vai ser feito. Agora, do ponto de vista prático, uma contraposição como essa, ela deveria ser feita pela diplomacia, pelos setores ligados ao comércio exterior. Esse tipo de evento, esse tipo de bate-boca na rua, de afirmação em público, ela interessa exclusivamente a política. Do ponto de vista concreto e efetivo, não evolui absolutamente nada.
0: O presidente Lula vai ao STF para impedir que as pautas-bomba aprovadas pelo Senado entrem em vigor. Voltando a Brasília, André Neri continua aqui com a gente. O que é que vai alegar o governo? Já existe alguma estimativa de impacto no orçamento? Bem-vindo mais uma vez, André.
1: Já sim, Tiago, o presidente Lula vai pedir o cumprimento da responsabilidade fiscal, levando em conta o entendimento do STF de que a criação de novas despesas deve ser acompanhada de compensação de receitas. Na avaliação do Palácio do Planalto, a responsabilidade fiscal não deve ser apenas do Poder Executivo, mas sim um dever compartilhado por todos os poderes da República. O posicionamento presidencial foi provocado por uma avalanche das chamadas pautas-bomba que passaram pelo Senado nas últimas horas. Os parlamentares aprovaram um projeto que eleva o piso salarial de médicos, outro que afrouxa as regras de aposentadorias para agentes comunitários e um terceiro projeto de maior impacto que renegocia dívidas de grandes produtores rurais. De acordo com o Ministério da Fazenda, juntos, esses projetos podem provocar um impacto de mais de 800 bilhões de reais aos cofres públicos em 13 anos. A interpretação do Palácio do Planalto é de que Alcolumbre pautou esses projetos de forma proposital para fazer acenos ao eleitorado e agradar senadores de centro-direita. Também pesa o mau momento vivido com o presidente Lula depois da reprovação de Jorge Messias ao STF. Agora, além de judicializar essas medidas de aumento de gastos, o governo conta com a Câmara dos Deputados para que esses textos não sejam aprovados. Tiago.
0: Bom, a discussão sobre essas pautas-bomba e o impacto disso nas contas públicas. Agora, André, uma outra questão, já estamos em ano eleitoral, o presidente Lula confirmou a promessa de zerar a fila do INSS antes do pleito de outubro, é isso?
1: É isso mesmo, o presidente Lula prometeu que vai cumprir uma das principais bandeiras de campanha dele em 2022, que era justamente zerar a fila do INSS. Segundo ele, até setembro vai ser resolvido o problema, que é uma das principais queixas dos beneficiários. Em abril, a gente relembra que o presidente Lula demitiu o então presidente do INSS, Gilberto Valer, e colocou no lugar a servidora de carreira Ana Cristina Viana Silveira, que, segundo o presidente da República, prometeu a ele o fim da fila do INSS.
2: Eu quero dar os parabéns à nova presidenta do INSS, que prometeu para mim que até o mês de setembro ela vai zerar a famosa fila do INSS de pessoas esperando o benefício.
1: Segundo o Ministério da Previdência, a fila do INSS registra atualmente o menor patamar nos últimos 17 meses, com um estoque de 2 milhões e 200 mil pedidos. A pasta considera que a meta de zerar a fila, como disse o presidente Lula, é acabar com o estoque de requerimentos que tem mais de 45 dias. Todos os meses, o Instituto recebe, em média, 1 milhão e 300 mil novos pedidos de benefícios. Tiago.
0: Pois é, e agora a promessa do governo de tentar zerar isso até a eleição. Até daqui a pouquinho, André, deixa eu chamar a Denise Campos de Toledo entrando nos estúdios. Já já a Dora Kramer comenta a questão política. Bom, é claro que essa lutar reduzir essa fila do INSS, mas o problema é a conta pública e dessas pautas bomba que estão rondando o Planalto depois de aprovações do Congresso. Boa noite, Denise.
5: Boa noite, Tiago. Adoro, Vilela também. Pois é, Tiago, a própria intenção do governo de reduzir a fila do INSS acaba reforçando as despesas do governo com a Previdência, que é exatamente o tópico que tem crescido mais no orçamento e um dos que levaram o governo a anunciar o recente novo bloqueio do orçamento deste ano. E nós temos vários outros programas do governo também para estimular a atividade econômica que acabam acarretando mais despesas. E aí, em paralelo, temos agora o Congresso avançando com várias pautas que estavam em tramitação há bastante tempo para aprovar com mais rapidez, para meio fechar o cerco do governo. Agora, vale lembrar que todas as projeções mais alarmistas em relação às contas públicas são para o ano que vem. Então, neste ano, mesmo que o governo não cumpra a meta, dependendo do resultado das eleições, ele já não vai ter mais nada a ver com isso. Ele pode ter de se esforçar para garantir uma perspectiva melhor, para evitar uma deterioração também do comportamento do mercado financeiro, que fica muito de olho nesses números das contas públicas, mas o fato é que caminhamos para uma situação bastante complicada. Ainda tem os juros elevados, que tem impacto sobre a dívida pública, que é uma referência importante quanto ao risco país, à atratividade de recursos externos. Então, não dá para brincar mais com a evolução das finanças públicas. Tem esse impasse do governo com o Senado, principalmente, em relação a essas pautas. Vamos ver qual vai ser o encaminhamento. Cria uma dificuldade adicional este ano, mas, repito, o problema maior vai ser mais à frente. Pode chegar um momento em que nós vamos ter um choque, uma crise de fato, do ponto de vista fiscal, com o governo não tendo mais margem de manobra para poder gerenciar a máquina pública, para poder bancar as chamadas despesas não obrigatórias, que na prática são obrigatórias sim, porque permitem ao país continuar funcionando, inclusive pagamento de salários em áreas estratégicas, agências reguladoras e tudo mais.
0: Ô Dora, e aí são dois pontos, né? Primeiro, o governo tentando evitar essas pautas bomba e, em segundo lugar, dizendo que vai acabar com a fila, zerar a fila do INSS, que aí é uma questão política, salutar, porque tem muita gente que depende disso, mas, de uma certa maneira, você tem esses dois pontos, né, Dora?
3: Terá a fila em 3 meses é só na base do São Tomé, né? Vendo para crer, porque realmente, primeiro a gente vai ver, depois a gente avalia, né? Olha só, a questão da pauta bomba, o governo ainda vai passar um pente fino para ver o que pode vetar, o que dá para vetar, porque o que der para vetar, o presidente veta, o que não der, vai ao STF. Mas olha só como essa questão ela tem vários aspectos, né? O governo, desde o começo, por como não tem articulação política, como o presidente Lula resolveu nesse mandato não fazer isso, o governo substitui a articulação pelo Supremo Tribunal Federal. Ah, mas não tem maioria. Gente, só teve maioria, o governo só teve maioria lá na base do Mensalão, lá atrás, no primeiro governo Lula, e depois quando o Bolsonaro entregou o orçamento na mão do Arthur Lira. Aí tem maioria na base da articulação política, na base da conversação e do convencimento, que é o correto, ninguém tem. Mas aí o governo, como não tem isso, recorre sempre ao STF. A outra questão é essa coisa da gastança, né? Que a Denise, em termos técnicos, em termos mais elaborados, desenhou. Essa gastança, o que a gente está vendo aqui é uma queda de braço, é uma disputa para ver quem avança mais nas contas públicas. Se é o Congresso com as pautas bomba ou se é o governo com o pacote de bondades. Então, também o governo não tem moral para falar do Congresso. Não que o Congresso esteja certo, evidentemente que não. E aí a falta de entendimento, ou melhor, o atrito entre o governo, o presidente Lula e o presidente do Congresso, tem muito a ver com isso. Claro que a eleição também tem. Então, não é uma questão simples, não é uma questão em que haja mocinhos e bandidos. Aliás, eu acho que nessa história não tem mocinho.
0: 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O ministro Gilmar Mendes, do Supremo Tribunal Federal, afirma que propostas aprovadas pelo Congresso que criam ou ampliam despesas obrigatórias sem estimativa de impacto financeiro podem ser consideradas inconstitucionais. A gente continua em Brasília agora, chegando por aqui, Janaína Camelo. Ô Janaína, o ministro defendeu a necessidade de responsabilidade fiscal. É isso? Boa noite, bem-vinda, Janaína.
6: Muito boa noite para você, Thiago. Boa noite para todo mundo que assiste a gente agora aqui no Jornal Jovem Pan. Pois é, porque a lei de responsabilidade fiscal, ela existe exatamente para isso, né? Para que um governo não gaste mais do que arrecada. E aí o ministro Gilmar Mendes já se manifestou publicamente com relação a esse assunto, as pautas bomba, dizendo que há suspeitas de que essas pautas de alto impacto fiscal possam estar, sim, violando a lei de responsabilidade fiscal. Então, ele já demonstrando ali publicamente um apoio explícito ao governo Lula nesse caso. Ele se manifestou, Thiago, nas redes sociais, viu, em um longo texto ali que ele publicou na rede social X, e ele disse o seguinte, disse que o Congresso não pode criar despesas a serem suportadas por estados e municípios sem indicar a fonte de custeio. A gente tem aí na tela para mostrar um trechinho também, onde ele diz que o Congresso precisa demonstrar quanto custa e de onde sai o dinheiro previamente à aprovação de novos gastos, que o STF possui jurisprudência pacífica sobre esse tema. A ausência desses estudos prévios gera a inconstitucionalidade da medida legislativa. Né? Só lembrando, Thiago, a gente acabou de dar aí no jornal agora que o próprio governo Lula já tem essa intenção de judicializar esse caso aqui no Supremo, né? Pedindo ali que seja cumprida a responsabilidade fiscal e que sejam suspensas qualquer proposta que for aprovada ali no Congresso Nacional com esse alto impacto nos cofres públicos. Outra questão também de hoje à noite, uma novidade nesse caso, o Ministério Público, no Tribunal de Contas da União, pediu que o TCU também investigue essas propostas em Anacos. Outra questão também de hoje à noite, uma novidade nesse caso, o Ministério Público, no Tribunal de Contas da União, pediu que o TCU também investigue essas propostas em análise no Congresso Nacional. Thiago.
0: Bom, então o ministro do Supremo já se posicionando, antecipando essa discussão. Até daqui a pouquinho, Janaína, deixa eu chamar o Cristiano Vilela, vou ouvir a Dora Kramer também. Quem acompanha o jornal nessa semana já viu que o Vilela cantou a bola, porque a expectativa era de que o governo fosse realmente recorrer ao Supremo. Quais são as chances do Supremo declarar mesmo inconstitucional, pelo menos o que for aprovado pelo Congresso?
4: Olha, Thiago, o decano do Supremo Tribunal Federal já deu uma palhinha antecipando a decisão, né? Eu vejo que, de uma forma geral, a visão externada agora pelo ministro Gilmar Mendes, por mais que num momento inadequado, eu vejo que ele deveria ter se manifestado somente depois, quando estivesse analisando efetivamente a matéria, mas eu vejo que esse posicionamento deve ser o posicionamento majoritário dentro da corte, no sentido de que existe uma lei complementar amparada no artigo 63 da Constituição. Essa lei complementar, que é a lei de responsabilidade fiscal, ela estabelece alguns limites para a execução de despesas. Ora, à medida que o Legislativo, no curso das suas atribuições, venha construir novos gastos públicos, naturalmente deverá se submeter às mesmas exigências estabelecidas na Lei de Responsabilidade Fiscal, ou seja, estabelecendo a fonte de custeio desses gastos. Então, me parece que do ponto de vista da racionalidade fiscal, a decisão, caminhando nesse sentido, ela será bastante interessante e importante para o país.
0: Bom, Dória, então, pelo visto, o governo terá respaldo do Supremo nesse

0: esse caso. Agora, é uma forma também do governo ter uma garantia, porque o que o Congresso aprovar vai parar no Supremo.
1: Olha, o ideal, o normal, era que o governo resolvesse essas questões legislativas dentro do legislativo. Mas, como a gente sempre diz aqui, não vivemos tempos normais. É tudo mudado. Então, essa é a prova. Gilmar Mendes, quando ele faz essa declaração, ele diz, venham, venham, podem vir, Palácio do Planalto. Pode vir que aqui vai ter respaldo. É exatamente o que eu estava falando no comentário anterior. O governo se escora no da parceria com o Supremo Tribunal Federal, que é uma parceria, digamos assim, não anormal, extravagante, né? Extravagante em termos de funcionamento de poderes, porque, sabe, perde no Congresso, vai para o Supremo e também do Congresso, na oposição também tem essa movimentação. Mas o governo tem uma clara parceria com o Supremo Tribunal Federal e aí, depois, quando o Supremo Tribunal Federal enfrenta uma crise de reputação, o governo não pode reclamar que essa crise de reputação tenha rebatimento nele. O governo também fica mal avaliado, um dos motivos é esse. E nesse caso aqui das pautas bombas, esse tipo de relação aflorou, isso se manifestou de uma maneira absolutamente explícita. A parceria com o Supremo Tribunal Federal, que eu chamei de extravagante, para ser educadinha, né? E temos também a questão da gastança, a gastança do Congresso, a gastança do governo. E temos também a outra distorção, que é o governo abrindo mão de fazer qualquer tipo de articulação política, de construir pelo menos uma maioria na base do diálogo, uma maioria circunstancial e pontual. Isso já foi feito lá no governo Fernando Henrique. Foi assim que se aprovaram várias reformas, inclusive a privatização da telefonia, etc.
0: Ainda falando sobre as pautas-bomba, a Frente Parlamentar da Agropecuária quer acelerar a votação na Câmara do projeto de lei que cria linhas de crédito para a renegociação de dívidas rurais. Continuamos em Brasília, agora a repórter é Beatriz Souza aqui com a gente. Os parlamentares dessa frente precisam, antes de mais nada, destravar a pauta e também enfrentar o governo, que é contra, claro, o projeto. Bem-vinda, Beatriz. Boa noite.
2: Oi, Thiago, boa noite para você. Pois é, como dizem, são muitas camadas, né, dessa proposta que não é bem vista pelo governo, mas que é defendida pela Frente Parlamentar Agropecuária. E quem vai ficar no centro agora desse impasse é justamente o presidente da Câmara dos Deputados, Hugo Mota. Isso porque a Frente Parlamentar já tenta uma articulação para tentar a aprovação do projeto que já tinha sido aprovado pelo Senado, justamente antes da apresentação do Plano Safra, que é apresentado pelo governo. A expectativa é que aconteça, então, no dia 1º de julho. Então, a Frente Parlamentar já se antecipa para tentar essa aprovação ainda no mês de julho aqui na Câmara dos Deputados, enquanto o governo também tenta uma articulação nos bastidores para tentar travar esse projeto de lei, que é considerado, como todo mundo, a gente estava conversando aqui no Jornal da Jovem Pan, uma pauta-bomba com impacto aí de 140 bilhões em 13 anos, estimativa do Ministério da Fazenda. Isso porque, no meio disso tudo, ainda tem esse impasse, que é justamente a pauta está trancada aqui na Câmara dos Deputados, porque um projeto de lei que foi enviado pelo próprio governo federal em regime de urgência não foi analisado e aí está travando, né, impedindo que outros projetos de lei sejam analisados desde o dia 30 de maio. Então, além dessa articulação, ainda conta com esse problema, esse obstáculo, que é justamente a pauta trancada na Câmara dos Deputados. O agro também tem uma outra defesa, que é justamente a troca de relator. Eles querem que nessa nova análise aqui na Câmara dos Deputados, um parlamentar da bancada ruralista, né, da Frente Parlamentar do Agro, que esteja à frente, então, da relatoria desse texto na Câmara dos Deputados, enquanto, claro, o governo vai tentar também emplacar algum parlamentar da base governista para poder ter a relatoria desse texto e, quem sabe, desfazer as mudanças que foram feitas, né, no Senado e que tanto desagradaram ao governo federal. Mas quem vai decidir tudo isso é justamente o presidente da Câmara dos Deputados. Lembrando que

0: há um índice, né, do projeto ser aprovado, se a pauta for destravada, justamente porque é um ano eleitoral. E aí, poucos parlamentares querem ser vistos, né, com um parlamentar que disse não para um projeto que beneficiaria o agro. E, caso o projeto seja aprovado, o governo, então, já não descarta a possibilidade não só de acionar o Supremo Tribunal Federal, emplacando aí a lei de responsabilidade fiscal, mas também a possibilidade de vetar vetos, de vetar trechos, né, desse projeto de lei, e aí poderia então o Congresso Nacional, como você disse ontem, retomar a análise dos vetos presidenciais. Só relembrando, Tiago, que esse projeto de lei aprovado aqui ontem no Senado Federal e que agora retoma a análise na Câmara dos Deputados, é um projeto que cria uma linha especial de crédito para os produtores rurais que foram então afetados com eventos climáticos aí, e eles então seriam beneficiados com essa renegociação de dívidas que gera um impacto aí bilionário para os cofres públicos. Tiago, a gente vai seguir acompanhando e trazendo aí todos os detalhes dessa disputa na Câmara dos Deputados. Volto com você.
1: Beatriz, a frente diz não entender porque o governo não quer essa matéria, mas a questão é econômica, o que isso pode acarretar em relação às contas públicas. Até daqui a pouquinho, e ainda nesse assunto, a oposição no Congresso já faz articulações para derrubar o veto do presidente Lula ao projeto sobre os safristas. Os bastidores com Bruno Pinheiro.
2: A proposta garantiria que a renda do contrato de safra não fosse computada no cálculo do Bolsa Família. Sem essa proteção, milhares de trabalhadores continuam escolhendo a informalidade para não perder o benefício. Muitos trabalhadores rurais evitam assinar contrato de safra para não perder o Bolsa Família. Sem registros, ficam sem seguro. O projeto vetado pelo governo nesta quinta-feira visava mudar essa realidade. O problema é antigo. Com o avanço do Bolsa Família, os trabalhadores da colheita da uva, do café e de outras culturas passaram a evitar o registro em carteira para não perder o benefício. Sem documentação, muitos empregadores chegaram a ser autuados por atividade irregular. O projeto regularizava essa situação, autorizando que o safrista atuasse durante a colheita sem abrir mão da proteção social. Para o vice-presidente do Instituto Pensar Agro, Nilson, o governo fez o oposto do que deveria.
3: O governo, de forma insensível, querendo tutelar esse trabalhador, querendo deixar ele ali praticamente na coleira eleitoral, está proibindo ele de trabalhar. Ele tem saúde para trabalhar, condições de trabalhar, e o setor precisa que ele trabalhe e remunera para isso. O presidente Lula foi lá e vetou, e que isso é um desserviço enorme para a nossa sociedade.
2: O governo alegou inconstitucionalidade e impacto fiscal sem cobertura orçamentária. Quatro ministérios foram ouvidos e todos se manifestaram pelo veto. Para o setor, a justificativa não se sustenta. Segundo o chefe da área de trabalho da CNA e consultor jurídico do Instituto Pensar Agro, Rodrigo Rugney, a medida se pagaria sozinha.
4: E um trabalhador que recebe um salário mínimo, isso no ano passado, R$ 1.518, trabalhador que recebe um salário mínimo, ele arrecada R$ 618, se não me falha a memória. E o benefício social é R$ 600, ou seja, um trabalhador que ganha um salário mínimo na safra, enquanto ele estiver recebendo esse um salário mínimo, ele está se pagando. O que ele está arrecadando para o Estado é o valor do benefício que ele está recebendo. Então, hoje, o Estado ele só gasta com esse trabalhador que vai ser informal. E quando você transforma ele em formal com o PL 715, você gera um benefício, inclusive, para o Estado. Então, não faz sentido o governo ser contrário, não faz sentido jogarem contra no momento que eles estão discutindo 6-1. Maior proteção social, maior proteção do trabalhador.
2: Com o veto publicado no Diário Oficial desta quinta-feira, o texto segue para o Congresso Nacional, que pode derrubá-lo. A bancada ruralista já articula os votos necessários e demonstra confiança na reversão da decisão.
1: Bom, Dora Kramer, um governo que tenta se aproximar do agronegócio, e aí tem toda essa discussão sobre os projetos que o governo está sendo contra por questões econômicas, a gente vai ouvir a Denise daqui a pouco, mas politicamente como é que fica isso para o governo?
5: Pois é, você sabe que enquanto o governo dá várias facilidades, linhas de crédito para de carro e moto, para trabalhador de aplicativo, que é urbano, que tem voz, que tem mobilização política, ou o trabalhador rural não tem isso, não tem voz, não tem essa organização. O agro, digamos assim, vou chamar de patronato, fala em nome dele. E aí é mais um ponto de atrito por parte do governo. Essa explicação que a gente teve aí da CNA me pareceu congruente, mas não sei. Denise é que entende dessas coisas financeiras, que eu não consigo fazer essas contas. Eu só sei da questão política. Fica ruim se o veto, se realmente o Davi Alcolumbre abrir o Congresso para veto, chamar sessão de veto, como ele está, na verdade, digamos, não ameaçando, mas anunciando, esse veto certamente seria derrubado.
1: Bom, Denise, o governo então resiste. Antes, deixa eu só dar um destaquezinho, as informações estão no nosso site, jovempan.com.br. O governo resiste, mas e os danos econômicos, se essas pautas forem para frente mesmo?
6: Olha, tem vários aspectos, Thiago. Primeiro, em relação à renegociação da dívida, o governo tem que apresentar uma proposta convincente. Ele que está preocupado com o desenrola para pessoas físicas, para as famílias de modo geral, mas a inadimplência no setor rural chegou a 7%. Há necessidade de renegociação de cerca de 180 bilhões em dívidas. Houve quebra de safra, teve oscilações climáticas, queda de margens de ganho, a queda de valores dos preços que são dos produtos comercializados. Então, esse é um fato. A agricultura está enfrentando problemas relacionados à dívida. Então, tem de haver alguma solução, pode não ser essa do Congresso, porque tem que ter a contrapartida de receita também. Então, isso é um fato, não é apenas choradeira do agro em relação ao endividamento e o atraso, dificuldade de pagamento. Agora, outra, em relação ao pessoal que trabalha na safra. Eu acho que essa seria uma brecha para não haver ilegalidades em relação à utilização de benefícios sociais do governo. A gente sabe de muitas pessoas que não querem registro, que não querem, às vezes, até trabalhar para não deixar de receber o Bolsa Família. Dependendo da quantidade de filhos, mesmo que haja exigência deles estarem nas escolas, muita gente prefere abrir mão de uma contratação formal para não perder o direito a esse benefício. Agora, no caso de quem trabalha na colheita, na safra, é uma contratação temporária e a pessoa não vai abrir mão do benefício sabendo que depois ela pode não conseguir recuperar esse benefício quando acabar esse trabalho que é temporário. Então, é uma reivindicação justa também que se tenha essa possibilidade de manter o benefício. O governo poderia inventar algum critério de uma suspensão temporária, se houvesse condições de controlar isso, para que o contratante, o produtor, que está pegando o safrista, ele não tenha de trabalhar na ilegalidade, na informalidade, ao mesmo tempo que o trabalhador não corra o risco de perder uma renda que é importante para ele, porque ele não tem emprego permanente ao longo do ano. Esse é o grande desafio.
1: Olha, uma informação que acaba de chegar, de acordo com a Folha de São Paulo, a Polícia Federal comunicou ao Supremo que negou a nova proposta de delação premiada apresentada pelo banqueiro Daniel Vorcaro, do Master. Essa é a segunda recusa em menos de um mês e a PF afirma que Vorcaro não apresentou elementos novos em relação ao que já foi levantado nas investigações, nem indicou a participação de outros envolvidos em eventuais crimes. Os investigadores avaliam ainda que os relatos não foram acompanhados de provas suficientes para a corroboração, destacando a dificuldade de verificação das informações por ele estar preso, o que limita o acesso a documentos. A defesa do banqueiro chegou a apresentar uma nova versão do acordo nessa semana, depois de indicar a disposição para retomar as negociações. A Polícia Federal, no entanto, manteve a negativa e comunicou a decisão ao STF na noite desta quinta-feira. Deixa eu chamar o Cristiano Vilela para a gente analisar essa nova negativa. Tudo que a gente já vem falando nas últimas semanas, né? Ele precisa falar, ele precisa delatar se quiser ter algum tipo de benefício. Isso é óbvio, né?
7: Exatamente, Thiago. É fundamental que o delator, em situações como essa, traga elementos concretos, elementos robustos. Não adianta vir trazendo pontos que já foram obtidos pela Polícia Federal, pela PGR, para tentar, com esses pontos obtidos, promover esse acordo de delação premiada. Especialmente havendo uma grande seletividade, que é o que consta, que é o que aparece desse tipo de situação. Não dá para tentar proteger João ou José e entregar a Maria e o Benedito, não. Deve-se realmente contar ali tudo que sabe, tudo o que foi feito e, nesse sentido, o intuito de Vorcaro, de eventualmente poupar pessoas que podem ser importantes.

0: dar todos os detalhes. Mas, olha, eu estou vendo aqui a Veja, a edição que sai amanhã, que circula amanhã, e, na verdade, já está circulando, diz que nessa delação, essa que foi recusada, ele faz novas revelações, cita repasses para o presidente do Senado, Davi Alcolumbre, e também envolve o PT da Bahia. Bom, com esses dados novos e mais também aquilo que a gente deu, acho que foi ontem que o Estadão trouxe, e que ele mudou a relação, ele, Vorcaro, mudou a relação do Ciro Nogueira de amizade, fazia os pagamentos anteriormente, fazia os pagamentos por amizade, ele mudou para propina, diz que fazia os pagamentos em troca de algum benefício. Então, se mesmo com isso, as revelações do Estadão, que estão no Estadão, e o que traz a Veja, a PF recusou, é porque a polícia já sabia disso, não, ou então considerou esse tipo de informação insuficiente. O fato é que o Vorcaro está perdendo tempo, mas como ele é muito bem assessorado por advogados, eu ainda acho, eu apostaria na desconfiança da Polícia Federal e do Ministério Público, que ele conta que aconteça com o tempo, aconteça a Copa do Mundo, se arrefeça e aconteça algum salvamento, algum estancamento de sangria daqueles tantos que a gente tem visto e vimos de maneira completa na Lava Jato.
1: O deputado Léo Prates, do Republicanos da Bahia, será o relator do projeto de lei sobre a redução da jornada de trabalho enviado pelo governo Lula. Mais um assunto, Beatriz Souza chegando aqui direto de Brasília. O baiano também foi relator da PEC aprovada na Câmara, que acabou com a semana 6x1, ou com a jornada 6x1, porque Hugo Mota resolveu indicar o mesmo relator para o PL do governo, hein, Beatriz?
2: Pois é, Tiago, o objetivo é justamente destravar a pauta que está trancada aqui na Câmara dos Deputados, como nós falamos agora há pouco. Tanto Hugo Mota quanto os demais deputados têm interesse em votar, né? Outros projetos de lei estão sendo impedidos justamente por essa pauta. Esse projeto de lei que foi enviado pelo governo em abril está trancando a pauta aqui desde o dia 30 de maio. Ele foi enviado em regime de urgência e, portanto, tinha um prazo então de 45 dias, o que não aconteceu. E aí, então, passou a trancar a pauta. E por que Hugo Mota quer logo votar outros projetos? Porque tem essa semana, esse mês, né, de festividades juninas, então muitos parlamentares retornam para suas bases, é um ano eleitoral e tem também já o recesso previsto já para o dia 17 de julho, então os parlamentares querem votar logo os demais projetos de lei para poder já no segundo semestre, já retorna com total foco nas campanhas eleitorais. E por isso a gente relembra que havia um acordo com o governo, que a PEC que foi aprovada, que está no Senado, trataria então a regra geral, justamente a redução da escala, a redução da jornada e também a manutenção dos salários, e que o PL, esse projeto de lei em regime de urgência, trataria então das especificações de cada setor. Só que Hugo Mota então direcionou para o deputado Léo Prates, relator, e vai manter o mesmo texto da PEC. Ou seja, esse projeto de lei tende a ser aprovado também aqui na Câmara dos Deputados, empurrando esse projeto em regime de urgência para o Senado Federal. Relembrando que no Senado a PEC ainda está parada, não foi despachada pelo presidente do Senado, Davi Alcolumbre, e esse PL, esse projeto de lei sendo aprovado aqui no Senado, na Câmara dos Deputados, vai para o Senado, obrigando então o presidente Davi Alcolumbre a poder dar andamento em 45 dias, o prazo de 45 dias. O texto, então, como eu disse, será o mesmo da PEC. A gente tem, inclusive, um trecho, né, da publicação que o relator deputado Léo Prates fez. Ele diz o seguinte, que vai trabalhar para que o projeto mantenha o texto aprovado na PEC. Ou seja, tanto a PEC quanto o projeto de lei vão ter o mesmo texto, tirando então aquele acordo que o projeto de lei traria então as especificações dos setores, o que levaria então muito mais tempo, teria que ouvir parte dos setores, como saúde, segurança, e estaria então trancando a pauta. Então o Hugo Mota decidiu dar andamento. O acordo da PEC então era esse acordo para poder fazer a regra geral, o PL seria as especificações, o que não vai acontecer. E agora a gente vai seguir acompanhando, né, Tiago? A aprovação aqui na Câmara dos Deputados.

0: deputados e como vai ser lá no Senado Federal. Volto com você.
1: Pois é, a questão é travar a pauta aí da Câmara. A gente continua acompanhando até daqui a pouquinho, Beatriz, Denise Campos de Toledo e Dora Kramer. Dora, eu pergunto para você, é uma boa estratégia essa, manter o relator?
2: Olha, boa estratégia do governo. Aquilo que eu estava falando antes, de que não se faz política, se escora no Supremo Tribunal Federal, aqui nessa questão do projeto de lei versus a PEC, o governo não só fez política, como fez, ou seja, se afinou com o presidente da Câmara, tem atrito com o presidente do Senado, mas se afinou com o presidente da Câmara, se entendeu. Isso é fazer política. E usou do regimento, jogou com o regimento quando faz do projeto, desse projeto, como a Beatriz estava nos relatando, ignorou o acordo, o governo ignorou o acordo de que o projeto seria para legislação infraconstitucional e pode ignorar, não tem nada de legal nisso, e está usando esse projeto como um backup, né? Está ali. Se não andar no Senado, vai à urgência, vota-se na Câmara, porque já tem essa afinação com o presidente da Câmara, e chega no Senado com regime de urgência, e aí é outra conversa. Aí, de repente, é obrigado a andar, senão tranca a pauta do Senado também.
1: Agora, ô Denise, alguma preocupação para a matéria que já foi aprovada na Câmara?
3: Não, porque eles tentam manter agora exatamente o mesmo texto que foi aprovado em relação à PEC, só que a tramitação de um projeto é diferente. Não exige uma maioria qualificada, como foi o caso da PEC, que passou também na Câmara sem grandes dificuldades. Nós tivemos até uma votação relativamente rápida, que acompanhamos aqui no Jornal Jovem Pan. Então, é uma estratégia da Câmara para destravar a pauta, é uma estratégia também do governo para ter essa segurança de que o assunto vai seguir adiante também no Senado, e aí fica com o Senado a obrigação de cumprir todo esse cronograma que é determinado para não ter a pauta trancada também. Então, eu acho que é uma estratégia tanto da Câmara como do governo que pode dar certo e, em princípio, mantém as mesmas condições da PEC que foi aprovada, que vem sendo muito criticada pelo empresariado e também por senadores da oposição que temem os impactos sobre a casa de trabalho, é tudo que a gente tem visto de estudos, de projeções quanto aos impactos da redução da jornada de trabalho, principalmente se for colocada na Constituição. Se passar apenas o projeto do governo, isso não fica fixado na Constituição, pode haver tratamento diferenciado dependendo da categoria profissional, então abre-se uma margem maior para negociações futuras. Então é ver agora qual vai ser o encaminhamento político no Congresso, da Câmara para o Senado.
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1: Bom, finalmente começou a maior Copa do Mundo da história. Na cerimônia de abertura, estrelas como cantores Shakira e Andrea Bocelli ajudaram a transformar o evento em uma grande festa. Estou aqui recebendo o Felipe Fascincani e o Raí Monteiro vai falar com a gente diretamente do México. Eu começo por você, Felipe, se quiser bater um papo com ele também. Agora, teve um brasileiro que estragou um pouquinho a festa ou não estragou? Boa noite, bem-vindo.
5: Tudo bem, Tiagão? Um abraço para você, um abração para todo mundo aqui conosco na Jovem Pan. Pois é, né? O México conquista a primeira vitória da Copa do Mundo, 2-0, né? Aliás, numa história muito legal do Raul Jiménez, que é um jogador que fez o segundo gol da seleção do Quinhones, ex-jogador do Tigres e que está agora jogando no futebol da Arábia Saudita. O Raul Jiménez, que há 4 anos... ele sofreu uma concussão cerebral num choque que quase o impossibilitou de jogar futebol. Ficou meses afastado, colocou a carreira em xeque e, curiosamente, com a mesma cabeça, né, já felizmente recuperada, ele faz um segundo gol que dá muita esperança ao torcedor mexicano de colocar, né, a seleção do país no mata-mata na Copa do Mundo. Provavelmente o México deve avançar E aí sim, quem sabe sonhar com voos mais altos nessa abertura 2-0. Daqui a pouquinho tem mais um jogo, né? República Tcheca, ou no caso, Tchequia. Agora, Tchequia. Como é?
1: Mudou, né?
5: Mudou agora o nome, Tchequia. Né? Oficialmente. A Tchequia vai enfrentar a seleção da Coreia do Sul. Coreia que, na última Copa do Mundo, enfrentou o Brasil nas oitavas de final. Perdeu por 4-1 o duelo.
1: Pois é, a Tchequia, ou antiga Tchecoslováquia, já chegou em final duas vezes e perdeu para o Brasil em 62. Não é qualquer seleção. Mas, claro, historicamente, hoje em dia, não tem mais o que o protagonismo, né?
5: Felipe? Não, a última grande seleção da República Tcheca ou da Tchequia, né? Vai ser difícil me acostumar, confesso, né? É. Igual a Holanda, né? Países Baixos oficialmente, mas, enfim, fica difícil a gente esquecer essa nomenclatura tão importante. A última grande seleção, 2006, né? Que tinha Thomas Rogic, que tinha Pavel Nedved, tinha Ian Kohler, centroavante, caiu no grupo da Itália, campeão do mundo naquela ocasião. Acabou sendo derrotada no duelo, na Copa do Mundo disputada na Alemanha, mas ainda assim uma seleção que tem o seu devido valor, né? Tirou a Dinamarca, inclusive, no mata-mata de playoffs, né? Das eliminatórias europeias. E chega com um bom centroavante, que é o Patrick Schick, que fez um dos gols mais bonitos da última Eurocopa, né? Um gol de fora da área, um gol que ele praticamente fez quase que do meio de campo. Enfim, a República Tcheca tem um bom centroavante, bom ficar de olho também.
1: Raí Monteiro chegando aqui com a gente, diretamente do Estádio Azteca, na Cidade do México. Que inveja, viu? Um estádio bonito e um estádio marcante, histórico. Bem-vindo, Raí. Boa noite para você.
6: Tudo bem, Thiago? Boa noite. Um abraço para você, para o Facincani, para a galera que acompanha a gente aqui na Jovem Pan. Pois é, é um dos grandes palcos dessa Copa do Mundo. Ouso dizer que o maior, né? Maior e mais icônico palco da Copa do Mundo. Estou aqui dentro do centro de imprensa, porque nesse momento chove lá fora, na Cidade do México. Fez um dia bonito, de calor, tudo certinho para a abertura, para o jogo, mas logo que a bola parou de rolar, coisa de 10, 15 minutos, começou uma chuva que segue. Não é uma chuva muito forte, mas segue. Então a gente está aqui abrigado para bater um papo sobre essa abertura da Copa do Mundo, uma vitória tranquila do México, por 2-0, muito pelo contexto do jogo, né? A África do Sul teve um jogador expulso logo no começo do segundo tempo, chegou a ter dois jogadores a menos, depois o César Montes, zagueiro do México, acabou também sendo expulso, um jogo muito movimentado para o brasileiro, o Wilton Pereira Sampaio, mas uma vitória tranquila, tranquila, porém não muito convincente, pelo menos na minha avaliação. O México poderia ter jogado um pouquinho mais hoje do que ele conseguiu contra a África do Sul. De todo modo, o importante foi somar os 3 pontos e já praticamente encaminhar uma classificação. Essa Copa tem um contexto muito diferente, né? 8 terceiros colocados foram avançar de fase, o que coloca o México em 3 pontos, já numa situação bastante tranquila para seguir no Mundial, chegar pelo menos à fase de 16 avos de pênalti.
1: Felipe vai fazer uma pergunta para o Raí, mas... É interessante que a África do Sul me decepcionou. Eu esperava um pouquinho mais, sim, eles que já sediaram Copa, né? Foi bem abaixo do que eu, pelo menos, esperava.
5: E porque o Mamelodi Sundowns, que é a equipe sul-africana que é base dessa seleção, apresentou um futebol bem interessante no último Mundial de Clubes, inclusive há um ano disputado no mesmo país, né? Nos Estados Unidos, caiu no grupo do Fluminense, tinha o Borussia Dortmund também. E, enfim, esperava-se que a equipe pudesse dar um pouquinho mais de trabalho. Agora, Raí, eu queria saber a repercussão da arbitragem do Wilton Pereira Sampaio, levantada muito bem aqui pelo Thiago no começo dessa nossa participação, de que um brasileiro quase que estraga um jogo, lembrando que na última Copa do Mundo, o Wilton Pereira Sampaio, eu confesso para vocês minha opinião rápida aqui, tá? Não consigo ver com bons olhos a presença dele numa Copa do Mundo, acho um árbitro bastante limitado em seus critérios, mas enfim, tem moral na CBF, agora inclusive na Comebol e posteriormente na FIFA, mas o Raí, ele que em 2022 foi protagonista também de forma negativa por uma má condução na arbitragem de um jogo importantíssimo, né? Um França e Inglaterra, um jogo de duas grandes seleções que lutavam, claro, né, por uma vaga no mata-mata naquela Copa do Mundo do Catar. Os dois países saíram reclamando muito do critério do Wilton Pereira Sampaio e hoje parece que não foi diferente, né? Nem mexicanos e nem sul-africanos ficaram agraciados, digamos assim, com a arbitragem brasileira.
6: Pois é, de novo, as duas torcidas vão sair na bronca, né? Com o Wilton Pereira Sampaio, como você bem lembrou, em 2022 isso aconteceu, naquele confronto entre franceses e ingleses nas quartas de final da Copa do Mundo daquela ocasião. Dessa vez, aqui na Cidade do México, eu acho que o Wilton, até os últimos instantes, sairia pelo menos nas graças dos torcedores mexicanos. Mas quando ele expulsa o César Montes, e para mim tem um erro nesse lance, eu não consigo enxergar ali distância, o espaço para o gol, uma condução de bola em direção ao gol para aplicar o cartão vermelho, que foi o que ele fez, né? Um lance de mano a mano ali, e o César Montes acabou sendo expulso. Então isso, obviamente, fez com que a arbitragem dele ficasse um pouquinho arranhada. Porque os cartões vermelhos para os jogadores sul-africanos, eles estão dentro da regra, né? O primeiro vermelho para o Chitoli, a expulsão, era uma jogada de um contra um. O Brian Gutierrez conduzia a bola em direção ao gol e foi ali atropelado pelo Chitoli e acabou ele sendo expulso, né? De forma correta, acho que nada a dizer sobre isso. E o lance da expulsão do Zuane também, com o auxílio do VAR, né? Já tivemos aí o auxílio do VAR logo no primeiro jogo da Copa do Mundo. Para mim também foi correto, o Zuane agrediu o Roberto Alvarado, jogador do México. Então, naturalmente, ele deveria ter sido expulso. Agora, a expulsão do César Montes, assim, gerou discussões. Aqui na sala de imprensa, os torcedores no estádio, claro que os torcedores mais na bronca, nós aqui do lado de cá tentando analisar opiniões diferentes e tudo mais, mas dividiu a galera. Algumas pessoas achando que ele acertou, outras que ele acabou errando, mas é um lance que, sem dúvida, ficou, né, marcado nessa abertura da Copa do Mundo, essa expulsão aí do César Montes, que vai perder o próximo jogo, obviamente, da seleção mexicana com isso, e é uma peça importante, zagueiro titular do time do Javier Aguirre, então, obviamente, vai fazer falta no próximo duelo para o México. Então, não fosse esse vermelho já no finalzinho, acho que, pelo menos pelos mexicanos, pelos donos da casa, o Wilton Pereira Sampaio passaria batido. Agora, com a expulsão do César Montes, sul-africanos e mexicanos vão se juntar a ingleses e franceses na bronca com o árbitro brasileiro quando a gente fala de Copa do Mundo.
1: Aí, Monteiro, direto da cidade do México, 3 horas atrás, aqui do horário de Brasília. Bom trabalho para você, bom descanso já para você. Você volta na nossa programação e o Felipe, te agradeço. Quer dar um último destaquezinho? Fique à vontade.
5: Bom, lembrando que a seleção brasileira, evidentemente, né, estreia no próximo sábado contra a seleção marroquina. E ainda há muitas dúvidas na cabeça do técnico Carlo Ancelotti. Continua fazendo testes ao longo das atividades. O Ederson, recém-convocado, foi até testado na lateral com uma possibilidade, haja vista que ele substitui o Wesley, que foi cortado por lesão. Portanto, o Brasil buscando aí uma alternativa nesse corredor. E, principalmente, o que todo mundo espera, qual que vai ser o ataque da seleção brasileira, se vai ser com o Endrick, se vai ser o ataque, digamos assim, mais experiente, com o Matheus Cunha, com o Paquetá, com o Vinícius Júnior, com o Rafinha. Um Brasil que ainda está sendo montado, a gente pode brincar, que o técnico Carlo Ancelotti tem tentado consertar a seleção, ou, no caso, trocar o pneu com o carro andando, Thiago.
1: É isso. Felipe Fascincani, valeu mais uma vez pela sua presença aqui e volto sempre.
5: Muito obrigado, Thiago.
1: Bom trabalho.
5: Até a
1: próxima.
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7: Brasil chegou! Sobre a Alemanha, o William vai cruzar, né?

0: Um fundo de investimento bilionário é investigado por suspeita de transações financeiras com uma fintech apontada como banco paralelo do PCC e com a empresa responsável por repasses ligados à produção do filme sobre o ex-presidente Jair Bolsonaro. Repórter Matheus Dias chegando agora com as informações. Aliás, Matheus, esse fundo seria o mesmo utilizado em transações do Master? Boa noite, bem-vindo.
1: Tiago, boa noite para você, boa noite a quem nos acompanha aqui no Jornal Jovem Pan. Esse fundo de investimento era chamado de Gold Style e ele era administrado pela REAG Investimentos, a REAG que estava na trama ali, na teia envolvendo o Banco Master e Daniel Vorcaro, tanto que foi liquidada, né? A REAG liquidada, assim como o Banco Master, REAG liquidada em janeiro. Esse mesmo fundo, então, chamado de Gold Style, como você já bem disse, fez transações bancárias por uma fintech apontada como banco alternativo do PCC, ao mesmo tempo teria feito transações bancárias à produtora que estaria gerindo ali o filme Dark Horse, que faz a biografia do ex-presidente Jair Bolsonaro, e ligada também ao Banco Master, já que era administrada pela REAG e de uma certa forma esses fundos eram usados pela REAG para tentar esconder a origem do dinheiro e impedir a rastreabilidade pelas autoridades. O que chama mais atenção ainda em toda essa história, Tiago, é que saiu um dado da Comissão de Valores Imobiliários que a Gold Style foi construída, né? Esse fundo foi construído em abril de 2020. Na época, o aporte era de 480 milhões de reais em maio de 2024. Só que no mesmo ano, ele saltou para 1,84 bilhão. Ou seja, é um crescimento exponencial e fora do normal pelos dados da Comissão de Valores Imobiliários. E não tem como saber quem são os gestores desse fundo, quem são os reais beneficiários, já que, claro, era de prática da REAG, assim como do Banco Master, usar esses fundos paralelos, investimentos, reinvestimentos e fundos atrás de fundos para tentar esconder a origem do dinheiro. Esse novo descoberto agora pela Polícia Federal, Ministério Público Federal, claro, será mais um dos investigados, ligados a pelo menos uma teia que tem três braços ali, ligado a Daniel Vorcaro, ligado ao Banco Master, claro, também ao PCC e até ao filme que retrata a biografia de Jair Bolsonaro. Essas são as suspeitas da Polícia Federal, viu, Tiago?
0: Pois é, e Matheus, uma outra questão dentro desse assunto, depois de negar possíveis irregularidades, o prefeito de São Paulo, Ricardo Nunes, afastou um servidor que teria ligação com Karina Gama, dona da ONG Instituto Conhecer Brasil e da empresa responsável pela produção do filme sobre o ex-presidente Jair Bolsonaro. Aliás, o servidor teria favorecido Karina Gama em alguns contratos, é isso?
1: É isso, Thiago. O nome, então, desse gerente de eventos da São Paulo Turismo é Rodrigo Ravelli Bolzan. Ele foi afastado hoje, depois de fala do prefeito de São Paulo aqui. Ele disse que, inclusive, Ricardo Nunes falou que esse gerente de eventos era investigado, ou pelo menos está afastado, mas não necessariamente demitido. O prefeito Ricardo Nunes disse as seguintes palavras, que se identificada alguma ilegalidade, obviamente ele será demitido, só que não vai carregar, o prefeito não vai carregar nas costas um peso na consciência por cometer qualquer injustiça. Também não vai carregar o peso de ser omisso, então o caso está sendo apurado, essa investigação que é feita pela Controladoria Geral do Município apura a relação desse servidor com entidades associadas à produtora da Karina Gama, que era a produtora que prestava os recursos, geria ali os investimentos no filme Dark Horse. Ao mesmo tempo, ele diz nas investigações que a produtora e as ONGs ligadas ao Instituto Conhecer Brasil, todas pertencentes à Karina, ganharam espaço na prefeitura depois que Ravelli assumiu o cargo. Por isso, ele é investigado, porque pode sim ter favorecido a produtora da biografia do ex-presidente, viu, Thiago?
0: É isso, a questão que o prefeito acabou afastando qualquer tipo de possibilidade, agora ele volta atrás. Matheus Dias nos informou, até daqui a pouquinho, deixa eu chamar o Cristiano Vilela e começar primeiro aqui com a Dora. Dora, olha, uma vez um antigo político me disse o seguinte: na política, não coloque a mão no fogo por ninguém. Dora Kramer.
2: Pois é, você está falando, então vamos começar pela segunda. Eu quero falar dos dois casos. Então, já que você falou do do Ricardo Nunes, sem falar do Ricardo Nunes, mas falando dele, evidentemente, porque quando, acho que foi faz umas duas semanas, até foi na semana retrasada, quando as investigações chegaram na prefeitura, chegaram na relação da prefeitura com essa produtora, o prefeito foi peremptório, tipo, chamou de perseguição política, coisa que até criou uma divergência entre ele e o governador Tarcísio de Freitas, que o governador Tarcísio de Freitas, não, alto lá, é preciso apurar. Então, o prefeito aí, a gente viu que se precipitou ao atribuir uma perseguição política àquela investigação. Esse é um ponto. No outro ponto, na questão aí da suspeita da Polícia Federal, dessas ligações do PCC com fundos que vão parar na cinebiografia do Jair Bolsonaro, se essas suspeitas se confirmarem, você tem aí, pelo critério dos Estados Unidos para estabelecer, designar as facções criminosas como terroristas, essa ligação com a cinebiografia ligaria também o terrorismo, essas organizações terroristas, a quem? A família Bolsonaro. Vamos ver. Se isso se confirmar, naturalmente é esse o elo e aí vai ficar muito ruim para o Flávio Bolsonaro.
0: Seria algo gravíssimo, Vilela.
3: Sem sombra de dúvida. E a gente percebe que, nesse caso, nós temos tido a cada momento uma situação nova, que vai tornando cada vez mais grave, mais difícil a situação, especificamente ligado ao grupo político do ex-presidente Jair Bolsonaro e, de alguma forma, os outros apoiadores, outros elementos que, de alguma forma, gravitam do ponto de vista político em torno desse grupo. E aí, nesse sentido, agora temos a Prefeitura de São Paulo com mais caso ali envolvendo referente a essa questão e de outros que, possivelmente, podem acabar surgindo. O fato é que, de fato, hoje nós percebemos uma cadeia do ponto de vista financeiro, envolvendo instituições financeiras, envolvendo crime organizado, com volumes enormes, grandiosos de recursos, que mostra realmente a força, a pujança do crime organizado e a forma como atualmente ele penetrou, seja na estrutura do Estado, dos três poderes de uma forma geral, seja na estrutura empresarial. Hoje, de fato, temos um crime organizado que tem realmente uma demonstração de força cada vez maior na estrutura da sociedade brasileira.
0: O presidente do TSE, Nunes Marques, busca ampliar a discussão sobre as regras para divulgar pesquisas eleitorais no julgamento que analisa a suspensão do levantamento da Atlas Intel. De Brasília, Janaína Camelo, mais uma vez, o Judiciário na Capital Federal, além do uso de áudios e vídeos, o debate deve abranger outras formas que regulam a atuação dos institutos de pesquisa. É isso, Janaína?
4: É isso, Thiago. Muita coisa vai ser discutida para decidir o futuro das pesquisas de opinião de voto, das pesquisas eleitorais, porque é o que ficou prometido pelos ministros ali na última sessão do TSE, que estava analisando a liminar do ministro Cássio Nunes Marques, que suspendeu essa pesquisa em relação à Atlas Intel, né, com relação a Flávio Bolsonaro, e perguntas ali sobre Master, sobre Daniel Vorcaro. Acabou que o julgamento foi suspenso. E o ministro Cássio Nunes Marques foi suspenso, só lembrando, pela ministra Estela Aranha. E aí o ministro Cássio Nunes Marques, que é o presidente da corte, disse que então nesse período, enquanto a ministra não devolve esse processo, vai ouvir os institutos de pesquisa, porque aí a ideia vai ser fixar parâmetros para que essas pesquisas sejam aplicadas de forma confiável, que não abre brechas para induzir o eleitor na hora de responder o questionário. É o que ficou ali definido. Né? Inclusive também falaram sobre vídeo e áudio, por exemplo, né? Se essas pesquisas, durante esse tempo que vai ser discutido isso, vai ser definido se vai poder utilizar vídeo ou áudio ali para os eleitores antes de que eles respondam de fato às perguntas, né? E aí tudo para que eles não sejam induzidos na hora de responder esses questionários. Então, a ministra Estela Aranha, ela tem 90 dias para devolver esse processo para julgamento. Enquanto isso, fica valendo a liminar do ministro Cássio Nunes Marques. Então está, continua suspensa essa pesquisa da Atlas Intel, só relembrando que foi uma pesquisa que foi aplicada em maio e mostrou ali Flávio Bolsonaro com 6 pontos a menos na intenção de voto, 6 pontos a menos com relação à pesquisa do mês anterior. E ali o PL, né, essa ação foi apresentada no TSE pelo PL, o partido de Flávio Bolsonaro, dizendo que, na verdade, ele perdeu essa pontuação porque o eleitor ali, ao responder o questionário, foi induzido a essas perguntas que foram feitas com relação a Flávio Bolsonaro, relação dele com Daniel Forcari e o Banco Master, porque foi logo depois ali que vieram à tona os áudios, as conversas de Flávio Bolsonaro cobrando o dinheiro de Daniel Forcari para patrocinar o filme Dark Horse de Jair Bolsonaro. Tiago.
0: Ô, Janaína, de forma breve, o ministro Flávio Dino tomou posse como substituto no Tribunal Superior Eleitoral, é isso?
4: É isso mesmo, porque só para explicar, Tiago, são 7 ministros efetivos na corte do TSE, mas tem 7 ministros substitutos. Então, com a saída da ministra Carmen Lúcia da presidência, né, saiu de fato do TSE ali na... findou ali os 2 anos dela na corte, entrou o ministro Cássio Nunes Marques no lugar e aí a fila andou, porque é rotativo, né? Entre os 7 ministros efetivos, 3 são ministros do STF, e aí 2 ministros do STJ e 2 advogados que sempre são escolhidos ali depois de uma lista tríplice, indicados pelo presidente da República. Então, são 3 ministros do STF na corte efetiva, 3 ministros também substitutos. Então, com a saída da ministra Carmen Lúcia, o ministro Dias Toffoli subiu para ministro efetivo ontem, inclusive anteontem, foi a posse dele como ministro efetivo, ele agora já está ocupando ali uma cadeira durante as sessões, e aí, por conta disso, surgiu uma vaga entre os substitutos. E aí entrou, pela rotatividade, entrou o ministro Flávio Dino. A posse dele foi hoje de manhã, foi bem singela, não teve nenhuma pompa, não. Foi no gabinete mesmo do presidente da corte, o ministro Cássio Nunes Marques, com a participação de alguns ministros ali do TSE e também aqui do STF. Então, agora o ministro Flávio Dino compondo também ali os ministros do Supremo Tribunal Federal no TSE. Tiago.
0: Pois é, e um nome que estará nesse pleito, né, na corrida eleitoral desse ano, integrando o Tribunal Superior Eleitoral. Até daqui a pouquinho, Janaína, e na última meia hora do Jornal Jovem Pan, a gente vai continuar falando sobre o Supremo. Denise Campos de Toledo vai entrevistar a juíza Vanessa Matheus, falando sobre penduricalhos, falando sobre as maneiras em que o Supremo tem discutido internamente para tentar contornar os problemas internos. Deixa eu chamar o Vilela e também a Dora Kramer. Primeiro, Vilela, essa questão jurídica, né, envolvendo essa discussão, esse debate sobre o Supremo Tribunal Federal e também as pesquisas eleitorais. Porque de que forma eles vão buscar uma questão interna? Isso vai ter alteração, pode ter consequência nas pesquisas ainda esse ano, Vilela?
3: Olha, Tiago, é importante que o Tribunal Superior Eleitoral estabeleça claramente critérios jurisprudenciais, no sentido de que fique evidenciado quais são os limites de atuação para as pesquisas eleitorais. É fundamental, porque por mais que muitas vezes a gente trate de uma pesquisa em especial, ou de um instituto de qualidade em especial, de uma eleição grandiosa como a eleição presidencial, mas tudo que será decidido servirá de base e será replicado na apreciação de casos envolvendo os 27 estados da federação, envolvendo os 5.500 municípios do país. Portanto, é importante, sim, que esses critérios fiquem bem definidos. E se existem dúvidas com relação a determinadas possibilidades, como tivemos agora recentemente, dessa realização de um questionário, juntando ali, trazendo imagens de reportagens, de gravações de fala do senador Flávio Bolsonaro, por exemplo. Ora, se isso desperta algum tipo de dúvida, é fundamental que o Tribunal Superior Eleitoral se reúna, estabeleça um critério e unifique a jurisprudência, porque a jurisprudência, ela servirá de baliza para todo esse quadro eleitoral de todo o Brasil.
0: Ô Dora, a pesquisa Atlas Intel, nesses últimos dias, divulgou novas notas falando das questões técnicas da pesquisa. Agora, o fato é o seguinte: se não tivesse essa pesquisa com o áudio, a gente não estaria discutindo isso aqui, não é?
2: Pois é, o que aconteceu ali no TSE foi o seguinte: pegou super mal a decisão do ministro Nunes Marques. Daí, ele também já sabe disso, os colegas sabem disso, no Supremo também se sabe disso. porque a repercussão foi péssima, porque o nome do que ele fez é censura, não tem outro nome. Então, o que, que vai se fazer? Aproveitar esse tempo para dar uma recuada, não se falar em proibição de pesquisa e se estabelecer só regras, se discutir, não se estabelecer, discutir o estabelecimento de regras para o uso de áudios e vídeos nas pesquisas. É muito diferente de suspender uma pesquisa. E por que também essa decisão? Porque do Supremo Tribunal Federal já se enviaram recados para o TSE, do qual 3 ministros do STF fazem parte, de que, obviamente, o Instituto iria recorrer ao Supremo Tribunal Federal e isso ia cair na liberdade de expressão, que é garantia pela Constituição. Então, para não cair e isso ficar completamente desmoralizado, não só o TSE, como o presidente do tribunal, logo da primeira decisão importante para as eleições, é que se construiu essa pedido de vista para dar um tempo para a construção de um acordo para amenizar os termos da decisão do ministro Nunes Marques, da qual ninguém gostou.
0: A gente volta com a política diante das incertezas de Flávio Bolsonaro em relação à vice na chapa e da preferência por um nome feminino. Eduardo Bolsonaro sugere a deputada Júlia Zanatta. Repórter Misael Mainetti, os bastidores da política, o ex-deputado afirma que a parlamentar estaria pronta para esse cargo. É isso, Misael?
5: Exatamente, essa é a opinião de Eduardo Bolsonaro, irmão de Flávio. Muito boa noite para você, Tiago, e para todo mundo que acompanha o Jornal Jovem Pan. Ele usou o X para defender, para ir, né, em favor da deputada federal Zanatta, ela que é deputada federal, Júlia Zanatta, pelo PL de Santa Catarina. Eduardo Bolsonaro, ele escreveu que ela está à altura do cargo. Ele falou o seguinte: basta ver sua lealdade, pautas que muito bem defende no Congresso e, claro, o esperneio da esquerda. E aí a deputada também comentou embaixo: o negócio está tomando corpo, ou seja, sinalizou ali, né, alguma coisa, como quem diz, ó, se rolar, eu tô dentro, né, porque falou que está tomando corpo. Ao programa Pingos nos Is, da Jovem Pan, a deputada federal, que a gente pode até chamar de bolsonarista raiz, ela disse que aceitaria, né, esse convite para fazer chapa com Flávio Bolsonaro. Caso isso aconteça, seria muito bem-vindo e que ela se sente lisonjeada. Acompanhe a declaração.
6: Eu fico muito honrada com essa menção, obviamente que nós vamos conversar sobre isso, até porque o Flávio tem falado da possibilidade, da vontade dele de querer uma vice-mulher, e aí as pessoas que conhecem o meu trabalho falam assim: ó, se é para ser mulher, então que seja por mérito e que seja a Júlia Zanatta, por ser combativa, enfim, citam ali questões relacionadas ao meu mandato e à minha coragem. Mas eu sempre disse que eu vou fazer o que for preciso para tirar o PT do poder e para elegermos Flávio Bolsonaro presidente. Então, se isso realmente for uma vontade, nós estamos prontas, eu estou pronta para o combate.
5: Chamei de bolsonarista raiz porque a deputada, além de pertencer ao Partido Liberal, mesmo partido da família Bolsonaro, ela sempre está, né, em favor das pautas ali, é lógico, encampadas pela família, por Jair Bolsonaro, por Flávio, pelo ex-presidente, né, Jair Bolsonaro, por Flávio, por aí vai. E aí ela fala também sobre o combate ao PT, então tudo fica alinhado ainda mais quando Flávio Bolsonaro disse, em meses passados, sobre ter a preferência para uma candidata mulher para fazer chapa com ele. Agora, ela diz outra coisa também, que se necessário, permanece na Câmara, porque Flávio, se eleito presidente, vai precisar de apoio. Acompanhe.
6: Se for necessário, até por uma questão de agregar mais forças políticas, apoiar outro nome e eu ficar na Câmara dos Deputados, até porque eu estou no meu primeiro mandato, eu vou para uma primeira reeleição. Né? Também estou aqui tenho um outro desafio em Santa Catarina, porque eu lancei o meu marido, Guilherme Colombo, como pré-candidato a deputado estadual. Então, eu estou pronta para ficar aqui, né, no chão de fábrica, aqui na base e também lá na Câmara dos Deputados, porque num eventual governo Flávio, nós também vamos precisar de pessoas muito combativas e com coragem para brigar pelo que é certo lá dentro da Câmara.
7: Ela é chamada de combativa, ela se diz combativa e nas redes sociais ela é muito criticada pela esquerda, ela que é a favor do fim da escala 6x1 e também debate muito o que é o feminismo. Se por um lado é criticada pela esquerda, por outro lado também é muito apoiada pelos bolsonaristas e pela direita. Tiago?
0: Perfeito, Mizel. Nos atualizou, trouxe o bastidor ainda na busca por esse nome a vice na chapa de Flávio Bolsonaro. Daqui a pouquinho, Mizel, deixa eu chamar a Dora Kramer. Como você gosta de dizer, Dora, é um balão de ensaio mais um?
2: Olha só, eu custo acreditar que isso possa ser verdade, né? Eu fico assim, o Eduardo Bolsonaro, ele deve ficar lá no Texas, ou não está entendendo bem, ou então fica criando, você chama isso, balão de ensaio, a gente pode chamar de factoide também, para ficar mantendo o noticiário no ar, essa lenga-lenga dessa vice que não vai se definir agora. A deputada Zanatta, ela é bolsonarista radical. E o Flávio Bolsonaro está querendo fazer uma campanha se mostrando como moderado. Como é que vai colocar uma pessoa que é um pitbull? Ela é daquela turma de pitbull mesmo, além de ser do mesmo partido. O que, que agrega, gente? Não agrega nada. Então, ou ele quer radicalizar o discurso agora para voltar a ter destaque, para ver se ele consegue recuperar os pontos que perdeu na pesquisa, ou então esse pessoal realmente não tem o menor senso estratégico, né? E a gente estava hoje conversando aqui fora do ar e alguém falou, eu achei muito apropriado, esse pessoal não está precisando de inimigo, porque eles mesmos fazem o serviço. Imagina, se for verdade, eu prefiro que seja factoide, porque se for verdade, é um lance politicamente burro, não tem outra palavra.
0: A definição do vice na chapa de Fernando Haddad, do PT, ao governo aqui do Estado de São Paulo, segue como uma incógnita. Nos estúdios, João Vitor Revedilho, aqui com a gente, com informações sobre essa situação, não é, João, que já está sendo tratada como uma novela. O que é que falta para o nome do vice ser anunciado? Claro que o período das convenções ainda nem começou, mas e aí? Bem-vindo, boa noite.
8: Muito obrigado, uma ótima noite para você, Tiago, para quem está nos acompanhando aqui no Jornal Jovem Pan. Pois é, o que falta ainda para esse vice ser decidido é uma reunião. É simplesmente uma conversa entre o Lula e os outros dois pré-candidatos, Simone Tebet e Márcio França. Mas nos bastidores do PT, eu conversei com alguns parlamentares e também com alguns membros da campanha de Fernando Haddad, eles têm defendido o nome de Simone Tebet para ser a vice na chapa do ex-ministro da Fazenda. Isso porque, na avaliação deles, a Simone Tebet, ela performa melhor nas pesquisas internas que o partido tem feito, principalmente no interior, e ela consegue arrancar os votos de centro e também do público agro, que é justamente o que o PT quer mirar para conseguir emplacar a candidatura de Fernando Haddad nas eleições deste ano. E aí tem um ponto. Simone Tebet, ela é favorita de uma parte do PT, porque ela conseguiria apoiar ali essa situação, principalmente no interior, onde o Haddad, ele acaba sendo mais enfraquecido. Mas tem uma outra ala que também defende o Márcio França, justamente porque o ex-ministro do empreendedorismo, ele já foi governador do estado de São Paulo em 2018 e teve o apoio dos prefeitos. Então, ele consegue ali angariar o apoio dos prefeitos do interior de São Paulo, podendo alavancar também essa candidatura do Fernando Haddad. Só que eu conversei também com esses interlocutores, eles avaliam que a chance de Simone Tebet ser a vice de Fernando Haddad são mínimas. Inclusive, o próprio ministro da Fazenda admitiu que falta uma conversa ali entre o PT e o PSB para decidir qual vai ser o futuro da chapa. Ele disse isso hoje, vamos ouvir o que ele falou.
9: Mais uma questão interna dos partidos do que propriamente comigo. Então, o PSB tem dois candidatos, né? O Márcio e a Simone, e qualquer que seja o arranjo final, vai me contemplar, porque são quatro ex-ministros do presidente Lula que vieram para São Paulo para defender um projeto. Eu acredito que vai ser para logo, né? Depende um pouquinho aí da agenda do presidente também, que quer conversar com, né, com os companheiros do PSB, sobretudo, né? Tem mantido conversas com João Campos também, com Márcio, com a própria Simone. Mas eu penso que, tendo o presidente Lula e o vice-presidente Alckmin na mesa, fica tudo mais fácil de resolver.
8: Bom, no caso de Simone Tebet, caso o convite seja feito a ela, ela já disse que deve ali sair da política, então ela já tem um acordo firmado com o presidente Lula para que ela vá à candidatura ao Senado. E Márcio França pode ser anunciado como vice de Fernando Haddad nos próximos dias. Nós já trouxemos aqui na Jovem Pan, inclusive, que interlocutores de Márcio França acreditam que ele pode aceitar essa vaga desde que tenha uma reunião direta com Lula e esse convite parta do presidente da República. Outro ponto também que Fernando Haddad comentou, que é uma novidade em primeira mão aqui para o público da Jovem Pan e do jornal Jovem Pan, é o seguinte: Fernando Haddad deve apresentar trechos ali do seu plano de governo ainda neste mês. A elaboração do plano está acontecendo, o deputado estadual Emídio de Souza, que é do PT daqui de São Paulo, ele está fazendo todo esse projeto e deve entregar todo o documento em meados de julho. Mas Fernando Haddad, ele prometeu que partes dele devem ser anunciado até o final desse mês. Vamos ouvir o que ele disse.
9: Pode ser que eu lance aspectos do plano de governo antes do plano global. Eu tenho muito interesse em atuar fortemente em algumas áreas. Estou me dedicando pessoalmente ao plano de governo em alguns aspectos que eu considero da mais alta relevância para o eleitor de São Paulo, para o cidadão paulista. E pode acontecer de eu querer divulgar ainda em junho aspectos desse plano para que ele seja maturado pela população.
8: Se a campanha de Tarcísio de Freitas ainda está em banho-maria por conta da definição da chapa, não podemos dizer a mesma coisa da campanha de Fernando Haddad, viu, Thiago? Porque vem muitas novidades aí e esse xadrez aí na campanha de Fernando Haddad vai ter muito pano ainda, muito chão para decidir nos próximos dias e, com certeza, nas próximas semanas, a gente vai trazer todas as atualizações aqui para o público da Jovem Pan.
0: Ô, João, deixa eu chamar a Dora Câmara aqui. Ô, Dora, essa coisa que a gente fica falando, ah, o vice, essa é mais ansiedade dos jornalistas ou os políticos cabeças de chapa também são ansiosos em relação a isso?
2: Não, no caso específico de São Paulo, é uma definição importante, até porque o Tarcísio de Freitas já está, tem o seu vice, tem os dois candidatos, o André do Prado e o Derrite. E essa definição precisa acontecer do outro lado, até porque para parar esse disse-me-disse, porque a menina, tanto o Márcio França quanto a Simone Tebet dizem que aceitam, nenhum dos dois quer essa história, tá certo? Os dois querem o Senado, mas eles dizem, os dois aceitam o que o Lula decidir, ok, igual a candidatura do Haddad, fica na mão do Lula. Agora, a Simone Tebet, ela repete, ela faz questão de pontuar que ela tomou duas decisões radicais. Ela mudou o domicílio eleitoral de Mato Grosso do Sul para São Paulo. Mato Grosso é domicílio eleitoral de vida inteira e saiu do partido também de vida inteira, que foi o MDB. E quando ela pontua e faz questão de deixar isso muito bem assentado, ela diz, olha, o que ela está dizendo é, isso foi parte do acordo, ela não quer ser vice, até porque ser vice de uma chapa não tem nada decidido, mas de uma chapa que entra na eleição em desvantagem, porque a vantagem hoje é do governador Tarcísio de Freitas, realmente não estava nos planos da Simone Tebet. Ela quer voltar para o Senado, mas vamos ver qual vai ser a decisão do Lula, porque é isso, está na mão dele.
0: A previsão do tempo para todo o Brasil. A sexta-feira está chegando e será o Dia dos Namorados, que deve ser marcado por chuva na região sudeste. É isso, Camila Yunis. Boa noite, Camila.
4: Muito boa noite para você, Thiago. Boa noite a todo mundo que está aqui com a gente no Jornal Jovem Pan. Quinta-feira, quase sexta-feira, a gente vai trazer os destaques da previsão do tempo. Lembrando que na sexta-feira é dia dos namorados. Mas já adiantando que tem chuva e chuva forte para algumas áreas do país, especialmente lá no Centro-Sul. Thiago, você se lembra que a gente falou aqui ao longo da programação da Jovem Pan que nós temos a atuação de vários sistemas. Tem baixa pressão atmosférica, que vai dar origem a um ciclone extratropical. Tem também a atuação de cavado meteorológico e frente fria. Todo esse pampeiro, como a gente brinca aqui no Jornal Jovem Pan, ajuda a fomentar as instabilidades no Centro-Sul. Então tem alerta para o interior do Paraná, de Santa Catarina e também do Rio Grande do Sul. Desde o leste do Paraná, de Santa Catarina e também no litoral gaúcho, as rajadas de vento podem chegar a 70 km por hora. Mas a gente também tem chuva de moderada a forte intensidade no estado de São Paulo, Minas Gerais, Goiás, Mato Grosso do Sul e também no sul de Mato Grosso. No norte do país, as precipitações mais intensas acontecem no oeste do Amazonas e também no sul do Amapá. E atenção para o litoral nordestino, especialmente em Rio Grande do Norte, também na Paraíba e em Pernambuco. Agora, tem condição de tempo firme também, viu, Thiago? A gente está falando de toda essa chuva, mas olha só, o tempo firme predomina aqui no interior do Nordeste e em áreas do norte do país, com destaque para Tocantins. Mas a umidade relativa do ar fica baixa em algumas áreas, especialmente lá no interior nordestino. Olha só, oeste da Bahia, áreas aqui do Piauí, uma parte aqui do Maranhão e também do Tocantins, umidade relativa do ar entre 30% e 21%. E, Thiago, eu falei que nós temos a atuação de vários sistemas e esses sistemas continuarão vigorando pelos próximos dias. Então, tem chuva ainda, pelo menos até domingo. Vamos ver as capitais com os maiores volumes de chuva até esse final de semana. Olha só, Porto Alegre liderando. Para amanhã a gente tem cerca de 35 milímetros de chuva, em seguida Recife e Campo Grande. A gente tem também outras capitais que deveremos ter maiores volumes de chuva, olha só, Natal, São Paulo e Belo Horizonte. Então, essas serão as capitais mais chuvosas até domingo. Agora, vamos falar de temperaturas, como elas ficam nesta sexta-feira, olha só. Aqui em São Paulo, o dia amanhece com 14 graus e a máxima chega a 21 e tem condição de chuva aqui na capital paulista, especialmente entre a tarde e a noite. Lá em Porto Alegre, o dia amanhece com 13 graus e a máxima chega a 16 graus e também tem condição de pancadas de chuva, com volume um pouco mais expressivo, aproximadamente 35 milímetros. No Recife, o dia amanhece com 23 e a máxima chega a 30 graus, também com pancadas de chuva. E lá em Palmas, máxima de 33 graus, calor e sem condição de chuva. E, Thiago, falando também a respeito de um outro assunto que a gente fala bastante aqui na Jovem Pan, a NOAA, que é a agência norte-americana que faz os monitoramentos da atmosfera, já cravou que o El Niño está completamente formado. E a tendência é de que ele vá ganhando força, especialmente ali a partir da primavera. Então, teremos condição aí para mais ondas de calor. Vamos relembrar aqui como o El Niño atua no Brasil? Olha só, provocando bastante chuva lá na região sul do país, especialmente no Rio Grande do Sul, e é aquela chuva que preocupa, que tem potencial para transtornos. Em áreas aqui de São Paulo, Minas Gerais, interior aqui de Goiás, Rio de Janeiro e Espírito Santo, provoca mais ondas de calor, então as temperaturas ficam mais elevadas. Em áreas aqui do Centro-Oeste, Bahia, Tocantins, situação de neutralidade. Mas o El Niño também traz uma preocupação muito grande com o norte do país, porque a tendência é de secura por lá. Claro, Thiago, que a gente vai seguir monitorando todos esses alertas, né, das autoridades meteorológicas, mas como a gente já vinha falando, El Niño está completamente formado e a gente vai atualizando aqui na nossa programação da Jovem Pan. Uma boa noite para você e até amanhã.
0: A Polícia Federal suspeita que o empresário João Carlos Mansur, dono da Reag Investimentos e dois fundos da gestora, lavaram 5 milhões de reais no esquema de desvios da compra de respiradores pelo consórcio do Nordeste formado por governos estaduais. Repórter Misael Mainetti mais uma vez aqui com a gente. Tudo isso teria acontecido, claro, na gestão Rui Costa como governador da Bahia na época da pandemia. Bem-vindo, Misael.
10: Correto, a gente está falando de uma compra milionária, quase 50 milhões de reais, Thiago. Boa noite de novo a você. Essa compra no valor de 48 milhões de reais foi feita durante a pandemia e era a gestão de Rui Costa, governador da Bahia. Mansur, ele é citado neste caso, nessa investigação toda, como um suspeito de lavagem para um lobista que atuou pela empresa contratada. Não se manifestaram ainda, né, tanto
7: o ministro, atual ministro do governo Lula, Rui Costa, quanto o empresário. Na época, o Estadão havia noticiado que a PGR, a Procuradoria-Geral da República, pediu uma investigação do caso, pedindo que o caso voltasse ao Supremo Tribunal Federal. Só para ficar mais claro, então, na época, o Estadão havia noticiado que a PGR pediu que essa investigação retornasse ao Supremo Tribunal Federal por suspeitas de que a ocultação de todo esse dinheiro desviado continuasse em curso enquanto Rui Costa era ministro da Casa Civil do governo Lula, o que indicaria foro privilegiado no Supremo Tribunal Federal. O empresário, ele é alvo, né, então, da Polícia Federal em todo esse caso envolvendo o Master e agora tem, né, essa denúncia aí de 48 milhões de reais que teriam sido lavados neste esquema, 48 milhões de reais em dinheiro. Tiago?
0: É isso. Então, essa denúncia que surge agora, ainda dos tempos da pandemia, mas tudo pode estar se ligando uma coisa com a outra. Até daqui a pouquinho, Misael, Denise Campos de Toledo e o Cristiano Vilela também vão entrar aqui nos nossos estúdios. Bom, Denise, de qualquer forma, é algo que chama a atenção e tudo ligado a essa questão do Fundo REAG, que foi também o que acabou implicando o ex-governador do Rio, né?
11: Exatamente. Nós temos a REAG Investimentos, aquelas primeiras investigações de relações com o crime organizado, com postos de combustíveis. Eles foram alvo da Operação Carbono. Depois se descobriu ligações também com o Banco Master, que usava fundos da REAG para conseguir inflar financeiramente, conseguir obter mais recursos. Então, empresas investiam e acabavam fazendo várias operações no mesmo dia em que eu multiplicando o dinheiro nesses fundos. E hoje nós já tivemos aqui no Jornal Jovem Pan informação também que pode ter relação dos fundos da REAG com o financiamento da produtora do filme Dark Horse. Então a gente vê uma triangulação, já não sei nem se é triangulação exatamente, mas todo um círculo aí de irregularidades cometidas através da REAG, que vale ressaltar que foi uma instituição que teve um crescimento muito rápido, assim como aconteceu com o Banco Master, não é? E houve falhas da fiscalização, do acompanhamento, né, do rastreamento de todos esses recursos, e agora se vê ligações também com políticos. Vale lembrar que no caso Master a gente tem envolvimento de vários fundos de pensão, que também tem relação com políticos, que estão agora no Congresso. E tem essa situação da Bahia, que também tem investigações na questão de fundos de previdência e tem questões também relacionadas ao crédito consignado. Então, é muita coisa a ser mapeada e não é à toa que a delação de Vorcaro está tendo resistência junto à Polícia Federal, que deve ter informações a respeito disso tudo. Então, ele vai ter que avançar muito mais no que ele tem a falar para poder ter uma delação aceita.
0: Isso talvez, não é, Vilela? Mostra que são escândalos que não vêm de agora, né? É uma investigação ainda em andamento agora. Isso é da época da pandemia, 5, 6 anos.
3: Exatamente, Tiago. E nós, se a gente for realmente conseguir chegar lá atrás, chegar em todos os pontos que já são sinalizados dessas investigações, a gente volta para momentos anteriores ainda. Quando se fala de Vorcaro, se fala da questão do Credicesta em determinadas localidades, na Bahia especialmente, algo que já tem aí mais de 10, 15 anos envolvidos. Enfim, há uma série de situações que quando se busca, se percebe que esses escândalos não começaram agora e que muitas vezes acabam se ramificando por setores diversos da economia. O fato é que nós temos vinculações hoje envolvendo crime organizado, envolvendo crimes contra o setor público, referente a contratações do poder público, que demonstram o desvio de milhões e bilhões de reais, que afetam diversas áreas do poder público e que agora precisam ser desbaratados. E quando a gente fala de delação premiada, não dá, portanto, para fazer uma delação seletiva. Ou se entrega tudo, ou então Polícia Federal e PGR não vão homologar.
0: 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O dólar encerrou o pregão dessa quinta-feira em queda expressiva. Denise Campos de Toledo monitorando o mercado que motivou esse recuo, mas não caiu abaixo dos R$5, não é, Denise?
11: Não caiu abaixo, mas caiu bastante, viu, Tiago? E teve a ver de novo com a guerra. Primeiro nós tivemos aquelas ameaças, o cessar-fogo com em meio a novos ataques, tanto do Irã como dos Estados Unidos, Trump fazendo ameaças pesadíssimas e depois ele recuou, suspendeu o ataque que estava planejado para hoje. Isso teve uma repercussão no mercado, altas fortes das bolsas também nos Estados Unidos e aqui no Brasil uma reação muito favorável do mercado que nós vamos conferir agora. A Bolsa de Valores subiu 1,71%, passou dos 171.500 pontos, situação muito diferente de ontem. O dólar caiu 1,37%, a queda expressiva que o Tiago estava falando, para R$5,10 e petróleo também em queda. O WTI para julho caiu 2,58%, US$ 87,71 o barril, e o Brent queda de 2,92% nos contratos mais negociados, a cotação um pouco acima dos US$ 90. Então a gente teve um dia muito favorável. Trump deu uma trégua à guerra, renovando as expectativas quanto à possibilidade de um acordo que consiga trazer um alívio global, dadas as implicações da interrupção do transporte de petróleo pelo Estreito de Hormuz, todas as consequências na inflação. E hoje nós tivemos o mercado dando uma trégua. Não dá para confiar nem no acordo, nem numa tendência de mercado financeiro que oscila de acordo com os indicadores e ainda

0: 0,32%, 2028, 2,2% de queda. Para a economia global, o crescimento previsto está em 2,5% em 2026, até 2,3% pode recuar se o conflito for prolongado com esses efeitos que eu citei, e num cenário extremo em que, além dessas pressões de preços, comprometimento do fornecimento de energia, haja também influência mais pesada sobre o comportamento dos mercados financeiros. Nesse caso, a economia global pode ter uma expansão de apenas 1,3% este ano. As economias em desenvolvimento são as mais atingidas, o crescimento para este ano previsto em 3,6%, e é o menor nível pós-pandemia. 2025, a expansão foi de 4,4%. Então, se faz muita referência à situação da pandemia em termos globais. Agora, as economias, as grandes economias foram menos afetadas, as projeções, por exemplo, para os Estados Unidos, estão em 2,2% em 2026, na zona do euro, 0,8% também em 2026, cresceu 1,4% em 2025, então também sente o impacto, mas menos que os países em desenvolvimento. A China, expansão de 4,2%, também um recuo de 0,2 ponto percentual. E aqui a região mais afetada, Oriente Médio, Norte da África, Afeganistão e Paquistão, projeção do Banco Mundial de 1,6% de expansão, ante 4% de crescimento no ano passado. E a inflação global prevista agora em 4%, isso se o Brent ficar na faixa de 94% em média ao longo deste ano. Se subir para 115 dólares, é a situação extrema que eu citei anteriormente, a inflação global pode chegar a 4,4%.
1: Um condomínio do Minha Casa Minha Vida, na Pavuna, na zona norte do Rio de Janeiro, foi dominado por integrantes da facção criminosa Comando Vermelho. A reportagem é de Matheus Dias.
2: O condomínio do Minha Casa Minha Vida, na Pavuna, zona norte do Rio de Janeiro, virou um território do medo. A área está sob domínio do Comando Vermelho. Com armas e barricadas, os criminosos ditam as regras à base da força. Os moradores, após anos esperando a casa própria, vivem agora sob extorsão. Ou pagam uma taxa de R$300 mensais à facção, ou podem perder tudo o que conquistaram. São 800 apartamentos e um cenário de terror, enquanto o Comando Vermelho lucra com a extorsão. Segundo o deputado Sargento Portugal, do Podemos, esse caso não é isolado.
3: Serviços essenciais que estão ali dentro. Quem é que explora? Eles, o crime organizado. Fornecimento de água, o crime organizado. Se você pegar ali, fornecimento de internet, a maioria, o crime organizado. Se você pegar o gás, que não é canalizado, o crime organizado. Se você pegar o fornecimento de luz, a população que mora lá dentro é obrigada a compactuar com o quê? Com furto de energia. Porque ou você compactua com isso ou você fica sem. Eles exploram também. Vamos lá, outros ali, serviços como padaria, pizzaria, salão de beleza, tudo isso, venda de bebida alcoólica. E aí, quanto vale esse território que está sendo disputado hoje aí pelo crime organizado? Já parou para avaliar isso? Ou você achou que a gente estava resumindo somente pontos de drogas? Não, isso vai muito mais além. Ou o Estado retoma esses territórios, que é a função e dever do Estado cuidar da população que está ali dentro, ou tudo vai piorar muito mais.
2: Segundo a Secretaria de Segurança Pública do Rio, hoje existem 1.900 comunidades no estado fluminense. Só na cidade do Rio de Janeiro são 813. O maior desafio, a retomada do território, já que cerca de um quarto da população carioca mora nas favelas. O deputado carioca do PSOL, Chico Alencar, defende que são justamente essas pessoas em estado de vulnerabilidade que devem ser protegidas.
4: É abominável e inaceitável. É claro que a população mais vulnerável, em geral, é a população mais pobre. Um conjunto, ainda mais um programa social importantíssimo, como Minha Casa Minha Vida, que é desenvolvido para quem tem mais necessidade do sagrado direito ao teto, ele tem que ser protegido. Então, a autoridade policial, qualquer denúncia, venha de onde vier, tem que ser averiguada e, se confirmada, tem que ser enfrentada.
2: Mas alerta para a exploração política do caso.
4: Nós estamos há 4 meses das eleições nacionais, então é praticamente impossível que qualquer fato concreto ou mesmo inventado, não estou dizendo que é o caso, é impossível que ele não tenha referências políticas, que não haja até uma exploração política, por mais indevida que seja. até eventos

0: religiosos são alvo desse tipo de aproveitamento oportunista. Agora, o que se exige de nós, autoridades públicas, de qualquer campo político, é sensibilidade para com a população que está sendo vítima dessa dominação ou de qualquer outra. Pensar, em primeiro lugar, nessa situação e no que o poder público pode fazer para eliminá-la ou, pelo menos, diminuí-la para assegurar sua presença. Não pode-se pensar em voto.
1: A preocupação com a politicagem se dá pelo possível aproveitamento do domínio das favelas no Rio, como acontece com a decisão dos Estados Unidos de classificar as facções brasileiras, PCC e Comando Vermelho, como terroristas. O caso virou motivo para críticos ao governo Lula rebaterem a alegação de que a decisão do governo Trump seja um ataque à soberania, já que muitos brasileiros vivem hoje em territórios controlados pelo crime organizado. Da cobrança de taxas ilegais, ao controle de serviços básicos, o avanço das facções sobre áreas residenciais expõe um problema que vai além da segurança pública. A disputa por esses territórios revela também os espaços onde o Estado perdeu presença e onde a população acaba pagando a conta.
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3: A Copa mais longa da história começa com festa, shows e emoção no estádio Azteca, na Cidade do México. Os detalhes na reportagem de Guilherme Silva.
4: A Copa do Mundo de 2026 começou e a abertura foi marcada por shows, festa nas arquibancadas e muita emoção no Estádio Azteca, na Cidade do México. Além disso, com o Mundial sendo disputado em 3 países, a FIFA realizará outras 2 cerimônias como essa. A segunda será no Canadá. Nesta sexta-feira, às 16h, pelo horário de Brasília, antes de Canadá e Bósnia. E a última acontece um pouco mais tarde, às 22h, também pelo horário de Brasília, antecedendo Estados Unidos e Paraguai. Em campo, a seleção mexicana confirmou seu favoritismo e venceu a África do Sul por 2-0, com gols de Quiñones e Jiménez. Inclusive, o centroavante Jiménez marcou seu primeiro gol em Copa após 11 jogos em 3 participações anteriores. A partida também chamou atenção pela arbitragem brasileira de Wilton Pereira Sampaio, que expulsou 3 jogadores, sendo 2 da África do Sul e 1 do México. Pelo menos 2 dessas bastante exageradas. 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
3: Bom, e uma nota triste, um dos zagueiros mais emblemáticos da história do futebol brasileiro e da seleção, Hércules Brito Ruas, morreu hoje no Rio de Janeiro. Aos 86 anos, ele estava internado em uma clínica do Rio por causa de uma pneumonia. Ele formou uma dupla marcante na conquista da Copa de 70 no México com Piazza. Brito foi considerado o jogador com melhor preparo físico daquele Mundial, que resultou no Tri do Brasil. O ex-jogador vestiu camisas do Vasco, do Flamengo, do Corinthians, do Inter e do Botafogo. Ele também esteve no elenco da seleção que disputou a Copa de 66 na Inglaterra e que foi desclassificada ainda na primeira fase. Dos 11 titulares que estiveram na final de 1970 contra a Itália, Félix, Carlos Alberto, Everaldo, Pelé e agora Brito já morreram. No Jornal Jovem Pan, a participação de Roberto Nonato.
5: 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Renata Flores já está aqui com a gente para mais um destaque. Renata, eu comentava aqui nas manchetes que o Mundial de Futebol começa hoje, aquela festa toda. Aqui no Brasil nem se fala, né? Um dos países que mais amam o futebol também, ao lado de tantos outros. Ô, Renata, o que dá pra gente falar, então, no dia de hoje, até aproveitando essa Copa, que tipo de dica para os empreendedores aproveitarem, tentar ampliar as vendas, lucrar um pouco mais nesse momento. Renata, bem-vinda.
6: Oi, Nonato, bom dia para quem nos acompanha. Olha, quem não está aproveitando esse evento, como você bem disse, pode perder a chance aí de faturar um bom extra. Por quê? Estimativa é que mais de 99 milhões de consumidores vão às compras para participar do Mundial. Isso aí não é um dado da nossa cabeça, não. Mostra uma pesquisa da Confederação Nacional de Dirigentes Logistas junto com o SPC Brasil. E aí, quais são os itens mais procurados, né? Setor de alimentos. Então, carne para churrasco, petisco, bebida. Só que boa parte dos consumidores também pretendem comprar, já estão comprando ali, camisas oficiais, temáticas dos jogos, né? E os adereços que a gente tanto gosta aqui no Brasil, as bandeirinhas, as cornetas. Então, esses são os produtos que eu recomendaria para você, empreendedor, micro, médio empreendedor, investir nesse mês dos jogos.
5: Um outro ponto de preocupação, né, é o atendimento ao cliente, a satisfação. Porque muitas vezes você pega um evento como esse e você acaba conquistando, fidelizando o teu cliente até pelo atendimento, não apenas pelos produtos que você está expondo ali em determinada época do ano, né? E aí a gente até falou na semana passada na possibilidade de contratação de funcionários temporários que pudessem auxiliar. Tem outra indicação, tem outra fala, outra recomendação que a gente pode trazer aqui para quem nos ouve nesse momento?
6: Tem sim, Nonato, Vamos lá. 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
5: É isso, falamos de vendas, portanto, nesse Mundial. Entre no jogo, caro empreendedor. Renata Flores, obrigado. Amanhã tem mais, hein?
6: Amanhã a gente volta, ótimo dia.
5: Valeu.
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4: Ponto final nessa edição do nosso Jornal Jovem Pan. Muito obrigado pela sua audiência e não se esqueça, para outras informações, acesse jp.com.br.
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1: Olá, tudo bem com você? Seja bem-vindo, começando mais uma edição do programa Os Pingos nos Is, reunindo os assuntos, os temas importantes do dia e contando sempre com a análise, as discussões, as reflexões dos comentaristas aqui da Jovem Pan. Eu sou Daniel Caniato e você é o nosso convidado especial. Para começar, com a eleição chegando cada vez mais perto, integrantes do governo e da pré-campanha querem que Lula fique fora da discussão sobre maioridade penal. Por ser contra essa proposta, aliados do petista temem desgaste de sua imagem, que qualquer manifestação seja explorada pelos seus adversários para associar o presidente à suposta leniência com a criminalidade. Por outro lado, se Lula escolhesse fazer um aceno aos eleitores e sinalizasse apoio à redução da maioridade penal, esses interlocutores acreditam que ele seria fortemente cobrado por sua base aliada e poderia até perder setores e apoios historicamente alinhados ao Partido dos Trabalhadores. O tema é tratado pelo partido como uma armadilha política e a estratégia inicial é deixar os integrantes do governo e parlamentares se manifestarem contra essa proposta, evitando que o presidente se exponha. Chamar os nossos comentaristas aqui no estúdio de Os Pingos nos Is em São Paulo, Roberto Mota, que tradicionalmente participa de forma online do Rio de Janeiro, hoje aqui com a gente. Mota, seja bem-vindo, viu? Uma ótima noite a você. Também com a gente o Diego Tavares, que é sempre o nosso convidado participando dos programas e telejornais aqui da Jovem Pan. Deixa eu começar com o Mota, pedir a análise e reflexão a respeito desse silêncio do presidente da República, um tema importante, mas que aliados do presidente entendem que seria melhor se ele não se manifestasse. Boa noite, Mota.
2: É um silêncio compreensivo. Boa noite, Caniato. Boa noite à nossa audiência. Boa noite, os meus colegas de bancada. Se existe alguma armadilha, ela foi armada pela própria esquerda, porque foi a esquerda que decidiu fazer a defesa ideológica dos criminosos. Defender criminoso é um artigo de fé da cestinha ideológica da esquerda. O argumento usado para defender não é importante. Ele não precisa ser verdadeiro, nem ter qualquer coerência. Por exemplo, uma das frases que a esquerda repete é que prender não adianta porque não ressocializa. Quantas vezes você já ouviu isso? Não adianta prender, o melhor é construir mais escolas. Mas você já viu algum esquerdista dizer isso em relação aos presos no 8 de janeiro?
1: Diego Tavares aqui com a gente no estúdio. Diego, também seja muito bem-vindo. Uma ótima noite a você. Quais aspectos dessa discussão que envolve a redução da maioridade você gostaria de destacar? E qual é o papel de um presidente da República, que é o cargo mais importante quando a gente olha para a administração pública, e ele optem lavar as mãos, não tecer comentários a respeito de uma discussão tão importante. Bem-vindo.
3: Obrigado, Caniato. Boa noite a você, boa noite ao Mota, aos meus demais colegas de bancada e a todos que nos acompanham nessa noite aqui nos Pingos nos Is. É sempre um prazer fazer parte daquele programa. Caniato, ninguém é presidente de si mesmo em termos políticos. O presidente, ele responde por um grupo político, responde pelo Partido dos Trabalhadores, responde pela base aliada. E essa base aliada deu um recado muito claro na última sessão da CCJ. E todos foram contrários à PEC, que propõe a redução da maioridade penal. Então, ainda que tentem afastar a imagem do Lula a respeito desse fato, é caso de leite derramado. Não tem como conter o prejuízo em relação à imagem do Lula, em relação à aprovação, ao menos na CCJ, dessa PEC. Agora, em linhas gerais, eu acho que considerar essa pauta e muitas outras pautas em ano eleitoral, a forma com que isso é tratado pelo Congresso Nacional, chega a ser jocoso com o eleitor. Muitos, não só a questão da PEC da maioridade penal, mas muitos outros temas em relação à segurança pública ganham passos pontuais nesse período pré-eleitoral. E nós sabemos, isso por intermédio de outras pautas importantes ligadas à segurança pública, que essa aprovação na CCJ é mais uma simbologia, é mais a entrega de um pequeno passo para fazer um aceno ao eleitor nesse período importante, para dizer, olha, mande os seus votos para cá, você que se preocupa com a segurança pública, porque nós estamos fazendo alguma coisa. Nós já tivemos propostas de emenda à Constituição no passado, por exemplo, algo que era muito discutido, inclusive, para determinar a prisão de pessoas que respondem processo após o julgamento em segundo da instância. Esse projeto praticamente parou, ninguém mais falou a respeito disso. Tem projetos para colocar fim ao foro por prerrogativa de função, o famoso foro privilegiado. Isso também travado no Congresso Nacional, só ganha passos pontuais em ano de eleição, quando se aproxima o ciclo eleitoral. Eu temo que a questão da maioridade penal seja uma história semelhante. Um pequeno avanço agora para fazer um aceno ao eleitorado, que conforme todas as pesquisas revelam, se preocupa muito com segurança pública, pode pautar o seu voto em relação à segurança pública, mas dificilmente essa PEC se torne realidade. E ainda que setores interessados façam um grande esforço para que a PEC seja aprovada, dificilmente mais esse tema não vá parar no colo do Supremo Tribunal Federal.
1: Chamar o Cristiano Beraldo também, conectado ao vivo com a gente. Beraldo, seja bem-vindo. Uma ótima noite a você. Ontem tratamos e discutimos muitos aspectos dessa proposta que prevê a redução da maioridade penal. E a notícia de hoje indica um bastidor, uma sugestão, orientações que são dadas por auxiliares do presidente da República. Dizendo que o adequado seria que ele evitasse qualquer tipo de manifestação, que não tomasse partido em relação a essa proposta. O fato de ele não mencionar nada sobre essa proposta o protege de alguma coisa? Não é sabido qual é a posição dele sobre isso? Bem-vindo.
4: Olha que coisa impressionante, Caniato. O presidente da República é orientado a não ter opinião sobre um tema fundamental na vida dos brasileiros, que é a contenção dessa onda de violência que está espalhada pelos quatro cantos do país. Boa noite a você, boa noite ao Mota, ao Musa, boa noite ao Diego Tavares, sempre muito bem-vindo aqui na bancada conosco. Boa noite à audiência que prestigia diariamente os Pingos nos Is. Caniato, é realmente assustador, né? Como a gente chegou no nível da política brasileira em que o problema que se fala tanto, né? Ah, é a polarização faz muito mal, a polarização não é boa para a política, não é boa para o país, quando, na verdade, a polarização em si é simplesmente você entender que há dois caminhos possíveis para se resolver os graves problemas do Brasil. Um caminho é o caminho das propostas defendidas pela direita, e não é só a direita brasileira, a direita mundial, a história da direita, a história do liberalismo econômico, isso tudo tem já propostas colocadas, experimentadas para resolver problemas da economia, da segurança pública, da educação, da infraestrutura e por aí vai. E você tem, o outro lado, aquelas pessoas que acham que a esquerda, mesmo tendo sido a esquerda responsável por esse desastre brasileiro que temos hoje, afinal de contas, foi o grupo que permaneceu por mais tempo no poder nas últimas duas décadas, você vê que tem pessoas que acham que deve continuar nesse caminho, que aí em algum momento alguma coisa vai mudar e tudo vai se acertar. Essa é a polarização. Agora, a gente não fala de propostas, a gente não fala de ideias, porque o próprio Partido dos Trabalhadores, responsável pela educação do Brasil nesses últimos 20 anos, fez questão de formatar uma sociedade ignorante. Então, não há profundidade muitas vezes na discussão, justamente porque figuras como o presidente da República foram moldando a sociedade brasileira a não demandar esse tipo de discussão. E agora ele se sente na condição de simplesmente não opinar num assunto extremamente importante. Me diga, Caniato, como é que um presidente da República não pode ter uma opinião sobre esse assunto? É claro que ele tem. Só que a opinião dele pode gerar danos eleitorais. Ah, eu não quero ter danos eleitorais. Eu vou me fazer aqui de sonso. Porque o eleitor, ele atura um sonso. Mas ele não gosta de quem quer enfrentar o crime. Ele não gosta de quem quer parar com essa rotina de organizações criminosas cooptando crianças, adolescentes, para serem incorporados a esse cotidiano do crime, cometendo crimes bárbaros e se desconectando. Essas crianças crescem completamente desconectadas de valores elementares para a convivência em sociedade. Tornam-se irrecuperáveis graças a essa maciça exposição que têm essas organizações criminosas em áreas pobres do Brasil, justamente porque a punição para essas crianças e para esse adolescente é bastante aquém daquela necessária para eles entenderem que não vale a pena seguir o caminho do crime.
1: Chamar o Bruno Musa. O Bruno também já está com a gente, conectado, vai trazer seus apontamentos, suas impressões. Musa, seja bem-vindo. Uma ótima noite a você. Eu achei curiosas as manifestações da nossa audiência, porque muitos colocaram em aspas muitas falas do presidente da República ao longo dos últimos anos, que acaba se contrapondo frases e manifestações que se contrapõem as discussões que a gente acompanha no Congresso Nacional, quando principalmente aquele grupo defende a redução da maioridade penal. Mas você acha que o fato de ele optar e não se manifestar, isso serve de antídoto para ele? O protege, por exemplo, em uma campanha eleitoral? Bem-vindo.
5: Boa noite, Caniato, Mota, Beraldo e Diego. Mota, muito bem-vindo a São Paulo e a todos que nos escutam no Brasil inteiro. Sem dúvida, né, Caniato? Qualquer palavra errada agora será usada, por um lado ou por outro, como desvio até mesmo para usar isso, até mesmo de forma retirada de contexto, como muito acontece hoje em dia, com a campanha. E o Lula falando de improviso é simplesmente uma catástrofe nos últimos tempos. A gente viu quanto ele falou a respeito de mulher, de torcedor do Corinthians em agredir mulher, errando o nome de pessoas, metendo o bedelho em partes econômicas como hoje, por exemplo, comparando o Brasil com os Estados Unidos, sob o ponto de vista de dívidas sobre o PIB, enfim, coisas que simplesmente não param de pé por uma simples coisa, a realidade. E, consequentemente, quando ele resolve falar ali de sozinho, né, sem nenhum script, ele se enrola e acaba dando armas para a oposição para justamente bater naquele ponto que ele fala, uma vez que, convenhamos, a maioria das coisas são fáceis de serem derrubadas se você levar em consideração dados, fatos e números. O grande ponto é que uma boa massa da população não está nem aí para dados, fatos e números, e sim apenas as narrativas mais confortáveis para serem vendidas. Lembre-se, o ser humano quer uma satisfação imediata, curto-prazista no geral, ou alguma solução mágica no curto prazo que não existe. Mas é como se fosse muito mais fácil de comprar essas ideias. Então, qualquer ideia mirabolante que apenas satisfaça essas dores são facilmente compradas. Consequentemente, ele, quanto menos ele fala, menos arma ele dá para a oposição, uma vez que ele pode falar coisas completamente fora da realidade. E ainda mais agora, quando a população está simplesmente cansada da criminalidade, como a gente vem falando ao longo dos últimos dias. E ele já fez as suas pérolas com relação à criminalidade, que o traficante é vítima do usuário. Quantas vezes a gente já viu ele falando que os bandidos, eles são vítimas de uma sociedade opressora, como a gente já falou aqui amplamente, que é a visão estrutural da própria esquerda. Então, tudo isso municia uma oposição para chancelar aquilo que ele efetivamente acredita, que os bandidos são vítimas e que eles praticam uma política de desencarceramento. Ontem o Mota trouxe um site mostrando isso abertamente. Então, o que me chama a atenção aqui é realmente ele ter conseguido não mencionar a respeito disso. Devem ter feito uma força importante ali. Mas claramente me parece ser uma estratégia, né? Veremos se ele aguentará.
1: Pois é, daqui a pouco a gente vai ter, inclusive, uma convidada especial. A gente vai ampliar a discussão a respeito dessa proposta que prevê a redução da maioridade penal. E ontem nós falávamos qual modelo, né? Quais são os caminhos possíveis para essa iniciativa que passou pela Comissão de Constituição e Justiça, seguirá para uma comissão especial e depois a expectativa para aprovação em plenário e depois um outro caminho no Senado Federal. Mais um giro com os nossos comentaristas. Deixa eu passar para o Roberto Mota, aí falando, todos em tela, Roberto Mota, Diego Tavares, Bruno Musa e Cristiano Beraldo. Mota, quando a gente fala dessa proposta e a maneira como os políticos, os pré-candidatos ou aqueles que se colocam como figuras que deverão ganhar notoriedade durante o processo eleitoral, o que a população, o cidadão, o eleitor deve esperar do político que participa desse debate. Transformar isso em um não tema, assim, ah, não vou falar, isso não tem nada a ver comigo, decidam vocês aí. E tem um limite isso, porque, por exemplo, pensando no presidente da República, pré-candidato, em um debate eleitoral, por exemplo, esse assunto poderá aparecer. E aí, vai falar que, ah, esse tema eu não falo? Esse tema é proibido para mim? Não é possível, né?
2: E aí é que entra o papel das redes sociais, né, Caniato? Porque a pessoa pode ficar muda, mas basta uma rápida pesquisa nas redes sociais para ver a coleção de declarações que a pessoa já deu sobre esse assunto. E, em alguns casos, são declarações, assim, quase inacreditáveis. A minha recomendação ao cidadão brasileiro é muito simples. Confie no seu instinto. Você, cidadão brasileiro, você que está nos assistindo ou nos ouvindo aqui, você sabe responder se roubar é uma coisa reprovável ou louvável? O criminoso que coloca uma arma na cabeça do pai de família, esse criminoso merece o quê? Punição ou acolhimento? Como é que nós educamos os nossos filhos? Com punição quando eles fazem coisas erradas e recompensa quando eles fazem coisas certas. Foi exatamente isso que o economista americano Gary Becker provou em 1982, que funciona no combate ao crime, e ele ganhou o Prêmio Nobel de Economia por isso. Então, não existe nenhuma outra fórmula de sucesso para combater o crime, além de punir o criminoso de forma proporcional à gravidade do crime que ele cometeu. Ontem eu fiz um comentário sobre isso no X, e previsivelmente sempre entram as mesmas pessoas dizendo: punir não adianta, é preciso entender as causas do crime. Então eu vou responder a essa pessoa: a causa do crime é a decisão do criminoso de cometer o crime. Ou vocês acham que o sujeito que se envolve num estupro coletivo, é difícil você imaginar uma violência maior cometida contra uma mulher? E vocês acham que o sujeito fez isso por quê? Porque ele não teve uma educação de qualidade? Porque ele não tinha o que comer? Porque ele é uma vítima do capitalismo? Não. Isso foi uma decisão do criminoso. E ele tem que ser responsabilizado por isso, não importa os argumentos absurdos usados pelos políticos de esquerda.
1: O Diego Tavares, há pouco, mencionou a possibilidade de judicialização. Muitas pessoas escreveram aqui, Diego, questionando essa possibilidade, inclusive deram exemplos, né, de outras decisões que foram tomadas pelo Congresso Nacional, e aí parlamentares acabaram judicializando aquela aprovação, e aí, por vezes, o Supremo, especialmente, reverte a decisão tomada pelo Congresso Nacional. Você vislumbra essa possibilidade, ainda que a discussão avance utilizando a ferramenta da proposta de emenda à Constituição, não é um projeto de lei. Tanto que isso, nem uma vez aprovado, nem passará pelo presidente da República, né? Trata-se de uma promulgação e não sanção do presidente. A promulgação seria feita diretamente pelo Congresso Nacional, estou certo?
3: Exatamente, Caniato. Não tem a sanção presidencial por se tratar de uma PEC, justamente como você disse. Mas, ainda assim, é possível que seja suscitada a constitucionalidade de uma PEC, mesmo sendo uma alteração da própria Constituição, porque na Constituição nós temos algumas questões que são tratadas como cláusulas pétreas, ou seja, mesmo proposta de emenda à Constituição não pode excluir ou até mesmo reduzir esses direitos. A maioridade penal aos 18 anos, para algumas opiniões, se trata de uma cláusula pétrea, daí a possibilidade de que esse, como tantos outros temas que nós acompanhamos no debate público brasileiro, tenha como seu palco final, como sua instância final do processo legislativo, o Supremo Tribunal Federal. Mas, Caniato, considerando a dinâmica da nossa política no auge desse ano de 2026, nós temos que tal como em outros temas também, não há interesse de fato em tratar isso como uma ideia, como uma política pública, como algo para produzir efeitos no mundo real. Isso é mais um daqueles pontos que é popular. Tem uma pesquisa, não me recordo agora o instituto para trazer para a nossa audiência, mas que revelou que cerca de 9 a cada 10 brasileiros aprovam a redução da maioridade penal para 16 anos. Esse é um tema que suscitou o interesse dos congressistas justamente por isso, para que nesse ano possam ganhar mais votos, possam colocar uma luz sobre o debate, dar um pequeno passo, como eu disse, e por intermédio desse pequeno passo, fazer os seus vídeos nas redes sociais, defendendo a medida, acalorar o debate, com a crença, sabendo que no final isso não vai se tornar uma realidade, isso não vem para o mundo real. Infelizmente, nós vivemos a era da narrativa. Não importa a boa ideia, não importa a política pública, não importa quantas pessoas a gente pode ajudar ou prejudicar ou como a gente pode melhorar ou piorar o Brasil por intermédio de um instrumento legal. Só o que importa é aquele recorte de 1 minuto e meio no qual o político defende efusivamente uma ideia, viraliza nas redes sociais e, por intermédio disso, conquista no ciclo eleitoral os seus votos para se perpetuar no poder. Repito aqui, muitas outras medidas a respeito da segurança pública tramitam há anos no Congresso. Por que iniciar agora a discussão da maioridade penal, que é uma discussão muito antiga, uma discussão que remonta, inclusive, à era pré-Bolsonaro? Isso já era discutido, a questão da maioridade penal, nos governos iniciais do presidente Lula, porque o desastre da segurança pública brasileira não é um problema de hoje. As facções criminosas não começaram a operar nos últimos 5 anos. As facções criminosas começaram a operar nos anos 90. Desde os anos 90, recrutam jovens da periferia para serem os seus soldados do crime. Desde os anos 90, nós temos crimes hediondos praticados por menores de 18 anos. E só agora, em 2026, novamente, na cara do processo eleitoral, há poucos meses do brasileiro ir às urnas decidir quem serão os seus representantes, é que colocam o debate na CCJ. Agora ainda é formada uma comissão especial para debater o tema, ou seja, mais holofote para que esse tema ganhe ainda um pouco mais de espaço no debate público, e só então esse tema vai a plenário para de fato ser votado. E por se tratar de PEC, votado em 2 turnos em cada uma das casas. Eu desafio aqui, aproveito o microfone da Jovem Pan para desafiar os nossos congressistas. Aprovem a redução da maioridade penal ainda este ano, antes das eleições. Se isso for feito, eu faço questão, Caneto, de vir até aqui e retirar as minhas palavras, porque do contrário, tanto a direita quanto a esquerda estão agindo com oportunismo nesse debate. Estão debatendo um tema que sabem que não se tornará realidade.
1: Pois é, inclusive essa iniciativa que está em discussão não é recente, não. Uma proposta que foi apresentada em 2015. Deixa eu passar para o Beraldo, na esteira do que disse o Diego Tavares. Beraldo, você acha que esse tema acaba anabolizando os discursos eleitorais, mas no fundo muitos sabem ou desconfiam de que dificilmente isso prosperará, mas pode render muito voto?
4: Pode anabolizar alguns, mas o do presidente da República, por exemplo, não vai, né? Porque ele já foi orientado a não falar sobre o tema. Agora, eu queria destacar algo que trouxe o Diego sobre esse argumento, né, de que a redução da maioridade impacta em cláusula pétrea da Constituição brasileira, ou seja, aquelas cláusulas, aquelas previsões que não podem ser alteradas. O que é interessante é que há garantias na Constituição à vida, por exemplo, que é uma cláusula pétrea. Entretanto, o Brasil é um país onde acontecem mais de 40 mil homicídios por ano, dos quais menos de 10% são investigados. Ou seja, o direito à vida, que está lá na Constituição, escreveram, está ali bonitinho e tal, ninguém liga para o direito à vida. Muitos desses jovens que estão no alvo dessa redução da maioridade penal são justamente aqueles que são cooptados pelo crime organizado para cometer homicídio. Então, veja como há um conflito, só que a demagogia, ela prevalece. As pessoas querem dizer que você fazer, colocar esse jovem criminoso, porque pode ser jovem, pode ter menos de 8 anos, é um criminoso por várias falhas da sociedade brasileira, especialmente naquilo que tange o atual governo, porque é responsável pela condução das políticas públicas brasileiras nas últimas 2 décadas. A gente vê que a criança foi sendo cada vez mais desamparada. Essa constante agressão a uma estrutura familiar tradicional, essa defesa do aborto, colocando a gestação como algo indesejado, a vida de uma criança tanto faz, se nascer ok, se matar a criança ok também. Isso tudo foi sendo construído à base de muita ignorância. De novo, eu reforço isso aqui. Isso tudo é um projeto que começa dentro da sala de aula. Professores que hoje ensinam aquilo que não aprenderam. Alunos que não têm absolutamente nenhum respeito pelos seus professores. Estrutura de sala de aula, estrutura das instituições educacionais que não oferecem absolutamente nem de longe um ambiente favorável à educação, à instrução dessas crianças. E aí, quando se fala em escola cívico-militar, onde você tem a hierarquia, o respeito, a responsabilidade, os valores, os princípios naturais de qualquer sociedade civilizada sendo reforçados, aí você vem a mesma turma da esquerda atacar, dizer que não pode ser autoritarismo. Autoritarismo, não. Isso é defender aquilo que a Constituição diz, direito à vida, proteção da criança. Só que esse discurso da esquerda brasileira é um discurso que eles não se preocupam em fazer sentido. Eles simplesmente querem acenar para essa parcela da sociedade que eu tenho dificuldade de entender como é que eles acham que os votos que eles ganham defendendo essas pautas que só favorecem bandido vale a pena. Como é que um sujeito desse coloca a cabeça no travesseiro para dormir à noite e não pensa no dano profundo que está fazendo a uma sociedade inteira? Então, Caniato, esse é um tema que é manipulado para olhar para o lado errado, porque na hora que nós realmente nos aprofundamos em tudo que está envolto a este assunto, a gente olha e entende como o governo é responsável pelo desastre que existe hoje com as nossas crianças e os nossos adolescentes.
1: Eu sigo aqui com os nossos comentaristas, debatendo os principais assuntos do dia, mas quero continuar analisando a aprovação da redução da maioridade penal, porque continua repercutindo, principalmente no Congresso Nacional. Integrantes da oposição, como Flávio Bolsonaro, comemoraram o resultado na CCJ, na Comissão de Constituição e Justiça da Câmara, mas já manifestaram que defendem a responsabilização de menores a partir de 14 anos, ao invés dos 16 anos, conforme analisado na proposta de emenda à Constituição que passou na CCJ. Para falarmos mais sobre essa iniciativa e também sobre a possibilidade de ser vice na chapa de Flávio Bolsonaro, recebemos agora a deputada federal Júlia Zanatta, do PL de Santa Catarina, a quem agradeço demais pela participação. Deputada, seja sempre muito bem-vinda aqui à Jovem Pan. Muito obrigado.
6: Obrigada pela oportunidade de estar aqui conversando com vocês, estou à total disposição.
1: Perfeito. Deputada, queria primeiro repercutir a proposta de emenda à Constituição que passou pela Comissão de Constituição e Justiça. Naturalmente, uma breve análise sobre o avanço dessa proposta na CCJ, mas eu queria escutar da senhora o que a gente pode esperar da tramitação e dos debates nessa comissão especial. Destacamos na notícia que alguns parlamentares, alguns congressistas, como Flávio Bolsonaro, que defendem, inclusive, a responsabilização de menores a partir de 14 anos. Parece que há outras propostas parecidas, similares, que também tratam de redução da maioridade e, possivelmente, nessa comissão especial, haverá a possibilidade de fundi-las. É isso? Gostaríamos de escutá-la. Bem-vinda mais uma vez.
6: Com certeza, né? Uma das propostas aprovadas ontem na Comissão de Constituição e Justiça, que analisa única e exclusivamente a admissibilidade e constitucionalidade, foi a minha, a PEC 9 de 2026, que contou com a assinatura de 186 colegas deputados. E a minha PEC, ela é a mais severa das que foram aprovadas, justamente por tratar desse problema que nós temos, que não diz respeito somente à redução da maioridade penal para 16 anos, mas nós temos problemas, né, com adolescentes já com 12 anos. Então, a minha PEC, ela prevê a redução da maioridade penal para todos os crimes para 16 anos e para os crimes cometidos com violência ou grave ameaça, os crimes hediondos e os crimes contra a vida, já para 12 anos, né? Vai além do que o nosso próximo presidente da República, o Flávio Bolsonaro, falou de 14 anos. Então, o meu texto, ele é o mais rigoroso. E o meu texto, ele foi citado por diversas vezes no relatório do coronel Assis, né? Do relator coronel Assis, por ter ficado muito fechadinho o meu texto. Ele não permite, por exemplo, interpretações ou não precisa de outra legislação para regulamentá-la. Ela já tem aplicação imediata, porque eu tentei, eu e a minha equipe, nós tentamos fazer um texto fechadinho justamente para não dar discricionariedade do julgamento para o juiz. Nós somos legisladores e nós temos que amarrar o texto direitinho para depois a gente não ficar reclamando de ativismo judicial, de interpretações que a gente não conseguiu prever. Então, o meu texto, ele é um texto bom, um texto rigoroso, sim, mas a gente tem que tratar esse assunto de maneira rigorosa, porque 90% da população brasileira, segundo uma pesquisa do Real Time Big Data, é favorável à redução da maioridade penal. O nosso país é um dos países dos poucos países que ainda aceita essa questão de menor de 18 anos não ter punição, né? E nós estamos entre os maiores índices de homicídio por 100 mil habitantes. Então, o que a esquerda prega de desencarceramento, de dizer que cadeia não funciona, o que não está funcionando é deixar todo mundo solto. Porque pessoas ligadas a facções narcoterroristas, inclusive, utilizam, né, de menores de 18 anos para cometimento de crime. Então, se o cara que tem 16 anos, ele já pode decidir o rumo do país votando para presidente, escolhendo o prefeito da cidade, os deputados, se ele já pode fazer essa escolha, por que que ele não pode ser punido? Por que que ele não tem capacidade para ser punido por um crime que cometeu? É um total contrassenso e o Congresso Nacional precisa enfrentar esse tema. Vale lembrar que teve uma PEC de 1993 que já foi aprovada na Câmara dos Deputados e que acabou sendo arquivada no Senado, né? Deixaram morrer. Por isso, a gente precisou apresentar novas PECs. O próprio senador Flávio Bolsonaro também tem uma PEC dele que tramita lá no Senado. E agora a gente teve essa vitória. O que que a gente pode esperar? Eu espero, sinceramente, a mesma celeridade do presidente Hugo Mota, a mesma vontade, a mesma disposição do presidente Hugo Mota, com que ele fez, o mesmo nível de tratamento que ele deu à PEC do fim da 6x1, porque ele foi muito ágil a pedido do Lula nesse sentido, e ele disse que era um apelo popular. Pois bem, a PEC da redução da maioridade penal é um apelo popular muito, mas muito maior, 90% da população. Eu espero do presidente Hugo Mota a mesma agilidade. Agora, vocês estavam noticiando que o Lula está sendo... não sabe o que vai fazer, porque com essa questão da redução da maioridade penal, porque a esquerda toda na Comissão de Constituição e Justiça votou contra. A deputada Tabata Amaral, que está lá presidindo o GT de misoginia, que quer punir pessoas por questões subjetivas, ela votou contra a redução da maioridade penal.
1: Entrevista especial com a deputada federal Júlia Zanatta, do PL de Santa Catarina. Inclusive, a deputada tem um mapa de Santa Catarina no seu gabinete, a deputada que é de Criciúma. Deputada, eu peço licença, os nossos comentaristas farão perguntas. Vou começar com o Roberto Mota. Você, Mota.
2: Deputada, boa noite. A preocupação número um do brasileiro é segurança pública. Todo mundo vive com medo de ser assaltado, de ser vítima de um crime violento. Na sua opinião, quais são os obstáculos para que o Congresso endureça a legislação penal no Brasil?
6: O obstáculo maior é o governo Lula, a esquerda toda que é abertamente contra, e eu acredito que o governo Lula vai trabalhar para que essa PEC não possa tramitar com a mesma celeridade que foi na questão da 6x1, porque é algo que prejudica eles, que deixa eles expostos de que eles não querem punição para criminosos.
1: Mais uma pergunta, Diego Tavares. Sua vez, Diego.
3: Deputada Júlia Zanatta, boa noite. Um prazer conversar com você aqui no Pingos nos Is. Deputada, você falou no seu primeiro comentário a respeito de ativismo judicial, que fechou o texto da PEC para que não ocorra ativismo judicial, que não seja dada interpretação à aplicação dessa lei. Mas tem um ativismo judicial que precede, e inclusive está se tornando histórico no Brasil, que é o Supremo Tribunal Federal como instância final do processo legislativo. Eu citei há pouco a possibilidade de que a PEC da redução da maioridade penal vá parar na mesa de alguns dos ministros do Supremo. Como que a base oposicionista ao governo está se preparando para caso isso ocorra, para que caso a PEC seja judicializada, vá parar na mesa dos ministros, como que a oposição está encarando essa possibilidade, que é uma realidade, não tem como a gente descartar no trâmite da PEC, da redução da maioridade penal.
6: Diego, obrigada pela pergunta. É sempre bom lembrar o momento estranho que nós vivemos no país de cancelamento do voto democrático, que eles dizem tanto defender a democracia, mas não respeitam os representantes legítimos do povo. Seria uma total aberração, mas seria só mais uma aberração no momento atual que a gente vive no Brasil. Porém, está tudo sendo feito de acordo com a Constituição. Nós temos a prerrogativa de mudar a Constituição através de propostas de emenda à Constituição. E é exatamente isso que eu fiz, por exemplo, no meu texto da PEC 9, que muda o artigo 228 da Constituição. Agora, essas questões supervenientes, essas questões indecorosas, essas questões não republicanas, essas questões antidemocráticas que alguns membros do Supremo fazem para atacar a própria democracia e dizem estar defendendo, é um verdadeiro absurdo. Você não tem como se defender disso, a não ser, né, com um Senado, com a maioria de senadores dispostos a trabalhar a questão do equilíbrio entre os poderes, porque nós não somos contra a instituição Supremo Tribunal Federal, nós somos contra quem deturpa a imagem da Suprema Corte, porque essa não é a função dela. Cada poder tem a sua função. Se eles estão usurpando as nossas competências e impedindo que a gente faça o nosso trabalho, é porque a gente não vive uma democracia. E como é que você se defende disso? Olha, somente com impeachment de ministro do Supremo Tribunal Federal.
1: Entrevista com a deputada Júlia Zanatta, do PL de Santa Catarina. Estamos falando sobre a proposta de emenda à Constituição, que prevê a redução da maioridade penal. Mais uma pergunta, deputada, do Bruno Musa.
5: Deputada, muito boa noite. Obrigado pelo teu tempo. Primeiro, eu queria parabenizá-la, porque não foi a primeira vez recente que a senhora votou de verdade com o que é considerado, quem tem e conhece a filosofia da direita. Muita gente se diz de direita no parlamento, mas quando é para fazer algum tipo de defesa, acaba titubeando, ficando em cima do muro. E a minha pergunta é direta. Como é o relacionamento com essas pessoas que se dizem de direita, mas adoram pregar pautas intervencionistas e que muitas vezes acabam aderindo àquilo que a esquerda defende?
6: Bruno, é muito decepcionante ver que isso acontece, mas eu percebo que existe uma confusão do que é ser de direita. Muitos dos que estão lá acreditam que ser de direita é falar, sou de direita, mas aí não se aprofunda no tema. Mas eu tenho um relacionamento muito tranquilo, porque eu respeito muito a posição de cada um. Eu muitas vezes converso, tento convencer, indicar o caminho. Eu também não sou dona da verdade, também cada deputado é livre para votar como achar. Eu sempre defendi isso, né? Que não tem que ser uma imposição de partido. Muitas vezes eu vou contra o partido, como fui na questão da 6x1, né? Porque o PL aderiu para votar sim, e eu fui contra e fui respeitada nos meus posicionamentos. Eu acho que isso é do jogo, e quem tem que julgar isso é o eleitor. E eu espero que ele consiga julgar de uma forma correta, porque nós precisamos avançar em temas importantes para o Brasil, e para isso nós precisamos de coragem, né? A maior das virtudes é a coragem, porque ela garante todas as outras. Nós precisamos de responsabilidade e nós precisamos de dar um norte. O líder político, quem ascende a uma posição política importante, como deputado federal, senador ou qualquer outra posição, ele não está ali somente para ser aplaudido. Ele tem que estar nas horas boas e nas horas ruins, mas tem que fazer política pensando nas próximas gerações. A gente não pode a vida inteira ficar nessa de fazer política só pensando na próxima eleição. Não veja bem, eu vou perder seguidores porque isso é impopular. Bom, mas eu não estou ali para ser influenciadora digital, estou ali para votar com aquilo que eu me comprometi na eleição, de mais liberdade econômica, de liberdade individual, legítima defesa. Não posso abrir mão daquilo que eu me comprometi com o meu eleitor. E se a gente não explicar para o eleitor, vai ficar a narrativa deles. Aí a gente vai ter que aderir a todas as pautas de esquerda. Como que nós vamos apresentar um novo projeto, dizer que o nosso projeto é de direita, se nós aderimos a todas as pautas de esquerda? Isso é um contrassenso e a gente perde força. Precisamos ter coragem para nos posicionar.
1: Mais uma pergunta agora do Cristiano Beraldo.
4: A oposição adotou uma estratégia durante as eleições para a presidência da Câmara e também do Senado, que acabou escolhendo um presidente que não estava, a princípio, alinhado com as bandeiras da oposição. Agora que a gente vai se encaminhando para esse final de legislatura, tendo em vista que agora vem Copa do Mundo, festa junina, depois tem eleições e tal, a senhora já consegue fazer uma avaliação sobre essa estratégia? Deu tudo errado?
6: Eu não tive a oportunidade de votar no Hugo Mota, porque eu iniciei a minha licença maternidade naquele momento, então eu não fui votar e eu agradeço a Deus por isso. Porque realmente nem o mínimo das coisas que ele se comprometeu, ele cumpriu. Como, por exemplo, um negócio simples, que é pedido tanto de esquerda quanto de direita, de todos os espectros políticos, que é a previsibilidade da pauta. Porque você tem temas muito complexos que a gente vota no plenário da Câmara dos Deputados, que o texto sobe muito, muito em cima da hora. Então, a gente tinha pedido pelo menos uma previsibilidade de 24 horas. Ora, previsibilidade também das sessões, né, da convocação das sessões, porque o deputado ele tem atividades no Estado, né, na nossa base eleitoral, aqui em Santa Catarina, no meu caso, e também as atividades na Câmara dos Deputados. Enquanto estamos aqui, nós conversamos e ouvimos as demandas de setores, né, produtivos, do agro, da indústria, comerciantes, enfim. E isso não está sendo cumprido por parte do presidente Hugo Mota, sem contar outras pautas aqui mais complexas que eu não vou entrar no caso. Eu acredito que a bancada do PL seguiu uma orientação, porque no final, só que eu entendo um pouco a estratégia, porque o que, que aconteceu? Todos os partidos anunciaram apoio ao presidente Hugo Mota. Nós fomos o último, nós estávamos numa... Eu lembro que o pessoal estava numa reunião do PL sobre isso, e todo mundo já tinha anunciado, menos o PL. Ou seja, eles já tinham voto para vencer. Se nós, como maior partido, não estivéssemos junto, aí vem aquela discussão que nós não teríamos presidência de comissões, não poderíamos fazer convocação de ministros, não estaríamos na mesa da diretora, estaríamos alijados do processo. Então, eu não sei dizer se foi a melhor estratégia, mas eu acredito no que foi feito, no sentido de que me pareceu a única estratégia, porque o jogo já estava jogado e eles já tinham ganho. Agora, se a gente tivesse construído isso lá no início, de lançar um nome, agregar apoios, quem sabe até o próprio PL pudesse ter o apoio da maioria da Câmara dos Deputados. É um jogo difícil, vocês sabem, né? É um jogo difícil, mas se a gente tivesse começado lá mais, com mais tempo, mais estratégia, mais confiança, talvez a gente pudesse fazer isso, mas fica o aprendizado para as próximas vezes e eu espero que a gente realmente aprenda com os nossos erros.
1: Agora, deputada, a senhora está nos principais portais de notícias, aqueles blogs que cobrem o dia a dia de Brasília, porque Eduardo Bolsonaro fez uma postagem enaltecendo o seu nome, tecendo uma série de elogios, ele fala em lealdade, dizendo que a senhora estaria à altura do cargo de vice-presidente da República, que a senhora seria uma figura talvez adequada para fechar chapa com Flávio Bolsonaro. Alguma tratativa, alguma conversa a respeito, alguma sinalização que a senhora pensa desse desafio, disputar a vice-presidência com Flávio Bolsonaro? Seria uma chapa pura, né? PL e PL.
6: Olha, eu recebi com muita alegria essa, mas o Eduardo é sempre muito gentil comigo, ele me ajudou muito na minha ascensão política aqui em Santa Catarina e também no cenário nacional, sou muito grata. Inclusive, quando eu entrei aqui na entrevista com vocês, recebi uma ligação do Eduardo, mas tive que recusar por estar aqui na entrevista. Então, esse assunto de Júlia Zanatta, vice do Flávio, começou a pipocar nas redes sociais, obviamente, por apoiadores nossos, admiradores do nosso trabalho. E ontem o Eduardo acabou fazendo esse elogio público, vamos dizer assim, e hoje tomou conta de todos os portais de notícias nacional. Eu fico muito honrada com essa menção, obviamente que nós vamos conversar sobre isso, até porque o Flávio tem falado da possibilidade, da vontade dele de querer uma vice-mulher, e aí as pessoas que conhecem meu trabalho falam assim, ó, se é para ser mulher, então que seja...

0: para uma primeira reeleição, né? Também estou aqui tem um outro desafio em Santa Catarina, porque eu lancei o meu marido, Guilherme Colombo, como pré-candidato a deputado estadual. Então, eu estou pronta para ficar aqui, né, no chão de fábrica, aqui na base e também lá na Câmara dos Deputados, porque num eventual governo Flávio, nós também vamos precisar de pessoas muito combativas e com coragem para brigar pelo que é certo lá dentro da Câmara.
1: Júlia Zanatta conversando ao vivo com a gente aqui em Os Pingos nos Is. Mais uma pergunta agora do Roberto Mota.
2: Deputada, como possível nome para vice-presidente, quais deveriam ser as primeiras ações de um novo governo de direita?
0: Primeira ação, revogar a reforma tributária. Estou em dúvida qual seria a primeira aqui, né, de prioridade, mas voltar com os decretos para a questão do armamento civil, porque no 1º de janeiro Lula desfez todos os decretos do presidente Bolsonaro, que dava mais liberdade e mais dignidade ao cidadão, né, com a possibilidade de ele se defender. Então, revogação da reforma tributária, eu penso que imediatamente foi a maior tragédia do Brasil e as pessoas ainda não sentiram o quanto isso vai impactar nas vidas, essa questão do armamento. A questão que o Flávio já fez mesmo antes de ser presidente, que foi a classificação do Comando Vermelho e do PCC como organizações terroristas, e aí a gente poder fazer um bloco aqui na América Latina, né, ou em toda a América, na verdade, junto com os Estados Unidos, de combate às organizações narcoterroristas, porque a gente não consegue fazer isso isoladamente. A gente viu uma notícia essa semana, e o Flávio até comentou, da falta de recursos para cuidar das fronteiras. O PT não botou recurso no Ministério da Defesa para cuidar das nossas fronteiras. É esse mesmo PT, esses mesmos esquerdistas, é o mesmo Lula que diz que defende a nossa soberania. Mas como soberania se a gente não pode cuidar nem das nossas fronteiras, porque ele não botou dinheiro lá? Não coloca isso como prioridade. Então, essa questão da segurança pública, da legítima defesa, da defesa à vida, né, trabalhar dentro do Congresso, sempre em prol da vida, e, número um, revogar essa palhaçada que foi feita, essa tragédia que foi feita na reforma tributária, que vai tirar mais autonomia dos estados, já temos pouco, vai tirar autonomia dos municípios, vai tirar dinheiro do nosso bolso, do bolso do povo trabalhador. Então, nós temos que trabalhar para diminuir os impostos da população. Nós temos que trabalhar para a gente ter uma geração que saiba o valor do trabalho, saiba que o governo não produz nada, ele só arranca dinheiro da gente. Então, eu sonho com um Brasil mais próspero, um Brasil mais justo, mas para isso nós precisamos ter coragem para enfrentar os temas que importam. E claro, né, Roberto, a gente precisa de um governo que chame mulher pelo nome, mulher de mulher. Hoje nós temos um governo Lula, ele apaga dos documentos oficiais a palavra mulher, ele promove um apagamento da palavra mulher. Mulher não é pessoa que gesta, mulher é mulher. Mulher não é pessoa que menstrua, mulher é mulher. Nós precisamos desse respeito, nós não podemos ver a palavra mulher sendo apagada dessa forma por um governo que diz justamente defender as mulheres.
1: Os desafios para o Brasil, nessa entrevista com a deputada Júlia Zanatta. Mais uma pergunta do Diego Tavares.
3: Zanatta já está com um discurso de vice-presidente da República. Deputada, nós sabemos que a essa altura do campeonato não existe nome dito em vão quando nós falamos na composição de uma chapa presidencial. Sem dúvida nenhuma, se Eduardo Bolsonaro falou no seu nome, é que isso certamente deve estar sendo testado enquanto nós conversamos aqui. E como nós já concluímos aqui, eu acho que há um consenso nesse sentido, o seu nome não agrega do ponto de vista ideológico, não agrega do ponto de vista partidário, não agrega um eleitorado de perfil diferente, pelo menos a princípio. Será que isso sinaliza que nessa empreitada de tentar acenar muito ao centro, Flávio Bolsonaro se desconectou um pouco da base bolsonarista? Será que a Júlia Zanatta não seria a opção mais bolsonarista que o próprio Flávio Bolsonaro?
0: Olha, como eu falei, eu fico honrada com a citação do meu nome e eu vou fazer o que foi preciso para que Flávio Bolsonaro se torne presidente da República e a gente supere essa fase aí do petismo, né, que já vai fechar 20 anos. Eu acredito que essa história, né, de composições da

0: maneira tradicional na política, se você olhar por esse viés, realmente o meu nome não agregue. Mas eu sempre falo que a gente precisa ter coragem na política, inclusive coragem para ousar. Então, às vezes, a gente fica fazendo... eu não, né? Eu não sou assim. Mas na política eu vejo muito isso, fazendo muitas análises, pesquisas, e eu costumo ir muito pela minha intuição. E tem dado certo até o momento. Então, as pessoas, elas querem pessoas combativas, né? Elas querem posicionamento. E talvez realmente eu ofereça isso, porque o Flávio, eu vejo que ele tem uma habilidade política muito forte, né? Ele, diferente do presidente Bolsonaro, eu vamos dizer assim, eu me identifico com a personalidade mais do presidente Bolsonaro. Só que isso, a minha personalidade e a do presidente Bolsonaro, elas nos trazem problemas também, porque a gente gera inimizades, a gente fala na cara, a gente não passa a mão na cabeça, isso gera problemas políticos também, na mesma medida que gera pessoas que gostam do nosso jeito, da nossa coragem. Então, eu acho que, assim, modéstia à parte, Flávio e Júlia seria uma boa composição, sim.
1: Mais uma pergunta agora do Cristiano Beraldo. Sua vez, Beraldo.
2: Deputada, a gente acompanhou o noticiário aí de muitos embates internos dentro do PL de Santa Catarina em torno da disputa ao Senado de Carlos Bolsonaro, né, que transferiu o seu domicílio eleitoral do Rio para Santa Catarina. Queria que a senhora falasse como é hoje essa situação do PL dentro do Estado e como é que a senhora vê essa estratégia para contemplar tanto a disputa local com as necessidades da candidatura de Flávio Bolsonaro a presidente.
0: Essa questão do Carlos Bolsonaro de fato gerou um ruído no início, um ruído muito forte, inclusive revoltas internas de aliados, mas isso foi totalmente controlado. Hoje está totalmente. Até parou de se falar disso, porque estava meio chato até, né? Estava todo mundo, o Brasil inteiro, se metendo em Santa Catarina para resolver um estado que, vamos dizer assim, já está resolvido. Então isso já parou. O Carlos realmente está rodando o estado inteiro, conquistando apoios, e quem vai decidir isso no final é o eleitor catarinense. Mas tem sido muito bem recebido, e tem que citar, né? Porque o Carlos Bolsonaro, ele é um político experiente. Ele foi vereador na cidade do Rio de Janeiro desde os 18 anos. E ser vereador no Rio de Janeiro, você lida com todo tipo de coisa, todo tipo de gente. Então, eu acredito muito na eleição dele, e eu, inclusive, tinha sido citada pelo presidente Bolsonaro, junto com a Carol Detone, numa entrevista que ele deu para o Léo Dias na época, e ele tinha citado dois nomes para o estado: Júlia Zanatta e Carol Detone. Depois, o presidente Bolsonaro, antes de ter sua liberdade restringida, antes de ir para a prisão domiciliar e até para cadeia, ele me ligou e falou assim: deputada Júlia, não, ele falou: Zanatta, eu. O meu filho quer ir para Santa Catarina, você cederia o lugar para ele? Eu falei: presidente, a vaga nunca foi minha, eu sempre defendi que o senhor que tinha que escolher a vaga, sempre defendi isso aqui em Santa Catarina. Então, o senhor, a vaga é sua, o senhor faz o que o senhor quiser. Inclusive, estou no meu primeiro mandato, sou muito grata, né, a tudo que fizeram por mim, e vida que segue. Então, foi isso que foi feito. Agora, esse assunto de Carlos Bolsonaro realmente não é mais nenhum problema, nem interno e nem externo. Agora quem vai decidir é o eleitor catarinense.
1: A gente quer agradecer a participação da deputada Júlia Zanatta, que mencionou essa situação em Santa Catarina. Nas últimas eleições, a primeira vitória, a primeira disputa, né, deputada, para a Câmara Federal foi a sexta mais votada do estado, mais de 111 mil votos. Deputada, seja sempre bem-vinda aqui à Jovem Pan. Muito obrigado, viu, pelas informações, pela entrevista, pelo tempo dedicado aqui à equipe da Jovem Pan. Grande abraço e até a próxima.
0: Muito obrigada, foi uma honra para mim poder participar com vocês. Estou sempre à disposição. Também com Deus.
1: Muito obrigado. Até a próxima.
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1: Seguimos aqui com outras notícias e informações. Acho que daqui a pouco, inclusive, eu tenho que me despedir da rede. A direção só confirma para mim, senão eu... Tá, então, a gente vai trazer outras notícias e informações. Quero lembrar que a enquete já está publicada no nosso YouTube, YouTube do programa Os Pingos nos Is, e a gente debate também a redução da maioridade penal, mas é um recorte diferente da pergunta que nós fizemos no dia de ontem. Então, se você puder, participe. Daqui a pouco eu trago a pergunta que está publicada por lá. O presidente da Suprema Corte, Edson Fachin, afirmou que qualquer ação ou iniciativa de tribunais ou autoridades estrangeiras contra instituições ou ministros e políticos brasileiros podem gerar consequências que ultrapassam as fronteiras. Essa fala aconteceu após um processo de diversas plataformas avançarem contra um magistrado brasileiro ou contra alguns magistrados na corte lá nos Estados Unidos. Além da investigação econômica da gestão Trump, apontar censura e perseguição a cidadãos americanos, promovidos em decisões do judiciário brasileiro. Fachin, no entanto, não mencionou diretamente o país norte-americano em sua fala, mas afirmou que a cooperação entre os países é fundamental, é essencial, mas não pode servir de justificativa para interferências em instituições soberanas. Começar essa rodada com o Bruno Musa. Edson Fachin, que é ministro do Supremo, preside a corte, criticando ações no estrangeiro de autoridades estrangeiras contra autoridades brasileiras. Você, Musa, claro, recado mais do que claro para os Estados Unidos, ainda que não tenha mencionado, né?
2: Não precisa mencionar, tem certas coisas que estão implícitas, ainda mais a gente conhecendo já o perfil de como pensa o ministro Edson Fachin. Mas veja, eu tenho uma dificuldade de entender, na minha cabeça, claro que na cabeça de quem pensa o oposto é completamente diferente, de que há uma clara dificuldade deles compreenderem que qualquer interferência eles julgam como uma intromissão ou um risco à soberania do país. Eu já questionei aqui, na minha opinião, qual que é a soberania de um país. Eu estava vendo esses dias uns números muito interessantes que nós já replicamos aqui algumas vezes. Quando você pega, e eu não sou operador de direito, portanto, quem for advogado estiver nos escutando, me perdoe se eu usar algum termo que não seja exatamente o técnico, mas na teoria geral ali do Estado, você tem basicamente o que configura essa máquina pública, o Estado no geral, é o povo, o território e o próprio governo. Quando nós temos um território onde quase 30% da população vive debaixo de regras, de facções organizadas, e há uma clara dificuldade da parte deles de compreenderem que ao redor do mundo, toda e qualquer ação em que coage a população através de atos como tiroteio, colocar fogo, fechar estradas, parar cidades, é configurado um ato de terror, uma vez que é uma coação pelo medo e pelo poder que eles têm das armas, me parece que o Brasil, ao menos dos países que eu conheço, e apenas aqui, eles têm uma clara dificuldade de entender essa definição de execução do terror por parte dessas organizações. Dito isso, é claro que quando essas organizações também têm algumas ações que afetam outros países, então eu concordo no final quando ele fala que é uma cooperação entre esses países, mas eles levam como uma cooperação quando alguma coisa é executada como eles não querem, como uma intromissão à soberania. Então pode ter cooperação desde que o outro lado sempre pense como você. Isso me parece difícil de entender. Os Estados Unidos têm um plano muito claro, você goste ou não do Trump. A gente mencionou, eu mencionei aqui exaustivamente a minha opinião a respeito disso. Inclusive fiz uma análise mais aprofundada que está disponível hoje lá no meu canal, que é justamente isso. A guerra do mundo como um todo, que está se tornando um mundo mais unipolar como era ali depois da Segunda Guerra, quando os Estados Unidos, inclusive, construíram, reconstruíram a Europa com o Plano Marshall. E essa unipolaridade que, na minha opinião, conseguirá atingir daqui a algum tempo pela supremacia dos Estados Unidos, eles têm ali uma correlação direta, que se você estiver mais próximo aos Estados Unidos, Você pode se beneficiar comercialmente disso e economicamente disso. Prefiro um mundo unipolar nas mãos dos Estados Unidos, que tem estabilidade de contratos, do que na mão dos chineses, onde o governo comunista pode simplesmente fazer o que quiser. E me parece um pouco ingênuo achar que algum país muito mais fraco pode simplesmente peitar o poderio econômico dos Estados Unidos. Então, essas declarações, eu acredito ser sem pé nem cabeça e muito mais carregada de viés ideológico do que de fato de pragmatismo, pensando num desenvolvimento de um país mais adiante. Mais uma vez, eu não tendo a concordar com o que disse o ministro Edson Fachin.
1: Pois é, recebendo também as pessoas que nos acompanham pela rede Jovem Pan, a Jovem Pan FM aqui em São Paulo, que acompanhava a programação esportiva, o programa Canelada após o jogo entre México e África do Sul pela Copa do Mundo de futebol, todos agora com a gente aqui em Os Pingos nos Is. Deixa eu passar para o Diego Tavares para analisar também essa notícia, a manifestação de Edson Fachin, que não citou os Estados Unidos, mas refletiu a respeito de decisões que são tomadas por autoridades e por instituições estrangeiras, e sugerindo consequências, né? Não sabemos exatamente o que ele quis dizer com isso, mas talvez o Diego Tavares reflita a respeito também, talvez responda ao questionamento feito pelo Bruno Musa, porque o Diego é o operador do direito da bancada e é advogado também, né, Diego?
3: Pois é, Caniato, que em tempos como o que nós vivemos não vale muito ser operador do direito, né? Porque o direito anda um pouco flexível demais aqui no nosso país. Mas eu encaro, Caniato, as declarações de Fachin amparadas em uma ficção que se criou a respeito do sancionamento de autoridades brasileiras por autoridades norte-americanas. Um exemplo claro foi o ministro Alexandre de Moraes inserido por um período no rol de figuras mundiais da lei Magnitsky. Isso não é uma sanção americana em autoridade brasileira que tem valor no Brasil. Essas sanções têm validade perante os Estados Unidos. Eu dou um exemplo contrário. Se o Supremo Tribunal Federal aqui no Brasil tivesse tomado a iniciativa de sancionar o ministro da Suprema Corte norte-americana proibindo-o de manter uma conta junto ao Banco do Brasil, isso não seria uma sanção brasileira que teria efeitos numa autoridade norte-americana. O grande problema é que o Brasil é um país cuja soberania vai até a página 2. Nós dependemos do sistema de pagamentos norte-americanos, nós dependemos de empresas estrangeiras de diversos outros países para serviços mais básicos. Enfim, é aquela história, se alguém desliga o on-off ali do GPS, o Brasil inteiro fica sem GPS, sem localizador, inclusive para finalidades militares. Então, a nossa soberania, ela não é tão soberana assim como dizem. Se uma sanção norte-americana afeta de sobremaneira uma autoridade brasileira, isso não é um problema dos norte-americanos, isso é um problema do Brasil. É um problema da dependência que nós temos do ponto de vista econômico, do ponto de vista tecnológico, enfim, de diversos pontos de vista em diversas frentes, de coisas que não são nossas, de coisas que são outros países. Então, esse medo que foi expressado por essa fala do Fachin simplesmente revela a fragilidade do Brasil diante do restante do mundo, o que é uma pena, porque o Brasil é uma das 10 economias mais importantes do mundo, o Brasil é um país que deveria ser um grande player do tabuleiro geopolítico, de todo o geopolítico mundial, e é um país que, infelizmente, por conta de décadas de gestões ruins, décadas nas quais a classe política simplesmente perseguiu interesses visando única e exclusivamente a manutenção das mesmas pessoas no poder, e com isso o nosso desenvolvimento ficou relegado à segunda prateleira. Nós não cuidamos, nas últimas décadas, de construir um plano de país, de projetar a nossa nação para que nós tivéssemos soberania de fato, para que nós pudéssemos nos impor perante outros países. E aqui eu não estou falando de direita, não estou falando de esquerda, até porque isso também, em relação às questões mundiais, é outra ficção. E se você não acredita no que eu estou dizendo, pegue o exemplo da incursão de Donald Trump na Venezuela. Trump não entrou na Venezuela para combater a esquerda. Trump entrou na Venezuela para conseguir um acordo melhor junto à PDVSA. E, de fato, conseguiu. Hoje, a PDVSA, ao invés de exportar petróleo para a China, exporta petróleo para os Estados Unidos. Então, nós vivemos muito no mundo de narrativas, mas narrativas não resolvem os problemas reais que o nosso país tem. Nós temos um problema de soberania, e quando um ministro da Suprema Corte se pega nos dizendo algo, como disse Fachin, amparado por uma ficção, que novamente é o sancionamento de autoridades brasileiras por autoridades estrangeiras, isso revela que nós estamos em situação de fragilidade em relação a outros países, que nós estamos submissos a tecnologias, que nós estamos submissos a economias de outros países. E isso é o sinal mais claro de todos, que nós temos que puxar o freio de mão do nosso país, que nós temos que fechar para balanço e aproveitar o ciclo eleitoral para, de repente, adotar um outro caminho, para, de repente, colocar o nosso país, finalmente, nos trilhos do desenvolvimento e aí, quem sabe, um dia nós possamos sonhar em ter, de fato, soberania. Isso que se diz muito no palanque, mas se exercita muito pouco na prática política brasileira.
1: Chamar o Cristiano Beraldo para fazer esse exercício também em relação às ações que foram tomadas pela justiça brasileira contra empresas norte-americanas e também as respostas, né, que foram dadas pela justiça ou autoridades norte-americanas contra representantes da justiça do Brasil. Foram respostas pendulares, né? Impõe uma sanção, mas depois retira. Não sabíamos exatamente qual seria a extensão daquela punição.
4: Zé Caneta, agora o Diego foi muito completo no seu comentário, porque o que se trata é de uma sanção imposta ou de sanções impostas pelos Estados Unidos naquilo que se refere aos Estados Unidos. O mesmo no, na questão da lei Magnitsky, os Estados Unidos não obriga ninguém a ter uma conta em dólar. Os Estados Unidos não obriga banco nenhum a operar dentro dos Estados Unidos. Estados Unidos simplesmente usa da autoridade, da relevância mundial que tem para dizer, olha, esse sujeito aqui quebrou determinadas regras que é inaceitável dentro aqui do nosso arcabouço jurídico, dentro dos usos e costumes norte-americanos. Então, essa figura não pode mais ter nenhuma conexão conosco, nós não queremos essa figura aqui. Então, se a pessoa vai se incomodar, é um problema dela. Ela tem que fazer uma avaliação e buscar ali, argumentar porque fez aquilo. Então, não dá para entender esse chororô, porque sequer considera a diferença de relevância entre Brasil e Estados Unidos. O presidente da República, que é um anão diplomático, um anão, transformou o Brasil, junto com ele, num anão geopolítico, ele pode usar esse discurso da reciprocidade. Ah, fez isso conosco, nós vamos fazer com vocês. Pode fazer à vontade. Pode falar para os Estados Unidos, olha, Donald Trump, você nunca vai poder ter uma conta num banco brasileiro. Vai ter que viver sem conta no Banco do Brasil de Miami. Quero ver você se dar bem. Não tem nenhuma relevância, não tem nenhuma importância. Então, quando o presidente do Supremo Tribunal Federal faz esse tipo de manifestação, ele, que é uma autoridade intelectual, né, porque está ocupando um posto que exige notável saber jurídico e reputação ilibada, ele está ali falando simplesmente para agradar o público, porque a substância das palavras falta em relação ao que temos na realidade. Então, Caniato, eu não vejo realmente nenhuma relevância no que foi dito. Foi simplesmente uma manifestação qualquer, indigna de alguém que está sentado no Supremo Tribunal Federal, inclusive.
1: E os nossos comentaristas analisando esse posicionamento do presidente da Suprema Corte, Edson Fachin. Só para a gente fechar esse primeiro giro, Roberto Mota.
5: Não se deve adotar um duplo padrão. Há pessoas que aplaudem certos tipos de interferência, ao mesmo tempo em que criticam outros tipos de interferência que não são da sua conveniência. Por exemplo, os políticos de esquerda do Brasil têm uma longa tradição de falar mal do Brasil no exterior e de pedir ajuda a governos ou instituições estrangeiras contra instituições brasileiras. Eu vou citar um único exemplo de uma lista que é grande. Em abril de 2022, um comitê da ONU concluiu que a Lava Jato violou garantias à privacidade e direitos políticos do atual chefe do Executivo. Imaginem vocês que a decisão desse comitê foi tomada em resposta a uma representação do então ex-presidente. Ele entrou com um pedido para que o comitê se pronunciasse, alegando parcialidade do juiz Sérgio Moro. Então, esse é o resumo. Eles defendem a soberania quando lhes convém, mas apelam para os estrangeiros toda vez que isso atende aos seus interesses.
1: Pois é, deixa eu trazer um trecho da manifestação do ministro Edson Fachin. Ele disse o seguinte: a cooperação entre estados democráticos é um valor fundamental do mundo contemporâneo. Contudo, essa cooperação não se confunde com ingerência. O respeito recíproco entre nações pressupõe o reconhecimento da legitimidade de suas instituições constitucionais e da independência de seus órgãos jurisdicionais. Essa declaração do ministro Edson Fachin, ele fez um longo discurso e discorreu sobre alguns temas. Deixa eu fazer mais um giro, pedir para o Bruno Musa trazer também seus apontamentos, porque nos últimos meses, sobretudo, a gente tem acompanhado uma série de críticas, manifestações e apontamentos contra a Suprema Corte, contra a instituição Suprema Corte. Alguns criticam o judiciário como um todo, mas principalmente figuras, né, que integram a Suprema Corte. A gente até poderia fazer um recorte mencionando o caso do Banco Master, mas eu acho que não precisa. Podemos ampliar essa discussão e lembrar de algumas decisões que foram tomadas pela Suprema Corte, as reversões às decisões que foram tomadas pelo Congresso Nacional. Você acha que fatalmente esse tema ganha atração, musculatura e deve se tornar talvez um dos principais pontos de debate nesse processo eleitoral, Bruno Musa? Nós falávamos, eu acho que, algumas semanas sobre o quanto isso pode contribuir para a retórica dos candidatos ao Senado Federal. Você aposta nisso? O Supremo estará na campanha? Estará na boca dos candidatos?
2: Tenho plena convicção que sim, claro, dos candidatos da oposição ao governo atual, né? E eles devem fazer isso, porque, na verdade, isso tudo afeta todos os campos econômicos que nós estamos falando aqui. Por exemplo, aquela situação em que o Supremo Tribunal Federal não mais permite entrada de determinadas formas à polícia nas favelas, não sei se é do Rio de Janeiro, acho que é ou do Brasil inteiro, acho que é do Rio de Janeiro. Isso afeta e ajuda a criminalidade. As interferências, por exemplo, no Legislativo, ao trazer decisões a respeito de impostos, como foi o caso com o IOF, que não cabe ao Supremo Tribunal Federal, claramente. Ou tantas outras em que ele intervém, por exemplo, com impostos retroativos. Tudo isso interfere em decisões institucionais, na vida econômica, na vida do dia a dia, na criminalidade, na corrupção, que muitos do judiciário foram citados, ao menos em conversas do Banco Master, que eu não canso de dizer que é o maior escândalo de corrupção do sistema financeiro nacional brasileiro da história, não recente, da história. Nós citamos aqui todos os pontos importantes que conduzem uma eleição. É a corrupção, é a criminalidade, é a economia e a falta de segurança jurídica interferindo onde não lhe cabe de direito pela própria Constituição e acabando com um dos pilares fundamentais, que é o legislativo. Tudo isso significa que interfere em como o país está sendo conduzido. Como é que eu vou investir a longo prazo se eu não sei qual regime tributário que eu terei que arcar? Quanto eu vou provisionar no meu caixa? Vou investir ou não vou investir? Como é que eu posso calcular quanto eu vou investir se eu tenho que separar uma boa parte do meu caixa para ter, pelo menos, um grupo de tributários, porque eu pago 5 meses do meu ano de 12 meses, eu pago 5 meses apenas de impostos. O resto eu tento sobreviver com isso. Qual a estrutura em uma empresa que eu tenho que ter para conseguir sobreviver, para entender o manicômio tributário que a gente vive? Ah, mas tivemos a reforma tributária para facilitar. Quem acha que facilitou? Ninguém sequer sabe como será esses novos impostos, mas sabemos que teremos a maior alíquota do mundo, superando inclusive a da Hungria, que hoje é a mais alta do planeta Terra. Tudo isso tem interferência nas decisões do judiciário. são, por exemplo, empresas que passaram por processos de censura. Como é que eu invisto em determinado nível de tecnologia se eu posso receber uma decisão arbitrária como essa? Perceba que tudo isso é inevitável, que todos esses campos estejam na boca da oposição. E se não tiver, alguma coisa soa muito estranho. Bater de frente com isso para que o país volte a uma normalidade. Isso não tem a ver com posição política e ideológica. Isso não tem a ver com visão de mundo. Tem a ver com respeito à Constituição, que talvez, corrigindo aqui, possa sim ter a ver com visão de mundo. Uma vez que um lado do jogo adora ter uma visão deturpada, onde tudo pode, desde que pensem igual eles. Se você pensa diferente, aí a democracia não vale de nada. Portanto, que todos tenham isso em mente, não como agressão, mas como exposição a uma realidade, que o Brasil fugiu da normalidade há muito tempo e isso afeta a vida dos brasileiros, especialmente os mais pobres.
1: Seguiremos atentos a essas manifestações. Tem mais uma informação. A oposição criticou a proposta do governo Lula para tentar combater o roubo e furto de celulares. O deputado Carlos Jordi ironizou o envio de mensagens de alerta aos aparelhos para tentar sensibilizar os criminosos para devolver os produtos, afirmando que só falta combinar com as facções envolvidas nesse mercado. Durante um evento oficial do governo nesta quarta-feira, uma fala do presidente Lula gerou repercussão nas redes sociais, onde ele afirma que as classes menos favorecidas receptam esses celulares roubados. Vamos acompanhar.
6: Todos 2,5 milhões de pessoas que estão com o celular roubado têm que devolver. Precisa devolver porque ele pode estar cometendo um delito e se ele for pego ele pode sofrer uma punição desnecessária. Eu sei que rico não compra telefone roubado, mas eu sei que os pobres compram. Quem é que não gosta de comprar uma coisinha barata? Todo mundo gosta.
1: Tá aí, manifestação do presidente da República, refletindo a respeito dessa situação, dizendo que o pobre gosta de comprar celular roubado. Quem é que não gosta de comprar algo mais em conta, algo barato? Disse o presidente da República nesse discurso. Vou começar essa rodada com o Cristiano Beraldo para analisar primeiro essa proposta, né, de enviar uma mensagem para aquele que adquiriu um celular roubado, para que ele, de pronto, devolva para a autoridade para não receber nenhum tipo de sanção. Acho que esse é um ponto. E aí, esse pensamento, essa reflexão do presidente da República em relação a quem compra o celular roubado. Segundo ele, pobre gosta de comprar celular roubado porque seria mais barato, mais em conta, Beraldo.
4: É realmente assustador, né? Nós estamos diante de um presidente que olha para o Brasil e não consegue reconhecer a necessidade de se combater o crime para valer. Ele vai sempre fazendo concessões, né? Então, agora, não é que ele vai tomar medidas para impedir a exportação de celulares roubados, por exemplo, que é uma rota muito comum, os celulares são roubados, depois eles são exportados para outros países. Ele vai dar um subsídio para que as forças policiais do Brasil inteiro possam atuar na repressão aos roubos de celular. Ele vai propor ao Congresso Nacional que mude a legislação e mantenha preso aqueles que roubam celular diariamente. Aliás, São Paulo é, acho que, o maior exemplo, talvez, do mundo. A pessoa rouba o celular, é presa. No dia seguinte, está lá, solta, roubando de novo. É presa, é solta de novo. E assim vai. É o ganha-pão, é o trabalho, é roubar celular. Isso tudo foi incorporado como algo normal, mas não é. Nós não podemos perder, como aconteceu com o presidente, a nossa capacidade de indignação. Porque, mesmo na lógica do presidente, imagina o pobre que foi lá, viu que tinha um celular mais barato, bem mais barato, e pegou o dinheiro que tinha para comprar um celular. Celular hoje, independente de qual seja, não é algo que custa tão barato assim. Aí ele vai receber uma mensagem, o que ele vai fazer? Ele vai ser dominado por uma consciência que ele não teve na hora de comprar, porque ninguém é idiota, todo mundo sabe que aquele celular tem uma origem que é ilegal. Aí ele vai, não, realmente, agora vou lembrar do pai, vou lá nos Correios, vou devolver, porque eu não quero confusão, ou ele simplesmente vai arrumar um jeito que provavelmente aquele que vendeu vai saber tapear o sistema, porque enquanto tem 10 pensando para o bem, tem 100 pensando para o mal nesse tipo de operação, e ele vai resolver o seu problema. Então, o presidente acha que os seus eleitores vão ver nisso uma grande iniciativa. Por quê? Porque aí ele não fica mal com a bandidagem que rouba, ele não fica mal com o receptador que pegou, que comprou, que colocou dinheiro para movimentar esse mercado, comprando a mercadoria roubada, e aí ele acha que está tudo bem. Ainda teve a pachorra de dizer que foi uma grande ideia do ministro da Fazenda. Vejam só vocês, o Brasil num colapso fiscal imenso. Nós temos hoje a taxa de juros explodindo. Se você olha para o futuro, está claro que os investidores não enxergam solução para os graves problemas econômicos do Brasil. E aí o papel do ministro da Fazenda é fazer esse tipo de somebody love, como se diz por aí, para o presidente da República fazer discurso eleitoral. Isso é uma vergonha, Caniato. Isso é vergonha. Isso é papo, conversa de quem não tem coragem de enfrentar o crime, que não tem coragem de liderar um processo de acabar com essa epidemia de criminalidade que existe no Brasil.
1: Pois é, os nossos comentaristas analisam as declarações do presidente da República e esse estudo, né, a possibilidade de enviar mensagens para celulares alertando o usuário a devolver o aparelho. E aí tem uma informação adicional que não está contida nessa fala que nós separamos, mas que menciona a forma de devolução. Ao invés de devolver o celular roubado na delegacia de polícia mais próxima, a ideia é que a pessoa que porventura tenha adquirido o celular roubado vá à agência mais próxima dos Correios. E aí ela consegue fazer essa devolução. Enfim, naturalmente são ideias. Vamos ver como será a apresentação oficial desse programa, que parece que se chamará Celular Seguro. Você, Mota, quais são os seus apontamentos sobre essa proposta do governo federal?
5: Bom, não é à toa que sugeriram que ele não falasse mais sobre esse assunto de criminalidade, né? A gente está vendo aí a razão. Mais uma vez, colocaram a responsabilidade no pobre. Não é verdade que é só pobre que compra celular roubado, evidentemente. As pessoas que compram celular roubado, algumas sabem que o celular é roubado, outras não sabem e compram de boa fé. Mas para o pensamento marxista, prestem atenção, isso é o típico pensamento marxista. Tudo tem a ver com classe econômica. Roubo de celular é um problema grave que muitas vezes termina em morte ou em ferimentos graves. E é difícil combater esse crime porque os receptadores de celular não ficam presos. Eles são soltos na audiência de custódia no dia seguinte, a audiência de custódia que é tão elogiada pela esquerda. Só alguém que não entende nada de segurança pública pode achar que alguém que recebe uma mensagem no seu celular dizendo que o celular é roubado e essa pessoa vai até uma agência de uns Correios devolver o celular, né? Essa é uma ideia tão absurda, mas tão absurda, que eu fiquei pensando aqui. Na verdade, essa não é uma ideia para melhorar a segurança pública. Essa é uma ideia para dar alguma utilidade para os Correios.
1: Pois é. Deixa eu chamar o Bruno Musa para avaliar também essa proposta, as declarações do presidente da República. E tem também, claro, um apontamento que talvez a gente precise de um aprofundamento dessa análise, porque o presidente da República fala em punição desnecessária. Daí há uma dúvida, né? Se aquele que recebeu ou que sabia que o celular era roubado e adquiriu, e ele recebe a mensagem, ao devolver, ele se isenta, lava as mãos de qualquer tipo de punição, ou haverá mesmo assim algum tipo de sanção para aquela pessoa que cometeu o crime de receptação, né? Porque não dá para você passar uma borracha no cometimento do crime. Mas você, Bruno Musa, quais aspectos dessa fala do presidente da República e dessa ideia você gostaria de destacar?
2: Será que é uma delação premiada, Caniato? Se a pessoa rouba, vai lá no correio e fala roubei, ele passa a ser livre, portanto, do crime que ele fez? É, veja, eu moro aqui no Morumbi e alguns quilômetros daqui tem a segunda maior favela de São Paulo, que é a Paraisópolis. Na semana passada, um bandido roubando um celular aqui a um quilômetro da minha casa, que estava na porta de uma academia, um policial, a paisana, deu um tiro no bandido e os outros vieram e deram acho que 5 tiros no estacionamento da academia dele, tá? Em todos os jornais de circulação. Faz 2 dias que a favela está fechada aqui, supostamente em busca desse criminoso. Espero que assim o pegue. O que eu quero dizer com isso? A vida no Brasil já não vale mais absolutamente nada. Ou seja, pessoas matam por um celular. Será que de verdade o presidente não tem vergonha quando se ouve e está fechado no quarto dele ao achar que uma pessoa que deu 5 tiros em uma pessoa por um celular irá a um correio porque ele roubou um celular ou comprou um celular roubado? Isso passa por uma lógica econômica, todo mundo falou já aqui da parte criminal, então não vou ser repetitivo com isso, em que o Mota outro dia explicou, sob o ponto de vista dessa parte econômica, ele sempre joga a responsabilidade através da classe social. Sim, faz realmente sentido, olhando sob o ponto de vista marxista, como ele explicou o Mota. Mas aqui tem uma lógica que quase ninguém, pelo menos aos mais pobres que não tiveram condição de estudar a respeito do tema, entendem profundamente. Quem produz essa inflação é o próprio governo quando ele gasta muito mais do que arrecada. Ele retira poder de compra da moeda das pessoas, especialmente dos mais pobres. Estamos todos afogados com impostos, mas os mais pobres, esses estão afogados não apenas pelos impostos, mas por uma moeda que não vale mais nada, com dificuldade de chegar ao final do mês com alimentação. Então, é claro que eles vão recorrer a um aparelho mais barato. O aparelho na Argentina custa quase 50% a menos por causa dos impostos. Aqui nós temos uma depreciação da moeda, tira o teu poder de compra, porque o governo precisa continuar bancando as suas benesses. Imagina só, viajar sem nenhum tipo de assessor. Eles precisam de uns 20, 30. Um precisa colocar o paletó, outro amarrar o seu sapato. Onde já se viu apertar o botão para tirar o seu próprio café? Isso é muito para um político brasileiro. Precisam ter 3, 4, 5 garçons em seus gabinetes para apertar um mísero botão em uma máquina de café hoje que é extremamente simples de fazer. Mas aqui no Brasil, não. Aqui são semideuses. São aqueles que não se pode tocar. Afinal de contas, atingiram ali um posto político? Olha só, alguns eleitos pelos votos. Outros nem precisa disso. Mas eles gastam tudo o que podem, do seu dinheiro, do nosso dinheiro, do deles, jamais. Toda e qualquer ação de político, quem sofre somos todos nós. Eles estão blindados disso tudo. E aí, claro, ele vem a público para jogar a culpa em terceiros, nunca nele. Ele causa o problema e traz uma solução, culpando a terceiros. É o que eu sempre falo, ele quebra a sua perna e te oferece uma muleta financiada, com juros claramente. E você ainda o agradece por isso. Portanto, espero que as pessoas que tenham que recorrer, o que é uma imoralidade, mas que acabam recorrendo a um produto roubado, que saibam que agora, esse tipo de fala, o presidente está jogando a culpa justamente no colo desses mais pobres, passando mais uma vez uma vergonha de termos um país na situação que estamos hoje.
1: Pois é, deixa eu chamar o Diego Tavares para refletir a respeito desse problema, uma epidemia, né, Tavares? Quando a gente olha para as grandes e cidades médias também, né? O roubo e furto de celulares. Assim, uma análise rasa desse pensamento do presidente da República, essa proposta. Bom, se você acaba com a receptação, então os bandidos, em tese, não teriam mais interesse nesse tipo de bem. E aí, logo, pensariam em uma outra modalidade, não mais em roubar e furtar celulares. Mas será que na prática isso funcionaria?
3: Sem dúvida nenhuma que não, Caniato. A fala do presidente é uma mistura de conduta patética de um gestor público com um descolamento gigantesco da realidade, tratando de um tema que é de fato sensível. No Brasil, só para nossa audiência ter uma ideia, quase 90% de todos os roubos que são denunciados são roubos de celulares. Então nós estamos diante de um problema endêmico do nosso país. E o presidente, veja só, na linha do que disse o Beraldo de normalização do absurdo, normaliza o absurdo que é transacionar com o criminoso. Não com o receptador, às vezes também com a própria pessoa que furta o celular ou que rouba o celular, pedindo, pelo amor de Deus, ao criminoso para que ele devolva o aparelho numa agência dos Correios. Então, como eu disse, é um total descolamento da realidade, é uma total falta de senso do que realmente é a realidade brasileira. Até porque, na via contrária do que disse o presidente, esses celulares, em sua maioria, não são comprados pelos mais pobres. Esses celulares, em sua maioria, são dados de muitas secretarias de segurança pública dos estados, eles são desmontados para aproveitamento das peças. Quando não desmontados para aproveitamento das peças, existe uma máfia amplamente conhecida aqui no Brasil que desvia esses celulares para países do continente africano. Então, é uma minoria desses aparelhos que, de fato, são roubados e vai parar no mercado de celulares revendidos, vai parar na mão do mais pobre, como disse o presidente. E um outro ponto pelo qual nós não podemos normalizar esse debate e aceitar que se faça uma política pública tão submissa ao crime como propõe o governo Lula. Nós não estamos falando só de um bem material, nós estamos falando muitas vezes, e isso não é raro de acontecer, da perda de vidas. E eu trago aqui o triste exemplo do publicitário Gabriel, que aconteceu aqui na cidade de São Paulo nos últimos dias. Ele teve, junto com a sua esposa, os seus bens roubados. Os criminosos viram que seu celular não se tratava de um iPhone e dispararam pelas costas, atiraram no Gabriel pelas costas, que acabou perdendo a sua vida no local. Será que esse celular do Gabriel, que não era um iPhone, por isso o Gabriel perdeu sua vida, será que se ele for parar no mercado paralelo, a pessoa que receptou, ou até mesmo o autor dos disparos, ele vai ter a possibilidade de devolver esse aparelho e não pagar pelo crime e não responder por essa brutalidade que aconteceu? Porque, de repente, a própria pessoa que tirou a vida do Gabriel finja que é a pessoa que adquiriu o celular, vai lá, devolve e tá tudo certo, capivara limpa. Então, a gente não pode admitir isso. Transacionar a política pública com a sociedade é até que o crime ocorre. Depois que o crime ocorre, o Estado tem que dar o exemplo. Tem que prender, tem que punir e, de preferência, com penas mais rigorosas. Porque, novamente, nós não estamos falando só de um bem material que é roubado. Muitas vezes nós estamos falando de uma vida que, na dinâmica desse crime, é perdida. Então, nós não podemos normalizar que a autoridade máxima do nosso país, o presidente da República, proponha a transação com o criminoso. O que nós queremos, principalmente porque nós estamos em ano eleitoral, são soluções reais, soluções concretas para esse grave problema da segurança pública, tanto para o roubo e furto de celular, quanto para a sensação de insegurança que nós temos de modo geral no nosso país. Não à toa, é uma das principais pautas que vão tomar as eleições esse ano. É inadmissível o que propõe o governo Lula para o caso do roubo e furto de celulares.
1: O Diego Tavares vai analisar a prisão domiciliar de Jair Bolsonaro. Foi estipulado um prazo, né, para que Jair Bolsonaro se recuperasse em casa. E aí esse prazo se encerra dentro de 2 semanas. Qual será a decisão da Suprema Corte? Diego, quais apontamentos você gostaria de fazer para a nossa audiência em relação a essa situação e a possibilidade de Jair Bolsonaro voltar ao regime fechado?
3: Caniato, nós precisamos fazer essa análise sobre duas óticas. A primeira ótica é estritamente jurídica. A questão da prisão domiciliar de Jair Bolsonaro, ela suscitou muitos debates, principalmente porque nós tínhamos paradigmas que levantavam a hipótese de que Bolsonaro não poderia estar recolhido a uma instituição prisional, deveria cumprir a sua pena em casa, exemplo do que aconteceu com o também ex-presidente Fernando Collor de Mello. Isso já colocou o Supremo Tribunal Federal numa rota de desgaste muito grande, não só perante ao eleitorado de Jair Bolsonaro, mas quando uma corte reiteradamente se envolve em polêmicas em relação às suas decisões, a própria confiabilidade da corte, de modo geral, fica abalada. Tanto que nos levantamentos que se realizam sobre a confiabilidade das instituições, o Supremo Tribunal Federal, infelizmente para o nosso Brasil, sempre figura nas últimas colocações a respeito da confiança da sociedade. Então, essa prisão domiciliar por tempo determinado a ser prorrogada é algo que seria confortável para o Supremo Tribunal Federal, para que, no auge desse ano eleitoral, não encontre mais um desgaste institucional, não dê pano para manga, não fique se expondo, de certa forma, a críticas feitas em razão do retorno de Jair Bolsonaro ao cárcere em instituição prisional, eventualmente porque, justamente porque Jair Bolsonaro tem todas as características que impõem a necessidade de uma prisão domiciliar, Como você disse muito bem, tem sequelas dos procedimentos cirúrgicos que realizou em razão da facada que levou em 2018, tem as crises de soluço cada vez mais acentuadas, as suas idas ao hospital enquanto ele estava na instituição prisional, tanto na sala especial da PF quanto na Papudinha, foram recorrentes. Então, Bolsonaro, por força da lei, por força da jurisprudência majoritária, tanto da Suprema Corte quanto de outros tribunais superiores, teria a necessidade de cumprir a sua prisão em regime domiciliar. A segunda análise, que é do ponto de vista político, nós estamos no auge do ano eleitoral, nós estamos com as pré-campanhas todas correndo, nós temos o debate público muito acalorado em relação à polarização. Talvez encarcerar Bolsonaro agora crie um fato político de tamanha magnitude que influencie a dinâmica que nós estamos acompanhando nas pesquisas. Veja só, eu não quero acreditar, como advogado, como operador do direito, que o Supremo Tribunal Federal motive suas decisões por questões políticas. Mas, infelizmente, o passado recente e o tom de algumas decisões não nos permitem concluir o contrário, não nos permitem trazer aqui, negligenciar esse tipo de análise também. Então, tanto pela possibilidade de que o Supremo entre numa rota de desgaste novamente encarcerando Bolsonaro, quanto pelo fato político que se cria a partir da prisão de Jair Bolsonaro novamente na Papudinha ou na sede da Polícia Federal, eu acredito que a manutenção da prisão domiciliar, a situação como ela já se encontra, seja a medida encontrada pelo Supremo também, para que a Corte possa entrar num caminho de reconstrução da sua imagem perante a sociedade, enfim, da sua própria reputação. Então, eu acredito que é bem possível que o Bolsonaro seja mantido em casa, cumprindo a sua pena em casa.
1: Pois é, lembrando que a ex-primeira-dama Michelle Bolsonaro chegou a procurar o ministro da Suprema Corte pedindo a prisão domiciliar humanitária, né? Teriam tratado dessa questão e aí, coincidência ou não, após essa reunião, houve a decisão tomada pelo ministro que cuida do caso. Você, Bruno Musa, o Diego, acho que toca num ponto que é muito interessante, né? A reconstrução de imagem da mais alta corte da justiça brasileira. Esse processo de reconstrução de imagem passa pelos casos que envolvem o ex-presidente Jair Bolsonaro?
2: Eu acho que passa, mas eu acho que os membros que lá estão já passaram muito do ponto para uma reconstrução. Veja, o ser humano tem uma alta capacidade de esquecer por um tempo, mas de alguns fatores, gravar isso para sempre. Eu lembro de uma pesquisa que foi feita mais ou menos uns 10 anos atrás e as gerações mais novas da Alemanha ainda sabiam falar alguma coisa a respeito daquela hiperinflação que teve no começo do século passado. Claro que eles não vivenciaram, claro que eles não sabem o que era aquilo, mas eles sabiam da existência uma vez que foi passado de geração em geração. Eu que trabalho no mercado financeiro, me lembro há alguns anos atrás, e ainda é muito difícil você passar uma ideia de exercício de longo prazo nas aplicações. Por que isso? Porque nós estamos altamente ainda com as feridas abertas a respeito da inflação. Quem não viveu no mundo profissional, eu era adolescente, lembro do meu pai falando, isso eu carrego comigo. Por que eu estou dizendo a respeito da inflação? O medo que essa máquina pública colocou nos últimos anos com relação a cuidado com o que fala, essa coerção pelo medo realmente das pessoas que não sabem o dia de amanhã, não sabem se pode ao menos colocar o seu posicionamento dentro de casa, em pequenas rodas privadas, em uma rede social, isso traz marcas. Essas marcas não passam do dia para a noite. Para colocar um monte de gente que está na cadeia de forma irregular, arbitrária com as decisões que foram feitas ao longo dos últimos anos, elas simplesmente passam por um tempo. E esse tempo, na minha opinião, não tem outro caminho que, além do tempo, a mudança das pessoas. Até porque esses que lá estão, Caniato, se mudarem de posição do dia para a noite e realmente forem levar a sério a Constituição brasileira, a coisa pode ficar bastante complicada para membros do Judiciário. Portanto, eu não vejo outro caminho a não ser acelerar nesse processo enquanto as principais figuras lá estiverem, não há caminho para mudança. Mas no momento que isso mudar, haverá sim um período de adaptação. E esse período de adaptação passará por Quem são esses novos? Como será que eles agirão? Agora eu posso ser quem eu sou, sem desrespeitar ao próximo, mas ao menos me posicionar, sem ter medo com relação a isso? Então eu acho que é um processo de ruptura institucional causada pelas suas próprias ações que chegamos nesse ponto. E não é do dia para a noite. Você destrói ele de maneira mais rápida do que você reconstrói essa imagem. Demorará alguns anos para que o Brasil volte a uma normalidade institucional. Mas o primeiro ponto é parar de cavar. E a gente está longe de parar de cavar nesse ponto.
1: Chamar o Roberto Mota para trazer também sua reflexão a respeito dessa leitura de muitos de que o judiciário deve manter a prisão domiciliar de Jair Bolsonaro. Seria até um gesto, enfim, você acha que, ao que tudo indica, isso deve se confirmar ou é possível que aqueles que esperam essa atitude acabem se frustrando, como muitos se frustraram com a história do PL da dosimetria, ainda que tivesse um acordo com o judiciário?
5: Eu acho isso a continuação de um processo absolutamente impossível de entender, Caniato, porque a preocupação não é com a justiça da prisão. A preocupação não é com a justiça do processo. A preocupação é com o impacto político da prisão. A preocupação é não dar munição aos políticos de direita. Mas pode haver maior munição do que tirar os direitos políticos de um líder político, porque ele prender alguém por uma conduta que não é crime, porque foi isso que o ministro Luiz Fux disse no seu voto. Ele disse, primeiro, que aquele tribunal não tinha competência para julgar aqueles réus. Depois, que a conduta do presidente Jair Bolsonaro não se encaixava na conduta prevista na lei para caracterizar o crime. Essa continua sendo a questão básica, fundamental, essencial. Esquecida essa questão, não existe mais nenhum bom senso ao qual seja possível apelar.
1: Nós falávamos sobre informações de bastidores que indicam que a Suprema Corte deve manter a prisão domiciliar de Jair Bolsonaro. Foi estipulado um prazo, né? Após aqueles problemas de saúde e também os pedidos que foram feitos para que fosse relaxada a prisão, né, de regime fechado para domiciliar, em função também de problemas no cárcere, principalmente onde Jair Bolsonaro estava preso. E aí houve essa determinação de um prazo de 3 meses, salvo engano, e esse prazo vencerá em 2 semanas. Jair Bolsonaro deve continuar em prisão domiciliar? Será mantida essa decisão? Ou voltará ao regime inicial, regime fechado? Deixa eu passar para o Cristiano Beraldo. Quais aspectos dessa discussão você queria destacar, Beraldo?
4: Neto, a prisão de Jair Bolsonaro é talvez a nota mais alta dessa sinfonia de absurdos e arbitrariedades que o Brasil assistiu nos últimos tempos. Com a justificativa de defender a democracia que ficou muito ameaçada por aqueles manifestantes do 8 de janeiro, colocaram todo mundo em cana, inclusive o ex-presidente da República. Ao mesmo tempo, a gente observa figuras como Simone Tebet, que depois de fazer uma campanha à presidência,

0: Eu posso me opor, eu posso debater, eu posso apoiar algumas coisas e não apoiar outras. Cada um lida com essas ideias e esses propósitos da forma que a sua consciência dizer. Agora, uma ex-senadora, ex-candidata a presidente da República, ex-ministra, que representa, que vai ser candidata com o apoio do Lula, dizer que quer extinguir da política brasileira o Bolsonaro. Quer dizer, isso demonstra a violência com que essa turma da esquerda, e que foi esse tipo de conduta foi incorporado pelo próprio Supremo Tribunal Federal nesse caso, demonstra como é que eles enxergam a democracia deles. É exclusivamente na linha que interessa a eles, porque se interessar a outros é fascismo. Então, a gente vê como a discussão política brasileira não é mais aquela discussão legítima. Essas pessoas que hoje detêm o poder maior do Brasil, elas estão usando esse poder para manterem-se no poder. Passam por cima da moral, da ética, da legalidade, e aí usam essa justificativa, porque a gente vê uma série de condutas que são inexplicáveis, mas elas ficam por isso mesmo, ao mesmo tempo que outras que podem ser ali, como foi no caso de janeiro, você tem ali crime de depredação, de invasão de prédio público e tal, mas nada que justifique esse carnaval que foi feito e que agora tem aí Jair Bolsonaro. Pois bem, resumindo, Caniato, o objetivo dessa turma toda é tirar Jair Bolsonaro das eleições. Isso eles vão fazer. Ele vai ficar em casa, não vai poder gravar vídeo, não vai poder manifestar apoio, e esse é o objetivo: ganhar eleição no tapetão, ganhar eleição eliminando os adversários.
1: Mais uma informação, o governo Lula decidiu que vai acionar o judiciário contra as últimas decisões do Senado. Alegando cumprimento de responsabilidade fiscal, o Planalto pedirá que os ministros barrem as chamadas pautas-bomba, que podem gerar um custo de mais de 800 bilhões de reais para o Executivo nos próximos 13 anos. Nesta quarta-feira, o Senado aprovou um projeto que eleva o piso salarial dos médicos, outro que flexibiliza as regras de aposentadoria para agentes de saúde e o que renegocia dívidas dos produtores rurais. O governo alega não ter condições de arcar com essas medidas e afirma que a criação de novas despesas deve vir acompanhada de compensação de receitas. Um giro rápido com os nossos comentaristas. Bruno Musa, 45 segundos.
2: Bom, mais uma vez o processo de judicialização e você retirando do legislativo o poder que lhe cabe. Isso é uma vez mais o Brasil caminhando para a falta de transparência e de segurança jurídica. E mais uma vez aumentando os gastos de forma importantíssima. As taxas que hoje o governo precisa se financiar são insustentáveis, matematicamente falando.
1: Pois é, mais um episódio nessa guerra entre os poderes. Diego Tavares, 45 segundos.
3: Caniato, é lamentável um presidente que judicialize o Congresso por exercer suas funções ordinárias, é lamentável um Congresso Nacional que paute medidas não de olho do interesse público, mas só para fazer afronta a um governo que não corresponde aos seus anseios. No meio dessa farra toda, ficamos nós, pagadores de impostos, que bancamos essa festa e, infelizmente, não temos retorno algum da nossa classe política.
1: Pois é, o governo alegou responsabilidade fiscal e quer barrar essas iniciativas que foram aprovadas no Congresso, no Senado Federal. Você, Mota, como avalia esse posicionamento do governo que promete judicializar as questões? 45 segundos.
4: A gente fica sem saber o que é mais inacreditável, se é o Congresso achando que dinheiro nasce em árvore ou se é o governo defendendo responsabilidade fiscal. Porque se existe uma coisa comum na política brasileira, é a falta de bom senso no trato com o dinheiro público.
1: Você, Cristiano Beraldo, só para fechar essa discussão, quais aspectos, quais lados dessa notícia devemos nos atentar? 45 segundos.
0: É inacreditável a gente ouvir o governo que nos obrigou a financiar a lua de mel mais cara da história do mundo, mais de R$1 bilhão em passeios pelo mundo, que ontem distribuiu centenas de milhões de reais para ONGs da Amazônia, apesar do desmatamento ter aumentado, de não termos evoluído em absolutamente nada

0: questão ambiental. E aí este governo agora vem fazer discurso de responsabilidade fiscal. Fez o pé de meia, fez o vale gás, fez isso, fez aquilo, queimou dinheiro como louco, olhando só nas eleições. E agora vem aí dizer, oh, precisamos ter responsabilidade fiscal. O problema é que somos governados por caras de pau e o Congresso Nacional demonstra que está disposto também a fazer todas as atrocidades com as contas públicas, olhando o seu próprio interesse.
1: Deixa eu chamar a atenção da nossa audiência para a pergunta que nós publicamos no nosso YouTube, YouTube do programa Os Pingos nos Is. A pergunta foi a seguinte: você defende a redução da maioridade penal para qualquer tipo de crime ou somente para casos muito graves ou crimes hediondos? Vamos observar quais foram as respostas. 89% disseram que a redução deve valer para qualquer crime, ou seja, se estipularem que os jovens a partir de 16 anos responderão para qualquer tipo de crime, não importa se um furto, um roubo ou um assassinato, por exemplo. Já 11% acham que não, é preciso haver uma seleção. Os jovens só podem ser responsabilizados para casos graves ou crimes hediondos. Quero agradecer muito, viu, a todas as pessoas que entraram no nosso YouTube e votaram amanhã um novo tema, uma nova enquete. Muito obrigado pela audiência, um abraço aos nossos comentaristas e você que nos acompanha por todas as plataformas. Um abraço, boa noite, tchau, tchau, até amanhã.
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0: Agora 4h59, bom dia para você. Hoje é sexta-feira, 12 de junho de 2026. Seja bem-vindo, bem-vinda aqui à programação da Jovem Pan. Nós estamos iniciando o Jornal da Manhã com os assuntos mais importantes do Brasil e do mundo. Vamos então aos destaques da edição de hoje. A Polícia Federal rejeita a segunda proposta de delação premiada de Daniel Vorcaro e pede ao STF que o ex-banqueiro deixe a carceragem da Superintendência da Corporação em Brasília. Supremo Tribunal Federal fixa prazo de 60 dias para que Big Techs adotem medidas para remoção de conteúdo ilegal, incluindo postagens de teor antidemocrático, terrorismo, incitação a racismo e induzimento ao suicídio. Lula assina decretos de 232 milhões de reais que autorizam desapropriações de áreas para legalizar territórios quilombolas e nega que o dinheiro seja obstáculo para a regularização fundiária no país. Governo avalia em 111 bilhões de reais por ano o impacto que 9 pautas-bomba atualmente em tramitação no Congresso terão nas contas públicas e estuda recorrer ao STF contra as propostas. Flávio entra com notícia crime no Supremo contra Lula por fala sobre enforcamento durante evento no município de Catalão, em Goiás, quando o presidente chamou integrantes da família Bolsonaro de traidores da pátria e, segundo o senador, incentivou apoiadores a matá-los. Donald Trump diz que autoridades iranianas aprovaram termos das negociações para pôr fim à guerra e suspende novos ataques, mas Teherã afirma que ainda não tomou uma decisão sobre o acordo. Agora são 5 horas e 1 minuto. A gente começa a edição de hoje destacando para você que a Polícia Federal pede ao STF que Daniel Vorcaro deixe a carceragem da superintendência após rejeitar a segunda proposta de delação premiada. Quem tem as informações para a gente sobre esse caso é o Paulo Edson Fiore.
1: A Polícia Federal pediu ao ministro André Mendonça, do Supremo Tribunal Federal, a remoção de Daniel Vorcaro da carceragem da Superintendência da Corporação em Brasília. A solicitação foi encaminhada em conjunto com o comunicado que formaliza a rejeição da segunda proposta de delação premiada apresentada pelo ex-dono do Banco Master. O órgão considerou que o material não traz novidade ao que já havia sido identificado pelas investigações, além de não conter elementos de provas essenciais para os acordos de colaboração. Segundo a PF, Vorcaro teria poucas condições de corroborar relatos com documentos, já que não tem mais o controle do Master. Para os investigadores, os anexos entregues não apresentam fatos inéditos nem elementos de corroboração capazes de justificar o avanço de um acordo de delação. Também há a percepção de que o ex-banqueiro não está disposto a cooperar e estaria só tentando ganhar tempo longe de um presídio comum. A Polícia Federal e a Procuradoria-Geral da República avaliaram que, na segunda proposta, Vorcaro mais se defendeu e justificou os favores à classe política do que admitiu crimes e apontou novos caminhos de investigação. Já a defesa do ex-banqueiro aponta que os investigadores estão com má vontade em prosseguir com o acordo. Para ter validade jurídica, a delação precisa ser homologada pelo ministro André Mendonça. O relator do caso Master no STF já deu indicativos de que não irá concordar com a colaboração.
0: 5h03, hora da gente saber como fica o tempo nesta sexta-feira. Aliás, hoje é dia dos namorados, hein? E a Camila Yunes tem aqui as informações pra gente. Bom dia, Camila.
2: Ótimo dia para você, Nonato, para todo mundo que está aqui com a gente no Jornal da Manhã. Sexta-feira chegou e sexta-feira é de Dia dos Namorados. Por isso a gente vai trazer todos os destaques da previsão do tempo e olha, já adiantando que tem chuva e condição de chuva forte para algumas áreas, especialmente lá no centro-sul do país, porque como a gente vem falando aqui ao longo da programação da Jovem Pan, temos a atuação de vários sistemas. Uma baixa pressão atmosférica que vai dar origem a um ciclone extratropical. Esse ciclone está se formando ainda nesta sexta-feira. Temos também atuação de um cavado meteorológico e frente fria. Toda essa salada mista ajuda a alimentar as instabilidades. Então, alerta aqui para áreas do interior do Paraná, Santa Catarina e Rio Grande do Sul, onde essas pancadas de chuva podem ser mais fortes e as rajadas de vento também. Aqui no litoral do Paraná, de Santa Catarina e também no litoral gaúcho, as rajadas de vento podem chegar a 70 km por hora. Chove de moderada a forte intensidade também em áreas do estado de São Paulo, Minas Gerais, Goiás, Mato Grosso do Sul e também em Mato Grosso. No norte do país, aqueles temporais começam a diminuir um pouquinho, mas a gente ainda tem chuva moderada em áreas aqui do Amazonas e também do Amapá. No litoral nordestino, atenção aqui para os estados da Paraíba e também de Pernambuco. Mas a gente tem condição de tempo firme para algumas áreas do país, especialmente no interior nordestino, áreas aqui do Tocantins e norte do estado de Goiás. Lá no Tocantins, inclusive, a umidade relativa do ar continua baixa, abaixo de 30%. Mas como eu disse que nós temos a atuação de vários sistemas, vamos dar uma olhadinha nas capitais com os maiores volumes de chuva, pelo menos até domingo, porque esses sistemas continuarão atuando. Olha só, Porto Alegre está entre as capitais com os maiores volumes até esse final de semana, logo em seguida Recife e Campo Grande. Mas a gente tem também outras capitais, olha só, Natal, São Paulo e Belo Horizonte. Até domingo a gente tem condição de chuva. Mas vamos falar de temperaturas, como elas ficam para o dia de hoje. Aqui na capital paulista, olha só, máxima de 21 graus, tem condição de chuva ao longo do dia. Vai ser um dia dos namorados com temperaturas mais baixas, mais agradáveis. Lá em Porto Alegre, máxima de 16 graus e também tem condição de chuva e aí um volume maior, cerca de 35 milímetros. No Recife, calorão, máxima de 30 graus, também com pancadas de chuva. Agora, Nonato, a gente está monitorando o El Niño. A NOAA, que é a agência norte-americana que faz esses monitoramentos da atmosfera, cravou já nesta quinta-feira que o El Niño está completamente formado. E agora a gente vai relembrar como o El Niño atua aqui no Brasil. E olha só, lá no sul do país, traz um volume de chuva mais expressivo. Então, é aquela chuva em caráter de temporais que pode provocar transtornos, especialmente lá no Rio Grande do Sul. Nas áreas em vermelho do nosso mapa, então Goiás, áreas aqui de Minas Gerais, Espírito Santo, aqui no estado de São Paulo, as ondas de calor ficam mais frequentes. E há uma preocupação também com o norte do país, porque traz uma secura mais expressiva. E a tendência é de que esse El Niño ganhe ainda mais intensidade a partir da primavera. Mas claro que a gente vai monitorando todos esses detalhes. Uma boa sexta-feira para você, Nonato, e até semana que vem.
0: Camila Yunes, sempre participando conosco aqui do Jornal da Manhã, na sua primeira edição, atualizando as informações sobre a meteorologia. Olha só, a Frente Parlamentar da Agropecuária quer acelerar a votação na Câmara do projeto de lei que cria linhas de crédito para a renegociação de dívidas rurais. Quem tem os detalhes para a gente é a repórter Beatriz Souza.
3: Entre essas propostas está o projeto de lei que prevê a renegociação das dívidas de produtores rurais afetados por eventos climáticos extremos. O texto, já aprovado pelo Senado, também autoriza a União a bancar a equalização das taxas de juros e, segundo os cálculos do governo, pode representar um custo de até 140 bilhões ao longo de 13 anos. Com a aprovação no Senado, a Câmara dos Deputados se tornou o principal palco da disputa. Agora, caberá ao presidente da Casa, Hugo Mota, decidir os próximos passos da proposta em meio às pressões políticas de um ano eleitoral. O cenário fica ainda mais complexo, porque a pauta da Câmara está trancada. Isso ocorre porque um projeto do governo federal em regime de urgência ainda não foi analisado pelos deputados, impedindo a votação de outras propostas legislativas. Hugo Mota chegou a pedir ao Palácio do Planalto a retirada da urgência para destravar a pauta e permitir o avanço de outros projetos. O pedido, porém, não foi atendido, aumentando a tensão entre Congresso e Executivo. Diante desse cenário, a Frente Parlamentar da Agropecuária intensificou as articulações para convencer Hugo Mota a dar prioridade à proposta da renegociação das dívidas dos produtores rurais. Enquanto o agro pressiona pela votação do texto que veio do Senado e não agradou ao Executivo, o governo também se movimenta nos bastidores para tentar travar o avanço da matéria. Pela proposta, parte dos recursos utilizados para custear os subsídios viria do Fundo Social. abastecido por receitas da exploração de petróleo do pré-sal. Outro objetivo da bancada ruralista é garantir que a relatoria do projeto fique com um parlamentar ligado ao setor agropecuário.
4: Em ano eleitoral, poucos parlamentares querem ser vistos como os responsáveis por dificultar medidas de apoio ao agronegócio. Por outro lado, o governo já sinalizou que, caso o projeto seja aprovado pelo Congresso, poderá recorrer ao Supremo Tribunal Federal, alegando a violação de lei da responsabilidade fiscal e as regras de equilíbrio de contas públicas.
0: E como você ouviu aqui na nossa abertura, esse foi um dos destaques da semana nessa discussão entre governo e Congresso nas chamadas pautas bomba, né? Inclusive, o Ministério da Fazenda refez os cálculos, diz que o impacto será de 111 bilhões de reais por ano, o que ainda assim é um impacto considerável. E, aliás, essa queda de braço entre governo e Congresso em torno do aumento dos gastos em período eleitoral e o risco disso para as próximas gestões, ou seja, para o próximo governo a partir de 2017, esse é o assunto aqui do comentário do José Maria Trindade.
5: Pois olha, enquanto o governo reclama e chora, alguns comemoram no Congresso Nacional a aprovação de 3 projetos de bondade. É um aumento de gasto calculado em quase 200 bilhões de reais. É 4 vezes, por exemplo, as emendas parlamentares, para se ter uma ideia. Mas o que mais comemorou mesmo foi o presidente da Frente Parlamentar da Agricultura, toda poderosa FPA. O deputado Pedro Lupion mostrou que foi um projeto negociado, muito difícil de ser aprovado e necessário. É a securitização e também a renegociação das dívidas rurais. É, são os que foram atingidos por intempéries da natureza, ou muita chuva, ou pouca chuva, ou até guerra. Esta é uma atividade principal do Brasil hoje. É a âncora verde, é a economia do Brasil, merece sim um cuidado especial. Também um novo piso salarial para dentistas e médicos e ainda a possibilidade de aumento salarial e aposentadorias especiais, ou seja, mais engessamento do Estado. Não é bom, mas o governo não pode reclamar, porque é exatamente o grupo do presidente Lula que está distribuindo benesses por aí e tentando exatamente mostrar que o governo é bonzinho, isso para interferir na campanha eleitoral. Então, se o governo parar de aumentar os gastos, pode ser que o Congresso também pare de aumentar os gastos através de projetos. Agora, veja bem, se isso for aplicado com o orçamento engessado como está, o próximo presidente da República, que tomará posse em janeiro, vai enfrentar dificuldades extras, viu? O orçamento já está estrangulado e colapsado.
0: Hora da gente falar aqui também de uma das promessas de campanha, né, do governo Lula para esse mandato, que é a discussão em torno do INSS. Pois o presidente Lula confirma a promessa de zerar a fila do INSS antes das eleições, que aliás é uma promessa não só do governo Lula, mas de vários governos na tentativa de fazer com que essa fila fique zerada, o que não tem ocorrido nos anos recentes. Mas quem tem as informações sobre esse assunto é o repórter André Anelli.
6: O presidente Lula prometeu que vai cumprir uma das principais bandeiras de campanha de 2022, que era zerar a fila do INSS. Segundo ele, até setembro vai ser resolvido o problema que é uma das principais queixas dos beneficiários. Em abril, Lula demitiu o então presidente do INSS, Gilberto Valer, e colocou no lugar a servidora de carreira Ana Cristina Viana Silveira, que, segundo o presidente da República, prometeu a ele o fim da fila do INSS.
7: Aliás, eu quero dar os parabéns à nova presidenta do INSS, que prometeu para mim que até o mês de setembro ela vai zerar a famosa fila do INSS de pessoas esperando o benefício.
6: Segundo o Ministério da Previdência, a fila do INSS registra atualmente o menor patamar em 17 meses, com um estoque de 2 milhões e 200 mil pedidos. A pasta considera que a meta de zerar a fila do INSS é acabar com o estoque de requerimentos com mais de 45 dias. Todos os meses, o Instituto recebe, em média, 1.300.000 novos pedidos de benefícios. De Brasília, André Anelli.
0: E o Supremo Tribunal Federal formou maioria de votos para fixar que as Big Techs têm um prazo de 60 dias para implementar as medidas que aumentam a responsabilidade das plataformas pelo conteúdo publicado. Acompanhe os detalhes aqui na reportagem da Janaína Camilo.
8: O plenário do STF finalizou o segundo dia de julgamento de recursos contra a decisão do tribunal que ampliou a responsabilização dos provedores de internet por publicações de usuários. Os recursos foram apresentados pelas empresas e também entidades do setor, pedindo esclarecimento sobre determinados pontos do que foi decidido e também prazo para que possam se adequar às novas regras. Em junho do ano passado, o STF alterou o Marco Civil da Internet, que exigia ordem judicial para que uma plataforma fosse obrigada a retirar do ar conteúdo criminoso. Agora, basta uma notificação, que pode ser feita por um usuário, por exemplo. As plataformas podem ser punidas por publicações contendo, por exemplo, crimes de racismo, homofobia, incitação à violência e terrorismo. Mas a exigência de ordem judicial ainda vale para crimes contra a honra. Já conteúdos ilícitos em anúncios publicados por impulsionamentos pagos ou feitos por robôs, a remoção deve ser imediata, sem a necessidade de notificação.
9: Neste segundo dia de julgamento, o plenário do STF manteve a decisão que ampliou a responsabilidade das plataformas de internet. Mas ao longo da sessão, os ministros sugeriram alterações pontuais à tese que foi definida no ano passado e também de acordo com as alegações dos recursos das empresas de haver uma clareza maior sobre quais critérios vão determinar uma responsabilização. Com isso, o julgamento vai ser retomado na próxima quarta-feira, para que uma nova tese com ajustes seja discutida.
8: O relator da maior parte dos recursos, o ministro Dias Toffoli, passou praticamente os dois dias de julgamento lendo o voto e propondo alterações. Uma delas já foi definida por unanimidade pelos ministros. O prazo de 60 dias para que as regras comecem a valer e a partir da conclusão deste julgamento. Mas a corte ainda vai decidir, por exemplo, se as novas regras sobre a responsabilização irão valer para as ações ajuizadas contra as plataformas até a data do julgamento em junho do ano passado e que ainda estão em aberto. Toffoli defende que sim, mas o ministro Flávio Dino alega que isso demandaria deveres retroativos.
10: E compreendo, ministro Toffoli, que de fato aqui há uma divergência, porque Vossa Excelência propõe uma imediatidade da aplicação da tese, como eu mencionei há pouco. Como ela tem efeito vinculante, faz sentido. A questão é que a tese, isso implicaria criar deveres retroativamente.
8: Outra divergência à tese foi proposta pelo ministro Alexandre de Moraes, que pediu para destacar que as redes sociais não sejam classificadas como neutras. Segundo ele, as plataformas têm posicionamento político, ideológico e econômico.
11: Elas têm posicionamento político, posicionamento ideológico, posicionamento econômico, então devem ter o mesmo controle de que qualquer pessoa que exagere e pratique crimes com isso.
8: O ministro André Mendonça, que no julgamento do ano passado votou contra a responsabilização das plataformas, voltou a dizer que as mudanças podem gerar impactos negativos sobre a liberdade de expressão. A fala acabou causando reação dos colegas.
12: O que eu acho que a gente deve privilegiar a liberdade de expressão, não o que é o artificial. E aí responsabilizar ou não a liberdade de expressão, que é inerente a cada ser humano.
13: A questão, o robô tem liberdade de expressão?
12: Por isso que o ideal seria não termos essa figura, né?
14: Mas é como disse o ministro, tem uma mão que balança o berço aí.
8: Dias Toffoli se comprometeu a reunir todas as sugestões e entregar uma nova proposta de tese na segunda-feira aos gabinetes dos colegas.
0: Jornal da Manhã, 5 horas e 18 minutos agora.
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0: Jornal da Manhã, são 5 horas e 21 minutos agora. Seguimos com outros assuntos. O presidente Lula volta a afirmar que os Estados Unidos mentiram ao citar questões ambientais entre as justificativas para impor taxas aos produtos brasileiros. Você deve se lembrar disso, né? Uma taxação mais recente do governo americano e entre as justificativas, tinham várias outras, mas uma delas era exatamente o problema ambiental, a preservação do meio ambiente aqui no Brasil. Quem tem detalhes a respeito desse assunto para a gente é o repórter Marco Viana.
27: A Amazônia registrou uma queda histórica nos alertas de desmatamento. Os dados foram divulgados pelo Instituto Nacional de Pesquisas Espaciais, o INPE, durante evento realizado em Brasília. Somente no mês de maio, a redução foi de mais de 60% em relação ao mesmo período do ano passado.
28: No caso especificamente do mês de maio, a gente tem uma redução de 61,4%. Foi a maior redução nesse mês de maio, quando a gente compara com todas as outras medições que a gente teve, né? A maior redução, tanto percentual, quanto uma redução absoluta, em valores absolutos comparados com o mês do ano anterior. Comparado, mesmo comparado com o ano retrasado, que já vinha de uma queda, ainda assim é uma queda de 26,3%.
27: Além da Amazônia, o Cerrado também apresentou redução nos alertas de desmatamento. Para o governo federal, os resultados são consequência de uma estratégia que combina monitoramento por satélite, fiscalização em campo e investimentos em projetos de desenvolvimento sustentável. Segundo o Ministério do Meio Ambiente, ações coordenadas entre União, estados e municípios têm ajudado a conter o avanço da destruição florestal.
1: Os números foram apresentados durante uma visita do presidente Lula ao Observatório Regional Amazônico aqui em Brasília. O espaço reúne informações de monitoramento ambiental de diversos países da Amazônia e tem como objetivo auxiliar a retomada de decisões e o combate a crimes ambientais em toda a região.
27: Durante a apresentação, o governo também detalhou as principais ações implementadas nos últimos anos. Entre elas estão a retomada dos planos de prevenção e controle do desmatamento, o fortalecimento das operações do IBAMA e do ICMBio e a destinação de recursos para municípios considerados prioritários no combate ao desmatamento.
2: Nós estamos investindo R$800 milhões no primeiro momento com recursos do Fundo Amazônia para desenvolver escritórios de governança ambiental, regularização fundiária ambiental dos agricultores familiares, para eles poderem entrar na atividade produtiva legalizados e poder receber crédito e outras políticas públicas. Bolsa Verde, que é um tipo de Bolsa Família para comunidades que moram em áreas protegidas, 72 mil famílias beneficiadas, 305 mil quilômetros quadrados de áreas protegidas, 125 municípios na Amazônia, 465 unidades de conservação beneficiadas, mais de R$318 milhões que vão para o PIX das comunidades, né, e das famílias que estão ajudando a proteger essas áreas.
27: O evento também teve tom político. Ao comentar os resultados, o presidente Lula defendeu a política ambiental brasileira e afirmou que os dados oficiais devem ser utilizados para responder às críticas internacionais relacionadas à preservação da floresta amazônica.
3: Ele não sabe o trabalho que nós fazemos para fazer com que o desmatamento chegue a desmatamento zero até 2030. Isso não é uma decisão de nenhuma COP, não é decisão da ONU, isso é uma decisão do nosso governo. É por uma questão de justiça e de participação do Brasil como ajuda ao planeta Terra cumprir com a nossa obrigação de tentar evitar o desmatamento o máximo possível e provando que o não desmatamento é mais lucrativo do que o desmatamento.
27: Os dados apresentados reforçam a meta do governo federal de eliminar o desmatamento ilegal até 2030. Os números também devem ser utilizados pelo Brasil nas discussões internacionais sobre clima e preservação ambiental nos próximos meses.
0: Lembrando que vários especialistas indicam, né, que o presidente Donald Trump, por sua vez, não faz o dever de casa também, porque várias entidades que fazem a fiscalização das questões ambientais nos Estados Unidos acabaram tendo seus quadros de funcionários reduzidos, você tem menos pessoas trabalhando e, consequentemente, uma falta de olhar para o desmatamento em território americano também. Hora de falarmos de saúde aqui no Jornal da Manhã. No quadro Viva Bem de hoje, o Márcio Atala dá dica para os namorados aproveitarem a data festiva. Acompanhe.
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5: Olá, ouvintes e espectadores da Jovem Pan. Dia dos namorados, a dica é, claro, investir nas relações afetivas. Isso aumenta a expectativa de vida. Os estudos mostram isso, então aproveite o Dia dos Namorados para estar ali com a pessoa que você gosta, que você tem esse vínculo emocional. Outras coisas também são importantes para a gente viver mais e melhor. E uma delas é a saúde financeira. A Organização Mundial da Saúde colocou a saúde financeira como um pilar para o envelhecimento saudável. E para falar sobre esse tema, amanhã, às 11 da manhã, o meu convidado no Viva Bem é o colunista aqui da casa, o economista Alan Gani. Então, antes do jogo da seleção brasileira, 11 horas da manhã, aqui na Jovem Pan, você não pode perder esse papo com o Alan Gani sobre saúde financeira.
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0: Está aí o Márcio Atala, portanto, trazendo aí as dicas para o Dia dos Namorados nesta sexta-feira, data que, inclusive, deve movimentar também o comércio, não só em São Paulo, mas em todo o Brasil. A gente vai conferindo e atualizando para você no decorrer da programação aqui da Jovem Pan. Olha, a Polícia Civil concluiu o laudo sobre a explosão que matou duas pessoas após um vazamento de gás durante uma obra da Sabesp na Zona Oeste de São Paulo. Acompanhe aqui os detalhes na reportagem de João Vitor Revedilho.
6: A portas fechadas, no Palácio dos Bandeirantes, o governador Tarcísio de Freitas se reuniu com diretores da Sabesp e da Comgás após o vazamento registrado no centro de São Paulo no começo do mês. De acordo com fontes que estiveram presentes no encontro, Tarcísio e a cúpula do Palácio cobraram um aumento da fiscalização das obras para reforçar o cuidado com o registro de novos casos. Um dos pedidos foi para a criação de uma diretoria de segurança nas empresas, responsável por atestar os riscos da escavação em locais críticos, além de uma central de interferência para a atualização de dados das empresas, que ficaria a cargo do órgão regulador. As ideias acontecem em meio à tentativa do governo de São Paulo em mitigar a crise após a explosão no bairro do Jaguaré no último mês. Duas pessoas morreram, outras três ficaram feridas e 46 casas foram afetadas após uma obra da Sabesp atingir uma tubulação da Comgás. Outras alternativas postas na reunião são a possibilidade de fazer escavações manuais e a realização de auditorias independentes, às vezes de surpresa. O Palácio deve avaliar todos os novos procedimentos adotados pelas empresas. Na quinta-feira, a perícia entregou o laudo sobre o acidente do Jaguaré para a Polícia Civil. O documento segue em sigilo até a análise dos investigadores. A polícia apura a possibilidade de falhas na avaliação da Comgás, além de um possível erro de escavação da Sabesp. As duas empresas lamentaram a tragédia e também conduzem investigações internas para identificar a falha que levou à explosão para evitar novos incidentes.
0: Agora são 5 horas e 30 minutos. Seguimos com o Jornal da Manhã, atualizando para você as informações mais importantes desta sexta-feira aqui na Jovem Pan. Vamos falar de economia? A produção industrial brasileira voltou a crescer. Acompanhe aqui os detalhes na reportagem de Rodrigo Viga.
7: A produção da indústria brasileira acelerou na passagem de março para abril desse ano, segundo o IBGE, em 10 dos 15 locais pesquisados. Parques Fabris, de Minas Gerais, de São Paulo, Rio de Janeiro, cresceram, inclusive, acima da média nacional. O crescimento médio foi de 0,7%. Mas na Bahia, destaque do mês de abril, a expansão fabril foi de 3%, ao passo que no Ceará e no Espírito Santo, 2,3% e 2,1%. Minas Gerais teve um crescimento na produção industrial de 2,1%. Aqui no Rio de Janeiro, 1,5%. E São Paulo, alta de 0,9%. O IBGE começou a captar uma estratégia, algumas indústrias, alguns setores, em meio ao conflito entre Estados Unidos e Irã na região do Oriente Médio, aumentando produção, ampliando oferta para oferir ganhos e também lucros. Na comparação entre abril desse ano e abril do ano passado, a expansão foi ainda mais expressiva, 2,7%, segundo o IBGE. Gabriel Warian, analista da Cultura Capital, avalia aqui na Jovem Pan a performance do setor industrial brasileiro agora em abril de 26.
9: E o dado regional da indústria divulgado só reforça o quadro da recuperação gradual e mais disseminada do setor manufatureiro brasileiro. Com o avanço na maioria dos locais pesquisados e São Paulo exercendo papel de destaque ao crescer acima da média nacional, já vemos sinais claros de que o impulso observado nos últimos meses não está restrito a poucos polos. Claro que ainda há desafios estruturais importantes, mas o resultado de hoje alimenta a visão de que a indústria brasileira está aos poucos reconquistando tração.
7: No acumulado do ano, o setor industrial brasileiro já tem um crescimento de 1,7%. Na comparação de 12 meses, a alta acumulada é de 0,7%, segundo o IBGE. Do Rio, Rodrigo Viga.
0: Quando a gente fala de economia, a gente pensa também nas questões de conflitos pelo mundo, né? Não só a Rússia e a Ucrânia, mas também no Oriente Médio, principalmente, que é o mais recente. A comentarista Denise Campos de Toledo analisa que a trégua anunciada por Donald Trump traz um alívio momentâneo aos mercados. O detalhe é saber se essa trégua também vai efetivamente se concretizar, vai ocorrer na prática, como ele disse ontem. Só que incertezas externas e fiscais, além de pressões inflacionárias e os juros altos também, tudo isso, todo esse caldo, acaba mantendo o cenário de volatilidade, não só no Brasil, mas também em todo o mundo. Vamos conferir então agora o comentário da Denise Campos de Toledo.
8: Trump falou em trégua e o mercado aqui também deu uma trégua, com a bolsa em alta e o dólar em queda mais acentuadas nesta quinta-feira. Mas assim como há desconfianças em relação ao conflito, à possibilidade de um efetivo entendimento entre Estados Unidos e Irã, também não se pode falar em tendência para o mercado, a não ser para as aplicações atreladas aos juros, que devem seguir com bons ganhos diante da perspectiva de manutenção da taxa básica em um patamar elevado. Até notícia boa pode provocar maior cautela na condução da política monetária pelo Banco Central. É o caso do setor de serviços, que registrou avanço de 1,2% em abril, quase o dobro da média das projeções após os tropeços dos meses anteriores. Serviços que respondem por cerca de 70% do PIB também são um dos principais focos de resiliência dos aumentos de preços. Portanto, esse fôlego traz mais preocupações quanto ao andamento da inflação, cujas projeções já estão bem acima do teto da meta para este ano. A guerra ainda pode ter mais reflexos via preços de petróleo, de fertilizantes, tem outros fatores influenciando a formação de preços no país e a questão fiscal, que afeta a inflação, os juros, o humor do mercado, tem ganhado força não apenas pelos estímulos do governo à atividade econômica, estímulos que se traduzem em mais gastos, mas agora também pelas pautas-bomba que estão avançando no Congresso. São condições que trazem mais incertezas e podem provocar mais instabilidade no mercado financeiro, além, é claro, dos fatores externos.
0: Agora, 5h35, falamos de Copa do Mundo de 2026, que começou com festa, shows e emoção no estádio Azteca, no México. Os detalhes você tem na reportagem de Guilherme Silva.
10: A Copa do Mundo de 2026 começou e a abertura foi marcada por shows, festa nas arquibancadas e muita emoção no estádio Azteca, na cidade do México. Além disso, com o Mundial sendo disputado em três países, a FIFA realizará outras duas cerimônias como essa. A segunda será no Canadá. Nesta sexta-feira, às 16h, pelo horário de Brasília, antes de Canadá e Bósnia. E a última acontece um pouco mais tarde, às 10 horas da noite, também pelo horário de Brasília, antecedendo Estados Unidos e Paraguai. Em campo, a seleção mexicana confirmou seu favoritismo e venceu a África do Sul por 2-0, com gols de Quiñones e Jiménez. Inclusive, o centroavante Jiménez marcou o seu primeiro gol em Copa após 11 jogos em três participações anteriores. A partida também chamou atenção pela arbitragem brasileira de Wilton Pereira Sampaio, que expulsou três jogadores, sendo dois da África do Sul e um do México. Pelo menos duas dessas bastante exageradas. 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
0: Pois é, e ainda nessa quinta-feira de estreia da Copa do Mundo, teve emoção no México, porque embalada pela torcida local em Guadalajara, a Coreia do Sul venceu a Tchequia por 2-1 e de virada. Após a primeira rodada, a Coreia do Sul está na segunda colocação do grupo, atrás dos mexicanos, que, como você acompanhou, venceram o seu primeiro jogo. Isso por causa do saldo de gols. A Tchequia está na terceira colocação da chave e a África do Sul é a lanterna. Um esclarecimento nessa história de Tchequia é a República Tcheca, que agora passa a ser chamada de Tchequia, assim como a República Eslovaca é chamada de Eslováquia, Tchequia para facilitar. Isso já está aparecendo nos rankings, numa série de lugares, já que houve essa alteração recentemente para, de algum modo, ficar um pouco mais claro para todo mundo. Então, agora a República Tcheca é chamada de Tchequia apenas. E para reforçar, hoje nós temos também mais dois jogos, hein? Em Toronto, o Canadá recebe a Bósnia às 16h. E em Los Angeles, os Estados Unidos estreiam enfrentando o Paraguai com direito à apresentação da brasileira Anitta antes da bola rolar. Portanto, teremos o show da Anitta. Seguimos falando de Copa do Mundo porque, fora do estádio, a abertura da Copa foi marcada por violentos protestos na cidade do México. Quem tem os detalhes para a gente a respeito desse protesto, né, que já estava, entre aspas, previsto, é o Paulo Edson Fiore.
11: Dezenas de manifestantes e policiais se enfrentaram do lado de fora do estádio Azteca, na cidade do México, enquanto dentro era disputada a partida inaugural da Copa do Mundo de 2026. Um grupo de manifestantes que exige justiça para as pessoas desaparecidas removeu barreiras que protegiam o perímetro do estádio e trocou golpes com os policiais. Eles também quebraram os vidros das viaturas, enquanto a polícia respondeu em alguns momentos com gás lacrimogêneo. Mais cedo, grupos de professores, familiares de desaparecidos e estudantes haviam se concentrado nos arredores do Azteca, mas se depararam com um forte esquema de segurança. Eugênia Islas, ativista de um grupo de busca de desaparecidos, protestou. O Estado destinou dinheiro público demais, são os nossos impostos, para dar as boas-vindas aos estrangeiros, que, na verdade, são pessoas ultra-ricas de outros países e pessoas muito ricas deste país, porque os ingressos estão acima de 240 mil pesos. Então, é importante que saibamos o que está acontecendo, que existem outras causas que, sim, precisam desse dinheiro público para serem financiadas.
12: Que há outras causas que, sim, necessitam esse dinheiro público para, pues, financiar.
11: Laura Jessica Escamilla, esposa de um desaparecido, também cobrou respostas. Eles esperam uma Copa do Mundo como se fosse a grande festa, mas nós esperamos nossos familiares, mães esperam seus familiares. Isso não se compara com o que nós gastamos, não é?
13: Gastado nós, verdade?
11: Os protestos na capital mexicana, desde a semana passada, haviam colocado em dúvida a abertura do FanFest da FIFA, localizado na emblemática Praça El Zócalo, uma das maiores do mundo. Apesar da tensão, após o jogo, os torcedores deixaram o estádio Azteca, fazendo uma grande festa pela vitória do México na abertura do torneio.
0: Bom, agora uma notícia triste para o futebol brasileiro. Isso porque um dos zagueiros mais emblemáticos da história do futebol aqui do país e da seleção brasileira também, Hércules Brito Ruas, morreu nesta quinta-feira no Rio de Janeiro aos 86 anos. Ele estava internado por causa de uma pneumonia. O ex-jogador formou uma dupla marcante na conquista da Copa de 1970 no México com o Piazza. Brito foi considerado o jogador com o melhor preparo físico do Mundial, que resultou no tricampeonato do Brasil. O ex-jogador vestiu as camisas de Vasco, Flamengo, Corinthians, Inter e Botafogo. Dos 11 titulares que jogaram a final da Copa de 70, o Brasil já perdeu o goleiro Félix, Carlos Alberto Torres, Everaldo, Pelé e agora o zagueiro Brito também. 5 horas e 41 minutos, seguimos com outros destaques para você, porque a Dora Kramer analisa que a Copa do Mundo domina o cenário político e os candidatos tentam se aproximar do futebol. Mas o histórico indica que isso não influencia o resultado das eleições. Confira.
14: Nas próximas 5 semanas, a Copa do Mundo vai dominar a cena, deixando a política, a eleição e as campanhas em segundo plano. Só que os candidatos vão fazer tudo para dividir esse espaço e procurar, de alguma forma, se associar ao que acontece no futebol, principalmente se a trajetória do Brasil for positiva, né? Isso traz de volta um tema que é discutido por aqui há mais de 30 anos, desde que as eleições presidenciais começaram a coincidir com a Copa do Mundo. E a questão é: o desempenho da seleção influencia no resultado da eleição? O histórico de 1994, que foi quando começou esse ciclo, de 1994 para cá, indica que, nesse caso, futebol e política não se misturam, no caso de Copa do Mundo e eleição no mesmo ano. Nesse período, de 94 para cá, Só uma vez o governo e o Brasil se deram bem na Copa e na eleição. Foi justamente em 94, mas aí a vitória governista com Fernando Henrique Cardoso teve muito mais a ver com o Plano Real do que com a conquista do Tetra nos Estados Unidos. Portanto, daí a gente chega à conclusão que o uso político do futebol não tem eficácia eleitoral.
0: Agora temos 5h43, hora da gente falar de economia, porque o setor de serviços apresenta a primeira alta, isso depois de 6 meses. Acompanhe aqui na reportagem do Rodrigo Viga.
7: Depois de um mês de março bem ruim, o setor de serviços se levantou, se recuperou em abril desse ano, segundo o IBGE. Crescimento acima das expectativas, uma alta de 1,2% no volume entre março e abril agora de 2026. O mercado estava projetando uma expansão de 0,5%, 0,6%, ou seja, essa taxa de 1,2% foi o dobro das estimativas de analistas e especialistas do mercado financeiro. Além disso, foi o melhor mês de abril desde o ano de 2021 e, olhando mês contra mês anterior, melhor desempenho desde outubro de 2024. Foi uma expansão generalizada.

0: alta do óleo diesel foi de quase 19%. Otávio Barros, da FAME Capital, analisa aqui na Jovem Pan o comportamento do importante e relevante setor de serviços agora em abril de 2026.
1: O dado chega em um momento decisivo para o Banco Central às vésperas da reunião do Copom. Serviços são especialmente relevantes para a Selic porque tem ligação direta com inflação de mão de obra, consumo e renda. Quando esse setor cresce de forma disseminada, como aconteceu em abril, o Banco Central tende a ficar mais cauteloso antes de acelerar cortes de juros. Isso não significa que a Selic precise subir e nem que o ciclo de queda acabou, mas reduz espaço para uma postura mais agressiva do Copom. Com serviços perto de recorde histórico, mercado de trabalho aquecido e inflação ainda sensível nesse segmento, o BC deve preferir a prudência.
0: Com o resultado do mês de abril, essa alta de 1,2% no setor de serviços agora está muito perto do topo, do pico da série histórica, que foi outubro do ano de 2025. É o terceiro maior patamar de toda a série histórica, perdendo somente para outubro e novembro do ano passado. Felipe Santana, da Axia Investing, analisa aqui na Jovem Pan o comportamento do setor de serviços agora na abertura do segundo trimestre de 2026.
2: O mês de abril foi privilegiado com pelo menos dois feriados nacionais e alguns outros estaduais e municipais. Tudo isso impulsiona o turismo, em especial o transporte aqui no Brasil. O setor responde por praticamente 70% do PIB e é o maior empregador nominal do Brasil. Este é o lado positivo da leitura. Do lado negativo, nós temos a continuidade dos gastos e da expansão da atividade econômica que pressionam a inflação no país. Dados de inflação que seguem em tendência de alta e prejudicam o corte de juros do Banco Central.
0: No acumulado do ano, entre janeiro e abril de 2026, o setor de serviços acumula um crescimento no volume de 2,2%. E ao longo dos últimos 12 meses, taxa também positiva de 2,9%, segundo o IBGE. Do Rio, Rodrigo Viega.
3: E na política, o estado de Minas continua concentrando as atenções. O Partido dos Trabalhadores, por exemplo, ainda busca um nome para concorrer ao governo mineiro. Quem tem as informações para a gente em Minas é o Rodrigo Costa.
4: O PT tem apostado em pesquisas eleitorais para cravar a definição do nome que a sigla indicará para a disputa pelo governo de Minas Gerais. Mas a palavra final cabe ao presidente Luiz Inácio Lula da Silva. Essa sinalização teria sido dada pelo presidente nacional da sigla, Edinho Silva, a membros da executiva estadual com quem se encontrou nesta semana na sede do partido em Brasília. Segundo petistas que estiveram com o dirigente, ele teria apresentado o resultado da última pesquisa interna feita pela sigla. O levantamento apontava o ex-vereador de Belo Horizonte, Gabriel Azevedo, do MDB, pré-candidato já ao governo, como o nome mais bem posicionado entre as alternativas avaliadas para compor o projeto eleitoral petista aqui em Minas. Outros nomes que vêm sendo cogitados por setores do PT, no entanto, não teriam registrado desempenho relevante no levantamento. Entre eles estão Sandra Goulart, em uma eventual pré-candidatura pelo PT, e os nomes de Jarbas Soares e Josué Gomes, ambos filiados ao PSB e aptos a se candidatar. No fim de maio, já havia sinais públicos de uma aproximação entre Gabriel Azevedo e as lideranças petistas. A ex-prefeita de Contagem, Marília Campos, do PT, atuou como interlocutora entre o MDBista e o partido. Os dois se reuniram para discutir um diagnóstico do cenário político mineiro com troca de propostas e a identificação de afinidades programáticas. De Minas Gerais, Rodrigo Costa.
3: E a Go Air Business, uma das principais publicações voltadas para o empresariado e estilo de vida, lançou a 31ª edição. E o destaque da capa é o empresário Roberto Justus. Acompanhem com Camila Yunes.
5: Ao lado de grandes nomes do empreendedorismo brasileiro, a Go Air Business lançou a 31ª edição. Destacando a pluralidade da revista, que hoje é multiplataforma, o CEO

0: Norberto Busto detalha os destaques desta edição.
1: Escolas de empreendedorismo. São escolas que realmente vai ajudar aquele empreendedor que sempre foi na bossa, no jogo de cintura e tudo mais. Agora não. Agora ele tem essas escolas muito bem conceituadas, muito que formam e dão realmente caminhos para esse empreendedor realmente ter sucesso.
0: Quem estampou a capa foi o empresário Roberto Justus. Conhecido como um dos grandes nomes da comunicação, Justus tem empreendido no setor da construção civil. Aos 71 anos, ele se orgulha de estar sempre em movimento e ressalta as inovações para o setor.
2: A construção especializada veio ser a solução, né? Principalmente para esse apagão de mão de obra que tem no país hoje. A solução de obras mais rápidas, com outra qualidade, feita em ambiente confinado dentro de fábrica, o que é muito importante porque evita uma série de intempéries, então você tem obras mais aceleradas. A industrialização é um caminho sem volta. A China, a Ásia, Estados Unidos, Europa já estão muito à frente do Brasil e estava na hora da gente fazer. Tem outros players fazendo, mas a Steel Corp veio realmente com um investimento muito grande, uma fábrica espetacular, fazer frente a essa, vamos dizer, esse desafio de mostrar para o Brasil que a industrialização é a solução da construção.
0: Juros elevados, instabilidade política e excesso de burocracia são os pontos que Roberto Justus considera que criam impasses para os empresários.
2: Então, nós temos uma filial nos Estados Unidos e eu vejo quão mais fácil é operar lá nos Estados Unidos do que aqui. A Steel Corp USA, ela tem mais facilidade, ela tem mais apoio das autoridades, ela paga menos tributos, ela tem mais incentivos. Então, tudo isso seria muito importante que o empresário brasileiro tivesse, que os nossos governantes, que o nosso ambiente fosse um ambiente mais favorável ao empreendedorismo, à iniciativa privada, que é quem gera os maiores empregos, o maior número de empregos do país, obviamente, está na iniciativa privada.
0: Por falar em desafios, Camila Malucelli tem uma empresa que auxilia na obtenção da cidadania italiana. Depois de uma alteração na legislação da Itália, os processos ficaram mais complexos.
3: A mudança de lei impactou drasticamente, porque passou a restringir geração. Então, filhos e netos de italianos que têm direito de reconhecer a cidadania italiana hoje. E quem é filho e neto no Brasil? Né? Considerando que somos descendentes de uma imigração muito mais lá de trás. Então, hoje a maioria é bisneto para cima. E essas pessoas perderam o direito de reconhecer na forma administrativa. Está tendo uma briga judicial, uma luta judicial, na verdade, uma grande guerra, onde enfrentamos já várias batalhas, para decidir isso nas cortes superiores italianas.
0: Já a empresária Sofia Martins atua no setor imobiliário de luxo e destaca como a pandemia alterou as demandas do setor.
4: Mudou o comportamento, mudou a forma de morar. Mudou a forma de morar, então muitas coisas a gente faz alterações, como na incorporação de projetos, desenvolvimento de produtos, academias maiores, mais equipadas, parte de yoga, parte de meditação, respiração, tudo que dá longevidade.
0: Karen Bazulta é diretora-geral de uma empresa que atua na comunicação integrada para fortalecer o turismo. Para ela, a comunicação vive um novo momento.
5: Toda a parte digital fez uma mudança bem disruptiva, eu acho que na forma como a gente trabalha a comunicação. A vinda dos influenciadores também, isso muda muito. Então, dentro da Via Reps, a gente tem clientes tanto da parte de turismo, como destinos turísticos, a gente tem companhias aéreas, a gente trabalha também com aviação, então a gente tenta fazer tudo muito integrado.
0: A Jovem Pan nutre há mais de 20 anos uma parceria sólida com a GoAir, mantendo tradições e olhando para as inovações, como ressalta o diretor artístico do grupo Jovem Pan, Fernando Pelégio.
6: Nós temos um nome, né? Todo mundo cresceu ouvindo a Jovem Pan, né? E a gente está ampliando ainda mais, né, as plataformas onde o público pode consumir a Jovem Pan. Isso é muito legal. A gente tem orgulho do passado, mas estamos vendo o futuro.
0: Recém-chegado à Jovem Pan, o vice-presidente comercial do grupo, Walter Zagari, destaca a relevância da parceria.
7: O Norberto Busso é um empresário espetacular. O grupo dele existe há 30 anos e a GoAir é uma revista super muito respeitada no mercado, junto às agências, aos clientes. E os eventos que eles fazem ao longo dos anos são eventos assim, de muito bom resultado do ponto de vista de network mesmo presente, as pessoas são realmente de nível médio, alto, baixo, também não importa, mas está sempre muito bem prestigiada. O mercado publicitário gosta muito e a gente tem que dar realmente, cumprimentá-lo por isso. E a Jovem Pan, nossa Jovem Pan, nosso grupo Jovem Pan, tem uma parceria, né? A parceria, eu acho que é um termo que está fora de moda, eu diria cumplicidade. Nós temos uma cumplicidade com o grupo do Norberto nesses 20 anos, com muito sucesso.
0: O evento reúne diversos empresários e ajuda a fomentar a troca de ideias entre setores distintos.
8: A deputada federal Júlia Zanatta afirmou que deve conversar com o senador e pré-candidato à presidência Flávio Bolsonaro sobre o cenário eleitoral de 2026. O nome da deputada ganhou força após manifestações públicas em defesa da composição de uma eventual chapa presidencial. Confira aqui na reportagem do Misael Mainetti.
9: A deputada federal Júlia Zanatta, do PL de Santa Catarina, disse que deve conversar com Flávio Bolsonaro, candidato ao Planalto pela mesma sigla. A declaração aconteceu no programa Os Pingos nos Is, da Jovem Pan, depois que o irmão de Flávio, o ex-deputado federal Eduardo Bolsonaro, postou uma mensagem de apoio à deputada nas redes sociais, afirmando que ela seria ideal para vice na chapa com o irmão.
10: Eu fico muito honrada com essa menção, obviamente que nós vamos conversar sobre isso, até porque o Flávio tem falado da possibilidade, da vontade dele de querer uma vice-mulher, e aí as pessoas que conhecem meu trabalho falam assim, ó, se é para ser mulher, então que seja por mérito e que seja a Júlia Zanatta, por ser combativa, enfim, citam ali questões relacionadas ao meu mandato e à minha coragem. Mas eu sempre disse que eu vou fazer o que for preciso para tirar o PT do poder e para elegermos Flávio Bolsonaro presidente. Então, se isso realmente for uma vontade, nós estamos prontas, eu estou pronta para o combate.
9: Júlia Zanatta também afirmou que em caso de reeleição ao cargo de deputada federal, será importante para somar com Flávio em uma eventual gestão.
10: Se for necessário, até por uma questão de agregar mais forças políticas, apoiar outro nome e eu ficar na Câmara dos Deputados, até porque eu estou no meu primeiro mandato, eu vou para uma primeira reeleição, né? Também estou aqui tem um outro desafio em Santa Catarina, porque eu lancei o meu marido, Guilherme Colombo, como pré-candidato a deputado estadual. Então, eu estou pronta para ficar aqui, né, no chão de fábrica, aqui na base e também lá na Câmara dos Deputados, porque num eventual governo Flávio, nós também vamos precisar de pessoas muito combativas e com coragem para brigar pelo que é certo lá dentro da Câmara.
9: A declaração de Eduardo Bolsonaro sobre a deputada federal Júlia Zanatta ganha mais contorno depois da preferência já declarada do próprio Flávio Bolsonaro e também do chefe do Partido Liberal, Valdemar Costa Neto, sobre o desejo de ter uma mulher na chapa. A senadora Tereza Cristina, ex-ministra na gestão Bolsonaro, é tida como uma das preferidas a uma possível chapa. Em meses anteriores, ela agradeceu, mas negou ter essa intenção.
8: Jornal da Manhã, 5h58.
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8: Este é o Jornal da Manhã, 6h01. Já estamos entrando então na nossa segunda hora, a edição desta sexta-feira, dia 12 de junho de 2026. Se você está chegando agora, seja bem-vindo, bem-vinda para acompanhar as principais informações que movimentam o Brasil e o mundo. O Rio de Janeiro não terá um dos seus principais pontos de concentração de torcedores durante os Jogos do Brasil pela Copa do Mundo. E isso ocorre pela segunda vez consecutiva. Quem tem as informações é o Rodrigo Viga.
19: Pela segunda Copa consecutiva, o Rio de Janeiro não vai ter um dos seus principais pontos de concentração de torcedores. É a rua Alzira Brandão, conhecida como Alzirão, na Tijuca, na zona norte da capital. Em 2022, o Alzirão não teve festa, não teve concentração de torcedores para assistir jogos do Brasil por conta da falta de dinheiro. Não havia patrocínio suficiente para sustentar essa festa que reúne milhares de pessoas tradicionalmente. Esse ano, o problema foi diferente. Havia patrocinadores dispostos a bancar essa festa, uma espécie de fanfest popular, na Tijuca, na zona norte do Rio de Janeiro. Mas os organizadores do evento não conseguiram permissões e autorizações de entidades e instituições aqui do Rio de Janeiro. Corpo de Bombeiros, Defesa Civil e Polícia Militar. Diante das negativas, a decisão foi tomada. Não haverá concentração, festa de torcedores no Alzirão mais uma vez nessa Copa de 2026. Mas a promessa agora é se preparar antecipadamente para que retomemos essa concentração de pessoas aqui no Rio de Janeiro para a Copa do Mundo de 2030. Para muitos, uma espécie de prenúncio de que o Brasil não deve ir novamente muito longe na Copa, como não foi na Copa do Mundo do Catar no ano de 2022. Se não tem concentração de torcedores na Tijuca, uma fanfest foi organizada para os jogos da Copa do Mundo, especialmente do Brasil, entre os bairros do Leme e de Copacabana, na zona sul da capital. Milhares de torcedores são aguardados nessa fanfest nas areias da praia de Leme e Copacabana a partir desta quinta-feira, quando começa a Copa do Mundo de México, Canadá e Estados Unidos. Do Rio, Rodrigo Viga.
8: O presidente Lula vai ao STF para impedir que pautas-bomba aprovadas pelo Senado entrem em vigor. A reportagem é do André Anelli.
20: O presidente Lula vai pedir o cumprimento da responsabilidade fiscal, levando em conta o entendimento do STF de que a criação de novas despesas deve vir acompanhada de compensação de receitas. Na avaliação do Palácio do Planalto, a responsabilidade fiscal não deve ser apenas do Poder Executivo, mas sim um dever compartilhado por todos os poderes da República. O posicionamento presidencial foi provocado por uma avalanche das chamadas pautas-bomba que passaram pelo Senado nos últimos dias. Os parlamentares aprovaram um projeto que eleva o piso salarial de médicos, outro que afrouxa as regras de aposentadorias para agentes comunitários e um terceiro de maior impacto que renegocia dívidas de grandes produtores rurais. De acordo com o Ministério da Fazenda, juntos, esses projetos podem provocar um impacto de mais de 800 bilhões de reais aos cofres públicos em 13 anos. A interpretação do Palácio do Planalto é de que o presidente do Senado, Davi Alcolumbre, pautou esses projetos de forma proposital para fazer acenos ao eleitorado e agradar senadores de centro-direita. Também pesa o mau momento vivido com o presidente Lula depois da reprovação de Jorge Messias ao STF. Agora, além de judicializar as medidas de aumento de gastos, o governo conta com a Câmara dos Deputados para que os textos não sejam aprovados. De Brasília, André Anelli.
8: A nossa comentarista Dora Kramer analisa que o atrito entre Lula e Davi Alcolumbre trava a articulação política e atrasa também a votação de pautas-bomba e medidas econômicas no Congresso Nacional. Acompanhe.
21: A reaproximação entre os presidentes da República e do Congresso está mais difícil do que parecia, e esse é o motivo da demora do exame da PEC da redução da jornada semanal de trabalho e também da aprovação agora dessas pautas bombas. O estranhamento entre os dois, Lula e Alcolumbre, vem desde o ano passado, mas virou um atrito de verdade agora em abril, quando o Senado rejeitou a indicação do Jorge Messias para o Supremo Tribunal Federal. De lá para cá, interlocutores e emissários dos dois lados trocam mensagens a favor da recomposição, né? Gente, mensageiros do presidente Lula, mensageiros do presidente do Senado, mas esses mensageiros todos, esses, digamos assim, bombeiros, eles esbarram no fato de que Lula e Alcolumbre resistem a ceder, tá? Cada um no seu canto. E enquanto o encontro não acontece, continua a queda de braço. E essa disputa, essa queda de braço, acaba sendo para ver quem patrocina mais abusos com as contas públicas. Se o Congresso com as pautas bomba ou o governo com o pacote de bondades.
8: O Ferreira está aqui com a gente também para analisar esse assunto nesta manhã de sexta-feira. Mano, quem é que tem responsabilidade nessa história toda aí em projetos que podem até causar impactos nas contas públicas e ferir a tal lei da responsabilidade fiscal? Está todo mundo errado nessa história? Mano, bom dia para você.
22: Muito bom dia, Nonato. Tá todo mundo errado nessa história e quem vai pagar a conta é o cidadão, é você que está nos ouvindo. É impressionante. A cada ciclo eleitoral, o Brasil vive um processo de irresponsabilidade e farra com as contas públicas que vai gerando uma situação absolutamente insustentável no longo prazo. As contas não fecham, o governo não consegue organizar minimamente uma base de sustentação no Congresso Nacional e aí vira aquele salve-se quem puder, cada um pensando em benefícios para o seu próprio eleitorado e ninguém faz a conta sobre como pagar todos esses privilégios e benefícios que são inventados a cada ano eleitoral.
8: Mano, se falou nessa semana também, chamou a atenção a história da renegociação de dívidas de produtores rurais, né, criando uma linha especial de crédito, o que também gera despesa. Você acha que isso pode parar no Supremo? Ou seja, é uma discussão que pode ser judicializada mais para frente, à medida em que parte de economistas entendem que, do jeito que a gente está levando a coisa, e como você destacou, todo mundo errado e um pano político de fundo, 2027 pode se tornar ingovernável? Ou seja, a gente vai para a judicialização disso, talvez?
22: É possível, e isso aumenta as tensões de legitimidade do judiciário, porque, afinal de contas, a disputa orçamentária ela é eminentemente política e devia ser feita no legislativo com liderança do executivo e não com o arbítrio, né, com a tutela de juízes, porque não é assim que uma república existe, que pode ser desenhado de forma sustentável esse equilíbrio entre poderes. A gente precisa fazer escolhas como sociedade e essa escolha é feita por meio dos representantes eleitos, não de juízes. Mas, na prática, como a gente está assistindo a um festival de irresponsabilidades e essa conta não fecha, é muito possível que acabe indo parar mais uma vez no Supremo Tribunal Federal.
8: Bom, a gente vai seguir acompanhando e monitorando de perto essa discussão que está se desenrolando aí já há alguns dias. Lembrando que nesse momento a gente está também vivendo a Copa do Mundo, né? E é desse assunto que a gente vai tratar agora, porque o Brasil entra em campo amanhã pela primeira vez na Copa do Mundo desse ano. E por aqui os torcedores usam a criatividade para mandar boas energias aos jogadores. E em especial ao camisa 10 da seleção brasileira. Aliás, tem para todos os gostos, né? Tem gente que adora e tem gente que não gostaria que ele estivesse lá. Mas o Misael Mainetti tem mais informações sobre esse assunto.
9: Na véspera da estreia na Copa do Mundo, a seleção brasileira ainda é alvo de desconfiança de uma parte da torcida. A equipe enfrenta críticas pelo desempenho irregular, além de um jejum de títulos desde 2002 e a percepção de que a geração atual não tem os craques de antes. Para o goleiro Alisson, a situação não é novidade para o Brasil e as dúvidas são algo positivo para o elenco.
1: Eu acho que todos os períodos eles tiveram as suas características, né? E é inegável, né, que esse último foi muito difícil para todos nós, jogadores. Sentimos na pele aqui as dificuldades que tivemos, né? E desde a chegada do Ancelotti, o ambiente foi transformado. Ele é um cara que carrega uma presença muito forte e nos dá essa tranquilidade, né, de um ambiente focado no trabalho, e sem estar focado em polêmicas ou ter que resolver outras questões. O mais importante é como nos chegamos agora e como nos sentimos agora, né? E nos sentimos confiantes por causa dos treinamentos, por causa do trabalho, por causa da qualidade, por aquilo que estamos nos tornando como equipe, né? E a gente espera que isso, todas essas coisas deem resultado já a partir desse primeiro jogo contra o Marrocos.
9: Alisson deve ser titular na estreia da seleção no Mundial amanhã, contra o Marrocos no MetLife Stadium em Nova Jersey. Quando entrar em campo, ele será o terceiro goleiro a ser titular da seleção em Copas. Uma missão e tanto, já que os outros dois são Gilmar dos Santos Neves, bicampeão do mundo, e Taffarel, titular do Tetra e atual preparador de goleiros do time.
1: O que mais me incomoda de tudo isso é não ter vencido. Então, é óbvio que para um goleiro sofrer um gol, indefensável ou não, sempre fica aquele negócio, pô, se eu tivesse feito alguma coisa diferente. Acho que a gente tem que lutar contra essas mentiras, né, que podem vir na nossa mente e ter convicção no trabalho. Convicção de que o trabalho pode nos levar longe, né, e temos qualidade, né, tanto eu quanto os outros goleiros, todos têm qualidade de representar a seleção. E é para isso que a gente está aqui, a gente tem a confiança do Mister.
9: Além de Alisson, o time de Ancelotti deve ter 7 jogadores, que também estiveram na estreia da última Copa no Catar. Danilo Marquinhos, Alexandro, Casimiro, Lucas Paquetá, Rafinha e Vini Júnior. As novidades na escalação ficam por conta de Gabriel Magalhães, Bruno Guimarães e Matheus Cunha. Outro titular daquela estreia há 4 anos, Neymar, segue tentando se recuperar de uma lesão a tempo do segundo jogo. Presente na abertura da Copa do Mundo no México, o pentacampeão Ronaldo espera que Neymar esteja em campo, mesmo sem estar nas melhores condições.
2: Não chega na melhor condição, mas Ojalá pueda recuperar durante el Mundial y que pueda jugar.
9: Se lá nos Estados Unidos, a preparação da seleção brasileira está nos últimos ajustes. Aqui no Brasil está tudo pronto para a estreia na Copa do Mundo. E o que não falta é a criatividade do brasileiro.
3: E a torcida não economizou na criatividade. E a inspiração para muitos é mesmo o próprio Neymar. Ainda sem saber quando jogar, o maior artilheiro da seleção, com 79 gols, aparece gigante em uma rua de Novo Hamburgo, no Rio Grande do Sul. Se de longe a imagem impressiona, de perto dá para ver bem os detalhes. Não faltou capricho. A inspiração veio da camisa, que fez história nos 5 títulos do Brasil na Copa do Mundo, como explica Rafael Jung, um dos artistas envolvidos na homenagem ao craque do Santos.
4: Camisa 10. Então, agora, pegou Neymar por estar vestindo ela nessa Copa. E aí pensa, pô, Neymar, mas pô, Neymar é um cara também que tem uma representação muito forte por ser atualmente, né, o maior goleador da seleção brasileira. Então teve essa questão, foi muito bacana. É um jogador polêmico, é um jogador que dá o que falar.
3: A criançada, que adora o eterno menino Ney, não perde a chance de aparecer perto do ídolo, mesmo que de um jeito diferente. A Gabriela e os meninos fizeram questão de conferir.
23: Ficou bem bonita. A gente veio tirar porque tá a Copa aí, os guris estão colecionando figurinha também, né? Daí a gente trouxe eles aqui para dar uma olhada no Neymar.
3: O que eles esperam mesmo agora é que Neymar possa ficar gigante de novo nos gramados da Copa com o 10 da seleção.
8: Bom, tomara que isso aconteça. Mano Ferreira está aqui comigo para a gente falar um pouco a respeito de Copa do Mundo. Mano, a gente está numa ansiedade para o Brasil já dar o pontapé inicial nesse jogo contra o Marrocos. Toda a torcida brasileira acompanhando de perto o futebol, a gente respira muito de perto. Mas eu particularmente não sei em relação a confiança no Neymar à medida em que ele jogou em outras Copas, nas suas melhores condições, e a gente não venceu, por que eu acreditaria apenas no Neymar agora? Mas, de qualquer modo, vamos tentar acreditar no conjunto da seleção brasileira. Você está animado, mano?
22: Olha, Nonato, é curioso o sentimento em torno dessa Copa, né? Porque acredito que o Brasil ainda vem se recuperando daquele grande trauma, maior trauma esportivo das últimas décadas, o 7-1 em casa para a Alemanha. Isso gera uma relação, em primeiro lugar, de muita desconfiança de uma boa parte, de uma nova geração que nunca viu a seleção ganhar uma Copa, e também tem um sentimento, ao mesmo tempo, de esperança com apego na superstição. Porque muitas vezes, quando a seleção saiu desacreditada, fez bonito e voltou com a taça. Foi assim em 94, foi assim em 2002. Quem sabe a gente não repete o feito esse ano. Eu acho que quando a amarelinha entrar em campo, as desconfianças ficam de lado e as pessoas se unem em torno da seleção.
8: Ah, sem dúvida nenhuma. Tomara que efetivamente a gente consiga fazer uma boa figura, estreia, portanto, neste sábado da seleção brasileira. 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
8: Jornal da Manhã, agora são 6 horas e 21 minutos. O IBGE projeta uma safra agrícola recorde para 2026. Acompanhe aqui os detalhes com a participação do Rodrigo Viga.
19: A safra agrícola brasileira deve ser novamente recorde esse ano, segundo o IBGE, e superar 350 milhões de toneladas de grãos. A nova estimativa do Instituto Brasileiro de Geografia e Estatística do mês de maio é mais otimista do que aquela apresentada em abril. Um ganho de 0,5% de um mês para o outro, quase mais 2 milhões de toneladas. Se essa estimativa agora de maio do IBGE se confirmar, a colheita em 2026 vai atingir 350,4 milhões de toneladas de grãos, um salto de 1,2% em relação a colheita já recorde do ano passado, que foi de pouco mais de 346 milhões de toneladas. A safra agrícola brasileira, pesada, robusta, o Brasil é considerado uma espécie de celeiro mundial, mas também bastante concentrada em três produtos: soja, milho e arroz. Ângelo Belitardo, analista da Raik Capital, analisa aqui na Jovem Pan essa perspectiva de uma nova safra histórica agora em 2026.
28: No entanto, esse recorde não é ganho de eficiência. A área cultivada subiu para 83,5 milhões de hectares, mais de 2,2%, enquanto a produtividade média caiu 0,3%. Ou seja, o produtor está faturando sobre uma margem cada vez mais apertada. Os custos de produção subiram entre 7 e 10% em relação à safra passada, enquanto os preços de venda estão cerca de 10% menores que em 2025. O grande vilão foram os fertilizantes. Com o conflito no Oriente Médio e o fechamento do Estreito de Hormuz, a ureia disparou cerca de 55% na comparação anual.
19: Enquanto que o IBGE aponta para uma safra recorde esse ano de pouco mais de 350 milhões de toneladas, a Conab, Companhia Nacional de Abastecimento, enxerga um número ainda maior para 26, 358,6 milhões de toneladas. Se essa projeção da Conab se confirmar, a colheita dessa safra 25-26, 2025-2026, vai ser 1,8% maior do que a produção agrícola anterior. Do Rio, Rodrigo Viega.
8: Agora 6h24.

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1: A mesma bancada ruralista que comemorou a aprovação do uso do fundo do pré-sal para renegociar dívidas de produtores, agora deve trabalhar para reverter o veto do PL dos safristas. Quem traz as informações é a apresentadora do Hora H do Agro, a Mariana Grilli.
2: O Congresso Nacional vive uma semana de forte cabo de guerra com o Palácio do Planalto, evidenciando as visões conflitantes sobre o motor econômico do país, ou seja, o agronegócio. Na linha de frente, o Senado deu um fôlego crucial aos produtores ao aprovar a renegociação das dívidas rurais, o chamado Refis do Agro. Utilizando recursos do Fundo Social do Pré-Sal, a medida ampara quem foi castigado por quebras de safra devido a extremos climáticos. É claro que a gente precisa entender como que esses recursos vão chegar na ponta aos produtores, mas de fato é uma vitória da articulação que traz aí mais oxigênio para a capacidade produtiva do país. Por outro lado, o governo federal jogou um verdadeiro balde de água fria no campo ao vetar integralmente o PL dos safristas. O projeto, né, a proposta, permitia que o trabalhador temporário mantivesse benefícios sociais como o Bolsa Família durante o período de colheita das safras. Ao alegar falta de espaço fiscal, o Planalto então ignora uma realidade prática e urgente, que é, sem garantia, o trabalhador vai preferir muitas vezes a informalidade para não arriscar perder o benefício. E isso prejudica vários setores do agro, como por exemplo a fruticultura, que demanda uma grande mão de obra no campo e já vem sofrendo aí com apagões, com falta de trabalhadores para quem quer de fato estar na lida ali do campo. A oposição e a bancada ruralista já articulam a derrubada desse veto e é importante a gente ficar de olho porque essa discussão também se soma àquela da escala 6x1, da jornada de trabalho, porque o campo é diferente. É preciso que o Brasil tenha maturidade para discutir jornada de trabalho, olhando para essa realidade do campo, assim como também com a renegociação de dívidas, importante avanço, mas é preciso olhar como que isso vai se tornar realidade na prática, como que o recurso de fato vai chegar ao produtor e ajudá-lo a recuperar esse fôlego para safras de curto, médio e longo prazo. A gente continua de olho nesse e em outros assuntos, então fica o convite para você acompanhar o Hora H do Agro. Nosso programa vai ao ar todo sábado às 5 da manhã, no horário alternativo das 6 da manhã do domingo, além do Hora H do Agro ficar disponível na íntegra no canal da Jovem Pan no YouTube.
1: Jornal da Manhã, 6 horas 27 minutos.

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1: 6:31. Olha, com a indefinição do vice na chapa de Fernando Haddad, alas do PT têm defendido o nome de Simone Tebet para o posto. Acompanhe os detalhes na reportagem de João Vitor Revedilho.
2: Em meio à indefinição sobre quem vai ocupar a vice de Fernando Haddad na disputa pelo governo de São Paulo, aliados do petista querem mudar a rota e defendem o nome de Simone Tebet para compor a chapa para o Palácio dos Bandeirantes. A aposta é que a ex-ministra consegue arrancar votos do centro e de eleitores ligados ao agronegócio do governador de São Paulo, Tarcísio de Freitas. Para basear a ideia, os defensores da ex-ministra têm usado pesquisas internas que apontam que Tebet performa melhor que Márcio França na chapa. Haddad evita cravar o nome para ser seu vice. E, para ele, a decisão passa por uma reunião entre o PSB e o presidente Lula.
3: Correndo o risco de ser um pouco repetitivo, eu estou muito confortável, né, com os meus companheiros de chapa. Independentemente da posição que ocupem, é mais uma questão interna dos partidos do que propriamente comigo. Então, o PSB tem dois candidatos, né? O Márcio e a Simone, e qualquer que seja o arranjo final, vai me contemplar, porque são quatro ex-ministros do presidente Lula que vieram para São Paulo para defender um projeto. Nosso plano de governo está ficando bom, acho que nós vamos apresentar uma coisa bem legal para o estado de São Paulo, para a cidade de São Paulo, para as cidades do interior, para o litoral. Estamos pensando regionalmente cada aspecto do desenvolvimento paulista. E vamos fazer uma campanha de altíssimo nível.
2: Apesar da expectativa, Simone deve manter a sua pré-candidatura ao Senado. E a vice de Haddad tende a ficar com Márcio França. A decisão depende de um encontro entre o ex-ministro e Lula, o que pode acontecer nas próximas semanas. O PT quer a agilidade na escolha para avançar com as agendas pelo Estado e emplacar o programa de governo, que pode ter partes divulgadas ainda neste mês. Os trabalhos estão sendo conduzidos pelo deputado estadual Emídio de Souza, que deve entregar o programa completo até o fim da primeira quinzena de julho.
1: Mano Ferreira segue analisando os principais assuntos com a gente. Essa discussão de vice também um problema para a candidatura do Haddad em São Paulo. Se não um problema, pelo menos ainda não há um nome definido. Já era a hora, Mano?
4: Olha, Nonato, o PT tem muita dificuldade de apresentar renovação nos seus quadros, tanto que para a composição dessa chapa foi necessário convencer o ministro Haddad, que declarava aos quatro cantos que não desejava ser candidato, e não há outro nome petista que surja com naturalidade ou que consiga dialogar com um público maior do que a bolha mais fiel do próprio PT. E isso faz com que a articulação precise passar necessariamente pelos partidos aliados. E vem gerando, na prática, uma celeuma, porque o PSOL com a Rede, que hoje estão unidos numa federação, desejam manter o nome da ministra Marina Silva como candidata ao Senado, apesar da Marina não ter apresentado até agora grande desempenho nas pesquisas, e o PSB, partido que também é do vice-presidente Geraldo Alckmin, deseja ter dois nomes nessa disputa para o Senado, que são Simone Tebet e Márcio França. A conta não fecha, é preciso que alguém passe para o lugar de candidatura a vice. Eu não acredito na hipótese da ministra Simone deixar a disputa do Senado, porque ela tem se mostrado bastante competitiva e com chances de vitória na disputa ao Senado, o que não se verifica no caso da chapa de Fernando Haddad, que de verdade está indo para perder de pouco.
1: Olhando para a chapa majoritária, o Flávio Bolsonaro também ainda não escolheu a vice-presidência. E nomes de mulheres são cotados, né? Tereza Cristina, quem mais? A Simone Marqueto e a Júlia Zanatta, que nós já acompanhamos aqui na programação da Jovem Pan esta manhã. É o mesmo caso? Há uma indefinição? O porquê dessa indefinição, Mano, na chapa do Flávio?
4: Primeiro, Flávio precisa decidir qual é o seu verdadeiro objetivo nessa campanha, porque antes do surgimento do áudio de Daniel Vorcaro, havia a expectativa de que Flávio fizesse uma campanha numa versão Bolsonaro moderado, Bolsonaro que toma vacina. Depois que tivemos a divulgação dos áudios de Vorkaro, o que a gente tem assistido na prática é uma tentativa de Flávio de sinalizar para a própria base. Então, ele deu passos atrás na campanha e está tentando manter o eleitorado mais fiel do seu pai, o que diminui a sua competitividade, está sendo percebido nas pesquisas, e isso tem a ver com a discussão que fortalece o nome de Júlia Zanatta, que é uma bolsonarista raiz que não consegue agregar um eleitorado para além da própria bolha bolsonarista, e mostra como que o eixo de discussão da candidatura de Flávio Bolsonaro se modificou. Se antes era a expansão do eleitorado tentando chegar mais ao centro, agora está sendo uma postura de manutenção do eleitorado já fiel, com vias a manter a liderança sobre o campo da direita, o que pode acabar acontecendo, mas é uma disputa muito diferente da tentativa verdadeira de vencer o presidente Lula.
1: Mano Ferreira, volta daqui a pouco, já a gente fala mais de política também aqui na programação do Jornal da Manhã. O ex-presidente da Coreia do Sul é condenado à prisão por acusações de abuso de poder militar. Nosso correspondente internacional, Luca Bassani, tem mais informações e detalhes a respeito desse assunto aqui na programação do Jornal da Manhã. Oi, Luca, bom dia para você e bem-vindo, hein?
5: Bom dia a você também, Nonato. Boa sexta-feira a todos que nos acompanham aqui. Esse caso, ele remonta o final do ano de 2024. Acredito que a nossa audiência irá se lembrar quando a Coreia do Sul teve uma grande crise política. O ex-presidente Yoon Suk-yeol praticamente declarou lei marcial no país, com o objetivo de continuar no poder, algo que depois acabou acarretando no seu impeachment no ano passado e a sua prisão. Agora, também o Ministério Público pediu e foi acatado, né, pela Justiça do país, a condenação por 30 anos pelo fato dele ter enviado drones militares à Coreia do Norte, algo que a Justiça do país analisou como um pretexto para declarar a lei marcial e perpetuar-se no poder, ou seja, algo que foi feito por um projeto político e não pela necessidade, de fato, de enfrentar a Coreia do Norte. A defesa de Yoon Suk-yeol, todavia, ela defende dizendo que naquele momento em que drones militares foram enviados ao país norte-coreano, os sul-coreanos teriam recebido balões cheios de fezes e mensagens vindos do norte e, portanto, deveriam dar alguma resposta. Todavia, as investigações mostram o contrário e, de fato, agora ele foi condenado a 30 anos. Vale a gente dizer que, ao longo de todo esse processo judicial, ligado também à imposição da lei marcial, à tentativa de golpe dentro da Coreia do Sul, a procuradoria, em algum momento, pediu também a pena de morte, algo que não foi acatado, acreditando-se que seria um exagero, mas ele, pela idade avançada, 30 anos de pena, provavelmente permanecerá o resto da sua vida também no cárcere. Uma situação que se mostrou a das mais tensas dentre as democracias asiáticas durante os últimos 3 anos, mas que conseguiu ser resolvida. Lembrando que Yoon Suk-yeol era conservador, era ligado aos partidos de direita, e depois do seu impeachment, a oposição venceu e governa o país até hoje.
1: Luca Bassani atualizando para a gente direto do exterior essas informações. O STF formou maioria de votos para fixar que as Big Techs têm um prazo de 60 dias para implementar as medidas que aumentam a responsabilidade delas ou das plataformas pelo conteúdo publicado. A reportagem é de Janaína Camelo.
6: O plenário do STF finalizou o segundo dia de julgamento de recursos contra a decisão do tribunal que ampliou a responsabilização dos provedores de internet por publicações de usuários. Os recursos foram apresentados pelas empresas e também entidades do setor, pedindo esclarecimento sobre determinados pontos do que foi decidido e também prazo para que possam se adequar às novas regras. Em junho do ano passado, o STF alterou o Marco Civil da Internet, que exigia ordem judicial para que uma plataforma fosse obrigada a retirar do ar conteúdo criminoso. Agora, basta uma notificação, que pode ser feita por um usuário, por exemplo. As plataformas podem ser punidas por publicações contendo, por exemplo, crimes de racismo, homofobia, incitação à violência e terrorismo. Mas a exigência de ordem judicial ainda vale para crimes contra a honra. Já conteúdos ilícitos em anúncios publicados por impulsionamentos pagos ou feitos por robôs, a remoção deve ser imediata, sem a necessidade de notificação.
7: Neste segundo dia de julgamento, o plenário do STF manteve a decisão que ampliou a responsabilidade das plataformas de internet. Mas ao longo da sessão, os ministros sugeriram alterações pontuais à tese que foi definida no ano passado e também de acordo com as alegações dos recursos das empresas de haver uma clareza maior sobre quais critérios vão determinar uma responsabilização. Com isso, o julgamento vai ser retomado na próxima quarta-feira, para que uma nova tese com ajustes seja discutida.
6: O relator da maior parte dos recursos, o ministro Dias Toffoli, passou praticamente os dois dias de julgamento lendo o voto e propondo alterações. Uma delas já foi definida por unanimidade pelos ministros. O prazo de 60 dias para que as regras comecem a valer e a partir da conclusão deste julgamento. Mas a corte ainda vai decidir, por exemplo, se as novas regras sobre a responsabilização irão valer para as ações ajuizadas contra as plataformas até a data do julgamento em junho do ano passado e que ainda estão em aberto. Toffoli defende que sim, mas o ministro Flávio Dino alega que isso demandaria deveres retroativos.
8: E compreendo, ministro Toffoli, que de fato aqui há uma divergência, porque Vossa Excelência propõe uma imediatidade da aplicação da tese, como eu mencionei há pouco. Como ela tem efeito vinculante, faz sentido. A questão é que a tese, isso implicaria criar deveres retroativamente.
6: Outra divergência à tese foi proposta pelo ministro Alexandre de Moraes, que pediu para destacar que as redes sociais não sejam classificadas como neutras. Segundo ele, as plataformas têm posicionamento político, ideológico e econômico.
9: Elas têm posicionamento político, posicionamento ideológico, posicionamento econômico, então devem ter o mesmo controle de que qualquer pessoa que exagere e pratique crimes com isso.
6: O ministro André Mendonça, que no julgamento do ano passado votou contra a responsabilização das plataformas, voltou a dizer que as mudanças podem gerar impactos negativos sobre a liberdade de expressão. A fala acabou causando reação dos colegas.
10: O que eu acho que a gente deve privilegiar é a liberdade de expressão, não o que é o artificial. E aí responsabilizar ou não a liberdade de expressão, que é inerente a cada ser humano.
11: A questão, o robô tem liberdade de expressão?
10: Por isso que o ideal seria não termos essa figura, né?
12: Mas é como disse o ministro Gilmar, tem uma mão que balança o preço aí.
6: Dias Toffoli se comprometeu a reunir todas as sugestões e entregar uma nova proposta de tese na segunda-feira aos gabinetes dos colegas.
1: Agora são 6 horas e 44 minutos. Está na hora de mais uma edição do É da Sua Conta, parceria da Jovem Pan com o Banco PicPay. Renata Flores já está aqui conectada com a gente. Renata, Mundial começou. Amanhã tem estreia do Brasil, todo mundo numa expectativa, numa ansiedade tremenda. Mas sempre tem alguém que não se planejou ainda para torcer ou para acompanhar mais de perto a seleção brasileira. Ainda dá tempo, Renata? Bem-vinda.
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1: 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Agora, não dá para a gente falar de Mundial, né, Renato, sem falar do tal álbum de figurinhas, né? Inclusive, alguns locais até proporcionando encontros, praças também. Ou seja, é um hábito que voltou com força total, né?
0: É bonito demais de se ver, né? E você sabe, Nonato, que alguns pesquisadores dizem que esse hábito, ele extrapola aquela brincadeira de criança. É uma experiência cheia de nostalgia, é um senso de pertencimento que nós todos temos, gostamos de alimentar, né? E esse fenômeno não acontece só no Brasil, não. Vários países têm esse hábito também. 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
1: 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Falamos nesta sexta-feira para quem se prepara aí para torcer para o Brasil nessa caminhada do Mundial 2026. Renata, obrigado. Segunda-feira tem mais. Bom jogo para você amanhã também.
0: Bom jogo para todos nós. Até segunda, Nonato.
1: Valeu. Agora temos 6 horas e 47 minutos. Olha, a Uber abriu cadastro para corridas em veículos autônomos. Esse é mais um boletim do Bruno Meyer.
2: A Uber abriu cadastro para corridas em veículos autônomos em Londres, um novo serviço desenvolvido em parceria com a startup britânica Wayve. A proposta é integrar os veículos sem motoristas ao próprio aplicativo da Uber. Assim, os passageiros podem pedir corridas da mesma forma que fazem hoje com categorias tradicionais. Na fase inicial, um operador treinado deve permanecer ao volante para acompanhar o funcionamento do sistema. Mesmo com o operador, as empresas afirmam que o trajeto deverá ser realizado sem intervenção humana. Os usuários que receberem uma opção de viagem com essa tecnologia da startup poderão aceitar a corrida ou escolher um carro convencional. A Uber informou que não haverá cobrança adicional pelo serviço. O lançamento ainda depende de aprovação regulatória. As empresas, no entanto, esperam que isso ocorra nos próximos meses. Segundo um executivo da Uber, o aplicativo ajuda a estabelecer o Reino Unido como um centro global de inovação autônoma e vai trazer uma nova maneira de viajar em Londres.
1: 6h49 agora, olha só, a Polícia Civil investiga uma denúncia de abuso sexual contra uma criança de 4 anos dentro do Clube Social do Palmeiras, na Zona Oeste de São Paulo. O David de Tarso participa aqui com a gente do Jornal da Manhã, tem informações a respeito desse assunto e dessa investigação. David, bom dia para você, bem-vindo aqui ao Jornal da Manhã. O que é que ocorreu por lá, hein?
3: Exatamente, Nonato. Muito bom dia a você e a todos que nos acompanham. Bom, a mãe da criança de 4 anos disse que estava acompanhando os filhos, né? Sempre frequenta o Clube Social do Palmeiras, quando deu falta da filha de 4 anos. Então, ela encontrou a menina pouco tempo depois, ela veio na direção do banheiro masculino e aí perguntou para a criança o que tinha acontecido, onde ela estava, né? E ela falou assim, é segredo. E aí a mãe voltou a insistir, depois ao dar banho nessa criança, ela percebeu uma secreção. E aí, depois a criança acabou relatando que um homem de 74 anos, que ela tinha até como um apelido, né, chamava esse homem de vovô, disse que ofereceu pipoca a ela e até mesmo a levou para o banheiro masculino e, na sequência, depois ela disse que ele tocou nas partes íntimas dela. A mãe imediatamente procurou o clube disponibilizou as imagens que confirmou que a criança permaneceu por 15 segundos no banheiro masculino. E agora o caso está sendo investigado pela polícia como estupro de vulnerável. O homem de 74 anos até esta manhã não tinha sido localizado pela polícia, mas agora está sendo investigado o caso. O Palmeiras, por meio de nota, disse que prestou toda a assistência à mãe, já disponibilizou as imagens das câmeras de monitoramento para a polícia investigar com mais detalhes esse caso. Forneceu também um médico para conversar com a família, além de um advogado que acompanhou essa mãe até a delegacia para prestar depoimento.

0: depoimento. E agora, o Palmeiras também disse que esse associado já foi descredenciado e vai seguir acompanhando e repudia, né, qualquer tipo de situação de abuso contra menores de idade. E aí, o Palmeiras está prestando todo esse auxílio. A Secretaria de Segurança Pública disse que o caso está sendo investigado e a gente seguirá acompanhando agora todos os desdobramentos em relação a esse episódio que aconteceu dentro do Clube Social do Palmeiras, na Zona Oeste, aqui na capital paulista. Eu volto com você, Nonato.
1: Caso terrível mesmo. Muito obrigado, David de Tarso, em São Paulo. São 6h51. Vamos conferir aqui algumas manchetes dos principais jornais do país já circulando. O Estado de São Paulo destaca que as pautas do Congresso podem custar 111 bilhões de reais por ano, prevê o governo. Cálculo leva em conta apenas o impacto nos cofres federais de projetos na Câmara e também no Senado. O jornal traz ainda, a primeira festa é mexicana, com a comemoração de um dos gols do México, segundo gol marcado pelo Raul Jiménez. Ontem o México venceu a África do Sul na abertura do torneio. Do Estadão, vamos então agora aos assuntos abordados pela Folha de São Paulo. Manchete principal, El Niño começa com duas em três cidades sem preparo para enchente, hein? Duas em cada três no Brasil sem preparo para enchente. Há uma preocupação muito grande em virtude do El Niño, fenômeno que pode ser um dos mais fortes da história. E está aí o alerta na capa da Folha de São Paulo de hoje. Foto de capa também para o jogo entre mexicanos e sul-africanos. Primeiro gol do México, gol do Quinones, é retratado na foto de capa da Folha de São Paulo no dia de hoje. E da Folha, vamos então aos assuntos abordados pelo jornal O Globo, editado no Rio de Janeiro. Manchete principal é caso Master. Polícia Federal rejeita a segunda proposta de delação premiada de Vorcaro. Os investigadores veem falta de provas e fatos novos ao recusarem o acordo. A PGR ainda não deu uma resposta sobre essa negociação, mas a PF já recusou, de acordo aqui com o jornal O Globo, na sua manchete. O governo também apostando em Hugo Mota e STF para impedir pautas bomba. E fotos também na edição de hoje do Globo relacionadas ao Copa do Mundo. A primeira é da casa, país sede mais engajado no Mundial. O México vence na abertura com linda festa no estádio Azteca. Destaca aqui a foto de O Globo. São os assuntos dos principais jornais do país. Você acompanha diariamente aqui na programação da Jovem Pan. Flávio Bolsonaro sinalizou que tem preferência por uma chapa com uma mulher como vice. E a deputada federal Júlia Zanatta desponta como mais um nome possível. A parlamentar catarinense ganhou força após o apoio de Eduardo Bolsonaro. Confira agora na reportagem de Misael Mainet.
2: A deputada federal Júlia Zanatta, do PL de Santa Catarina, disse que deve conversar com Flávio Bolsonaro, candidato ao Planalto pela mesma sigla. A declaração aconteceu no programa Os Pingos nos Is, da Jovem Pan, depois que o irmão de Flávio, o ex-deputado federal Eduardo Bolsonaro, postou uma mensagem de apoio à deputada nas redes sociais, afirmando que ela seria ideal para a vice na chapa com o irmão.
3: Eu fico muito honrada com essa menção, obviamente que nós vamos conversar sobre isso, até porque o Flávio tem falado da possibilidade, da vontade dele de querer uma vice-mulher, e aí as pessoas que conhecem o meu trabalho falam assim, ó, se é para ser mulher, então que seja por mérito e que seja a Júlia Zanatta, por ser combativa, enfim, citam ali questões relacionadas ao meu mandato e à minha coragem. Mas eu sempre disse que eu vou fazer o que for preciso para tirar o PT do poder e para elegermos Flávio Bolsonaro presidente. Então, se isso realmente for uma vontade, nós estamos prontas, eu estou pronta para o combate.
2: Júlia Zanatta também afirmou que em caso de reeleição ao cargo de deputada federal, será importante para somar com Flávio em uma eventual gestão.
3: Se for necessário, até por uma questão de agregar mais forças políticas, apoiar outro nome e eu ficar na Câmara dos Deputados, até porque eu estou no meu primeiro mandato, eu vou para uma primeira reeleição, né? Também estou aqui tem um outro desafio em Santa Catarina, porque eu lancei o meu marido, Guilherme Colombo, como pré-candidato a deputado estadual. Então, eu estou pronta para ficar aqui, né, no chão de fábrica, aqui na base e também lá na Câmara dos Deputados, porque num eventual governo Flávio, nós também vamos precisar de pessoas muito combativas e com coragem para brigar pelo que é certo lá dentro da Câmara.
2: A declaração de Eduardo Bolsonaro sobre a deputada federal Júlia Zanatta ganha mais contorno depois da preferência já declarada do próprio Flávio Bolsonaro e também do chefe do Partido Liberal, Valdemar Costa Neto, sobre o desejo de ter uma mulher na chapa. A senadora Tereza Cristina, ex-ministra na gestão Bolsonaro, é tida como uma das preferidas a uma possível chapa. Em meses anteriores, ela agradeceu, mas negou ter essa intenção.
1: Jornal da Manhã, 6 horas e 56 minutos agora. Economia.
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2: Um levantamento da Agro Insights mostra que a falta de planejamento e a compra em momentos desfavoráveis do mercado podem elevar os custos de produção em até R$ 884,00 por hectare.
3: Em uma propriedade de 1.000 hectares, essa diferença pode representar quase R$ 900 mil a mais em despesas. O estudo reforça a importância do acompanhamento do mercado, da negociação antecipada e da gestão eficiente dos custos para preservar a rentabilidade da atividade.
2: E a safra brasileira de grãos caminha para mais um recorde histórico. A Conab elevou a estimativa da produção para 358,6 milhões de toneladas para o ciclo 2025-26. Se confirmada, a colheita será 1,8% maior do que a temporada passada, com um acréscimo de 6,4 milhões de toneladas.
3: O crescimento é puxado principalmente pela soja, pelo milho e pelo sorgo. O resultado reforça a posição do Brasil como uma das maiores potências agrícolas do mundo e demonstra a capacidade do setor em ampliar a produção mesmo diante dos desafios climáticos e econômicos.
2: E no Paraná, a segunda safra de milho segue com perspectivas positivas. As lavouras avançam para fases mais seguras do desenvolvimento e, neste momento, os principais levantamentos indicam redução dos riscos relacionados às geadas.
3: Com boa parte das áreas já em estágio menos vulnerável e condições climáticas favoráveis nas principais regiões produtoras, a expectativa é de manutenção do potencial produtivo.
2: O cenário anima produtores e cooperativas que acompanham uma das maiores áreas já cultivadas com milho e safrinha no estado e esperam uma contribuição importante para o resultado nacional da safra.
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1: 7 horas e 2 minutos da sexta-feira, ouvinte da Jovem Pan e Jovem Pan News. Muito bom dia, eu sou Rafaela Moron. Esta é a Rede Jovem Pan. Nós vamos juntos até as 8 da manhã com as principais informações pelas ondas das FMs do Grupo RIC, espalhadas pelos 4 cantos do Paraná. Você segue muitíssimo bem informado pela Jovem Pan e Jovem Pan News em Curitiba, Ponta Grossa, Maringá, Londrina, Cascavel e Foz do Iguaçu. Somos a maior rede de rádios do estado. Lembrando que você acompanha este jornal, que também é o líder de audiência pela internet, lá no YouTube, só procurar por Jovem Pan News Paraná. Aí se inscreve no canal, dá uma força lá pro nosso canal, vem junto em Jovem Pan News Paraná, já deixa o like, clica no sininho de notificações, assim você vai saber sempre quando o Jornal da Manhã Paraná estiver ao vivo. Lembrando ainda que você pode e deve interagir com a gente, deixando a sua opinião através do nosso chat, tá? Tem também o WhatsApp, para quem já está aí sexta-feira. Força, guerreiro, 7:03 da manhã, circulando aí pelas ruas de Curitiba ou das principais cidades do Paraná, do interior do estado, 41 984 18 1071, que, aliás, é o canal para você mandar o quê? Foto. O ouvinte raiz desse jornal sabe, Carlos Kobach, que hoje não tem escapatória. É dia de mandar foto aqui pra gente colocar.
2: É Bom dia. Bom dia, Rafaela Moron. Bom dia a todos que já nos acompanham nessa manhã de sexta-feira. Graças a Deus ela chegou. Chegou a Copa, chegou a sexta-feira. E é dia, sim, de você mandar foto. Como que você assiste, como você vê, como você ouve o Jornal da Manhã? Na academia, no parque, embaixo do lençol, fazendo um café.
1: Tá com um verde e amarelo aí, tá, já pronto pra Copa?
2: Já tá de verde e amarelo. Tá no carro levando as crianças pra escola. Manda foto aqui, porque é um momento que a gente adora, que é ver como vocês assistem esse jornal, ouvem esse jornal. Então, não deixe de encaminhar aqui a foto. Uma excelente sexta-feira para todos nós, um excelente início de Copa do Mundo e amanhã tem Brasil.
1: Amanhã tem o Brasil. Você já organizou como é que vai ser o esquema para ver o Brasil, cara?
2: Tudo organizado.
1: Tudo certinho.
2: Tudo já organizado.
1: Essa não falha, né?
2: Ixi, isso aí. Olha, vai ser uma programação intensa. Ainda bem que domingo é dia de descanso, porque nós vamos precisar descansar no domingo.
1: E hoje é dia dos namorados ainda, tá?
2: Ainda tem essa, hein?
1: Aliás, namorados que quiserem mandar fotografia...
2: Aí, ó.
1: Podem mandar também, a gente vai colocar aqui.
2: Ótima ideia, hein?
1: Né? Já mandou parabéns, ó, aproveita.
2: Quem começou o dia que tá meio sem ideia do que fazer, já manda uma declaração, talvez, aqui pro seu amor.
1: Aproveita, claro. Aí, ó. A gente coloca aqui no Jornal da Manhã também, tá achando que é só política e economia? A gente adora conversar com a nossa audiência. E, aliás, muito obrigada aí a todos os ouvintes das cidades do interior do Paraná, o pessoal que fica no YouTube, obrigada mesmo a todos vocês pela altíssima audiência que nós temos. Se o jornal é líder de audiência, é graças a você que tá sintonizando aqui, certo? Dito isso, ó, vambora então juntos aí pro destaque do dia. Sexta-feira, 12 de junho, dia dos namorados. Essas são as principais notícias do dia. A gente vai falar para você da reunião do Conselho de Ética da Câmara de Vereadores de Curitiba, que teve que ser cancelada porque os vereadores não apareceram trabalhar. O que será que houve? O presidente do Conselho de Ética reclamou ali dos vereadores que não apareceram. Já já os detalhes. Nós vamos te contar também que um relatório do Ministério Público de Contas aponta que em 10 anos, os prejuízos do Paraná com desastres ambientais somaram 32 bilhões de reais. Hoje, aliás, teve chuva aí forte, aí, com uma série de consequências em várias regiões do estado. A gente fala também que na contramão do paranaense Edson Fachin, ministro do Supremo Tribunal Federal, que defendeu a restrição de penduricalhos, o ministro Nunes Marques disse que a magistratura está passando por dificuldades financeiras. E o Jornal da Manhã Paraná recebe para uma entrevista exclusiva o ministro dos Transportes. Tudo isso e muito mais é a partir de agora. Vem junto, chegamos. Chove agora em Curitiba, 20 graus, previsão aí de chuva pelo menos até o meio-dia aqui na capital, máxima para hoje 20. Houve o final de semana já? Aparece o sol no sábado com máxima de 18 graus.
2: Friozinho, né? Amanhã,
1: friozinho. No domingo, máxima de 20 graus aí com possibilidade de chuva. Ponta Grossa também chove nesse momento. Máxima de 20 graus por lá. Em Maringá e Londrina, tem garoa, máxima de 21. E lá no oeste, em Cascavel e Foz do Iguaçu, a máxima fica na casa dos 18 graus. 7,7.
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1: Conferindo em tempo real a situação do Afonso Pena, chegadas e partidas até aqui, dentro do cronograma. Um voo foi cancelado, previsto para as 5h25 da manhã, que tinha como destino o aeroporto de Belo Horizonte, Confins e Tanca, que segundo o painel de voos 77.
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1: A gente abre o Jornal da Manhã Paraná falando sobre a Câmara de Vereadores de Curitiba. Isso porque agendaram por lá uma reunião do Conselho de Ética da Câmara para avaliar um caso envolvendo, naturalmente, um vereador. Mas a reunião não aconteceu. Por quê? Porque o pessoal sextou mais cedo, né? O pessoal não apareceu para trabalhar. E aí o presidente da sessão, do Conselho, não gostou nada, passou um sabão ali nos colegas e reclamou dos vereadores que faltaram. Os integrantes do Conselho de Ética deveriam ter se reunido ontem para decidir aí continuidade de alguns processos. Só que como não teve participante, ninguém apareceu, era 1h da tarde a reunião, né? Ninguém foi. Aí ela teve que ser cancelada e vai ser remarcada em outra data, né? Até ontem, quando eu acompanhei, a Câmara não tinha informado ainda que data seria essa. Mas entre as ações que seriam analisadas pelo Conselho de Ética, tem lá uma representação contra o vereador Éder Borges, do Partido Novo, por uma possível infração ética disciplinar durante uma sessão parlamentar. Ele teria feito aquele gesto da arminha, né? Foi fazer uma foto institucional, fez lá a mão da arminha, e aí acabou sendo alvo de uma representação. Bom, isso ia ser avaliado, se anda ou não anda, se tem sentido ou não tem, essa questão da reclamação feita contra ele. E tem 9 integrantes no conselho, que aí eles decidem, deliberam lá, né? Então, para ter a sessão, tem que ter no mínimo 5. Mas nem isso apareceu. Tinham só 4 lá ontem. E ali, quem é que foi trabalhar? Quem que apareceu, né? O presidente do Conselho de Ética, Hernani, do Republicanos, que, aliás, acabou de assumir a questão do Conselho de Ética, porque quem era o presidente do Conselho de Ética? O vereador Lorenz, aquele do caso da Rachadinha. Ele era o presidente do Conselho de Ética. Então, acabou de assumir o Hernani, é o que acabou de assumir, não teve quórum, não teve gente indo lá para poder fazer o trabalho andar. Também Laís Leão, do PDT, Olímpio Araújo, do PL, que é o Olímpio do Mundo Polarizado, e Rafaela Lupion, do PSD.
2: Esses 4 foram,
1: esses
2: isso?
1: Esses 4 foram aqui, né? Aí tinha que ter 5. E o resto não apareceu. Quem foi que faltou, considerando titulares e suplentes que foram convocados? Foram registradas ausências de Bruno Seco e Guilherme Kilter, do Novo, Pier Petruzziello, do PP, e Zezinho, do Sabará, do PSD. A 9ª vaga pertence a Georgia Prates, titular, né? E Ângelo Vagnoni, suplente. Não teria como ser contabilizada, porque eles estão impedidos de participar da análise, porque eles são autores da representação contra o vereador Éder Borges, pelo sinal lá da arminha. Agora a gente vai assistir o triste momento em que o presidente do Conselho de Ética, o vereador Hernani, tem que cancelar a reunião, porque não tinha gente para trabalhar. Vamos ver. Tá sem o áudio aqui pra gente.

0: Olha, todos os vereadores estão sabendo e foi falando. Agora, infelizmente, eu não posso fazer nada, eu não posso obrigar eles a chegar, a pegar no pescocinho dele, numa correntinha e trazer aqui. Então, todos eles estão cientes, sabem da responsabilidade. Infelizmente, quem sabe deve ter uma outra ocupação emergencial, né?
1: Bom, então aí, talvez tenha uma ocupação emergencial, né? A falta de quórum também foi criticada por outra vereadora, Camila Gonda, do PDT, que acompanhou a reunião do Conselho de Ética e postou um vídeo nas redes sociais. Vamos ver o que ela disse.
2: Pessoal, o Conselho de Ética mais rápido aqui da história, ó, durou nem 5 minutos, na verdade, só declararam a abertura e o Conselho já acabou. O motivo? Mobilizaram uma galera aqui, inclusive os nossos mandatos, eu tive que cancelar a agenda e não teve quórum, gente, para abrir. Lembrando que era o projeto que, né, o processo, na verdade, que versava pelo nosso o pedido de suspensão do nosso mandato, de outras duas vereadoras da oposição, mas também o pedido de suspensão e investigação do vereador Éder Borges, por conta daquele ato que ele tinha feito quando as professoras estiveram na Câmara Municipal de Curitiba. E aí, o vereador Bruno Seco e o vereador Zezinho do Sabará, porque é importante que a gente dê nome para esses vereadores, simplesmente não apareceram e não apresentaram justificativa para isso. O que que acontece? A gente tem que desmarcar as nossas agendas com a população, a gente tem que vir aqui, perder tempo para ter que participar, né, infelizmente, disso, que, desculpa, né, é uma brincadeira com o dinheiro público e é um absurdo que isso aconteça. A gente veio até aqui, estivemos aqui, estaríamos totalmente abertas para prestar qualquer tipo de fala ou qualquer outra coisa, mas não aconteceu porque dois vereadores aí não quiseram se comprometer, simplesmente não apareceram no Conselho de Ética. Reunião aí se encerrou, vão convocar outra reunião.
1: Bom, então ela está querendo dizer que os vereadores não quiseram aparecer para não se comprometer com a questão de um colega de partido, né? Mas a gente foi procurar, inclusive, aí todos, né, que tiveram ali as suas ausências. E aí, dos ausentes no Conselho de Ética, o vereador Guilherme Kilter se declarou suspeito. Porém, o afastamento do Conselho depende de deliberação do Conselho. Por isso, a suplente dele, Kalis Katkowski, do PL, ainda que estivesse na reunião de ontem, não poderia substituir até a votação do requerimento, foi a informação repassada à nossa produção. Japir Petruzzello informou previamente que estaria viajando na data. A assessoria de Bruno Seco informou que ele estava em um compromisso previamente assumido com moradores do Tatuquara, em Curitiba, e que o encontro acabou se estendendo, fazendo com que ele faltasse à reunião do Conselho de Ética. O vereador ainda disse, conforme uma nota encaminhada pela assessoria ao que o Jornal da Manhã, que a direção e o presidente do Conselho foram notificados antes da reunião começar e que a ausência dele, portanto, na visão do próprio vereador, estaria justificada. A produção do Jornal da Manhã também entrou em contato com a assessoria do vereador Zezinho Sabará, do PSD. Mas ele não respondeu nada. Alguns dos vereadores que não compareceram à sessão do Conselho de Ética marcaram presença em diferentes ocasiões, só para recordar, lá na Assembleia Legislativa. Quando o Conselho de Ética e a Assembleia foi avaliar a questão do deputado Freitas, teve muito vereador que foi até a Assembleia para fazer a cobrança. E houve, inclusive, nesse sentido de cobrar agilidade, durante uma sessão plenária do Conselho de Ética, que foi esvaziada, aconteceu a mesma coisa lá. Vídeo nos corredores dos vereadores cobrando, dizendo que os deputados não apareciam trabalhar, que a reunião tinha sido esvaziada, que o pessoal não estava. E agora, na Câmara de Vereadores, como é que fica? Os deputados que foram alvos de críticas dos vereadores por ausência, mesma ausência que aconteceu aí na Câmara, né? Relembraram, inclusive, essa situação a gente vai trazer para você, porque durante uma sessão plenária foram criticar e reclamar do comportamento dos vereadores. Vamos acompanhar um trechinho.
3: Eu peço a segurança que, por favor, mantenham a ordem até que nós encerramos a sessão. Peço a segurança que até que nós possamos encerrar a sessão, mantenham a ordem. Não, nós não encerramos a sessão ainda.
4: Um bando de moleque mimado, com celular na mão, que não respeita nenhum deputado. Nenhum. Deputado Jacovós presidia a sessão, nem terminada a sessão, começava uma gritaria com o celular na mão, e gritando, e batendo palma, parecendo um show de criancinha do prezinho. Chamou a atenção o presidente. Não tô nem aí.
5: Ele quer fazer a campanha dizendo que ele é o garoto legal e nós somos os deputadozinhos que não fazem absolutamente nada.
6: Deputado Alisson, me dá uma parte.
7: Pois não, deputado Romanelli.
6: Não, é que o detergente virou bandeira ideológica no Brasil. Alguns até estão tomando detergente, estão esperar o quê, não é?
7: Na verdade, presidenta, olha a pluralidade. Eu sou do PT, do Gilberto Gilberto do PL, do PSD. Ou a gente toma postura aqui dentro e...
8: Para concluir.
7: Ou a gente toma postura aqui dentro e não tolera a falta de respeito à Assembleia, aos deputados e deputadas. Ou isso daqui vai virar um atrativo para maluco caçar like que só vive na internet fazer palhaçada.
1: Bom, então tá aí, né? A gente ainda não trouxe, mas houve sim registros também de uma outra reunião que estava marcada para avaliar a situação do Renato Freitas, deputado Renato Freitas, não teve quórum. Mesma coisa que aconteceu na Câmara. E aí tinham vereadores lá sim, fazendo a cobrança com vídeos postados na internet, dizendo que os deputados não apareceram para trabalhar. E agora, Carlos Kobach? Os vereadores também não apareceram para trabalhar? Será que vai ter vídeo? Será que vai ter cobrança em cima da própria presença ali na Câmara?
9: Olha, é aquele ditado, né? A língua é o chicote do corpo, né? É, para não dizer outra coisa.
1: Não era bem assim o ditado.
9: Nesse horário, né? Tive que adaptar por causa do horário. Agora, é lamentável, né? A gente ver vereadores que depois vão reclamar da falta de representatividade, vão reclamar da dificuldade, que o eleitor não está conectado com a política, porque não, vão reclamar de críticas. Onde estavam esses deputados? Eles têm compromisso. Recebem, e recebem um salário bastante interessante para trabalhar. E não são só nas sessões plenárias. Ninguém os obriga a integrar conselhos, comissões. Estão lá porque querem, porque foram indicados. E aí não aparecem para trabalhar. Simplesmente no Conselho de Ética, que é também, tem toda uma comissão, um colegiado com um enorme grau de importância. Porque ali julga as representações feitas das atitudes ali, do comportamento dos seus pares. E aí tem vereador, inclusive, que foi lá na Assembleia fazer videozinho, reclamar dos deputados que não trabalhavam, e ontem não apareceram, né? E aí, o que a gente viu ali foi um jogo de empurra. Não, eu avisei, o presidente não soube, e aí o meu suplente, eu tô impedido, e ninguém aparece. E ficaram quatro vereadores ali, compromissados ali com a sua atividade, e é bom a gente até ressaltar o nome deles, né? Porque quando a gente critica, a gente nomina. Então, vamos também nominar e elogiar quem estava lá, né? Além do presidente Hernani, Laís Leão, Olímpio Araújo Júnior e a Rafaela Lupion. Esses compareceram ali porque assim que deve ser, né? Recebem dinheiro público, foram eleitos representando o povo e estão lá trabalhando pelos curitibanos. Repito, numa comissão importante. E os que faltaram, cada um com seu compromisso, né? Ah, eu avisei, eu não posso, eu estava aqui, a reunião se estendeu. E aí? Se eu estou numa reunião, eu tenho trabalho, se eu tenho que estar aqui às 7 horas da manhã, eu tenho que estar aqui às 7 horas da manhã. Não posso simplesmente ligar para falar, olha, eu não vou, chama o meu suplente aí, porque a minha reunião aqui se estendeu. Eu tenho compromissos. É simplesmente falar, ó, na reunião aqui eu não posso mais, eu tenho compromisso na Câmara de Curitiba, abraço a todos e estou voltando, estou indo à Câmara. Então, o que a gente viu ali foi um grande jogo de empurra. E mostrou que quando você aponta o dedo para o lado, primeiro você tem que estar fazendo o seu trabalho. Não foi, não é o que está acontecendo ali no Conselho de Ética da Câmara de Curitiba. Infelizmente. Infelizmente. Porque é dinheiro público, é assessor, são funcionários, é desperdício de dinheiro público ali para uma reunião que não aconteceu.
1: 7:20, eu vou fazer um rápido intervalo antes, eu vou reforçar aqui para você que está na audiência, Manda fotografia lá no 41-984-18-1071. 41-984-18-1071. Já teve casal de namorados mandando foto aqui, opa, tá, Carlos? Aí, mas vale da Copa.
9: Pegaram a ideia.
1: Quer fazer uma inveja boa pra gente aqui? Manda passando um café. Você que tá aí no painel do carro, vale tirar foto e mandar. No fim do jornal, a gente exibe lá no YouTube. E claro, vamos comentar aqui na FM também com um abraço especial pra nossa audiência. Então vai mandando fotografia no 41-984-18-1071. O intervalo é rapidinho. A gente conversa com exclusividade agora com quem está lá no YouTube. E já na volta a gente fala, Carlos, sobre as dificuldades financeiras do judiciário. Nossa,
9: ah, olha, é.
1: Tá ruim pro judiciário.
9: Eu peço a atenção de vocês pra gente discutir juntos essa pauta, né?
1: Vamos nos solidarizar.
9: Eles estão passando por um momento difícil.
1: Quem sabe a gente faz uma vaquinha, tá? O intervalo é rapidinho, a gente volta já.
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1: 7:27, a gente segue com o Jornal da Manhã Paraná, falando para você sobre a situação do judiciário, isso porque na contramão de Edson Fachin, que defendeu restrições a penduricalhos, o ministro Nunes Marques diz que a magistratura passa por dificuldades financeiras. A decisão do ministro do STF, e que também é o atual presidente do Tribunal Superior Eleitoral, foi feita aí durante cerimônia de posse da nova diretoria da Associação de Juízes Federais do Brasil, que aconteceu aí no Superior Tribunal de Justiça. Cássio Nunes Marques afirmou que a magistratura enfrenta, olha, um momento difícil, e atribuiu parte desse cenário à forma como a imprensa aborda a remuneração do juiz. Culpa sua, Carlos Kopack.
2: A culpa agora é nossa, né? Nós, a imprensa, está prejudicando o Supremo Tribunal Federal. Estamos colocando eles numa dificuldade financeira. É a barbaridade.
1: Bom, tá aí, né? Então, nós somos os responsáveis por isso, segundo o ministro. Posicionamento, inclusive, contrasta com as mais recentes manifestações do presidente do STF, o radicado aqui no Paraná, Edson Fachin, que defende medidas mais rígidas de transparência sobre o pagamento que é feito para juízes e desembargadores. Então, o Fachin vai lá, faz um grupo para passar um pente fino, ver se consegue segurar essa farra de pagamento com o nosso dinheiro, aqui no Paraná e em outros estados. Já tem a polêmica que tem integrante do grupo que vai passar o pente fino, que ganhou 300 mil no mês. Imagina só se abrir um olheiritão lá de 300 mil reais no mês.
2: Ih, coisa
1: boa,
2: hein? Nossa,
1: acho que nem sonho tive isso. E aí, tá, tudo bem, já tem essa situação. Por fim, o que acontece? Aí você tem o Nunes Marques dizendo: nossa, nossa classe é muito sofrida, gente. Não dá, assim, estamos passando por dificuldades financeiras. O teto de 46 mil reais é muito pouco pra gente. O que, que ele falou? Abre aspas. Um olhar sempre atento às necessidades da magistratura, né? E me ombreando a ela neste difícil momento que atravessa, em razão, talvez, da forma como se comunicam os periódicos brasileiros em relação às dificuldades financeiras, às vezes não muito reconhecidas pela sociedade, fecha aspas. Então, eu vou pedir para você o seguinte, ouvinte, você que tá aí ralando para pagar o boleto, dá a mão pra gente aqui agora e vamos nos solidarizar com o pessoal do judiciário, que não tá fácil para ele. Eles não têm lanche, eles não têm sanduíche, Carlos Kopack, eles só têm penduricalhos e ainda assim tá complicado, e a responsabilidade é dos periódicos brasileiros, né? Os jornais aí, as publicações, a imprensa. E não conseguem, muitas vezes, tratar da questão das dificuldades financeiras, pura e simplesmente, que tem os juízes no Brasil. Realmente, deve ser muito difícil. Força, guerreiros. Tadinhos, que barra, hein?
2: Olha, é uma vergonha a gente ouvir isso de um ministro do Supremo Tribunal Federal, né? Diante da realidade nossa, né? Você que tá aí me ouvindo, talvez dentro do ônibus, já há mais de meia hora dentro do ônibus, indo trabalhar, e ouvir um ministro do Supremo Tribunal Federal, a alta casta do país, falar em dificuldade financeira. Vamos lá, ministro tem escolta armada, carro blindado, segurança, não só para ele, mas para sua família. Ele tem veículos oficiais com motoristas, assessoria jurídica para suas decisões, né? No gabinete. Tem tudo isso, tem avião da FAB. E mesmo assim ele considera que a situação não está fácil, não está difícil. Imagina, para gente que tem que pagar gasolina, pagar carro, aluguel, condomínio, enfim, todos os gastos com salário achatado. Um salário, tem gente, por exemplo, que não ganha no ano o que o senhor ministro Nunes Marques ganha no mês. Isso sem considerar o penduricalho, tá? Estou falando só do salário oficial, ali coisa de 40 mil reais por mês. Tem gente, ministro Nunes Marques, que sobrevive com R$ 1.800 no mês. E o senhor reclamando, dizendo que o Poder Judiciário está passando por dificuldade financeira. E pior, apontando o dedo para a imprensa. Dizendo que, o culpa nossa, o Poder Judiciário está passando por dificuldade financeira. Em que mundo o senhor está? Não está satisfeito? Se o senhor acha que o seu salário é baixo, vou dar uma dica para o senhor. Saia do Supremo Tribunal Federal, vai trabalhar com seu filho. Seu filho, que é uma sumidade na área do direito, ganhou aí de uma consultoria um contrato de 280 mil reais. Vai trabalhar com ele. Né? Pai e filho no mesmo escritório, olha que história bonita. Vai trabalhar lá. E um contrato, seu filho conseguiu 280 mil, o que o senhor está fazendo aí por 40? Se está ruim, saia. É simples assim. Se não tá bom o seu trabalho, se eu, a partir do momento, estou aqui nessa bancada, aqui da Jovem Pan. Não tô mais gostando daqui, eu saio. Se eu tô achando que eu tô ganhando pouco, eu saio. Vou em busca de outro desafio. Faça o mesmo, ministro, eu quero ver. Vá viver pagando sua conta com o seu carro, né? Teve desembargador, juiz aqui, reclamando. Onde já se viu? Não tem cafezinho? Onde já se viu? Eu tenho que ir com o meu carro. Tenho que pagar a gasolina do meu bolso. Bem-vindo ao mundo real. Tem gente que nem carro tem. Repito, tem gente que tá no ônibus agora, já acordou 5 horas para chegar no trabalho às 8, às 7. Então, é melhor pensar antes de falar besteira. Né? Quer falar para a claque ali, em eventos da magistratura, dizer que tá ruim? Saia! Ninguém o obrigou a estar no Supremo Tribunal Federal. Imagina que o senhor tenha feito um trabalho hercúleo para chegar ao Supremo Tribunal Federal. E ao invés de se orgulhar, está reclamando, está dizendo que o Poder Judiciário está passando por dificuldade financeira. O senhor definitivamente não sabe o que é dificuldade financeira. Vá às ruas, deixa a sua escolta armada, põe um bonezinho, põe uma calça jeans e uma camiseta e vá andar nas ruas de qualquer cidade do Brasil para o senhor ver o que é dificuldade financeira. E aí talvez volte ao Supremo Tribunal com uma outra impressão. Porque, na verdade, essa casta está muito desconectada da nossa realidade. Essa é a verdade.
1: É isso, né? Ainda vamos ter, portanto, esse trabalho aí de 6 meses para tentar trazer uma redução dos
2: pendurecários. Outra vergonha também, né?
1: Que é outra vergonha esse prazo, tartaruga e a operação, que não é possível. Eu já falei aqui, se quiser, me oferece ali 50% do teto da magistratura e eu faço um plano de soluções. E ainda divido com o Carlos Coppola, porque ainda remunero você junto, cara. Você vê como a gente tem um perfil econômico.
2: E a gente resolve em 30 dias. Não, 30 dias a gente resolve
1: esse
2: problema.
1: Faz propostas aí, se tá difícil, a gente ajuda. Dá um plano, aí é só colocar em prática. Vai ver quanto dinheiro vai sobrar. Vai dar bem certinho, né? Mas existe aí uma distopia quando a gente fala em certos segmentos e certas figuras do judiciário. Porque, veja, nós já tivemos aí, publicamente, pessoas indignadas reclamando do lanche. Não tem lanche, eu tenho que ir com o meu próprio carro. Eu não consigo ir com um carro que não é meu para o meu trabalho. Tem também ali a questão da manifestação sobre o café, né? Teve já juiz aposentada falando que não tinha como receber café, que a situação dos magistrados era uma situação lamentável no Brasil, sem lanche, sem café, tendo que usar o próprio carro, Carlos. Pois é, né?
2: É uma desconexão completa, né? O que a gente vê é isso, são ministros aí, juízes, magistrados, que vivem numa outra realidade, bem diferente da nossa, né? Tem que acordar cedo, tem que trabalhar. E repito, o salário de um ministro, respeitando o teto constitucional, talvez é maior do que um trabalhador ganha no ano inteiro. Então, é uma vergonha a gente ouvir isso de um ministro da Suprema Corte.
1: Olha, 7 horas e 35 minutos, 7h35, eu vou reforçar o meu WhatsApp aqui da rádio, meu e do Carlos, 41984181071, 41984181071. Você manda a sua participação e já sabe, hoje é dia de foto aqui com a audiência do Jornal da Manhã Paraná. Estamos esperando, inclusive, manda lá, vale copa, casal de namorados, o jeito que você estiver cestando, a gente está aguardando ali a sua participação. Daqui a pouquinho a gente traz antes. Tem entrevista exclusiva aqui nos nossos estúdios da Rádio Jovem Pan, conforme anunciamos já no começo do jornal. A partir de agora, nós temos o prazer de receber, com exclusividade, o ministro dos Transportes, Jorge Santoro, que está conosco aqui para falar sobre ações do Paraná e, claro, também um pouquinho de política. Oi, ministro, bom dia. Seja muito bem-vindo aqui ao Paraná e à Jovem Pan News.
3: Bom dia, Rafaela. Satisfação estar aqui com vocês. Bom dia ao ouvinte da Rádio Jovem Pan. Está aqui no Paraná hoje é um dia importante. Vamos fazer uma entrega de 3 quilômetros da saída aqui de Curitiba. É uma ampliação da concessão. A gente está aqui com 6 contratos de concessão, com tarifas reduzidas em relação aos contratos anteriores, 50% em média menor que foi nos contratos anteriores, e com mais de 100 bilhões contratados aqui em concessões. Além disso, temos várias obras em andamento pelo estado inteiro do Paraná. E hoje a malha rodoviária do Paraná, gerida pelo governo federal, está no menor nível de conservação dela dos últimos 10 anos.
1: Ministro, aproveitando a questão da concessão, por exemplo, né? Qual a visão que o senhor tem sobre essa questão de concessão? Muito se fala, né? Ah, não, os governos de esquerda, em geral, têm aquela visão de uma estatal, que isso deveria ficar sempre na mão do Estado. E o próprio ministro Renan é muito entusiasta também do modelo de concessão. Qual a visão que o senhor tem sobre essa formatação?
3: Rafaela, a gente, quando entrou no governo, a gente tinha um histórico de fazer um leilão e meio, no máximo, por ano, em média, né? Ou seja, o governo federal tinha 23 contratos de concessão. No governo anterior foram 6 contratos apenas novos. A gente já fez 24 em menos de 4 anos. E vamos chegar até o final do ano com mais 10 leilões, completando 34, 33 leilões que nós vamos fazer. São uma mudança muito grande, né? Então, a gente é totalmente a favor, desde que seja bem feito, bem estruturado, em que a tarifa seja a menor possível. A gente não é a favor de um modelo em que a gente se cobre outorgas e que o governo use esse dinheiro para outros fins. O dinheiro tem que ser aplicado no investimento para melhorar as condições de segurança, melhorar a trafegabilidade, melhorar a vida dos cidadãos e com preço correto e justo.
2: Agora, ministro, a gente tem aqui no Paraná uma ferida aberta, né, que são esses contratos de pedágio. Os contratos anteriores foram muito lesivos ao poder público, tem caso de corrupção, foi alvo de operação, gente presa, delação, leniência, por conta desses contratos. Não sei se mal redigidos, mal feitos, uma falta de fiscalização, mas é uma ferida aberta no paranaense. Então, nesse novo contrato, entidades privadas, a imprensa acompanhou muito de perto, né? E eu acho que é assim que tem que ser. E a discussão atual aqui no nosso estado é com relação à instalação desses free flow, né? Que é essa cobrança automática. Primeiro, eu gostaria de saber qual que é a visão do senhor sobre essa cobrança e depois sobre essa discussão, porque o free flow ele é uma modelagem para você ter um pagamento justo, né? Rodou 100 quilômetros, paga uma tarifa. Rodou 300, paga outra tarifa. E aqui, o modelo free flow é meio híbrido, porque você não é, essa cobrança não é feita ainda pelo quilômetro rodado. E aí existe uma discussão até política com relação a isso. Como é que o senhor está vendo essa discussão aqui e se não era melhor implantar o free flow quando, de fato, ele for cobrado por quilômetro rodado?
3: Olha, a questão da questão de corrupção, isso é muito ruim, né? A gente é totalmente favor de modelos de concessão em que os incentivos sejam corretos. Atual modelo de concessão do governo federal, ele prega que só pode aumentar a tarifa quando tem investimento entregue. O modelo anterior, não. Primeiro você cobrava a tarifa, depois entregava o investimento. No final, nenhum investimento foi entregue, a tarifa era cara e não se tinha investimento. No atual modelo, não. Então, a concessionária tem prazos para entregar as obras e se ela não entregar o prazo, ela é muito punida. E aí a punição é reduzir a tarifa. Então, ela não vai querer reduzir a tarifa. Então, ela vai entregar para poder aumentar a tarifa com uma ampliação de capacidade. Com relação ao free flow, a gente viu ao longo da implantação dele no Brasil muito péssimos exemplos. E é por isso que a gente fez uma deliberação no CONTRAN, corrigindo isso, suspendendo as multas. Nós suspendemos mais de 4 bilhões de multas. Para por quê? Porque não tinha transparência adequada. As pessoas não sabiam se tinham passado no porte, se não tinham passado. Elas não tinham a visualização que aquela passagem dela estava sendo cobrada. E quem não tinha a tag era muito prejudicado. Então, a gente fez uma freio de arrumação no sistema, deu prazo para as pessoas se regularizarem, colocou todas as informações na CNH do Brasil, obrigou as concessionárias a passar essas informações para a CNH. Então, elas têm 100 dias, já passaram quase 60 dias, elas têm mais 40 dias para implementar na CNH do Brasil. Então, todas as passagens dela, você vai verificar se passou ou não passou no pedágio. Você vai poder conferir. E, além disso, você vai poder prazo para pagar. E através de você vai clicar lá, porque você não sabe quem é o operador. Você está passando no porte...
2: Ainda mais de outro estado, né?
1: Com a concessionária, passei uma vez só. Como é que eu vou descobrir quem é? Então, onde é que eu acesso?
3: Eu dou um exemplo. Às vezes você sai de Minas Gerais e chega no Rio Grande do Sul, você passa por concessões estaduais, federais, diferentes operadores. Você não sabe nem para qual você vai cobrar. Então, hoje você vai ter essas informações. Isso era muito ruim. E você não sabia como estava sendo cobrado aquilo. Então, essa questão da proporcionalidade por quilômetro é o objetivo final do free flow. Entretanto, a gente está numa fase de transição para a implementação do free flow. Então, esses portes vão sendo implantados paulatinamente. Quando todos eles estiverem implantados em cada concessão, a cobrança é proporcional. Mas, por enquanto, a intenção é de substituir a praça do pedágio por um free-flow. Por quê? Questão de segurança. Porque numa praça tradicional você tem carro forte, tem dinheiro, e sempre é muito ruim. E a operação é muito mais cara. Então você não consegue ter uma tarifa melhor. Pra vocês terem uma ideia, uma praça de pedágio implantada fisicamente com, ao longo de uma concessão custa 15% de um contrato de concessão. Então, o modelo de free flow reduz os custos do contrato e a gente pode cobrar uma tarifa menor. Então, eu acredito que isso vai ser paulatinamente resolvido com os próximos anos com a implementação completa do sistema de free flow da forma adequada, como a gente consertou agora.
2: Mas a gente vai ver nesse cenário ideal, com todas as substituições da cabine física para cobrança eletrônica, a gente vai ver uma redução na tarifa?
3: A tarifa ela vai crescer muito menos que cresceu no passado. O modelo econômico que foi colocado foi no modelo porque, ao mesmo tempo que eu vou implantando free flow, reduzindo custos, eu vou colocando investimentos. Aqui no Paraná, a gente tem quase 1.000 quilômetros de duplicações, ampliações de faixas. Então, é muito investimento. São 110 bilhões de investimento. Então, a gente teria um aumento muito maior de pedágio. Quando a gente implementa o free flow, reduz a aceleração desse crescimento do pedágio.
1: Bom, dentro dessa questão, eu vou perguntar também a respeito da CNH, porque eu sei que essa CNH, com a modernização, teve já um alerta feito pelo Ministério, pelo senhor, de estados que estavam resistentes. E o Paraná entrava nessa lista aí de estados resistentes a aderir. Eu sei que existe uma leitura que era a questão da mudança, de que centros de formação de condutores, na minha época chamava autoescola, então eu vou tratar do jeito que eu chamava lá, que a autoescola resistia como uma coisa, uma questão de mercado. Como é que o senhor avalia, como é que está o Paraná nessa história aí da resistência à entrada da CNH, nova CNH?
3: Olha, o Paraná teve mais de 320 mil carteiras novas emitidas, um recorde de carteiras, o que demonstra que o programa é um sucesso, que foi implementado no Paraná. A questão aqui do Paraná é muito específica em relação a credenciamentos dos instrutores autônomos. A gente quer que o mercado seja aberto. A gente quer que um instrutor possa escolher se ele vai dar aula na autoescola, se ele vai dar aula particularmente. E a pessoa tem que ter livre arbítrio de escolher se ela vai querer ir para a autoescola ou quer contratar um professor particular.
1: A finalidade é baratear o processo,
3: exatamente,
1: é isso?
3: Exatamente, baratear o processo, simplificar e desburocratizar. Houve uma demora no Detran do Paraná na implementação. Eu acredito que isso está sendo resolvido. Questão de sistemas, questão de mudança de cultura. E aqui ainda está muito pequena a implementação de

0: muito já. Só
1: de
0: pra você ter ideia,
1: quanto,
0: a economia gerada aqui no Paraná, só nesses 5 meses, chegou a quase 300 milhões de reais.
1: Quanto, por exemplo, uma pessoa para tirar a carteira de
0: habilitação? Em média, no Brasil, chegava, em média, a R$ 4.500. Hoje, a gente está baixando para R$ 1.500, em média.
1: E o senhor falou que vai endurecer, inclusive, em cima dos estados que não seguirem aí essa questão. O que vai ser feito, então?
0: Então, a gente abriu auditorias em alguns estados para verificar o procedimento das dificuldades de implementação desse modelo, né? A gente teve algumas questões, alguns estados que demoraram muito para implementar. A gente abriu com o CGU, está abrindo o contraditório para eles esclarecerem. E claro que a gente sabe que tem problema de sistema, problema de implementação, mas a gente só quer mais agilidade, porque as pessoas estão demandando. A gente tem mais de 30 pessoas dirigindo sem ter habilitação. Isso a gente fez dado, pesquisa, evidências. Então, a gente precisa corrigir esse fato para formalizar as pessoas,

0: essa questão, essa discussão, também com relação a essa concessão da Malha Sul e se a gente pode ter aí essa retirada dos trilhos que corta aqui Curitiba.
1: Olha, essa demanda é de várias cidades do país, é uma demanda extremamente correta, justa, e a gente abriu agora a audiência pública, né? Ou seja, consulta pública e audiências públicas. A gente está recebendo as contribuições. Esse trabalho da Malha Sul, a gente passou 2 anos debatendo com o setor privado, com as instituições, com o governo do Paraná, de Santa Catarina, do Rio Grande do Sul. É uma malha extremamente abandonada, né? Nós estamos aí com pouquíssimo uso e depois da questão meteorológica que teve no Rio Grande do Sul, a gente teve parte da malha seccionadas. A ideia nossa com esse projeto é reativar a malha, integrar o sul do país, a malha ferroviária nacional. É um projeto de integração. Muita gente criticou, dizendo que estava separando o sul. É o contrário. Hoje, o sul do Brasil está totalmente desconectado de São Paulo, desconectado do restante da Malha Federal. Esse projeto conecta. Em relação ao contorno de Curitiba, é uma possibilidade de ser implementado. Já está previsto no contrato esse tipo de investimento. Ele não está inicialmente contemplado, mas ele tem a previsão contratual. Por quê? Porque é necessário fazer a avaliação ambiental. Ou seja, quando você faz o estudo do contorno, em geral, a gente tem que fazer o licenciamento ambiental, que é sempre muito complexo. Então, a gente já fez tudo que já tinha licenciamento ambiental, a gente implementou no projeto. O que não pode ainda implementar é o que não tem licenciamento. Então, a gente deixa para uma segunda fase, que a gente inicia o procedimento, reequilibra o contrato e implementa. Eu não vejo nenhum problema, acho que é saudável fazer o contorno, porque você aumenta a velocidade dos trens, e isso reduz custos logísticos. Eu tenho certeza que isso vai estar contemplado no edital, vai estar contemplado no contrato, e essa solução vai ser implementada. Só que leva um tempo. A gente precisa fazer os licenciamentos ambientais adequados.
0: Tem alguma previsão para esse leilão da Malha Sul?
1: O leilão deve publicar o edital esse ano, provavelmente no final do ano, e o leilão deve acontecer em março e abril do ano que vem.
0: E aí tem essa dificuldade ainda dessa inclusão aqui da questão de Curitiba.
1: Não, faz parte do processo.
0: Já faz parte.
1: Parte do processo. Ele já está lá previsto o investimento adicional. Durante o processo de consulta pública, audiências públicas, a gente vai referendar essa necessidade com a população. A gente vai receber as demandas, coloca no contrato esse investimento e ele é feito através de projeto e licenciamento. E aí, em seguida, é implementado.
2: Olha, 7:49, quero agradecer imensamente ao ministro. Ministro, muito obrigada pela conversa aqui.
1: Obrigada pela satisfação. Obrigada. Estar aqui com vocês.
2: Olha, a gente vai fazer um rápido intervalo. Tem o quadro da economia que eu vou chamar agora, mas você fica junto, porque depois tem as fotografias dos ouvintes. Até já. Vamos lá para a economia, por favor.
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2: Muito bem, Bitcoin agora R$325.477, Ethereum R$8.560, dólar comercial a R$5.11, atualizando para você o euro a R$5,92, saca da soja R$131,78 e o índice Bovespa fechou em 1,71%. Vem junto para o YouTube Jovem Pan News Paraná, na volta a gente vai trazer as fotos dos ouvintes para você aqui no Dial, não sai daí.
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0: de jogo aqui, fim de jornal, no Jornal da Manhã Paraná. Claro que tem o momento mais incrível da semana aqui para nós da bancada e da operação, que é o quê? A fotografia da nossa audiência. A gente vai começar trazendo aí para você, ó. Teve um apaixonado que mandou a fotografia, aproveitando o Dia dos Namorados, nessa sexta-feira. Do amor, quero dar os parabéns para minha esposa Débora do Amaral, que também faz aniversário hoje, 50 anos bem vividos da princesa, ele escreveu. Deus te abençoe, meu amor, excelente Dia dos Namorados para quem está subindo os degraus. Ele colocou, sextou. Olha lá as fotos, parabéns, feliz aniversário. Quem mais? Chuvitiba. Pois é, tá chovendo forte aqui na capital, né? O Sérgio Drozzi e a Nicole levando a filhona pra FAI. Tá lá, portanto, levando a filhona cedinho já pra faculdade.
1: Aí não tava nem claro ainda, hein?
0: Nem claro ainda. Ó, Claudemir de Mauá da Serra. Olha a situação. Nossa. Lá. Cadê o ministro dos transportes aqui pra gente mostrar lá como é que tá a situação da rodovia. Feliz Dia dos Namorados, meu amor, você é o melhor presente, meu porto seguro. Prova que o amor existe, eu te amo, colocou lá, mas não mandou um nome. Aí, mas enfim, tá o casal na tela ali da nossa audiência. Daqui a pouco eu pego o final de telefone aí do casal. Como? Erivelton mandou ali. Quem mais? O Lincoln de Foz do Iguaçu, bandeira do Brasil. Aquilo ali é da Copa, aquela revistinha ali, dos jogos?
1: Ah, não consigo ver.
0: É a tabela da Copa. Obrigada, Laertes. Tabela da Copa. E ali, a foto do Dial sintonizado aqui na Jovem Pan News. Um abraço pro pessoal de Foz do Iguaçu. Foz do Iguaçu nos dá uma audiência sensacional. Você que é de Foz, muito obrigada. A gente fica muito feliz que você sintoniza aqui de manhã cedinho todos os dias. Jefferson, Flávio e Arthur, a caminho do trabalho. Tá lá toda a família. Também tem mais. Olá, bom dia. 27 anos, esse é o meu namorado. Nos conhecemos na faculdade. Entre namoro e noivado foram 5 anos. E esse ano faremos 22 anos de casado. Costumo brincar que vale o dobro, porque nós somos dentistas e trabalhamos juntos há 24 anos.
1: Yeah.
0: Muita parceria, companheirismo e amor. A Kelly e o Jackson Capelletti. Parabéns pro casal, que
1: hoje
0: bela
1: tá romântico
0: declaração.
1: O programa, hein?
0: Hoje tá romântico, ó. Carlos Kobach. Quem mais tá com a gente? Aqui na minha loja, todo dia tem Jovem Pan. Cadê o nome do ouvinte? O final de telefone aqui pra eu trazer?
1: Não mandou.
0: Não mandou. Final de telefone, dá aqui os dois últimos números pra mim do telefone dele.
1: Muito, ei, muito obrigado por essa audiência, né? Todo dia
0: vendo,
1: nós estamos lá, ó.
0: A loja dele tem pão de queijo, café, salgadinho. Ele tem que mandar aqui pra gente passar lá, cara, tomar um café.
1: Deu até
0: quem
1: água
0: mais?
1: Na boca.
0: Pra fechar, conta o Josemar do Campo Comprido. Trânsito tenso na Avenida Batel, a caminho da escolinha do Isaac. Dá-lhe chuva, Curitiba!
1: É
0: isso, no interior do estado, a gente trouxe o tempo aqui pra você que tá em outras cidades também, mas aqui na capital tá chovendo pesado, legal, viu? Carlos Kobach, 7h58. Agora é o seguinte, sextou.
1: Sextou, e eu vou aproveitar o embalo romântico do programa para mandar um beijo também pra minha esposa Ana Luzia. Feliz Dia dos Namorados. Muito obrigado aí pela parceria de sempre. Um beijo grande e vamos comemorar esse 12 de junho, esse Dia dos Namorados. E numa sexta-feira, véspera de Copa do Mundo, véspera de Brasil e Marrocos, então, cenário perfeito. O tempo que podia estar ajudada, né? Não tá muito bom, né?
0: Ah, então,
1: tempo
0: pra tomar um vinho, de repente, não?
1: Mas jogo do Brasil, que é churrasco, é cerveja, é televisão alta, é criançada correndo, é isso que é o Brasil, isso que é ver jogo do Brasil. Pra mim é assim, é cornetando amigo.
0: Na sacada. O gol do vizinho sai primeiro na televisão
1: isso
0: dele,
1: dá
0: e você
1: raiva.
0: Fica, por que saiu primeiro na televisão dele e não na minha?
1: Isso
0: Poxa.
1: Dá raiva, hein? Ei, o negócio é combinar com os vizinhos, falar, galera, vamos todo mundo
0: Baixa
1: ver.
0: O volume aí.
1: Vamos todo mundo ver no mesmo canal, né? Pra não dar esse problema do delay, porque a pior coisa, você tá vendo o jogo e de repente o cara berra lá.
0: É isso.
1: Fala, pelo amor de Deus.
0: Tá bom. Bom, dito isso, é o seguinte, o pessoal tá avisando lá no chat que Medianeira, Paraná também tá chovendo. Obrigada ali, o Adriano De Lázari. E Wagner, vamos superar a Pesquisa Quest. Dá a mão aqui pra mim, ele tá querendo falar da Pesquisa
1: então,
0: Quest.
1: A gente falou essa semana.
0: E a Rede
1: Jovem
0: Pan.
1: No dia que saiu, aliás,
0: e
1: né?
0: A Rede Jovem Pan também, mas ele tá fixado. Não, okay. Ele tá em love com a Pesquisa Quest. Mas
1: dia
0: tá
1: dos
0: lá.
1: Namorados.
0: Obrigada pela participação de qualquer maneira. Deixa o like antes de ir embora, tá, gente? Tá baixinho o like, dá pra melhorar ali. Uma excelente sexta-feira pra todos nós, um excelente final de semana. Um pouquinho de juízo, que é bom também.
1: É bom também.
0: De vez em quando. E não esquece que o Grupo RIC é jornalismo de resultados. Tchau.
1: Tchau, gente. Até segunda.
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4: A gente pensa assim, eficiência energética não é só apagar uma lâmpada, mas é também você apagar uma lâmpada. Então, tem questões que são mais simples, que são de cultura, tem questões do processo produtivo, da operação, é a operação em si, mas entrando daí no CAPEX, são os investimentos em infraestrutura e a empresa que busca um investimento em alguma infraestrutura nova ou alguma fonte nova de geração de energia, independente da rede disponível, isso traz, o empresário ele tem que enxergar que isso traz uma vantagem competitiva, talvez não no prazo imediato, no curto prazo, mas num horizonte próximo ele consegue chegar no ponto de equilíbrio e ter o retorno do seu investimento. E qual que é o papel do Senai nessa história? Então, o Senai ele entra com uma estrutura consultiva através do nosso time de consultores para poder guiar o empresário.
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0: ser acompanhado de todo o estudo de impacto orçamentário. Então, nesse ponto, o governo olhando para isso, ele tem razão, ele pode até judicializar, e é o Supremo Tribunal Federal. Só que, na verdade, ele não está olhando para a jogada toda, porque ele pode ganhar juridicamente, mas ele perde na jogada, ele não está olhando aquele atacante desmarcado, que não tá, que o zagueiro não está vendo a bola. Por quê? Porque se o governo ganhar essa questão, o Congresso vai expô-lo em duas situações. Primeiro, a incoerência. Se o governo prega tanto benefício social, pé de meia, vale gás, e sem qualquer responsabilidade fiscal, por que que essa regra dos benefícios sociais não vale, por exemplo, para agentes de saúde, não vale para outras categorias, como pequenos agricultores, que também poderiam se beneficiar desses benefícios que o Congresso está colocando. Então, o Congresso está colocando, na verdade, o governo em maus lençóis, expondo a hipocrisia. E, de outro lado, está expondo também a parceria com o Supremo Tribunal Federal. Veja, o ministro Gilmar Mendes nem esperou a questão esquentar e já foi no X para se manifestar dizendo que deveria, sim, ter responsabilidade fiscal. Então, coloca o governo junto com o Supremo Tribunal Federal. Isso, politicamente, o Congresso vai explorar. Então, como tentou fazer o Congresso na escala 6x1 e não conseguiu dispor a hipocrisia do governo, agora está conseguindo. Ancelotti, toma cuidado. Os nossos defensores não podem olhar só a bola, tem que olhar a jogada inteira.
1: Túlio Nassa, que sempre traz para a gente referências literárias, agora está, é claro, obviamente, por motivos muito importantes, temático na Copa do Mundo. É isso, valeu, Nassa. A gente também vai trazer aqui mais análise no Jornal da Manhã, Beraldo. A gente tem a foto aqui de um lado, Davi Alcolumbre, presidente do Senado, do outro é o Hugo Mota, o presidente da Câmara. E esse estica-empurra entre o governo federal tentando negociar entre as casas pode também provocar algum tipo de choque maior entre os dois? E um outro ponto, até que momento a gente avalia essa governabilidade que se instala ou a falta dela no país como algo positivo para uma isonomia de interpretação de pautas ou simplesmente se torna um verdadeiro balcão de negócios?
2: Não tem isonomia, só tem interesse, Bia. Essa é a realidade do Brasil hoje. E nesse caso, quando a gente olha para Davi Alcolumbre e Hugo Mota, nós estamos falando de dois políticos bastante experientes, apesar de terem relativamente pouca idade. Só que os interesses hoje de Davi Alcolumbre e de Hugo Mota são diferentes. Davi Alcolumbre, na presidência do Senado, está ali num embate que tem a ver com a sua relação com o Supremo Tribunal Federal e com uma parte do Supremo. É isso que ele vem cultivando e trabalhando, porque ele foi alvo aí de menções em escândalos recentes e ele está com interesse de se proteger e, ao que parece, acredita ao governo federal as iniciativas de queimá-lo. Então, houve ali uma ruptura desta relação. Agora, Hugo Mota não. Hugo Mota está num momento em que ele só pensa em eleição, não apenas na sua própria eleição, mas também na candidatura de seu pai ao Senado pela Paraíba. E, de acordo com a sua estratégia política, ele está buscando o apoio de Lula ao nome de seu pai para o Senado. Então, para Hugo Mota, interessa manter essa boa relação com o governo federal e ele pode pegar essas medidas que vieram do Senado e simplesmente engavetar, segurar ali até passar as eleições. Então, é um jogo em que cada um vai pegando as armas que tem e usando em seu favor próprio. Não tem absolutamente ninguém preocupado, nem com as contas públicas e nem com o Brasil.
1: Agora, 8h10 da manhã.
3: Repita.
1: 8h10.
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12: Previstas para em breve. 8h13.
13: Repita.
12: 8h13 da manhã.
13: O TCU investiga a transferência pelo governo do dinheiro esquecido nos bancos para um fundo que está sendo usado para o Desenrola 2.0. Rafaela Almeida, explica essa história.
14: É isso aí, Evandro. Eu não sei se você consultou se tem dinheiro esquecido nos bancos, mas aqueles brasileiros que ainda não consultaram ou não retiraram, né, os valores esquecidos, saibam que esse dinheiro, de fato, é o que está no centro dessa discussão, onde bilhões de reais esquecidos pelos brasileiros, né, nas contas bancárias e outras instituições financeiras, está sendo utilizado para um projeto governamental. E o Tribunal de Contas da União está justamente investigando essa decisão do governo de transferir parte desses recursos para um fundo que estaria servindo como garantia das operações do Desenrola 2.0, que é o programa voltado à renegociação de dívidas. Até agora, quase 6 bilhões de reais já foram destinados a esse fundo e o ponto que está sendo analisado pelos técnicos do TCU é se esses recursos deveriam ter passado pelo orçamento federal antes de serem utilizados, e isso porque existem regras de controle e limites de gastos que, em tese, precisam ser observadas quando o dinheiro é utilizado em políticas públicas. O governo, por outro lado, afirma que os valores têm natureza privada e que continuam podendo ser reivindicados pelos donos originais, mesmo após essa transferência para o fundo. O Ministério da Fazenda também argumenta que o mecanismo está amparado pela legislação em vigor e que o objetivo é dar segurança às instituições financeiras que participam dessas renegociações. Por enquanto, não há uma decisão do tribunal a respeito disso. A auditoria segue em andamento e deve definir se o procedimento adotado está realmente de acordo com as regras orçamentárias e de transparência das contas públicas. Volto com vocês.
12: Muito obrigada, Rafaela, pelas informações ao vivo de Brasília. Da capital federal, a gente vem para o Rio de Janeiro com a informação do Rodrigo Viga sobre uma operação da Polícia Civil que mira uma organização criminosa ligada ao Terceiro Comando Puro, que atua justamente na cidade e no estado. Essa investigação envolve lavagem de dinheiro, extorsão, vários outros crimes. E qual que é o foco dessa operação, Rodrigo Viga? Conta pra gente.
15: Fala, Bia. Bom dia para você, para o Cine, para o nosso ouvinte espectador internauta da Jovem Pan mais uma vez. Trocadilho à parte, é o terceiro dia consecutivo de operação contra o Terceiro Comando Puro, uma das principais facções criminosas do Rio de Janeiro. A mira, o alvo principal, é ali o complexo de São Carlos, fica na região centro-norte do Rio de Janeiro, com forte presença e atuação dessa facção criminosa. Pois bem, Bia, Cine, ouvinte, espectadores e internautas da Jovem Pan, ali foi montada uma estrutura financeira bastante elaborada, bastante sofisticada, para abastecer e alimentar essa facção criminosa. São 42 mandados de busca e apreensão que estão sendo cumpridos aqui no Rio de Janeiro, aí em São Paulo e também em Minas Gerais, por conta de ligações e conexões com a facção criminosa. O que estava fazendo o terceiro comando puro, além de tráfico de drogas, armas e munições? Estava avançando para outras frentes. Estava, inclusive, usando empresas de fachada para lavar dinheiro, para movimentar recursos, auferido justamente com o crime organizado e expulsando moradores e também comerciantes de suas casas e estabelecimentos comerciais. Alguns eram extorquidos, obrigados a pagar uma taxa, chamada taxa de segurança, e outros estavam sendo colocados literalmente na sarjeta, na rua, para que essa facção criminosa pudesse aumentar a sua atuação territorial e também auferir recursos com aluguel, com alocação ou com a venda desses imóveis que pertenciam a terceiros no complexo de São Carlos e adjacências. Muita grana foi movimentada através dessa estrutura financeira, mais de 60 milhões de reais. Esse é o tamanho, inclusive, do bloqueio determinado pela Justiça no âmbito dessa operação de hoje para cumprir 42 mandados de busca e apreensão aqui no Rio, em São Paulo e também em Minas Gerais. É o terceiro dia consecutivo de operação contra o terceiro comando puro. Na quarta-feira, a base montada no complexo da Maré para roubo e também furto de veículos. Ontem, a polícia do Rio de Janeiro também mirou aí o desmanche e o desmonte de veículos. E nesta sexta-feira, novamente, o terceiro comando puro na mira, agora por conta dessa estruturação financeira que movimentou mais de 60 milhões de reais. 3 dias consecutivos de operação contra o terceiro comando puro por aqui, viu, Bia?
13: Valeu, Rodrigo Viga. Eu quero já conversar com o Cristiano Beraldo, que está aqui conosco. Ô, Beraldo, a gente tem acompanhado várias operações que miram as facções criminosas no Rio de Janeiro e em outras partes do país também. Mas você entende que essas operações pontuais, elas são capazes de minar, mesmo que sendo o esquema financeiro, a atuação dessas facções, sem que haja uma política implementada de combate ao crime organizado como um todo?
0: Eu não acredito que isso seja possível, não. Assim, né? Eu tenho essa impressão de que a gente está sempre enxugando o gelo. Porque o Brasil, no momento que está, né, no ponto que chegamos, nós temos coisas erradas acontecendo em praticamente todas as cidades do país, e o crime organizado se alastrou de uma forma absurda. Então, o que é mais importante, primeiro, é uma operação baseada em não só legislação, mas também financiamento das forças policiais, para que elas possam não conter a expansão territorial dessas organizações criminosas e recuperar de imediato todas essas áreas que estão sob controle das organizações criminosas, para acabar com esse domínio territorial. Depois, nós precisamos que o governo federal faça uma ação específica para proteger as fronteiras brasileiras, porque isso tudo começa com o tráfico de drogas, especialmente da cocaína, que vem da Bolívia e da Colômbia, atravessa o Brasil. As toneladas, e isso só acontece, obviamente, porque tem muita corrupção envolvida, e dos portos brasileiros é que é exportado para os Estados Unidos e para a Europa. A gente tem o contrabando de cigarro, que hoje também é uma atividade econômica importante das organizações criminosas, e esses cigarros, pelo menos a maior parte deles, e já representam mais de 50% das vendas de cigarros no Brasil, isso vem do Paraguai. Quer dizer, como é que um país com a riqueza e o tamanho do Brasil não consegue proteger a sua fronteira com um único país, que é o Paraguai? Isso não faz nenhum sentido. Então, é preciso se identificar quem são esses grandes tubarões que financiam essa estruturação, essa máquina do crime que vai alimentando até derivar para essas atuações de ocupações de loteamentos irregulares, enfim, esse tipo de coisa que a gente pode considerar assim, o varejo do dia a dia do crime.
12: Sexta-feira no Jornal da Manhã, para você programar o seu dia e também o fim de semana, não pode faltar a Paula Nobre com mais uma rodada de informações da previsão do tempo e já trazendo para a gente as expectativas em torno do El Niño confirmado, né, Paula?
7: El Niño confirmado, isso aí, já está valendo, ele já entrou em cena, em ação, o El Niño, aquecimento das águas do Oceano Pacífico. As águas do oceano estão até 0,7 graus acima da média, isso já configura o El Niño de acordo com a Agência Oceânica Atmosférica Norte-Americana. Então, olha só, só, já está em atuação no Pacífico e, de acordo com o boletim da NOAA, tem até 63% de ser um El Niño muito forte entre os meses de novembro de 2026 e início de 2027. A partir de agora, a influência que a gente vai sentir desse aquecimento é em relação à chuva no sul do Brasil. Podemos ter mais eventos de chuva no sul, mas é no fim do ano, entre novembro e início de 2027, que a gente vai sentir aquele aquecimento, temperaturas mais altas na região sudeste e os efeitos típicos de um El Niño. Mais seca na região norte do Brasil, mais chuva na região sul e temperaturas que devem ficar acima da média na região sudeste do país. Ou seja, para quem gosta de calor, é um prato cheio, porque a temperatura tende a ficar um pouco mais alta.
12: A gente até entende a importância e a relevância da chuva, que inclusive está fazendo falta para os reservatórios.
7: E muito.
12: Este ano. Só que a chuva, quando a gente fala de influência do El Niño, não significa que é uma chuva tranquila, que não vai provocar transtornos, que vai simplesmente encher os reservatórios, vai ficar tudo bem, né? Muito
7: exatamente.
12: Pelo contrário.
7: É, se a gente for pensar no último El Niño de 2023, 2024, a gente pensa naquela tragédia na região sul do Brasil.
12: Incente no Rio Grande
7: não
12: do Sul.
7: Significa que a gente pode pensar nisso novamente, até porque outros fatores também influenciam essa condição, outras frentes frias, outros sistemas que podem acontecer ali nesse mesmo momento, mas é importante a gente ficar de olho, tá? Então, El Niño em vigência, a gente começa a sentir o efeito forte desse El Niño entre novembro e início do próximo ano. E aí, mais ondas de calor na região sudeste do Brasil. Vamos falar sobre hoje, tem mapa de risco, áreas de risco no Brasil, em que a chuva pode ser mais intensa, mais forte, sistema de baixa pressão atmosférica atuando na região sul do país. Esse sistema de baixa pressão vai dar origem a um ciclone extratropical. Atenção você que está em Curitiba, atenção você que está em Florianópolis, atenção você que está também no norte gaúcho. As áreas do sul do Brasil devem ser as mais afetadas. São Paulo é pancada de chuva de moderada a forte intensidade, pancadão que pode acontecer durante a tarde. Rio de Janeiro também. BH nessa condição também de chuva moderada para hoje. Outras áreas onde pode chover também, nosso mapa de chuva vai mostrar para a gente. Próximo mapa, isso, áreas da região norte do Brasil. Você que está no Acre, no Amazonas, tem chuva forte para hoje. Áreas de Roraima também, do Amapá. Nessas áreas, sem grandes novidades, porque a chuva vem atingindo a região norte há muitos dias. A área de tempo firme continua alcançando Tocantins, interior da Bahia, interior do Piauí, do Maranhão e norte de Minas Gerais. Atenção, porque nessas áreas a umidade relativa do ar ainda fica abaixo dos 30% e pode cair até os 20%, tá? Atenção, Tocantins, que não chove há muitos dias e por lá tem temperatura de até 35 graus.
12: Minha nossa.
7: Vamos a elas, temperaturas, a gente já deu um resumão da chuva para hoje. 24 graus para você que está em Belo Horizonte, pode ter chuva de moderada a forte intensidade. Vou até repetir. Aqui em São Paulo, nessa condição também, 21 graus e possibilidade de pancada de chuva. 16 graus para você que está em Porto Alegre, tempo mais fechado por lá. E 31 graus para você que está em Cuiabá. Vou finalizar a previsão dizendo o seguinte: depois da chuva vem o frio. No início da próxima semana, daqui a pouco eu trago para vocês, tem temperatura bem baixa por aqui.
12: Achei que a frase ia ser: depois da chuva vem o sol, arco-íris, toda aquela parte bonita,
7: pois
12: do ditado.
7: É,
12: mas
7: é.
12: Vem o frio mesmo.
7: Vem o frio a partir de segunda-feira, final de semana, a temperatura sobe um pouquinho.
12: Estamos em alerta. Obrigada, Paula.
7: Até para vocês dois.
12: Até.
13: Até já, Paulinha. A Federação Renovação Solidária, formada pelo PRD e Solidariedade, nossa, foi difícil falar solidariedade hoje, se reúne nesta sexta-feira com o governador Tarcísio de Freitas, em São Paulo, para discutir um possível apoio já no primeiro turno das eleições. Vamos lá, dona Beatriz Manfredini, seja solidária comigo e conte todos os seus bastidores, minha amiga, bem-vinda.
16: Sou solidária, é difícil falar mesmo já na sexta-feira, né, Evandro? Vai batendo cansaço. Bom dia para você, para a Bia, para todo mundo que nos acompanha aqui no Jornal da Manhã, mas o fato é que o Solidariedade, o PRD, que são partidos então federados, tem essa reunião, esse encontro hoje a portas fechadas com o governador de São Paulo, Tarcísio de Freitas, no Palácio dos Bandeirantes, às 15h. O encontro, que não está na agenda oficial, tem como objetivo discutir, então, a possibilidade de um apoio ainda em primeiro turno. A expectativa é que o presidente do Solidariedade, Paulinho da Força, participe dessa reunião, assim como também o Vasco Rezende, que é o presidente da federação, então, entre os dois partidos. É, a ideia, então, é que eles discutam essa possibilidade, lembrando, né, que um possível apoio ainda em primeiro turno pode mexer bastante com o xadrez, com o jogo político. Isso porque essa federação, e principalmente o Solidariedade, tem conversado com outras pré-candidaturas, e o entendimento, então, é que se o Solidariedade, por exemplo, não fechar com a pré-candidatura de Paulo Serra, com quem já conversou, essa pré-candidatura corre um risco, pode não ocorrer, o PSDB pode desistir de lançar ali uma candidatura própria, como parece que está mesmo em xeque, e isso favorece Tarcísio, já que o entorno ali, o Palácio dos Bandeirantes, acredita que com menos candidatos eles têm mais chances de vitória em primeiro turno e trabalham com essa possibilidade, inclusive, e por outro lado, o Partido dos Trabalhadores, que tem Fernando Haddad como pré-candidato, quer mais candidaturas, justamente para dividir esses votos e ter um primeiro turno mais competitivo. O fato é que eu fui conversar com pessoas da federação, tanto do Solidariedade quanto do PRT, e ouvi que a tendência hoje é de apoiar, sim, o governador nessa tentativa de reeleição. A ver, ainda vai ter essa discussão, lembrando, então, que Paulinho da Força, por exemplo, presidente do Solidariedade, já teve reuniões, inclusive, com o Fernando Haddad sobre esse assunto e com Paulo Serra, pré-candidato do PSDB. As conversas seguem acontecendo, o PSDB tem procurado outros partidos, inclusive, para viabilizar essa pré-candidatura própria, mas internamente há uma ala grande do partido, que é federado com Cidadania, que acredita que não deve rolar essa pré-candidatura e que aposta em tendência também em apoio a Tarcísio de Freitas. A ver, fato aqui no Palácio dos Bandeirantes, todo mundo torcendo por esses apoios para não, então, pulverizar votos em primeiro turno e ampliar as chances de vitória. Essa é a visão deles. A gente acompanha a reunião por aqui, Evandro.
13: Obrigado, Beatriz Manfredini. Um abraço para você.
12: Vamos fazer aquele giro com o noticiário internacional. Eliseu Caetano, dos Estados Unidos. O Luca Bassani, que é o nosso correspondente na Europa, mas continua no continente africano porque acompanhou justamente a estreia de Cabo Verde na Copa do Mundo. Vai trazer as informações sobre esse giro que a gente faz agora. Começamos com o Luca, falando sobre o presidente da Nigéria, que afirmou que o país matou milhares de terroristas nos últimos anos. Luca Bassani, com que tom que vem essa manifestação e qual que é a intenção do líder de se posicionar sobre esse assunto nesse momento que é tão delicado?
17: Pois é, Bia. Bom dia a você, ao Evandro, ao Eliseu, a todos que nos acompanham aqui nesta sexta-feira. De fato, o presidente nigeriano ele se posiciona para dar uma resposta à sociedade e também ao próprio presidente Donald Trump. Lembrando que no ano passado, os Estados Unidos fizeram uma intervenção pontual, bombardeando certas localidades onde há o terrorismo islâmico no território nigeriano. De acordo com o presidente, o país matou 13 mil terroristas só nos últimos 12 meses, grande parte deles concentrados na região norte do país, lá as províncias de Kaduna, de Sokoto, né, bem perto do outro país também que tem problemas com terrorismo islâmico, o Niger. E, neste caso, ele diz que as forças policiais, as forças de inteligência têm trabalhado de forma dioturna para tentar evitar com que haja o alastramento desses grupos. Lembrando que os grupos terroristas como Boko Haram e outros braços do Estado Islâmico estão dentro da região majoritariamente muçulmana da Nigéria, sequestrando crianças, sequestrando principalmente mulheres, né, para transformá-las em escravas sexuais. Então, havia um pedido da comunidade internacional que houvesse, de fato, uma posição mais dura do governo, que diz ter respondido a essas demandas, mas deixando claro que ainda há muito o que fazer. Outro fato que o presidente traz é que cerca de 120 mil terroristas ou afiliados a essas facções terroristas entregaram as suas armas e abandonaram a luta armada contra o governo nigeriano, o que demonstra também que as políticas de ressocialização, se assim podemos dizer, estão funcionando bem. O país que tem essa divisão bastante clara, né? O continente africano, que é praticamente 50% cristão, 50% muçulmano, tem essa divisão quase também pela metade dentro da Nigéria, o país mais populoso do continente. Estamos falando aí de uma população superior, inclusive, à do próprio Brasil, com cerca de 230 milhões de pessoas, apesar da área pequena, e que tem essa guerra sectária, esses problemas religiosos, um dos pontos de instabilidade. Lembrando que também há apelos da Igreja Católica e de outros grupos cristãos para que, de fato, o governo tome uma posição, já que majoritariamente as vítimas são pastores ou padres ou simplesmente fiéis das religiões cristãs que são levados, sequestrados ou até mesmo mortos nestes crimes de ódio que agora têm sido endereçados pelo governo central de Abuja. Ficaremos de olho para ver se haverá uma resposta dos Estados Unidos, já que também essa é uma cobrança do Departamento de Estado de Marco Rubio para os países africanos, sobretudo a Nigéria.
13: Eu quero conversar também com o Eliseu Caetano nesse giro para falar de Estados Unidos, porque ontem o Eliseu contou da possibilidade de um ataque ao Irã que tinha sido anunciado pelo presidente norte-americano. Porém, rolou um taco ali com Donald Trump, que é Trump always chicken out. né? Sempre volta atrás. E aí, seu Eliseu Caetano, eu quero que você fale um pouquinho da instabilidade que isso gera, porque agora Trump está dizendo que cancelou os ataques porque tem um acordo próximo. Tem a ver com a necessidade dele dizer que a ameaça dos Estados Unidos funcionou? Explica essa história para a gente, meu amigo, bem-vindo. Boa sorte para você que tem que contar isso.
18: Bem, essa é a retórica dele, viu? Agora, just in case, by the way, como dizem por aqui, arrebentou no inglês, sim. Parabéns, muito bom dia para você, para nossa querida Bia, para o Luca e, claro, para toda a audiência do Jornal da Manhã. Essa informação a gente trouxe ontem aqui na programação da Jovem Pan como um break news, porque Donald Trump ontem fez um post declarando que voltaria a atacar o Irã muito fortemente, muito duramente, segundo ele, para destruir completamente, inteiramente o país. Pois então, horas depois, ele fez o que sempre faz, voltou atrás na decisão. E também através de um post, também publicado em suas redes sociais, Donald Trump garantiu que após esses dois últimos dias intensos e extensos de ataques americanos contra o Irã, que um ataque fatal, letal, não aconteceria, por conta da possibilidade muito grande, segundo Trump, de um novo acordo, dessa vez um acordo definitivo de cessar-fogo. E aí, como você perguntou, Cine, ele tem tentado levantar essa retórica de que, através da fala dele, ele está conseguindo dissuadir o mundo. Mas, no caso dessa guerra, são 3 meses de Irã permanecendo de pé, apesar dos esforços americanos. A maior artilharia militar do mundo parece não ter conseguido render o Irã, não ter sido suficiente contra o país lá do Oriente Médio. O motivo alegado por Donald Trump foram as discussões com o governo iraniano, que, segundo ele, são elevadas e estão no mais alto nível da liderança iraniana, já aprovadas, inclusive, ali em sua maior parte, faltando apenas alguns pontos, aquilo que Donald Trump chamou de pontos finais de um acordo que deve ser aprovado e assinado por ambas as partes já nas próximas horas. Ou seja, Donald Trump tem mantido também com isso esse tom otimista que ele tem carregado aí ao longo das últimas horas, eu diria, pelo menos ao longo dessa última semana, já que hoje é sexta-feira, não é verdade? Com relação à assinatura, ao acordo, ele disse que isso pode acontecer já nas próximas horas e muito provavelmente na Europa, e com o vice-presidente do país, o J.D. Vance, assinando esse acordo pelo lado americano. Vale lembrar que o bloqueio naval americano lá no Estreito de Hormuz continua, por enquanto, segundo as informações confirmadas pela Casa Branca. Na nota, Donald Trump disse o seguinte, abre aspas, acabamos de chegar a um acordo muito bom para acabar a guerra com o Irã. E uma vez finalizados os documentos, o que já deve acontecer nos próximos dias, provavelmente teremos uma assinatura, talvez, na Europa, fecha aspas. Agora, a gente precisa falar do outro lado, né, Cine Bia? Porque a diplomacia iraniana afirmou pouco tempo depois que Teherã ainda não decidiu se vai assinar um acordo e a gente segue nessa toada. Eu volto com você no estúdio.
13: Valeu, Eliseu. Inclusive, o dólar despencou nessa quinta-feira, fechou em queda depois das declarações de Donald Trump. Alangani, é aquilo, né? Montanha-russa de declarações e, consequentemente, de análise do mercado financeiro.
19: Exatamente. Uma baita volatilidade e o mercado está se apegando a qualquer notícia positiva do lado geopolítico. Então, qualquer esperança de um acordo de paz, o mercado reage fortemente, positivamente, Evandro. Então, foi assim, né? No caso do dólar, uma queda do dólar caindo de 5,16 na abertura e segue uma trajetória de queda. Às 2 horas da tarde, 5,15. Às 2 horas e 45 da tarde, 5,11. Aí permanece no 5,11 às 3,45 para as 4h15 chegar a 5,09, né, e fechar o dia a 5,45 a 5,09, exatamente. E a Bolsa também, Evandro, subiu 1,7. Foi interessante porque a alta da Bolsa foi praticamente a queda do dólar. O dólar caiu 1,7, a Bolsa sobe 1,7. O que, que quer dizer isso? Foi um movimento claramente de mais otimismo ontem e de menor aversão a risco. Quando a gente tem essa combinação no mesmo dia, queda do dólar e bolsa para cima, significa um cenário mais otimista. Mas como você bem colocou, precisa de cautela.
13: É, não dá para ficar mantendo esse otimismo,
19: não dá, porque tem uma baita volatilidade e agora a gente tem a volatilidade do lado geopolítico, mas também a volatilidade eleitoral aqui, né? Então, sai pesquisa, isso muda completamente o cenário. O mercado aposta que com Flávio Bolsonaro tem mais probabilidade, sim, de reformas fiscais, com Lula menos probabilidade. Então, quando o Lula fica mais forte, o mercado reage negativamente, como a gente viu muito parecido na eleição entre Dilma e Aécio Neves em 2014. Evandro.
13: Valeu, seu Gani.
19: Valeu.
13: Até já.
12: A Polícia Civil concluiu o laudo sobre a explosão que matou duas pessoas depois de um vazamento de gás durante uma obra da Sabesp na zona oeste de São Paulo. O Estado agora espera maior rigor das empresas para evitar novas tragédias. João Vitor Revedilho.
20: A portas fechadas no Palácio dos Bandeirantes, o governador Tarcísio de Freitas se reuniu com diretores da Sabesp e da Comgás após o vazamento registrado no centro de São Paulo no começo do mês. De acordo com fontes que estiveram presentes no encontro, Tarcísio e a cúpula do Palácio cobraram um aumento da fiscalização das obras para reforçar o cuidado com o registro de novos casos. Um dos pedidos foi para a criação de uma diretoria de segurança nas empresas, responsável por atestar os riscos da escavação em locais críticos, além de uma central de interferência para a atualização de dados das empresas, que ficaria a cargo do órgão regulador. As ideias acontecem em meio à tentativa do governo de São Paulo em mitigar a crise após a explosão no bairro do Jaguaré no último mês. Duas pessoas morreram, outras três ficaram feridas e 46 casas foram afetadas após uma obra da Sabesp atingir uma tubulação da Comgás. Outras alternativas postas na reunião são a possibilidade de fazer escavações manuais e a realização de auditorias independentes, às vezes de surpresa. O Palácio deve avaliar todos os novos procedimentos adotados pelas empresas. Na quinta-feira, a perícia entregou o laudo sobre o acidente do Jaguaré para a Polícia Civil. O documento segue em sigilo até a análise dos investigadores. A polícia apura a possibilidade de falhas na avaliação da Comgás, além de um possível erro de escavação da Sabesp. As duas empresas lamentaram a tragédia e também conduzem investigações internas para identificar a falha que levou à explosão para evitar novos incidentes.
13: Agora 8 horas e 39 minutos.
12: Repita.
13: 8 e 39 da manhã. O Supremo Tribunal Federal formou maioria de votos para fixar que as Big Techs tenham um prazo de 60 dias para implementarem as medidas que aumentam a responsabilidade das plataformas pelo conteúdo que é publicado ali. A Janaína Camelo é quem explica agora.
21: O plenário do STF finalizou o segundo dia de julgamento de recursos contra a decisão do tribunal que ampliou a responsabilização dos provedores de internet por publicações de usuários. Os recursos foram apresentados pelas empresas e também entidades do setor, pedindo esclarecimento sobre determinados pontos do que foi decidido e também prazo para que possam se adequar às novas regras. Em junho do ano passado, o STF alterou o Marco Civil da Internet, que exigia ordem judicial para que uma plataforma fosse obrigada a retirar do ar conteúdo criminoso. Agora, basta uma notificação, que pode ser feita por um usuário, por exemplo. As plataformas podem ser punidas por publicações contendo, por exemplo, crimes de racismo, homofobia, incitação à violência e terrorismo. Mas a exigência de ordem judicial ainda vale para crimes contra a honra. Já conteúdos ilícitos em anúncios publicados por impulsionamentos pagos ou feitos por robôs, a remoção deve ser imediata, sem a necessidade de notificação.
22: Neste segundo dia de julgamento, o plenário do STF manteve a decisão que ampliou a responsabilidade das plataformas de internet. Mas ao longo da sessão, os ministros sugeriram alterações pontuais à tese que foi definida no ano passado e também de acordo com as alegações dos recursos das empresas, de haver uma clareza maior sobre quais critérios vão determinar uma responsabilização. Com isso, o julgamento vai ser retomado na próxima quarta-feira, para que uma nova tese com ajustes seja discutida.
21: O relator da maior parte dos recursos, o ministro Dias Toffoli, passou praticamente os dois dias de julgamento lendo o voto e propondo alterações. Uma delas já foi definida por unanimidade pelos ministros. O prazo de 60 dias para que as regras comecem a valer e a partir da conclusão deste julgamento. Mas a corte ainda vai decidir, por exemplo, se as novas regras sobre a responsabilização irão valer para as ações ajuizadas contra as plataformas até a data do julgamento em junho do ano passado e que ainda estão em aberto. Toffoli defende que sim, mas o ministro Flávio Dino alega que isso demandaria deveres retroativos.
1: E compreendo, ministro Toffoli, que há, de fato aqui há uma divergência, porque Vossa Excelência propõe uma imediatidade da aplicação da tese, como eu mencionei há pouco. Como ela tem efeito vinculante, faz sentido. A questão é que a tese, isso implicaria criar deveres retroativamente.
21: Outra divergência à tese foi proposta pelo ministro Alexandre de Moraes, que pediu para destacar que as redes sociais não sejam classificadas como neutras. Segundo ele, as plataformas têm posicionamento político, ideológico e econômico.
2: Elas têm posicionamento político, posicionamento ideológico, posicionamento econômico, então devem ter o mesmo controle de que qualquer pessoa que exagere e pratique crimes com isso.
21: O ministro André Mendonça, que no julgamento do ano passado votou contra a responsabilização das plataformas, voltou a dizer que as mudanças podem gerar impactos negativos sobre a liberdade de expressão. A fala acabou causando reação dos colegas.
3: Eu acho que a gente deve privilegiar a liberdade de expressão, não o que é o artificial. E aí responsabilizar ou não a liberdade de expressão, que é inerente a cada ser humano.
23: A questão é, o robô tem liberdade de expressão?
3: Por isso que o ideal seria não termos essa figura, né?
2: Mas é como disse o ministro Gilmar, tem uma mão que balança o berço aí.
21: Dias Toffoli se comprometeu a reunir todas as sugestões e entregar uma nova proposta de tese na segunda-feira aos gabinetes dos colegas.
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13: Vamos de Copa do Mundo agora que já começou. Vitor Boni, seja muito bem-vindo aqui ao nosso Jornal da Manhã. A estreia aconteceu, México contra a África do Sul. E o que você traz para a gente de avaliação dessa partida e da abertura também, meu amigo? Bom dia.
24: Tudo bem com você, Evandro? Um abraço para você e para os amigos ligados aqui na Jovem Pan. Começou, enfim, a Copa do Mundo ontem no México. Duas partidas realizadas, a primeira na Cidade do México, México e África do Sul. Vitória dos donos da casa pelo placar de 2-0. Muita festa dos torcedores, mais de 80 mil pessoas no estádio Azteca com apresentações. Lembrando que esse ano teremos três apresentações de cerimônia de abertura. Uma no México, uma no Canadá e outra Exatamente. Nos Estados Unidos. E mais tarde, já em Guadalajara, Coreia do Sul e Tchequia, a Coreia do Sul venceu de virada pelo placar de 2-1. Hoje temos mais dois jogos, Canadá e Bósnia, e aí acontece a cerimônia de abertura no Canadá, e também Estados Unidos e Paraguai nos Estados Unidos com outra cerimônia de abertura.
13: Tudo no mesmo dia, né?
24: Tudo no mesmo dia. E essa com a participação de uma brasileira. Anitta estará também se apresentando por lá, participando dessa cerimônia de abertura da Copa do Mundo de 2026. Mas é claro que todo mundo está ansioso para quê? Seleção brasileira.
13: Exatamente, Boni. Eu ia te perguntar como é que estão as expectativas para a escalação do Ancelotti para esse jogo de sábado às 19h contra o Marrocos, que é uma seleção que também é preciso ser vista com cuidado, né?
24: Claro, com toda certeza. O Marrocos, que fez uma ótima Copa do Mundo em 2022, chegou até a semifinal, fez um ótimo ciclo também, vive um imbróglio envolvendo a Copa Africana de Nações, porque perdeu para Senegal, depois, na justiça, acabou ganhando o título. É uma situação ainda indefinida, mas o fato é que fez um grande ciclo até essa Copa de 2026 também, e é o adversário mais difícil da seleção brasileira neste Grupo C. Seleção que estreia amanhã, então, às 19h, no horário de Brasília, joga no MetLife Stadium em Nova Jersey, com muitas dúvidas ainda, viu, Evandro? Porque a seleção, em termos de escalação, ainda gera uma série de perguntas, especialmente nas laterais e, é claro, no setor ofensivo também. Hoje é o último dia de trabalho da seleção brasileira lá no CT de Columbia Park, é quando o Ancelotti definirá os últimos ajustes antes desse primeiro jogo, e temos coletiva do Carlo Ancelotti hoje na parte da tarde legal. Também. Ancelotti e Vinícius Júnior falam nessa véspera da partida de amanhã e, claro, serão feitas muitas perguntas com relação à escalação. Ele, que não é um cara que esconde muito o time, já fazia isso no Real Madrid, tinha esse...
13: Ah, vocês querem saber? Toma.
24: Exato, tinha esse costume já de soltar a escalação antes mesmo, para ninguém ficar com dúvida. Então, quem sabe hoje ele não fala qual é o time que vai começar em campo amanhã. Então, às 19h, a seleção brasileira iniciando o caminho rumo ao hexacampeonato.
13: Maravilha. Ô, Boni, você tem alguma expectativa sobre essas posições que você mencionou que ainda há uma incerteza? Tem algum nome que você entenda que deva ocupar esse espaço?
24: Olha, a tendência que a gente observa é que ele aposte pela experiência. Na lateral direita, muito possivelmente, escolherá o Danilo do Flamengo para ocupar a posição. E na esquerda, na dúvida entre Alexandre e Douglas Santos, é possível que seja um pouco mais pendente para o lado da experiência também do Alexandre. Tem uma grande trajetória no futebol, disputou a Copa do Mundo. E no ataque, Vinícius Júnior e Rafinha são praticamente figurinhas carimbadas com a possibilidade de aparecer.

0: Claro, para todo mundo que acompanha o Jornal da Manhã. Bom, estamos ao vivaço, direto de Miami, com a expectativa lá em cima para a abertura da Copa do Mundo 2026. Como assim abertura de novo? Sim, a Copa do Mundo desse ano vai acontecer em três países: México, Estados Unidos e Canadá. E em cada um deles vai acontecer uma abertura. Na de hoje, como o Cine e o Boni falaram, Anira, ou cá para nós, Anitta, estará ao lado de Future, Blackpink, Tyla e outros artistas participando dessa cerimônia. Agora, quem não deve participar, Cine, é Donald Trump. Segundo a revista The Athletic, uma das mais importantes da área esportiva aqui no país, Donald Trump não deve participar do evento de abertura hoje, não. Ele não está sendo aguardado. Até o momento, a Casa Branca não se pronunciou oficialmente, não afirmou, não confirmou esta notícia, né? Não tem nada oficial, definitivo a respeito, mas segundo o The Athletic, Trump não deve comparecer ao SoFi Stadium em Los Angeles para o primeiro jogo da seleção americana. A reportagem, inclusive, afirma que pessoas com conhecimento ali próximos dos preparativos indicaram que ele deve ficar na capital. Vai assistir ao jogo, à cerimônia lá da Casa Branca em Washington e vai enviar, ou deve enviar, uma delegação oficial para representá-lo. Essa delegação é de mais alto nível, viu? Tem nomes ali como Marco Rubio, o secretário de Estado, Shane Duff, Mark Wayne Miller. Millen, que é o secretário de Segurança Interna do país. Agora, essa informação, se confirmada, ela chama muita atenção, porque não é normal que um presidente em exercício de um país que vai sediar um grande evento como a Copa do Mundo não compareça à solenidade de abertura, porque existe uma tradição aí informal desses líderes dos países sede comparecerem a todas a abertura, mas também a todos os jogos importantes, né? Então, a gente cita Vladimir Putin, que esteve presente na abertura da Copa de 2018, o Emir do Catar, que participou da abertura da Copa de 2022, Dilma Rousseff, que também participou, né, compareceu a eventos da Copa realizados aí no Brasil, e por isso a ausência de Donald Trump seria uma espécie de quebra desse padrão, especialmente porque a gente sabe que ele gosta de aparecer e ele costuma frequentar esses grandes e importantes eventos. Mas olha, apesar de não ir, ou supostamente não ir, ele vai seguir envolvido com a Copa, assim como nós aqui na Jovem Pan, viu?
1: Eliseu Caetano, ótima cobertura para você. Boni, só para a gente arrematar o nosso papo aqui, essas tensões geopolíticas, a situação envolvendo os Estados Unidos, não devem prejudicar a passagem do Brasil e nem dos juízes brasileiros pela competição, né?
2: Não deve atingir a seleção brasileira, que já está estabelecida em Nova Jersey desde o começo do mês, sem nenhum tipo de problema com relação à entrada no país. E os árbitros brasileiros também não. Inclusive, ontem, na partida de estreia, de abertura, México e África do Sul, tivemos a arbitragem do trio brasileiro: Wilton Pereira
1: É mesmo?
2: Sampaio, Bruno Pires e Bruno Bosquilha. Optaram sem nenhum problema, muitos cartões vermelhos, três cartões vermelhos aplicados, mas em termos de trabalho exercido não tiveram nenhum problema.
1: Maravilha, Vitor Boni. Boa cobertura para vocês.
2: Um abraço,
1: Um
2: tamo
1: abraço,
2: junto.
1: até mais. Seguimos aqui no nosso Jornal da Manhã, agora 8 horas e 51 minutos.
3: Repita.
1: 8 e 51 da
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6: Objetivo de campanha política. Inclusive agora, 8 horas e 54 minutos.
7: Repita.
6: 8h54 da manhã. E Cristiano Beraldo, eu também quero ouvir a sua opinião sobre a maneira como a política vai adentrando na Copa do Mundo, não só com as estratégias aqui do Brasil, e a gente está falando dessa manifestação do presidente Lula de jogar pelo país, mas também com toda essa tensão geopolítica nos Estados Unidos e o quanto isso tem colocado a FIFA e a Copa do Mundo numa saia justa.
8: Olha, Cine, eu não compartilho desse entusiasmo do Túlio em relação à Copa do Mundo. Eu acho que essa própria convocação da seleção brasileira se tornou um circo que menos importou o futebol, mais importou os patrocinadores, os lances de marketing. Brasil ficou mobilizado, vai levar o Neymar, não vai levar o Neymar. Aí se anuncia que vai levar o Neymar, aí ele faz um post que ele recebe 10 milhões de reais para falar que ele vai para a Copa. Aí ele chega lá, não está em condição de jogo. E fica tudo por isso mesmo. Ninguém fica indignado de como é que a seleção brasileira, que já deu já tantas alegrias, que enchia de orgulho cada um dos brasileiros, hoje é tratada dessa forma. A seleção é subalterna a todos os interesses individuais e da própria CBF, que é grana. Então, quando entra em campo, o pensamento não está ali na raça, na dedicação, na luta. Entrar no campo para matar ou morrer, pensando exclusivamente na vitória. Não, entra em campo pensando, não, eu vou fazer isso aqui, porque aí eu tenho o meu cabelo, que eu trouxe o cabeleireiro, aí a minha, eu tenho que trocar a chuteira, porque eu vou ganhar não sei quanto, depois eu tenho jantar não sei aonde. Quer dizer, nada de futebol, e eu não consigo conceber um esporte que é jogado dessa forma. Se a gente olhar para as finais do basquete americano, que acontecem agora concomitante à Copa do Mundo, nós vemos aqueles atletas que ganham dezenas de milhões de dólares por ano, contratos multimilionários, e entram na quadra de basquete dando cotovelada, indo para cima, porque eles sabem que, apesar do dinheiro, o anel de campeão que eles recebem é o que coloca o nome deles na história. Eles não estão ali só pelo dinheiro, apesar de começarem a ganhar milhões de reais ainda na idade de faculdade. Então a gente vê que há uma deturpação sobre essa questão do futebol. E os Estados Unidos, obviamente, têm desafios, aí falando um pouco dessa questão da FIFA e tal. Os Estados Unidos hoje passa por uma série de problemas, essa guerra do Irã impõe uma série de preocupações de segurança e tem muita gente se vitimizando em razão do processo de acesso aos Estados Unidos. Me desculpe, essa é a regra do jogo. Se você não quer passar por isso, não vá aos Estados Unidos. É tão simples quanto isso.
7: Vamos ao vivo para Minas Gerais conversar com o Rodrigo Costa sobre as especulações que estão rolando por aí de que o pré-candidato à presidência da República, o Romeu Zema, que é ex-governador do estado, poderia integrar uma chapa presidencial como vice e não como candidato prioritário. E aí o presidente nacional do Novo, o Eduardo Ribeiro, foi bem categórico quando questionado sobre isso. Se Zema é pré-candidato à presidência ou se vai ser vice de alguém. O que que ele falou, hein, Rodrigo Costa? Muito bom dia, seja bem-vindo.
9: Bom dia, Bia. Eu vou até abrir aspas com a frase dele, que foi muito forte, foi muito decisiva. Abre aspas. Não, nenhuma chance, zero. Zema não é vice, vai ser cabeça de chapa e candidata até o final. Fecha aspas. É a frase, então, do presidente do Partido Novo, que é o Eduardo Ribeiro. Essa declaração foi dada em uma entrevista. Ele também foi questionado sobre o baixo desempenho de Zema nas pesquisas de intenção de voto divulgadas até agora, apesar da repercussão do embate, inclusive com Gilmar Mendes, com o STF, com os vídeos que ele tem postado nas redes sociais. E o Eduardo, ele classificou o seguinte: o cenário, ele é muito natural, já que, segundo ele também, a grande massa da população ainda não está ligada nas eleições. O dirigente do Novo, ele defendeu que o Brasil precisa ter um reset. Essa questão do reset também tem sido utilizada por alguns personagens do Novo, pré-candidatos também a governador ou a outros cargos pelo país. E aposta em Zema como o único que tem experiência para derrotar Lula e o PT no mês de outubro. Também lembrou que o pré-candidato do Novo começou lá atrás nas pesquisas quando venceu a disputa pelo governo aqui do estado de Minas Gerais pela primeira vez. Segundo projeções do Novo, inclusive, com a candidatura de Zema, a bancada federal do partido pode ter um aumento dos atuais 5 deputados federais para algo entre 15 e 20 parlamentares. E essa fala, essa questão da bancada, ela é muito interessante porque Zema lá atrás ele chegou a dar algumas declarações dizendo que a candidatura dele seria importante também para o Partido Novo enquanto projeto de partido para o país. É necessária essa representatividade, principalmente quando a gente fala ali na questão da cláusula de barreira, que o Zema, que o Partido Novo não atingiu nas últimas eleições. Mas aí vale a gente abrir um parênteses. O Zema, ele foi eleito governador, ele foi para segundo turno quando ele foi eleito a primeira vez. Depois, na reeleição, ele venceu em primeiro turno. Logo no início, ele já conseguiu vencer as eleições.
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6: Agora 9 horas em ponto.
7: Repita.
6: 9 horas da manhã.
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6: Agora 9:03.
7: Repita.
6: 9:03 da manhã.
7: O ex-ministro da Educação, Camilo Santana, foi na contramão do governo e defendeu a classificação do PCC e do Comando Vermelho como facções terroristas, como grupos terroristas. O Marco Viana tem as informações para a gente. Diferente essa postura, né, do que se esperava de alguém próximo ao governo federal, que adotou um discurso completamente diferente, Marco.
1: Exatamente isso, Bia. Camilo Santana adotou esse discurso diferente aqui do Palácio do Planalto, defendeu que o PCC e o Comando Vermelho sejam classificados como organizações terroristas. A declaração chamou bastante atenção justamente por partir de um dos principais nomes ligados ao governo e foi feita em meio a essa discussão que ganhou força após os Estados Unidos passarem a enquadrar as duas facções nessa categoria. Bom, Camilo afirmou que as organizações criminosas causam terror no Brasil inteiro. Defendeu que recebam a pior classificação possível dentro da legislação. O posicionamento contrasta com a linha adotada pelo presidente Lula e pelo governo federal, que rejeitam, de fato, a classificação das facções como terroristas. O argumento do Planalto é que, embora PCC e Comando Vermelho promovam violência, intimidação, o objetivo dessas organizações é o lucro por meio de atividades criminosas, como o tráfico de drogas e o tráfico de armas, e não motivações políticas, ideológicas ou religiosas que normalmente caracterizam o terrorismo. A discussão ganhou nova dimensão após o governo dos Estados Unidos oficializar o enquadramento das duas facções como organizações terroristas estrangeiras. Agora, as declarações do ex-ministro do presidente Lula expõe, de fato, uma divergência pública dentro da própria base governista em um dos temas mais delicados e discutidos da área da segurança pública. Causa, claro, bastante repercussão e, como dizem por aí, muito disse-me-disse aqui nos corredores do Palácio do Planalto. A gente segue acompanhando as repercussões desse discurso e outros que devem vir a partir de agora. Volto com vocês.
7: Obrigada, Marco Viana, pelas informações. A gente está vendo aqui, né, Túlio Nassa, uma manifestação que vem ao contrário daquilo que o governo federal defende, de que os Estados Unidos não podem intervir aqui na segurança pública do Brasil e que isso aconteceria a partir dessa classificação de facções criminosas como PCC e Comando Vermelho como grupos terroristas. Gera algum desgaste essa fala de um ex-ministro ou ela fica ao vento porque ele não faz mais parte da composição do governo?
21: Eu acredito que gera desgaste, sim. Essa história aí da classificação do PCC e do Comando Vermelho como organizações terroristas está no centro da discussão, que é a segurança pública. A segurança pública no Brasil tem sido negligenciada, em especial pelos governos do PT. Se nós olharmos para os índices de criminalidade, nós vamos perceber que aqueles estados governados pelo PT, como Ceará, Bahia ou de políticos aliados ao PT, são os que apresentam os piores índices de criminalidade no Brasil. Então, evidentemente que Camilo Santana está fazendo daquela frase, a política é a arte do possível, a sua tônica nesse momento. Percebendo que essa história colou e colou mal para o presidente Lula, tem tentado agora mudar o discurso. O próprio governo federal tem tentado, aos poucos, dizer que é contra o crime organizado. A própria Tabata Amaral também já falou aqui nas redes sociais que pouco importa classificar ou não essas organizações como terrorista, que a questão é outra. Ou seja, já estão suavizando essa discordância em relação a classificar como terrorista. O problema é que não cola, porque já são quase 20 anos de governo do PT e nada foi feito em relação à segurança pública. Aquela velha frase da hipocrisia: faço o que eu falo, mas não faça o que eu faço.
6: Olha, a primeira vez que eu vejo o Túlio Nassa se confundindo com um ditado aí, hein? Com uma citação. É a Copa do Mundo, meu querido. Você está muito empolgado com a Copa do Mundo? E fale.
21: Desculpa, falando em Copa do Mundo, eu só preciso fazer um esclarecimento que eu concordo com a indignação do Beraldo em relação ao uso político da CBF, todo aquele evento horroroso que foi da convocação e a falta de amor dos jogadores pela seleção brasileira. É que eu sou um apaixonado pelo futebol, Beraldo. Eu, desde pequeno, ouço José Silvério aqui na Jovem Pan, na Copa de 82, 86, o pai do gol. Então, eu fico realmente empolgado com a Copa do Mundo, mas separo as coisas. A política em torno do futebol realmente é muito ruim. A gente tem que aprender com a NBA. Tô contigo,
7: meu cara. São todos que separam, né?
6: Exatamente. Beraldo, yes, joia. Ô, Beraldo, eu quero saber de você se Camilo Santana seria uma ilha de bom senso ou não dentro do governo, no teu ponto de vista, neste caso.
8: Sim, nada é por acaso, especialmente em ano eleitoral e tratando-se de uma figura tão ligada ao governo. Veja, Camilo Santana foi governador do Ceará, um país que é dominado pelo crime organizado e que hoje, olha a loucura que chega, no Ceará... O crime organizado, se não me engano, é o Comando Vermelho. Ele vai ocupando as áreas do Estado e o governador, que é do Partido dos Trabalhadores, manda a polícia militar escoltar o morador para ele deixar a sua casa em segurança. Veja, não é que a polícia vai enfrentar o crime que está tomando na força aquele território, aquelas residências. Não, não. Vai escoltar o morador para o morador pegar suas coisinhas e ir embora, deixando aquelas áreas para o crime organizado. Essa é a loucura. Então, o Camilo Santana conhece bem a realidade dessas organizações criminosas. E esse discurso me soa como um ensaio para o próprio governo, até porque Camilo Santana não é uma figura qualquer. Ele é uma pessoa cotada para substituir o próprio presidente Lula como candidato esse ano. Essa hipótese, ela ganha força e perde força, mas ela ainda está aí na mesa. E Camilo Santana, com essa cara de bonzinho, esse discurso... tal, ele seria uma das figuras que estaria ali para substituí-lo. Portanto, Cine, me parece que é um movimento bastante calculado do Palácio do Planalto.
6: Olha, o ministro do TCU, Augusto Nardes, decidiu antecipar a aposentadoria. Vamos então com a Rafaela Almeida, que vai trazer as informações para a gente agora. Por quê, Rafaela?
2: Pois é, Evandro. Na verdade, ele alega questão de saúde, né? E essa decisão é uma decisão que repercute diretamente nos bastidores aqui em Brasília, porque abre uma disputa a uma das vagas mais importantes do Tribunal de Contas da União, que é o órgão responsável por fiscalizar a aplicação dos recursos públicos federais, né? E o ministro Augusto Nardes informou justamente que pretende deixar o cargo esse ano, né? Em dezembro, cerca de 10 meses antes da aposentadoria compulsória, né, que ocorreria quando ele completasse os 75 anos. E segundo relatos, como eu falei, a decisão está relacionada principalmente a questões de saúde. Isso já foi comunicado, inclusive, ao presidente do TCU, Vital Rego. E com essa saída antecipada, começam as articulações políticas em torno dessa sucessão. E isso porque a Constituição prevê que essa cadeira deve ser preenchida por um nome indicado pela Câmara dos Deputados e aprovado pelos parlamentares. Por isso, a abertura de uma vaga no TCU costuma despertar aí grande interesse, né, no meio político, já que o tribunal tem um papel estratégico no controle das contas públicas e na fiscalização de contratos e programas do governo federal. Então, a expectativa agora é que as negociações ganhem bastante força nos próximos meses, embora a escolha do substituto deva ficar para o próximo ano, quando haverá aí a nova configuração política no Congresso Nacional. Volto com vocês.
6: Rafaela, vamos conversar aqui com o Beraldo para a gente trazer um pouquinho de análise sobre essa indicação que deva acontecer agora pela Câmara. Então temos Hugo Mota com uma vaga, digamos, bastante cobiçada nas mãos. E a gente sabe o que acontece quando alguém tem a possibilidade, assim, de indicação. Fica um bando de gente puxando o saco, né, Beraldo?
8: É, olha, acho que já passou da época que se puxava o saco, viu, Cine? Hoje, essas indicações, elas são discutidas ali na base da força política. Quem tem mais a entregar, quem sabe mais, quem tem mais influência, quem que pode fazer algum movimento de apoiar um ou não apoiar outro. Enfim, isso tudo vai para o tabuleiro e a Câmara dos Deputados sabe lidar bem com essas oportunidades. Me parece, pelo que eu já tinha ouvido em Brasília, que essa aposentadoria do ministro Nardes já estava anunciada e que essa vaga já foi negociada, o PL tinha alguns nomes ali que estava negociando, Então, me parece que essa vaga já foi definida ali nos bastidores da Câmara.
7: Obrigada pelas análises e informações. A gente vai trazer agora a informação da presidente da Petrobras, a Magda Chambriard, que afirmou que a companhia está perto de avançar na exploração na bacia da Foz do Amazonas, uma área que integra a margem equatorial. A declaração mantém aceso o interesse da estatal em ampliar estudos na região. Nosso especialista em Rio de Janeiro, em Petrobras, em combustíveis, Rodrigo Viga, com a missão de acionar o HD e explicar isso tudo pra gente. Viga, manda lá.
3: Pensei que você ia falar também futebol, né? Mas quem tá batendo um bolão é a Petrobras, que tá a 1000 metros. Parece longe, mas é muito perto, mas a sonda da Petrobras está indo com calma, com cuidado, para atingir o reservatório do Campo de Morfo. Que campo é esse? Aquele campo que fica na bacia da Foz do Amazonas, que gerou uma polêmica danada no ano passado, o Ibama ficou segurando a licença ambiental e, enfim, ali entre setembro e outubro foi concedida a licença ambiental para a Petrobras iniciar uma campanha de exploração, ou seja, para obter informações sobre a jazida, sobre o reservatório, se é comercialmente produzível esse campo de morfo na bacia da Foz do Amazonas, costa do estado do Amapá, a cerca de 175 quilômetros da costa e 450 quilômetros da foz do rio Amazonas. Pois bem, faltam 1000 metros para essa sonda da Petrobras atingir um reservatório que está a mais ou menos 7 mil metros de profundidade, 7 mil metros de lâmina d'água. Ou seja, é um trabalho bastante hercúleo, um dos mais profundos da Petrobras na margem equatorial brasileira. As expectativas são muito animadoras, alvissareiras, porque os países vizinhos já estão encontrando petróleo em larga escala, em grande quantidade também nessa margem equatorial, que tem uma similaridade geológica. A expectativa é que até o mês de agosto a Petrobras já tenha informações suficientes, necessárias para afirmar, ok, esse campo é comercial, tem quantidade de óleo suficiente, capaz de dar retorno e se declarar a comercialidade. Lembrando que a margem equatorial brasileira é a grande aposta de uma nova fronteira petrolífera aqui no Brasil. O Brasil, que é um dos gigantes de produção de petróleo em todo o mundo, então está quase lá, está bem pertinho. Faltando 1000 metros para atingir essa sonda, o reservatório do Campo de Morfo, com PH, na bacia da Foz do Amazonas, na costa do estado do Amapá. Inclusive, os governantes brasileiros têm dito que a exploração de petróleo na margem equatorial, ali na região norte, pode ser o futuro para o desenvolvimento do norte brasileiro. VBE.
9: Muito obrigado, seu Rodrigo Viga. E a Secretaria Estadual de Saúde do Rio Grande do Sul acompanha a investigação de um caso suspeito de ebola em Novo Hamburgo. Vamos então conversar com o nosso Jader Trindade, que vai trazer mais informações para a gente. Por que que há essa desconfiança sobre esse caso, hein, Jader? Fale um pouquinho desse paciente aí. Bem-vindo.
22: Bom dia para ti, bom dia para Bia, para todo mundo que está ligado aqui no nosso Jornal da Manhã. Exatamente, ontem à noite a Secretaria Estadual da Saúde aqui do Rio Grande do Sul confirmou esse caso suspeito. Trata-se de um homem de 64 anos, morador de Novo Hamburgo, na região metropolitana de Porto Alegre. Esse homem passou um tempo em Uganda, país africano, onde a gente tem o surto da doença, aí confirmado pela Organização Mundial da Saúde. O indivíduo já testou positivo para o vírus da malária e segue realizando o tratamento para esta doença. O descarte ou não desta contaminação deve ser confirmada pela Fundação Oswaldo Cruz, que atua como laboratório nacional referência para conclusões relacionadas a estas doenças de saúde. Se a doença do ebola for confirmada, o homem será encaminhado para uma unidade que é referência nacional no tratamento. Além disso, há também uma preocupação por parte da Secretaria Estadual da Saúde aqui do Rio Grande do Sul, das pessoas que tiveram contato com esse homem depois que ele voltou do país de Uganda, né, que estão sendo acompanhadas aí, né, terão durante 30 dias o acompanhamento, justamente para identificar precocemente aí eventuais sintomas também da doença. A gente está acompanhando de perto, essa informação foi divulgada ontem, um homem então de 64 anos, ele passou um tempo em Uganda e retornou ao Brasil com alguns sintomas. Procurou atendimento médico e a primeira confirmação do vírus de malária e também está sob suspeita um caso de ebola aqui no estado. A gente está acompanhando e volta na programação da Jovem Pan com mais detalhes.
6: Muito obrigado, viu, Jader? E além desse caso que o Jader contou para a gente, né, que tem a ver ali com o Rio Grande do Sul, há um outro caso também de uma brasileira aqui em São Paulo que esteve recentemente na República Democrática do Congo e que também agora há ali o acompanhamento dos médicos para entender se seria mais um caso de ebola registrado aqui no país, depois de muitos outros casos que nós acompanhamos se alastrarem em várias partes do mundo, não só ali na África, mas também na Europa.
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4: Bom dia, Brasil, ouvintes da Jovem Pan. Os mercados estendem a alta de ontem, que saltaram na quinta-feira depois que o Trump disse que chegou num acordo de paz com o Irã, onde eles jamais teriam bomba atômica e reabririam o Estreito de Hormuz. Hoje, o petróleo estende a queda, tá 87 dólares com quase 4% de queda, porque agora há pouco a TV estatal iraniana confirmou que existe um acordo onde os Estados Unidos tirariam as sanções que os proíbem de exportar petróleo e eles reabririam o Estreito de Hormuz. O petróleo caiu tanto, diminuindo muito as preocupações com a inflação global, tanto é que as apostas de alta de juros para esse ano nos Estados Unidos desapareceram da Bolsa de Chicago. Vem ver Nova York! O Dow Jones está subindo 0,6%. O S&P e a Nasdaq, a Bolsa da Tecnologia, sobem 0,5%. Na Europa, não. Lá é perto da guerra. Os europeus estão felizes. As bolsas saltam quase 2% de média. O índice do dólar, o DXY, estende a queda pelo quinto dia seguido. Está caindo mais 0,2% agora. O minério de ferro caiu 0,3% essa madrugada e o Bitcoin está 63.500 dólares. Mas hoje também é dia do Elon Musk, o homem mais rico do mundo. A empresa aeroespacial dele, Space Exploration Technologies, a SpaceX, vai abrir o maior IPO de todos os tempos na Nasdaq em Nova York. Ele vendeu 555 milhões de ações a 135 dólares cada, arrecadando 75 bilhões de dólares para o caixa da empresa, o que fez ela valer 1 trilhão 770 bilhões de dólares. Isso é mais do que os 30 maiores IPOs da história de Nova York somados. Hoje, o Elon Musk vai decolar em Wall Street e vai se tornar o primeiro trilionário do mundo. E olha que os chineses nem puderam entrar no IPO, ficaram de fora, foram proibidos. Aliás, muita gente ficou de fora. Tanto é que no Shadow Market, né? O Shadow Market são plataformas que operam ações de empresas que não abriram o IPO. Por exemplo, os ex-funcionários da SpaceX estão vendendo ações nessas plataformas. Bom, nessas plataformas, as ações estão sendo negociadas com 35% de alta. Então, logo na abertura, as ações devem disparar e o valor de mercado da SpaceX deve bater 2 trilhões e 300 bilhões de dólares. E olha que a empresa de foguetes nem deu lucro no ano passado. A chave está na promessa do Elon Musk de colocar data centers em órbita em volta da Terra. E vale dizer que a Google acabou de fechar um contrato mensal de 920 milhões de dólares para usar capacidade computacional e infraestrutura de inteligência artificial da SpaceX. Vai pagar 920 milhões de dólares por mês. A Anthropic, outra empresa de tecnologia que também vai fazer o IPO já já, fechou um contrato equivalente, só que maior. Vai pagar 1 bilhão 250 milhões de dólares por mês para a SpaceX. É, meus amigos, esse é o Elon Musk. As ações da SpaceX também vão negociar na Bolsa Brasileira através de um BDR. Na agenda local vai sair o IPCA, a inflação oficial do Brasil. Eu sou Pablo, bons negócios e um lindo fim de semana em família. Vai, Torinho! Vai, Torinho!
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6: Vamos falar um pouquinho de Enem agora. As inscrições terminam nesta sexta-feira. O prazo deveria ter sido encerrado na última sexta, dia 5 de junho, só que foi prorrogado por mais uma semana pelo Ministério da Educação. Taxa de inscrição R$ 85,00 e ela pode ser paga até dia 17 de junho para quem não conseguiu a isenção. A inscrição deve ser feita exclusivamente pela página do participante. O Exame Nacional do Ensino Médio será aplicado nos dias 8 e 15 de novembro, então aproveite que tem mais uma semaninha e se inscreva, porque esse exame dá acesso a muitas universidades e oportunidades importantes para a educação superior aqui no país.
7: Ah, chegou a nossa amada sexta-feira e amada demais hoje, porque também é dia dos namorados. Paula Nobre, quem vai celebrar essa data pelo Brasil, vai encontrar chuva de amor ou sol aquecendo corações. Olha que poesia bonita para começar essa previsão do tempo.
10: Sol somente no nordeste do Brasil, na região norte, áreas do centro-oeste, aqui no centro e sul do país. Vocês vão encontrar chuva, tempo mais fechado, principalmente você está aqui em São Paulo, no Rio Grande do Sul, Santa Catarina e Paraná. Já está chovendo em Paraná, imagens de algumas cidades paranaenses, inclusive. A chuva tem sido forte, a chuva foi forte nessa última madrugada. Super chuva mesmo ali na região, com volumes expressivos que levaram, enfim, alagamentos ali ao estado paranaense na noite de ontem. Para hoje, a tendência é de mais chuva. Isso porque um sistema de baixa pressão atmosférica se intensifica, ganha força na costa da região sul, até se encaminha em direção à região sudeste do Brasil também e vai levar chuva nesta sexta-feira a alguns pontos. Eu trouxe algumas explicações aqui para vocês acompanharem comigo. Chuva forte, Porto Alegre, Curitiba hoje. Chuva de fraca a moderada intensidade, Belo Horizonte, Rio de Janeiro e São Paulo. Se você está aqui em São Paulo, o tempo hoje fica mais fechado. Muita variação de nebulosidade hoje, só a partir de amanhã que o sol aparece um pouco mais. A chuva pode ser até frequente no dia de hoje. Atenção, nossa próxima tela mostra o nosso mapa de risco com áreas de instabilidades no sul do Brasil por causa desse ciclone extratropical. São Paulo, Minas Gerais, áreas do Rio de Janeiro hoje podem ter chuva. Espírito Santo também. Atenção, Mato Grosso do Sul, áreas que vão ser em divisa com Goiás. Região norte do Brasil, Amazonas e o Amapá em áreas de risco em alerta. Nosso mapa de chuva para hoje também, ele mostra outras áreas de instabilidades na região nordeste do Brasil. Essa chuva vem no dia de hoje também, pode ser forte. Atenção, Mato Grosso, Cuiabá pode ter chuva também. Centro e sul do país, então, mais molhado no dia de hoje, nessa sexta-feira, com o avanço desse ciclone extratropical, esse sistema de baixa pressão, tudo isso influenciando o tempo no dia de hoje. Temperaturas, elas ficam elevadas só lá no Nordeste, Bia, com 31 graus em São Luís, no Maranhão, 30 graus em Salvador, 33 graus em Palmas e aí descendo um pouquinho mais, 24 graus em Campo Grande, 21 em São Paulo e 16 graus em Porto Alegre. Para a gente finalizar, depois da chuva vem o frio. Última tela para a gente. Na próxima semana...
7: segundona gelada.
10: Passou o ciclone extratropical, tem um ar frio chegando na região centro e sul do Brasil. Algumas áreas podem registrar temperatura de até 0 grau, 1 grau em Bom Jardim da Serra, São Joaquim 2 graus, Campos do Jordão 8, Curitiba 10 e Maria da Fé em Minas Gerais 10 graus também.
7: Para mim tá tudo bem esfriar, desde que a gente tenha sol. O problema é frio com chuva, na minha humilde opinião, né? Mas aí pois vai de cada um, tem gente que adora.
10: É isso.
7: Obrigada, Paula.
10: Tchau para
7: vocês.
10: Bom
7: fim de semana, até segunda-feira.
10: Bom dia dos namorados a todos.
7: Valeu, vamos dando sequência aqui ao nosso Jornal da Manhã.
11: 9 horas e 25 minutos.
7: Repita.
11: 9h25 da manhã. A Frente Parlamentar da Agropecuária quer acelerar a votação na Câmara do projeto de lei que cria linhas de crédito para renegociação de dívidas rurais. Veja na reportagem de Beatriz Souza.
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1: Nove horas e 28 minutos.
2: Repita.
1: 9h28 da manhã.
2: A SpaceX, empresa aeroespacial de Elon Musk, vai abrir capital na Bolsa hoje em um evento que pode estabelecer vários recordes mundiais. Eliseu Caetano está por aqui para trazer para a gente, diretamente dos Estados Unidos, os detalhes, bastidores e expectativas em torno dessa abertura. Diga lá, Eliseu, ou como você costuma também falar, Happy Friday.
3: Happy Friday, Bia, Cine, todos que acompanham o Jornal da Manhã. É o nosso sextou, finalmente, né? Mas eu tô de plantão nesse final de semana porque é Copa do Mundo e a gente, olha, vai embora numa toada só nessa cobertura da Jovem Pan Esportes aqui na nossa programação, viu? Mas eu não venho agora pra falar de esporte, não. E nem sobre Dia dos Namorados, que a dona Paula Nobre falou que é aí no Brasil. Aqui não é Dia dos Namorados não, viu, gente? Mas Elon Musk deve estar enamorado pela SpaceX, a empresa aeroespacial dele, que faz hoje o seu IPO e já é considerado o evento mais histórico do mercado de capitais. É, vai entrar na Nasdaq aqui de Nova York daqui a pouquinho, são 8h30 da manhã agora pelo horário da Costa Leste, daqui a uma hora, 9h30 da manhã pelo horário daqui, portanto 10h30 da manhã pelo horário de Brasília. A empresa aeroespacial de Elon Musk vai estar estreando na Nasdaq, para quem quer investir lá, sob o ticker SPCX, viu? As ações começam a ser negociadas um pouco depois da abertura do mercado, mas pode demorar alguns minutos nessa em questão por causa do equilíbrio das ordens, viu? O sino da Nasdaq deve ser tocado pela empresa, portanto, por volta desse horário, como eu disse. O preço da oferta, US$135 por ação. Foi fixado, inclusive, de forma incomum, segundo os especialistas, com antecedência. O volume aproximado é de 555,6 milhões de ações que vão estar disponíveis da SpaceX daqui a pouco. O maior IPO da história, superando o da Saudi Aramco em 2019, avaliada hoje em cerca de US$75 bilhões. Agora tem um valor de mercado para isso, né? Porque é aproximadamente 1,77 trilhão, meus amigos. Vou repetir, US$1,77 trilhão são esperados na abertura. Isso coloca a SpaceX como uma das empresas mais valiosas do mundo, ali entre a sétima e a décima colocação. A demanda, segundo os economistas por aqui, deve ser alta, viu? A extremamente alta, chama a imprensa local americana. Relatos aí de mais de US$250 bilhões em ordens, incluindo uma forte participação de investidores de varejo. As ações vão começar a ser negociadas hoje, o processo de abertura, portanto, pode ser volátil, paciência vai ser necessária, com market e makers equilibrando aí a ordem das compras e também de vendas. Agora, por que que isso é histórico? Eu fui perguntar para os economistas, né? Porque eu não sou economista, eu sou jornalista, até fiz uma pós em economia, mas não me titulo como tal, né? E me explicaram o seguinte: olha, primeiro, já é o maior IPO de todos os tempos em captação, um dos maiores valuations de estreia. A previsão de criação de milhares de novos milionários entre os funcionários. Pelo menos 4 mil pessoas a 4.400 se tornarão milionárias. Bom, eu não estou nessa lista, Cine Bia também não, então vamos trabalhar porque a Copa do Mundo só está começando. É sexta-feira, é Copa do Mundo e é Dia dos Namorados. Eu volto com vocês no estúdio.
1: Muito obrigado, Eliseu Caetano. Já estou aqui também com o nosso Alan Gani para a gente falar dessa abertura então da SpaceX. Mas também, Gani, para traduzir para a nossa audiência, o que significa um cara no mundo ter em ativos um trilhão de dólares, que vamos colocar aí, seriam equivalentes a 5 trilhões de reais?
4: Isso, perfeito.
1: O que representa 5 trilhões de reais para um ser humano no mundo, hein, seu Alan Gani?
4: Olha, só para você ter uma ideia da ordem de grandeza, é praticamente 40% do PIB brasileiro.
1: Meu Deus,
4: então,
1: para
4: um cara. Então, se a gente somar, né, tudo que é produzido de bens e serviços finais na economia brasileira em um ano, somar tudo isso, isso equivale praticamente a 40% da fortuna do Elon Musk. Se ele vender todos os seus ativos da noite para o dia, ele teria aproximadamente 1,1 trilhão de dólares. É muito dinheiro, né? Ele tem participações na Tesla agora, a SpaceX, entre outras empresas. Muita grana, Evandro.
1: Ô, Gani, e aí, como é que é esse IPO da SpaceX, né? Explica pra gente como é que vai ser o funcionamento e por que que tá gerando uma expectativa tão alta assim também.
4: Essa pergunta é muito interessante, Evandro, pelo seguinte: a SpaceX, ela dá prejuízo, ela tem prejuízo acumulado. Você vai falar, então, por que que tem essa procura, essa supervalorização? Porque o mercado financeiro, ele aposta no futuro. Espera aí, eu estou comprando hoje a um preço mais barato, porque eu aposto que essa empresa vai se tornar lucrativa no futuro. O valor de uma empresa, a expectativa de fluxos de caixa dela, gerar de hoje até o infinito trazido a valor presente. Então, na verdade, essa é a aposta do mercado financeiro. Veja só, por que que isso aconteceu? Forte crescimento da SpaceX no setor espacial. Então, tem essa grande procura, né, pelo setor espacial, mas não é só isso também. Ela atua com infraestrutura digital, com inteligência artificial, enfim, né, são aí temas do momento, né? O impacto global, expansão da economia espacial. Então, olha só, aquilo que a gente imaginava na infância, né, Evandro? Será que um dia a gente vai poder viajar para a Lua, etc.? O Elon Musk, ele é um visionário, né? Ele oferece corridas espaciais a título de turismo, enfim. Porque, outra coisa, aumento de contratos com governos, né? Então, tem também, ele vai oferecer serviços a governos. Diga-se de passagem, aqui no Brasil ele opera com a internet via satélite na Amazônia. Né? Então, o governo está pagando por isso. Maior competição entre empresas de tecnologia. Avanço de satélite em internet global. Quem entra aqui? Mais acesso à internet em regiões remotas.
1: Seria
4: como
1: a Starlink nesse caso, né?
4: Starlink, perfeito. Que faz parte aí do grupo. É. Então, veja, a Starlink, ela é essencial na região amazônica.
1: E não só também no Centro-Oeste.
4: No Centro-Oeste,
1: em muitas das regiões dominadas ali pelo agronegócio, onde as empresas de telecomunicação não conseguem chegar com o sinal de internet, é por meio desses satélites, inclusive muitos deles instalados nos veículos dos agricultores, né? Sim. As caminhonetes têm agora o Wi-Fi, exatamente com esses equipamentos, para que eles possam se comunicar dentro de suas propriedades, que muitas vezes estão em áreas mais afastadas.
4: Perfeito. E aí você traz um exemplo que olha a importância disso para o agronegócio. Imagina se você não tem isso, você tem um prejuízo no agronegócio, né? Alta confiança de investidores no setor, então está todo mundo muito otimista em relação à inteligência artificial, infraestrutura digital, viagens para o espaço, etc., aumento do interesse de investimentos, né, nessas áreas. Valorização acelerada da empresa, uma grande euforia aí, por isso que ela, né, teve esse IPO aí quase de US$1 trilhão, nova corrida global por inovação no espaço.
1: Agora, Gani, tem uma questão interessante, né? Me corrija se eu estiver errado. Esse interesse dos investidores tem mais a ver com essa tecnologia que pode explorar, inclusive, o conhecimento no espaço, do que, de fato, a viagem de pessoas para o espaço.
4: Claro,
1: porque
4: perfeito.
1: Quando a gente pensa na SpaceX, a gente coloca ali na nossa mente essas viagens para turismo espacial. Primeiro que isso seria para uma parcela assim minoritária da população, que teria condição de pagar por isso. Segundo que, como é um filão muito pequeno, a história tem mais a ver com a tecnologia voltada para tudo isso, né, Gani?
4: Perfeito. Você não tem demanda por turismo, né, espacial, porque custa muito caro. Imagina uma viagem para o espaço, tem que ter muito, mas muito dinheiro. Tem muito mais a ver, Evandro, com essa revolução tecnológica da inteligência artificial, que vai trazer aí ganhos de produtividade absurdos para a economia mundial, também a possibilidade de exploração espacial, né? Além do que, de toda essa tecnologia via satélite, permitindo transmissões, permitindo internet em lugares que jamais um sinal comum poderia chegar. Então, tudo isso, né, nessa área de tecnologia revolucionária que os investidores apostam, e é por isso que as ações e o IPO foi um sucesso.
1: Agora, Gani, vamos aterrissar de volta aqui na nossa, no nosso planeta Terra Brasil. Temos IPCA, meu amigo?
4: Temos IPCA. Aliás, dá até um desânimo, né? Porque a gente está falando de uma coisa tão boa, revolucionária, né?
1: Aí algo disruptivo,
4: vamos para a inflação agora.
1: Vamos para a inflação de alimentos.
4: Pois é, olha só, a inflação de alimentos, aliás, a inflação, né? Ela foi de 0,58% acima do esperado. Previsão do mercado financeiro era de 0,53%. Evandro, no acumulado de 12 meses, a inflação bate agora 4,72%.
1: Nossa.
4: O teto da meta é 4,5%. E aqui estão os vilões. Alimentos, como você bem colocou, com uma alta próxima de 1,30%, puxado principalmente por tomate, cebola. Aquela saladinha de tomate com cebola ficou
1: deliciosa,
4: muito mais cara. Subiu também a batata, subiu carnes e energia elétrica. Teve uma série de reajustes de energia elétrica em várias capitais. Então, a gente está falando de itens que pesam muito para o consumidor.
1: Muito.
4: A conta de energia, alimentos, enfim, inflação aí deu as caras e provavelmente isso vai ter impacto na decisão do Banco Central, Evandro.
1: Meu querido Gani, obrigado.
4: Obrigado, valeu.
1: Um abraço, meu
4: tchau,
1: amigo.
4: Tchau.
2: A gente já falou sobre isso aqui no Jornal da Manhã, mas agora especificamente sobre a notícia, porque nessa sexta-feira é comemorado o Dia dos Namorados no Brasil. A data promete movimentar o comércio em todo o país. Promete movimentar porque tem gente que deixa para a última hora. Muitos já compraram. Marcelo Matos conta para a gente as informações e balanços, expectativa do setor para essa data. Bom dia, bem-vindo.
5: Bom dia, Bia. Tá chovendo, hein? Dia dos Namorados aí com chuva, chove forte aqui em São Paulo, 17 graus agora. Não pode passar em branco, evidentemente, aí o Dia dos Namorados. Quem não der presente hoje, aí fica imaginando depois que casar, então não vai ter presente nenhum. Mas há uma grande expectativa, portanto, na Fecomércio, inclusive, de um crescimento de 2% em relação a essa data, 78,8 bilhões de reais, um crescimento de 1,6 a mais em relação ao ano passado. Nós tivemos um período aí de uma certa desaceleração, as pessoas estão endividadas nesse início de ano. Agora a Copa do Mundo acaba puxando também aí o comércio. Aqui é 25 de março, a movimentação é muito grande, os acessórios que levam a Copa do Mundo como tema, evidentemente. As camisas não dá, né? Aí não dá. Porque a camisa oficial, aquela do que joga o brasileiro, né, o nosso jogador, R$ 750 a réplica, a do torcedor, R$ 450. E é por isso que muitas vezes aí há toda essa justificativa, porque há tanta falsificação das camisas, portanto, aqui no Brasil, mas elas, o preço é salgadíssimo de fato. Então fica essa expectativa da Copa do Mundo, uma atração maior também nesse período aqui. Nós sabemos também que os jantares hoje e afins também, mais de 2% de crescimento, 3,5% de crescimento. Essa é a expectativa, e a Copa há uma grande movimentação e uma grande expectativa também. Portanto, os bares e restaurantes estão preparados, imaginam que vão, a grande maioria vai transmitir os jogos, há uma expectativa na maior venda, portanto, e evidentemente, claro, essa data aí vai coincidindo com a Copa do Mundo e amanhã o Brasil estreia na Copa. Então, há uma expectativa positiva e nós vamos acompanhar, evidentemente, mas com muito frio aqui em São Paulo, 17 graus nesse instante. Daqui a pouco voltamos com mais informações. Retorno com vocês.
2: Fica aqui com a gente, Marcelo Matos, porque tá frio, tá chovendo em São Paulo. Nós queremos saber, você já garantiu o presente da sua esposa? Eu tô aqui agora fazendo a defesa dela nesse momento, hein? Vai ter que agora dar um jeito.
5: Ah, já sim, já
2: aí,
5: reservei.
2: Sim.
5: Irei entregar à noite, mas já reservei, sim. Não pode passar em branco, né? Dia dos Namorados não tem desculpa.
2: Marcelo Matos, o último romântico do Jornal da Manhã. Obrigada, Matos. Felicidades para você e para sua esposa ao som de uma bela canção aqui nesse jornal. Boa sexta-feira.
1: My love. Ó, voltamos a falar do incidente no Instituto de Pesquisas Energéticas, aí já acaba com o romantismo, né? Energéticas e nucleares na Zona Oeste de São Paulo. A gente tem informações aqui do nosso David de Tarso, que está acompanhando essa história, porque segundo as informações divulgadas até aqui, dois trabalhadores foram expostos a material radioativo. Conta pra gente, David. Bem-vindo mais uma vez.
6: Desculpa aí acabar com o clima, né? Mas o clima também é entre tensão, entre as notas, tanto do IPEN como também da Autoridade Nacional de Segurança Nuclear, porque a denúncia foi feita pelo Sindicato dos Trabalhadores do Serviço Público Federal no estado de São Paulo sobre a exposição, né, de tecnécio-99, uma composição, um insumo químico, na verdade radiofármaco, para que possam ser compostos, né, feitos instrumentos radiofármacos de radioterapia. E aí, houve esse vazamento no dia 29 de maio, foi constatado, só que o IPEN garante que se trata de uma questão até mesmo de fake news, porque garante que somente a roupa, os materiais, os equipamentos de proteção individual, os conhecidos EPIs, que foram contaminados. Os dois funcionários que estavam ali manipulando a autoclave, onde o sistema, né, biológico foi constatado, onde eles estavam trabalhando, que esse EPI, somente as roupas de proteção, o calçado, na verdade, de um deles que sofreu com essa contaminação, mas a situação já foi resolvida, então não há qualquer tipo de exposição em relação a esses trabalhadores. Mas a Autoridade Nacional que investiga de segurança nuclear, que investiga toda essa situação, está analisando para saber o que se deu esse vazamento, qual foi o contexto, por que que isso aconteceu e se realmente esses trabalhadores não foram expostos. Mas o IPEN garante que não houve qualquer tipo de exposição, garante que não tem qualquer tipo de risco a esses trabalhadores, até mesmo a contaminação em relação à população. Uma nota bastante extensa, né? Mas claro que eu estou aqui resumindo, mas enfatizando que não houve, então, qualquer tipo de situação onde os trabalhadores pudessem sofrer com essa contaminação. O Instituto de Pesquisas Energéticas e Nucleares garante que o ambiente está seguro e controlado em relação a esse aspecto de possível vazamento. Confirmou o incidente, mas diz que não há qualquer tipo de situação em relação aí à exposição desses trabalhadores.
2: Obrigada, viu, David de Tarso, pelas informações. Mais detalhes sobre esse vazamento de material radioativo você encontra acessando jovempan.com.br. A Comissão Federal diz que servidores foram expostos à radiação em São Paulo. Esse incidente que aconteceu aqui na cidade, portanto, em um laboratório vinculado à USP, mas que não teria deixado nenhuma pessoa ferida por conta dos equipamentos de segurança que estavam utilizando. Acesse jovempan.com.br. Lá você encontra detalhes dessa e também de outras notícias sempre atualizadas em tempo real. A Federação das Indústrias de Minas Gerais, a FIENG, vê com preocupação uma última decisão do Comitê de Monitoramento do Setor Elétrico. Rodrigo Costa, ao vivo de Minas, vai falar com a gente, porque a preocupação sobre a decisão envolve alta da energia elétrica. Ai, ai, ai, diga lá, Rodrigo Costa.
7: É isso, Bia. A conta de energia elétrica, ela corre o risco de ficar muito mais cara no ano que vem, e o alerta é da Federação das Indústrias do Estado aqui de Minas Gerais, a FIENG, que vê com preocupação a decisão do Comitê de Monitoramento do Setor Elétrico de manter a atual metodologia. Na prática, para entender melhor, essa metodologia ela tende a elevar o acionamento de usinas termoelétricas, que são fontes mais caras e mais emissoras de gases de efeito estufa, o que provoca também reflexos diretos sobre os custos do sistema. A FIENG explica que a metodologia atual, que em inglês é Conditional Value at Risk, é o parâmetro para indicar o grau de aversão ao sistema, né, ao risco de sistema considerado dos modelos computacionais que definem, então, a operação do sistema elétrico. Atualmente, ela é a mais conservadora e justamente a mais avessa a fatores hidrológicos. Além da decisão, o coordenador do mercado de energia da FIENG, ele afirma que pode encarecer a conta de energia em virtude também da possibilidade desse El Niño fora dos padrões que está sendo previsto para o segundo

0: época do ano para o jornalista é assim, o que toca na playlist ali no celular são os jingles. A gente fica até lavando louça, cantando da campanha de um, do outro, ouve o dia inteiro, né? E então a gente tem agora esse início, né, de pré-campanha para os dois lados. A gente falou um pouco dos bastidores do porquê aquele jingle de Flávio Bolsonaro, vem com fé, mirando o público evangélico, principalmente religioso, de maneira geral. E ontem, então, o presidente Lula também lançou um slogan, também lançou um jingle chamado Lula Joga pelo Brasil. E aí a estratégia é um pouco diferente, é ampliar o diálogo de maneira geral, e também reforçar uma ideia de vitalidade do presidente. Esse jingle, ele é lançado mais ou menos de um jeito parecido do de Flávio, aproveitando a temática da Copa do Mundo, bandeira do Brasil, futebol, cores verde e amarela, mas mira, então, principalmente, pegar aquele eleitor indeciso ou que não gostou muito das situações ali, das turbulências recentes na pré-campanha de Flávio Bolsonaro. Então, isso vem na esteira de pesquisas recentes que tem mostrado ali uma vantagem para o presidente Lula de cerca de 5 pontos. Então, a expectativa é abrir o diálogo, é chamar todo mundo para a conversa. Então, eles fizeram um jingle um pouco animado, numa batida popular e reforçando temas também populares para tentar abrir essa conversa. Eu fui conversar com o pessoal dos bastidores, da pré-campanha do presidente Lula, e eles disseram, então, realmente, que esse é um dos objetivos, fazer essa aproximação e também ampliar a presença do presidente, do Partido dos Trabalhadores, de maneira geral, nas redes sociais. Eles têm um desafio específico, que é dialogar com o público mais jovem. A esquerda já recebeu muitas críticas de ser menos presente nas redes, então eles querem ampliar isso, e começando agora com essa iniciativa. Dentro, inclusive, desse clipe, tem muitas menções a feitos do presidente Lula ou pautas populares que vêm por aí ainda, ou que acabaram de acontecer, como Desenrola, por exemplo, e a escala 6x1, nessa expectativa de fazer a conexão com pautas e temas que pegam não só o eleitorado do presidente, mas todos os trabalhadores e a população de maneira geral. Além disso, dá para observar muitas imagens do presidente correndo, brincando, abraçando ali um público, abraçando o eleitorado, também para reforçar essa ideia de vitalidade. Afinal, Lula completa 81 anos no meio da eleição desse ano. Então, a expectativa é de reforçar a imagem dele, mostrar força, dialogar com vários setores da sociedade, mirando principalmente quem não é o público e, claro, reforçar a estratégia de soberania. Fala muito sobre isso, o slogan e a música de maneira geral, porque essa é uma estratégia considerada de grande sucesso pelo Partido dos Trabalhadores. Desde o ano passado, no primeiro tarifaço, em que Lula apostou na soberania e conseguiu ali aumentar a popularidade, e nesse ano eles também pensam nisso, então, na esteira de novas ameaças dos Estados Unidos contra o Brasil e da recente pesquisa Quest, por exemplo, que apontou ali que cerca de 47% da população concorda com Lula ao dizer que Flávio Bolsonaro foi pedir um tarifaço a Donald Trump. Então, um pouquinho aí dos bastidores do que está pensando a pré-campanha nesse lançamento, a gente segue acompanhando por aqui. Bia e Evandro.
1: Nossa, Beatriz Manfredini, um abraço para você. Inclusive, essa informação que a Beatriz Manfredini colocou está disponível também no nosso site, jovempan.com.br. Jingle Lula Joga pelo Brasil reforça a vitalidade e visa o aumento de público. Vamos já jogar para os nossos comentaristas também esse jingle e essa campanha de Lula, porque, Túlio Nassa, a campanha de Lula teve a feliz coincidência de contar com a Copa do Mundo para puxar para si esse símbolo que estava muito associado ao ex-presidente Jair Bolsonaro, que são as cores verde e amarela, as cores da bandeira do Brasil, do uniforme da seleção brasileira em várias manifestações na Avenida Paulista e em outras partes do país. A gente acompanhou essa multidão que apoiava e apoia o ex-presidente Jair Bolsonaro se vestindo dessa maneira para trazer ali um pouco do discurso de patriotismo ligado ao ex-presidente. Lula agora diz que ele joga pelo Brasil, aproveitando esses símbolos da Copa. Você acredita nisso?
2: Olha, Evandro, eu lembro aqui de Joaquim Nabuco, que falava que os políticos não sofrem nem de inapetência nem de bulimia. Ou seja, eles não passam fome e eles comem tudo que vem, especialmente na época de Copa do Mundo ou nas épocas que eles podem usar esses argumentos a seu favor. Lula vem aí com o discurso de patriotismo, soberania, seleção brasileira, mas vamos olhar para os fatos, vamos olhar no detalhe. Primeiro, soberania. Ora, a soberania foi tirada do povo brasileiro porque pelo menos 1 entre 4

0: brasileiros vivem em territórios dominados pelo crime organizado. E agora o discurso da soberania, então, deve ser emplacado em favor de Lula? Então ele deveria retomar esses territórios, aí sim, com ações, ele poderia falar de soberania. Seleção brasileira. Seleção brasileira sempre foi amesquinhada. A camisa da seleção brasileira era um símbolo, então, que a esquerda não dava valor, não dava bola. E agora, então, ele coloca ali no jingle dele essa camisa da seleção no varal. E patriotismo. Patriotismo, ele vem falando em relação aos Estados Unidos, ele deveria, em vez de usar da política, ele deveria usar da diplomacia, da técnica. Deveria explicar aos Estados Unidos as razões pelas quais o Brasil pode sim fazer acordos produtivos. Não é só com o México que tem que fazer acordo para baixar a tarifa de carros importados. Faz também com os Estados Unidos. E aí, Samuel Johnson já falava que o patriotismo é o último refúgio dos canalhas.
1: Cristiano Beraldo, a gente acabou conversando já um pouco também, né, sobre essa volta, essa reapropriação da camisa verde e amarela por parte também do PT, numa tentativa de buscar esse protagonismo que ficou muito com o lado mais bolsonarista da direita nos últimos anos, digamos assim. Mas além das cores do verde, do amarelo, da Copa do Mundo, desse espírito de futebol, essas campanhas também acabam explorando muito daquela vitalidade de Lula, parecido com o que a gente viu nas eleições passadas. O presidente volta e meia aparece falando que está bem de saúde, que faz academia, que tem força, aparece até correndo, caminhando rapidamente para uma pessoa que tem aí uma idade mais avançada, demonstrar justamente a força que tem para seguir mais 4 anos na presidência da República.
2: Zé Bia, mas usando até o fato de estarmos hoje no Dia dos Namorados, eu lembro que sempre que um casal começa a se elogiar demais publicamente, eu sempre olho com desconfiança, achando que tem alguma coisa que não vai bem ali. Da mesma forma, o presidente, a troco de que ele fica com essa preocupação permanente de mostrar vitalidade. Me parece que é o esforço para encobrir alguma coisa diferente que está acontecendo. Agora, falando dessa campanha, a gente precisa lembrar que o primeiro jingle da campanha do presidente da República foi lançada no carnaval desse ano, 2026, em que dinheiro público foi financiar uma escola de samba que homenageou o próprio presidente e acabou rebaixado. Então, o presidente agora vem com esse discurso de querer reapropriar as cores do Brasil e vem falando: ah, precisamos abrir o diálogo com todo mundo. Ele está no 12º ano da presidência da República. O partido dele comandou o Brasil pela maior parte do tempo. E quando você observa o que aconteceu no Brasil neste período, a gente vê quantos problemas temos na educação, na segurança, na infraestrutura e por aí vai. Enfim, eu acho que o presidente tem uma missão bastante difícil esse ano.
1: E o veto da União Europeia voltou a acender o debate sobre a capacidade do governo de defender os interesses do agronegócio no mercado externo. A gente está falando do veto da União Europeia a respeito da compra e importação de produtos brasileiros, principalmente da carne. Bruno Pinheiro, bom dia, chegando aqui com a gente, bem-vindo. Traz os detalhes e repercussões internacionais em torno dessa manifestação.
3: Oi, Bia, tudo bem? Ótimo dia a você, ao Evandro, a quem nos acompanha. Fui conversar com nomes e representantes do setor nessas últimas horas e conversei com o vice-presidente do IPA, o Nilson Leitão, para tentar entender essa repercussão e uma grande reclamação e um questionamento sobre o chão de fábrica, sobre a indústria e as áreas ali regionais, o que pode ter um impacto na atividade que estavam contratando, agora vai gerar uma série de demissões por conta da falta dessa exportação. E o que eles reclamam é que isso expõe a falta da capacidade de diálogo do governo federal. Chegaram a relembrar, inclusive, quando a China havia solicitado vários documentos, as credenciais, e somente o governo brasileiro não enviou dentro do que foi estabelecido. Vamos ver o que disse o Nilson Leitão, vice-presidente do IPA, à Jovem Pan.
4: Questão burocrática, incompetência, ineficiência do próprio mapa época e todo o governo. A China notificou todos os países fornecedores, todos responderam, exceto o Brasil. Quer dizer, é uma irresponsabilidade enorme, porque isso atinge lá embaixo. O frigorífico regional, que gera 400 empregos, 500 empregos, 700 empregos, ficou, pode perder aí, tem que demitir pessoas que perderam contratos interessantes, e isso vai ter que ser recuperado. A política não fez o que tinha que fazer, é somente a política que precisa corrigir isso.
3: Isso acabou esticando uma corda sobre a falta de relacionamento do governo, que ontem novamente deu um novo veto sobre os safristas, quem tinha um contrato com Safra ali na época de Safra e recebia também o Bolsa Família, tinha o interesse da formalidade, acabou não conseguindo porque o governo deu um veto, a oposição está se articulando para a derrubada deste veto, então uma série de matérias que o agronegócio está insatisfeito. Isso abre um grande caminho para tanto Ronaldo Caiado e Flávio Bolsonaro, que sonham com a presidência da República, dialogar com esse setor. E aí é o que a gente viu, agendas em eventos do agronegócio para tentar negociar esse apoio e garantindo que vão melhorar esse relacionamento. Falando em Dia dos Namorados, estão flertando. Vamos ver o que vai dar certo nos próximos dias, não é verdade, Bia?
5: Vamos ver se vai dar match, né, seu Bruno Pinheiro?
1: Hoje está todo mundo nesse clima aqui nesse jornal.
5: Vamos então com os namoradinhos aqui do Jornal da Manhã para a gente trazer os destaques finais e aquilo no qual você precisa manter a sua atenção para a gente fechar essa semana. Conta aí, seu Eliseu Caetano.
6: Por aqui a nossa equipe de reportagem vai ficar de olho, além da Copa do Mundo, nos desdobramentos da fala de Benjamin Netanyahu. Agora há pouco, o primeiro-ministro de Israel garantiu que enquanto ele estiver vivo, ele vai trabalhar para garantir que o Irã não tenha uma arma nuclear. E ainda reforçou que ele e o presidente dos Estados Unidos, Donald Trump, estão em concordância quanto a isso.
1: Marco Viana de Brasília, sexta-feira está só começando, ainda tem estrada pela frente. O que acontece por aí ainda hoje?
7: Olha, o presidente Lula anuncia em instantes aqui no Palácio do Planalto uma nova linha de crédito voltada aos profissionais que utilizam a moto como principal ferramenta de trabalho. A medida deve beneficiar milhares de entregadores de aplicativo e também movimentar o mercado de duas rodas no país.
5: Muito obrigado, meus amigos, e a você, valeu pela semana. Um Opa. Ótimo Dia dos Namorados. Para você que tem namorado ou namorada, para você que não tem também, dá para ser muito feliz sozinho.
1: É, a gente tá, nós somos um bom exemplo aqui de conselhos amorosos nesse jornal. Agora, 10 horas da manhã.
5: Repita.
1: 10 em ponto. Excelente sexta-feira para você.
5: Juízo, hein?
1: Se cuida.
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27: É sexta-feira. Bom dia para você. Agora são 10h04, 10h04 da manhã e hoje é feriado municipal em Londrina, viu? Que você tenha um ótimo final de semana. Tempo aí parcialmente nublado, friozinho, e a partir de agora, né, você fica muito bem informado aqui no Pan News Londrina com as informações que chamam a atenção, com aqueles fatos que você merece ficar sabendo. Seja muito bem-vindo, seja bem-vinda, eu sou Silvia Vilarinho e juntos, sempre noticiando os fatos do dia, Wesley Lemos. Muito bom dia para você, meu amigo.
28: Bom dia, Silvia. Bom dia a todos que estão conectados aqui em 104,5. Além de feriado municipal, né, Sagrado Coração de Jesus, também é dia dos namorados. É dia especial também para os casais, né, todo mundo levanta naquele clima diferente. Né, quem tem o amor aí, quem não tem também, quem tá à procura, né, hoje é dia dos namorados, uma data muito especial. E o WhatsApp, dá para você mandar aqui também, manda o nome do seu amor aqui pra gente mandar um abraço, 43 99941 1045, 43 99941 1045. YouTube Jovem Pan News Paraná, estamos com som e imagens lá para vocês. Agora são 10 horas e 5 minutos, Pan News Londrina, jornalismo de resultado.
27: E Londrina celebra hoje o Dia do Padroeiro, Sagrado Coração de Jesus. O feriado tem missas, procissão, comércio aberto e vacinação contra a gripe.
28: Após pedir a cassação do mandato da vereadora Anne Moraes, integrantes da comissão processante concederam entrevista. Daqui a pouco a gente vai ouvir o que eles disseram.
27: E GAECO denuncia 3 investigados na Operação Diarquia, caso apura organização criminosa ligada ao Jogo do Bicho em Arapongas.
28: A Copa aquece a venda de televisores e movimenta o comércio em Londrina. Lojas apostam em telas grandes, promoções e clima verde e amarelo.
27: E tomate sobe quase 50% em Londrina e volta a pesar na cesta básica. Frio e chuva reduzem a oferta no atacado.
28: É o dia dos namorados, que acende alerta para compras, trocas de presentes e tome cuidado, viu, com golpes amorosos na internet.
27: É, tudo isso e muito mais a partir de agora. O Pan News Londrina está no ar.
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28: Previsão do tempo em Londrina e região hoje ainda um pouco chuvoso, né, Silvio? Chovendo um pouquinho na cidade.
27: Choveu de madrugada bastante.
28: Choveu, né?
27: É, madrugada. Acordei assim com um trovão e aquela chuva forte.
28: Assustado?
27: Assustei e aproveitei para dormir mais. Esse clima é muito bom, né?
28: É uma delícia para dormir. Pois é, sexta-feira é dia dos namorados, dia 12 de junho, a mínima 11 graus, a máxima 20, ainda com chuva. Amanhã não deve chover. A previsão tá cravando aí que sabadão vai ser de sol em Londrina, com a mínima 9 e a máxima 20. A gente vai aguardar até amanhã para ver, porque no domingo já volta a chover aqui na cidade com a mínima 14 e a máxima 18. Segunda-feira ainda com chuva também. Essa é a previsão do tempo para os próximos dias aqui na cidade de Londrina. Agora são 10h06.
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27: Londrina, né? Celebra hoje, nesta sexta-feira, o dia do padroeiro da cidade, o Sagrado Coração de Jesus. A data é feriado municipal, mas terá comércio de rua aberto, programação religiosa na Catedral e ações da Prefeitura. Na Catedral Metropolitana, a celebração reúne missas, procissão e a tradicional festa do padroeiro. A missa também deve contar com a presença do governador Ratinho Júnior. A expectativa é de cerca de 30 mil pessoas passem ali pelo local entre esta sexta e amanhã. A programação inclui missas que já aconteceram às 8 horas da manhã, tem uma missa daqui a pouco às 10h30, às 3 da tarde e às 18 horas. Depois das celebrações, às 3 da tarde e às 18 horas, está prevista a procissão com a imagem do Sagrado Coração de Jesus. A festa também terá quermesse com comidas típicas e apresentações musicais no entorno ali da Catedral e da Praça da Bandeira. O tema de celebração deste ano destaca o Coração de Jesus como fonte de perdão e paz. Mas com o feriado, o comércio de rua está autorizado a funcionar. Hoje tem horário especial diferenciado. A abertura, né, por conta do Dia dos Namorados, uma das datas mais importantes também para o varejo e o início da Copa. A expectativa é de movimento maior nas lojas de presentes, roupas, calçados e perfumes, né, bares e restaurantes. A prefeitura, né, também promove a vacinação contra a gripe durante o feriado. A aplicação do imunizante será feita na UBS Vivi Xavier, na região norte, das 8 da manhã até as 2 da tarde. E também haverá vacinação no Carrefour, no Londrina Norte Shopping e no Boulevard Shopping, do meio-dia às 8 da noite. Equipes da Secretaria Municipal de Saúde também estarão na festa do padroeiro, na Catedral Metropolitana, com vacinação do meio-dia às 6 da tarde. E hoje o comércio de rua de Londrina atende até 1 da tarde. Então ainda dá tempo de você comprar o presente aí para o seu amor. Agora são 10h10.
28: E a gente vai falar agora sobre política aqui em Londrina. A vereadora Anne Moraes, do Avante, fica agora nas mãos do plenário da Câmara, né, depois da entrega do relatório final da comissão processante sobre a denúncia contra a parlamentar que recomendou a cassação do mandato dela. É isso mesmo. O parecer apresentado pelo relator Regis Choucino, do PP, foi aprovado, inclusive, pelos outros integrantes da comissão e será encaminhado à presidência da Casa. A partir de agora, cabe à Câmara marcar a sessão de julgamento. Os vereadores que vão decidir se acompanham ou não a recomendação da comissão. Ou seja, todos os vereadores da Casa vão votar se Anne Moraes deve ou não ser cassada. A denúncia aponta a suposta quebra de decoro parlamentar com um caso que envolve a nomeação de advogados como assessores do gabinete de Anne Moraes. Segundo a acusação, eles teriam atuado também em demandas particulares da vereadora enquanto ocupavam cargos na Câmara. A gente trouxe essa informação para vocês ontem, mas hoje a gente vai ouvir os integrantes da comissão, que se pronunciaram somente ontem no período da tarde. Vamos ouvir primeiro o Regis Choucino, ele que é o relator da comissão processante e fala agora aqui no Pan News. Vamos ouvi-lo.
0: Aqui dentro da casa, aqui no ambiente da casa, ele defendeu, né, dos autos aí, da vereadora Anne, né? Então, nós da comissão, né, nós formalizamos o processo todo, o relatório final, né, onde nós estamos encaminhando, né, para a mesa da presidência, onde a presidência vai dar andamento aí, nos trabalhos aí, deixar bem claro, né, a comissão, esse relator fez o relatório, né, os demais vereadores, vereador Michele e vereador Roberto Fu, acompanhou o relatório, né, e nós estamos entregando esse relatório. Não é dizer assim, a comissão está caçando a vereadora? Não, de maneira alguma. A comissão está encaminhando, né, para plenário, para o presidente da casa vai encaminhar para plenário, o plenário é soberano, e cada vereador vai receber o relatório aí e vai analisar o relatório e vai votar com sua consciência. Olha, o relatório nós demos por procedência, né, da denúncia, né, então nós encaminhamos esse relatório à presidência, e a presidência vai acatar esse relatório, vai trazer plenário, vai ler em plenário aí, o que nós colocamos no relatório, claro, uma parte pequena ali, onde realmente ele vai deliberar uma próxima sessão ou vai marcar uma próxima sessão aí para que seja aí, feito aí realmente aí, o julgamento aí da vereadora. Tá? E falo mais uma vez, o relator da comissão não está caçando a vereadora, simplesmente fizemos nosso trabalho e nós estamos designando o trabalho para que a presidência dê o andamento.
27: E a presidente da comissão, a Michele Tomazinho, do PL, também acompanhou o voto do relator. O colegiado entendeu que há elementos para levar o pedido de cassação ao plenário. A vereadora fala agora sobre a alegação de cerceamento de defesa e sobre as oportunidades que a vereadora Anne teve de se manifestar, mas escolheu, né, preferiu ficar em silêncio. Vamos ouvir então o que diz a presidente da comissão processante, a Michele Tomazinho.
1: Isso houve, na verdade, assim, ele alega que o equipamento que ele utilizou foi um equipamento próprio, não seria um equipamento da Câmara. Entretanto, ele fala que no momento que ele atuou na audiência em favor da vereadora Anne em um caso particular, ele estava em horário de trabalho enquanto assessor. Né, nós ainda reforçamos depois o questionamento, perguntando se tinha alguma relação da audiência que ele estava prestando, o trabalho que ele estava prestando, com o serviço de assessor. E ele disse que não tinha nenhuma ligação. Então, e aí, esse fato de existir essa nomeação, exoneração e subestabelecimento subsequente dos assessores como advogados nos casos particulares. Sim, ela tinha a oportunidade de poder se manifestar, né? Até por isso nós falamos que dentro das alegações finais é um tanto quanto contraditório você dizer que houve cerceamento de defesa, quando na verdade quem decidiu e optou por ficar em silêncio foi a própria vereadora Anne, né? Nós demos todas as oportunidades necessárias em questão do prazo, em questão do desentranhamento do processo do Ministério Público, ficamos somente com os depoimentos e todo o restante do processo foi desentranhado da comissão, né? Acatamos a solicitação que eles fizeram em relação às imagens que eles queriam, as informações dos comissionados da Câmara. O que não foi fornecido foi única e exclusivamente por uma questão técnica, não por negativa desta comissão. Então, nós demos todas as oportunidades. E ela teve o momento e a oportunidade dela falar, no qual ela escolheu ficar em silêncio. Perguntas que ela poderia ter esclarecido, que nós formulamos, inclusive, e questionamos se ela realmente queria ficar em silêncio, e ela permaneceu em silêncio, que poderiam ter trazido outras respostas e que poderíamos ter tido, né, um outro entendimento, uma outra análise, mas que infelizmente ela não trouxe para nós.
28: E olha só, também a defesa de Anne Moraes contesta o relatório, viu? O advogado Maurício Carneiro afirma que não houve qualquer prática que configure quebra de decoro parlamentar e está questionando esse relatório que foi encaminhado pela comissão processante. Vamos ouvi-lo.
2: Anne não deve nada. Por orientação nossa, ela não vai falar, vai falar no momento oportuno. Primeiro nós vamos buscar a justiça. Nós temos um caso muito semelhante, e eu já passei isso aqui para a imprensa. Nós temos um caso de uma vereadora que foi cassada no município de Colorado. Inclusive nós a defendemos, foi cassada por unanimidade naquele episódio. E o juiz daquela época é o doutor Oswaldo Tac, que está aqui hoje em Londrina, na vara de execuções penais. E existe uma exceção. Quando a aberração é muito grande, o Poder Judiciário pode entrar no mérito do ato administrativo. Então, eu vou buscar socorro, sim, no Poder Judiciário. Porque o que estão fazendo com ela já foi decidido pelo tribunal. Não há prejuízo. Mesmo que ela tenha cometido um erro. Vocês não estão falando só da Anne. Vocês estão falando de 3 mil eleitores. O mandato não pertence só a ela. O mandato pertence a essas 3 mil pessoas. 2.900 e poucas pessoas, salvo engano. A imprensa defende esses eleitores? O que está acontecendo aqui é um equívoco muito grande. Uma comissão parcial, decidida só pela presidente, que vocês podem confirmar pelo ato que foi instruído aqui. Nós não esperávamos outra conclusão. Quando nós alegamos lá no início que a presidente é suspeita que ela estaria impedida de atuar, a gente já sabia que o relatório seria dessa forma. Nós soltamos agora para a imprensa um ato que ocorreu aqui na comissão, quando eu faço um pedido para a comissão e a presidente indefere, como se não houvessem os outros membros. Ela indefere sozinha, e eu fico olhando aquilo, olho para os assessores da casa, e falo, mas o que está acontecendo aqui? Aí eu peço vênias e falo, não é um ato da comissão? aí eles se tocam que isso é uma convenção. Então nós temos várias irregularidades. É um absurdo o que está acontecendo com a ANE. É uma coisa desproporcional. O que se gastou de dinheiro público para fazer a comissão, com essa estrutura da casa Legislativa, com um advogado ter protocolado uma petição, e todos os testemunhos confirmaram, todos eles, todos que foram ouvidos, todos os advogados, gente, inclusive, que não queria falar na presença da ANE, e foram lá e falaram, ou seja, tinham algum dissabor com ela. Foram lá e confirmaram que ela nunca pediu nada de irregular, nunca pediu para advogarem para ela. Eles tinham um contrato com ela. Isso é um erro. Ela errou. Mas isso não tem previsão de pena. Mas a comissão, nós já esperávamos esse resultado. Uma comissão parcial.
27: E segundo a defesa, as provas documentais e os depoimentos produzidos durante o processo demonstram que os assessores mencionados na denúncia exerciam funções parlamentares no gabinete. A defesa também sustenta que as relações profissionais apontadas eram anteriores ou autônomas às nomeações para os cargos públicos e que não houve vantagem indevida vinculada ao exercício do mandato. Outro ponto levantado é a alegação de cerceamento de defesa. Maurício Carneiro afirma que houve impedimento de acesso às provas consideradas essenciais e questiona a condução de atos da comissão. Para a defesa, o relatório tem caráter opinativo e não encerra o processo. Os argumentos serão apresentados novamente no plenário. O advogado diz que o mandato será defendido até o fim, inclusive na justiça, se necessário. Com a conclusão do relatório, o processo entra na fase decisiva. A comissão pede a cassação, a defesa nega que tenha havido quebra de decoro parlamentar e a palavra final será no plenário da Câmara de Londrina. Ainda não se tem uma data marcada para o plenário decidir pela cassação ou não da vereadora Anne Moraes e, claro, o Pan News vai seguir acompanhando. Agora são 10h20.
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28: E vamos falar agora sobre o GAECO aqui de Londrina, que denunciou 3 pessoas investigadas a partir da operação, né, que apura a atuação de uma organização criminosa ligada ao jogo do bicho em Arapongas, no norte do Paraná. A denúncia foi apresentada pelo Ministério Público do Paraná nesta quinta-feira e aponta os crimes de organização criminosa e lavagem de ativos de forma reiterada por 11 vezes. A operação foi deflagrada em dezembro do ano passado com o cumprimento de mandados de busca e apreensão em Arapongas e também em Florianópolis, em Santa Catarina. A investigação busca desarticular a cúpula de um grupo que, segundo o GAECO, explorava o jogo do bicho e usava mecanismos para ocultar a origem do dinheiro. Jogo do bicho, hein, aqui na região, recentemente, inclusive, milhões de reais que foram confiscados aí também pelo GAECO. A gente vai ouvir agora o Leandro Antunes, que é o promotor do GAECO aqui em Londrina. Vamos ouvi-lo.
3: O GAECO de Londrina ofereceu uma importante denúncia na data de hoje referente a um esquema de exploração de jogo do bicho e lavagem de dinheiro que estava instalado no município de Arapongas há décadas. Esta operação, ela é decorrente de uma operação anterior deflagrada na mesma cidade que desbaratou uma organização criminosa que explorava esse tipo de jogo ilícito há muitos anos naquela cidade. Nesta denúncia, 3 pessoas foram denunciadas por crimes relacionados à lavagem de dinheiro perpetrados de forma reiterada. Um deles também foi denunciado por compor a organização criminosa já mencionada. A denúncia contempla também pedido de perdimento de bens, incluindo 8 imóveis, 16 apartamentos de luxo, 3 aeronaves, 2 veículos automotores, além de ativos virtuais apreendidos e dinheiro em espécie.
27: É uma investigação, então, que aconteceu, que começou, né, no final de dezembro, e a partir da análise de celulares e de outros dispositivos eletrônicos apreendidos, o GAECO afirma ter identificado a existência de um sócio oculto que exercia a liderança e o controle financeiro do esquema. Um dos alvos, então, da operação era um ex-presidente da Câmara de Vereadores de Arapongas. Segundo o Ministério Público, a organização mantinha uma estrutura empresarial de plantões, em que os líderes se revezavam mensalmente na administração da banca, dividiam os custos e repartiam os lucros. Planilhas e conversas obtidas na investigação indicam que a banca controlava pelo menos 257 pontos de aposta. A arrecadação teria aí capacidade de gerar lucro líquido anual de aproximadamente 8 milhões de reais. O GAECO também aponta que o grupo se autodenominava Banca União e teria mantido o monopólio da atividade em toda a região. E para o Ministério Público, a dimensão financeira do esquema chegou a patamares milionários. A denúncia afirma que os investigados usavam diferentes formas de lavagem de dinheiro, como subfaturamento imobiliário, empresas de fachada, uso de familiares como laranjas e conversão de valores em criptomoedas. Relatórios técnicos do Laboratório de Tecnologia contra a Lavagem de Dinheiro do Ministério Público também apontaram incompatibilidade entre a renda declarada e a movimentação financeira dos investigados. Com a denúncia, o caso avança da fase de investigação para a responsabilização criminal dos apontados pelo Ministério Público. A operação Diarquia começou então com a apuração do jogo do bicho em Arapongas e agora mira a estrutura financeira que, segundo o GAECO, sustenta a organização e dissimulava a origem dos recursos. Então é uma investigação muito complexa, envolvendo até esse ex-vereador de Arapongas. E no ano passado houve apreensão de celulares e outros eletrônicos. E agora a denúncia feita pelo Ministério Público e a gente segue acompanhando. Agora são 10h24.
28: Aqui no Pan News você pode participar com a gente por meio do WhatsApp 43 99941 1045, também no YouTube Jovem Pan News Paraná. A gente está aqui com som e imagem para você também no YouTube. Dia especial, né, Silvia? É dia dos namorados, é feriado, o trânsito tá bem tranquilo.
27: Nossa,
28: pela cidade.
27: Nossa, nem parecia Londrina hoje de manhã.
28: É, tranquilão.
27: Vim pela 10 ali, 10 de dezembro, e uma tranquilidade, realmente o pessoal
28: e
27: aderiu ao feriado.
28: Quem passa todos os dias pela 10
27: Nossa,
28: sabe como é, né?
27: Na segunda-feira é um caos ali, é, né? Caos dá até total. Medo de passar ali com com o carro ali, eu fico toda apavorada. É um caminho novo que eu tô fazendo agora, antes eu vim ali pela Winston Churchill, Rio Branco, agora eu venho ali pela 10 e o coração chega a acelerar de tanto carro que vem por ali. É. Mas hoje bem tranquilo, nem parece Londrina.
28: É isso, a gente vai seguir aqui com vocês, pode mandar mensagem para nós, 99941-1045, estamos à sua disposição. Agora são 10 horas e 25 minutos.
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1: Após a abertura da Copa do Mundo com duas partidas no México, a vitória mexicana 2-0 em cima da África do Sul, com três expulsões do Wilton Sampaio Pereira do Brasil. E no jogo, a Coreia do Sul virou em cima da República Tcheca 2-1. Detalhe: o estádio tinha 48 mil pessoas, vários lugares vazios e a presença de Infantino. Neste jogo, o ingresso custou $500, superior a R$2.500. Isso chamou atenção e vem gerando muitas críticas em todo o mundo à organização da Copa pela FIFA. Vamos ver o jogo do Brasil amanhã contra Marrocos. A questão de público. De Nova Jersey, o Wellington Campos para a Jovem Pan News.
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3: Bom dia para você, agora são 10h30.
4: E dale, dale, tá todo mundo no clima, né?
3: Que jingle bonito, clima, né? Gostoso. Ficou muito legal, demais. A Jovem Pan arrasou, ficou muito bom.
5: A gente tá no clima da seleção,
3: estamos,
5: né?
3: Tô até amarelo aqui hoje.
5: Pois é, e sabadão, amanhã tem estreia. Sensacional, e claro que além, você tá no clima mesmo, Silvia? Tá na expectativa?
3: Tô na expectativa, todo mundo, né? Não vejo a hora de assistir o jogo amanhã. Então, assim, com a família, né? E eu tô muito animada, mesmo.
5: Acabei de receber o convite, que é inclusive da minha irmã, cachorro quente lá na casa dele.
3: Amanhã? É. E legal é isso, né? A Copa é um momento, né, que reúne a família, pois mesmo, amigos, é muito bacana.
5: É bom demais. E olha só, por falar também, né, nesta Copa, telas grandes, né? Imagens em alta resolução também, e som de cinema em casa. Quem não quer, né? É muito legal. Com a chegada da Copa, o sonho do torcedor também virou estratégia de venda para o comércio. Nas lojas de eletrodomésticos, a procura maior é por televisores. Acima de 50 polegadas. Ninguém mais quer aquela televisão de 14 polegadas, não, viu? Isso aí já passou, ó. Acima de 50 agora, com tecnologia 4K. A ideia do consumidor é reunir a família, chamar amigos e assistir os jogos com mais qualidade de imagem. A gente vai ouvir agora o Alexandre Gomes, ele que é gerente de loja de eletrodoméstico e tem mais detalhes também aqui no Pan News. Vamos ouvi-lo.
6: A expectativa já nesse mês agora, comparado a um mês normal, né, é pelo menos aí de 50% acima, né, dessas vendas de TV.
7: Agora sim, depende também do desempenho da seleção?
6: Claro, né? Hoje eu falo que nós temos que torcer para o Brasil, né? Quanto mais ele avança aí, a expectativa aumenta com tudo isso também para vender mais, né, essas TV.
7: E assim, de repente a pessoa não está botando muita fé no começo?
6: Sim, e aí agora passa a primeira fase, passa bem. Você quer ver se ganhar o primeiro jogo agora do Marrocos, que é o jogo mais difícil, né? Se ganhar esse jogo, a expectativa já aumenta e já vem o pessoal procura de TV.
7: E sempre uma TV maior, melhor, o que é que o pessoal procura?
6: Hoje, acima de 50 polegadas, 4K, smart, né, com opções de internet, que hoje também tem várias opções para a pessoa poder assistir, então ela vai conseguir aí ter nessa TV. Então, assim, mais 50 polegadas para cima, a procura é maior.
3: E nesta rede de lojas, a expectativa é de aumento nas vendas de televisores durante o período da Copa. A projeção é que o movimento cresça até 50%, impulsionado pelos Jogos do Brasil e pelas promoções voltadas ao torcedor. Mas o efeito da Copa não fica restrito ao setor de eletrônicos. O comércio, de forma geral, entrou no clima dos jogos. O verde e amarelo aparecem em vitrines, decorações, produtos e campanhas promocionais. Para os lojistas, a torcida pela seleção brasileira também é torcida por mais clientes, mais vendas e mais circulação, claro, de dinheiro. A gente vai ouvir o Diego Menon, superintendente da CIL, falando desse movimento, dessa expectativa pela Copa.
8: A Copa do Mundo, ela é um evento esperado, né? A maior comemoração, o maior evento que existe no planeta. E mesmo diante de a polêmica se a gente está ou não mais ou menos animados com a Copa, o fato é que movimenta muitos segmentos. Segmentos como, por exemplo, de decoração, confecções, principalmente de departamentos esportivos, eventos, alimentos e bebidas, os restaurantes, isso tudo acaba se movimentando bastante em relação à Copa do Mundo. E é um momento oportuno para isso, que as empresas têm procurado tanto criar um clima bacana em relação a isso, como também aproveitar as oportunidades para se conectar com seus clientes.
7: A gente não tem pesquisas específicas, né, para o estado do Paraná ou para Londrina, mas a Confederação Nacional do Comércio e Turismo assim, projeta aí uma movimentação grande no comércio no Brasil.
8: A grande questão é que tudo vai depender de como que o próprio Brasil vai se sair. Quer dizer, se a nossa seleção se alongar no torneio, conseguir bons resultados, isso tudo vai criar, sem dúvida alguma, um processo mais acentuado de impacto, né? Tomara que isso aconteça, a gente está torcendo para que isso aconteça. Agora é muito difícil a gente estabelecer qual é o resultado final disso tudo, né? E eu acho que, de fato, é uma oportunidade, assim como as datas comemorativas são, e quando a gente fala de comércio, o momento é muito oportuno, né? Porque o desafio é grande. O momento econômico é desafiador, o alto índice de inadimplência das famílias também é crescente, né? Então, eu acho que é uma oportunidade, tanto para que as pessoas possam ter um motivo aí para desfrutar com seus amigos, com seus familiares, mas também do próprio comércio, das empresas buscarem oportunidades para fazer do ano um ano melhor.
7: É para a gente dizer que mesmo quem não se liga muito em futebol deve estar torcendo para o Brasil e longe, né?
8: Ah, com certeza, porque as pessoas acabam programando aquele churrasquinho com os amigos, comemoram lá de assistir os jogos com os filhos, com os familiares, então eu acho que é uma oportunidade, todo mundo acaba entrando nesse clima mais cedo ou mais tarde, né? E a nossa torcida é para que o Brasil vá adiante, ganhe esse título e que, ao acontecer isso, a gente vai ter um impacto mais positivo na nossa economia.
5: E uma pesquisa da Confederação Nacional do Comércio de Bens, Serviços e Turismo mostra que o comércio varejista no país pode faturar mais de 4 bilhões de reais também durante o período da Copa. Exatamente, quanto mais a seleção avançar na competição, maior tende a ser o impacto nas vendas. Então o comerciante também está torcendo para o Brasil, não só por ser patriota, mas também, né, pensando no faturamento aí da empresa. Além das televisões, a expectativa é de movimentar em setores como alimentos, bebidas, roupas, artigos de decoração, bares e restaurantes. A gente vai ouvir agora a Roberta Fonseca, ela que vai falar um pouco mais sobre essas lojas que apostam em promoções. Vamos ouvi-la.
9: Uma boa procura. Tá.
10: O que procura mais?
9: As camisetas, né? As t-shirts, blusa mesmo, regatinha. Depende muito do público, né?
7: Agora sim, vocês também ficam torcendo para o Brasil ir longe, né?
9: Com certeza, né? Porque a gente vai vender mais peças, né? Mais blusas.
7: Assim, quem quiser estar ali bonitona para acompanhar o jogo é sábado, dá tempo ainda.
9: Dá tempo, com certeza. E chegou uma remessa muito boa de peças.
7: Bom, a estreia do Brasil, a Copa começa hoje, mas a estreia do Brasil é sábado. Então, quem quiser uma peça especial, ainda dá tempo.
9: Dá tempo sim. Chegou uma remessa muito boa aí.
10: O que tem?
9: Nossa, tem t-shirt, regata, topzinho. Mas o que chegou assim bastante pra gente foi as t-shirts mesmo, as camisetinhas do Brasil.
3: Então, aí a gente ouviu a Roberta Fonseca, ela que é lojista, né, falando dessas opções todas aí para assistir os Jogos do Brasil. E para o consumidor, a Copa também vira motivo para antecipar compras ou trocar equipamentos. A decisão muitas vezes passa pelo tamanho da tela, pela quantidade da imagem e condições de pagamento. A gente vai ouvir agora a repórter Daniela Calçavara, conversou aí com alguns clientes e torcedores para falar então sobre essa expectativa dos Jogos.
11: Estava pensando se eu ia usar mais do que agora, né? Não sei se eu vou conseguir usar mais do que agora no momento da Copa.
7: Quer dizer, se comprar agora, aí tem que torcer para o Brasil e para a final para usar pelo menos durante a Copa.
11: Sim. Esperar pelo menos o primeiro jogo passar, talvez? Não sei.
7: Mas vai que dá sorte comprando para o primeiro.
11: Sim, pode ser também, vou pensar.
7: Agora sim, você é torcedora, assim, gosta de futebol, acompanha, ou chega no período da Copa, aí você se rende?
11: Eu acho que a movimentação toda no período da Copa eu me rendo. É muito gostoso ver todo mundo torcendo, então eu acabo torcendo junto, mas eu não gosto de futebol. Não.
7: Mas uma blusinha, de repente, vai.
11: Sim, é, né, pra fazer parte daí.
5: É mesmo, quem não gosta de futebol, é claro que vai querer fazer parte desse momento, vai colocar um verde, um amarelo, um azul, né, ou até a camisa da própria seleção. A Copa funciona como uma data extra para o varejo. Em Londrina, o comércio aposta no clima dos jogos para movimentar as lojas, atrair consumidores e transformar a paixão pelo futebol em faturamento. No clima da Copa do Mundo, inclusive o Arquivo Público do Paraná também inaugurou a exposição Futebol Paixão Paranaense. A mostra reúne itens históricos de clubes do estado, como Atlético, Coritiba, o nosso Tubarão, Londrina e também Paraná Clube, além de registros da seleção brasileira e do futebol amador paranaense. O acervo inclui faixas de títulos, camisas oficiais e de treino, documentos raros, contratos de atletas pioneiros, maquetes de estádios, revistas antigas e discos de vinil. Entre os destaques estão relíquias da seleção brasileira de 1982 e faixas também de campeão brasileiro do Coritiba de 85 e do Paraná Clube da Série B de 1992. A proposta é mostrar que o futebol vai além do campo. A exposição também trata do papel do esporte na cultura, na memória, na economia e na formação da identidade paranaense. A exposição Futebol Paixão Paranaense fica aberta ao público até o dia 2 de julho no Arquivo Público do Paraná, em Curitiba. E a entrada é gratuita. Realmente é muito legal também essa exposição que está acontecendo. Todo mundo no clima do futebol, né, Silvia? Não tem jeito.
3: Não tem jeito. E olha só que legal. Londrina vai virar álbum de figurinha. A cidade ganha, neste final de semana, um projeto inédito que transforma pontos turísticos, memória, gastronomia, natureza e elementos da cultura local em coleção com 98 imagens. A iniciativa foi criada pelo casal o Alisson e Ana, do perfil Dicas de Apucarana, de Londrina, e nasceu a partir do movimento dos álbuns da Copa. A ideia foi levar a experiência, né, das figurinhas para a história da própria cidade. O álbum foi pensado para crianças, famílias, moradores e visitantes com a proposta de fortalecer o sentimento de pertencimento e apresentar Londrina de uma forma mais lúdica. Nas redes sociais, o prefeito Tiago Amaral comentou a iniciativa e comemorou ser figurinha ouro. Essa é uma surpresa, né? Vamos ouvir agora, então, o que diz o prefeito Tiago Amaral.
12: Se você está travado ainda fazendo álbum de figurinha da Copa do Mundo, é legal, mas, desculpa, não é mais legal do que esse aqui, ó. O primeiro álbum de figurinha da cidade de Londrina. Vocês estão de parabéns. Estou aqui com a Ana e com o Alisson, que tiveram essa ideia maravilhosa. Parabéns, sensacional. As imagens estão lindas, o álbum está maravilhoso.
13: Se vocês gostaram da ideia, compartilha com os amigos. É algo que valoriza bastante a cidade, a gente fez isso com muito, muito carinho e dedicação, e obrigado a todo mundo também que apoiou, deu várias ideias, a gente conseguiu compilar tudo isso e colocar em prática, e com certeza vai ser um sucesso.
12: Sensacional, gente, maravilhoso, ó, olha aqui, ó, tem umas figurinhas aqui que são um segredo, tá, essas aqui são uma surpresa, mas olha que legal, hã? Ah, é massa demais, hein, é massa demais, cara, é verdade, é a prefeitura já, ó, cadê, ó, o Arthur Thomas, nossa, olha aqui, ó, Museu de Artes, meu Deus do céu. Tá demais, tá incrível, parabéns. Senso de pertencimento, enfim, e diversão, né? Isso aqui vai ser uma febre, gente, já é. Tamo junto, legal, parabéns. Viva Londrina, 91 anos.
5: É, a ideia é muito parecida com o álbum da Copa, né? Um álbum de Londrina que tem ali diversas figurinhas que você pode colecionar, colocar ali a figurinha do Museu Histórico, do Lago Gapó e assim por diante. A primeira triagem será... terá 300 álbuns, viu? A cada unidade será vendida por R$20. Os pacotes com 7 figurinhas custarão R$5. Além da coleção, alguns pacotes terão premiações surpresas para incentivar a visitação aos espaços retratados também e movimentar o comércio local. O projeto tem apoio institucional da Prefeitura de Londrina por meio da Codel, e também o lançamento do álbum de figurinhas de Londrina será neste domingo, dia 14 de junho, às 2 horas da tarde, no espaço de troca de figurinhas da Copa do Mundo no Londrina Norte Shopping. A campanha segue até o encerramento da Copa. Os pontos e dias de venda serão divulgados pelo perfil Dicas de Londrina, que fica no Instagram. A ideia é boa, né, Silvio? Eu não sei se vai pegar tanto quanto o da Copa, porque o da Copa já é uma tradição muito grande e claro que muitas pessoas ficam aguardando esse momento. A ideia é legal, valoriza Londrina, mas eu não sei se vai pegar tanto assim, mas a ideia é bem legal.
3: A ideia é legal, parabéns ao casal aí, né, que teve essa ideia, essa iniciativa, e mostra, então, vários pontos aqui de Londrina, essas figurinhas de forma lúdica, e o lançamento acontece, então, neste domingo, dia 14, quem quiser participar, ver certinho esse álbum, está convidado para participar desse lançamento.
5: Valorizando a nossa cidade também. Agora são 10h44.
3: E olha só, hein? O tomate voltou a pesar no bolso do consumidor em Londrina. Mesmo em dia de promoção, o preço chama a atenção nas gôndolas. Em alguns mercados, o quilo aparece na faixa dos R$ 9,90. Mas, fora das ofertas, o consumidor já encontra o produto entre R$ 11,16 o quilo. A alta também aparece na pesquisa mensal da Cesta Básica em Londrina, feita pela Universidade Tecnológica Federal do Paraná. Em maio, por exemplo, o tomate subiu 48%. A banana teve a maior variação no levantamento, com aumento de 66%. Mas o preço da fruta, os preços, né, da fruta já começaram a recuar. No caso do tomate, a pressão continua. A gente vai ouvir agora a Daniele Calçavara, conversando com uma consumidora que estava em um dos mercados aqui da cidade, e ela fala, né, sobre esse preço alto do tomate.
14: Ah, eu costumo comprar as frutas, os legumes da estação e o que tiver mais barato, né? Que daí a gente faz uma economia, porque tem alguns legumes, por exemplo, tomate, que subiu bastante. A gente vai substituindo por outros legumes ou outras verduras com um preço mais acessível.
15: Agora, por exemplo, tá bom de comprar maçã. Tá. Agora tá bom de comprar maçã, laranja, pancã, essas coisas?
14: Eu procuro pegar as frutas da estação que acabam saindo em um preço melhor, né?
15: Se a gente for falar assim de tomate, você se lembra o preço mais alto que você viu por esses dias?
14: Foi, se não me engano, R$ 12,90, R$ 99, uma coisa assim. Eu achei assim bem puxado, porque o tomate é uma fruta que todo mundo usa, né? Então acho que tá bem fora o valor. Deve estar sendo porque não está produzindo ou não estão conseguindo produzir o que deveria, né?
15: Porque assim, aqui a gente vê em promoção R$ 9,90, né?
14: É bem puxado, eu acho. Ainda acho caro.
15: Batata também, ela deu uma subida, cenoura, né?
14: Sim, a cenoura, que era um legume barato, ele está a preço quase de frango, né?
3: É, situação difícil, né? Não tem como ficar sem tomate, por exemplo, em casa, né? O movimento não fica restrito, então, ao tomate também. A batata, cenoura, pepino e quiabo também tiveram aumento nas últimas semanas. Vamos ouvir, então, mais um consumidor falando desses aumentos.
16: Ah, o que eu tenho visto que está assim, com preço alterado é esse mamão formosa. Cada lugar tem um preço. Que nem aqui, eu não sei, aqui está R$ 4,49. Tem lugar que está R$ 9,98 lá no Mufato. Não sei o motivo, mas lá está mais caro.
15: Agora é uma época boa de aproveitar as frutas da estação.
16: Essa aqui é da estação, é Poncam. Agora a Poncam está com preço bom. Só que também já está tudo passando um pouquinho.
3: E na Ceasa Londrina, a batata comum saltou para R$ 7,20 o quilo no atacado. Antes, a média variava entre R$ 4,80 e R$ 5,50. No varejo, o produto chega aos supermercados entre R$ 9,90 e R$ 12,90 o quilo. O tomate era vendido no atacado entre R$ 4,50 e R$ 5,00 o quilo e passou agora então para R$ 8,08 o quilo. Né? A cenoura e o pepino também subiram e os dois produtos que custavam entre R$ 3,00 e R$ 4,00

0: 5h49.
1: Depois foi subindo.
0: Olha, eu não voltei no lugar que eu comprei a 5h49 ainda. Uhum. Sabe? Mas aqui tá demorando para baixar o preço.
1: É. Mas agora, assim, dá para levar de sacolada?
0: Não, não, só um pouquinho. A gente leva bem pouquinho quando tá muito caro, né?
1: Aí consome aquilo ali e espero ver como é que fica o preço.
0: Espera baixar o preço. Né?
1: Esses dias eu via R$13,90 o quilo.
0: É, sim. Muito.
1: Alguma outra coisa assim a senhora viu por esses dias que sentiu que o preço estava mais alto?
0: Eu acho que a cebola subiu um pouquinho, né? Não muito. Mas foi mais o tomate mesmo. É.
1: Esse aqui assustou, né?
0: Sim.
1: Batata, cenoura também ficaram um pouquinho mais altas.
0: Um pouquinho, né? Subiu. Chuchu tinha subido, agora baixou um pouco também.
1: O negócio aí vendo semana a semana, como é que faz?
0: A gente vai pegando o que está mais em conta, né? O que está na época. Que nem, por exemplo, agora a abóbora está barato, chuchu, né? Milho. A gente pega o que é da época, né?
1: Aproveita e vai variando o cardápio.
0: Sim, sim, a mandioca também está ótima, cozinhando bem. Dá para fazer uma sopa bem legal.
1: Deixa a batata de canto por enquanto.
0: Deixa a batata. Vamos comprar mandioca.
2: Tem que realmente repensar aí o cardápio, ver as opções, porque de fato o preço subiu bastante. A expectativa é que os preços comecem a se ajustar conforme a oferta se normalize. Até lá, a orientação é comprar, comparar, né, os valores, evitar desperdício e dar preferência a produtos da época que tendem a pesar menos no orçamento da família. Agora são 10h51.
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4: E a gente vai falar de um assunto sério agora. Automedicação para tratar a disfunção erétil tem se tornado uma preocupação entre profissionais de saúde. Com a facilidade de acesso a medicamentos, propagandas na internet e promessas também de resultado rápido, muitos homens usam remédios sem avaliação médica e sem investigar a causa do problema. Mas a disfunção erétil pode estar relacionada a fatores físicos, emocionais, hormonais, vasculares ou uso também de outros medicamentos. Por isso, tratar os sintomas sem orientação pode mascarar as doenças, gerar risco à saúde e adiar também o diagnóstico correto. O tema também envolve vergonha, ansiedade, pressão por desempenho e dificuldade de procurar ajuda. Para falar sobre os riscos da automedicação, o impacto emocional da disfunção erétil e a importância de buscar atendimento profissional, nós conversamos com o psicólogo Pedro Pascoeto, do Centro Médico Pro Homem. Vamos ouvi-lo agora aqui no Pan News.
5: Pedro, vamos falar agora sobre assuntos que também estão ligados a essa questão da disfunção erétil e que são bem importantes da gente levantar aqui com os nossos ouvintes. Uhum. O consumo de álcool, ele interfere na virilidade?
6: Afeta bastante a virilidade. O consumo de cigarro afeta bastante também, porque o álcool, por exemplo, é uma bebida neurodepressora. Então, numa situação de repressão dos nossos neurônios, o que acontece? A pessoa fica mais desanimada, fica mais triste, mais cabisbaixa. Isso em episódios de consumo crônico de álcool, né? Então, isso afeta sim, porque a pessoa acaba ficando mais sedentária. Então, afetou o corpo, como eu falei, afetou o corpo, afetou a saúde sexual.
5: Agora vamos falar de automedicação, né? Uhum. Aí o homem está lá com uma situação mais complicada em relação, uhum, à vida sexual e aí ele viu em algum lugar que ele precisa aumentar a testosterona. Uhum. Aí ele vai lá e se automedica. Uhum. Enfim, quando que uma terapia hormonal de fato pode ajudar? Em que casos ela é indicada e por que que não pode usar sem acompanhamento médico?
6: É necessário fazer uma avaliação de como está a produção de testosterona, porque se você passa do limite, usa indiscriminadamente, isso afeta a sua própria produção de testosterona. Quando você usa demais, o corpo interpreta que não precisa mais produzir. Entende? Isso afeta diretamente a ereção, né? Em muitos casos de pessoas que recorrem ao tadalafila também, né? Toda relação precisa usar o tadalafila. Então, a mente ela acaba fazendo um nexo entre, para ter relação, tenho que usar

0: O remédio muitas vezes pode não ter algum problema fisiológico, mas é uma dependência emocional e psicológica ao remédio.
1: Aí eu vou fazer uma pergunta. Aí tem jovens, né? Homens jovens também aqui nos ouvindo, que por curiosidade vão usar o Tadala, né? E aí isso pode também ser um agravante, pode causar, pode desencadear um problema?
0: Sim, desencadeia porque aí a mente cria essa necessidade, é quase como uma muleta. Então a mente se sente na necessidade de usar esse medicamento para ter ereção, porque acaba interpretando que se for sem, não vai conseguir ter ereção. Então, se a pessoa toma muito, vai para um ato sexual sem o remédio, ela já começa a ficar aflita, pensando, não vou ter ereção, não vou ter ereção, isso aumenta o estresse, aumenta a produção de cortisol, o corpo trava e a ereção não vem. Então, é muito mais uma dependência emocional e psicológica. Há muitos casos lá na clínica de pacientes com 20, 25, 30 anos, que não precisaria da utilização do medicamento, é muito mais um bloqueio psicológico e emocional. Muitas pessoas se definem muito a partir do que entregam para o outro. Então, eu tenho valor enquanto entrego coisas boas. Então, no momento do sexo, eu não posso falhar, porque se eu falhar, significa que eu não sou bom. Então, as pessoas interpretam, sou valorizada, sou amada, enquanto faço, não só por quem sou. Então, isso impede a pessoa de se permitir falhar, que não é uma falha. Né? Ir para a relação sexual e não ter ereção não é falhar, mas interpretando como falha, não se permitindo errar, aí a pessoa não consegue relaxar no momento. Então é tão tensa, fica tensa, fica tensa, que aí o corpo trava e a ereção não vem.
1: Eu acho que aí nesse assunto aí que a gente está falando sobre automedicação, sobre substâncias que podem comprometer a saúde sexual do homem, eu acho que o mais importante é que o homem tenha aí um processo de autoconhecimento, né? De autoanálise. E de entendimento mesmo do próprio emocional e do próprio corpo, né?
0: Mas é difícil, né? Porque o famoso jargão, o homem não chora. O homem tem que ser uma solidez, né? Enfim. E isso acaba dificultando o homem de se perceber. Né? Mais do que autoconhecimento, é ter uma autopercepção sobre si mesmo. Vejo casos, por exemplo, de casamento em que o casal não se relaciona há 5, 10 anos e o homem não entende porque não está tendo ereção. E é umas coisas que parecem óbvias, mas a pessoa está tão envolvida na situação que ela não consegue enxergar de fora, né, como se fosse um terceiro olhando ali. E também demanda muita coragem de admitir que existe algo que está errado, porque às vezes você se permitir admitir que tem uma situação no casamento, que tem uma situação ali que está atrapalhando. Significa que você tem que fazer algo sobre isso. E muitas pessoas preferem estar lá no comodismo do que ir para uma situação que vai ter conflito, que vai ter algum tipo de embate. Então a pessoa fica só vivendo para evitar. A pessoa vive para se esquivar.
1: Dá para a gente pensar assim, né, que a relação íntima entre o casal, ela não é imediatista, né? Não é o horário marcado ali na agenda, tal
0: Não. Não.
1: dia da semana, tal horário. Ela começa, né, de manhã ali numa troca de mensagem carinhosa entre o casal, né, um presente, um agrado, né, para
0: Sim.
1: que o grande finale ali seja bom, né, seja positivo para os dois, né?
0: Isso. Eu falo para os pacientes que muitas vezes o sexo começa antes do ato sexual, né? Porque penetração por penetração é coito. Então, o sexo começa numa brincadeira, num carinho, né? Num jantar. Entende? Começa ali no romantismo. Então, as pessoas, elas resumem o sexo muito à cópula, né? À penetração. E não, o sexo é muito além. O sexo é todo simbólico em volta da penetração. Né? E muitos casais, diante do dia a dia, se ocupam muito mais em ser pai e mãe, em ser o empresário, em ser o trabalhador. E acaba se esquecendo de exercitar o papel de marido e mulher, dos eternos namorados. Então, é necessário que sempre, sempre seja alimentado esse romantismo, a eterna conquista.
1: Ainda falando sobre automedicação, aqui não é uma curiosidade mesmo, porque a gente sabe aí que tem no dito popular, dos mais antigos, da catuaba com amendoim. Funciona?
0: Funciona. Mas isso quando a pessoa tá bem, tá? A pessoa tá bem, usa ali só para brincadeira, né? Para dar uma animada. Mas usar isso como medicação acaba só atrapalhando depois, né?
1: Mas por que que funciona? O que que tem nesses dois alimentos aí, nesses dois produtos, que pode dar, de repente, um vigor aí?
0: A catuaba é por causa das ervas que vão na bebida, então elas trazem essa virilidade, aumenta a produção de testosterona ali na hora, dando esse aumento de libido, e o amendoim também tem essas propriedades que atuam na própria libido, né, na vontade, porque eu não sei exatamente qual que é o componente, mas eles atuam na ereção.
1: Então, deixar claro aqui, né, que pode ser uma receitinha aí dos antigos, mas sem abusar, né?
0: Isso, use com moderação.
1: Tem álcool, tem, né, um monte de questões aí que não dá pra gente abusar.
0: Isso.
1: Tá certo, então. Muito obrigada por mais essa conversa. A gente vai seguir pra próxima aqui.
2: Olha só, a gente ouviu, então, né, o psicólogo aqui também do Instituto Pro Homem, assunto muito importante que tem que ser levado a sério, não é verdade? Instituto Pro Homem, então, conversamos com Pedro Pascoeto. Ele que é psicólogo lá do Centro Médico Pro Homem. Agora são 11 horas em ponto aqui no Pan News.
3: E nós estamos ao vivo também no YouTube, né?
2: É.
3: Jovem Pan News Paraná, acessa lá o nosso canal, procura por Pan News Londrina, deixa aquele like, já segue o nosso canal, compartilha aqui a nossa transmissão ao vivo, participe bastante do chat. E olha só, quero mandar um bom dia especial pro Rodrigo Fonseca. Ele mandou bom dia pra gente. E ele disse, que projeto bacana, Wesley. Estamos apoiando...
2: Figurinhas, né?
3: É, das figurinhas de Londrina. Muito obrigada, viu, Rodrigo, pela sua participação.
2: Realmente é um baita projeto,
3: muito legal.
2: Bem bonito o álbum.
3: E é para estimular também o turismo aqui da cidade.
2: Exato, a gente falou tanto sobre o turismo, né? E um álbum de figurinhas, claro, que pode estimular esse setor que é tão importante.
3: A gente tem aqui também o Gabriel Salema, grande Gabriel.
2: Ô, Gabrielzinho.
3: E ele perguntou pra você se você já comprou, já garantiu a sua camisa do Brasil.
2: Ó, já garanti, eu ganhei, na verdade. A Amanda comprou uma camisa do Brasil.
3: Ah, maravilha. Oh. Pelo menos não vai passar assistindo jogos com a camisa antiga, né?
2: É, exato. Não, e o Gabriel tá de boa hoje, né?
3: Ele tá de boa, feriado municipal.
2: Ô, Gabriel.
3: Nem
2: tamo
3: veio pra
2: junto.
3: Cá. É, bom feriado pra você, viu, Gabriel? E muito obrigada a todos que estão acompanhando aqui a nossa live, participando do nosso YouTube. Faça como esse pessoal aqui, nos assista no YouTube.
2: E vai comentando.
3: Vai comentando também. Anota aí o nosso WhatsApp, 99941-1045, 99941-1045. Além do YouTube, o WhatsApp também é o canal que você conversa aqui conosco.
2: E atenção, hein? Hoje tem participação especial aqui no Pan News.
3: Já participação especial dela, prata da casa, hein?
2: Olha só, vai ser uma resenha aqui,
3: maravilhosa.
2: Maravilhosa. Agora são 11 horas e 2 minutos.
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1: Muito bom dia, agora são 11h05.
2: E que momento especial a gente vai viver agora aqui no Pan News. Estamos recebendo aqui no estúdio da Jovem Pan News a nossa grande amiga, jornalista, nossa grande parceira do dia a dia, Sara Presotto, tá com a gente porque ela vem para falar do livro que será lançado amanhã. Sarinha, que prazer receber você aqui. Tem saudade, Sara, de falar no microfone do rádio? Bom dia.
3: Bom dia, Wesley. Bom dia, Silvia.
4: Ai, que gostoso. Não vi a hora de você estar aqui com a
3: gente. Maravilhosa. Bom dia, ouvintes da Rádio Jovem Pan News. Que delícia estar aqui com vocês. Que honra, gente.
4: Que honra. É honra nossa, com certeza.
2: Tá com saudade de falar no microfone?
3: Ah, gostoso, né?
2: Você gosta, né?
3: Lógico que eu gosto, gente. Eu sou cria de rádio.
4: Cria de rádio,
3: adoro,
4: né?
3: Não tem como, né? Não é? A gente gosta. Você sabe o que eu descobri depois de velha? Meu pai trabalhou em rádio.
2: Seu pai?
3: Oh, pai, como assim que você trabalhou em rádio e você nunca me contou? Ele falou, pois é, eu trabalhei em rádio. Eu
2: falei, que legal.
3: Ah, ele é professor, né? Aposentado.
4: Uh-huh. É talento.
3: Então tá lá, tá no sangue. Tá no sangue.
4: Que legal. A gente fica muito feliz de ter você aqui, viu, Sara?
3: Imagina,
4: muito
3: eu
4: mesmo.
3: Que fico feliz.
4: Sou muito sua fã.
3: Maravilhosa.
2: Você
3: não vai me falar igual o Moisés, né? Moisés entrou esses dias lá no estúdio do Vermais e falou assim, nossa, Sara, eu lembro de ficar te assistindo quando eu era criança. Eu não sabia se eu ria, se eu ficava feliz, ou falava assim, para de me chamar de velha ao vivo.
4: Ele que é muito novo.
3: Ele que é novo.
2: Sara Presotto, você vem aqui hoje, né? A porta tá sempre aberta para você, mas hoje é um dia especial também para falar do livro Poder da Comunicação. Fala um pouquinho sobre esse livro que já está aqui, ó, nas mãos da Sara. Ela tá mostrando para nós aqui também no YouTube. Vem pro YouTube Jovem Pan News Paraná com som e imagem para vocês.
3: Que delícia.
2: Que bonito que ficou o livro.
3: Não ficou bonito?
2: Ficou demais.
3: A cor que eu mais amo, alaranjado, bem discreto, que é meu pretinho básico.
4: É. Combinação perfeita.
3: Perfeito, né? Então, tá quentinho, que saiu do forno. Amanhã é o lançamento do livro. Trouxe para vocês verem, prefaciado por Rafael Arruda.
2: Legal.
3: Um grande comunicador, um grande amigo meu. Trabalhamos juntos também. E não é só meu livro, né? Tem mais 11 coautores. E o curioso que, de jornalista, só tem eu e mais uma pessoa. O restante são profissionais de outras áreas que falam sobre comunicação. Eu sei que a Emanuele Fusinato veio aqui, Manu Fusinato, falar.
4: Ótimo.
3: É uma arquiteta. Você fala assim, comunicação, arquitetura? Tem tudo a ver, vocês perceberam isso.
4: Sim.
3: E a gente está trazendo no livro um médico falando sobre a comunicação. A gente está trazendo um neurocientista. A gente está trazendo uma profissional de biomedicina que trabalha com estética, com autoestima das mulheres. Então, a gente está trazendo educação, professora de yoga, todas as áreas. Por quê? Porque, na verdade, a comunicação está em tudo. Tudo comunica. Antes mesmo da gente abrir a boca, a gente comunica, né? Com a roupa que a gente usa, com o nosso corte de cabelo, com a maquiagem que a gente escolhe, com o nosso posicionamento do corpo, com o nosso tom da voz, as cores que a gente escolhe, né? Eu tenho uma linha de óculos. A linha de óculos comunica, né? O visagismo facial já fala sobre isso.
2: E hoje, inclusive, tá combinando aí.
3: Eu tô combinandinho.
2: A blusa azul com óculos azul e vermelho.
3: E você sabe que todas as cores também têm significados, né?
4: Olha, porque o laranja é da comunicação, né?
3: Laranja é a comunicação pura. É comunicação pura. E você sabe o que é muito engraçado? Que isso não está no livro, mas poderia estar. A gente pode fazer o Poder da Comunicação 2. se a gente for voltar para milênios, em cultura hinduísta, se a gente for pegar a cultura yogini, que fala sobre a questão das cores, sobre os chakras, o laranja é o chakra laríngeo. Então, tem tudo a ver também. Isso é uma coisa que a gente não fez essa alusão, mas consequentemente, a gente depois descobriu que era isso.
2: E como que surgiu a ideia do livro? Vocês sentaram, conversaram, surgiu de uma pessoa e depois foi espalhando essa ideia?
3: Foi assim, ó. Eu sempre quis escrever um livro.
2: O primeiro, Sara?
3: É o meu primeiro livro.
4: Legal.
3: Tem um conteúdo para mais.
4: Com certeza.
3: Não é, mas sabe por quê? Quando eu era mais nova, lembra quando existia blog? Você tinha blog, gente?
2: Blogspot.
3: Eu tinha o meu do Blogspot. Sabe como que se chamava? Não Sara. Eu só falava de desilusão amorosa.
2: Nossa, que legal.
3: Só. Eu falava, gente, isso
2: como
3: aqui vai dar um livro.
2: Como a gente poderia encontrar esse link, né?
3: Não Sara. Só que daí eu sofri tanto por amor, que daí eu resolvi mudar. Eu morei também, mas eu mudei. Eu peguei e transformei o Não Sara em Sara Sim, pra ver se curava, entendeu? Porque não tava sarando, tava difícil. Olha como o poder das palavras também tem.
4: Sim.
3: Então, eu sempre quis escrever um livro, sempre gostei muito de escrever. Eu sou formada em letras, depois só que eu fiz jornalismo. Agora, acabei de me formar em teologia. Escrever sempre foi algo muito raro para mim, precioso para mim. E agora, eu estou fazendo uma pós-graduação em psicologia analítica junguiana e arte-terapia. Eu trouxe a arte para minha vida de novo, que é uma forma de se comunicar, uma forma de se expressar através das palavras, sem as palavras, né? Através, não, atravessa as palavras e não tá lá as palavras, através das cores. E daí, eu comecei a perceber que a escrita, ela é também um processo de cura. E eu vou te dizer uma coisa, foi muito difícil escrever esse livro. Porque o livro, eu não tô trazendo técnicas de oratória. Porque isso você pode colocar no ChatGPT, ele vai te dar. Você pode pedir no YouTube, ele vai te trazer. Mas eu tô contando um pouco da minha história. E eu estou contando alguns momentos difíceis da minha vida. E quando eu falo momentos difíceis, eu estou falando desde a infância, de uma menina ferida, de uma menina que se sentia rejeitada, não vista, não acolhida, abandonada, e que queria que alguém olhasse para ela. Ela só queria ser amada. E daí, no final das contas, ela acabou fazendo o quê? Escolhendo uma profissão que fazia as pessoas olharem para ela. Então, o objetivo, né, de eu contar tudo isso é mostrar que a gente existe, além disso, a comunicação não interpessoal apenas, mas a intrapessoal. O que, que você comunica para você mesmo? O que, que você acredita? Quais foram as verdades ou inverdades que você ouviu, que você assumiu? Sabe? Então, eu recebi um contato de duas editoras, de repente, assim, do nada. Eu sempre tive esse desejo. E daí eu acabei fechando com a Radix, porque a gente acabou se comunicando melhor. Eu acho que a nossa comunicação estava levando para o mesmo caminho. Então, eu falei, olha, eu faço um livro, mas eu não dou conta de escrever um livro inteiro, não. Ela falou, não, dá sim. Eu falei, não, eu acho que inicialmente não. Vamos fazer um livro com várias mãos. E daí ela falou, sobre o quê? Eu falei, sobre comunicação. É o que eu domino. Inicialmente, eu queria trazer técnicas. Eu queria trazer mais estudos. E quando eu vi que, na verdade, isso é fácil de você ter acesso. Agora, quando você conta uma história, duas coisas acontecem. Primeiro que você aproxima, né? O storytelling, que hoje é tão falado, o jornalismo sempre fez. Sempre trouxe personagem nas matérias para aproximar. E depois disso, é algo que é raro, porque é minha história. Então, as técnicas as pessoas conseguem em qualquer lugar. Pode, inclusive, fazer uma mentoria minha. Não tem problema. Mas a minha história está aqui. Isso só é minha, é só meu.
4: E como é difícil, né? Uma pessoa, igual você falou, com todos esses sentimentos, colocar para fora, conseguir se comunicar. Então, ou como fazer com que a pessoa se sinta confortável para abrir, de fato, a boca e soltar os sentimentos? É muito difícil isso, Sarah?
3: É muito difícil. Você sabe, Silvia Wesley, que o falar em público, ele está comparado, isso em várias pesquisas feitas em vários países, com o medo de morte. As pessoas têm medo de falar em público. Mas por que, que as pessoas têm tanto medo de falar em público? Medo de julgamento. Medo de não ser amado. Medo de ser julgado mesmo. Olha como a gente volta para a nossa criança interior. Como todo mundo volta. Todo mundo tem medo. De alguma coisa tem medo. Todo mundo tem. Então, é muito difícil escancarar as suas próprias vulnerabilidades, as suas próprias fraquezas. É muito difícil você mostrar um outro lado que não é o mostrado na TV. Por isso que, para mim, foi tão difícil escrever um capítulo do livro.
2: E eu queria que você falasse um pouco mais sobre o seu capítulo, claro, sem entregar, né, o que
3: tem que comprar o livro.
2: Tem que comprar o livro, é isso. Mas assim, a gente falou com a Manu aqui, né, que fala da comunicação na arquitetura, tem diversos outros profissionais, e você é uma comunicadora completa. Então, quando você foi fazer o seu capítulo, qual foi o enfoque que você deu?
3: Eu comecei a contar que o contato para mim com televisão começou muito cedo. Comecei com 9 anos de idade, foi meu primeiro comercial.
2: É incrível essa história.
3: Né? Então, só que não porque eu era uma menina super extrovertida, não. Porque eu tive uma oportunidade. Eu vou contar essa história, pode ser? Já que você tá querendo saber?
2: Quem que traz essa oportunidade para você?
3: Foi assim, eu sempre gostei de dançar, meu negócio é dançar. Eu sempre fui bailarina, né? E eu fazia balé numa escola super tradicional em Londrina, que acho que nem existe mais. E daí eles fizeram um concurso interno, tipo de dança, desfile, várias coisas. E eu participei. E eu lembro, Silvia, como se fosse ontem. A gente não tinha condições financeiras de comprar uma roupa nova para eu participar de um desfile. Antigamente, acho que as coisas eram tão mais difíceis, né? E eu sou filha de professores do Estado, então eu falo assim, eu nunca passei fome, mas as coisas sempre foram tudo muito contadinhas. Eu lembro que minha mãe pegou uma roupa dela, da época de solteira, e ela recortou, arrumou. Minha mãe não é costureira, mas ela arrumou de um jeito. Eu lembro que a roupa ficou tão linda. E eu fui com aquela roupa. E eu participei desse desfile. Eu era muito tímida. Muito tímida. Eu sempre fui muito insegura. Eu sempre me achava a mais feia, a mais pobre, a única que não viajava nas férias com os pais para as férias, porque não tinha dinheiro, a que não tinha roupa nova, herdava só as roupas usadas das primas, ou a roupa da mãe. Então, eu sempre tive esse sentimento de inferioridade muito grande. Muito grande. E que perdurou durante muitos anos, até minha vida adulta. Por incrível que pareça, as pessoas olham e não acham, uhum, né? Mas essa é a Sara de verdade. Daí, nesse desfile, a minha mãe não pôde ficar. E eu era muito insegura, eu tinha que estar sempre com a minha mãe ou com meu pai, eu precisava estar com eles. Ela teve que sair para trabalhar. E eu falei, gente, eu vi as meninas desfilando, eu falei, ou eu faço alguma coisa diferente, ou eu vou ser só mais uma. Eu não sei exatamente o que aconteceu para aquela menininha de 8 para 9 anos. Eu sei que eu cheguei no meio, assim, do desfile. Sabe quando faz aquele T? Assim, sempre a gente desfilava em T, né? Não sei se você brincava de desfilar, Wesley. Mas eu e Silvia brincávamos de desfilar na infância.
4: Com certeza.
3: Todo mundo brincava da nossa época, né?
2: Ganhei um desfile no colégio.
3: Wesley.
2: Tenho história.
3: Ah, são seus olhos. O charme dos olhos verdes de Wesley Lemos. Daí, na hora que eu tava no meio, naquele centro daquele T, eu tirei o casaqueto, rodei e taquei em cima dos jurados. Eu fui ovacionada.
2: Olha
3: todo mundo,
2: isso.
3: O que que eu fiz? Eu fiz algo diferente. Porque o igual, todo mundo já fazia. Sim. Talvez eles fossem escolher alguém que tivesse com uma roupa mais bonita, uma maquiagem mais bonita, com cabelo mais bem tratado. Eu nunca tinha ido num salão na minha vida. Nunca tinha feito uma maquiagem em salão. Nem dinheiro para comprar roupa nova a gente tinha. Era a roupa usada das primas e a roupa da época da juventude da minha mãe. E daí aquilo foi um divisor de águas na minha vida. Por fazer diferente.
4: Diferente.
3: Olha que doido. E daí eles foram, uma agência bateu lá nessa escola, no Adanac, e falou assim, eu preciso de pessoas para fazer um teste para um comercial de TV. Ah, tem a Sara. Mas como se a Sara fosse moça, muito sociável e muito desinibida. Mas como eu ganhei em primeiro lugar o concurso, vai a Sara. E daí minha mãe me levou. E o teste era assim, eles iam colocar um sorvete, eu tinha que experimentar e fazer uma cara, tipo, que delícia. Pergunta como eu me saí? Uma porcaria pra não falar, eu ia falar
2: palavrão. Mas você vai bem, você é super expressiva.
3: Mas eu tinha vergonha, eu era insegura. E ali eu tava com os meus pais, eu tava com a minha mãe, imagina, uma câmera na sua cara, te filmando, um monte de gente que você não conhece, uma criança de 9 anos, vai, experimenta o sorvete, faz Fazia assim, ó. Não, vai lá, você consegue. Ah, então tá bom. Obrigada, mãe. Obrigada, tchau. E a gente saindo. A hora que a gente tava saindo, minha mãe virou e falou assim, mas ela sabe dançar. Porque era o que eu fazia. Uhum. Ela falou assim, vai ter mesmo uma personagem no comercial que vai dançar. Faz assim, assim, assim. Ah, passei. Final das contas, eu fui a protagonista do comercial. O comercial ficou alguns anos passando. É de uma sorveteria de Londrina que existe até hoje. E daí começou a me abrir portas e portas e portas. Aí eu fiz outros concursos. E daí eu comecei a participar de um jornal impresso que a gente tinha, que tinha a Folhinha da Sexta. Eu fazia garota propaganda de uma marca. E daí eu comecei a modelar e comecei a fazer um monte de coisa. E daí eu fui fazer teatro. E daí eu não parei mais. Daí eu comecei a me... buscar. Buscar coisas. Me capacitar. Tudo que eu tinha. Curso de oratória eu vou fazer. Curso de técnica para falar em público, eu vou fazer. Curso de atendente de telemarketing, eu vou fazer. Curso de inglês, curso de espanhol, curso de francês. Eu fui trabalhar no canal rural, eu fui fazer curso de zebuíno na BCZ. Fiquei um mês internada lá. Nada a ver, mas para poder aprender.
2: Ô, Sara, e a minha pergunta vai justamente nessa linha, porque assim, a gente vem de uma base muito parecida, né? Eu também venho de uma base de uma família simples também. Né, também tive dificuldade para estudar e tudo mais, e é normal também, muita gente passa por isso.
3: Sim.
2: Mas eu quero saber como que você fez para não parar no tempo, porque você falou que você é teóloga atualmente, né, jornalista, formada em letras, sim, tem diversos cursos. E assim, eu ouvindo você falar, eu sinto que eu tô perdendo tempo, imagina, da minha vida, sabe? Então, assim, como que você faz para se reinventar sempre? Você sempre tá se reinventando. Você é apresentadora de televisão, você é artista, é atriz, agora é escritora e sempre quer mais. O que que faz te motivar sempre querer mais e nunca parar no tempo?
3: Wesley, Silvia, ó, primeiro que eu vejo isso com bons olhos e com olhos não tão bons assim. Porque em algum momento da minha vida, eu estava buscando preencher algo que estava vazio. Então, o que eu estava fazendo era só um tapa-buraco, era só tentar preencher algo porque estava doendo. Eu queria atenção, eu queria me destacar de alguma forma. Isso foi bom porque eu me capacitei. Tá tudo bem. Fui fazer cinema nos Estados Unidos, eu fiz atuação. Mas agora, eu cheguei num momento que eu acho que daí a quantidade de conhecimento, não que conhecimento ocupa espaço, eu falo assim, quanto mais você conhece, mais você percebe que você não sabe nada, sim, né? Essa é a verdade. Eu acho que conhecimento é assim. Eu sou filha de professores e eu cresci em meio aos livros. Eu sempre li de tudo, até bula de remédio. Eu acho que a gente tem que se capacitar. Sim. Só que eu cheguei num momento em que eu tive um burnout, em que eu estava esgotada, porque eu estava performando, eu estava fazendo para mostrar para os outros. Então, daí não tinha um sentido. Né? Então, eu acho que eu acabei me perdendo no caminho. Óbvio que foi tudo válido, porque eu uso tudo hoje. Eu fiz piano, eu fiz aula de bateria, fiz muita coisa tipo aleatória, sabe?
2: Foi professora.
3: Dei, né, aula durante muito tempo. Mas daí agora, por exemplo, eu resgatei as coisas que eu realmente amo fazer, que é atuar. Então, é o segundo filme que agora eu vou fazer. É o escrever. São as artes, eu me voltei para as artes. Então, você faz essa comunicação genuína, não para mostrar para ninguém, não para provar nada para ninguém. Você faz para você mesmo, porque você ama. E quando é genuíno, quando é verdadeiro, as pessoas sentem, entende?
4: Se inspiram, né?
3: Se inspiram também. Eu sempre tive essa angústia, essa coisa assim, sempre essa insatisfação. Mas como eu te disse, é bom e é ruim. Porque é ruim que você está sempre satisfeita, nada nunca tá bom, então você nunca vai ser grato. Porque você nunca tá numa situação boa. Sempre você quer mais, sempre você quer mais. Peraí, é bom que te tira da apatia, da inércia, mas te coloca no movimento que pode te adoecer, que foi o que aconteceu comigo. Agora não, eu estou em movimento, mas eu tô no movimento fluido. Eu tô no movimento porque eu quero. Porque a hora que eu falar, agora eu não quero mais, eu não vou fazer nada, eu vou ficar quieto, eu não devo nada a ninguém.
4: A Rafaela de Paula está comentando aqui no YouTube que foi realmente um processo desafiador fazer um livro. E ela disse, o nosso livro traz a comunicação como uma ferramenta de transformação pessoal e social. Então, eu quero te perguntar, o livro pode ajudar, por exemplo, pessoas que estão no mercado de trabalho que podem oferecer muito mais, mas não conseguem porque tem medo. Para quem que é o livro?
3: O livro é para quem está vivo. Para qualquer área, para qualquer idade, não importa. Ah, mas eu sou dona de casa. Não tem problema, o livro é para você também. Porque ele vai te abrir horizontes, ele vai te ensinar a comunicar melhor de uma maneira mais leve. E assim, eu digo que quando você comunica, quando você se comunica intrapessoalmente com você mesmo, de verdade, sem cobranças, quando você é gentil com você, você acaba se sarando. Então, foi um processo de cura. Eu acho que o livro, por mais que ele tenha técnicas, ele tem exercícios de vários coautores, de áreas diferentes, mas ele traz, sim, uma cura. Ele traz, sim. E eu digo que quando a gente se sara, quando a gente se cura, fazendo uma alusão ao meu nome, quando a gente se sara, a gente sara o mundo à nossa volta. Então, assim, eu vou ler o livro para me sarar. Mas a gente vai reverberar, porque a gente só derrama o que a gente está cheio. O que que tem dentro de você? O que que você está transbordando? Não é?
4: Sim.
3: Se uma pessoa te entrega ingratidão, é porque dentro dela só tem isso. Sim. Te entrega um ódio no trânsito, não é com você, é dela, mas diz mais sobre ela do que sobre você.
2: Ô Sara, eu queria falar com você também sobre o quanto você é generosa, né? Porque assim, nós somos amigos há muitos anos, né? E você sempre abre as portas para as pessoas, Você sempre divide essa luz gigantesca que você tem, né? Inclusive com os embaixadores também do seu programa, com os amigos. É uma amizade verdadeira. Eu faço questão de deixar registrado aqui no rádio. Já falei na televisão também, no Instagram e tudo mais. É que você é a Sara que a gente conhece no ar também nos bastidores. Então, assim, o quanto é importante para você também dividir tudo isso que você conquistou? E por meio do livro, é uma divisão, né? Você está entregando algo que você, por muitos anos, estudou, por muitos anos você buscou e está entregando para as pessoas. Isso é um ato de ser generosa, né? De estar fazendo o bem para o próximo. O quanto para você é bom fazer o bem para o próximo?
3: Eu acho que não existe bem maior do que fazer o bem para o próximo, né?
2: Você tem noção o quanto você é importante para muitas pessoas?
3: Você sabe que a Rafa é uma pessoa que sempre me fala isso. Coisa linda. Rafa, te amo. Eu sou filha de professores e meu pai sempre me ensinou assim. E quando você divide, você multiplica. Então eu aprendi isso. E eu percebo que quando eu divido o meu conhecimento, eu só estou multiplicando. E olha, eu não tenho receio, eu não tenho medo. Muitas pessoas têm, não vou contar o que eu faço, porque senão vão roubar de mim. Eu acho que tem espaço para todo mundo, ninguém rouba nada de ninguém. Sim. Cada um tem seu espaço no mercado de trabalho, na vida, em tudo. Eu só tive feedbacks positivos e só colhi frutos positivos quando eu ajudei as pessoas. Quando eu dei oportunidade para as pessoas, quando eu convidei para os embaixadores serem embaixadores. Isso não me fez menos. Eu não dividi a minha luz com eles, nada, eu não perdi nada, ao contrário. Eu multipliquei. A partir do momento que eu chamei e falei assim, não, esse livro eu não vou fazer sozinha, não. Eu vou fazer com um monte de coautor. Eu não perdi, eu não dividi. Eu ganhei, eu multipliquei. Entende? Eu acho que a gente vem de uma cultura muito egoísta, muito egocêntrica. Eu acho que a gente está equivocado demais. A nossa cultura ocidental é assim. Eu penso na divisão, e essa divisão pode ser para tudo, né? Dividir o nosso tempo, dividir um abraço, dividir um sorriso, né? Dividir um ombro amigo. A gente precisa, é a nossa obrigação. Então, se a gente tem essa consciência, a gente tem a obrigação de fazer. Se eu não fizer isso, eu sei que eu estou errando. Eu já ouvi dizer que está na Bíblia, mas não achei isso na Bíblia ainda, tá? Se alguém achar, me fala. Tudo que provir da convicção não é pecado. Eu tenho convicção que a gente tem que fazer isso. Então, se eu não estiver dividindo, eu estou errando, eu estou pecando.
4: E eu já fiquei com muita vontade de ler o livro.
3: Pois este é seu, este é seu, é seu. O Wesley vai ganhar, ele disse que vai.
2: Eu vou, amanhã eu vou lá.
3: Se você quiser isso, é seu, este é seu. Silvia, por favor, receba.
4: Depois eu vou querer um autógrafo.
3: Claro, amor.
4: Mas eu não falei pra ganhar, não, eu falei porque, problema. De fato, eu, quando a Manu veio, quando eu soube do seu livro, era algo que eu já ia fazer, era adquirir o livro, porque você é inspiradora, é maravilhosa. E em relação a quem tá ouvindo a gente e quer adquirir esse livro, quer participar, a gente sabe que o lançamento é amanhã, e quer mudar, de fato, a vida, quer se comunicar melhor, como é que a gente faz?
2: Assim, rapidamente, amanhã não é só o lançamento do livro,
4: não,
2: né?
4: Tem um evento.
2: Amanhã tem palestra aqui. E assim, a Manu, ela falou pra gente que depois que ela foi na sua palestra, mudou a vida dela.
3: Eu tô ansioso, a entrevista de vocês. Mas amanhã é outra palestra.
2: Tá tudo certo.
3: Amanhã não é a palestra que eu sempre dou. Vai ser uma palestra diferente que eu fiz específica pro livro. Eu acho assim, o livro, ele vai talvez te abrir horizontes, né? Ele vai te ajudar. Mas, assim, existe autorresponsabilidade. Tudo depende de como você vai agir. Porque a gente tem tanto recurso espalhado aí. O que você faz com uma palestra que você vai, que você absorve conhecimento? Você utiliza as ferramentas? O que você faz com o livro que você leu? Você vai aplicar ele na sua vida? Ele serviu só para aquele momento? É só a emoção do momento? E, ok, beleza, não. Então, é autorresponsabilidade. Nós somos responsáveis, sim. As rédeas estão nas nossas mãos da nossa vida. Óbvio, nem tudo a gente tem controle. Mas a gente precisa tomar as rédeas das nossas vidas, sim. As vagas estão encerradas, acabaram. Mas se você quiser ir, eu dou um jeito de você ir, Silvia. Você pode, você é VIP.
4: Eu até falei pro Wesley que eu queria muito ir. Mas amanhã eu tenho um festival de bandas e fanfarras com a minha mãe.
2: Ela também é artista, tá? Ela também é artista.
4: A minha mãe é instrutora. E a gente, e é um momento meu e da minha mãe. E ela toca e eu toco.
3: Você toca o quê?
4: Eu toco teclado, toco saxofone.
3: Para, não.
4: Eu toco os instrumentos de percussão, bumbo, escaleta, caixa de
3: guerra. A gente pode levar um Johnny Vermais?
4: Eu faço questão de trazer a fanfarra de Marilândia do
3: pode?
4: Sul. Com certeza, a gente vai combinar isso.
2: Olha isso.
3: Trago... Gente, tá registrado,
4: e assim,
3: né?
4: Só brevemente, as crianças que integram a fanfarra, muitos mudaram a vida em Marilândia, porque eram crianças de situações social bem diferentes e crianças neurodivergentes. E hoje, esse trabalho que é feito com a música mudou a vida delas e é uma coisa que eu faço com a minha mãe, que eu amo. E amanhã tem esse festival. Não. E vai por eu.
3: Tá perdoada.
4: Então, só por isso que eu não vou. Eu já tinha falado com o Wesley, só por isso.
3: Música é comunicação. Música é comunicação. É uma comunicação universal. Não importa a língua, não importa nada. Ela ultrapassa qualquer barreira, qualquer fronteira. A música é comunicação.
4: É incrível.
3: E a música muda vidas.
2: É isso.
3: Que lindo.
4: Não, e a gente já vai combinar isso
3: Já tá certo, tá? Fernanda, já agenda aqui.
4: Então tá encerrado a questão
3: de
4: amanhã.
3: As vagas estão encerradas, né? São 250 vagas, a gente vendeu tudo, fiquei
4: Maravilha.
3: Muito feliz. Mas o livro vai estar à venda na plataforma Simpla, para quem quiser, tá? Vai estar disponível. E assim, eu falo, leia com carinho, leia de alma aberta, leia tentando entender o que está escrito nas entrelinhas. Porque, gente, a gente comunica o tempo todo, a gente comunica, inclusive, quando a gente faz silêncio. O silêncio comunica. E as pessoas, eu falo assim, tem tanto curso de oratória, por que não tem curso de escutatória? As pessoas precisariam ouvir mais.
4: Exato.
3: Não é?
4: Precisam ouvir mais.
2: É tão gostoso ouvir, né? É mais gostoso ouvir do que falar, eu acho.
3: É se doar também.
2: Eu gosto muito de ouvir histórias, ouvir as pessoas.
3: Eu tenho muita história pra contar, mas se você
2: sei,
3: quiser.
2: Inclusive, a gente tem que marcar um dia pra você vir. Hoje a gente falou muito do livro.
4: Sim.
2: Mas um dia pra vir pra falar da sua história, da sua carreira, sobre você. A gente quer muito
3: ouvir
2: tudo isso.
3: Se você quiser, eu conto de um fora que eu levei a vários quilômetros de distância, quando eu atravessei um oceano atrás de um ex-namorado meu.
2: Quem foi um louco?
4: Fora em Sara Pessoa.
3: Eu acho que isso daria um livro.
4: E assim, a gente, com certeza, ficaria o programa todo com você aqui. Com certeza.
3: Silvia,
4: você é maravilhosa.
3: Obrigada, Silvia.
4: Sucesso
3: imagina.
4: Demais. Que seu livro e venda muito, porque... que as pessoas têm acesso a ele. É uma joia, de fato, que eu tenho certeza que vai ter o poder de mudar muito a realidade de muitas pessoas. Você é muito generosa, como o Wesley disse.
2: Demais.
4: Quando eu cheguei aqui, você foi incrível comigo.
3: Ah, Silvia, imagina.
4: Muito sucesso, de verdade.
3: Obrigada, tá? Ai, maravilhosa.
2: Eu quase chorei fazendo uma pergunta. Não chorei. E a Silvia chorou agora.
4: Ai, a gente é mais emocionada, né?
3: Mulheres.
4: Não, mas é a gratidão, né? A gratidão que a gente tem.
2: Obrigado, viu, Sara?
3: Imagina, gente, eu que
2: por
3: sou grata. Obrigada. Obrigada mesmo, de verdade. Eu tô de braços abertos, o programa tá de braços abertos, a produção do programa do Vermais. E não só a profissional, né? Mas a pessoa também. Eu acho que a gente tem que se escancarar.
4: Tem que se abrir, né?
3: A gente tem que se abrir. É tão bom isso.
4: Com certeza.
2: Seja bem-vinda sempre.
3: Eu venho mais,
4: sempre,
3: hein?
4: Por favor, venha.
3: Ai,
4: porque você
3: gente,
4: tem essa
3: energia
4: contagiante, bom demais.
3: Ai, eu gosto demais, eu venho.
2: Hoje foi um papo mais sério, né? Mas eu gosto do papo com a Sara também, aquele papo relax, sabe? A gente
3: vai prosear, eu vou contar do meu fora, daí todo mundo vai rir.
4: A gente
3: ou chorar comigo.
4: Ai, a gente chora, né, Sara?
3: A gente chora.
4: Nossa, como pode?
3: A gente ri e chora.
4: Mas é de felicidade, é de gratidão.
3: Ah, Silvia,
2: bom
3: imagina.
2: Demais.
3: Imagina.
4: Sucesso.
3: Obrigada,
2: obrigado,
3: gente.
2: Viu, obrigado.
3: Valeu, tá bom? Em breve, o Poder da Comunicação é disponível para vocês comprarem na plataforma Simpla. Beijo, Wesley Lemos. Beijo, Silvia Vilarinho.
2: Beijo.
3: Beijo, gente.
2: Agora são 11 horas e 34 minutos.
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1: Agora são 11:37.
2: Vamos agora às cotações desta sexta-feira, dia 12 de junho. O dólar comercial opera aí perto dos R$ 5,00, né? O euro é negociado próximo dos R$ 5,66 e o mercado segue acompanhando os indicadores da economia americana e as expectativas para as próximas decisões de juros nos Estados Unidos.
1: No agronegócio, o mercado segue monitorando também o desenvolvimento das lavouras de milho segundo a safra e o comportamento do câmbio. A soja é negociada entre R$ 108 e R$ 110 por saca, já o milho tem referência entre R$ 53 e R$ 55 por saca, o boi gordo entre R$ 345 a R$ 355 por arroba. Com o tempo firme no estado, produtores acompanham também a reta final do desenvolvimento do milho safrinha e o ritmo das exportações brasileiras. As cotações são referências do Deral e também do Sistema FAEP. Agora são 11:38.
2: E olha só, as redes sociais deixaram de ser apenas espaço de entretenimento e passaram a fazer parte da estratégia de negócios de empresas de todos os tamanhos. Mas a presença digital também exige planejamento. Não basta só publicar conteúdo, é preciso entender público, linguagem, frequência, métricas, atendimento, crises e resultados. E também ficar de olho na questão da exposição de telas para crianças e adolescentes, ainda mais aí com o ECA digital. E para falar sobre o uso estratégico das redes sociais e também para falar sobre os cuidados necessários com crianças e adolescentes, nós vamos conversar agora com a estrategista digital, a jornalista Melina Santos. Ela tem mais de 20 anos de experiência na área, tem até uma agência né, de conteúdo em relação às redes sociais. E a gente vai ouvir, então, a partir de agora, vai conversar com a Melina sobre esse assunto tão importante que são as redes sociais. Muito bom dia, Melina. Seja bem-vinda ao Pan News Londrina.
3: Obrigada, bom dia a todos os ouvintes. Espero contribuir aí com algumas dicas e algumas reflexões sobre esse assunto que se tornou tão do nosso dia a dia.
2: Não, com certeza, você tem grande experiência e tenho certeza que vai contribuir bastante. E a gente começa então a falar pelos negócios. Melina, qual que é o papel das redes sociais hoje para uma empresa que quer ser vista, lembrada e escolhida pelo consumidor?
3: Olha, eu acho que hoje, eu trabalho com isso há muito tempo, e lá em 2012, 2013, quando eu comecei a trabalhar com isso, eu precisava chegar em várias empresas, todo mundo com quem eu conversava precisava convencer a pessoa a estar nas mídias sociais. Hoje, a pessoa às vezes não criou nem, ela não tem nem a porta onde ela vai funcionar, se é que ela precisa de uma, mas o Instagram ela já criou. Então, assim, não precisa mais provar para as pessoas que elas precisam estar nas plataformas. Eu acho que o nosso desafio cada vez maior, e com a gente está vivendo assim, uma invasão gigantesca de conteúdo gerado por inteligência artificial, de tantas coisas, que cada dia mais o desafio é perguntar o que, que a gente tem para dizer lá nessas plataformas e como usar elas de uma forma intencional para que eu realmente não só colha frutos do meu trabalho, colha frutos da minha marca, mas eu também seja relevante para o meu consumidor. Acho que a relevância é o desafio principal no mundo que tem, todo mundo produz conteúdo sobre tudo. E a gente divide, a gente disputa, na verdade, a atenção das pessoas nas mesmas 24 horas do dia. Então, se as pessoas tinham um tempo X para ficar disponível, para ficar nas redes sociais, embora o tempo que elas estejam tenha aumentado, o Brasil é um dos lugares onde as pessoas mais ficam tempo nas redes sociais, esse tempo ele ainda é limitado. Então, para eu conquistar a atenção das pessoas, eu preciso criar algo que, de fato, conecte com elas.
2: E essa questão da conectividade, hoje muita gente só posta, né? Mas é preciso pensar na estratégia, ainda mais quando se fala em objetivo de negócio, né? Tem essa diferença entre você estar nas redes e usar as redes com um objetivo específico, né, Melina?
3: É, seja quem tem uma agência para fazer o seu conteúdo, ou seja quem faz sozinho, eu acho que a pergunta que tem que ser feita sempre para todos os posts, ela é qual o meu objetivo com esse post? E esse objetivo pode ser muitos. Eu, inclusive, nunca recomendo que vender seja o objetivo de todos os posts, porque senão a gente fica aquela pessoa chata, interesseira, que só quer vender. Mas esse post eu quero criar conversa com a minha audiência, esse post eu quero reforçar os meus valores, esse post eu quero fazer um bom relacionamento no mercado, esse outro post eu quero mostrar para os meus concorrentes que eu sou autoridade nesse assunto, para o meu cliente que eu sou autoridade, eu quero mostrar para os meus clientes que eu tenho uma certa responsabilidade, seja ela ambiental, social. Então, cada post, eles não todos vão ter o mesmo objetivo, mas todos eles têm que ter um objetivo. Não existe mais aquela, ela já é uma ideia ultrapassada, a de que você tem que postar todos os dias, X posts por semana, X stories e etc., para cumprir número. A constância, ela é importante, mas a relevância, ela é muito mais, a intencionalidade, né? É sempre você se perguntar o que que esse post, o que que é esse posicionamento, o que que ele vai, como ele vai se conectar com as pessoas e o que de mim, da minha marca, ele mostra. Isso é bem importante.
2: Hoje a gente vê, né, que as empresas, né, tanto as pequenas, as grandes, estão muito nas redes sociais, né? É um canal, de fato, é uma vitrine para negócios, para venda e para atendimento ao cliente também. Acabou migrando para as redes sociais. Então, qual que é a orientação que você poderia passar para quem ainda não conseguiu acertar a mão ali em relação a essa divulgação? Você comentou agora que não é só postar, postar, postar por conta de estar nas redes, né? Tem que ter, de fato, uma estratégia, um conhecimento, né, em relação de como funciona tudo isso nas redes sociais.
3: A gente tem, como canal de atendimento e como uma porta de entrada para esse consumidor, para esse cliente, a gente precisa lembrar que as pessoas, elas precisam ter o mesmo carinho, elas precisam ser coerentes com o bom atendimento que elas prestam numa loja, num restaurante, qualquer que seja. Elas precisam levar isso para as redes sociais. É claro que nós, como usuários, nós pessoas, sociedade, estamos com uma pressa absurda. Então, às vezes, a pessoa manda uma mensagem hoje, 10 da noite, e ela quer ser respondida hoje mesmo. Ela não vai ser, a gente precisa ter bom senso. Eu nunca vou dizer para um dono de negócio que ele precisa estar 24 horas à disposição de quem esteja procurando por ele. Mas passado esse tempo, passou a noite, o dia começou, antes de abrir a loja, antes de começar o atendimento ao público ou durante, você precisa olhar para as suas redes sociais para ver o que tem ali de interação e responder, e comentar de volta, e tirar as dúvidas, ver nas perguntas que as pessoas fazem, oportunidade de criar novos conteúdos. Então, a gente precisa lembrar que, principalmente, que as redes sociais, elas não são um site. Qual é a maior diferença entre uma rede social e um site? A maior diferença é que na rede social existe uma conversa que está acontecendo o tempo todo, 24 horas por dia, loucamente, e eu preciso tentar entrar nessa conversa e falar alguma coisa que interesse. O site não, o site é o meu site, eu falo sozinho, eu vou lá, publico o que eu quero, e quando a pessoa for me procurar, ela vai ler o que eu tenho para dizer. É uma via de comunicação. Nas redes sociais, não. São múltiplas vias, não são nem duas vias. São muitas vias em que a gente precisa entrar nessa conversa, se misturar a ela e não deixar as pessoas sem resposta. Eu sempre falo assim, às vezes o cliente chega para mim e não está conseguindo dar conta de ter o Instagram. Ah, mas alguém me falou que eu tenho que ter um TikTok. Tá, mas você está conseguindo responder essa portinha que você abriu como se fosse uma portinha de rua? Você precisa dar conta dessa, para você abrir uma segunda. É legal expandir, é importante expandir. Mas você precisa dar conta de uma direito antes de pensar em expandir.
2: E para a gente também ajudar quem está ouvindo a gente agora, que métrica que realmente importa? Curtidas, números de seguidores, o que, que importa de fato, ou o compartilhamento, o que mais importa nesse momento para que as pessoas entendam um pouquinho?
3: Então, isso muda muito de acordo com o momento das plataformas, isso muda muito de acordo com aquilo que a plataforma em si e o momento que a gente está da própria internet. Hoje, curtidas e número, principalmente número de seguidores, são métricas muito de vaidade, são as que as pessoas mais querem, mas elas não querem dizer nada, nada, absolutamente nada. Então, assim, ter um grande número de seguidores não quer dizer que você é relevante, até porque é fácil comprar, até porque muitas vezes você vai viralizar por uma coisa ruim e você vai ter bastante seguidores porque as pessoas querem saber o que aconteceu. As pessoas, em geral, adoram uma fofoca. Então, ter um número grande de seguidores não se traduz em negócio. Hoje, por exemplo, no Instagram, métricas que são importantes... Número de visualizações, que quer dizer para quantas pessoas esse teu conteúdo chegou. Salvamentos, encaminhamentos na mensagem privada, porque a gente teve uma mudança aí nos últimos anos de comportamento das pessoas. Vocês podem reparar que principalmente os mais jovens estão postando...

0: sempre estar acompanhando. Mas eu costumo olhar para ele como uma métrica de consequência e não uma métrica de objetivo. Se eu fizer um bom trabalho de mídias sociais, eu vou ter bastante seguidores, mas construído dia a dia.
1: Você falou algo importante, né? Que é o número de seguidores, que acaba até sendo uma vaidade. E a gente vê que, pelo menos, não agora, pelo menos, mas há um tempo, se falava muito em comprar seguidores. E de repente, a gente via que a pessoa tinha uma explosão muito grande, né? De seguidores. Isso ainda existe? E se existe, diminuiu? Ou antes era mais do que agora? E também queria que só que você explicasse. Os problemas, a negatividade de você comprar seguidores, por exemplo.
0: Existe, né? Continua existindo. Se você digitar, você vai. Mas não faça. A minha recomendação é não faça, por muitos motivos. Um, que você vai diluir a tua audiência real no meio de algo que tá ali, é contas falsas ou contas que são de outros países e etc. Dois, que qualquer pessoa séria que entenda um pouco disso. Vamos pensar em quem quer ser influenciador e depois ser contratado. Uma marca séria vai colocar em ferramentas que conseguem determinar o número de seguidores que você tem que são falsos. Então, não tem benefício nenhum, na verdade, que não seja o meu ego de olhar e falar: eu tenho 10 mil seguidores, eu tenho 100 mil seguidores. E tem um outro fator, é que a conta vai sendo prejudicada. O alcance da conta, e muitas vezes a gente pega cliente para atender que alguém comprou seguidores anos atrás, 5 anos atrás. Essa mancha, entre aspas, na conta, ela não sai. Então, o engajamento dessa conta, ele sempre vai ser um engajamento menor, uma entrega menor, porque é como se tivesse contaminado mesmo. Então, não façam, não tem porquê, não existe motivo hoje para comprar seguidor.
1: Para a gente mudar um pouquinho de assunto, mas falando das redes sociais, a gente tem um debate muito grande, né, sobre o ECA digital, que coloca em pauta a proteção de crianças e adolescentes no ambiente online. Queria que você falasse um pouquinho sobre esse debate, as responsabilidades da família também, da escola, da plataforma também, do poder público. Como é que você, que é especialista no assunto, tem acompanhado tudo isso?
0: A gente tem visto que o ECA digital, ele foi aprovado meio na correria, depois de toda a repercussão do vídeo do Felca, que foi uma denúncia que tomou uma proporção porque ele já tinha um histórico nas mídias sociais, mas algo que vinha acontecendo há muitos anos e que é muito preocupante, a questão das crianças e dos adolescentes na internet. Eu acho que é uma das coisas mais, os riscos que eles estão expostos, é uma das coisas que mais nos deveria preocupar como sociedade, e a gente deveria estar tomando isso como uma responsabilidade de sociedade. Não é um problema só de quem tem filhos com essa idade, embora isso não seja uma. Não tira a responsabilidade nem dos próprios pais ou responsáveis e nem das próprias plataformas. As plataformas, elas vêm sendo pressionadas há muito tempo para criar formas de controle parental, para criar formas de restrição de conteúdo, né? Chega a ser absurdo a facilidade com que uma criança de 7 anos, que muitas vezes está aprendendo a escrever na escola ainda em letra cursiva, mas ela consegue chegar a conteúdos extremamente preocupantes na internet. Então, existe uma responsabilidade que precisa ser compartilhada. Compartilhada pelos pais que precisam, não pode deixar uma criança ou um adolescente sem supervisão na internet, sem limitação de tempo. A minha filha vai fazer 18 anos e ela ainda tem limitação de tempo de aplicativos e de coisas. Eu sou uma mãe malvadíssima por isso. Mas eles não têm essa capacidade, essa autorregulação, nem nós adultos, na verdade, mas muito menos eles. Temos essa capacidade de autorregulação, de falar assim: ah, ok, eu já passei o tempo suficiente que eu precisava passar no TikTok hoje. Não existe isso. Não tem essa maturidade. Então, precisa ser uma série.

0: acesso supervisionado, com controles, com tempo de tela, com outras atividades que saiam. E é isso, como mãe, como responsáveis, é desafiador, porque você tem que ficar inventando moda. Então, assim, vamos fazer bordado, crochê, jogar bola, dá trabalho. Né? Essa responsabilidade é a responsabilidade dos pais. A responsabilidade das plataformas é que não dá para ser aberto, não dá para ser sem nenhum tipo de controle. E esses controles que estão disponíveis hoje, eles ainda são co controles que os jovens eles conseguem burlar com muita facilidade. Então você tem a conta de adolescente do Instagram, em que os pais podem supervisionar. Mas o adolescente tem que querer, e aí o que acontece é que ele tem uma conta para a mãe supervisionar e outras duas para falar com os amigos dele, para navegar onde ele se sente mais livre. Então, o que eu vejo como desafio principal é fazer isso com muita conversa, sabe? Eu acho que é muita conversa sobre riscos, é pegar esses casos que tem de adolescentes que são abordados por estranhos, pegar esses casos que o noticiário traz. É pegar um vídeo como o do Felca e sentar com a criança e com o adolescente e assistir e debater e dizer o que que você acha disso. Essa conversa eu acho que é a única coisa que pode nos proteger e proteger os nossos filhos. E aí tem outras responsabilidades da sociedade, como é o caso de vocês, de estar trazendo esse assunto, né? A imprensa tem esse papel muito importante. O papel dos grandes influenciadores, eu acho que isso foi o mais importante que o Felca trouxe, que é qual é a responsabilidade que ele tem com a base, com a influência que ele tem, como ele usa essa influência que muitos usam para vender jogo de aposta, como ele usa essa influência de um jeito que de fato transforme a sociedade. E ele transformou, porque o ECA Digital estava lá parado num monte de lobby. E só andou porque houve uma pressão pós-vídeo dele. Então, acho que é uma responsabilidade de todos nós, mas não dá para ficar jogando um para o outro como se fosse uma batata quente. A escola diz que é problema dos pais, os pais dizem que é problema para a escola resolver, ou a culpa é da plataforma, a plataforma diz que os pais que têm que controlar. É de todos nós.
1: E hoje a gente vê que muitos pais também usam os filhos para divulgar os negócios. Qual que é a orientação que você deixa também para quem tem essa atitude de expor os filhos e usar as crianças aí também para falar dos seus negócios?
0: É muito recente, saiu uma nova legislação, uma nova orientação de que é preciso de autorização judicial para que menores estejam produzindo conteúdo e fazendo propaganda na internet. Eu, particularmente, aí estou falando de uma visão muito pessoal, sou muito contra, né? Eu acho que criança tem que ser criança e não consegue, de jeito nenhum, ter a dimensão do impacto que é se expor ou ter a vida exposta nas redes sociais. E eu não falo isso de um lugar de julgamento dos pais que fazem, mas eu particularmente não faria e não sempre busquei desincentivar minha filha a consumir conteúdo desse tipo. Mas nos casos de quem já faz ou de quem discorda e quer fazer, tem que ficar muito atento a respeito de responsabilidade, tem que ficar muito atento a respeito de exposição, tem que ficar muito atento agora a essa questão do que tem, né? Procurar um advogado, ter isso tudo muito especificado, de que tipo de propaganda vai fazer, de que tipo de situação, nunca colocar a criança numa situação degradante. A gente já tem hoje adultos que foram crianças expostas na internet. A maioria das histórias que eu conheço são de pessoas que ficaram muito traumatizadas com essa exposição toda. São, pessoas que trazem relatos de coisas que talvez na época os pais acharam assim: ah, não, mas isso não tem problema, não tem importância. Olha, ela está fazendo uma coisinha fofa. Eu estou colocando na internet meu filho numa situação engraçadinha. Mas a gente sabe que uma vez que está na internet, você perde completamente o controle. Então, postar foto de criança em perfil público é uma coisa delicada. Hoje em dia, com IA, a gente tem muitos casos de fotos manipuladas. Então, às vezes, você está com a tua criança ali de biquíni na praia, numa situação super fofinha. E essa foto pode ser manipulada e encontrada num fórum de pedofilia. Então, é muito preocupante. Ao mesmo tempo, é muito difícil que a gente não queira compartilhar um pouco da nossa vida nesse universo digital e o crescimento dos nossos filhos, mas eu acho que tem que tomar cuidado de repente, preferir a conta que é uma conta fechada e não aberta, mas entender que todo mundo pode fazer um print disso e essa foto pode andar. Cuidar mesmo, do mesmo jeito que você cuidaria. A minha agência fez parte da criação e fez a criação de materiais para uma campanha chamada Rede que Cuida, que é uma campanha para que o princípio é dizer: cuide do seu filho como se você estivesse na internet, como se você estivesse cuidando dele na rua. Então, usar os nossos filhos para um trabalho na internet, eu acho que vale a gente se perguntar se a gente colocaria eles nessa mesma condição no mundo real.
1: Maravilha, nós conversamos com a jornalista e estrategista digital Melina Santos. Muito obrigada, viu? Seja sempre muito bem-vinda ao Pan News, Melina.
0: Conte comigo.
2: Já estouramos o horário, viu? Agora é meio-dia e um aqui no Pan
1: Mas ainda dá tempo rapidinho de ler um
2: News. Rapidinho.
1: comentário aqui, ó. Rodrigo Fonseca no YouTube. Que conteúdo importante, muito mais que um jornal. O Pan News é um painel com muito conteúdo inteligente. Parabéns, muito obrigada, viu, Rodrigo?
2: Obrigado,
1: Obrigada
2: Rodrigo. Um
1: mesmo.
2: abraço para você. Agora meio-dia
1: Vambora, o
2: e
1: Ademir vai
2: um.
1: expulsar a
2: Vambora.
1: gente.
2: Vambora. Segunda-feira, às 10 horas da manhã, estamos de volta aqui no rádio. Obrigado pelo carinho da sua audiência. E hoje bateu 6 horas, você já sabe, é o Cidade Alerta, canal 9.1 na TV, ao lado da minha amiga Silvia Vilarinho. Obrigado, viu, Silvia?
1: Eu que agradeço a parceria de sempre. Muito obrigada também a todos que acompanharam o Pan News esta semana. Que você tenha um excelente final de semana. E segunda, a gente está de volta aqui no Pan News. Até lá.
2: Até lá.
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0: Meio-dia e 7 na cidade de Londrina. Muito boa tarde para você que está sintonizado em 104,5. Estamos começando o programa Bate Pronto da sexta-feira, dia 12, dia romântico, né? 12 de junho, ano 2026. É uma sexta-feira de tempo parcialmente nublado, 21 graus. A temperatura neste momento aqui no alto da Ademar Pereira de Barros, na sede do Grupo RIC, onde estamos reunindo a equipe Jovem Pan News de Esportes, com Cleiton Damiani, com Wellington Campos, com Ademir Zago, Valmir Jorge. E a partir de agora, vamos juntos nessa, até uma da tarde, com as principais do esporte para você. Ontem tivemos a abertura da Copa do Mundo 2026 no México. O México venceu a seleção africana. Amanhã é dia de seleção brasileira. O país vai parar para ver o Brasil jogando contra a equipe do Marrocos. E temos também o Londrina, né, que está em ação pela Série B do Campeonato Brasileiro. Folga no final de semana. Tubarão vai jogar na segunda-feira, mas segue treinando normalmente. Até porque o Londrina, né, não dá moleza, está na zona do rebaixamento. E é um aspecto preocupante com o torcedor do Londrina Esporte Clube. É, vamos lá com as primeiras do nosso bate-pronto. Ademir Zago, boa tarde, xará. Bem-vindo ao bate-pronto e o seu destaque.
1: Boa tarde a você, Lobo. Boa tarde a todos, especialmente ao torcedor Alves Celeste, evidentemente, que segunda-feira vai a campo, né? Tentar sair dessa zona incômoda, que é a zona do rebaixamento. Tem a volta aí de alguns jogadores. Esse é um fator positivo. Olha, em relação à Copa do Mundo, é claro, com o passar das horas, a animação, ela aumenta, né? Tivemos já duas partidas, assim, não tanto animadoras pelo futebol, principalmente da África do Sul, mas é óbvio que também, com o passar dos jogos, a situação, ela melhora, né? Com a chegada de seleções de melhor qualidade, e aí vai tudo se, né, chegando ao ponto de que o torcedor espera, evidentemente. Muitos problemas, né? Problemas políticos, problemas de torcidas, mas é a Copa do Mundo e é sempre muito legal acompanhar de perto. E amanhã, claro, o Brasil.
0: Meio-dia e 9 na cidade de Londrina. Daqui a pouco o Wellington Campos vai vir dos Estados Unidos trazendo as informações da seleção brasileira no nosso bate-pronto. E ao longo de toda a programação você acompanha também os boletins da Copa do Mundo. 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Estamos recebendo aqui nos estúdios da Jovem Pan News a Giovana Powell. Olha que sobrenome, hein, xará? É de quem tem muito baralho, né?
1: Ah, tem muita... Esse nome é forte, hein? Powell. Como que?
2: Powell.
0: Powell. Boa tarde, Giovana. Prazer em tê-la aqui no Bate Pronto.
2: Prazer, eu que agradeço. Gente, um sobrenome forte mesmo. Muita gente tem dificuldade. Mas é fácil, é Powell. É. Giovana Powell.
0: É, eu falei ontem com a Daniela, eu falei, é Powell, porque o normal seria pronunciar o V, né? Mas aí ela falou, não, é Powell. É de origem o quê?
2: Então, esse sobrenome é até engraçado, porque, na verdade, o correto é Powell. Mas quando Powell, meu avô foi registrar a minha tia, ele errou. Ele colocou o A. Então, eu, meu pai e algumas outras pessoas da família têm um sobrenome exclusivo, que é o Powell.
0: É, já pensou Powell? Powell. Sim, é o quê? Holandês, né?
1: É, oriundo de onde? De qual país?
2: Acho que Inglaterra, né?
1: Inglaterra, né? Porque esse sobrenome aí só poderia ser americanizado.
2: É um sobrenome chique,
1: né,
2: gente?
1: Que legal.
0: A Giovana, que ainda é uma menor de idade, né? Sim. 17 anos, está estudando aí para se formar, né? Vai logo entrar numa faculdade. Você vai fazer o quê, Giovana?
2: Eu gosto.
0: Essa é uma pergunta que muita gente faz e você, sim, tem sempre a interrogação, né?
2: Ah, é uma fase muito complicada, é uma fase difícil, né? Que a gente, querendo ou não, está entrando na fase adulta, a questão de escolher o curso, de escolher o que a gente vai fazer. E a gente tem que se identificar, né? É. Eu sempre fui da área da comunicação, desde pequenininha, desde os 7 anos. Então, eu gosto muito de jornalismo, gosto muito de esporte também. E eu também gosto da área da comunicação ligada à saúde. Então, são dois cursos, tanto a fonoaudiologia, a parte da fala, como o jornalismo. São os meus cursos principais. O meu coração bate muito forte por ambos os cursos.
0: E você entra nas redes sociais dela lá, cara? É tudo verde, bicho. Que loucura.
1: É sério?
2: Verde com um cheirinho de campeão. É. Gente, uma alegria, né? É. Que é muito bom.
1: Palmeirense, então.
2: Palmeirense, claro. claro que palmeirense.
1: Meu Deus.
0: Ô, Giovana, e você já foi ver jogo do Londrina com os pais?
2: Já, gente, eu sou londrinense, né? Eu nasci em Jataizinho, mas vim pra Londrina e eu sempre gostei muito de futebol. Eu falo que o futebol corre nas minhas veias, no meu sangue. Então, desde pequenininha, eu entrei, gente, já com o Tubarão. Eu tenho foto pequenininha no Estádio do Café. Então, eu sempre fui torcedora do Londrina, continuo acompanhando o time também. Já acompanhei outros esportes também, já acompanhei o basquete. Olha também. Só. Muito legal.
0: Quando teve no auge aqui?
2: Sim, eu já fiz até matéria há um tempinho atrás, algumas coisas sobre o basquete do Londrina também, acompanhei de perto, dentro da quadra. Então, futebol, Londrina, estão sempre presentes.
0: E agora vai acompanhar o vôlei, né? Você viu que o vôlei agora, em outubro, tá, vai disputar a Superliga, né?
2: Sim, muito legal. Já acompanhei o futsal também. Gente, esporte, eu falei, eu nasci gostando.
0: Tá mais no sangue dela do que no nosso, cara.
1: É, então tem que fazer o jornalismo com especialização em esporte.
2: Claro, com certeza, já tem que aproveitar.
1: Partir por aí, né? Bom, deixa eu botar ele numa saia justa, então, palmeirense. Tem mundial ou não?
2: Olha, gente, essa pergunta é complicada. Essa pergunta, eu vou falar, essa pergunta, gente, eu respondo acho que todo dia. Todo dia no meu Insta, todo dia na minha roda de amigos, sempre me fazem essa pergunta. Se a gente for analisar o contexto, 51, toda a atmosfera, a forma da organização, a gente pode considerar, sim, o mundial.
1: Sim, sim.
2: Só que agora, com essa nova criação, essa nova nomenclatura mundial da FIFA, não é um mundial.
1: Aliás, você tocou num ponto aí, até provoquei meio que para ver aonde você chegava com esse raciocínio. É, a FIFA já não é mais a mesma FIFA, né? Toma atitudes assim, inclusive já trazendo o assunto para a Copa do Mundo. Ela se tornou assim uma FIFA totalmente vulnerável, principalmente em relação à parte financeira, né? E parece que 48 seleções são muitos times, tem aí até um estudo para 60, né? Copas do Mundo ali no Qatar, que
0: mas
1: já
0: é
1: aconteceu.
0: Política, né, meu?
1: Será na Arábia Saudita. Como é que você vê tudo isso aí, esse contexto aí? Você que é jovem, claro que não vai se lembrar lá da velha FIFA, da Seleção de 70, que aliás perdeu o Brito ontem, né, Lu?
0: Perdeu o Brito
1: ontem. O Brito faleceu ontem, aos 86 anos, um remanescente daquele time. Como é que você vê esse contexto mundial, política envolvida, dinheiro, essa situação toda?
2: É muito complicado, a gente vendo até o que está acontecendo nessa Copa mesmo, toda a parte dos times, a torcida também, porque querendo ou não, a Copa do Mundo, ela vai muito da parte da cultura, envolve política, envolve também toda a questão do esporte, o amor pelo esporte, algo que une. Só que tem trazido mais separação do que união, se a gente for analisar as problemáticas que estão acontecendo entre algumas seleções. E a FIFA hoje, ela tem qualidade, ela pode sim abraçar, alcançar mais seleções. Só que será que tem estrutura para 60? Se com as seleções que tem, eles não estão conseguindo trazer todo esse suporte, trazendo toda esse suporte mesmo que é necessário para as seleções, eu acho que aumentar dessa forma é preciso mudar muita coisa na infraestrutura e também a parte dos bastidores, que precisa ser necessária essa mudança.
0: Ô, Giovana, você não viu o Brasil ser campeão do mundo. Eu tive o prazer de ver lá no Japão, né, acompanhando a cobertura daquele Mundial em 2002, já faz 24 anos, né, que o Brasil foi campeão do mundo. E vem aí uma nova geração, né, com o Estevão, com o Danilo, o próprio Rayan do Vasco da Gama. Qual é o tamanho da sua expectativa na seleção?
2: Então, é uma expectativa muito grande, né? É muito triste, eu nova, todos os jogos, todas as Copas que eu acompanhei sempre foram muito frustrantes. Eu já acompanhei 5 Copas, se a gente for analisar Copas que eu assisti mesmo, foram 4, e não tenho lembranças boas, infelizmente, de nenhuma. Mas a expectativa vem muito forte, não só para essa Copa, mas para a Copa que vem, que a gente vai pegar esses jogadores mais amadurecidos, numa fase melhor, mais firmes também. Mas eu tenho uma expectativa muito grande. Eu estou com uma expectativa alta para esse ano. Eu acho que o Brasil consegue, sim, passar das fases, consegue um resultado bom. Não sei se a gente ganha o Hexa, né? Eu não gosto de criar expectativa, senão vou ser frustrado novamente. Mas eu estou muito feliz de ver essas joias, de ver essas crias, principalmente o Hendrick, que eu gosto muito de ter, realmente ver essa galera que são mais novas atuando.
0: Meio-dia e 16 na cidade de Londrina, o Marcelo Vieira Teixeira está mandando aqui uma mensagem. Boa tarde, no Dia dos Namorados, um beijo para minha esposa Simone. Ontem assisti México e África e Coreia e República Tcheca. Coreanos muito rápidos, África e República Tcheca se disputarem a Série B não sobem. E o México na Série A briga para não cair, pois são fracos. É aquilo que nós falamos, né? De envolver muitas seleções, vai ter um nível realmente É decepcionante.
1: Você já fez antigamente, você é desse tempo, que suco, lembra disso? Aquele suco, claro, que você fazia, claro, na jarra. Aí chegava uma visita, você botava mais água, aumentava. E o que suco estragava. É. É o que está acontecendo com a Copa do Mundo, né? É quando tinha aí no máximo 32 seleções, o nível era outro, né? E obviamente que nesse momento você vai ver aí Curaçao, Panamá, Uzbequistão, essas seleções aí, África do Sul. África do Sul, me desculpe, se disputar o paranaense aí, vai ter dificuldade para passar para a segunda fase. Então é isso que está acontecendo hoje, a política estragando o verdadeiro e o bom futebol.
0: 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Bom, nós vamos dar uma parada aqui no noticiário local. Vamos aos Estados Unidos. De lá, a voz marcante do rádio brasileiro, Wellington Campos. Alô, meu ídolo. Boa tarde.
3: Alô, Ademir. Alô, amigos da Jovem Pan News. Muito boa tarde para você, meu ídolo. Pois é, a seleção brasileira conclui hoje sua preparação para o jogo de estreia da Copa do Mundo amanhã contra a seleção de Marrocos às 18h para nós aqui, 19h aí para vocês e à tarde Carlo Ancelotti e Vinícius Júnior vão estar no MetLife Stadium. Nesse momento, a seleção trabalha aqui no CT Columbia Park, onde vem treinando desde quarta-feira da semana passada. O técnico Ancelotti conhece bem seu grupo. São as palavras do capitão Marquinhos que explica.
4: Ele tem a inteligência e sabedoria de entender muito bem os jogadores que ele tem na mão, né? E o momento que a gente vive, o que o jogo vai pedir, né? O que o momento da seleção brasileira vai pedir também. O que os jogadores em campo estão conseguindo corresponder ao que ele quer também. Eu acho que cada atuação, cada jogo, cada momento, eu acho que numa Copa do Mundo as coisas são muito rápidas. Em outras Copas do Mundo eu já vi também, em momentos de campeonato assim, de tiro curto também, a gente vê que nem sempre o time que começa é aquele que vai terminar ali na frente. Então é todo mundo está parado, qualquer momento o treinador vai precisar de fazer uma mudança, dar uma mexida ali no sistema tático. Em muitos outros torneios também que eu joguei, que eu conquistei, não foi o time aquele do primeiro jogo que será numa final e num possível título. Quanto a nós, depende muito, como eu disse antes também, depende muito da entrega, muito do coletivo, muito da convicção do que a gente está fazendo ali dentro de campo. Eu acho que independente do sistema tático, se todo mundo estiver no mesmo foco, no mesmo caminho, no mesmo objetivo, independente de se são três volantes ou se são dois volantes e quatro na frente, eu acho que se o time estiver no mesmo sentido, compacto, com tudo organizado, com o treinador conseguindo colocar tudo aquilo que quer em prática, porque é o treinador realmente a nossa figura principal. E a gente vai precisar dele realmente para organizar, para conseguir, porque a gente vem muito, cada um de uma filosofia, quando a gente vem do clube aqui para a seleção brasileira, se cada um trazer um pouquinho ali da sua filosofia do clube, acho que vai ficar um pouquinho meio que bagunçado, A gente precisa realmente do treinador sendo essa figura principal, trazendo o nosso plano de tática, o plano de ideia de jogo, para que a gente possa fazer o melhor, e ele vai com certeza trazer o que for de melhor para a gente, se for nesse momento com dois volantes, com quatro na frente, ou se em algum momento ele for mudar com três, a gente vai estar fazendo o nosso melhor e treinando, seguindo as ideias dele, a gente vai fazer o nosso melhor ali dentro.
3: Aí o capitão Marquinhos da seleção brasileira, o time está sendo preparado com Alisson, Danilo Luiz, Marquinhos, que é o capitão, Gabriel Magalhães e Alexandro, Casimiro, Bruno Guimarães e Lucas Paquetá, Rafinha, Matheus, Cunha e Vinícius Júnior. Um detalhe do time que estreou há 4 anos atrás contra a Sérvia na Copa do Catar e venceu por 2-0. Dos 11 jogadores, nós temos 8 em campo amanhã. Não temos o Neymar, que está machucado. Richarlison e Thiago Silva, que não foram convocados. Os demais, todos estavam naquela partida inaugural da Copa do Mundo, que o Brasil venceu de 2-0. Tá falado, é com você, de Nova Jersey, dos Estados Unidos, Wellington Campos.
0: Tá mal, né, cara? Tá em Nova Jersey, faz mais de uma semana. Sim. E ainda falta 40 dias para vir embora.
1: É, mas não é tudo glamour, né? Não. O que nós falávamos aqui fora do ar,
0: cara,
1: né?
0: Cara, eu cobri 6 Copas do Mundo, eu acordava 6 da manhã, ia pro centro de imprensa às 7.
1: Sim.
0: O dia todo saía para tomar um cafezinho ali mesmo no centro de imprensa, almoçava, voltava, trabalhava, saía 30 para ir pro hotel e tentar na Europa achar lugar para comer depois das 11 da noite. Sim. É complicadíssimo.
1: Sim, sim.
0: Então, dormia da meia-noite às 6 e das 7 à meia-noite trabalhava. Uma vez na África eu fiz um safari. E uma vez na Alemanha eu fui conhecer a choperia mais velha do mundo e nada mais. Então a gente brinca que tá mal, tá nos Estados Unidos, mas tá trabalhando pra caramba. E esse é o espírito de cobertura de Copa.
1: É, né? Em relação ao time, eu acho que muita pouca dúvida, né, para o Ancelotti aí. Aliás,
0: mas não é a seleção ideal.
1: É.
0: Pra mim, não.
1: Mas aí, Lobo, aí você entra numa discussão paralela que ela é sem fim, né? O Brasil tem 230 milhões de técnicos, cada um vai ter a sua preferência, vai ter a sua escalação ideal, né?
0: Para mim, o Everton é melhor do que os outros dois.
1: Ah,
0: jogaria,
1: sim,
0: com o pé nas
1: costas. Mas é que seleção, você sabe, tem muita coisa assim que não vem a público, né? Não vou dizer que seja proteção, mas é claro que tem muitas situações que realmente não vem a público. Mas eu penso que o time está praticamente resolvido, né? Na cabeça do Ancelotti, tem a dúvida ali na lateral direita do jogador Danilo ou o Ibanez.
0: Acho, né, que vai jogar o Danilo, né?
1: Deve jogar o Danilo. Na esquerda também, Alexandro ali, que tem uma disputa também. E lá na frente, o Igor Thiago ou o Cunha, né? São as três dúvidas do Ancelotti. Fora isso, não vejo assim.
0: Como é um treinador de conservador, eu acho que vai o Matheus Cunha.
1: Sim.
0: Danilo pela direita, Alexandro na esquerda. Acho que ele vai manter, né, uma base, pelo menos na estreia, que é o jogo mais difícil.
1: Sim.
0: Eu vejo ele com muita cautela, né, Giovanna, em segurar o adversário. Você pode ver que ele está mais preocupado com a defesa, até porque a gente sabe que do meio para frente o Brasil está muito bem servido, né, com o Endrick e com o Rayan. Então eu estou vendo ele muito preocupado, até porque é o jogo do grupo. É o jogo mais difícil, não é?
1: É, na verdade, desculpa, pois não. Na verdade, serão jogos difíceis todos, claro, mas Marrocos é o mais difícil, Escócia e Haiti, está todo mundo achando que vai ser uma baba, mas óbvio que chegando ali não é bem assim, né?
2: Não, com certeza. E é não só a questão da qualidade do Marrocos, mas também é o primeiro jogo. É o jogo que vai realmente conduzir como,
0: né,
2: que vai ser a Copa, como vai ser o psicológico dos atletas, como que vai ser a reação da torcida, de todos os brasileiros. Então é um jogo que vai muito além de um resultado, de conseguir já a liderança do grupo. Vai também de como que vai ser essa nova seleção, como que a gente vai ver esses jogadores em campo, o grupo vai conseguir se desenvolver bem, como que vai ser tudo isso. Então é um jogo que vai muito além só dos pontos e dos gols marcados.
0: Meio-dia e 25 na cidade de Londrina. 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Meio-dia e 26. A gente está nessa expectativa danada da estreia amanhã, porque o que eu vi no adversário do Brasil é o conjunto, né, Xará e Giovanna? Eu acho que o Marrocos tem um conjunto que, por isso, talvez seja o principal adversário do Brasil na estreia.
1: Aliás, é uma das seleções que tem se sobressaído, né, na Europa, em disputas por lá também. É uma seleção forte fisicamente. O Brasil terá muita dificuldade na parte física, né? Talvez até algumas dúvidas aí por parte do treinador brasileiro em relação a esse quesito também. Mas é claro que o futebol brasileiro ainda é melhor que o futebol marroquino. Mas, obviamente, já não é tão respeitado como já foi no passado, né? Hoje em dia, qualquer seleçãozinha aí tem encarado o Brasil, tem trazido uma dificuldade, mas claramente o Brasil ainda, para mim, é o favorito para vencer a partida.
0: Meio-dia e 27. Nós vamos ao intervalo. Daqui a pouco a sequência do nosso bate-pronto aqui pela Jovem Pan News.
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8: Meio-dia e 31 em Londrina, estamos de volta aqui com o nosso bate-pronto pela Jovem Pan News, nesta sexta-feira, dia do aniversário da cidade, o padroeiro de Londrina, Sagrado Coração de Jesus, e o comércio meio que meia boca, né, Xará?
9: É,
8: meia aberta, boca. Alguma coisa não.
9: É, inclusive quero mandar um abraço ao Zé Bernardo, estive lá hoje pegando o radinho, que ele resolveu um probleminha para mim, estava aberto, até estranhei. Um abraço ao Bernardo lá da Colitec. Agora, comércio em geral, né? Todo ele aí, meia boca realmente, a maioria fechando, inclusive agora na parte da tarde, eu acho que todos, né, estarão fechando. Me parece que foi esse o acordo aí com o sindicato do comércio e enfim, com os órgãos competentes. Mas e o Londrina? O Londrina está se preparando, né, Lobo?
8: E está treinando, né? O Londrina está treinando firme, né? Não tem moleza, até porque... vem de derrota outra vez em Criciúma, né? Londrina tem 12 jogos, Giovana. 8 derrotas, 2 empates e 2 vitórias. É mole?
10: Gente, não é mole, não.
9: É muito pouco, né?
10: É muito. Gente, é muito saudade quando a gente tinha aquele Londrina que era forte, imbatível, que jogava bem, que a gente tinha aquela expectativa para assistir o jogo. Mas agora a gente tem que já vir firme, torcer para o time conseguir 2 resultados bons, importantes e... ver se essa fase se anima os jogadores e que volta realmente a ter aquele espírito a jogar com mais vontade.
9: É, e não adianta pegar no pé, não adianta bater lá no alambrado.
8: Não tem o que fazer.
9: Não tem o que fazer.
8: A janela é julho, daqui 40 dias.
9: Já tem o Arthur contratado, que é um lateral esquerdo, né? Outras peças virão também.
8: Era da Ponte Preta. Você sabe que naquela final que a gente cobriu lá o ano passado em Campinas, eu gostei muito do Arthur pela esquerda, cara.
9: Sim.
8: Ele é muito ofensivo, né, meu?
9: Sim, ofensivo. Olha, tanto é que o Kevin, que estava aí e está no Londrina e vem sendo titular do Londrina, era a reserva dele lá, né? Mas eu dizia, não tem o que fazer, vamos ter as voltas do Dominique pela direita, o Lucas Marques ali no meio de campo, né? O segundo volante, e também do Iago Teles na frente. Eu acho que isso aí pode ajudar muito o Londrina, porque o Londrina, quando joga um pouco mais completo, ou joga completo... não estará, até por conta ainda de Wallace no departamento médico e também do Kevin, o Londrina se apresenta até razoavelmente bem. Claro que não é o time dos sonhos do torcedor, né, Giovana? Não é esse o time dos sonhos. Mas a direção do clube também fez um planejamento e esse planejamento está sendo seguido. Investimentos, nós sabemos que não é muito fácil. Dinheiro, futebol hoje está muito caro. E agora, obviamente, com a chegada de reforços para a sequência da competição, oxalá o Londrina se encontre, né? E permaneça, sim, essa é a esperança. Eu até acho, eu particularmente, que Londrina vai permanecer na Série B, não vai voltar para a Série C, não, né, Giovana?
10: Não, depois de toda aquela luta, ter conseguido subir, descer, não dá de novo, né? Então, eu acho que com essas 2 vitórias, Londrina consegue recapitular, voltar e sair também dessa da zona de rebaixamento. Então, acho que realmente dá para voltar com a volta desses jogadores. Dá para o Londrina voltar a ganhar e voltar a
9: Sim, ficar mais forte, né?
10: Sim.
9: Tem a dúvida do Wallace. Eu acho que o Wallace não vai para o jogo, né, Lu?
8: É porque, na verdade, ele estava meio que confirmado.
9: Sim.
8: Aí nós fomos a Criciúma semana passada acompanhar o jogo. Aí veio a informação que ele continua com desconforto muscular. Então, virou interrogação, né?
9: É, na dúvida é melhor não colocá-lo, porque depois o Londrina tem uma partida que eu até reputo mais difícil, diante do Atlético, aqui também, aí já no outro sábado, né, às 11 horas da manhã, e não dá para você correr o risco aí de adiantar uma volta e complicar, né, na sequência. Então, é o que tem a zaga do Londrina, o Iago e também o Gabriel Lacerda, o Herão pela esquerda, à direita tem a volta do Dominique, né, com os Lins, que o meio ali com o André Luiz, o Lucas Marques e também o Thales, Vitinho, ou também, quem sabe, o Paulinho Mocelin, pode até aparecer, aí eu tenho uma certa, né, dúvida em relação a isso, o Bruno e o Iago Teles.
8: Então, mas acho que o mais prudente seria o Vitinho, né?
9: É, o Vitinho.
8: Jogo
9: é,
8: em casa, o Paulinho
9: é
8: recompõe muito, né?
9: Isso.
8: É, como você já tem o Crespo pela esquerda, que também é zagueiro, eu acho que tem uma boa proteção.
9: Ah, sim, seria, né, mais, digamos assim, ofensivo o Londrina com o Vitinho. Se bem que o Vitinho tem tido altos e baixos, mas este é o momento do Londrina virar a chave, né? Matar esse jogo aqui diante do time do Avaí, que é um concorrente direto, né? Está ali com 10 pontos, o time do Avaí.
8: 17º, né?
9: 17º, né? Caso o Londrina vença, ele sai dessa zona incômoda. Tem aí o Botafogo com 10 pontos, que na rodada terá...
8: Também perdeu, né?
9: Perdeu.
8: E é o 16º.
9: Isso. E esta próxima rodada, né, Ponte Preta, que está ali junto com Londrina, 19º com 8, vai jogar fora diante do Juventude. Ponte Preta, cada dia, só piora, né?
8: E arrumou dinheiro, hein?
9: É, arrumou. Pagou, mas o treinador, né, já abandonou também essa semana. Enfim, muitos problemas por lá. Botafogo joga em casa diante do Operário, jogo muito difícil. O Avaí pega aqui o Londrina e o América joga fora diante do Fortaleza aí. Para mim, Fortaleza favoritaço. Então,
8: tem tudo para esses concorrentes diretos perderem.
9: Sim, mais uma rodada, né, favorável ao Londrina. Só que o Londrina tem que fazer a parte dele.
10: Com certeza, não é só... É que nem vocês falaram, não dá para cobrar, e o time não continuar com a mesma coisa.
8: É.
10: Tem que fazer a parte, o time é capaz. E, gente, tem que voltar aquela alegria do torcedor. Tá difícil, gente, tá difícil acompanhar o Londrina. Tem que voltar aquela alegria, voltar essa vontade de jogar mesmo. Vontade por ganhar, por buscar o resultado e também manter o resultado também. Não só começar ganhando, tomar um empate, uma virada, que não dá.
9: É que o Londrina perdeu muitos pontos com erros próprios do Londrina, né, Lobo? Assim, falhas individuais.
8: Contra o Goiás,
9: algumas
8: contra o
9: bobeadas,
8: Sport, né? Contra o Vila Nova. É. Aí não foi falha técnica, foi falha de disciplina.
9: Sim.
8: A expulsão do Iago Teles, do Dominique, né?
9: Criciúma tomar um gol, né, ali no primeiro pau, uma cobrança de escanteio, não é normal. Aquele gol, né, do Goiás, que todo mundo lamenta até hoje, aos 50 minutos, também não foi nada normal. Mas, enfim, tudo isso é passado. É, eu penso que é olhar para frente. E a torcida, embora um horário não tão bom, mas deve, sim, apoiar, comparecer na medida do possível, porque é importante demais esta rodada, né, além da importância natural, uma importância acima. Eu digo até porque a oportunidade de sair aí da zona do rebaixamento é imensa, né, Lobo?
8: É verdade. Meio-dia e 37. Daqui a pouco mais do Londrina, o Wellington Campos na linha. E o boletim completo da Copa 2026 aqui na Jovem Pan News.
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0: Se o técnico Carlo Ancelotti confirmar a escalação do Brasil... Com Alisson, Danilo, Marquinhos, Gabriel Magalhães e Alexandro Casimiro, Bruno Guimarães e Lucas Paquetá, Rafinha, Matheus Cunha e Vinícius Júnior, teremos 8 jogadores da estreia da Copa de 2022 na vitória de 2-0 contra a Sérvia. Apenas não contaremos com Thiago Silva, Richarlison, que não foram convocados, E o Neymar, naquela oportunidade, começou jogando. Hoje está em franca recuperação para jogar a segunda partida da Copa do Mundo no dia 19 de junho, na Filadélfia, com a seleção do Haiti. Ou seja, o técnico Ancelotti mantém a base da última Copa. De Nova Jersey, Wellington Campos, na Jovem Pan News.
8: 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Meio-dia e 41, mais uma Copa chegou, hein?
9: É, mais uma Copa. E você viu aí, né? Somente Thiago Silva, Richardson e Neymar. Diferente, né, da escalação provável para a estreia do Brasil hoje, né? Os demais, os remanescentes aí da Copa passada, ainda com o Tite, pouca renovação no Brasil. Claro que agora, perdendo esse ciclo, isso foi complicado, mas agora com a chegada do Ancelotti, para a próxima Copa, ele que já está com o contrato renovado, evidentemente vamos ter aí jovens valores, como Rayan, como Estevão, né? Outros que vão surgir aí, que o Brasil é muito pródigo nisso aí, né? Em descobrir talentos. Vamos aguardar, vamos ver. Não dá para você cobrar tanto assim do treinador atual, porque chegou recentemente, um ano apenas de trabalho, fica difícil até cobrar,
8: mas
9: né?
8: Eu acho assim, ó, talvez esse ponto é muito favorável. O treinador que não é brasileiro, pela primeira vez na história da seleção brasileira, vocês não acham que isso está dando um ânimo maior? Você não percebe que o torcedor está mais motivado e mais confiante, Giovana?
10: Com certeza, e não só por isso. Perdão. O Ancelotti é um técnico renomado por toda a história que ele já fez. Real Madrid, em outros clubes, ele é muito forte. É. Então, vem com aquela expectativa. Também tem que deixar o cara trabalhar. Não dá pra gente querer já cobrar alguma coisa. É a primeira parte. Tem todo o processo de adaptação. Mas a gente sabe que ele é um técnico muito renomado. É um técnico experiente. E pode, sim, agregar e trazer grandes conquistas pro Brasil.
8: A cidade está agitada, né? O país todo, né?
9: E as entrevistas, eu tenho visto aí algumas entrevistas de jogadores brasileiros, eles estão realmente entusiasmados, né, com os métodos de trabalho do novo treinador. E sim, esse quesito que você apontou, por se tratar de um treinador isento aos problemas antigos, né, eu posso até colocar dessa forma, um treinador que não é brasileiro pela primeira vez, muita gente até não gostou, não queria, mas o futebol, ele se modernizou muito, né? O mundo ficou pequeno, essa que é a verdade, né? Antigamente ninguém conhecia o outro porque não tinha tanta comunicação, e hoje todos se conhecem, e o trabalho do Ancelotti é um trabalho assim, altamente, né? Digamos assim, produtivo, né? 5 Champions, né? Ele que havia sido lá, é auxiliar do Arrigo Sacchi 90, na Copa de 90. De lá para cá, só vitórias, altamente vencedor. E o entusiasmo em relação aí ao trabalho dele com os jogadores da seleção realmente tem sido assim apontado como muito bom.
8: Meio-dia e 43 na cidade de Londrina. 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
9: É, e confirmando, então, os dois jogos já realizados, México 2, África do Sul 1, e ontem, já virando a madrugada para hoje, né, a Coreia de virada venceu a Tchecoslováquia, para os mais antigos aí, né? 2-1 também. Hoje, às 16 horas, pelo Grupo B, Canadá e Bósnia, e também às 22 horas, os Estados Unidos enfrentam o Paraguai. Embora um horário um pouquinho mais tarde, mas isso aqui eu quero acompanhar um pouquinho mais de perto. Quero ver os jogadores brasileiros lá na seleção paraguaia, até porque um país aqui muito simpático, vizinho do Brasil, Não é isso, Giovana? Você que é palmeirense, não, vai estar ligada para ver lá os jogadores palmeirenses da seleção paraguaia.
10: Gente, eu vou bater o ponto em todos os jogos. Eu já acompanhei os jogos de ontem, já coloquei o despertador para acompanhar. E esse é um jogo que eu tô com muita expectativa. Claro também, né? Porque a gente tá nessa data FIFA, não vamos acompanhar o Brasileirão. Mas a gente pode sentir um gostinho, ver um pouquinho dos jogadores que atuam aqui no Brasil. Então, com certeza, vou acompanhar. Vou torcer pro Paraguai também, porque a gente tem Sousa, temos Gomes, então...
9: Maurício.
10: Gente, Maurício. Então, são jogadores muito legais. A gente pode ver um pouquinho do Palmeiras. E eu tenho certeza que o Paraguai não vai decepcionar.
9: Matar a saudade, né?
10: Claro.
8: Meio-dia e 45, né? O Londrina vai disputar 21 pontos para fechar o turno na Série B do Campeonato Brasileiro. Né? Tem 8 pontos. Ele precisa fazer pelo menos mais 14 pontos.
9: Olha, 12 já me satisfaria, viu, Lobo? É, tem ainda o quê? 7 jogos, né?
8: 21 pontos.
9: É, 7 jogos, 21.
8: Mas 12 aí, ele chega a 20, né?
9: É, chega a 20, mas aí fica 23, 24 aí para o segundo turno com os reforços. Eu acho, assim, perfeitamente viável. O que precisa é a Londrina parar de perder, né, Giovana? Parar de perder. Se acostumou a perder aí, vem de 3 derrotas consecutivas. É uma campanha realmente até aqui muito fraca, mas não dá para você abandonar o time. Tem que continuar apoiando e sempre com a esperança de que o próximo será melhor, né?
10: Com certeza. A torcida é totalmente motiva o time, faz a diferença. Então, a gente tem que apoiar, tem que continuar torcendo, continuar motivando os jogadores e crendo realmente numa melhora do time, uma melhora nos resultados. Então, é realmente, a parte da torcida faz toda a diferença.
8: É, e falando em torcida, né, os ingressos a R$ 70,00 a arquibancada e R$ 120,00 a cadeira, mantendo, né, o preço da última partida.
9: Da política, né?
8: Contra a Criciúma. Contra, contra quem? O Vila Nova, né?
9: Isso, Vila Nova, que foi aqui a última partida, né? E há de se destacar também que o Londrina passou aí pelos grandes, entre aspas, aí da Série B, né? Aqueles que estão lá na parte de cima da tabela. A sequência agora do Londrina é boa, né? Tem o Avaí em casa, o Atlético em casa também. Aí pega Cuiabá fora, CRB em casa, América fora, Botafogo em casa e Náutico fora. Dessas 7 partidas aí, eu reputo que apenas o Náutico fora seja a partida mais difícil. Então, ele tem que aproveitar aí essa sequência de jogos, porque aí vira o turno e voltam os grandões em jogos fora de casa. Aí, claro, muito mais difícil, né, Lu?
8: É, e fazer uma concentração em cada jogo, né, cara?
9: Sim.
8: Porque a pressão está muito grande em razão dos resultados que não vem e você vê um time aparentemente nervoso em campo, né?
9: É, um time que sempre falta alguma coisa, né? Veja bem, você que tomou um gol muito cedo diante do Criciúma, perdeu de 1-0 só, um gol aos 4 minutos, aí levou o primeiro tempo assim não tão bem, mas no segundo tempo se recuperou, voltou diferente a campo, então dá uma esperança ao torcedor de que o Londrina tem mais para dar, né? Que possa, né, ser aquele Londrina do segundo tempo lá diante do Criciúma, que possa ser aquele Londrina pegador diante do Vila Nova aqui em casa, aquele time aguerrido diante do Goiás, do Sport, do próprio Ceará, né? Enfim, o Londrina não está morto, né? Não está morto e temos que acreditar.
8: Meio-dia e 47, né? O Londrina que acertou a contratação do Arthur, né? Agora, a informação dá conta de que o Londrina vai trazer um lateral direito, volante, 2 meias, 2 atacantes, ou seja, 7 reforços com o Arthur.
9: É, e o ponto nevrálgico do time, evidentemente que todas as posições são importantes, mas o meio de campo, o Londrina precisa se reforçar no setor de meio de campo, tem tido, assim, atuações muito abaixo do esperado, não tem, assim, uma performance que ajude o ataque. O ataque do Londrina, ele individualmente é um ataque que tem boas peças, mas a bola tem que chegar. E se a bola não chega, não sai gols. Claro que aí a defesa também tem sofrido, né? Sofreu muitos gols. O Londrina tem aí tomado, né? Tomou 20 gols até aqui na competição, marcou só 12, tem um saldo de 8 negativo. Claro que você pode analisar também a defesa individualmente ali, a parte, mas o futebol é coletivo. Quando não tem um meio forte, um meio pegador que faz essa bola, né, ter uma evolução em termos de ataque, ter uma proteção melhor na zaga, evidentemente que arrebenta lá atrás e a bola não chegando na frente, você vê lá um Bruno Santos correndo, se matando, e a bola, né, não acontece nada, não chega. Claro que precisa de reforços, já vem aí o lateral Arthur, deve ter, né, peças para a lateral direita, para o meio de campo e para o ataque também. O que se fala é em torno de 5, 6 peças, pelo menos, jogadores que cheguem para jogar, não para compor elenco.
8: Meio-dia e 49, nós vamos a São Paulo. Valmir Jorge é o pretão da PAN na capital paulista. Diz aí, meu camarada.
11: Boa tarde, boa tarde, boa tarde, meus queridos. Salve, salve, seu Lobo. Ô, Lobo, ontem eu estava assistindo o jogo do México com a África do Sul. O jogador da África lá perdeu um gol que você não ia perder nunca, rapaz. Você não ia perder nunca na sua posição de...

0: Dom já bateu essa marca de bastante tempo. Garro já fez 18 jogos. Hugo Souza, aí vem Raniele, Gustavo Henrique, Bidu, Mateuzinho, Yuri Alberto, Gabriel Paulista. Estou falando dos titulares, né? É, e também o peruano Carrillo, que tem entrado no segundo tempo. Aliás, o Carrillo chamou a atenção, ele apoiando o pessoal do México e tal, de passeando, né, por aí e tal, abertura da Copa do Mundo. Ofereceram para ele a camisa oficial do México. Ele falou: não, no Corinthians me matam, né? Porque a camisa oficial do México é a verde, né? É. Aí ele botou uma camisa branca da equipe. E aí, torcendo, tal, tá, vitória do México, né? Em cima da equipe da África do Sul, com o Quinhones marcando. Quinhones é que tem muito a ver com Peru, com Equador, Bolívia. Lembra do Quinhones, jogou no Vasco da Gama, zagueirão? Então, o México venceu na sua estreia ontem, o primeiro gol marcado pelo Quinhones, o primeiro gol do Mundial, em tripla localidade, né? México, abertura oficial, Estados Unidos e Canadá. Estados Unidos, onde o Brasil vai jogar o tempo inteiro, conforme vem o Wellington falando aqui. Certo? Do Corinthians para o Palmeiras, agora oficial, viu? Nubank Park. A W Torres e a diretoria do Palmeiras oficializaram a troca do nome. Então, agora, a partir de agora, os shows que aqui em São Paulo vinham sendo anunciados ainda no Allianz Parque, agora tudo é Nubank Park, né? Coisa oficial, então. Pegou o costume, né? De Parque Antártica, há muito tempo. Só nós, os das antigas, falavam Parque Antártica, né? Aí, né? Allianz Parque, agora Nubank Park, oficialmente falando. Tal. É, nessa parada para a Copa do Mundo, o pessoal, além do talento que está dando no gramado do Nubank Park, ficar todo bonito, diferente, torcedor, viu? Você que vai assistir jogos do Palmeiras vai ver mudanças bacanas lá. O gramado da academia de futebol, o CT de treinamento, vai ter também dimensões de gramado de Copa do Mundo, hein? Novidades aí, o Palmeiras e tal. O Abel, o técnico, tá no radar de clubes da Europa. Ah, meu Deus! Mais precisamente do Fulham, da Inglaterra, né? Saiu lá o Marco Silva, foi para pro Benfica, então os caras estão de olho. O Abel faz parte de uma relação de quatro nomes para substituir a equipe inglesa, o Fulham, entendeu? O Abel tem contrato com o Palmeiras até dezembro de 2027. A Leila diz que não tem mais multa, né, tal. Então vamos ver o que acontece aí, rapaz. Então mudanças podem acontecer aí nessa virada de primeiro para segundo semestre. Já no tricolor, mais querido, o Vitor Sá, o atacante, voltou atrás e aceitou a proposta tricolor, viu? Contrato até o final de 2029, até o final dessa temporada, né? Até o final de 2026, 700 conto por mês, 700K, né, por mês. E aí, a partir do ano que vem, até o final do contrato, 1 milhãozinho por mês para o atacante Vitor Sá, que vai se reunir aí, né, aos jogadores do São Paulo, a Caleri, que já está tratando a renovação do contrato, né? Os homens de frente ali. Ah, já o menino, a revelação da base, eles falam Ryan Francisco, né? Para mim é Ryan, Ryan, Ryan Francisco, tá perto de voltar a treinar com os profissionais, né? Ele teve uma lesão séria, já recuperado, então vai no retorno do grupo aí, ele vai voltar a treinar com os profissionais, que à disposição do técnico Dorival Júnior. Aliás, o grupo do São Paulo retorna dessas férias no dia 17. A diretoria tá correndo aí para deixar tudo direitinho. Já na Vila Belmiro, o Zé Rafael tá indo embora mesmo, viu, velho? Imagem da decepção dele e do clube, né? Lesões sérias e também mau rendimento. Aliás, aquela cirurgia na coluna foi o que atrapalhou toda a trajetória. Aí o Zé Rafael, vitorioso no Palmeiras, desceu a serra pro Santos, chegou como grande contratação, mas não rendeu, não. Diretoria e o Atlético estão tentando uma rescisão amigável. Tá certo, gente? Grande abraço para todos, uma boa sexta-feira. Por aí eu não sei. Aqui, tempo chuvoso, friozinho, tempo, como diria o locutor da torcida brasileira, Ademir, tempo carrancudo, torcida brasileira. Grande abraço, gente.
1: Valeu, Valmir Jorge, trazendo as informações do futebol paulista, falando do Corinthians, Palmeiras, São Paulo e Santos.
2: É, poucas novidades, né? Quando para tudo assim, tem muito jogador viajando. Aliás, eu vi que o Marcelo se viu no meio de uma confusão lá na Copa, lá no meio dos protestos, precisou até Marcelo, ex-Real Madrid, né? A polícia retirar ele de lá, né? Mas enfim, meio parado. Essa notícia aí de que o Fulham da Inglaterra quer o Abel. Mas se o Abel já não saiu para Arábia para ganhar milhões, eu acho que não é para Inglaterra
3: Não,
2: passar frio que ele vai, né, Giovana?
3: não, já chegou propostas muito maiores, propostas muito boas também, mas eu acredito que o Abel quer ganhar mais títulos pelo Palmeiras. Ele também, gente, tirando a parte da torcida, né, que pega no pé dele, Mas eu acredito que ele continua no Palmeiras, tem muito mais para ganhar.
1: Cobra muito, né? Porque,
3: cobra
1: meu,
3: muito.
1: Olha a história do Palmeiras no comando do Abel.
3: É que o torcedor está mal acostumado, né? Então, um ano ruim, um ano difícil, são fases também.

0: Mas a gente tem que ver tudo o que aconteceu nesses últimos 5 anos com o Abel, os títulos que chegaram, as conquistas que chegaram, também toda essa reviravolta, toda essa mudança que o time teve também.
1: Mudou o patamar do Palmeiras.
2: O Palmeiras é assim, ó, o Palmeiras tem um nível de contratação bem alto.
1: Sim.
2: Né? E pontual. Acho que isso que é bacana. Ele mantém uma estrutura e traz peças pontuais, por isso não cai o nível.
1: Né? É, e não teve medo de renovação, né? Você veja que o Valmir trouxe agora que o Zé Rafael já está deixando o Santos porque não consegue jogar. E naquela leva saiu o Rony, saiu o Zé Rafael, saiu o Mike, saiu...
2: Antes, né? Dudu, né?
1: É, Dudu, né? É, Marcos Rocha, enfim, fizeram lá uma revolução. Então, time grande tem isso aí, né? Esse quesito, o Palmeiras, por ser grande e por ter essa tomada de decisão, eu acho que isso aí é bastante legal, sim.
2: E eu tô curioso para ver a volta do brasileiro, né? A partir do mês que vem, porque Santos numa situação muito complicada, né? O Corinthians, que vive uma crise financeira gigante, né? Vive uma crise financeira gigante. Um São Paulo, que é uma interrogação, e só o Palmeiras mesmo, que está dando essa alegria. Estou curioso para ver essa volta do brasileiro.
1: É, lembrando que o Palmeiras está liderando, né, o Campeonato Brasileiro com 41, Flamengo é o segundo com 34, tem um jogo a menos. Enfim, a briga vai continuar. Eu acho que não vai escapar, né, Lobo, de Palmeiras e Flamengo esse campeonato.
2: De novo, né?
1: De novo.
2: Que são as duas grandes forças e com investimentos, né, cara? Não tem... como fugir disso aí?
1: É, o futebol, se não tiver dinheiro, né, não se faz nada. Já vista aí você ver o Santos, a situação, você ver o São Paulo, que outrora era o grande clube organizado do Brasil, e hoje está aí nesse miserês danado aí por falta de administração e dinheiro. Porque ter o dinheiro é importante, mas tem que ter a administração, né, que seja realmente boa, porque senão o dinheiro vai pelo ralo e aí as coisas não acontecem.
2: Meio-dia e 57 na cidade de Londrina, aqui na Jovem Pan News, você acompanha a Copa do Mundo 2026. E amanhã tem seleção brasileira, amanhã à noite, às 19 horas, contra a seleção marroquina, a estreia do Brasil no Grupo C. E muita coincidência, né? O Brasil foi campeão do mundo 24 anos depois, tinha sido em 94, e agora outra vez, né, cara? E de novo nos Estados Unidos e de novo o Grupo C.
1: É, mas não vai ser fácil. Eu acho que aquele momento do Brasil 94 era melhor. Por quê?
2: Você tá com muito medo,
1: porque,
2: né, cara?
1: Não, não é questão
2: de medo.
1: Aquela seleção
2: foi na marra, bicho.
1: Mas é que o Brasil tinha jogadores mais decisivos daquela oportunidade, né? Tinha Romário, tinha Bebeto, tinha... Enfim, grandes jogadores que... Tafarel, que foram decisivos para a conquista do título.
2: Eu acho que essa Copa vai ser do Hendrick.
1: É, vai
2: tem
1: ter
2: tudo para ser a Copa do Hendrick.
1: Em algum momento vai ter que ter oportunidade. O Hendrick e o Rayan. Esses dois aí, quando entrar, eu tenho dúvidas, né, se deixarão o time. Mas vamos aguardar. A parada aí diante desse time do Marrocos não vai ser fácil, mas o Brasil é sempre o Brasil em campo, sempre dá um jeitinho, né?
2: Meio-dia e 59 na cidade de Londrina, você acompanha a Copa do Mundo aqui. Segunda-feira, nós teremos o Londrina no estádio VGD contra a equipe do Avaí, um duelo de desesperado. O Avaí que ganhou da Ponte em Campinas, não foi?
1: É,
2: foi quando ele se recuperou.
1: Isso.
2: E saiu ali da...
1: Mas o Londrina também ganhou e ganhou bem, né? 4-1.
2: Mas na Ponte, acho que até...
1: É, na Ponte, se você juntar o São Luís e Guaravera aí, fazer um catado, perigoso vencer a Ponte lá, né? Mas enfim, vamos aguardar, eu tô animado, eu acho que o Londrina tem tudo para vencer esse jogo, pela volta dos jogadores, que é muito importante.
2: Pelo menos três
1: pelo
2: mudanças
1: momento...
2: vão acontecer.
1: Né? Ah, essas são certas, né? Pelo momento do time... E para que o time saia, dê uma virada de chave aí, saia dessa situação. Eu acho que esse momento, ele é mais assim, a oportunidade é maior para que o Londrina, né, saia dessa situação difícil, da situação, a região da confusão, como dizia o Vanderlei Luxemburgo, né? Porque é um jogo em casa, é um adversário do mesmo nível, talvez até mais fraco. Claro que teve aí outras oportunidades, mas esta agora eu acho que o Londrina, gente, não pode deixar passar, né, Lobo?
2: É, e o torcedor tem que fazer a parte dele, continuar apoiando, é um jogo, tem que colocar na cabeça que aquilo que você falou, agora não adianta ficar reclamando e ficar pressionando, porque o que o Londrina tem é isso aí, é a roupa do time, né, Giovanni?
0: É o peso da camisa, é também toda a questão. E essa vontade por ganhar, essa vontade de permanecer na Série B também, que tem que vir à frente, tem que realmente comandar o time nesse momento e trazer essa vontade.
2: E dar tranquilidade aos jogadores.
1: É, precisa, né, Lobo? Porque a gente sabe que você trabalhar sob pressão em qualquer atividade é muito difícil, né? O jogador ganhando uma partida, volta a confiança, volta a paz nos treinamentos, as cobranças diminuem, né? E aí tudo volta ao seu ritmo normal de trabalho e, obviamente, que a tranquilidade, daqui a pouco volta o Wallace também, verão aí reforços, né? Tem o Kevin aí já pronto, já mais uma semana estará de volta também. Enfim, as coisas voltam à sua normalidade. Sabe quando você reforma uma casa, vira aquela bagunça, né? Aí depois, aos poucos, você vai ajeitando os modos, vai ajeitando. É o que vai acontecer com o Londrina agora. Vai passar essa fase turbulenta, tenho a certeza disso, porque não é possível, né? Não vai continuar isso aí. E aí vai chegar um momento melhor, porque o Londrina já provou, com esse elenco, inclusive, que pode jogar mais e já jogou, inclusive, aí em algumas partidas.
2: E quem vai jogar? Caio ou Iago Lincoln?
1: Ah, eu acho que vai o Iago Lincoln, né?
2: Junto com o Lacerda.
1: Junto com o Lacerda. Eu penso que seja por aí. Lateral esquerda é o mesmo e o time é o mesmo.
2: Uma da tarde e um minuto depois do intervalo, nosso Bate Pronto Nacional.
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2: O jogo da forma correta. Estamos de volta à Rádio Jovem Pan em todas as plataformas, é claro, projetando a estreia da seleção brasileira contra o Marrocos, MetLife Stadium, amanhã às 7 horas da noite. Teremos uma cobertura especialíssima da Jovem Pan neste final de semana, já pensando, é claro, em seleção brasileira. Daqui a pouquinho faremos conexão com a cidade do México, nosso Giovanni Chacon está por lá, nosso Raio Monteiro está em trânsito rumo aos Estados Unidos para também trazer todas as informações do clima norte-americano para essa Copa do Mundo. Começou ontem, hoje temos mais jogos também, importantíssimo o início desse Mundial, já com a seleção brasileira em vista também, iniciando o seu caminho rumo ao Hexa Campeonato. Para a gente continuar falando de seleção, e antes da gente fazer a nossa conexão com o Giovanni Chacon, então tá liberado. O Kaique Lima já me passa a mensagem aqui de que o nosso Giovanni Chacon está liberadíssimo para fazer a conexão diretamente com a cidade do México. E olha, vou aproveitar que a gente vai fazer essa conexão, então, com o nosso Giovanni Chacon, em loco, trazendo todas as informações. Trouxe todas as informações do duelo de abertura entre México e África do Sul ontem também ao lado do nosso Raio Monteiro. Vou aproveitar para fazer um belo de um convite para você que nos acompanha pela Rádio Jovem Pan e também pelo YouTube da Jovem Pan Esportes. Amanhã teremos uma cobertura especialíssima dessa estreia da seleção brasileira, viu? Começando, é claro, com o nosso já tradicional Bastidores da Copa, que terá Guilherme Nápoles, Flávio Prado participando também, Felipe Fassincani, já iniciando o clima de Copa do Mundo desde cedinho, e também teremos Bate Pronto. Isso mesmo, teremos uma edição especialíssima do Bate Pronto neste final de semana, neste sábado, para trazer todas as informações e já começar o pré-jogo da seleção brasileira. Então, a partir aqui do meio-dia até as 6h30 da tarde, teremos Bate Pronto especial com todos os detalhes da estreia da seleção brasileira contra o Marrocos às 7 horas da noite no MetLife Stadium, já para emendar com a jornada esportiva, às 6h30, na voz do Nilson César. Então, começa toda a emoção de Brasil e Marrocos, a estreia da seleção nacional em busca do hexacampeonato. Fica o convite, então, amanhã, desde cedo, com Bastidores da Copa e já emendando num bate-pronto, edição especial neste sabadão, para trazer todas as informações para você. Feito o convite, eu agora dou meu boa tarde para Giovanni Chacon. Seja muito bem-vindo, Chacon, ao nosso bate-pronto, ainda diretamente do México. Logo, logo vai se encaminhar também rumo à missão especial de acompanhar Portugal e Argentina nessa cobertura Jovem Pan na Copa do Mundo, para trazer um pouco do clima, Chacon, que foi pós essa abertura da Copa do Mundo, esse duelo entre México e África do Sul, os resquícios ainda nessas últimas horas depois desse primeiro dia de Mundial, e também para trazer suas visões, seus pitacos sobre seleção brasileira que estreia amanhã contra a equipe marroquina. Chacon, muito boa tarde para você, meu querido.
3: Boa tarde, Vitor Boni, para toda a bancada ligada aqui nesse bate-pronto. Olha, aqui a gente está na cidade do México e eu estou mais feliz. Primeiro, apareci mais cedo no nosso Bastidores da Copa. E aquilo, se precisar, a gente faz. Não tem erro. Aqui a gente tem compromisso com o horário. Chegamos, vamos lá, mas agora eu estou um pouco mais feliz. Primeiro que está um pouquinho mais tarde, deu para dar um pouquinho mais de relaxada. Ontem foi puxado, né? A gente desde cedo, principalmente por conta dos protestos que aconteceram aqui na cidade do México nesta quinta-feira, antes da abertura da Copa do Mundo. A gente chegou muito cedo no estádio, foi embora muito tarde, né? Do estádio Azteca, depois da vitória do México por 2-0, que ainda a gente vê alguns resquícios, a gente vê gente com a camisa mexicana, né, com a camisa da seleção do México. Ó, aqui já para trás, bati o olho para trás, já tô vendo um rapaz se aproximar com a camisa do México. À minha frente tem outro rapaz também vestindo a bela camisa do México também por aqui, feliz com a vitória, contente com a vitória. Quer falar com a gente? Vem aqui falar com a gente, vem aqui. Não, tá tímido. Pessoal aqui, vou falar, eu achei que o pessoal era mais solto, viu? Mas a galera é meio tímida. Mas olha aí, ó, os torcedores mexicanos passando por aqui. Essa camisa é de 2006, hein? Sim. 2006.
4: Eu comprei essa camisa na Alemanha.
3: É, sim. Você é daqui?
4: Eu sou de Los Angeles.
3: É, de Los Angeles. Mas tem parentesco mexicano?
4: Eu sou mexicano.
3: Ah, é mexicano e mora em Los Angeles.
4: São os mexicanos, eu sou Nascido e moro em Califórnia, mas...
3: Mas o sangue é mexicano.
4: Sim, sim. Tudo sangue mexicano.
3: E
4: sim.
3: Veio para cá para a partida de abertura.
4: Tá jogo, sim.
3: Ficou feliz com o resultado. Muito, muito feliz. Primeira vitória do México em abertura de Copa. Olha que já foi muito, hein?
4: Sim, sim.
3: Seu nome primeiro.
4: 1986.
3: Sim. E seu nome primeiro?
4: Sim. Meu nome é Jazz.
3: Jazz. Deixa eu falar para você.
4: Eu não falo muito bem português.
3: Tudo bem, vou tentar o espanhol. Quero que me digas que passou ontem, ayer, que mirou del partido, que lo que te gustou, lo que não gustou tanto, la gente por Mora aplaudindo la entrada. Se ficou triste por la não entrada de Ochoa. Conta un poco para nosotros.
4: Pues hablando de Ochoa, ya se sabía que no iba a jugar. Ya hace mucho tiempo no está en el mismo nivel que de siempre. Mora es el futuro. Mucha gente ya lo quería ver desde hace mucho tiempo, especialmente en el Mundial. Se esperó, jugó bien, pero se esperó mucho tiempo para verlo. Aparte de eso, el partido estuvo controlado. No hubo momentos donde dijimos, oh, México va a meter 7 goles. Pero estuvo controlado, en ningún momento hubo peligro para México. Me hubiera gustado más goles, pero todos queremos más goles, ¿sí? Fue un buen paso empezar bien.
3: Y el árbitro Chacón era brasileiro. ¿Qué pasó? Diga, Boni.
2: Não, só uma sugestão do nosso Fábio Piperno para perguntar para o nosso amigo que disse que é de Los Angeles para saber como é que está o clima com os iranianos também, porque ali tem uma grande comunidade também iraniana, para você perguntar para o nosso amigo aí, por favor.
3: Rápido, para no tomar tu tempo también. Eres de Los Ángeles, ¿y cómo pasa la cuestión con los iranianos? ¿Cómo ve todo lo que está viviendo? Porque se van a jugar allá.
4: Sí, sí, fíjate que es algo que a mí me duele mucho porque estás ensuciando el fútbol. El fútbol, el mundial, tiene que ser amor, tiene que ser vida, tiene que ser paz en todo el mundo. Y esta administración manchó el fútbol, lo ensució, es algo muy mal. A mí me duele mucho, este es mi séptimo mundial. Entonces, que a mí no me dejen entrar a un lugar a ver a mi equipo sería muy triste para mí. Y afortunadamente están en Tijuana, México los ha tratado muy bien, toda la gente de México se porta muy bien con ellos, pero en Estados Unidos hizo muy mal ahí.
3: Parecen dos mundos diferentes, México y Estados Unidos.
4: Mundos completamente diferentes, sí.
3: ¿Y qué pasó? Volviendo a la pregunta anterior, ¿qué pasó? ¿Qué te tocó a arbitraje brasileña de Wilson Pereira?
4: Wilson Pereira arbitró muy bien. Me quedé con la duda porque no miré la jugada de César Montes. Entonces no sé qué pasó y en las pantallas no la enseñaron la jugada, pero pues desafortunadamente para él son 3 tarjetas rojas en un partido inicial de un mundial. Es algo nunca antes visto, pero pues es parte del juego. Él tiene que hacer su trabajo y lo hizo muy bien.
3: Perfecto. Gracias. Prazer. Um lindo dia, um prazer. Aí então, o Jess estava junto com a sua esposa passeando por aqui, falou então dessa parte. Pô, achei muito bonita a fala dele sobre a questão envolvendo os iranianos, o futebol do Irã, né? E agora também a presença na Copa do Mundo, no Mundial, então agora nos Estados Unidos. Muito bonita a fala dele, gostei, achei bem bacana, viu?
2: Ô, Pipa, é realmente um relato importante de um cara que está ali em Los Angeles. Você até estava falando em off, né? Uma grande parte dos iranianos estão lá em Los Angeles também. E trazendo esse relato importante também com essa relação que a gente veio trazendo informações nesses últimos dias sobre as dificuldades impostas pelos Estados Unidos em relação à entrada no país.
5: Tem tanto iraniano em Los Angeles que a cidade é conhecida como Teherangeles, lá pela comunidade iraniana, é verdade. Então, só que agora há sim uma expectativa de um jogo. O Irã vai jogar duas vezes lá, né? Duas vezes em Los Angeles, uma outra em Seattle. Que serão jogos aí de segurança máxima, até porque não só há as questões relacionadas à seleção do Irã, que teve 12 dos seus 12 integrantes da delegação iraniana tiveram seus vistos de entrada nos Estados Unidos negados, mas também há o impedimento de que torcedores que estavam no Irã ou em outras regiões do mundo entrem nos Estados Unidos para acompanhar a seleção. Então, É claro que tem gente que está morando em Los Angeles que enxergava nesse jogo ter uma oportunidade para encontrar parentes, amigos que eventualmente iriam para lá ver os jogos, né? Então, tudo isso serve para dar aí, para atrair mais temperatura para essa relação que já está tão quente aí, né?
2: Ô, Chacon, quero um pitaco seu também de algo importante que a gente trouxe agora há pouco, as declarações do técnico da seleção do Marrocos, falando no sentido de que a seleção brasileira ainda é o Brasil, que o Brasil ainda é o Brasil, que o Marrocos, claro, vai buscar vitória, vai tentar fazer história mais uma vez, mas que apesar de todo o momento que vive a seleção brasileira, o Brasil ainda impõe respeito, o Brasil ainda tem uma camisa muito pesada e ainda é um confronto muito complicado para os marroquinos. Queria que você falasse um pouco nesse sentido e também trazendo a sua experiência convivendo aí nesses primeiros dias no México, se a percepção que existe sobre a seleção brasileira é mais nesse sentido mesmo, se ignora talvez um pouco o que foi esse ciclo conturbado para olhar para a seleção brasileira como a pentacampeã do mundo de fato, apesar de todos os problemas, Chacon.
3: Eu acho que existem dois debates diferentes, viu, Boni? Primeiro, quando a gente faz uma análise fria, deixando de lado as cinco estrelas que estão em cima do escudo da CBF, em cima do escudo que carrega a seleção brasileira nos jogos, né? Quando a gente tira isso de lado e faz uma análise envolvendo momento, atualidade, o ciclo, como foi, esse é um tipo de discussão. Quando a gente fala, olha, não foi tão bom, são 4 técnicos em 3 anos e meio, né? por muito tempo, uma confusão política vai e volta de presidente, presidente afastado, reintegrado, mudança, né? Uma nova eleição, eleições não conturbadas, mas assim, de certa forma, a eleição do Samir Chaudhry, do nada, uma grande surpresa, surgiu um candidato que ainda não se esperava, né, que era o Samir Chaudhry. Então, quando a gente para, no Brasil, principalmente, quem vive todo esse dia a dia, quem vive a seleção brasileira frequentemente e faz essa análise, é uma coisa. Agora, quando a gente vai para o mundo inteiro, né, quando a gente internacionaliza esse debate, essa discussão, a gente chega e conversa com todo mundo, a gente vê as postagens nas redes sociais, a gente sempre vê com muito respeito como falam do futebol brasileiro, como sempre o Brasil chega como favorito. Ah, mas o ciclo não foi bom. Sempre colocam nas primeiras prateleiras o Brasil. Nunca colocam de forma mediana. Eu estava vendo uma postagem muito engraçada, né? Porque há um grande debate envolvendo o Uruguai sobre as 4 estrelas. Eles se consideram 4 vezes campeões mundiais. Ganharam 2 Copas do Mundo, é fato, 1930-1950. E aí fizeram uma brincadeira. Se considerassem Jogos Olímpicos, se todo mundo colocasse as estrelas, né? Jogos Olímpicos, sub-20, sub-17, aí tava lá a seleção brasileira, tinha um monte de estrelas, não sei nem quantas que tinham por ali. Aí falaram, não, e tava aí, não vou repetir porque tem palavrão, né? Mas era uma postagem de se eu não me engano, um argentino falando que a seleção brasileira parecia a Via Láctea de tanta estrela que tinha, né? E é exatamente isso, sempre tratam com muito respeito, até mesmo aqueles que rivalizam, e que o Brasil também rivaliza, então os argentinos, os uruguaios ali mais próximos, nos últimos anos, o futebol francês, por conta da Copa de 98, talvez a Alemanha, todos eles tratam com muito respeito, mas só a camisa, só colocar o peso em cima da questão da camisa, acho que acaba empobrecendo não só a discussão, mas também a possibilidade de melhorar o futebol a longo prazo. O Brasil ficou parado no tempo, né? Então, sempre se aposta em novos jogadores. E, realmente, sempre tem grandes prospectos. Enquanto o México hoje vive aqui mais uma expectativa em cima de um jogador, que é o Mora, já viveu com o Chicharito Hernández, já viveu no passado, talvez com o Cuauhtémoc Blanco, o atacante, muito lá para trás com o Hugo Sanches, né? Grandes jogadores aí do passado mexicano. Sempre uma figura se destaca. No Brasil, sempre aparecem 2, 3, 4 grandes jogadores na base, né, com 17 anos, agora fazendo esse paralelo ao Gilberto Mora. Então, talvez internacionalmente se fique uma impressão que o Brasil sempre tem muita facilidade de gerar craques, o que não é bem assim. E é isso que talvez nessa discussão tenha que ser feito. Tem que deixar um pouco de lado as 5 estrelas, fazer uma análise sobre o sistema do futebol brasileiro que está defasado, que está antiquado, né, que está ultrapassado, e olhar um pouco mais profissionalmente para o futebol. Eu até acho que a CBF, nessa nova gestão, tem tentado em alguns pontos que estavam muito largados, por exemplo, o tratamento da própria marca em redes sociais. Hoje não existe você ter uma empresa, e a CBF pode ser tratada dessa forma, sem trabalhar bem as redes sociais. E aí, eu acho que recentemente isso melhorou. Mas isso é um grãozinho de areia dentro de todo um sistema do futebol brasileiro que precisa ser melhorado, que precisa evoluir acima de tudo. Então, é claro, o marroquino, né, o técnico de Marrocos, o Mohamed, ele fala com o coração, fala com as boas memórias. Mas o ciclo da Copa do Brasil, esse ciclo de 3 anos e meio, não foi bom. O que faz com que a gente tenha, nacionalmente aqui, entre os brasileiros, a consciência de que esse jogo vai ser muito duro, muito duro. Então, o Brasil continua sendo o Brasil. Fato, a gente continua com 5 estrelas, com 5 campeonatos mundiais. Mas o Marrocos evoluiu. É isso que a gente precisa também ter a humildade de entender isso. De não ficar sempre no salto alto, achar que a gente vai ganhar sempre fácil. Hoje, o Brasil tem dificuldades contra equipes que vão evoluindo, enquanto o Brasil se apoia nas 5 estrelas e acha que domina o mundo sempre. E desde 2002, a gente não conquistou mais nenhuma Copa.
2: Nosso Giovanni Chacon, conectado desde a Cidade do México, segue com a gente, trazendo todas as informações sobre o clima dessa Copa do Mundo, antes de iniciar a próxima etapa também da sua viagem e da sua cobertura, seguindo as seleções de Argentina e Portugal. Para a gente seguir falando de seleção brasileira por aqui também, ontem o goleiro Alisson concedeu entrevista coletiva, na tarde de hoje tem mais uma entrevista coletiva, dessa vez com o Vinícius Júnior ao lado do técnico Ancelotti, então talvez ele dê algumas pistas ali, ou até revele a escalação como ele fez em outras vezes também no comando da seleção brasileira e dos clubes nos quais passou durante a sua vitoriosa carreira. Mas o Alisson falou ontem e falou sobre alguns aspectos importantes, especialmente o setor defensivo, que é um setor que a gente está muito de olho com relação a essa seleção brasileira por conta dos problemas envolvendo jogadores cortados, a falta de opções, as dúvidas ainda geradas, especialmente nas laterais. E o Alisson, que concedeu então essa entrevista coletiva, falou que o Brasil tem que odiar tomar gol. Vamos escutar o goleiro da seleção brasileira, o goleiro Alisson.
6: A gente não quer isso, né? Eu, como goleiro, sou o primeiro que sai da partida insatisfeito com o fato de ter sofrido gols. Eu acho que uma equipe vencedora, ela tem que trabalhar para... tem que odiar tomar gol, odiar sofrer gol. O adversário tem que trabalhar muito forte para fazer gol. E a gente está tentando criar essa mentalidade aqui. Os amistosos tiveram um caráter de preparação, um caráter de testes, né, que foi escolhido pelo Mister. Eu acho que os 2 gols, talvez dos 3 gols que sofremos, 2 eram completamente evitáveis, né? E a gente falou sobre isso, conversamos sobre aquilo que tinha que ter sido feito diferente, até mesmo no gol de falta. Buscamos olhar também pelo lado positivo disso, é que aconteceu nos amistosos para não acontecer na Copa do Mundo, e nos dá a oportunidade de corrigir aquilo que tem que ser corrigido. Às vezes, se a bola desvia, não entra por algum fator e não toma gol, não tem tanta atenção em cima disso. Mas quando nos custa um gol, a gente tem que estar muito, muito ligado nisso. Então, acho que esse aspecto defensivo, extremamente importante na Copa do Mundo, uma competição de tiro curto, né? E nós queremos ter uma defesa sólida, uma equipe que defende junto, todo mundo focado, e não sofrer gols. E aí depois a gente sabe que a qualidade da nossa equipe, né, a gente vai criar chances, vai ter oportunidades. Então é um fator muito importante para a gente, que nos deixou desconfortável nos amistosos, mas coisas que ajustamos agora para a Copa.
2: Tá, então, o goleiro Alisson falando sobre essa parte defensiva da seleção brasileira. O Brasil, que nos primeiros 5 jogos do técnico Carlo Ancelotti, passou sem ser vazado em 4. Já nos últimos 7, tomou gol em 6. Essa é a seleção brasileira, com algumas dúvidas ainda com relação ao setor defensivo, meu caro Flávio Prado. E o Alisson falando que times vencedores, então, tem que odiar tomar gol, Flávio.
5: Todos, né? E aí o 0-0.
2: É a premissa do esporte, né? Basicamente é essa.
5: Ficou muito na minha cabeça a frase do Ancelotti, né? Como é que ele falou? O time campeão sempre toma poucos gols. Uhum.
7: Então, ele está preocupado com isso também, é claro que está. E aí a gente comete o erro, muitas vezes, de achar que a defesa são os quatro caras lá atrás e tal, quando é um conceito defensivo, que tem que começar lá na frente. Que alguém lá na frente tem que dar um primeiro combate, porque senão vai estourar aqui atrás. Isso é uma coisa, sabe, do futebol totalizado mesmo, futebol globalizado, futebol que o Mitchell lá atrás, na Copa de 74, já criava, já falava. O Cruyff falou tanto, o Guardiola fala tanto. Você tem que ter uma marcação toda, no campo todo. Ninguém pode ter espaço para trabalhar. A gente costuma se fechar nessa defesa, mas realmente ela é só o final da história. Se você não tiver uma mentalidade, uma maneira de defender e de atacar, você vai ter muito problema. Como o ataque já começa muitas vezes com uma bola do zagueiro, uma bola do goleiro. O Alisson já deu passe para gol mais de uma vez no Liverpool. O Ederson já deu passe para gol. Então, o Alisson já fez até gol, né?
2: Sim, de cabeça.
7: Hoje você não tem muito esse conceito de defesa e ataque. Então, quando você fala de defesa, e com razão, pelos números que você passou, é porque o nosso conceito como time não está pronto. Uhum. É o time que não está pronto. Quando você está ajeitado, você está pronto até para falhas individuais que acontecem. Uhum. A falha individual, ela faz parte do jogo, a grande defesa faz parte do jogo, tanto quanto uma falha do goleiro, faz parte. Então você tem que evitar ao máximo que esses jogadores fiquem expostos. Uma falha do Marquinhos, do Gabriel Magalhães, ela é muito mais perigosa, ou do Alisson, do que uma falha de um atacante, porque o atacante ele perde o gol. Aqui nós vamos dar um gol para o adversário. Então, esse conceito, né, de ter um sistema defensivo montado, tem a impressão que o Ancelotti deve ter trabalhado muito isso, desse entendimento de movimentação defensiva quando o time estiver sendo atacado. É isso. Então, os jogadores, os laterais não são os de 10, também concordo, também acho. Então, você vai ter que criar uma cobertura ou uma marcação inicial para que eles não fiquem no mano a mano, para que eles não fiquem tão expostos. Os volantes saem, façam o primeiro movimento, os dois jogadores de ataque, o Rafinha e o Vinícius, ajudem. O Paquetá volta e ajuda, o Casimiro faça um terceiro zagueiro. Enfim, há uma série de situações que criam uma estrutura defensiva. É isso que vai ajudar o time a não tomar gols. Esse ódio do gol tem que ser de todo mundo, de não tomar gols. E a estrutura ofensiva é da mesma maneira. Mas eu também concordo que você tem que começar primeiro aqui atrás. É como se fosse o alicerce de uma casa. Primeiro o alicerce, depois faz uma casa bonita, É isso. Então, é mais uma questão de conceito tático do time. E realmente, nesse aspecto, o Brasil está atrasado. De repente evolui, de repente chega amanhã e já mostra um acerto. Não é a primeira vez. Se isso acontecer, não vai ser a primeira vez. Seleção de 70, uma das maiores, explodiu na Copa. Uhum. Primeiro jogo com uma surpresa. Inclusive, os primeiros minutos de Brasil e Tchecoslováquia foram dramáticos. O Brasil tomou gol, uma coisa horrorosa. E, de repente, se soltou. Depois que fez o primeiro gol, se soltou e fez o que fez na Copa do Mundo. A Itália, de 82, só explode depois que ganha do Brasil. Uhum. Ou depois que ganha da Argentina, no triangular que valia quase como semifinal.
8: Na primeira fase foram 3 empates da Itália.
7: Isso, horríveis.
5: E um deles contra o Camarões.
7: Aí ela ganha da Argentina e aí o conceito muda e ela vai embora. Então é assim que funciona. A Espanha, campeã do mundo, perdeu o primeiro jogo. A Argentina perdeu o primeiro jogo. Então esse acerto ele pode vir a qualquer momento. Vamos ver amanhã como é que vai se dar. É bom que esteja bem, porque realmente o adversário é o mais perigoso dos três. Vamos pensar, acho que é a Escócia. Ele não está tão errado, porque a Escócia realmente é muito forte. Mas de qualquer forma é melhor não perder amanhã, né? Sair perdendo não seria agradável, principalmente num país onde nós temos o que temos, né? Isso aqui, se o Brasil perder, é capaz de pleitear a queda do Ancelotti.
2: Durante a Copa
7: do Mundo. É verdade. Aqui, se o Brasil perder, vai ser visto como uma tragédia nacional, um absurdo. E não é um absurdo. Se o Brasil perder de Marrocos, não é um absurdo. É um resultado. Eu não vou dizer normal pela história, mas pelo momento, os dois times...
2: Ô, Flávio.
7: O time do Brasil e o time do Marrocos, eles se equivalem. O Chacon que chamou?
9: Não, só para complementar, assim como... Mas essa é uma percepção nossa, né? A gente vai ter essa percepção. Talvez no Marrocos eles vão considerar como ganhar a Copa do Mundo já, ganhou do Brasil e tudo mais. Mas é como tem que ter essa diferença de percepção. E eu concordo 100% com o que você está falando, viu, Flávio?
7: Se o Brasil perder de Marrocos, não é uma tragédia. É o adversário mais difícil da primeira fase. Seria uma tragédia ser eliminado nesse grupo, aí é demais. Mas você perder do Marrocos, empatar com o Marrocos, são resultados absolutamente normais. Para a história, pô, o Brasil perdeu do Marrocos numa Copa do Mundo. É, mas vamos nos acostumar mais com essa situação. É normal. Uhum. O Bruno tem usado uma frase, ou falado muito, sobre uma coisa que parece meio doida, né? Mas a partir de 16 avos, o Brasil ele tem um time, pela história, pela estrutura, pelos jogadores, que ele pode sim ganhar de qualquer um. Pode ganhar da Espanha, que é a favorita? Pode. Pode ganhar da França? Pode. Mas ele pode perder do Japão também. Uhum. Ele é tão instável, né? Um time tão... que ele não... assim, ele não traz segurança nem de que ele vai ganhar de qualquer um. Sim. E nem a desconfiança que ele não possa ganhar de ninguém. Então, ele está meio num meio termo, meio indefinido, né? Amanhã, ele pode ganhar de qualquer um, pode perder de qualquer
10: um. Amanhã será a 13ª escalação em 13 jogos com o Ancelotti.
7: Pois é.
10: Nenhum jogo ele repetiu, nem seguido e nem sem seguido. Nunca.
7: Quer dizer, não há time, né? O Brasil não tem um time. Ele pode aparecer durante a Copa? Não seria a primeira vez? Pode. Não seria a primeira vez, temos um técnico experiente. Mas a realidade hoje, 24 horas antes do jogo, é que o Brasil não é favorito contra Marrocos. Não há favoritismo nesse jogo, na verdade. Ele não é favorito e Marrocos também não é. Um empate me parece o resultado mais lógico. Agora, pode chegar amanhã e explodir, tomara. Nada contra, né? Mas se perder, não pode ser encarado como uma tragédia. Não é o final dos tempos.
2: Vamos para um rápido intervalo na Rádio Jovem Pan? Já já a gente volta com a reta final do nosso Bate-Pronto.
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2: Volta à Rádio Jovem Pan, bate pronto, reta final, últimos minutos, trazendo todas as informações sobre a seleção brasileira e já esquentando o clima para esse duelo contra Marrocos que acontece amanhã no MetLife Stadium a partir das 7 horas da noite. E olha, Piper, olhando para essa questão do setor defensivo e até puxando de volta o gancho do que disse o técnico da seleção marroquina, falando que o Brasil ainda é o Brasil, e ele destacou ainda que o Brasil tem jogadores de nível mundial. Isso é fato. O Brasil tem jogadores que são protagonistas dentro dos seus clubes, que são, em maior parte, elite do futebol europeu. Mas se a gente for analisar friamente e pincelar cada um desses jogadores... Diga, Chacon. Chamou, Chacon?
9: Não, desculpa interromper aí a sua participação. Ó. Olha só, mexicano, né? É mexicano?
0: Uhum. Boa tarde.
9: Brasileiro, mexicano não. Peraí que escapou aqui o fone. E ó... Tem uma camisa do México, vem pra cá. E uma do São Paulo Futebol Clube, presente aí. Qual que é seu nome, meu irmão?
0: Danilo.
9: Danilo e?
1: Fábio.
9: E Fábio. Vocês vieram aqui para o jogo ou vocês moram aqui? Qual que é a...
1: Vamos pra ver a Copa, pra ir pra festa, pra esse tipo de coisa.
9: E aí, vocês vão pros Estados Unidos aqui ou vão ficar só no México?
1: México.
9: Só no México, beleza. Como é que vocês viram aí a abertura, como é que foi? E vou fazer uma pergunta muito indiscreta. Quanto que foi o desembolso pra estar lá dentro, hein? Porque o ingresso tava caro.
1: A gente não foi no jogo, cara. A gente não conseguiu entrar, porque tava um absurdo e não dava. Aí a gente foi no FanFest.
9: Ah, vocês ficaram no FanFest aqui no Zócalo, é isso?
1: Não, foi no FanFest no Hipódromo.
9: No Hipódromo, beleza. Vocês vieram pro México, vocês já tinham a passagem comprada, mas não conseguiram ingresso, foi isso?
0: Na verdade, nós compramos quando saiu o sorteio, em novembro, dezembro. Compramos e passamos pro México, pra conhecer o México e aproveitar a Copa.
1: Não sabia que jogo que ia ter, nem nada. A gente falou, vamos pra lá e vamos ver qual é que é.
0: Boa. O problema é que quando saiu os ingressos, esgotou muito rápido. E o que tinha disponível já estava tudo na casa de $1,000, $1,200.
9: Daí, aí não compensa.
0: Aproveitar...
1: Quanto? $3,000 da abertura ontem, $3,500. Eu tenho uns amigos aqui, eu arrumo. $3,500, é muita coisa.
0: Aí a gente priorizou de ficar aqui, conhecer a cidade, as festas. E por enquanto tá show de bola.
9: E o que vocês estão achando do México aí, do povo?
0: Surpreendente positivamente. Muito bom.
9: A gente estava falando, eu tive essa impressão pelo menos, pessoal. Quando a gente conversa e o pessoal pergunta sempre, ah, não sei, é tal, Brasil. Aí os caras têm um respeito enorme pela seleção brasileira, né? Vocês sentiram isso também?
0: Sim, também, bastante. E pelo povo brasileiro também, não só pela seleção.
1: É, eles são educados conosco, né? Eles gostam da gente. Pra eles, a gente vai ganhar mais que a gente mesmo. Acho que acreditam mais que a gente que tem uma oportunidade de sair com alguma coisa daqui.
9: É, impressionante mesmo, né? Como é que vocês estão esperando a seleção brasileira, né? Amanhã a estreia da seleção brasileira, estreia contra Marrocos lá em Nova York. A gente estava falando, inclusive, o técnico do Marrocos falou que o Brasil sempre será o Brasil. Como é que vocês têm a expectativa do Brasil para essa Copa do Mundo?
0: Para nós, que vimos a seleção de 2002, de 2006...
9: Vou chegar mais para cá, para caber todo mundo aí na tela.
0: Assim, a expectativa não é das mais altas. Mas eu acho que é possível. O time é bom, o técnico é bom. E a minha, eu por ser palmeirense também, eu acho que o Ancelotti tem que colocar o Endrick para jogar e o Neymar, os dois ali, carregar o Brasil.
9: Eu não sou palmeirense, mas eu acho que tem que entrar o Endrick.
1: Mas, né, o Negão joga demais, meu. O moleque é muito bom, mete gol, entra, resolve, chama a responsabilidade. Bom,
9: o moleque é bom demais. Palpite para a partida de amanhã, para liberar vocês curtirem aí a cidade.
0: 2-0 para começar com o pé direito.
9: 2-0 é bom resultado.
1: 2-1.
9: 2-1.
1: Acho que vai sofrer um pouquinho, vai tomar um golzinho ali no segundo tempo.
9: Mas é aquilo, né? O Flávio estava falando com a gente aqui, ele falou assim, olha, entender que se perder, se empatar e perder, não é um absurdo para o momento da seleção, vocês concordam?
0: Sim, perder eu acho que já é um pouco de tragédia. Começar com essa...
9: Mas o empate.
0: O empate daria para digerir.
1: Eu acho que a gente ganha, concordo, não é um absurdo, mas o time bem montadinho não é ruim assim, cara. O Marrocos tem dois caras, três, não é possível que a gente vai perder pro Marrocos, não pode ser.
9: Boa, gente, valeu.
0: Obrigado.
9: Bom passeio aí pra vocês, valeu.
0: Pra todo mundo do Brasil, pra todo mundo do estúdio e pro Vampeta, sou fã do Vampeta.
9: Valeu, gente, tá aí, brasileiros. E uma camisa de São Paulo, eu falei, ah, não tem jeito, eu vou ter que chamar, é brasileiro. Já chamei aqui, o pessoal participou com a gente aqui ao vivo no nosso Bate Pronto. Perdão aí a interrupção, viu, Boni?
2: Imagina, Giovanni Chacon, você como setorista do São Paulo Futebol Clube, sempre atento a todos os sinais envolvendo o tricolor do Morumbi, entrevistando os brasileiros, passeando pela cidade do México. É isso aí, tá? Tem que trazer todo o clima que vivem também os brasileiros, os torcedores que estão em loco acompanhando essa Copa do Mundo. Agora, Piperno, o tema que eu ia puxar com você, justamente fazendo conexão desses últimos assuntos que a gente teve aqui em debate no nosso bate-pronto. A declaração do técnico de Marrocos dizendo que o Brasil tem jogadores de nível top mundial, atletas que são protagonistas dentro dos seus clubes, mas se a gente faz esse gancho com a situação que vive o Brasil em termos de indefinição, e ainda mais no setor defensivo, porque se a gente lista os jogadores de nível elite que o Brasil tem nesse momento, são Rafinha, Vini Júnior, se a gente pega na defesa, beleza, Gabriel Magalhães e Marquinhos, dois dos principais zagueiros do futebol mundial atual, mas é uma equipe que ainda, como destacaram o Flávio e o Bruno, vive uma série de dúvidas, a 13ª escalação diferente do técnico Ancelotti, não dá para a gente entender muito bem se o Brasil é um time que é confiável para ganhar das grandes seleções ou se a gente desconfia contra as seleções de menos tradição. Esses jogadores que o Brasil tem, que são protagonistas dentro dos seus contextos de clube, são suficientes para que, dentro de um contexto coletivo bastante desorganizado, possa se confiar nessa evolução do Brasil ao longo da Copa do Mundo e também, é claro, já para esse duelo contra a seleção de Marrocos na estreia?
5: Bom, primeiro que eu acho que o técnico marroquino, além de ter feito uma declaração muito protocolar, ele também foi bem realista. Marrocos é um emergente do futebol, mas é Marrocos, né? Vai jogar contra um gigante. Um gigante em má fase, mas que é um gigante. E que é formado por jogadores que atuam, sim, em vários dos principais times do mundo. Então, é claro que a atitude do técnico de Marrocos nem poderia ser muito diferente dessa, né? Ele foi bem cauteloso e realista. O Brasil, se encaixar, o Brasil pode formar um bom time. Veja, a Argentina de 2022, ela é sempre um exemplo muito citado e repetido, porque ela não era um time... Veja, quando a Copa do Mundo começou, alguém ousaria dizer que o Dibu Martínez faria uma Copa melhor que o Alisson, por exemplo? O Alisson é um goleiro de muito mais prestígio que o Dibu Martínez. Aliás, o Alisson...
3: Mais bola, né?
5: E muito mais bola. Só que aí o Dibu Martínez sai da Copa com uma defesa que se tornou icônica, pintura, quadro, tatuagem, que não nos ouça um amigo nosso. E o Alisson saiu com a fama de ser um goleiro que, pô, naquele grande momento não fez as defesas impossíveis. O que também foi muito cruel com ele. Mas o Alisson era um goleiro melhor. Então, mas na Copa do Mundo, naquele momento tão especial, essas coisas acontecem. Hoje eu vi um ranking aí da Sports Illustrated, lá dos Estados Unidos. Eles adoram fazer essas listas e tal. E fazem as listas, e fizeram uma lista dos maiores jogadores das Copas do Mundo, não da história. Aí tem uma lista lá com 15 nomes. Entre esses 15 nomes tem o Paulo Rossi e o Klose. Foram jogadores fantásticos, absurdos? Não. Mas nesse torneio chamado Copa do Mundo, os dois fizeram histórias super, super importantes. Então, Copa do Mundo dá margem a isso. É um torneio de um mês que, por exemplo, um dia consagrou o Totó Esquilate, que foi artilheiro de uma Copa do Mundo. Uai! Assim como o Messi... O Salenco. Assim como o Messi terminou uma Copa inteira sem fazer nenhum gol. Sei lá, Copa acontece isso. Às vezes os...
2: Miroslav Klose é o maior artilheiro da história das Copas do Mundo.
5: Então, um atacante forte e tal, mas... Né?
3: Dá, né?
5: Não dá, então.
2: Tá,
5: não dá.
2: Tá nem perto do nível dos outros jogadores que competem por essa...
5: Não, por exemplo,
2: competiram por essa...
5: Nessa lista de 15 tem o Gerd Müller. Esse é um atacante fantástico. Agora, se colocar na mesma lista o Gerd Müller e o Klose, é estranho, né?
2: O Klose ultrapassando o Ronaldo Fenômeno.
3: Ah, é muito... Dentro do Brasil, no 7-1.
2: Brasil no 7-1. Pra deixar ainda mais marcado.
5: Esse dia
3: vocês tinham
5: foi...
3: que lembrar disso.
5: De... Desmancha pra
3: ver. Jantz Fontaine, não vi jogar, obviamente, que durante muito tempo
5: era um
3: artilheiro, 13 gols, mas ele não era um jogador extraordinário.
2: Uhum.
3: O maior jogador da França era o Copa. E ele fez muito gol na decisão terceiro e quarto lugar. Ele fez 3 ou 4 gols.
4: Todos os gols dele foram na mesma Copa.
3: Sim. É, na mesma Copa. E depois ele jogou mais. E ele era marroquino. Olha só que curioso. Ele era... Não quis agorar nada. Mas ele não era um jogador extraordinário. Era fazedor de gols, como o Klose, que é um fazedor de gols, né? Diferente do jogador. Agora temos a oportunidade do Messi passar e do Mbappé passar.
2: Seria, eu torço pelo Messi. Mbappé. Se for para alguém passar, que seja o Messi.
3: É, mas acho que o Mbappé vai acabar passando os dois.
2: Também acho.
3: Ele tem mais copas. Ou duas, três copas, né, pô? Então, não tem muito jeito.
2: Olha, a gente vai para um rápido intervalo em todas as plataformas aqui no nosso Bate Pronto. Já já a gente volta com os minutinhos finais. Muito mais assunto sobre Copa do Mundo, Seleção Brasileira e declarações de Romário também aparecendo bastante aqui na nossa programação da Jovem Pan. Até já!
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2: Expectativas para a seleção neste Mundial. Lembrando que o Brasil chega para essa Copa do Mundo de 2026 com o mesmo jejum que vivi em 94. O último título havia sido em 70. Hoje, o último título é em 2002. O pentacampeonato, 24 anos de jejum sem conquistar uma Copa do Mundo. E o Romário, campeão em 94, falou o seguinte sobre a responsabilidade dos jogadores com relação à pressão por esse período longo sem conquistas. Em entrevista ao GE, disse o seguinte, Romário, abre aspas. Cara, eu posso dizer assim, no fundo depende de cada um. Eu particularmente uso bem a pressão. Para mim, o jogo grande me motiva. A pressão e a responsabilidade de decidir me dão, e eu não vou censurar, um tesão do caralho. Assim como hoje, em 94, também estávamos há 24 anos sem ganhar um Mundial. Eu sabia que aquela seria a minha Copa e que tínhamos uma seleção com capacidade total de trazer o Tetra. E ainda continua o Romário. Tem jogador que sente? Tem, claro. Na verdade, todo mundo sente, só que uns conseguem usar isso positivamente. Outros se intimidam, se escondem. É nessa hora que o grande jogador aparece, que o cara diferenciado tem de assumir essa responsabilidade. Foi assim que rolou em 94 e espero que role agora também. Como eu já falei, o craque não precisa ser decisivo toda hora, mas sim na hora certa. Giovanni Chacó, até para eu me despedir de você... Você acredita que tem alguém nessa seleção brasileira que pode assumir a responsabilidade e a pressão nessa Copa do Mundo, tentando interromper este jejum de 24 anos sem conquistar o Mundial, Chacon?
9: Acho que o cara para fazer isso é o Neymar. O Neymar ele foi convocado para também aparecer nessas horas decisivas e assumir essa responsabilidade, colocar esse peso nas costas e liderar o restante

0: a esperança e o principal foco nesse quesito tem que ser no Neymar. Não começa os 90 minutos jogando. Mas se o Romário falou, e até eu concordo, o craque tem que aparecer na hora certa, que seja na segunda etapa, entrando, saindo do banco de reservas, o Neymar decidindo, seja com passe, com uma jogada, ou até mesmo com um gol decisivo, ajudando o Brasil a avançar de fase.
1: Valeu, Giovanni Chacon. Você segue entrando ao vivo na nossa programação da Jovem Pan Esportes, trazendo todas as informações em loco nessa cobertura de Copa do Mundo. A gente segue por aqui nos estúdios da Jovem Pan em São Paulo, falando sobre essas declarações do Romário. Bruno Prado, faço a pergunta para você também, com relação à possibilidade de alguém ser o cara para assumir essa responsabilidade, mesmo na ausência do Neymar, né? A gente, claro, espera que quando o Neymar estiver 100% ele possa ser o cara assumir isso, mas na ausência do Neymar, tem algum outro que possa assumir essa responsabilidade nesse momento de pressão? E até dar uma pequena alfinetada, não quero macular a imagem que temos de Romário, as memórias que temos de Romário, mas na final da Copa do Mundo de 94 ele perde um gol também, né?
2: Perde
1: um gol. E aí vai para os pênaltis.
2: É.
1: No momento da decisão ele não apareceu.
2: Então. Ele perdeu o gol lá. Assim, a história é contada por quem ganha, mas Romário fez uma grande Copa, né? Romário meteu 5 gols na Copa, né? Decidiu a semifinal.
1: Excelente
2: Copa. A Holanda fez um golaço também nas quartas, assistência para o Bebeto nas oitavas, né? O Romário foi fantástico naquela Copa. E assim, o Romário sempre gostou, né, das frases de efeito, de trazer para ele essa responsabilidade. Eu acho uma figura bem divertida, o Romário. Mas
1: muito, muito.
2: Ele é um cara que, realmente, na única Copa que ele disputou para valer, ele conseguiu o sucesso, né? Então, e foi um jogador espetacular. Em 90 ele estava lá, mas machucado, jogou um jogo só. Em 98 ele foi cortado, também por lesão. Nesse elenco, assim, na teoria é o Neymar, mas ele... Sim, o Neymar é um cara... Eu defendi a convocação dele, mas eu não espero que o Neymar vá jogar com muita frequência. E nunca esperei. Eu defendi até o Neymar no grupo de 26. Acho que no dia a dia ele é um cara que todo mundo gosta dele, o grupo gosta, ele é ídolo de muitos daqueles jogadores e é um cara de uma qualidade técnica muito grande, num torneio que não é de regularidade, não é um torneio que precisa acontecer tudo certinho, é um torneio meio maluco, meio improvável, e ter um cara do talento dele e já com a experiência dele, eu teria ali no grupo, e ele pode em algum momento entrar e ajudar, mas assim, é difícil jogar esse peso em cima dele. Acho que o Neymar vai estar disponível de maneira bem pontual. E nesses momentos que ele estiver em campo, ele pode ajudar, mas também fisicamente ele já não tem como tirar um coelho da cartola, como ele tirou contra a Croácia, que aí o time tomou um gol, estão perdendo os pênaltis, e é um jogador que pode ajudar, mas já de outra maneira. O Vinícius Júnior, que é o principal jogador brasileiro, né, nesses últimos anos, eu acho que o Vinícius é um cara que depende mais do coletivo ajudar do que ele... meio que pegar todo mundo pela mão e buscar alguma coisa muito fora. Se o coletivo se ajustar, o Vinícius pode ser um cara decisivo. Mas o Vinícius eu vejo como um cara com características mais específicas. Aquele cara que, se receber uma bola numa condição muito boa, que ele possa acelerar e encarar o zagueiro no mano a mano, ele pode decidir jogos. Se não tiver essa condição, se ele tiver que trabalhar, por exemplo, num espaço mais curtinho, com um coletivo não tão ajustado, ele vai ter mais dificuldade. Então, acho que o Vinícius depende muito do contexto. Se o time se acertar coletivamente, ele pode ser esse jogador. Mas se não acertar, não vai ser ele que... não imagino que ele vá tirar uma coisa muito fora do normal da cartola. E os meninos, Endrick e Estevão, uma coisa mais para o futuro, né? Então, acho que nessa Copa, eu imagino mais que o coletivo possa ser uma coisa que pode... A seleção depende que o coletivo se ajuste, mesmo que seja muito rápido naquele mês. Hoje não tem um coletivo forte, mas torcer para que naquele mês dê tudo certo. Acho que depende mais disso.
1: Flávio, você acha que tem alguém nessa seleção brasileira que no momento de pressão, quando o caldo engrossar, consegue assumir essa responsabilidade que o Romário citou?
3: Acho difícil. E acho que o cara é o Neymar mesmo, não tem jeito. E por isso também defendi tanto a presença dele lá. E não é nem por nada, é questão de personalidade mesmo. O cara jogador tem o seu tipo, são perfis. Uhum. O Vinícius depende do coletivo, o Rafinha depende do coletivo. Só para a gente olhar o pessoal lá na frente, né? O Matheus Cunha, o próprio Paquetá, que é um jogador muito criativo. Quem poderia talvez fazer isso em outra época seria o Casemiro, mas também já não é Porque pesa, né? Você tem que estar bem, você tem que estar pleno para que você possa manter essa liderança. Então, acho que a permanência do Neymar ajuda nesse sentido de, eventualmente, assumir alguma responsabilidade maior lá na frente.

0: mas não vejo assim, naquela seleção em que o Romário, na verdade, quem assumiu a bronca foi o Dunga, né? O Romário ficou mais solto. Tanto que a bronca toda era com o Dunga, era Dunga, aquela coisa toda. Estou falando porque foi um dos que mais deu porrada naquela seleção. E a gente visava sempre o Dunga. Ele que assumiu realmente a situação ali no peito, na raça, e foi aí os outros ficaram mais ou menos tranquilos.
1: Piperno, o que você pensa? Tem alguém nessa seleção brasileira que você vê com capacidade de assumir essa bronca?
2: Não, nenhum. Eu acho que realmente vai ter que ser uma seleção que se baseie no jogo coletivo, porque aí se o coletivo estiver bem, as individualidades têm mais chance de aparecer. O Vinícius é um jogador talentoso. Mas, como disse o Bruno, ele precisa de um coletivo que esteja bem ajustado. E ele, com o coletivo ajustado, ele pode ser o cara de definição, como, aliás, já foi no melhor momento da carreira dele, sob o comando do Ancelotti. Então, eu acho que essa relação Vinícius-Ancelotti, ela me traz muito mais confiança do que em qualquer outro fator individual dessa seleção brasileira. É, claro que a gente tem esperança, os meninos, todo mundo comenta e tal. O Endrick enfim, um jogador que, né, sobre quem todo mundo tem muita expectativa. E o Endrick tem uma coisa, né? Aos 18 anos, no dia que fez 18 anos, nenhum outro jogador dessa seleção, nem o Neymar, já tinha construído um currículo tão grande quanto o dele. Porque o Endrick, no dia que fez 18 anos, ele não só já era jogador de seleção brasileira, como já tinha feito gol no Bernabéu e o Wembley. Então era um cara com todo o horizonte aberto aí, que depois, por outros fatores, teve 2 anos aí de muitos percalços. Agora, queria também aproveitar esse momento final aqui para fazer uma homenagem ao Brito, né?
1: Boa. Enfim,
2: a seleção, perfeito. Um dos heróis de 70, um jogador marcante no futebol brasileiro, grande preparo físico da Copa de 70, um cara que foi para 2 Copas, um zagueiro importante, sério. Quando a gente fala de seriedade na seleção brasileira, uma das referências, sem dúvida nenhuma, é o Brito.
0: E fora da seleção, era um brincalhão, um debochado, um contador de piadas, o que fazia com que a gente tivesse simpatia com ele. Jogou aqui no Corinthians também. Uhum. Era o cara, viveu bastante, 86 anos, tá bem velhinho e tal. Até meio não dá para reconhecer aquele Brito grandão, né? Claro. É, mas deixa uma bela marca. Não, nunca foi um grande jogador. Mas essa seriedade, esse espírito de grupo que ele tinha, o ajudou muito a participar e ser campeão da Copa. Nossa homenagem ao Brito e condolências à família.
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2: 2:01, muito boa tarde para você, ouvinte da rádio Jovem Pan News. Eu sou Rafaela Moron, este é o Pan News Opinião. Nós vamos juntos até as 16h dessa sexta-feira com as principais notícias do estado. Claro que você fica muito bem informado pelas ondas das FMs do Grupo RIC, espalhadas pelos quatro cantos do Paraná ou pela internet. Afinal de contas, você sabe, nós somos a rádio que virou TV. E aí é muito fácil, você entra no YouTube, procura na barra de pesquisas, Jovem Pan News Paraná. Pronto, já vai aparecer para você a transmissão ao vivo do nosso programa, com espaço para sua interação. Tô esperando sua participação, sua mensagem. Vale falar do Dia dos Namorados, vale falar da Copa da sexta-feira, ou claro, política e economia. Você sabe que este é o jornal de opinião do estado e nós queremos a sua opinião. Agora, eu entendo, é sexta-feira, você pode estar no trânsito, dando carona aí a Jovem Pan News, aí o caminho é o nosso WhatsApp, 41 984 18 1071. Hoje eu vou abrir a porteira desse programa. Quer mandar um feliz Dia dos Namorados? Aproveita, manda que eu vou ler aqui no nosso WhatsApp ou então lá no YouTube. Quem vai no YouTube tem que responder ainda enquete. Brasileiros esquecem da política durante a Copa. Amanhã tem jogo do Brasil. Eu sei que nesta sexta-feira metade do país está organizando churrasco ou como é que vai ver o jogo. E vou conectar, inclusive, com um grande amigo meu que é especialista em churrasco e que, a partir de hoje, para minha sorte, vai me fazer companhia aí nas férias da Manuela Niklevix, o nosso apresentador do Pan News de Foz, Maurício Freire. Maurício, seja muito bem-vindo. Vai ser um prazer tê-lo aí ao longo desses próximos dias. E claro que já vou perguntar se você se organizou aí. Eu tenho quase certeza da resposta que sim, para o churrasco no Jogo do Brasil. Boa tarde, meu amigo.
3: Boa tarde, Rafaela Moron. É um prazer estar aqui com você no Pan News Opinião. Prazer estar aqui com os ouvintes da Jovem Pan. E sim, não são apenas os Jogos do Brasil que estão programados para essa Copa do Mundo. Os churrascos lá em casa também já estão organizados para essa Copa. Não pode faltar um churrasquinho, até porque as datas e horários dos jogos vão ser favoráveis a um encontro entre amigos, né, Rafa?
2: Na verdade, na Copa nunca tem desfavorável, né? A gente sempre dá um jeitinho de organizar. Mas você veja, como eu realmente não sou entusiasta do futebol, pra mim, a Copa do Mundo, eu foco no Brasil. Mas eu sei que o pessoal tá assistindo. É Coreia do Sul, México, Bósnia, Canadá, jogos afora. E eu lembro que, inclusive, aqui a Jovem Pan e Jovem Pan News tem cobertura especial. Então, segunda-feira, já vou reforçar e, ao fim do programa, relembrar que nós não vamos ter edições do Pan News Opinião, tá? Na segunda-feira, próximo dia 15. Aí, ao longo da semana, a gente vai a par e passo, conforme combinado aqui com o pessoal do Bate Pronto. A gente vai informando você direitinho como é que fica a cobertura. Agora, chega de conversa, vamos para as notícias, vamos direto aí para os destaques dessa tarde.
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2: Sextou com o Dia dos Namorados, em 12 de junho de 2026. Essas são as principais notícias da nossa edição. Ministro dos Transportes concedeu uma entrevista exclusiva à Jovem Pan News do Paraná e comentou a polêmica do pedágio eletrônico. Nós vamos te contar também mais detalhes de uma pesquisa que indicou que os curitibanos avaliam o trabalho da Câmara Municipal de Curitiba de uma maneira não tão positiva. Levantamento do Instituto IRG Pesquisas, já os detalhes. Tem mais. Relatório do Ministério Público de Contas aponta que em 10 anos, prejuízos do Paraná com desastres ambientais, olha o alerta aí, ó, somaram 32 bilhões de reais. E também no quadro Ponto de Vista, o nosso debate de todas as tardes, vamos conversar sobre Copa do Mundo. Será, ouvinte, que a Copa do Mundo faz a gente esquecer aí da política, dos escândalos, de todas as discussões e pautas nacionais que envolvem Brasília? Será que a gente pausa tudo isso e tenta ser feliz um pouco ou não? Né? Há o acompanhamento também e essa Copa não está empolgando tanto assim. O que você acha? Deixa o seu comentário, é tema do nosso debate, tudo isso e muito mais é a partir de agora. Vem junto, chegamos.
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2: Muito bem, hoje a Jovem Pan News já entregou para você o que é uma entrevista exclusiva com o ministro dos Transportes, Jorge Santoro, que comentou vários temas aí ligados ao Paraná e também a polêmica ligada ao pedágio. Nós aqui no estado somos traumatizados, né, com a concessão de pedágio, tanto pagamos tarifas injustas e tarifas também que embutiam obras que, ó, nunca foram entregues. A gente perguntou para o ministro sobre a modelagem, sobre linha férrea passando em área urbana, é o caso aqui de Curitiba, mas tem outras cidades do estado também. Quem vai contar os detalhes, claro, vou conectar com Maurício Freire. Vai lá, Maurício, o que disse aí o ministro? A gente está sem o áudio do Maurício, então vou contar eu mesma aqui o que aconteceu em relação a isso. Vamos lá. É o seguinte, o ministro falou sobre as novas regras da Carteira Nacional de Habilitação. Outro assunto aqui que ele comentou foi a questão do modelo de pedágio Free Flow e também o desvio da malha férrea. Chama de malha sul, né? Mas o que a gente está falando são as linhas de trens que cortam ali as cidades. A gente vai começar a ouvir o que o ministro disse quando foi perguntado sobre a história da nova Carteira de Habilitação. Só para situar, o governo fez mudanças, flexibilizou o regramento, você que nunca tirou carteira ou você que já passou o processo, sabe que é um trabalho árduo, tem várias etapas, tinha que fazer na autoescola, certificada, que depois virou centro de formação de condutores. E ele disse que liberando aí para os instrutores de trânsito autônomos, né, isso, por exemplo, de condução, teria uma redução do custo. Então, uma carteira que custaria lá R$4.000, mais de R$4.000, teria um custo reduzido. Mas tem estados que, segundo o ministro, resistem. E o Paraná entrava nessa conta. Vamos ouvir aí o que ele disse.
4: Nova CNH.
5: Olha, o Paraná teve mais de 320 mil carteiras novas emitidas, um recorde de carteiras, que demonstra que o programa é um sucesso, que foi implementado no Paraná. A questão aqui do Paraná é muito específica em relação a credenciamentos dos instrutores autônomos. A gente quer que o mercado seja aberto. A gente quer que um instrutor possa escolher se ele vai dar aula na autoescola, se ele vai dar aula particularmente. E a pessoa tem que ter livre arbítrio de escolher se ela vai querer ir para a autoescola ou quer contratar um professor particular.
4: A finalidade é baratear o processo,
5: exatamente,
4: é isso?
5: Exatamente, baratear o processo, simplificar e desburocratizar. Houve uma demora no Detran do Paraná na implementação. Eu acredito que isso está sendo resolvido. Questão de sistemas, questão de mudança de cultura. E aqui ainda está muito pequena a implementação de aulas por instrutores autônomos. Até menos de 10%. Ou seja, 90% continuam em autoescola ainda. O índice aqui do Paraná é um dos menores do país. Então, a gente acredita que isso vai paulatinamente mudando com o credenciamento de novos instrutores autônomos. A ideia é que o instrutor possa dar aula dele na autoescola, dar aula particularmente, abrir o mercado, reduzir custos e dar acesso à população a um serviço que estava bastante refratário, porque o custo da carteira era muito caro. A gente reduziu muito. Já, só para você ter ideia,
4: quanto, ministro?
5: A economia gerada aqui no Paraná, só nesses 5 meses, chegou a quase 300 milhões de reais. Ou seja, as pessoas que tiraram a carteira economizaram no
4: Mas
5: todo 300
4: pagava
5: milhões de
4: quanto,
5: reais.
4: Por exemplo, uma pessoa para tirar a carteira de
5: em
4: habilitação?
5: Em média, no Brasil, chegava em média a R$ 4.500. Hoje, a gente está baixando para R$ 1.500, em média.
2: Bom, agora sim eu conecto com o Maurício para que ele conte mais aí do que disse o ministro à nossa equipe. Maurício, com você. Isso, com você.
3: Rafa, o ministro também comentou sobre um pedido antigo da capital do Paraná de desviar os trilhos de trem de dentro da cidade. Hoje, os trilhos cortam diversos bairros, causando diversos acidentes. E o prefeito Eduardo Pimentel foi, inclusive, até Brasília defender a inclusão de um contorno ferroviário de Curitiba na nova concessão da Malha Sul. Vamos ouvir a resposta do ministro.
5: Olha, essa demanda é de várias cidades do país, é uma demanda extremamente correta, justa, e a gente abriu agora a audiência pública, né? Ou seja, consulta pública e audiências públicas. A gente está recebendo as contribuições. Esse trabalho da Malha Sul, a gente passou 2 anos debatendo com o setor privado, com as instituições, com o governo do Paraná, de Santa Catarina, do Rio Grande do Sul. É uma malha extremamente abandonada, né? Nós estamos aí com pouquíssimo uso e depois da questão meteorológica que teve no Rio Grande do Sul, a gente teve parte da malha seccionadas. A ideia nossa com esse projeto é reativar a malha, integrar o sul do país, a malha ferroviária nacional. É um projeto de integração. Muita gente criticou, dizendo que estava separando o sul. É o contrário. Hoje, o sul do Brasil está totalmente desconectado de São Paulo, desconectado do restante da Malha Federal. Esse projeto conecta. Em relação ao contorno de Curitiba, é uma possibilidade de ser implementado. Já está previsto no contrato esse tipo de investimento. Ele não está inicialmente contemplado, mas ele tem a previsão contratual. Por quê? Porque é necessário fazer a avaliação ambiental. Ou seja, quando você faz o estudo do contorno, em geral, a gente tem que fazer o licenciamento ambiental, que é sempre muito complexo. Então, a gente já fez tudo que já tinha licenciamento ambiental, a gente implementou no projeto. O que não pode ainda implementar é o que não tem licenciamento. Então, a gente deixa para uma segunda fase, que a gente inicia o procedimento, reequilibra o contrato e implementa. Eu não vejo nenhum problema, acho que é saudável fazer o contorno, porque você aumenta a velocidade dos trens, e isso reduz custos logísticos. Eu tenho certeza que isso vai estar contemplado no edital, vai estar contemplado no contrato, e essa solução vai ser implementada, só que leva um tempo. A gente precisa fazer os licenciamentos ambientais adequados.
6: Tem alguma previsão para esse leilão da Maria?
5: O leilão deve publicar o edital esse ano, provavelmente no final do ano, e o leilão deve acontecer em março e abril do ano que vem.
6: E aí tem essa dificuldade ainda dessa inclusão aqui da questão de Curitiba.
5: Não, faz parte do processo.
6: Já faz parte.
5: Faz do processo. Ele já está lá previsto o investimento adicional. Durante o processo de consulta pública, audiências públicas, a gente vai referendar essa necessidade com a população. A gente vai receber as demandas, coloca no contrato esse investimento e ele é feito através de projeto. Licenciamento. E aí, em seguida, é implementado.
3: E, por fim, foi questionado qual a opinião do ministro sobre a cobrança de pedágio no modelo Free Flow, que é aquela cobrança automática que vem causando bastante discussão aqui no Estado. Vamos ouvir o que disse o ministro.
5: Com relação ao Free Flow, a gente viu, ao longo da implantação dele no Brasil, muito péssimos exemplos. E é por isso que a gente fez uma deliberação no CONTRAN, corrigindo isso, suspendendo as multas, nós suspendemos mais de 4 bilhões de multas. Para por quê? Porque não tinha a transparência adequada. As pessoas não sabiam se tinham passado no porte, se não tinham passado. Elas não tinham a visualização que aquela passagem dela estava sendo cobrada. E quem não tinha a tag era muito prejudicado. Então, a gente fez uma freio de arrumação no sistema, deu prazo para as pessoas se regularizarem, colocou todas as informações na CNH do Brasil, obrigou as concessionárias a passar essas informações para a CNH. Então, elas tinham, em 100 dias, já passaram quase 60 dias. Elas têm mais 40 dias para implementar na CNH do Brasil. Então, todas as passagens dela, você vai verificar se passou ou não passou no pedágio. Você vai poder conferir. E, além disso, você vai poder prazo para pagar. E, através de você vai clicar lá, porque você não sabe quem é o operador. Você está passando no porte.
6: Ainda mais de outro estado, né?
4: Com a concessionária, passei uma vez só. Como é que eu vou descobrir quem é?
5: Então,
4: onde é que eu acesso?
5: Eu dou um exemplo. Às vezes você sai de Minas Gerais e chega no Rio Grande do Sul. Você passou por concessões estaduais, federais, diferentes operadores. Você não sabe nem para qual você vai cobrar. Então, hoje você vai ter essas informações. Isso era muito ruim. E você não sabia como estava sendo cobrado aquilo. Então, essa questão da proporcionalidade por quilômetro é o objetivo final do Free Flow. Entretanto, a gente está numa fase de transição para a implementação do Free Flow. Então, esses portes vão sendo implantados paulatinamente. Quando todos eles estiverem implantados em cada concessão, a cobrança é proporcional. Mas, por enquanto, a intenção é de substituir a praça do pedágio por um Free Flow. Por quê? Questão de segurança. Porque numa praça tradicional, você tem carro forte, tem dinheiro, e sempre é muito ruim. E a operação é muito mais cara, então você não consegue ter uma tarifa melhor. Pra vocês terem uma ideia, uma praça de pedágio implantada fisicamente, ao longo de uma concessão, custa 15% de um contrato de concessão. Então, o modelo de Free Flow reduz os custos do contrato e a gente pode cobrar uma tarifa menor.
3: É isso, Rafa. Como você mesma disse, o ministro deu uma entrevista com exclusividade ao Jornal da Manhã, aqui na Jovem Pan News. Você, inclusive, conduziu a entrevista aí junto com Carlos Kobach, Volto com você aí na capital.
2: É isso, Maurício. Ele trouxe ali algumas respostas interessantes. Primeiro que eu vou destacar que esse ministro, assim como o antecessor, né, o Renan Filho, ele é quase que uma espécie, ele era um secretário-geral ali, né, que a gente costuma ter quando saem os políticos no período de campanha ou pré-campanha nessa questão, né, da desincompatibilização. Muitas vezes é isso, é o diretor-geral, o braço direito que assume. E é o caso desse ministro Jorge Santoro dos Transportes. Mas ele segue a mesma linha. E para você que está no carro, vale dizer o seguinte, você pensa que o governo Lula é um governo de esquerda, né? Tem ali uma pauta esquerdista na sua visão de condução. E muitas vezes você pensa que, para o alinhamento da cartilha ideológica, o movimento seria o de buscar sempre a estatização, né? Fugir de privatização, fugir de concessões e modelagens. Mas o ministro Renan e agora o ministro Jorge são entusiastas da concessão, por exemplo, de pedágio. Ele até começou a entrevista dizendo, olha, nos últimos tantos governos, né, pouquíssimos fez. E nós fizemos muita coisa. Então, vale dizer o seguinte, né, essa questão de você buscar uma solução para a concessão, às vezes o remédio acaba sendo ali mesmo a saída, é você encontrar uma realidade mais moderna de gestão. Então eles dizem assim, privatização, né, privatização não é o caso, a privatização ela não é a saída, mas a concessão é um caminho do meio, né? O Estado tem a participação e você tem também ali a questão da gestão pública, como se fosse um empréstimo, basicamente. Ó, te empresta, você gere aí e a gente tem um acordo financeiro onde você ganha e eu também. Então, trouxe essa visão, falou sobre a questão das linhas do trem. Olha, quem mora perto de linha do trem sabe, né, a complicação que é. Muitas vezes, a questão foi parar na justiça e existiram já ali decisões dizendo assim, não, mas você comprou um apartamento perto da linha do trem, você sabia que tinha. Não adianta reclamar depois ali da operadora, né, férrea, em relação à questão. Então, trouxe ali a visão de que há um planejamento para isso e, por fim, tocou no ponto sensível, né, a ferida aberta aí depois de casos de corrupção, o que a gente viu em investigação até na Lava Jato foi parar aqui o pedágio do Paraná, né, com uma série de suspeitas, uma série de investigações e sempre aquele gosto amargo da gente, final do ano, acompanhar aquela história do degrau tarifário, quando vinha o reajuste no nosso lombo, no nosso bolso, na época do verão principalmente, e nós pagando um pedágio, né, todos nós paranaenses, que não entregou um monte de obras que agora nós estamos pagando de novo. Aí tem uma discussão jurídica e tal, mas está lá no fim do túnel, né? A esperança de que a gente reveja aí esses anos todos que nós pagamos de pedágio. Ele diz que a modelagem é boa, que o contrato é amarrado, que existem punições para as concessionárias que derem ali algum problema e, de fato, não cumprirem o contrato, né? Ele falou, não, mas você tem ali previsões. E chegou até a dizer que, além das responsabilizações legais e tal, em caso de descumprimento, existe lá uma penalidade prevista, que é baixar a tarifa. Aí o pedágio eletrônico, ele falou que foi um primeiro momento que a situação acabou entrando ali de maneira ruim, né, que ele falou, olha, está faltando informação para as pessoas, a sensação é de que a intenção é mesmo sair multando, por isso que nós colocamos ali um prazo estendido, né, eles não suspenderam, eles congelaram ali o pagamento, dando mais prazo para que as pessoas pudessem ter a informação devida sem a responsabilização do pagamento, e diz que está fazendo ali um trabalho de ajeitar a casa, unificar essa questão de você ter a informação, porque aí você está viajando, nunca passou aqui no Paraná, ou nunca passou naquela região, você que é paranaense, passou embaixo de um pórtico de cobrança do pedágio, foi lá catracado para pagar. Aí você não sabe qual que é a concessionária. Como é que você vai saber qual que é a concessionária? Que trecho, que foi aquele quilômetro para você achar e procurar no site? Tem que ter uma forma mais fácil. Para quem tem a tag, tá resolvido, né? Aí passou, já vai ter na sua conta. Então ele disse que vai unificar a informação dos dados da carteira de habilitação. Aí você vai acessar lá a página do governo, ver a tua carteira de habilitação. Ah, então aqui eu passei, é a concessionária tal, aqui é a tal, aqui eu pago para tal pessoa, aqui para tal pessoa. com o tempo devido e informação, placa, né? Placa colocada lá, te indicando no local adequado. Então, diz que nessa questão ainda há um primeiro momento ali mais sensível, mas que a casa, segundo promessa dele, aí vai ser ajeitada daqui para frente para funcionar da melhor maneira. E diz que funcionando bem, fez uma defesa até da modelagem, dizendo que a questão de segurança, não tem carro forte indo lá na praça pegar dinheiro, tem celeridade, né? Você encontra menos filas, porque não fica aquela coisa de esperar o motorista da frente fazer o pagamento, e que aí a tendência, segundo ele, é que no fim das contas, além da facilidade de informação, seja implementado de uma vez por todas aquela que é a grande reclamação aqui na Assembleia do Paraná, que é a história de você não estar pagando proporcional. Você passar embaixo lá da estrutura e ter que pagar a tarifa cheia. Aí ele diz que vai ser possível organizar a casa. Claro que a gente vai acompanhar. 2:20 agora. Seguimos com a nossa pauta, falando agora sobre um levantamento realizado pelo Instituto IRG Pesquisas, que mostra como os curitibanos avaliam o trabalho da Câmara Municipal, aqui a Câmara de Vereadores. Maurício, conta lá como é que ficou essa avaliação.
3: De acordo com a pesquisa, 41,8% dos curitibanos consideram o trabalho da Câmara regular. Outros 38,3% avaliam como bom ou ótimo, enquanto 17,6% veem de forma negativa o trabalho da Câmara. O levantamento também revela que 10,1% consideram o desempenho ruim e 7,5% classificam como péssimo. Outra pergunta feita durante a pesquisa foi se os vereadores representam os interesses da população. E aqui, 49,9% responderam que representam em partes. Outros 28,5% responderam não e 20,5% sim. O mestre em Ciências Sociais Aplicadas, Dilermando Martins, avaliou a pesquisa. Vamos ouvir qual a opinião dele sobre os dados.
7: Relativo a essa pesquisa realizada recentemente sobre o grau de confiança na Câmara de Vereadores de Curitiba e a avaliação sobre a atuação dos próprios vereadores, nós precisamos fazer uma análise um pouco mais ampla do que isso significa. O primeiro ponto diz respeito ao próprio desgaste do Legislativo, que é um desgaste a nível nacional e não a nível municipal meramente. Isso porque o Poder Legislativo tem seguido uma série de ações ao longo dos últimos anos que fazem com que esse descrédito ocorra. E esse descrédito tem relação com o sistema, né, de corrupção, com participação em esquemas, ou até mesmo com a própria legislação em si, quando o Poder Legislativo acaba criando projetos de lei ou aprovando mudanças no texto da Constituição que dizem respeito muito mais aos seus próprios interesses do que ao interesse do povo, que é quem ele efetivamente representa. Essa ideia do Legislativo a nível Congresso Nacional acaba repercutindo também no nível estadual e municipal, e é isso que a gente pode perceber no resultado aqui em Curitiba. Boa parte da população avalia a Câmara dos Vereadores como regular. E essa avaliação como regular tem relação exatamente com esses critérios aí a partir destas, né, desse sistema que vem se reverberando e que vem se concretizando ao longo dos últimos anos, que faz com que a população efetivamente não se sinta efetivamente representada. Eu associo a isso também alguns desgastes que o município tem pela Câmara de Vereadores, que dizem respeito muito mais a interesse próprio dos vereadores do que da própria população. Então, a população acaba enxergando muitas vezes as discussões de projetos de lei ou discussões no próprio legislativo como discussões que são muito mais internas dos próprios vereadores do que do povo, propriamente dito. Ao mesmo tempo, você tem questões no município como, né, problemas em educação, em saúde, que são segurança pública, que são questões, né, que reverberam o município, que norteiam o município e que geralmente não são levadas em consideração dentro desse contexto.
3: A pesquisa também revelou a confiança na instituição. 29,4% dos entrevistados responderam que confiam pouco. 28% não confiam nem desconfiam. Já 24,1% disseram que confiam. 14,9% não confiam e 2,2% confiam muito. A pesquisa foi realizada pela IRG Pesquisas, no município de Curitiba, entre os dias 20 e 27 de maio de 2026. Foram ouvidos 800 moradores com mais de 16 anos, em amostra distribuída por sexo, faixa etária, renda, escolaridade e regionais da cidade. O grau de confiança é de 95% e a margem estimada de erro é de 2,2% percentuais. O levantamento foi feito no âmbito do Termo de Cooperação Técnica 038/2025, firmado entre a Câmara Municipal de Curitiba e a IRG Pesquisas. Eu volto com você, Rafa.
2: Obrigada, Maurício, pelas informações. Olha, vamos dizer que é isso mesmo, né? O trabalho da Câmara de Vereadores sendo avaliado aí por esse levantamento mostra maioria e considera o trabalho regular. Aliás, você pode até dizer como é que você avalia essa pesquisa, mandando ali as suas informações no 41984-18171 ou então lá no YouTube, né? Claro que a gente vai atrás também da Câmara de Vereadores, né? Tem que ter a manifestação da Câmara de Vereadores. Nossa produção atenta vai buscar, portanto, aí a manifestação, o que dizem, e a gente vai registrar para você aqui o pedido da Câmara sobre essa manifestação. Estou até lembrando aqui a nossa produção para que faça essa solicitação com ponto de vista para que a gente registre aqui. Mas eu vou dizer que não é uma questão só da Câmara aqui. O Maurício pode até contar lá de Foz do Iguaçu também como é que é a situação, né, Maurício? Porque muitas vezes a gente tem ali a impressão de que as câmaras votam ou discutem uma série de assuntos pouco relevantes no dia a dia das pessoas. Eu até vou fazer um levantamento aqui sobre isso, tá? A gente vai prometer esse levantamento para fazer a entrega aqui. Então, tem lá um monte de homenagem, utilidade pública, nome de rua. E aí os projetos de discussão da cidade? Cadê? Aqui em Curitiba, há ainda um fenômeno sobre a questão das discussões até internacionais. Ganharam um apelido aqui, que são os vereadores federais internacionais. Porque eles falam do Trump, eles falam do MST, eles falam de Brasília, da eleição nacional, eles discutem, por exemplo, questões perdão, de fora do Brasil. E aí, Maurício, como é que é?
3: Olha, Rafa, aqui em Foz do Iguaçu a gente não tem, pelo menos de forma recente, uma pesquisa sobre a avaliação da população em relação ao trabalho da Câmara de Vereadores. A Câmara de Vereadores recentemente tem feito muitas cobranças de explicações para a Prefeitura de Foz do Iguaçu, em relação à saúde pública, em relação à mobilidade urbana também, com explicações sobre projetos envolvendo a Perimetral Leste, a duplicação da Rodovia das Cataratas e outros projetos que também estão em desenvolvimento aqui da cidade, e também tem realizado alguns debates, algumas consultas públicas ali, alguns debates públicos na Câmara. Mas a avaliação do trabalho é algo que não existe. De maneira geral, a administração pública é muito criticada aqui em Foz do Iguaçu por conta de problemas estruturais que a gente tem historicamente aqui na cidade e que há muitos anos não vêm sendo resolvidos por aqui.
2: Bom, então é o seguinte, vamos ter aí, portanto, essa avaliação da Câmara de Vereadores em instantes. Dito isso, 2h27, eu preciso tomar uma água, que eu tô aqui junto com a sexta-feira, veio uma tosse braba para mim aqui com a mudança do clima. Vamos fazer um break, tem que pagar intervalo. Na volta, a gente fala mais sobre o endividamento do seu bolso aqui no Paraná. Não sai daí, a gente volta em instantes.
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2: 2:31, estamos de volta. Olha só, nossa produção aqui é uma velocidade, já mandaram a manifestação aqui, deixa eu agradecer a Fran, que está produzindo aqui o nosso jornal, que já me enviou, inclusive, a manifestação da Câmara de Vereadores de Curitiba, dizendo que os resultados indicam que a Câmara não enfrenta um quadro de rejeição institucional, mas que tem um desafio de qualificar o vínculo com a população daqui para frente. Obrigada aqui a nossa produção. Então está registrada aí a avaliação da Câmara sobre a pesquisa. Seguindo o assunto agora é o quê? Um assunto ótimo, nosso bolso, né? Pena que a informação é que os paranaenses estão aí mais endividados. Podia ser um Pix chegando a notícia dessa tarde, né? Não, é que os paranaenses estão mais endividados. Mas a inadimplência diminuiu. Qual que é a diferença disso tudo? Vamos explicar para você, né? O endividamento é quando você faz parcelas no cartão de crédito. Ah, fez a parcela? Dale, é dívida. Quando você deixa de pagar, aí é inadimplência, né? Quando a corda estourou, a coisa complicou, ferrou, aí é a inadimplência. Então, a gente tem paranaenses que estão parcelando mais para compra de carros, de casas, enfim, de uma série de questões, mas o número de pessoas que não estão conseguindo pagar esse diminuiu. Então, dado importante. Eu já ouvi historicamente aqui uma conversa de que o paranaense se endivida porque ele é bom pagador. E aí ele tem crédito, porque o crédito hoje é difícil, né? Você empresta dinheiro para alguém, você confia que a pessoa vai pagar? E banco, então? Só se for ganhar muito dinheiro para emprestar, né? A não ser que seja o Daniel Vorkar, que esse aí parece que emprestou ali, né? Não, enfim. Mas voltando à questão da regularidade do sistema financeiro, é isso, o banco só vai emprestar quando ele vai ganhar. Então, ele tem que ter certeza que você vai ter uma forma de pagar. E aí dizem que é isso, que o paranaense consegue crédito porque ele tem ali, né, um bom histórico, um histórico de bom pagador. Maurício, conta lá como é que está a situação aqui dos paranaenses. Vamos entender onde é que eu vou me enquadrar aí.
3: Rafa, a pesquisa foi elaborada pela Confederação Nacional do Comércio de Bens, Serviços e Turismo e pela Fecomércio e revela o seguinte, ó. Em maio, 87,7% das famílias paranaenses possuíam algum tipo de dívida, enquanto que abril, este dado era de 86%. Então, maio 87%, abril 86%. Mas a inadimplência não acompanhou o endividamento. O estudo aponta que 15,2% dos paranaenses estão com dívidas em atraso e 3,8% não têm condições de pagar as dívidas, ou seja, ter dívidas não significa estar inadimplente. O economista Arthur Casemiro explica a real diferença. Vamos ouvir.
17: Significa o endividamento? Não necessariamente significa a inadimplência. O endividamento confere qualquer aspecto que a pessoa tenha algum crédito, tenha algo, tenha algum valor que esteja devendo para um banco. Então, a gente pode falar se tem um pagamento ali em cartão de crédito, financiamento de carro, de imóvel, empréstimo pessoal, tudo isso, se a pessoa ela tem algum tipo de vínculo com esse tipo de mecanismo financeiro, ela está em situação de endividamento, que não necessariamente é algo ruim. O endividamento pode ser feito um financiamento de um imóvel, por exemplo, para conseguir, de fato, realizar o sonho da casa própria. Então, se tem um orçamento familiar bem equilibrado, é possível estar endividado, mas ter um fluxo de caixa, ter um fluxo de pagamento orçamentário que consiga pagar essas contas. O problema é o outro lado da moeda, que a pesquisa também revelou. Inadimplência. O que é inadimplência? É quando tem algum tipo de dívida, seja cartão de crédito, que é o mais perigoso, que tem a maior taxa de juros, seja cheque especial, empréstimos pessoais, consignado, ou até mesmo os financiamentos, como a gente falou agora há pouco. Quando tem essa situação e não há o pagamento em dia, conforme estipulado em contrato com o banco, aí entra a situação de inadimplência, que é não estar em dia com as contas.
3: Então vamos lá, 87% das famílias paranaenses possuíam algum tipo de dívida em maio. 15% não conseguiu pagar essa dívida e se tornou inadimplente. E 3% não tem condição de pagar essa dívida. O cartão de crédito continua sendo a principal modalidade de dívidas dos paranaenses. Ele está presente em 92,6% dos casos de endividamentos. Na sequência, aparece o financiamento de veículos, citado por 7,7% dos entrevistados. Depois, financiamento de casas, com 6,6%, e os carnês, com 6,1%. Outras modalidades aparecem com participação mais reduzida. Crédito pessoal, com 2,7%, crédito consignado, com 2,3%, e cheque especial, com 1,8%. O economista Carlos Magno diz que é preciso tomar cuidado para a dívida não causar a inadimplência. Vamos ouvir.
18: A elevação do endividamento acompanhada da queda da inadimplência no Paraná não é sinal de fragilidade, mas sim de uma economia robusta. Famílias estão usando crédito para consumir e realizar aplicações financeiras, mas conseguem manter ainda os pagamentos em dia. Isso reflete confiança, renda estável e mercado de trabalho forte. Contudo, o peso do cartão de crédito exige cautela, pois mudanças macroeconômicas podem rapidamente inverter essa tendência. O endividamento não é necessariamente negativo. Pode ser usado para adquirir bens e serviços importantes. Porém, quando não há controle, ele se transforma em inadimplência e compromete a qualidade de vida da família. No Paraná, onde o endividamento é alto, mas a inadimplência está baixa, manter esses cuidados é essencial para preservar a robustez econômica local e evitar que dívidas saudáveis se tornem um problema. Há um adágio popular na economia que menciona: não fica rico quem gasta como rico. Então, seja cuidadoso, o nosso bolso agradece.
3: É isso. Muitas vezes, nós brasileiros, para conseguir comprar um bem, precisamos parcelar uma compra. Portanto, se endividar. E, Rafa, aqui na fronteira tem um dilema muitas vezes, porque ali do outro lado da fronteira, no Paraguai, a gente encontra muitos itens mais baratos. Mas aí o pagamento tem que ser à vista. Parcelar no cartão fora do país, você paga muitos juros. Então, muitas vezes, até compensa financeiramente comprar do outro lado. Mas aí, para pagar à vista, às vezes o dinheiro não chega. Então, você compra no Brasil, porque aqui você consegue parcelar e se endividar. E aí o problema, como disse o economista, é quando a gente não consegue pagar em dia essa parcela e aí vira inadimplente. Está aí a pesquisa aí mostrando que 15% dos paranaenses estão inadimplentes, mas, por outro lado, 87% tem algum tipo de parcela, tem algum tipo de dívida. A maioria, ainda bem, consegue pagar em dia essas parcelas. Rafa.
2: Pois é, também vou dizer uma coisa, né? Que essa realidade do Brasil, do quanto a gente ganha, do quanto as coisas custam, não é fácil. Quando a pessoa compra uma coisa à vista, fala no débito, se está no lugar e a pessoa fala que é no débito, você já até olha e fala, opa, esse está bem, porque é difícil, né? A gente vê tudo subindo. Vai fazer uma cestinha do mercado, veja o que você consegue levar com R$200. É nada, né? É a gasolina, vai abastecer seu carro, quanto é que está o tanque para abastecer? E tudo sobe. Tudo no Brasil sobe, né? Vira o ano, você fala, ai, que bom, tô todo esperançoso. Aí começa. É reajuste de plano de saúde, é reajuste de escola, tudo vai sendo reajustado. E a proporção do salário que nós recebemos não acompanha. Então, às vezes, o caminho é a questão do endividamento. Grandes bens, as pessoas se endividam para comprar um carro, porque entendem que vão ter ali uma qualidade de deslocamento, a depender da situação do transporte público da cidade mais adequada, que vão ter um maior conforto, né, para ter a casa própria, o sonho da casa própria do brasileiro. Quem que compra à vista imóvel, né? Tem uns da classe política aí com dinheiro, mas enfim, vivo ainda, né? Mas... em geral, as pessoas vão fazendo financiamentos, vão buscando caminhos para construir seus sonhos e realizar. E essa é a função da parcela. O difícil é quando a gente começa a chegar num ponto que as pessoas estão tentando parcelar até a compra no dia a dia, né? Compra, assim, do caixa do balcão, porque aí vive a base do crédito. Viver a base do crédito é muito complicado, porque uma hora, se você perder sua fonte de renda, o que vai acontecer com aquela sua dívida? Vai virar uma bola de neve. E o brasileiro é inegável. A gente tem, em linhas gerais, eu não vou generalizar aqui uma veia consumista. Vamos falar a verdade, nós somos o tempo todo bombardeados, é promoção, é oferta, você abre a rede social, tem a loja da virtual da rede social, com a propaganda da rede social. Então, é o dia inteiro, você parar a prestar atenção, o quanto você é impactado, né, por ofertas, do teu interesse, você vai ver que é o tempo todo. Isso vai levantando, claro, um desejo de consumo, né? E tá certo, é o papel também de quem vende buscar o consumidor, fazer ali a flexibilização das possibilidades de pagamento. Mas aí tem que ter aquele bom senso, né? Se vai dar também para ser uma boa oferta que você vai aproveitar, ou se vai ser um caminho sem volta, né? Vai ser um caminho que você vai viver ali naquela fantasia de que vai conseguir pagar, as contas vão apertar, não vai ter uma perspectiva e vai ficar com a corda no pescoço. E quem entra numa situação assim, a gente sabe, é uma situação de desespero. Quem que gosta de estar no cheque especial, pagar juros? O cartão de crédito, ele falava, o cartão de crédito com juros é um negócio obsceno quando você olha ali o percentual que se paga com cartão de crédito. Isso quer dizer que o cartão de crédito não deveria ser usado? Não. Ele pode ser um excelente instrumento financeiro, mas aí cabe muito dessa história, né? A gente parece que sempre vai vivendo um dia de cada vez, vai pagando as contas da maneira que dá. Muita gente já apontou em debates que nós fizemos aqui a questão de que o Brasil não faz uma reflexão, uma formação financeira, né? Para que você consiga ter aquele hábito do poupar, do guardar, para daí realizar um sonho. A gente já quer na hora, vem a Copa, dá-lhe uma TV, vamos aí com essa fazer as coisas. Então, não dá, tem que respirar fundo. O paranaense ainda vai muito bem, obrigada, né, com essa questão de ter o crédito, mas diminuir ali a inadimplência, mas a gente tem que se atentar, que a realidade do Brasil, olha, gente, não é fácil. 2h42. Não é fácil? Se não é fácil para você... tá? Imagine só como é que está a situação do judiciário quando nós temos aí um ministro dizendo que a magistratura, ou seja, os desembargadores, os juízes, o campo todo do judiciário brasileiro passa por dificuldades financeiras. O menor salário lá é 46 mil, tá? Mas, pelo visto, está difícil para eles também, Maurício Freire.
3: A declaração do ministro do STF, que também é o atual presidente do Tribunal Superior Eleitoral, foi feita durante a cerimônia de posse da nova diretoria da Associação dos Juízes Federais do Brasil, a AJUF, realizada no Superior Tribunal de Justiça. Cássio Nunes Marques afirmou que a magistratura enfrenta um momento difícil e atribuiu parte desse cenário à forma como a imprensa aborda a remuneração dos juízes. O posicionamento do ministro contrasta com as mais recentes manifestações do presidente do STF, Edson Fachin, que defendeu medidas mais rígidas de transparência sobre os vencimentos dos magistrados. Durante o evento em Brasília, Nunes Marques afirmou, abre aspas, um olhar sempre atento às necessidades da magistratura e me ombreando a ela neste momento difícil que atravessa, em razão, talvez, da forma como se comunicam os periódicos brasileiros em relação às dificuldades financeiras, às vezes não muito reconhecidas pela sociedade. Fecha aspas. Rafa.
2: Olha, realmente, agora a culpa é dos jornalistas. Então, Maurício, culpa minha, culpa sua, tá? A gente que deixou o pessoal do judiciário aí numa fria, com uma situação difícil, né? Então, está faltando sensibilidade a nós. Eu já disse o seguinte, né? Acho que ninguém é obrigado a trabalhar no serviço público. Iniciativa privada não tem teto. Iniciativa privada, você vale o quanto pesa se for enxergado desta maneira pelo mercado. Não existe, é o céu é o limite. Então, se não está bom, pede para sair. Simples assim. Eu adoraria ter uma realidade do judiciário. Veja que fizeram um grupo para passar um pente fino nos penduricalhos, aquela farra dos penduricalhos que acontece aqui no Paraná, que acontece em outros estados, que o ministro radicado aqui no Paraná, Edson Fachin, criou um grupo para vamos passar. São 500 tipos. O nome Nutella lá é verba indenizatória, não sei o quê. É penduricalho, é dinheiro extra. É você pensar em verbas que são pagas além do salário. Então tem a remuneração de 46 mil e os vale. Vale gravata, vale terno, vale telefone, tinha um vale iPhone, vale peru de 10 mil reais no Natal. E quem paga isso? É dinheiro público. Ah, é um orçamento próprio. Do que é feito o orçamento próprio? Dos nossos impostos, do dinheiro do Brasil, que é repartido entre os poderes, cara pálida. Então é isso, é dinheiro nosso, que vai lá para fazer essa festa da uva aí. Mais de 500 penduricalhos. A gente fez um exercício no Jornal da Manhã de tentar inventar penduricalho para nós mesmos. A gente parou em 5, acho. Não conseguimos inventar mais. Então, pelo menos dá para saber que o Departamento Criativo do Poder Judiciário vai muito bem obrigada, que lá a criatividade está voando solta para conseguirem mais de 500 pagamentos diferentes. E mesmo dentro deste grupo para passar o pente fino, tinha juiz que ganhou 300 mil por mês com penduricalho. Olha só que ironia. O que vai passar o pente fino, que tá achando que tá ruim com os outros, não, vamos moralizar o troço aqui, ganhou 300 mil no mês. Eu nem imagino. Eu acho que você deve olhar umas 3 vezes um contra-cheque de 300 mil, né? Eu ia modurar na minha casa se eu tivesse um contra-cheque desse 300 mil no mês. Até nunca mais, né? Olhar um contra-cheque que tem 3 dígitos, mas o judiciário não tá bem. Tá numa crise, aí o problema é a imprensa ficar fazendo a cobrança em cima. Aí foram tentar fazer uma redução, né? Não, vamos discutir a questão, acho que tá um pouco demais. Acho que está um pouco demais, é um problema histórico aí. Quanto tempo tem essa conversa dos penduricalhos? Mas tudo bem, vamos passar um pente fino aqui. O que que vem de depoimentos que viralizaram aí, amplamente repercutidos? Aquela juíza falando que não tem um lanche. Ai, não tem um lanche aqui, não tem um café. Tenho que vir com o meu próprio carro trabalhar. Aquela outra dizendo, não temos dinheiro para pagar uma consulta médica. Daqui a pouco não vamos mais trabalhar, aí os brasileiros vão ver só uma coisa. Puxa a capivara ali para ver quanto que recebeu. É todo mundo com 3 dígitos para cima. Não é difícil achar. Difícil é achar o que ganha o teto. Tanto que a história da punição dos juízes, a punição é aposentá-lo compulsoriamente. Para a maioria dos brasileiros ia ser um prêmio. Ai, parabéns, você vai ser aposentada antes. Você não fez bem no seu trabalho, vai ser aposentada antes. Que maravilha. Por que que eles entendem que isso é uma punição? Porque daí não pode ganhar o penduricalho. Você pode ganhar só o salarinho ali, tchau e um abraço. E também a questão dos privilégios, os jantares, os gabinetes, né? Enfim, aqui no Paraná, quase criaram uma ajuda de 15 mil reais para o magistrado que orientava o estagiário, que aí ele tinha uma equivalência a tutor-professor. Imagina, cada vez que a gente orientou um estagiário que chegou na empresa, vamos ganhar 15 mil para fazer a orientação. Aí ficou ruim, né? Não, aí Estadão estourou a matéria, os veículos nacionais todos deram, e aí veio, não, essa ideia não aconteceu, isso não existe, nada houve, não houve prejuízo nenhum. Ah, pelo amor de Deus, né? Então, chega uma hora que só de saber que alguém teve uma ideia, só a ideia, já é ruim. Que dava para fazer uma outra ideia aí, talvez atender as pessoas com celeridade, né? Buscar diminuir aquela fila enorme das defensorias, sei lá, aproximar a justiça. Dá tanta para fazer, tanto há para se fazer, né? Que só de alguém ter tempo de pensar numa ideia dessa, escrever um projeto e mandar para a Assembleia, já é ruim demais. A remuneração acho que não é para isso. Mas enfim, né? Disseram que nada houve, não aconteceu. Mas é isso. né? É um momento de sensibilidade. E aí você veja que o Código de Ética de Conduta, para ter transparência, para saber quanto que ministro ganha em palestra, cadê? Ninguém sabe e ninguém viu. Fica lá o Fachin dizendo, né? Temos que moralizar, não se pode varrer as coisas para debaixo do tapete. E aí? Aí a gente assiste o Brasil tocar, um Gilmar Palusa, né? Falta de explicações sobre certos contratos milionários, a carona no jatinho, os penduricar correndo solto, o pessoal chateado que não tem um lanche, né? Aquela juíza aposentada falou, não temos lanches, ministro, não temos lanches. É isso, é a realidade do Brasil. E agora o ministro Cássio Nunes Marques dizendo lá que a área da magistratura está com dificuldades financeiras. Olha, eu vou dar uma sugestão supimpa aqui, como se dizia na minha época, tá? Eu aceito metade do teto em 30 dias, porque o grupo lá do Fachin vai levar 6 meses para achar um jeito de cortar os penduricalhos. Eu, pela metade do preço, fazendo uma promoção aqui, metade do teto, 30 dias. Faço a solução. Apresento lá vários tópicos. Só colocar em prática que dá bem direitinho, tá? E tenho certeza que você que tá no carro também, né? Você tá ouvindo a Jovem Pan aí. Também se... Pra cortar, a gente que é acostumado, a gente sabe lidar com tudo ali pra organizar. Não é tão difícil assim, né? Então vamos ver o que vai sair de verdade. O último movimento que fizeram, o Supremo foi lá, se reuniu, limpou penduricalhos, eram 15, reduziram. Quando foi pro Conselho Nacional de Justiça, ressuscitaram um monte desses penduricalhos lá. É difícil, né, gente? Como é difícil cortar na própria carne? Economizar é duro, né? Eu entendo. Realmente é muito difícil. 2:51. Deixa eu reforçar que você pode participar com a gente lá no 41984-18-1071. 41984-18-1071. Ou então lá no YouTube. Eu já falei que hoje esse jornal aqui é focado em notícias, sugestão de pauta, informações. Hoje está liberado mandar um alô para a namorada, para o namorado, e no Dia dos Namorados que a gente registra aqui na Jovem Pan News, tá bom? É um intervalo rapidinho que eu vou fazer, 2:51.

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1: 2:55. O assunto agora é uma pesquisa desenvolvida na Universidade Federal do Paraná que pode tornar mais acessível, mais preciso e humano o tratamento da leucemia para crianças e adolescentes. O estudo quer desenvolver um exame genético mais barato para ajudar médicos a escolherem também o melhor tratamento para cada paciente. É uma reportagem especial que mostra que a ciência sai do laboratório das universidades e encontra a vida real. Juliane tinha 14 anos quando a vida que seguia o ritmo comum de uma adolescente foi interrompida. A escola, os amigos, a diversão e os planos, tudo acabou suspenso depois dos primeiros sinais. Febre, manchas roxas no corpo, fraqueza, suor noturno. A família não sabia, mas ali começava uma travessia longa, o diagnóstico de leucemia.
2: Quando eu descobri meu diagnóstico, eu tinha 14 anos de idade. Eu estava no ensino médio e eu estava recém descobrindo a minha vida, sabe? Começando a viver coisas de adolescentes e tal, virou um turbilhão. Do nada, eu me afastei da escola, me afastei de todos os meus amigos, não tinha contato com mais ninguém da escola, minha vida virou sobre o hospital.
1: Depois do impacto do diagnóstico, veio uma decisão que também era um gesto de confiança. Alessandra Brant, a mãe da Juliane, aceitou participar de uma pesquisa, porque entendeu que aqueles estudos poderiam ajudar a filha e, no futuro, outras crianças que chegassem ao hospital com o mesmo medo. No começo, era tudo novo. O nome da doença, o tratamento, a rotina hospitalar. Mas junto com a insegurança, veio também a percepção de que a ciência podia oferecer mais aos médicos e também para o cuidado.
2: Quando a gente recebe o diagnóstico, né, é um caos assim, na vida da gente. A gente não entende o que está acontecendo. Então, quando eu entrei com ela no hospital e eu soube dessa pesquisa, eu resolvi participar. Por quê? Porque é muito importante, né, a gente participar das pesquisas em si, porque ela dá um diferencial no diagnóstico mesmo da criança.

0: O diagnóstico de câncer em criança ou adolescente muda a rotina e a vida. No caso de Juliane, foram 2 anos e meio de tratamentos. Quimioterapia, internações, esperança e recomeços. E no meio desse caminho, uma decisão de força. Participar também da pesquisa da Universidade Federal do Paraná em parceria com o Hospital Erastinho em Curitiba. A proposta, usar amostras já coletadas nos exames de rotina para fazer análises genéticas. Sem uma nova coleta, sem custos para a família, mas com um potencial enorme, ajudar a indicar tratamentos mais precisos.
1: Eu acho que a pesquisa trouxe um significado muito grande para o meu tratamento, porque guiou um destino ali, sabe? Quando estava meio que todo mundo perdido, a pesquisa meio que abriu portas, deu um destino, deu uma luz para a gente seguir, para os médicos seguirem. Foi algo novo, né? Mas assustador, mas a pesquisa abriu portas para mim.
0: A pesquisa é conduzida pela professora da Universidade Federal do Paraná, do Departamento de Genética, Jaqueline Carvalho de Oliveira. Hoje, segundo a pesquisadora, um exame capaz de identificar as principais alterações genéticas ligadas à definição da terapia custa em torno de R$ 1.000. A meta é reduzir o valor para aproximadamente 200. Na prática, isso pode abrir caminho para que no futuro esse tipo de exame seja mais acessível também no SUS. E o que parece técnico tem impacto direto na vida das pessoas, como explica a professora.
2: E a ideia é que a gente consiga desenvolver um kit para fazer análises genéticas nos pacientes que têm leucemia de uma forma mais barata e que possa, no futuro, ser mais acessível ao SUS. Então, a gente sabe hoje, né, que os pacientes com leucemia, eles precisam ter analisada nas células dessas leucemias quais são as alterações genéticas que existem ali para a gente conseguir classificar melhor esses pacientes. E essa classificação ajuda o médico a definir qual vai ser o tratamento daquele paciente. Então, com esse exame, o médico consegue ajustar a quantidade de quimioterapia e colocar os pacientes em grupos que vão receber tratamentos mais específicos e que têm uma finalidade aí de melhorar o tratamento e diminuir os efeitos colaterais.
0: No Hospital Erastinho, em Curitiba, parceiro do estudo, a pesquisa encontra o olhar de quem está todos os dias diante de crianças em tratamento. O diretor técnico do hospital, Robson de Castro Coelho, explica que o tratamento da leucemia infantil avançou muito e que hoje muitas crianças conseguem se recuperar, mas que a medicina pode e quer ir além, tratar melhor, com mais precisão, menos efeitos colaterais e mais qualidade de vida. E é nesse ponto que a pesquisa universitária se torna decisiva.
3: Hoje a forma de tratamento, ela é uma forma global. O que eu faço para uma criança, eu faço para outra criança, através de protocolos de tratamento. Então, quanto melhor eu conhecer a doença e conhecer o que ela faz no corpinho de cada criança, eu posso individualizar tratamento. A gente precisa conhecer a biologia molecular dos tumores infantis. Conhecendo essa biologia molecular dos tumores infantis, a gente consegue direcionar terapia individualizada.
0: É aqui que a pesquisa feita nas universidades se aproxima da vida e soluções reais. Chega ao hospital, às famílias, pacientes, orienta médicos e pode construir respostas com base na inovação. A Alessandra, mãe da Juliane, diz que participar foi uma forma de contribuir com o tratamento da filha e de outras crianças do futuro.
4: Hoje eu vejo assim que a gente tem que respeitar a medicina. A medicina evoluiu muito, é tudo muito novo, né? E até em questão dessas pesquisas, como eu falei para você, a gente tem que reforçar que as pessoas participem dessas das pesquisas em si, porque é através delas que a ciência vai melhorando, que a qualidade de vida das pessoas, elas são, como é que eu posso dizer, elas são inovadoras, o tratamento, o acompanhamento.
0: A pesquisa da professora da Universidade Federal do Paraná tem ainda mais 2 anos pela frente. Até agora, os testes foram feitos em Curitiba com 50 amostras de pacientes. A próxima etapa prevê ampliar cerca de 500 amostras, incluindo testes também em Brasília e Pará, até o fim do ano. O projeto tem colaboração com grupos de diferentes regiões, incluindo Brasília, Pará e o Inca, no Rio de Janeiro. A professora Jaqueline, da Universidade Federal do Paraná, lembra que a leucemia pediátrica já teve chances bem menores de cura e que foi graças à pesquisa médica e acadêmica que essa perspectiva mudou e passou a salvar mais vidas.
2: É uma área muito, assim, emocionante para a gente, porque talvez seja um dos exemplos mais bem-sucedidos de melhora no tratamento do câncer, graças, né, à evolução da pesquisa. Então, se a gente for olhar para o passado, por exemplo, uma criança que era diagnosticada com leucemia nos anos 80, ela tinha uma chance aí de cura muito baixa. E é completamente diferente de hoje. Quando a gente olha para uma criança que foi diagnosticada com leucemia no período pediátrico hoje, em 2026, ela tem uma chance de sucesso aí de terapia de 80%. Mas a gente ainda quer mais, né? E eu tenho certeza que só através de pesquisa e o desenvolvimento de novas opções que são feitas a partir da pesquisa básica é que a gente vai conseguir chegar aí no 100%.
0: Na universidade, a ciência procura respostas. E quando a universidade pesquisa, a sociedade ganha e se transforma. A jovem Juliane, que está perto do fim do tratamento da leucemia, agora entra em outra fase. A menina que viu a vida virar hospital, voltou a estudar, começou a faculdade de psicologia. Encontrou um propósito justamente no lugar onde a dor foi mais profunda. Ela quer voltar para o hospital oncológico como profissional para ajudar crianças e adolescentes que talvez sintam o que ela já sentiu.
4: Eu quero para o meu futuro, eu quero voltar para o hospital oncológico como profissional. E lá dentro eu fui atendida por uma psicóloga e lá dentro eu conheci a psicologia e eu vi o quão importante a psicologia é dentro de um hospital, dentro desses momentos impactantes, desses momentos extremos, sabe? E eu percebi que eu queria levar para outras pessoas aquilo que proporcionaram para mim dentro do hospital e eu achei a psicologia muito linda nesse sentido, e daí eu comecei agora a cursar psicologia e eu pretendo levar para outros pacientes aquilo que me foi fornecido dentro do hospital.
0: Rafaela Moron, para Jovem Pan News do Paraná. 3:04, voltamos aqui falando mais informações, inclusive, sobre a questão do grupo de trabalho. Citei há pouco, né, a história do grupo de trabalho do Judiciário, pois é assunto para agora, ainda falando sobre esse caminho aí, as discussões continuam. Maurício, conta lá, qual é a previsão, então, dessa história? Parece que foi ampliada, inclusive, aí, para uma reforma do sistema de justiça.
5: Isso, Rafa. O ministro, que é radicado aqui no Paraná, diz que a intenção é garantir a modernização do judiciário e contar com o apoio de juristas e especialistas na área. Ele disse também que a intenção é finalizar o debate e reunir as propostas de alteração até o final do ano. O colegiado vai ter natureza consultiva para organização e debates sobre a modernização do sistema de justiça brasileiro. A portaria foi criada nesta quinta-feira e divulgada nesta manhã. O grupo será presidido pelo diretor do Centro de Estudos Constitucionais do STF, o professor Fernando Facuri Scaff. O relator do caso será o desembargador Neide Barros Belo Filho, do Tribunal Regional Federal da Primeira Região. Também nesta quinta-feira, Scaff, presidente do grupo, assinou uma portaria que lista os nomes dos 19 integrantes do colegiado.
0: Bom, a gente tem aí, então, o Fachin, né, sobre essa visão, trazendo ali esse anúncio de que vai fazer essa questão da reforma do judiciário. Agora tem que esperar para ver o que virá aí enquanto ação de verdade, né? A intenção do ministro existe e ela é bastante evidente pelas falas que ele vem trazendo em relação a isso. O difícil é a resistência, né? Resistência, no caso aqui, tanto internamente quando se fala em mudanças no Supremo Tribunal Federal, quanto se fala também nesse pente fino, porque aí você elimina, e esse é um exemplo muito recente, elimina ali os excessos, né? Ah, não, essas verbas indenizatórias aqui estão demais, tira, criam outras, né? É que dá uma paulada, nasce 10, é isso. Você cria, corta uma coisa, passa um tempinho, ninguém está vendo, opa, vamos fazer de novo aqui. Então, a questão parece muito mais profunda, tá? A questão parece, no Brasil, que é mesmo de moralização. E a gente vive numa lógica de um país em que muitas pessoas pensam, farinha pouca, meu pirão primeiro. mas aí parece que não descem lá do topo do prédio para olhar a realidade da população, que é isso. Né? A realidade aqui embaixo não conversa com a realidade de muitos poderes. E não deveria ser assim, né? Deveria ser uma representação nossa, um exemplo de austeridade, de credibilidade, de confiança. Não digo que não deva existir uma estrutura de trabalho adequada ao cargo, né, ao poder. Claro que tem que ter. Mas tem coisas que passam muito da conta, né? Você tem uma série de exemplos aí que extrapolam completamente a realidade. Estão em outro planeta, né? Estão achando que a gente mora na Noruega. Se pegar um ônibus, descer do prédio, pegar um ônibus, bater um PF, talvez entenda qual é a verdadeira realidade do Brasil. E é difícil, né? Porque os anos vão passando, eu não sei você, ouvinte, você que é meu contemporâneo, segura aqui na minha mão, tá? Que a gente já é uma geração um pouquinho mais antiga, assim. E a esperança vai ficando difícil de ser mantida de que as coisas vão mudar no país. Em vários aspectos. Ontem a gente fez uma reflexão aqui sobre a questão da segurança pública, né? Aí vai, entra ano, sai ano, que a segurança é a pauta, que é importante, que é a moralização, que é a corrupção. E aí virou mais um ano, e é mais um ano que a gente está vendo as mesmas presepadas. Muda o nome, muda o endereço, mas o modus operandi não muda. A gente fica sempre enxugando o gelo. E aí vem a pauta da corrupção, a pauta da segurança, a pauta da moralidade. Vai eleição, vem eleição, né? O Brasil está nessa. E por que que não muda? Porque parece que realmente as pessoas não têm interesse. Por que não vem alguém ali e fala, olha, eu tenho aqui um plano, eu estou no comando. Vamos trabalhar de verdade a questão do crime organizado? Será que a gente consegue fazer ali uma ação real de punir ricaço, corrupto, picareta, que faz festa com dinheiro público, que esbanja, que tem amigos importantes, poderosos, relações que deveriam estar escancaradas com essas pessoas varridas da história política? Não. A gente vê, a discussão é para flexibilizar a ficha limpa, né? Abrir a porta ali para um bando de gente que já passou com um histórico corrido por Brasília para que possa voltar. Gente que já demonstrou que não teve um trabalho sério, que se enrolou aí com uma série de situações. Então, a blindagem, a Câmara foi lá, aquele fiasco de fazer a blindagem. Aí vem o Supremo também, ninguém toca em mim, ninguém me processa, que só impeachment não pode ser por uma natureza de questionamento de uma decisão do ministro. Então vai pedir impeachment pelo quê? Que não gostou do implante capilar? Porque não, qual é a razão se você não pode fazer um questionamento e um pedido de impeachment a ser discutido em razão das decisões tomadas por um ministro? Aí fizeram. Numa canetada monocrática do Gilmar Mendes, que defendeu, né? Saiu defendendo a ideia dele. E a Câmara no mesmo movimento. Não fosse o Senado sentir ali a onda da vergonha, né? Ninguém pode processar a gente, a não ser nós mesmos, se a gente decidir aqui entre nós. Era isso que eles tinham feito na Câmara, né? Um deputado aqui só pode ser processado se a gente votar que ele pode. O que você acha que ia acontecer quando eles fossem votar lá? Se um colega deveria ou não? Então é isso, né? O Brasil vai vivendo esferas. E aí essas esferas, elas vão se revezando, as pessoas vão comprando a narração de polarização, escolhem ali o seu político de estimação, mas quem de verdade consegue moralizar um trem desse? Né? Então vamos ver, agora tem aí o judiciário. Depois do pente fino nos penduricalhos, agora falando de propostas, o Flávio Dino também fez algumas. E aí, vai ter alguma que vai sair do papel? Vai ter algum ministro contando aí quanto que ganha para dar palestra, em que avião que vai viajar, vai pegar avião da FAB para ver jogo de futebol, avião do advogado, não sei de quem, que depois vai para lá. Isso é uma questão que se estende país afora, né? E, por enquanto, o que cabe a nós é a indignação, é a cobrança, a indignação. E um olhar também muito forte para a questão das eleições. Por isso que a gente vem trazendo para você todos os bastidores da política, as costuras da política, que é para você já ir se organizando, né? Já ir mentalmente aí entendendo quem é quem, quem está com interesse em quem, quem de fato está olhando aqui para o Brasil e para os brasileiros de verdade. 3 horas e 11 minutos, eu vi a Maria Rosseto, ela estava ali, acabou de piscar na tela para mim, eu posso chamar a Maria? Vamos ver se a Maria posiciona lá pra gente, a nossa repórter, todas as tardes aqui em cima da informação. A gente fala com ela sobre desastres naturais. Sei que ela está, inclusive, com a Defesa Civil para trazer orientações aí para vários municípios. Maria, boa tarde para você. Como sempre, seja muito bem-vinda aqui a esse jornal.
6: Acompanho através da Jovem Pan News, exatamente, olha, nós temos expectativa para os próximos dias, ou melhor dizendo, a previsão de tempestades, ventos fortes, e com isso as cidades precisam estar preparadas para esse clima que tende a afetar aí o estado do Paraná. E ao meu lado está o Coronel Ivan Fernandes, ele que representando a Defesa Civil vai falar para a gente como tem sido essa conversa com as cidades, né, com as prefeituras. Bem-vindo, fala para a gente sobre esse trabalho feito pela Defesa Civil.
7: Então, logo a Defesa Civil, em conjunto com o CIMEPAR, nós iniciamos esse processo de monitoramento em relação ao Ninho, nós startamos uma série de ações junto aos municípios. Importante lembrar que é uma atividade que a Defesa Civil sempre executa, principalmente em relação à questão do mapeamento de áreas de risco, as áreas de atenção que nós temos nos municípios, a questão dos planos de contingência. E em função desse cenário do El Ninho, que nós devemos ter uma intensificação principalmente na primavera e verão em relação às chuvas, já são estações do ano, onde é muito comum que tenhamos uma grande incidência de chuvas, então nós estamos iniciando um processo de diversas reuniões com os municípios, orientando em ações preventivas, como, por exemplo, a limpeza de galeria de águas pluviais, limpeza dos canais, os córregos que cortam a cidade, porque no nosso entendimento, se isso for feito, nós podemos ter uma minimização, vamos assim dizer, dos impactos que pode causar na população.
6: Tem cidades aqui no estado do Paraná que preocupam um pouco mais a Defesa Civil? Que cidades são essas e por que essa preocupação?
7: É como eu disse, nós temos um mapeamento de áreas de atenção, a inundação e alagamento e mesmo deslizamento. No caso específico do El Ninho, talvez mais situações de inundação e alagamento. E nós fazemos esse acompanhamento em relação às condições do fluxo de água, vamos assim dizer, por isso que essas intervenções são importantes. Eu não destacaria um município em específico, mas sim aqueles municípios que têm, né, que passam rios pelo meio da cidade, córregos, galerias de águas pluviais, então é uma preocupação para todo o estado do Paraná, não necessariamente em alguma cidade específica.
6: Olha, de acordo com o Ministério Público, apenas 16% dos municípios paranaenses tinham uma equipe mínima de defesa civil, e isso no início desse ano. Então, dessa forma, as cidades estão de fato preparadas para esses eventos climáticos tão severos que tendem a atingir o nosso estado?
7: A recomendação da Defesa Civil são três funções: um coordenador municipal, um diretor operacional e um secretário. Esse levantamento feito pelo Ministério Público de Contas, ele visa corroborar com toda essa atividade que a Defesa Civil faz, e nós entendemos que isso é até uma orientação aos municípios, para que dê a devida importância a essas funções, as ações de Defesa Civil nos municípios, não só em períodos de anormalidade, como infelizmente a gente pode ter e muitas vezes acontece nos municípios, mas mesmo no período de normalidade, quando não está acontecendo nada nos municípios, quando nós não temos algum evento natural, que essas ações preventivas possam ser intensificadas.
6: Ok, muito obrigada pelas informações. A gente conversou então com o coronel, ele que representando a Defesa Civil trouxe esse panorama para a gente de como tende a ficar, né, o clima aqui no nosso estado, mas também as ações que estão sendo implementadas por parte da Defesa Civil para evitar prejuízos nos municípios paranaenses. Paranaense, é com você, Rafa.
0: Obrigada, Maria, pelas informações. Eu vou aproveitar que o tema e a questão de desastres ambientais para conversar com você sobre um relatório do Ministério Público de Contas, que aponta que em 10 anos os prejuízos do Paraná com desastres ambientais somaram, sabe quanto? Olha, bem impressionante o valor aqui, 32 bilhões de reais. Maurício, conta lá os detalhes pra gente.
5: O estudo do órgão que atua junto ao Tribunal de Contas do Estado foi elaborado no âmbito do projeto Estruturas de Proteção e Defesa Civil nos Municípios e traz diversas informações sobre os impactos das mudanças climáticas nas cidades. O relatório indica que entre 2015 e 2025 foram contabilizadas 5.923 ocorrências de desastres em 397 dos 399 municípios do Paraná e que afetaram aproximadamente 4,5 milhões de pessoas. Esses eventos, que vão desde estiagem a catástrofes com tempestades e tornados, conforme o documento do Ministério Público de Contas, geraram um prejuízo estimado de até 32 bilhões ao Estado. Segundo o órgão, os dados evidenciam que a gestão de riscos deve ser compreendida como uma atividade permanente da administração pública municipal. A divulgação dessas informações ocorre na sequência da confirmação por parte da Organização Meteorológica Mundial do alerta sobre os impactos do El Niño de 2026, previsto como um dos mais fortes dos últimos anos. A coordenadora do projeto no Ministério Público de Contas, Cecília Passos Brandão, ressaltou que o principal objetivo do projeto é ampliar a efetividade das políticas públicas e apoiar os municípios na estruturação de suas defesas civis.
8: Pelo menos 159 municípios a gente verificou que só trabalham com um coordenador. Também vimos ali diversos municípios que estão com plano de contingência desatualizado, muitos deles, inclusive, que passaram ali por tornados e tudo mais no ano passado, na mesma época do Rio Bonito, que continuaram operacionalizando a defesa civil só com uma pessoa. E então, assim, a gente trouxe isso à tona. E não é para fazer um ranking de quem está melhor ou de quem está pior. É para conscientizar mesmo, né? Gestores, munícipes, que eles têm uma função e um dever, né, com a população. Eles precisam operacionalizar a defesa civil e trabalhar em todas as áreas, em todas as fases ali da gestão do desastre, seja na preparação, na prevenção, na mitigação do risco, né, na resposta. O município ele tem papel central no Plano Nacional de Proteção e Defesa Civil.
5: Cecília Passos ainda destacou um outro recorte do estudo, que apontou que pelo menos 17 municípios perderam R$52 milhões em ajuda federal por não terem comunicado oficialmente ao governo federal sobre as ocorrências ambientais.
8: E a gente viu que 17 municípios deixaram de fazer os registros, e isso somam R$52 milhões, e até um pouco mais, de prejuízos que deixaram de ser enviados para o sistema federal. Do não conhecimento, do achar que não é importante ou que tanto faz, a gente não. São vários os motivos que eles dão ali, né? Então, assim, e a gente conseguiu chegar, verificar naqueles primeiros municípios que a gente mandou ofício, que os que estavam estruturados, eles tinham mais condição de levar essa informação para o governo federal, e eles conseguiam fazer todo esse caminho de uma forma mais consistente. E o que a gente percebeu é que eles levavam, muitos deles, isso assim como se fosse uma burocracia. Mas, na verdade, quando você vai ver, assim, a implicação que isso traz para os munícipes que já estão ali sofrendo, né, com enchente, com desmoronamento de terra, com vários tipos de desastres, é que eles deixam de acessar muitos benefícios que são transferidos pelo governo federal, mas eles dependem do reconhecimento federal. FGTS, o saque calamidade, benefício de prestação continuada, adiantamento do Bolsa Família, inclusive refinanciamento agrícola, e isso tudo depende, no primeiro momento, do reconhecimento federal para ser liberado. Então, assim, não basta já você ter ali os seus prejuízos decorrentes do desastre, você ainda deixa de acessar os benefícios, né?
5: O relatório do Ministério Público de Contas indica que os vendavais lideraram a ocorrência de eventos de risco nos últimos anos no Paraná, seguido por enxurradas e granizo.
0: A gente não conseguiu trazer aqui para você a avaliação, mas está vendo como é que anda a situação. Vai dar para rodar? Vai. Então vamos lá colocar já a fala para você que está acompanhando. Tem a informação completa. Só estou esperando ok aqui para que a gente ponha na hora a entrevista. Então pode rodar.
9: O município foi notificado pelo IAT já em 2023 a respeito dessa região, dessa barragem, e não fez, né, o plano de gerenciamento, plano de segurança de barragens, não fez o plano de ação emergencial. Aí o IAT autuou 4/ em janeiro de 2025 por não ter cumprido essa legislação. E agora, então, nós fomos aqui comunicados pelo IAT e essa foi a providência inicial. O município está demonstrando uma predisposição para regularizar a situação, para adequar, né, ainda na via administrativa, mas pelo fato de não ter feito até, né, então já faz quase 3 anos que o IAT está trabalhando com essa área, com essa região, nós pedimos a recomendação com prazos bem definidos, escalonados, e prazos que são de acordo com a categoria de risco médio. E pelo fato de ser um documento orientativo, os prazos são prazos que permitem que o município se organize administrativamente para cumprir toda essa legislação. Medida preventiva, ela não está ligada a nada que aconteceu ainda. Ela é uma medida para que o Quatro Barras conheça e gerencie a segurança da estrutura antes das chuvas que estão projetadas para os próximos meses, né? Não é uma punição, ela é uma orientação com prazos definidos para que o município primeiro conheça ali a região, faça o plano de gerenciamento e se antecipe, né, a eventuais situações ambientais.
0: Portanto, tá aí a fala, então, e o panorama para você dessa situação. Não tem jeito, né? A questão dos desastres climáticos é uma pauta absolutamente atual. Você sabe que as pessoas, às vezes, pensam que vai ser um recurso que você vai aplicar. Eu digo até pela narrativa política, né? A gente não vê muito político levantando ali essa bandeira, os próprios debates. Tem outros assuntos que parecem prioritários quando a gente faz a discussão do país. Economia, questão da segurança pública, né? E aí, é um departamento, uma área que a gente tem que ter sim um olhar, porque depois todo mundo sofre. Quando chove, vai alagando a cidade, o que, que foi aquele tornado que passou em Rio Bonito do Iguaçu, né? Tem que ter, de fato, estrutura de proteção. Eu lembro que nós demos em primeira mão à época um levantamento bem interessante, que demonstrava assim, que a maioria das cidades não tem nem estabelecida a estrutura da defesa civil no estado. Então, se tem lá do dia para a noite um acontecimento, faz o quê? Aí vai, faz a operação de guerra, vai do jeito que tem que buscar, mas o Paraná aqui, pelo menos um pouco, fez a lição de casa no sentido de estruturar o fundo, né? Aquele dinheiro que tem para os desastres. Curitiba aparecia bem, para eu ser justa aqui com o levantamento, salvo engano, era ligado à Transparência Brasil, né? Essa história da sondagem que foi feita sobre os planos municipais de atendimento em caso de desastres ambientais. Então, aconteceu uma tragédia, a cidade está preparada, eles foram vendo lá vários pontos. Tem a defesa civil estruturada, tem dinheiro em caixa para o atendimento, né? Vai fazer o quê em termos de ação depois que essas mudanças todas que a gente vem acompanhando e as suas consequências do clima estiverem ali estabelecidas e gerando prejuízos à cidade? E a maioria não tem, é o vamos ver, na hora a gente vê o que, que faz, né? Não tem estrutura, não tem recurso, então é um alerta importante para que a gente olhe, por exemplo, até quando se fala em eleições, né, no plano estadual. Aqui o Paraná já organizou, com o evento de Rio Bonito do Iguaçu ali, um alinhamento sobre essa questão do plano. Você tem também, anteriormente, algumas medidas, né? Fizeram até reunião emergencial da Assembleia para votar a aprovação de alguns decretos, lembra? Num domingo à noite, salvo engano, fizeram ali para conseguir garantir o apoio para a estruturação dos municípios, as suas defesas civis. Mas tem que ter, sim, um olhar. Às vezes parece uma discussão um pouco de gestão administrativa, né, que não toca ali no dia a dia das pessoas. Mas ao contrário, quando dá uma chuvarada e você sabe que tem os mesmos pontos que alagam, por exemplo, é um sinal de que a cidade deveria ter um pensamento para aquilo. No caso do estado, os problemas se repetem na mesma região, alertas severos de impactos climáticos também. Tem que ter ali uma busca, uma estrutura para isso, né? Mas a gente viu, por exemplo, situações dramáticas aqui, né? O Rio Grande do Sul foi um exemplo em relação àquela chuvarada toda, que não parava nunca mais, né? Com o cavalo que estava lá no telhado, que virou um símbolo do que foi aquele desastre mesmo, aquela tragédia na vida das pessoas. E vem do dia para a noite, né? É uma realidade que a gente enfrenta. Então tem que ter, sim, preparo para isso. Obrigada aí pela nossa produção, as informações a respeito desse assunto, que é importante que a gente fale também sobre isso, que a gente reflita sobre isso, até para cobrar o acompanhamento da administração pública, se preparando e se planejando para esse tipo de episódio. 3h25 é quase hora do break. Agora, antes, a gente vai fazer o nosso giro do estado, passando hoje por Londrina e Maringá. Vou começar lá em Londrina, onde o GAECO, você sabe, braço do Ministério Público, grupo de atuação que faz aí combate ao crime, denunciou 3 pessoas a partir de uma operação. Operação de Arquia, que apura a atuação de uma organização criminosa do Jogo do Bicho, lá na região em Arapongas. Tem até ex-vereador da cidade que foi alvo da operação. Eu vou conectar aqui com a nossa apresentadora Silvia Vilarim. Oi, Silvia, boa tarde para você. Quais são as suas informações?
10: Olá, uma ótima tarde a todos. E pois é, um dos alvos desta operação é um ex-vereador e ex-presidente da Câmara de Vereadores de Arapongas, cidade que fica a aproximadamente 38 quilômetros aqui de Londrina. E a denúncia, então, foi apresentada pelo Ministério Público e aponta os crimes de organização criminosa e lavagem de ativos de forma reiterada por 11 vezes. A operação de Arquia foi deflagrada em dezembro do ano passado e a denúncia aconteceu só agora. Em dezembro do ano passado, aconteceu o cumprimento de mandados de busca e apreensão em Arapongas e também em Florianópolis, em Santa Catarina. E essa investigação buscava desarticular a cúpula de um grupo que, segundo o GAECO, explorava o jogo do bicho e usava mecanismos para ocultar a origem do dinheiro. E a partir da análise, então, de celulares e outros dispositivos eletrônicos apreendidos, o GAECO afirma ter identificado a existência de um sócio oculto que exercia a liderança e o controle financeiro de todo esse esquema. Um dos alvos, então, é esse ex-vereador e ex-presidente da Câmara de Arapongas e, segundo o Ministério Público, a organização mantinha uma estrutura empresarial de plantões em que os líderes se revezavam na administração da banca, dividiam os custos e repartiam os lucros. Planilhas e conversas obtidas na investigação indicam que a banca controlava pelo menos 257 pontos de aposta em toda a região e a arrecadação teria capacidade de gerar lucro líquido anual estimado em 8 milhões de reais. E esse grupo se autodenominava Banca União e teria aí mantido então o monopólio da atividade em toda a região. O grupo, né, segundo o GAECO, lavava dinheiro com o mercado imobiliário, também com o uso de empresas de fachada, usavam familiares como laranjas e convertiam esses valores em criptomoedas. Então, essa investigação começou em dezembro do ano passado e agora a denúncia aconteceu contra 3 pessoas, incluindo esse ex-vereador de Arapongas. Aqui de Londrina, Silvia Vilarinho, e eu volto com vocês aí no estúdio.
0: Obrigada, Silvia, pelas informações aí relacionadas a esse episódio. A gente vai também para Maringá com o Jota. Oi, Jota, conta aí suas informações.
11: Boa tarde, Rafaela, Manuela, nossa querida audiência da Rede Jovem Pan News. Pois é, enquanto aí vocês tiveram essa redução insignificativa, hein, de 24% no número de multas, aqui em Maringá nós tivemos um aumento que está chamando a atenção. 9,4% a mais de multas nesse período com relação ao mesmo intervalo de tempo do ano passado. É o que diz os levantamentos feitos, né, pela prefeitura aqui da cidade com os números que foram apresentados nesses últimos dias. Os números são assim, foram 126 multas aplicadas nos 3 primeiros meses de 2026 aqui em Maringá, contra 115 mil multas no mesmo intervalo do ano passado, 2025. Segundo o município, isso se deve ao aumento no número de radares espalhados pela cidade e na diminuição do limite de velocidade. Agora, o padrão em Maringá é 50 km por hora. Perto de unidades escolares, regiões de hospitais e clínicas, 40 km por hora. Bom, e muitos ainda não se adaptaram a isso, de acordo com a prefeitura. Recentemente, a prefeitura então fez essa redução na cidade. E com o aumento dessas multas, a prefeitura também está de olho na arrecadação. Até o momento, a Prefeitura de Maringá já arrecadou 25 milhões de reais com multas. E a expectativa é de arrecadar pouco mais de 60 milhões o ano todo. 61 milhões, para ser mais preciso. Fato é que os motoristas, não só de Maringá, mas como também de todo o país, precisam ficar atentos e respeitar as leis de trânsito. Além de evitar prejuízos, isso também ajuda a preservar vidas. Acho que é o mais importante. Ultimamente, né, com o avanço da tecnologia, nós temos câmeras em todas as esquinas. E isso, né, é importante porque trouxe uma perspectiva melhor diante dos acidentes que a gente tem acompanhado. Muitas ocorrências graves, infelizmente com mortes, algumas que mexem para sempre com a vida de uma pessoa, cometido pela falha humana. Então, o trânsito realmente é necessário a gente sempre ter atenção redobrada e assumir o compromisso de que nós também somos responsáveis pelo trânsito que temos. De Maringá, Jota Júnior, um forte abraço a todos, bom final de semana e até segunda-feira.
0: Sextou, Jota, sextou com o Dia dos Namorados, hein? Sextou em alto aqui, ó, é 3 horas e 31 minutos. A gente vai fazer um intervalo na velocidade da luz, dá tempo de você voltar na enquete lá no YouTube. Na volta, tem debate. Diga lá, sabe que os brasileiros esquecem de política na Copa do Mundo? Começou, hein? Tem Jogo do Brasil amanhã, o intervalo é rapidinho, a gente volta já já.
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1: 3:35, estamos de volta no seu rádio e também no YouTube. A partir de agora, chegou a hora de debater aí assuntos com profundidade, como sempre nas nossas tardes. Tema de hoje, Copa do Mundo. Será que nós, paranaenses, brasileiros, esquecemos dos grandes assuntos de impacto que merecem acompanhamento? Política, economia, aquela fiscalização em cima da classe que nos representa. Pois é, a falta de interesse pode ficar fluida aí nesse momento quando os olhos do mundo, do noticiário também, de forma inegável, se voltam aí à Copa do Mundo. Começa o Mundial, o brasileiro, claro, já pega a tabela de jogos, já separa a camisa, aí tem o álbum da Copa, já começa aquele clima de verde e amarelo. Se o Brasil caminha, a gente sabe que o foco, tradicionalmente, só se volta com a mesma força para a política aí lá na chegada das convenções partidárias. E pré-candidatos, inclusive, e partidos, podem aproveitar o período para negociar alianças com mais tranquilidade. Mas será que vai dar tempo? Tem político aí dizendo que está preocupado com a Copa, que vai ver a questão das alianças lá na frente. E também, será que a gente deixa de lado um pouco esse acompanhamento e depois pode até ter algumas surpresas aí em definições políticas? É o tema do nosso quadro Ponto de Vista.
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1: Para discutir esse tema, nós vamos conversar agora com o cientista político e professor da Pontifícia Universidade Católica do Paraná, o Mário Sérgio Lepre. Deixa eu ver se o Mário me escuta. Oi, Mário, boa tarde para você. Seja bem-vindo. Não, a gente vai refazer a conexão com ele já em instantes. Enquanto isso, vou cumprimentar aqui o nosso outro convidado, o cientista político Rodrigo Orochovski. Seja muito bem-vindo, tomara que eu tenha acertado o sobrenome. Caso contrário, Rodrigo, você ganhou um vale para me chamar de Renata até o fim do programa. Boa tarde, seja muito bem-vindo.
2: Não, é bem, tá certinha a pronúncia.
1: Muito bem, então fico contente com isso. O seguinte, vamos falar então um pouco aqui do nosso tema, né? A gente tem aí um ano político, um ano de eleições, não é a primeira vez em que a Copa coincide ali com eleição, inclusive se fala até que há uma expectativa, né, de uma parte da classe política, de que se o Brasil ganha, as pessoas tendem a ter um olhar mais positivo aqui para o governo, se perde, aí já fica uma sensação mais negativa, tem todo um acompanhamento ali político em relação a isso, mas e o desinteresse? Será que nesse momento o foco se volta mesmo para a competição e os grandes assuntos de pautas nacionais são deixados de lado ou não? Qual é a sua visão sobre o tema?
2: Bom, em primeiro lugar, quero desejar uma boa tarde, né, aos nossos ouvintes. E, na verdade, essa discussão, né, se existe uma vinculação entre, por exemplo, futebol, Copa do Mundo e política, ela não é de hoje, ela é muito antiga, né? E no fundo, não há como você comprovar, né, que as coisas estejam relacionadas, né? Óbvio que quando um evento desta magnitude, né, e que dura tanto tempo, está acontecendo, sobretudo no Brasil, né, onde ele é um evento muito central, muito importante para a sociedade brasileira, até o próprio enquadramento da mídia, do debate público, leva a que o assunto Copa acabe se sobrepondo a todos os demais, né? Mas eu não vejo muito essa vinculação automática entre o futebol, ele vai reduzir, né, a preocupação, por exemplo, dos cidadãos, das pessoas, em relação a temas políticos. Na verdade, a maior parte da população, e não só do Brasil, né, isso é um fenômeno mundial, ela não vai se preocupar com os grandes debates políticos assim, em bases cotidianas, né? Na verdade, especialmente no Brasil, o debate em si ele esquenta principalmente mais próximo das eleições. Como nós temos tido campanhas cada vez mais curtas, né, o tempo de debate ele também se reduz. A Copa pode ter alguma contribuição nisso aí, mas, enfim, não é determinante, pelo menos na minha opinião. E quanto a isso que você falou, né, que o resultado da Copa do Mundo, por exemplo, poderia afetar resultados eleitorais? Isso não há, pelo menos no Brasil, nenhuma comprovação empírica, muito pelo contrário, né? Nós tivemos, vamos pegar a última Copa do Mundo que o Brasil ganhou, infelizmente, há 24 anos, né? O governo de então, que era do presidente Fernando Henrique Cardoso, não conseguiu fazer o sucessor naquele ano em que o Brasil venceu, ao passo que o presidente Lula, né, ganhou duas eleições em anos em que o Brasil perdeu a Copa. Enfim, são dados aí que eu creio que sejam importantes para esse debate.
1: Não, é importante falar, eu lembro da história do Itamar, mas você sabe que já estão resgatando essa conversa de novo. Ah, será que se o Brasil for bem... Tanto a mesma história da disputa da camisa do Brasil também, né? Que entra muito nesse campo de que a camisa do Brasil, ela é a camisa da direita ou é da esquerda, e se tem alguma questão com a Copa, que teria se apropriado, se deve gerar uma preocupação, um campo político, enfim. Deixa eu passar a palavra aqui para o meu outro convidado. Agora sim a gente conseguiu conectar com ele, o cientista político, o professor da PUC, Mário Sérgio Lepe. Seja muito bem-vindo. Vou pedir também sua percepção sobre essa questão de política e eleições em ano de Copa do Mundo. Se torna um assunto secundário o acompanhamento das notícias políticas, econômicas e eleitorais em tempos da Copa ou não? Qual é a sua visão, por favor?
3: Boa tarde, Rafaela. Boa tarde ao Rodrigo. Boa tarde a todos os telespectadores da Pan News. Então, eu entendo assim... A Copa do Mundo ela é sempre um momento em que o brasileiro costuma parar para... Tem um ambiente mais de... em que os assuntos eles acabam naquela direção, né? Agora, eu vejo que, embora você tenha a Copa do Mundo, as notícias, a política, a economia, ela continua acontecendo e aqueles que, principalmente... aqueles que trabalham, né, na política, que fazem notícia, os jornalistas, etc., eles estão ligados nas duas coisas, né? Então, eles alimentam, sim, toda, né, toda a informação que é aquela que não está vinculada aos Jogos de Copa do Mundo. Agora, como é a recepção, né, daquelas outras notícias, então é algo assim... Se o Brasil vai subindo e chegando lá para frente, então é claro que as notícias da seleção interessam mais, né? Por quê? Porque é o que todo mundo começa a discutir, é o que está nas rodas de conversa, etc. Todo mundo está interessado naquilo. Mas eu não vejo... isso não é... Sempre aconteceu isso, né? A gente tem o ambiente... Por exemplo, vamos dar um outro exemplo, que é o próprio Congresso Nacional. Nós estamos no mês de junho, e o mês de junho ele é o mês das festas juninas, né? E o Congresso Nacional ele costuma fazer um recesso branco nesse momento, né? Que é algo bastante discutível, né? Porque nós não podemos parar discussões políticas por conta, né, desse ambiente de festas juninas, mas é uma coisa que sempre aconteceu. Então, acontece isso e nós temos que conviver com essas realidades, né? Agora, fatos políticos que são marcantes, determinantes, eu acredito que terão, sim, repercussão. E eu acredito que isso acaba também chegando ao eleitor e, né, embora talvez um pouco mitigado, mas quando a campanha começar efetivamente lá para frente, que o eleitor vai se ligar mais também nas questões da política, né? E aí já vai ter terminado a Copa do Mundo, né?
4: Eu vou entrar nesse debate também e perguntar ao cientista político... o Rodrigo, sobre o momento. É um momento em que talvez a classe política pode aproveitar a tensão da torcida na seleção, na Copa do Mundo, ainda mais se o Brasil for bem, esperamos que vá, para discutir e talvez colocar temas mais polêmicos e sensíveis em debate, em até votação, e aí não só falando da esfera federal, mas trazendo para a esfera estadual e também a esfera municipal.
2: Bom, primeiro assim, dizer que eu concordo plenamente com o que o Mário falou, né? Enfim, a campanha tem seu tempo e ela vai ditar o interesse da população pela política. Agora, eu não... Assim, Eu não acredito, vamos dizer assim, claro, nós precisaríamos de dados, né, para afirmá-lo, mas que, não, agora a sociedade não está vigilante, então esse é o momento, por exemplo, para aproveitar e trazer para a agenda do debate público temas que seriam sensíveis em outros momentos. Olha, na verdade, os políticos, eles tentam fazer isso a todo momento, né? Então é assim, é praticamente um jogo, né? Que a população, ela vai, em maior ou menor grau, contando, inclusive, com o apoio de diversas instituições, da própria mídia, para poder fazer essa vigilância, né? Em relação ao trabalho dos políticos. Mas, na verdade, isso é uma tendência de todos os lugares, né? Não é uma jabuticaba, não é algo tipicamente brasileiro. Políticos, eles tentam, sim, usar uma expressão um pouco forte aqui, fugir, né, dessa vigilância da população, ser menos responsivos. Só que a população tem uma arma fundamental, né, que é o próprio voto. Uma democracia onde haja eleições livres, obviamente que políticos que não realizam um trabalho adequado muitas vezes são punidos, né, com resultados negativos nas urnas. Então, nós vemos que, bom, pegar, sem entrar aqui num, só um exemplo, né, essa discussão atual sobre a escala 6x1, etc., o fim dessa escala, etc., a opinião pública tem sido, enfim, muito forte nesse debate, tá? Ela tem influenciado muito a posição dos políticos, tá? Inclusive alguns, enfim, muito sensíveis à opinião pública, acabam fugindo um pouco de suas posições tradicionais em função da opinião pública, né? E o que é muito positivo para a democracia, na minha opinião.
4: Professor Mário, é um momento em que os governos podem aproveitar para esfriar alguns debates que ficam mais acalorados, às vezes, antes desse período?
3: Então, é meio difícil de imaginar isso, né? Porque a agenda, ela muitas vezes foge do controle daquilo que o governo quer ou que a imprensa determina. Às vezes você pode ter, e isso depende muito das conjunturas, né, acontecimentos que fogem da curva, né? Então, claro, né, e se isso aparece e tem repercussão, então acaba sendo trazido para o debate e acaba que vai aparecer, né? Com qual força nesse ambiente de Copa do Mundo, aí é algo que a gente não tem exatamente essa medida, exatamente isso não tem. Mas a gente sabe que na política, as coisas, por exemplo, nós estamos uma semana, estamos terminando uma semana, mas na semana que vem, quais os acontecimentos, né? Você tem aí um monte de situações que podem acontecer, no sentido de tem delações, pode aparecer alguma coisa que comprometa, e isso vai ter uma repercussão forte, pode direcionar, de repente, a conjuntura política para um lado ou para o outro. Então, tudo isso, muitas vezes, ela não está bem determinada, né? Então, independe, né? Vamos aproveitar esse momento, porque agora dá para fazer algum tipo de manobra. Até, de repente, se você quiser uma agenda específica, pode até ser, mas eu entendo que quando você tem redes sociais muito fortes, debates, etc., essa situação, ela muitas vezes pode fugir do controle, mesmo quando você tem ambientes assim, em que a atenção está muito mais focada em jogos de futebol, né? Mas eu entendo que quando ocorrem acontecimentos que podem vir a causar uma situação bastante diferente, né, no ambiente da política, eu acredito que ele aparece e pode ter desdobramento, sim, e mesmo com Copa do Mundo.
1: Bom, dentro desse ponto, só vou puxar aqui uma visão dentro das campanhas. Por exemplo, você acha que muda, professor? Ano que tem Copa, ano que não tem Copa? O olhar da preparação política? Vou perguntar ao professor Mário, se tem alguma alteração essa questão do planejamento de campanha, do que é a expectativa mesmo dentro dessa visão política?
3: Então, Rafaela, todas as eleições presidenciais, ou seja, as eleições gerais, elas são em anos de Copa, né? Porque coincide, são aqueles 4 em 4 anos, né? Então, em 2030 nós vamos ter Copa, vamos ter eleição de novo. A que foge é a eleição municipal, que é no meio, né? Que acaba sendo em época de Olimpíada, né? Então, de uma certa forma, você tem. Eu entendo assim, a campanha, ela começa realmente a acontecer a partir do momento que você tem as convenções nos partidos. Então, os partidos decidem as coligações, decidem os candidatos, fazem a sua nominata, né? E aí o registro de candidatura, quando efetivamente você pode começar a campanha eleitoral. Então, a convenção e o registro de candidatura e efetivamente o início da campanha, é ali que o eleitor, não o eleitor, por exemplo, como vamos imaginar nós, né, aqui que estamos discutindo, que, né, acompanhamos a política, vocês jornalistas, esse está lá acompanhando já há muito tempo, já sabe quem podia ser candidato, não foi e tal. Agora, o eleitor médio, ele vai mesmo começar a tomar conta da situação a partir desses momentos em que efetivamente você passa a ter a campanha colocada na rua. Então, acho que são dois momentos. Então, você tem o momento da Copa do Mundo, que o eleitor ainda está naquela de, né, não está muito ligado. E se não tivesse Copa do Mundo? Aí é uma pergunta. Pode ser que as questões da campanha já estivessem um pouco mais presentes? Não sei, depende muito da conjuntura, depende muito do momento, né? Essa pré-campanha que a gente chama no Brasil, ela me parece que já está colocada já desde o começo do ano, né? Então a gente já está vendo aí movimentações, etc, né? Agora, o eleitor médio, esse que realmente decide a eleição, tá? Porque não adianta a gente ficar falando aqui, né? Porque você tem uma polarização, você tem a esquerda, você tem a direita, que já está definida, já é aquele candidato. Mas você tem um eleitor médio, que é esse eleitor.

0: só tem características bem distintas, mas esse ponto de vista de planejamento político muda alguma coisa ou não?
1: Bom, primeiro assim, concordo plenamente, né, com o que o Mário falou sobre a natureza das campanhas no Brasil, e eu agrego um elemento, né? O Brasil, ele tem campanhas, eu diria que excessivamente reguladas, né? O Brasil, ele tem, vamos, o que traz aspectos muito interessantes, muito positivos, né, para a lisura do processo, mas assim, nós vemos um cuidado muito grande, dos partidos, dos próprios candidatos, especialmente aqueles mais competitivos, que têm campanhas mais profissionalizadas em se colocar muito como candidatos num período pré-eleitoral, né? Isso traz riscos, inclusive, para as próprias candidaturas. Então tem esse elemento institucional que precisa ser considerado. E aí, bom, isso encontra com o que o Mário acabou de falar, né? Esse eleitor médio, que ele não é um cidadão participativo na política numa base cotidiana, no dia a dia. Mas uma hora ou outra ele é obrigado, ele se vê, né, impelido a entrar no debate político. E quem vai ditar isso, ou o que vai ditar isso, é o tempo de duração das campanhas eleitorais, que, bom, nós já falamos aqui, está cada vez mais curto no Brasil, tá? Então, assim, respondendo objetivamente a sua questão, os atores, né, sejam partidos, sejam candidatos, eles vão responder às regras do jogo. E as regras do jogo jogam, vamos dizer assim, sem trocadilhos, a política lá para frente, né? Coincide de ser depois da Copa, por exemplo, que de fato começa a campanha no Brasil, tá? E aí, na minha opinião, independe de ter ou não Copa do Mundo, é esse elemento, né? Assim, qual é a data, começo da campanha? Isso é o que vai, em grande medida, determinar, né, o comportamento dos agentes políticos e, de alguma maneira, né, ou consequentemente, o comportamento do próprio eleitorado.
0: 3 horas e 55 minutos. Tenho que agradecer imensamente aqui aos entrevistados pela disponibilidade nessa sexta-feira. Muito obrigada pela participação, por esse diálogo e trocas aqui com a Jovem Pan News do Paraná. E a você que está acompanhando pelo rádio, eu lembro que você pode rever e compartilhar lá no nosso canal do YouTube Jovem Pan News Paraná. 3h55, vou usar aqui uma expressão muito tradicional da ala do futebol, que é fim de jogo pra gente, Maurício Freire. Com Copa ou política na conta, nessa sexta-feira nós estamos indo embora. Sextou, graças a Deus. E o segunda-feira você tá de volta. Eu reforço com a audiência, né? Que na segunda, especificamente, à tarde, no Pan News Opinião, não vamos ter programação, mas de manhã tem o Jornal da Manhã Paraná, tem o Pan News de Foz e o Maurício depois vem junto aqui ao longo desse mês fazendo férias. Foi um prazer recebê-lo, meu amigo, e novamente voltar a trabalhar com você, viu?
2: O prazer foi meu, viu, Rafa? Agradeço muito o convite, a confiança. Eu estou muito feliz de poder estar aqui compartilhando este jornal com você. E eu quero dizer que finalmente agora sextou e que nós aqui na fronteira não estamos só pelo jogo de amanhã entre Brasil e Marrocos, mas também de olho hoje em Estados Unidos e Paraguai. Afinal de contas, nossos vizinhos estão ansiosos também por essa Copa do Mundo, e aqui a gente acaba sentindo um pouco desse clima das torcidas vizinhas de paraguaios e argentinos. E eu sou muito simpatizante do futebol paraguaio, torço muito para o futebol paraguaio também. Claro que na hora que tiver o confronto ali Brasil-Paraguai, somos mais Brasil, mas é bacana de ver os nossos vizinhos aí que passaram um período muito ruim no futebol, estão se recuperando e tendo essa alegria de também poder acompanhar uma Copa do Mundo. Então, por aqui, são dois jogos que a gente está de olho neste final de semana: Estados Unidos e Paraguai, hoje às 10 da noite, e amanhã, é claro, a nossa seleção brasileira.
0: Chegando, é Canadá e Bósnia, hoje 4 da tarde, depois 10 horas Estados Unidos e Paraguai, dizem que é um jogão aí. O pessoal aqui da rádio estava comentando que Estados Unidos e Paraguai vai ser um jogaço. Aí amanhã tem Catar e Suíça, 4 da tarde, depois 7 horas, Brasil e Marrocos. Aliás, eu já dei meu palpite do placar aqui. Acho que o Maurício tá aí, quanto vai dar o jogo do Brasil? Fala aí seu palpite antes da gente ir embora.
2: 3-0 para o Brasil.
0: Nossa, que otimista.
2: Otimista.
0: 3-0? Eu falei, acho que 2-0, eu já tomei uma salivada do pessoal ali falando: não, não vai dar isso, 2-0, Marrocos é bom, Marrocos tem bola, tá. Então tá bom, eu falei 2-0. João, seu palpite pro Brasil, qual é? 2-0, copiou o meu. É que ele sabe que eu sou pé quente. Tá bom. Então é isso, a gente vai ver, tá? Também tem Haiti e Escócia, e claro, Jovem Pan, News e Rede Jovem Pan.

0: Pan direto em cima da Copa. Segunda-feira não tem Pan News Opinião, mas ó, tô de olho, hein? Vou esperar você 7 horas da manhã lá no Jornal da Manhã Paraná. Eu e o Kobach esperando todo mundo. Juízo, aproveite o Dia dos Namorados. Um excelente final de semana. Até segunda-feira. Tchau, gente.
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14: Bem-vindo.
15: Boa tarde, muito obrigado. Vamos em frente, vai ser um ótimo programa.
14: Oh, e ele eu conheço muito pouco. Estamos aqui há poucos anos na Jovem Pan. Claro, ele é mais longevo do que eu aqui na Jovem Pan. José Maria Trindade, o nosso senador. Bem-vindo, Zé. Boa tarde para você.
16: Nós entramos juntos aqui. A primeira cobertura foi a da Santa Ceia. Eu me lembro muito bem. Seja bem-vindo, Berracha. É um prazer. Um abraço, Mário e o Alan, que sempre estamos aqui mostrando o dia a dia, né, da nossa vida e daqui de Brasília, Berracha.
14: Valeu, Zé. Companheiro de muitas coberturas aqui na Jovem Pan. E siga então com a gente no 3 em 1. E a gente chama agora os nossos destaques. Temos aqui no nosso telão: depois de negar delação, PF pede que Vorcaro deixe a superintendência e volte para o complexo da Papuda. Um outro destaque chegando aqui no nosso telão: o Tribunal Superior Eleitoral rejeita um pedido de aliados de Lula contra a exibição do filme Dark Horse durante as eleições. E um destaque internacional aqui também no nosso telão: o Irã diz que acordo de paz com os Estados Unidos nunca esteve tão próximo. Tudo isso e muito mais a partir de agora, no ar, o 3 em 1 aqui pela Jovem Pan.
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14: Você também pode participar do nosso 3 em 1 enviando o seu comentário ou a sua opinião. Temos aqui, na melhor opinião da televisão brasileira, o nosso número WhatsApp 11 São Paulo 913-25-91325-8055. Você ajuda a enriquecer nosso debate, a sua opinião vai aparecer aqui. E sempre é muito bom ter a sua companhia e a sua participação. E a gente começa falando sobre Copa do Mundo, mas não especificamente dentro de campo. A seleção dos Estados Unidos, um dos países anfitriões da Copa, estreia hoje no SoFi Stadium em Los Angeles. E antes da bola rolar, vai acontecer uma abertura com as artistas como Katy Perry e Anitta, brasileira Anitta. Nosso Eliseu Caetano traz as últimas informações, já está aí sorrindo, já está aí acompanhando e no clima da Copa do Mundo, que entra no segundo dia. E Donald Trump vai ou não vai comparecer a essa abertura? Bem-vindo, meu caro Eliseu Caetano. Boa tarde para você. Que horas são por aí?
17: Salve, salve, Thiago Berraz. Que alegria estar na sua companhia nas tardes aqui da Jovem Pan, no nosso queridinho 3 em 1, viu? Nesse momento, 3 horas da tarde com 4 minutos na costa leste americana. E a nossa equipe de reportagem está aí, ó, de olho na movimentação da Copa do Mundo, mas também de olho na movimentação política. E as duas coisas estão, ó, caminhando lado a lado, viu, Berraz? Porque aqui nos Estados Unidos também vai ter uma abertura da Copa. Ontem a gente acompanhou a abertura da Copa lá no México, hoje vai ter a abertura da Copa nos Estados Unidos, depois vai ter a abertura da Copa no Canadá, porque pela primeira vez a Copa do Mundo acontece em 3 países durante esse pouco mais de um mês. 48 seleções vão se enfrentar e a gente espera que a nossa seleção, canarinha, verde e amarela, leve a taça para casa no final dessa competição. Mas quem não está lá muito animado é Donald Trump. Vai Katy Perry fazer o show de abertura, Anitta, artista brasileira que todo mundo gosta, mas Donald Trump não vai não, viu? Pelo menos é o que garantiu agora há pouco a revista The Athletic, um dos periódicos esportivos mais importantes do país, que disse que Donald Trump não deve ir à abertura dos Jogos da Copa do Mundo, que aqui nos Estados Unidos vão acontecer no SoFi Stadium, lá em Los Angeles, na Califórnia. De acordo com as informações, Trump não planeja comparecer e ele tem lá os seus motivos, viu, Berraz? Inclusive, ele deve mandar ali para fazer o papel dele o secretário de Estado norte-americano, Marco Rubio. O que a gente sabe até agora é que os motivos são agenda apertada. Trump está priorizando os compromissos políticos em Washington. Ele vai participar de um evento do UFC agora no domingo, que coincide com o aniversário de 80 anos dele e também com as celebrações de 250 anos da independência dos Estados Unidos. Há diversas passeatas, preparativos para esse evento desde sexta-feira, fazendo com que ele precise ficar lá na capital, em D.C. Viajar para Los Angeles, para outra costa do país, seria muito cansativo também, e logisticamente falando ali, complicado. Questões diplomáticas e questões logísticas também. O governo está lidando com muitos problemas de vistos para delegações, com torcedores de países, tensionando ali a organização da Copa. É o vulgo, o Berraz, medo de ser vaiado. Donald Trump está com medo de chegar lá e na hora do hino nacional, porque tem muito torcedor que não vai conseguir assistir os jogos e tem delegações, atletas, e a gente tem acompanhado isso aqui na programação da Jovem Pan. Com políticas de imigração cada dia mais duras, sobrou até mesmo para os influencers, os influenciadores digitais que estiverem filmando aqui nos Estados Unidos, estão lá, olha, com o celularzinho, microfone na mão, gravando, mas sem o visto de jornalista ou sem o visto de influencer, e sim com o visto de turista, podem ser presos, colocados para deportação e terem seus vistos cancelados por pelo menos 10 anos, em alguns casos sequer entrar nos Estados Unidos para sempre, serem banidos para sempre. Ou seja, está meio complicado. A Copa do Mundo é alegre, mas a questão política está chamando atenção, e fora que tem essa questão com o Irã que ainda está pegando, né? Esse vai e não vai, o Berraz. Mas a gente vai ficar muito bem informado de todos esses movimentos aqui no 3 em 1 e, claro, ao longo da programação da Jovem Pan.
14: Posso fazer um quiz rapidinho com você? Em 94, Copa do Mundo nos Estados Unidos pela primeira vez, quem era o presidente americano, você sabe?
17: Ixi, eu não sei nem quem ganhou a Copa do Mundo de 94, eu vou dizer que eu não era nascido. Pronto, Eu era muito novinho, Berraz. Olha, não me lembro. Era o Bush pai, talvez? Vai,
14: não,
17: vou chutar.
14: Não era. Oh, o presidente era o Bill Clinton. Ele estava na abertura da Copa do Mundo e na final, quando o Brasil foi campeão, sabe quem entregou a taça para o Dunga? Não foi Bill Clinton, foi o vice dele, Al Gore. Não sei por que o Clinton não foi àquela final. Veja só, hein?
17: Vou procurar saber disso, mas pelo menos na minha segunda tentativa eu falei Bill Clinton. Então, deu certo o chute.
14: Valeu, Eliseu. Um abraço para você. Bom trabalho aí. Volte a qualquer momento. Eu já vou girar os nossos comentaristas. Eu começo pelo Mário Vitor, falando um pouco sobre Copa do Mundo e essa ebulição política, principalmente nos Estados Unidos, porque são três países, México, Canadá e Estados Unidos. É claro que a situação política dos Estados Unidos é a que mais chama a atenção, mas ontem nós também tivemos protestos durante a abertura da Copa. Mário.
15: Zé Oberhaus, protestos são comuns, afinal de contas são eventos globais, então quem tem pauta e quem quer protestar é mais do que natural que se esperem essas manifestações. Agora, nos Estados Unidos, o cenário é particularmente complicado. Bem antes da Copa, a política anti-imigração do governo Trump já arrochou bastante, né? Foi bastante repressiva, com o ICE, muitas reclamações, porque não só esses agentes estavam indo para cima dos imigrantes ilegais, mas também, às vezes, de próprios cidadãos americanos. Então, um debate muito grande, muito caloroso nos Estados Unidos. A ideia, a notícia de que Trump não vai para esse jogo não me surpreendeu, eu te confesso. Porque, em primeiro lugar, na semana passada ele já foi no jogo 3 das finais da NBA em Nova York, foi vaiado loucamente no Madison Square Garden. Muita reclamação também, porque, afinal de contas, se trata do presidente. Então, qualquer deslocamento dele exige ali todo um aparato de segurança que atrapalha também a vida dos torcedores que querem chegar, enfim. E o Trump, a verdade é a seguinte, ele não dá um passo sem calcular que ganho político ele possa ter. Não vai na estreia, não vai na abertura da Copa, eu duvido que não esteja presente na final, lembrando que quando você teve o Mundial de Clubes ano passado, ele esteve e entregou a taça. Então, até agora, esse noticiário dele não participar dessa estreia não me surpreendeu.
14: Pois é, e Alan Gani, tem também a questão do futebol nos Estados Unidos, né? Talvez o presidente americano não entenda tanto de futebol, não seja tão ligado, mas ele deu em algumas entrevistas dizendo que tem informações, tem a ligação, mas essa ausência dele, ou pelo menos a possibilidade de ausência, Gani?
18: Olha, eu vejo que é uma questão por receio de vaias. Vou muito aqui na linha do Mário. Tem, lógico, Copa do Mundo é um evento global, mundial, né? Envolve vários países. E aí tem toda uma questão ligada à imigração, né? Principalmente à imigração ilegal. E o Trump endureceu muito essa política anti-imigratória. Muito bem. E por conta disso, você tem ali nos Estados Unidos uma comunidade muito forte de latinos e muita gente que também está ilegal, né? E talvez muita gente, familiares que estão legais, mas que têm parentes ilegais. E aí é claro que pode ter uma vaia por conta disso. Não só por conta disso, mas também por conta da situação econômica que não está das melhores. Vamos lembrar que a inflação dos Estados Unidos está em 4,2% no acumulado 12 meses. A inflação, Berraz, que é próxima da inflação brasileira, né? Inflação brasileira, 4,7%. E isso por conta do conflito no Oriente Médio. Então, muito americano fala, bom, mas começaram lá um conflito e o que eu tenho a ver com isso? Eu estou pagando mais caro na gasolina, no alimento. Então, já é natural um presidente receber vaias até num momento bom. Imagine ainda se não está num momento tão bom, Berraz.
14: A própria ex-presidente Dilma Rousseff foi vaiada aqui no Brasil, né? Na Copa do Mundo. Bom, Zé Maria Trindade estava no Planalto em 94, quando Itamar Franco entregou a taça para os campeões. Estava no Planalto em 2002, quando Fernando Henrique Cardoso entregou a taça aos campeões. Você sabe bem, né, Zé? A política e o futebol sempre se misturam. Agora, se é um terreno, entre aspas, inimigo, é melhor fugir, não é, Zé?
16: Exatamente. Olha, Berraz, a entrega da taça aqui, a comemoração, foi muito grande, foi um grande evento. Encheu a esplanada dos ministérios, o Eixão, né? Eles vieram do aeroporto para o Palácio do Planalto em carro aberto, onde passaram estava cheio, e o avião passou muito baixo ali na Praça dos Três Poderes, deu uma rasante ali, e todos comemoravam até quando o avião passava, para se ter uma ideia. Então, em tempos de esportes, há uma unificação, né? Você sabe muito bem disso, é um experiente acompanhante aí de todo o processo esportivo e da história dos esportes e principalmente do futebol, né? Mas acontece que o eixo do mundo mudou. O Donald Trump mudou o eixo econômico, o eixo social e principalmente a política migratória. Todos os países estão diferentes agora, tanto nas relações exteriores como na política migratória. Os Estados Unidos, por natureza, até pela formação, é um país de imigrantes. E então, o raciocínio deles sempre foi o de que quem vai para os Estados Unidos tenta ficar, né? Então, é preciso provar ao contrário. No tempo agora de Copa, todos os países mandam jogadores, técnicos, né? E os torcedores. E quem são esses torcedores? Ninguém sabe exatamente. Não há um controle da FIFA, nem das seleções, o que é natural. Então, veja bem, e pega os Estados Unidos num momento muito sensível. É um país belicoso que sempre está em guerra. Quem visita Washington sabe muito bem os monumentos, né? Eles fazem odes, fazem homenagens à guerra, a cenas de guerra. Enfim, é um país que sempre está em guerra. Quando você chega para entrar no órgão público dos Estados Unidos, é uma dificuldade tremenda, um cuidado. Isso fica caro. E é desgastante e constrangedor. A segurança é assim. E agora, com essa Copa do Mundo, a coisa ficou pior, né? Chega a níveis muito sérios. Eu tenho ouvido relatos aqui de amigos que foram para os Estados Unidos que a situação é complexa para entrar, mesmo chegando lá com visto, a desconfiança, né? A plantão numa salinha especial. Enfim, essa é a realidade e é assim essa Copa. Cada Copa tem uma história, né? Aqui no Brasil foi aquela alegria, mesmo assim, houve problemas aqui também, né? Mas, enfim, cada país leva a sua característica para a Copa. E essa não será diferente. A característica dos Estados Unidos é esta. Todo mundo sabia dessa dificuldade.
14: Sem dúvida. E virando agora o nosso assunto, a gente vai falar mais sobre Copa do Mundo ao longo da programação da Jovem Pan. Direto para Brasília, o Tribunal Superior Eleitoral rejeitou o pedido de aliados do presidente Lula para impedir que o filme Dark Horse, a cinebiografia do ex-presidente Jair Bolsonaro, seja utilizado como uma propaganda em favor da campanha do senador Flávio Bolsonaro. O André Anelli chegando aqui com a gente com as últimas informações. Não é boa noite, André. É boa tarde. Bem-vindo.
19: Boa tarde para você, Tiago, também e a todos aqui no 3 em 1 da Jovem Pan. O ministro do Tribunal Superior Eleitoral, Cássio Nunes Marques, ele que é presidente também da Corte Eleitoral, se manifestou de forma processual em relação a essa ação que foi apresentada pelo deputado federal Rogério Correia e também por um conjunto de advogados do chamado grupo Prerrogativas. Esse grupo, então, de pessoas, de advogados, juntamente com o parlamentar da Câmara, acabou alegando que o filme Dark Horse, que apresenta a história política do ex-presidente Jair Bolsonaro, poderia configurar um abuso de poder econômico, também um uso indevido dos meios de comunicação social e até mesmo um financiamento ilegal de campanha. A partir de então, com essas alegações, esse grupo apresentou uma ação no Tribunal Superior Eleitoral, ação essa que foi negada pelo ministro Cássio Nunes Marques por uma questão processual. Ele não chegou nem a analisar propriamente o conteúdo da ação, mas disse que ela não poderia avançar, que não poderia ter não poderia então avançar, justamente porque foi apresentada por pessoas que não são candidatas à presidência da República e que, portanto, não estariam diretamente sendo prejudicadas com a possibilidade de divulgação desse filme. Em outras palavras, Cássio Nunes Marques afirmou que nenhum dos integrantes da ação vai se candidatar à presidência presidência da República ou vai se candidatar em nível nacional e que, por isso, então, não poderia ser prejudicado diretamente com a exibição desse filme. Apesar de toda essa manifestação, o filme Dark Horse continua sendo uma fonte de dor de cabeça para Flávio Bolsonaro, principalmente depois que o site The Intercept Brasil divulgou aquele áudio que a gente divulgou aqui ao longo também da programação da Jovem Pan, mostrando o próprio pré-candidato pedindo dinheiro, mais de 100 milhões de reais ao banqueiro Daniel Vorcaro, dono do Banco Master, para o financiamento desse filme que teve produção envolvida justamente então com profissionais dos Estados Unidos. A partir de então, houve, portanto, uma série de questionamentos em relação a esse filme. Flávio Bolsonaro nega qualquer tipo de irregularidade, diz que o dinheiro foi empregado apenas para a produção do filme e não teve nenhum outro tipo, portanto, então, de aplicação nesse dinheiro, nem para custeio de Eduardo Bolsonaro nos Estados Unidos e nem para a pré-campanha dele à presidência da República. E agora o ministro do TSE, ministro Cássio Nunes Marques, presidente da corte, acabou indeferindo então esse pedido apresentado pelo grupo Prerrogativas e também pelo deputado federal Rogério Correia, que queriam proibir a divulgação desse filme que até então não tem data oficial ainda de estreia, mas que tudo indica deve começar a ser exibido a partir de setembro, um mês antes das eleições. Tiago.
14: É isso. André Anelli, então, esse imbróglio em relação ao filme que conta a vida do ex-presidente Jair Bolsonaro. Até daqui a pouquinho. Girando os nossos comentaristas, começa por ele, Zé Maria Trindade, de Brasília. Ô Zé, o filme não estreou ainda, mas está no centro das atenções por causa da relação do senador Flávio Bolsonaro com Daniel Vorcaro. Agora eu te pergunto, um filme como esse, estreando no momento eleitoral, até que ponto serve efetivamente como uma propaganda de campanha ou se é um filme que só vai falar para quem já é eleitor do senador Flávio Bolsonaro? Zé?
16: Pois é, o Brasil está passando por uma fase, principalmente na disputa eleitoral, de que o advogado se tornou peça de primeira exigência, né? Os comitês aqui estão sendo montados e antes o marqueteiro é que falava, é que mandava, agora não. É a equipe jurídica. Quando eu digo equipe é porque são vários advogados que estão analisando os adversários, analisam antes das publicações e dão uma linha, porque a gente vê claramente de que um mandato só termina no último dia, porque há insistências de ações na justiça. Então, produzir agora qualquer coisa que possa, no futuro, sugerir uma cassação do mandato, isso está ficando natural demais. Houve um momento em que o voto era respeitado, o voto acima de tudo. Hoje não, é o jurídico. Então, veja bem que são várias ações na justiça, dos dois lados, né? Um filme assim é uma peça de ficção, né? É uma peça de ficção. Não adianta, não é a história do ex-presidente Jair Bolsonaro, mas baseado numa história de alguém que era um azarão e que foi eleito presidente da República do Brasil, que não é pouco, né? Contra todos os prognósticos e contra todas as forças, ou seja, contra o sistemão, contra o sistema. Essa é a história do filme. Mas o filme não é um documentário, né? O filme não é uma reportagem. O filme é apenas uma peça de ficção. Então, como censurar uma peça? Eu teria vergonha de pedir para censurar uma peça de ficção, uma obra de arte, né? Então, assim, deixa divulgar o filme e depois você faz as críticas sobre o que você viu, que não gostou ou que não traduz a realidade. É assim que se dá a democracia. Agora, eu vou te falar uma história. Esse filme vai dar ainda muita dor de cabeça. Ele será investigado, haverá ali o acompanhamento de se houve mesmo transferência de dinheiro público através de emendas parlamentares e se o dinheiro enviado para esse filme não serviu para outros fins, como, por exemplo, manter alguém lá como o ex-deputado Eduardo Bolsonaro, ou seja, está sob uma lupa. E já houve outros filmes, a história do Lula contada e tal, enfim, não vejo problema nenhum.
14: Deixa eu passar para o Mário aqui. Ô Mário, a impressão que a gente tem é que, claro, a campanha do PT, que tem o direito de entrar na justiça contra o que quiser, assim como a campanha do PL, a impressão que dá é que outras ações na justiça como essa devem ser analisadas nos próximos meses, não é?
15: Sem dúvida, Thiago. essa situação, essa notícia de agora, dessa tentativa do Prerrogativas, ela me remeteu ao dia 20 de outubro de 2022, eu não esqueço, porque foi para mim um dia bastante grave para a democracia brasileira. Foi quando o TSE proibiu um documentário, 2022, e inclusive a ministra Carmen Lúcia, ela chegou a fazer uma declaração dizendo que, olha, eu não vou saber repetir exatamente todas as aspas, mas algo como, olha, precisa entender que a censura não pode voltar ao Brasil.
18: Cala a boca, já morreu. A época do cala a boca já
15: morreu. E aí, assim, aquilo ali foi gravíssimo e ali você abriu uma porteira. Essa tentativa do Prerrogativas de agora, ela remete àquele momento e remete, inclusive, ao momento recente agora, quando o ministro Cássio aceitou o pedido para censurar uma pesquisa que seria negativa, que acabou sendo negativa para o pré-candidato Flávio Bolsonaro. Quero dizer o seguinte, o TSE, ele ter esse protagonismo todo é muito complicado. O TSE precisa voltar para sua caixinha, não pode ter esse poder todo. Preveja aí uma eleição, como você bem perguntou, Thiago, uma eleição com muitos, muitos bastidores de tapetão, como a gente diz no futebol, né? De tentativas de atrapalhar, de vetar, de censurar, e ninguém ganha com isso. E isso vale para os dois lados, tá? Vale tanto para o lado do PL quanto para o lado do PT. Bastante complicado.
14: Mas não sei se você concorda, Gani, como a gente falava com o Zé Maria, né? Por mais que haja essa proibição, aliás, a possibilidade de proibição teria mais repercussão ainda do que se o filme fosse exibido e vai assistir quem quiser. E, de uma certa maneira, é o que eu até perguntava para o Zé Maria. Quem vai assistir, imagino que seja já um eleitor, quem seja dessa ala bolsonarista, né?
18: Ah, claro, eu duvido, né, que alguém de esquerda ou eleitor lá do PT, do Lula, enfim, vá assistir o filme do Bolsonaro. Se assistir, vai ser exceção. Então, veja, né, se houvesse uma censura em relação a isso, seria um duplo efeito. Bom, primeiro, o efeito que eu concordo aqui com a visão do Mário. A gente repetiria exatamente o mesmo erro de 2022, quando a Brasil Paralelo foi lançar um documentário e esse documentário foi censurado antes de ser exibido. Né? A ministra, à época, Carmen Lúcia, até usou um eufemismo dizendo que era uma inibição temporária. Evidentemente que era um eufemismo ali para uma censura prévia. E o outro erro seria um erro político, né? Além do erro jurídico, porque isso daria mais holofotes para o filme e aí que todo mundo ia querer ver de alguma maneira esse filme, Berhard. Então eu vejo que, assim, por mais que o PT tenha todo o direito de entrar na justiça, eu acho que já é uma batalha perdida. Tem que deixar o filme ser exibido menos, porque a censura pode ser muito pior para o PT.
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14: Umas informações, a gente já vinha falando sobre isso na programação da Jovem Pan. Se ele não vai fazer a delação, se a delação não é aceita, ele não fica na superintendência da PF. Boa tarde, Janaína Camelo.
31: Muito boa tarde para você, Thiago, para todo mundo aqui no 3 em 1. Exatamente, né? Já era esperado que fosse feito esse pedido pela Polícia Federal, porque a Polícia Federal entende que ele não é uma unidade prisional, então não tem porquê, qual razão de manter Daniel Vorcaro lá se ele não entregou nada do que ele havia prometido numa proposta de delação. Então, esse pedido foi para que ele volte para a Penitenciária Federal de Brasília, né? Que é um dos 5 presídios de segurança máxima que a gente tem aqui no país. Não é exatamente a Papuda, mas é um presídio, essa penitenciária de segurança máxima foi construída dentro ali do complexo da Papuda. E é onde Daniel Vorcaro ficou, ele ficou por lá 2 semanas, né, Thiago? Numa cela bem pequena, de 9 metros quadrados. Logo depois que ele foi preso a segunda vez, ele foi para um presídio estadual em São Paulo e, na sequência, ele foi transferido aqui para Brasília, para essa penitenciária federal. Ficou só 2 semanas, prometeu que poderia entregar informações privilegiadas para a investigação e aí, por isso, ele foi transferido para a superintendência da Polícia Federal, só para relembrar. Então, não é a primeira vez que a Polícia Federal faz esse pedido, fez esse pedido também para que ele saísse de lá, fosse levado de volta para a penitenciária federal. Na primeira vez que a Polícia Federal rejeitou a proposta de delação premiada, né, naquela ocasião fez esse pedido e aí, na sequência, a defesa de Daniel Vorcaro fez um pedido para o ministro André Mendonça de prisão domiciliar. Ou então, se não fosse possível a prisão domiciliar, que ele fosse pelo menos para a chamada Papudinha, que é uma área ali administrada pela Polícia Militar aqui do DF para abrigar presidiários da PM, onde, por exemplo, ficou Jair Bolsonaro. Tem celas ali bem amplas, né, mais confortáveis. E aí, na ocasião, só para explicar, ali um ministro recebeu, então, com esses dois pedidos, ele decidiu o seguinte: não, deixa Daniel Vorcaro, então, mais um pouco ali na superintendência da Polícia Federal, numa cela especial, porque até para a cela comum a PF tinha já enviado ele. Ele fez reclamações sobre essa cela comum, dizendo que era insalubre, que tinha mau cheiro, que era mal iluminada. E aí o ministro André Mendonça atendeu ali a defesa para que, pelo menos, ele não precisasse voltar para a penitenciária federal. Agora, dessa segunda vez, de novo com esse pedido da PF, que o ministro fez agora, o Thiago, exatamente agora, o ministro fez um pedido para a Procuradoria-Geral da República para que possa se manifestar sobre transferir Daniel Vorcaro da superintendência e levar para a penitenciária federal. O ministro fez esse pedido, mas caso o ministro, a PGR, não se manifeste, a tendência do ministro é estender um pouco mais esse prazo para que Daniel Vorcaro fique na superintendência, porque também hoje vence um prazo hoje, dia 12, vence um prazo dado pelo ministro André Mendonça para que Vorcaro tenha um tratamento diferenciado lá na superintendência. O tratamento diferenciado é ele estar numa cela especial e também estar recebendo advogados por um tempo mais longo, né? O ministro tinha dado até hoje para que isso acontecesse. Como não há tanta possibilidade para onde o Daniel Vorcaro possa estar, então a tendência é que o ministro acabe estendendo esse prazo para ele lá na superintendência. Porque é o seguinte, Thiago, na Papudinha são poucas celas disponíveis, praticamente todas estão ocupadas. Quem está lá, por exemplo, é o ex-presidente do BRB, Paulo Henrique Costa. E Vorcaro, para ele estar lá, ele precisa ficar em uma cela isolado, né? Ele não pode ter contato com mais nenhuma outra pessoa. As celas ali na Papudinha, elas são específicas para 4 detentos. Elas são bem amplas mesmo, ali tem 4 camas em cada uma delas. Então, até a última atualização que foi levada pela Secretaria de Segurança aqui do DF, era de que não havia disponibilidade ali na Papudinha. Então, tem toda essa questão. Agora, o ministro, ele espera, então, essa manifestação da PGR, então, para saber como vai ser ali com relação a Daniel Vorcaro, se permanece na superintendência ou não, mas fato é que a segunda proposta de delação já foi rejeitada pela PF. Tiago.
14: Se permanece ou não, ou se ainda existe alguma possibilidade dessa delação premiada sair do papel. A gente volta a se ver daqui a pouquinho. Vou gerar mais uma vez nossos comentaristas aqui no 3 e 1. Para você que chega agora, muito obrigado pela audiência. Começar com o Mário Vitor. Bom, claro, o pano de fundo de tudo isso é a delação até agora não ter sido aceita. E é o que a gente vem dizendo muito aqui na programação da Jovem Pan. Se é para ter a regalia da delação premiada, que se abra o bico, não é?
15: Ô, Thiago, o Vorcaro está querendo ganhar tempo. A verdade é que a tentativa de que alguém jogue uma boia de salvação, porque a verdade é que não interessa a quase ninguém em Brasília, para não dizer ninguém, que ele abra o bico, como você acaba de dizer. Então, você tem o sistema muito preocupado, seria uma delação bombástica, ele vai perdendo tempo, as provas vão sendo conseguidas, o trabalho vem sendo feito, vai esvaziando essa oportunidade que ele tem. E agora é isso, quer dizer, não vai abrir o bico? Não vai falar? Vai ter que voltar para o xilindró, como se dizia. Eu tenho expectativa, não é uma expectativa muito forte, mas é uma expectativa que em algum momento ele vai ter que dar alguma coisa em troca, porque senão o tempo está passando, ainda não conseguiram jogar essa boia de salvação. Acho que o Vorcaro em algum momento vai ter que dar mais do que gostaria. Vamos aguardar.
14: Bom, Zé Maria Trindade, para você, o que você ouve aí em Brasília, por que ele não avança com essa delação premiada? Será que são os advogados que não aceitam as condições ou é ele que não quer falar o que sabe, não quer contar o que sabe? E aí, de uma certa maneira, ele tem que sair da sede da PF?
16: Tiago, eu tenho ouvido muita história, né, que são coerentes com o que está acontecendo. Em primeiro lugar, houve uma grande dificuldade quando se fala em devolver dinheiro. Ele não entrou sem pensar muito em devolver dinheiro e chegou a 60 bilhões de... Olha só, 60 bilhões de reais. Gente, isso é um prêmio de loteria bom, né? E ele tem muito dinheiro no exterior e pelo jeito. O cara que transferiu 2 bilhões para o pai, assim como quem passa um pix ali para comprar um pão, né? Então, é muito dinheiro, tudo é muito gigantesco com ele. O que eu tenho ouvido aqui é o seguinte, é de que ele pensa que não fez nada. Você acredita numa história dessa? Ele acha que pode ser inocentado, que tem defesa jurídica. E os advogados, ele já até trocou de advogado 3 vezes. Aí, assim, os advogados dizem para ele, não é bem assim, não. Ele fala, mas de que eles podem me acusar? Pois bem, então vamos lá. Primeiro, formação de quadrilha, ele será condenado. Não tem outra história, né? Segundo, crime financeiro, será condenado. Ele cometeu crimes financeiros. É o cara que sacudiu o mercado financeiro do Brasil. Por outro lado, corrupção. Sim, será condenado por corrupção. Infiltrar e corromper servidores públicos, naturalmente, com a maior naturalidade isso aí. E, por outro lado, falsificação de documentos, falsificação de notas. Além disso, tem outras possibilidades, como ameaça, coação, tudo isso. Ele tinha um sicário, Ele tinha alguém que ameaçava, que dizia que ia matar. Ou seja, isso aí dá 34 anos de cadeia fácil, fácil, fácil, fácil. Ou seja, a vida dele não é tão simples como ele pensa. Além disso, ele quer minimizar a história, proteger aliados. A história que ele conta é muito, sabe, não dá os caminhos certos. Uma delação premiada, ela tem que ser boa para o Estado, para a polícia, para o Ministério Público e para o Estado. Por quê? Uma delação premiada, ela não é para premiar alguém, é para ajudar o Estado. Ensinar caminhos novos para evitar que uma pirâmide desta seja erguida no mercado financeiro, que foi o Banco Master, para evitar que novos bandidos não usem o mesmo caminho, né? Além disso, devolução do dinheiro, devolução aos cofres públicos e devolução ao Banco Master, para quem foi lesado, né? Devolução do dinheiro e, por último, não continuar delinquindo. Então, se ele acha que não fez nada demais, acha que está sendo perseguido, não há possibilidade da delação premiada. Uma delação premiada, repito, tem que ser boa para o Estado, não pode ser boa só para o acusado. E veja bem, é caro demais para a imagem do Ministério Público e da Polícia Federal liberar um cara como Vaccaro. Hoje ele é a pessoa suja do país. E aí a Polícia Federal faz um acordo e libera o Vaccaro. Vai pegar muito mal. Então, daí está a dificuldade. Logo no início eu falei, é uma delação complicada e difícil, porque ele é o topo, ele é o dono do Banco Master. Mas aí o ministro Gilmar Mendes me disse o seguinte, olha, tem a lateral, né? A possibilidade da lateralidade de denunciar. Eu acho muito difícil voltar aí essa possibilidade de delação para o Vaccaro, até porque ele tem dificuldade, sim, de entregar nomes, né? Esse cara sacudiu o mercado financeiro, né? Provocou terror no mundo político, levou crise ao Supremo Tribunal Federal, como não fez nada?
14: Alan Gani, você que é o homem do dinheiro, não sei se é de dinheiro também, eu queria te perguntar o seguinte, até que ponto essa delação premiada que não sai tem a ver também com a questão financeira, de não querer devolver dinheiro, mas se ele falar o que ele sabe, aí tem muita gente em pânico, e não é de hoje, né? Do que ele pode delatar?
18: Eu vejo que tem muito interesse em jogo, também tem muito dinheiro, talvez ele muito apegado e não queira devolver, e talvez também com medo dos poderosos. Eu tenho uma tese, Berrage, que talvez ele fique em silêncio contando que, dado que eu não entreguei ninguém, então na hora do meu julgamento vão aliviar para o meu lado, quer dizer, o próprio sistema vai operar. E aí, como a gente já viu no Brasil, tudo acaba terminando em pizza, porque no final das contas, quem vai julgar não é a Polícia Federal e nem o Ministério Público. A Polícia Federal é o órgão investigador, o Ministério Público vai fazer a acusação formal, mas vai ser o Poder Judiciário que vai acabar julgando. Agora, essa delação premiada, se for para oferecer, e aí como a gente está em clima de Copa do Mundo, Berrage, se for para oferecer jogo, né, estilo Egito, Canadá, Bósnia, aí não interessa, essa delação não interessa, a gente quer ver jogo grande, né? A gente quer ver França, Espanha,
14: vai falar
18: Alemanha,
14: o Brasil, não?
18: Brasil, vai, Brasil, vamos colocar o Brasil. É esse tipo de delação premiada que a gente quer, com os figurões, né? Então, assim, a Polícia Federal, principalmente a Polícia Federal e o Ministério Público, estão corretos em rejeitar essa delação, que, enfim, que ele vai falar mais do mesmo. Mais do mesmo, tanto a Polícia Federal como o Ministério Público já têm uma série de informações, principalmente a Polícia Federal.
14: É mais ou menos o que o Mário falou no começo, eu volto com você, Mário, que ele está ganhando tempo. Será que ele adiando a delação premiada, adiando, vai chegar o momento em que ele vai ser julgado e pode até conseguir uma prisão domiciliar? Porque poderoso ou ele é ou ele foi, né?
15: Pois é, poderoso acho que ainda é. Eu estou na linha ainda da Odessa. Eu acho que o Vaccaro, ele se encontra numa situação muitíssimo delicada. A vantagem dele, penso, é o medo
3: que as informações que ele tem e que ainda não foram descobertas pode impactar em pessoas poderosas em Brasília. É, vamos lembrar, quando a gente fala do Master, a gente tem ministro do Supremo ganhando, tendo feito contrato, dinheiros vultuosos, e até agora isso, na verdade, ficou como se não tivesse nada acontecido. É, para você ver a importância do Vorcaro, como que ele... Eu brinco dizendo o quê, Thiago? O escândalo do Master é o nosso Epstein Files. Assim, é tanta gente envolvida, né? A coisa quando sair vai afetar tantas pessoas que eu acho que ele joga com isso, com ganhar tempo, vou ver se amanhã ou depois alguma coisa acontece para de alguma maneira aliviar. Não vai, o Zé Maria falou muito bem, ele está encalacrado em várias frentes. Então, a ideia de que nada vai acontecer é remotíssima, aliás, é nula. Mas ele está tentando jogar o jogo, ver o que acontece. É, o tempo está passando e, para ele, isso não é favorável.
14: A gente fala sobre as eleições. Em meio às especulações sobre a possibilidade do pré-candidato à presidência da República, Romeu Zema, integrar uma chapa presidencial como vice, o presidente nacional do Novo, Eduardo Ribeiro, está descartando essa ideia. O Rodrigo Costa, direto de Minas Gerais, traz as últimas informações. Tudo bem, Rodrigo? Boa tarde para você. Bem-vindo. É uma novela essa questão aí do Zema, mas a fase das convenções ainda nem começou e o limite é 5 de agosto, não é? Bem-vindo, boa tarde.
4: Olá, Berraix, uma boa tarde para você, para todos que acompanham o 3 em 1, que também estão aí no estúdio. Olha só, eu vou até abrir aspas para falar sobre a frase do presidente do Partido Novo, Eduardo Ribeiro. Abre aspas, nenhuma chance, zero, Zema não é vice, vai ser cabeça de chapa e candidato até o final, fecha aspas. Ele foi questionado sobre essa questão, sobre a possibilidade de uma articulação com outro pré-candidato à presidência da República em uma entrevista realizada nesta quinta-feira. Nessa mesma entrevista, ele também foi questionado sobre o baixo desempenho de Zema nas pesquisas de intenção de voto divulgadas até agora. Apesar da repercussão que ele tem tido nas redes sociais e também do embate com Gilmar Mendes e o STF. O presidente do Novo, ele avaliou que o cenário é muito natural, ou seja, que os números de Zema que tem demonstrado até agora fazem parte do jogo, já que, segundo ele, a grande massa da população ainda não está ligada na pauta das eleições, ainda não está conectada com esse tema. O dirigente do Novo, ele também defendeu que o Brasil precisa de um reset. Inclusive, esse tem sido o mote de muitos pré-candidatos do Partido Novo, até mesmo para governo do Estado, por exemplo. Ele também falou que Lula é o único que tem experiência, ou melhor, que Zema é o único que tem experiência para derrotar Lula nas eleições e o PT. Também lembrou que o pré-candidato do Novo começou lá atrás nas pesquisas, quando foi eleito pela primeira vez governador aqui do Estado de Minas Gerais. De acordo com projeções do Partido Novo, a bancada federal do partido pode saltar dos atuais 5 deputados para algo entre 15 e 20 parlamentares. Isso bate um pouco com a questão do próprio Zema, porque lá atrás, quando ele se lançou pré-candidato, ele chegou a afirmar que essa candidatura dele seria importante para o projeto do Partido Novo. Mas aí a gente tem algumas questões que merecem ser observadas. O Zema foi eleito em segundo turno, na primeira vez que foi eleito aqui para o governo de Minas. Quando ele foi para a reeleição, ele teve uma excelente performance. Ele foi eleito em primeiro turno em cima de Alexandre Calil, que então era o candidato do Lula aqui no estado. Só que, ao mesmo tempo, o Novo não conseguiu eleger deputados federais aqui pelo estado de Minas Gerais. Então, essa questão da performance de Zema, da sua candidatura, abrindo possibilidade para um aumento de bancada do Novo em todo o Brasil, também pode ser questionada nesse sentido, usando como parâmetro já a performance de Zema aqui no estado de Minas Gerais. Essa é a análise que a gente traz também. No entanto, pelo menos por enquanto, a pré-candidatura do Zema, de acordo com o próprio presidente do partido, está colocada. E, ao que tudo indica, ele não deve recuar. Mas como política, como nuvem, como já dizia o ex-governador de Minas, Magalhães Pinto, tudo pode acontecer.
14: Pois é, essa é a tese dos mineiros, né, em relação à nuvem, mas que a política nacional acabou trazendo para... para todos os casos em que a política muda muito rápido. Rodrigo Costa, de Minas Gerais, até daqui a pouquinho. Deixa eu girar os nossos comentaristas aqui no 3-1. Começa por você, José Maria Trindade. Bom, o ex-governador de Minas Gerais, talvez desse campo da centro-direita, ele é o mais ativo, é o que mais ataca, é o que mais critica, critica o Supremo, teve um embate com Gilmar Mendes e ele também critica a campanha de Flávio Bolsonaro. Para ele, vale mais a pena o quê, Zé Maria? Continuar essa campanha, mesmo que talvez não vá para frente para um segundo turno, e ele já disse que apoia quem for, que estaremos juntos, é o que ele fala, no segundo turno desse campo centro-direita, ou ele deve recuar e tentar uma outra composição, ou até mesmo sonhar em relação ao Senado, hein, Zé?
16: Pois é. Você sabe que aqui não tem inocentes, né? Eu costumo dizer que no Congresso Nacional, o mais bobo é o primeiro suplente, o que não conseguiu entrar. Esse é o mais bobo do resto. Então, assim, há comentários de observação. Me disseram assim, é esse Zema, com esse jeitinho dele, ele é perigoso. E é. Foi assim que ele chegou ao governo de Minas Gerais. Tinha lá 2% de intenção de votos das pesquisas, era um empresário, nunca tinha sido eleito a nada, né? E chegou ao governo de Minas, fez uma gestão muito prática, muito pragmática, né? Para se ter uma ideia, o secretariado dele foi contratado através de uma empresa que fez um trabalho de busca da sociedade, de técnicos, para ter uma ideia de como ele montou o governo. E foi reeleito com uma margem muito segura em primeiro turno, mostrando a sua força de gestão. Agora ele esbarra numa realidade que é uma barragem muito grande, que é a polarização. As pesquisas todas indicam que os votos já estão ali cristalizados em mais de 70%. A última pesquisa, eu pude observar lá, 72% dos votos já estão cristalizados, ou em Lula ou Flávio Bolsonaro. Veja bem que os dois estão polarizados de tal forma que os outros candidatos têm lá 3%. E não são qualquer candidatos, não. Aécio Neves, deputado federal, senador, ex-governador de Minas, Zema, ex-governador de Minas Gerais, Ronaldo Caiado, deputado, senador, um grande defensor da agricultura brasileira, ex-governador de Goiás, também ali na faixa de 2%. Quer dizer, não são qualquer candidatos. O Renan Santos é a novidade, mas 3%. Então, assim, essa polarização afasta a possibilidade de uma terceira via, independente da qualidade desses candidatos, para se ter uma ideia, né? O Zema, ele começou dizendo, eu serei candidato. Aí é muito amplo, de senador a deputado, a vice-presidente e a presidente. Mas, ultimamente, Thiago, eu estou acreditando que ele está firme na candidatura à presidência mesmo.
14: Bom, Mário Vitor Rodrigues aqui com a gente. Tem todo o cenário desse primeiro turno com a polarização e, é claro, também a situação da campanha do senador Flávio Bolsonaro. Até que ponto também, eu repito a pergunta, vale mais a pena ele continuar nessa briga, se cacifar para algum momento, porque se ele perder a eleição, ele fica 2 anos fora do circuito. Aí tem as eleições para a prefeitura, que a gente imagina que ele não deva concorrer. Mas qual é a vantagem dele nesse momento? Ele vai capitalizando a questão política nesse momento.
3: Tiago, eu confesso que eu não alcanço... Se o Zema, de fato, tiver a ambição de um dia se tornar presidente, eu tenho dificuldade para alcançar o porquê dele desistir. O Zé Maria falou bem sobre o cenário da polarização, né? De fato, mais uma eleição vem aí e mais uma vez a gente está refém dessa dicotomia Lula-Bolsonaro. A visão que o Zema tem que ter e que o Eduardo Leite teria que ter se tivesse, que o Tarcísio teria que ter se tivesse, se bem que o Tarcísio é uma outra conversa, mas é olhar para 2030, não é para agora. A candidatura de um Zema agora, nesse momento, leva ele para 2030 com uma outra musculatura. Em política, uma coisa muito importante é o recall, é você ser conhecido. E o Zema precisa desse palanque. Você falou bem quando você coloca que o risco é ficar um tempo no limbo, né? Ficar um tempo sem esse palco. Cálculo esse, parênteses, que fez o Tarcísio pensar e falar, não, vou ficar 4 anos aqui, tô com São Paulo e tô bem, vou continuar na crista da onda. Pro Zema, repito, se ele tiver essa ambição, faz todo sentido que ele continue. Pro Zema e pro Novo, faz todo sentido que ele continue. Novo é um partido recente, Zema é um candidato que precisa desse protagonismo, dessa vitrine, para que em 2030 ele possa de novo, e aí sim, com outro tamanho, com uma outra memória do eleitorado, quem sabe conseguir algum voo mais alto.
14: E outra, não é, Alan Gani? 2030 é um cenário totalmente diferente, porque o presidente Lula não estará mais na corrida e a gente não sabe o bolsonarismo, se sobrevive ou não sobrevive.

0: Kassab lançou, ao mesmo tempo, Caiado, Ratinho Júnior e o Eduardo Leite, ele estava fazendo um teste ali. Não era para 2026. Ele estava testando estes nomes, como é que a população, o eleitorado, iria reagir, mas já pensando em 2030. Por quê? Porque ele sentiu, e eu concordo com essa leitura, de que 2030 talvez surjam novos nomes e talvez a gente saia dessa polarização, né? Lula-Bolsonaro, porque evidentemente o Lula não vai mais disputar, o Bolsonaro também não, já não disputa agora. Então vai ser uma eleição com novos candidatos e talvez com o eleitorado querendo outras opções, uma terceira via. Que esse movimento já começou em 2026, mas é lógico que não dá tempo. Mas você já percebe a própria subida do Renan Santos nas pesquisas.
1: Perfeito.
0: Muita gente de direita também, que quando saiu os áudios lá do Flávio Bolsonaro com o Daniel Vorkaro, grandes influenciadores e tal, meio que desembarcaram, falou: ok, vou votar nele porque não tem opção, mas já buscando outras alternativas. O próprio Zema, né, fazendo críticas. Então eu vejo que o Zema está se lançando para 2030. E aí, lógico, faz todo sentido ele continuar, como o Mário falou aqui. E aliás, vai ser uma eleição muito interessante, que deve ter Tarcísio também e outros nomes também ligados aí à esquerda.
2: Mário, temos 3 minutinhos para a gente se despedir de quem nos acompanha na TV aberta, mas você pediu a palavra e gostaria de acrescentar. Essa tese que você traz sobre ele pensando em 2030 é interessante.
3: Não, 2030 vai ser. Eu enxergo 2030 como 1989. É uma eleição pulverizada. A esquerda vai ter problemas porque o Lula, o tempo inteiro, durante toda essa trajetória dele política, ele fez questão de não criar um substituto. Então você já vê a esquerda órfã, mesmo se por acaso o Lula for reeleito agora. E aí você tem Tarcísio, você tem Eduardo Leite, você tem Renan, você tem o próprio Zema. Eu acho que, assim, de novo, tendo ambição, faz todo sentido que o Zema continue.
2: Mais um minutinho, Alangani, nessa nossa discussão. Inclusive, há umas 2 semanas, mais ou menos, sobre o ex-governador Ronaldo Caiado, veio a informação de que o próprio Gilberto Kassab poderia ser vice dele. E aí, afastando essa possibilidade de uma composição de chapa entre um ou outro, né?
0: Ah, sim, né? Eu também não vejo muito sentido, né? O Kassab saindo candidato agora. A gente sabe que o Kassab tem essa pretensão de ser vice. A grande frustração dele é que o Tarcísio não saiu, não, pelas circunstâncias. Eu acho até que o Tarcísio queria, mas precisaria do aval do Bolsonaro. E aí sim o Kassab poderia ser vice. Agora, o Kassab saindo de vice de alguém, eu acho que seria muito improvável. É melhor para ele continuar com a chave do cofre do partido. Aliás, o Kassab está num dilema. O que que quer ser o PSD? Quer continuar sendo um partido poderoso, como foi o MDB lá atrás, sem candidato
3: Isso.
0: à presidência? Ou, em 2030, quer ter um nome próprio?
2: Concorda, Mário? Um minutinho, por favor.
3: Não, eu acho que a Kassab, até agora, os sinais todos que ele enviou são do antigo PMDB, né? De ficar aqui no pano de fundo, com muito poder, mas sem necessariamente o protagonismo ali de um candidato.
2: Pois é, bom lembrar que o PSD, partido de Gilberto Kassab, na última eleição municipal, fez mais de 800 prefeituras pelo país e ele sempre reiterou que a legenda teria candidato próprio à presidência da República. E aí fica uma questão de aposta, né? Será que é o novo que mantém o ex-governador Romeu Zema no páreo e também, no caso do PSD, mantém o ex-governador de Goiás, Ronaldo Caiado, no páreo também, ou se um dos dois pode desistir e os dois formariam uma chapa. Mas é bom que a gente reforce também que Romeu Zema surgiu também como algum nome lá atrás, como se fosse ou que pudesse ser vice na chapa do senador Flávio Bolsonaro, mas antes de todas as críticas que ele tem fazendo, e esse debate a gente vai fazer ao longo da programação. E você que está na TV aberta, fique agora com o PAN na área. Muito obrigado sempre pela sua companhia, pela sua audiência e acesse também o nosso portal jovempan.com.br.
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15: De propostas sem um comprometimento com as contas públicas. E também declarou que não descarta a possibilidade de acionar ao Supremo Tribunal Federal, alegando aí a lei de responsabilidade fiscal. A gente vai seguir aqui acompanhando no Congresso Nacional, né, o andar dessas propostas sendo aprovadas ou não, e qual será a medida então que o governo vai tomar, se de fato vai ser judicializar e recorrer ao STF. Viu, Tiago? Volto com você.
16: O governo já sinalizou que deve realmente recorrer ao Supremo. E a Beatriz Souza nos atualizou. A gente volta a se falar na programação aqui da Jovem Pan. Daqui a pouco eu vou ouvir o lado econômico com o Gani, mas antes eu começo com o Zé Maria Trindade. Nessa sua longa jornada aí por Brasília, Zé Maria, eu vou te perguntar o seguinte: você já desarmou alguma pauta bomba aí no Congresso Nacional?
17: Olha, certa vez houve uma decisão do ministro Delfim Neto, na época ministro, né, em taxar os supérfluos. E aí ele começou a taxar, precisava de arrecadar, e mexeu em vários setores e espalharam outdoor e todo mundo criticando, né? O pessoal de perfume falando assim, olha, supérfluo é o nariz de quem falou e tal e tal. Aí a conclusão do Delfim, que era um grande frasista, né? Que supérfluo é o nariz de quem falou, não, supérfluo é o emprego do outro. Então, pauta bomba, pelo que eu ouvi aqui, é o setor do outro. Se beneficia o meu setor, não é pauta bomba. A agricultura precisava dessa renegociação. O setor agropecuário é hoje a âncora verde do Brasil, precisava desta negociação e precisava desta linha de crédito e a securitização, porque é uma área muito específica e muito importante para o Brasil. Agora, precisava de aposentadoria especial, detesto essas aposentadorias especiais, porque elas pressupõem que existe um ser especial vindo de outro planeta chamado servidor público, que tem paridade salarial. Isso, senhor, significa o seguinte, que o aposentado vai receber exatamente o que recebe o outro funcionário que está trabalhando no dia a dia. Não é que não tenha que ter aposentadoria, tem que ter aposentadoria, mas não dessa forma, porque ela é insustentável. A gente vê que no final vai faltar dinheiro, né? Então, essas pautas boazinhas aparecem durante o processo eleitoral. Aí a artilharia do governo e do ministro está direcionada ao Congresso, mas ao mesmo tempo cria uma linha especial para financiar carros de aplicativo, agora motos e bicicleta de aplicativos, casa própria através do projeto Minha Casa Minha Vida, aumenta recursos da área social e assim por diante. Então, quem é a pauta bomba aí? É o Congresso ou o governo?
16: Ô, Gânio, eu queria saber, claro, a preocupação do governo em relação a essas pautas bomba, mas o Zé Maria falou que Delfim Neto era um bom frasista. E eu me lembrei de uma história, uma vez eu estava como repórter da Jovem Pan há muitos anos acompanhando uma palestra dele aqui num hotel da região da Avenida Paulista e alguém da plateia fez a seguinte pergunta para ele: o senhor se considera o pai do milagre econômico? Ele respondeu assim: não, eu me considero a mãe.
18: Muito bom. Ah, o Delfim tinha uma inteligência ímpar, né? Independentemente do espectro ideológico, ele conseguia ter uma admiração, mesmo concordando ou não, tanto da esquerda quanto da direita. Teve aquela famosa frase também, Berrache, é necessário fazer o bolo crescer primeiro, né, antes de dividir. Não adianta dividir se não tiver riqueza aí para ser distribuída. Mas, de qualquer maneira, o que eu vejo é que é conversa para boi dormir, isso daí do governo, essa preocupação, né, com a pauta bomba. Quer dizer, é preocupação quando é do outro, não quando é do governo. Se o governo tivesse, de fato, preocupado com corte de gastos, não gastaria 215 bilhões de reais, que é a previsão de gasto deste ano, que o economista, o ótimo economista do INSPER, o Marcos Mendes, especialista em contas públicas, ele levantou, somou tudo lá entre crédito subsidiado, isenções, etc. 215 bi. É maior do que a PEC da transição isso daí. E desses 215 bi, Berrache, 200 bi aproximadamente não entram no resultado primário. Então veja, a tal da contabilidade criativa que foi feito a rodo lá na época do governo Dilma. Só que o mercado não é bobo, o mercado percebe esse tipo de coisa. Por quê? Primeiro porque pega no déficit nominal, que inclui todas as despesas, inclusive as despesas financeiras. Aliás, nesse programa eu falo há muito tempo para nem olhar mais o resultado primário, que não serve para nada, né? Porque ele tem tanta exclusão, tantos artifícios, que já perdeu o sentido. Olha o resultado nominal, que é o resultado total. Segundo, a dívida PIB, uma métrica simples. Se a dívida PIB está subindo, significa que o governo está precisando se endividar, pegar dinheiro emprestado à sociedade para cobrir os gastos. E terceiro, em título público vencendo em 2032, Tesouro IPCA+, aliás, negociado no Tesouro Direto, Berrache, que está oferecendo uma taxa real acima da inflação, paga inflação mais taxa, de 8%. Ontem estava 8,25%. Quer dizer, um negócio inacreditável. Quer dizer, o mercado está pedindo muito prêmio para financiar o governo porque a situação fiscal está insustentável. Mas por culpa do governo federal, que não dá o exemplo. E aí, não dando o exemplo, é claro que também o Congresso vai falar por que eu tenho que fazer a minha parte.
16: E, Mário, nesse debate também, nessa discussão, nessa semana a gente teve uma manifestação da bancada do agro no Congresso Nacional que não entende por que o governo estaria vetando alguns itens de ajuda para o plano safra, para os safristas, para quem precisa pagar dívidas no setor rural, porque o governo teme algumas consequências, porque de uma certa maneira não deixa de ser uma pauta popular. E o governo, nesse caso, o presidente Lula, quer atrair o agro para tentar a reeleição.
19: É uma dúvida que eu também tenho, Thiago. Acho que no agro, o Zé Maria falou muito bem, agro obviamente é fundamental. Por outro lado, o ministro apontou que há ajudas e ajudas, tem gente precisando no agro e outros não tanto. Agora, o Gani falou muito bem, eu O problema de falar sobre a economia depois do ganho é que você roubam tudo que você ia dizer. Mas eu acordei hoje vendo esse levantamento do Mendes, craquíssimo. É isso, quer dizer, 96% uma grande fábrica de bondades, né? Um dinheiro absurdo, 96% fora do arcabouço, dívida pública explodindo, e aí as coisas não são excludentes. Você pode reclamar do Congresso, Congresso tem sim culpa, Congresso tem sim que ser responsável. Agora, quando o governo é um governo que, e a gente sabe que o PT é assim, a visão de mundo é gasto é vida, a conta não fecha. E está sendo irônico pensar que Lula está disputando uma tentativa de um quarto mandato e, se ele for bem sucedido, ele vai se ver numa situação parecidíssima com a da Dilma quando a Dilma foi reeleita, que é ganhar e, de repente, se ver com uma situação complicadíssima, lembrando que fazer reajuste fiscal, fazer o dever de casa, não é uma propriedade da esquerda quando se trata de economia, muito pelo contrário.
16: Agora, um destaque internacional aqui no 13, o Irã informou nesta sexta-feira que um acordo com os Estados Unidos nunca esteve tão próximo, segundo o ministro de Relações Exteriores, Abbas Abaki. Em uma publicação nas redes sociais, ele ressalta que, enquanto não finalizado, a mídia deve se abster de especular sobre o conteúdo e os detalhes serão publicados para as informações serem avaliadas oportunamente. Segundo a agência de notícias AFP, o acordo também inclui o Líbano. E nós seguiremos, claro, atualizando sobre esse possível acordo ao longo da nossa programação. Deixa eu começar esse giro aqui com o Alan Gani. Essa é aquela guerra que nunca acaba, mas o Irã fala em relação à mídia, né? O problema é que a gente não tem informações confiáveis que vêm do próprio Irã, no caso.
18: Sim, exatamente. E também não tem informações confiáveis quando o Trump fala que está próximo de assinar um acordo. Porque várias vezes ele já falou, olha, estamos próximos, no dia seguinte ele vai lá, ataca, ou quando ele não ataca, o próprio Israel ataca, enfim, e aí mela completamente o acordo. Agora, quer dizer, a informação veio pelo Irã, dizendo, talvez, né, que eu me lembre aí, foi uma das poucas vezes que o Irã falou, não, estamos próximo a um acordo. E se o Trump já vem dizendo isso também, então talvez, né, a gente chegue a esse tão sonhado acordo, porque o fechamento do Estreito de Hormuz, Berrash, tem prejudicado fortemente a economia mundial. Tanto o FMI quanto o Banco Mundial já revisaram aí as projeções de crescimento econômico, inflação, né, pegou nos Estados Unidos, pegou aqui no Brasil também, pega na Europa, enfim, então isso precisa acabar. Agora, de qualquer maneira, tem que combinar também com Israel, porque, no meu entendimento, não interessa a Benjamin Netanyahu o fim dessa guerra, e se ele continuar atacando o Líbano, né, aliás, o Hezbollah, melhor dizendo, que está no Líbano, o Irã vai entender que não houve um cessar-fogo, e aí vai continuar a guerra e vai continuar com o Estreito de Hormuz fechado. Precisa também, não é combinar com os russos, combinar com Israel.
16: Pois é, e Mário, o que o Alan Gani fala é uma manifestação do lado de lá, do lado iraniano, do lado de um país que tem uma mídia totalmente fechada, mas não é a primeira vez que o Irã fala alguma coisa em avanço e Donald Trump desmente, né? Ou seja, são os dois lados que a gente coloca um pouco em dúvida, né?
19: Sem dúvida, Thiago, tem a guerra propriamente dita e tem uma outra guerra, que é a guerra de narrativas. Porque esse acordo, ele vai... isso é muito delicado, sobretudo quando a gente fala de Donald Trump. Donald Trump é muito preocupado com a imagem, com as retóricas, com as narrativas de que ele sempre está vencendo. Então, um acordo, ele é complicado também, porque quando ele sair, e tomara que saia, obviamente todos nós vamos nos debruçar sobre esse acordo, e ali não tem jeito, os dois lados vão ter que ceder. E para o Trump, muito preocupado sempre, muito cioso da sua imagem, isso é um problema, é um desafio. Você vai ter a narrativa de um lado, que é o Irã, dizendo que os Estados Unidos vão reparar os danos feitos, que Netanyahu não vai bombardear mais o Líbano, uma série de situações que do lado de cá são inaceitáveis. Então, vamos aguardar, porque a gente está já há semanas e semanas nesse clima de agora vai. Prefiro esperar que aconteça. Também hoje, mais cedo, estava lendo, acho que Paquistão dizendo que nunca esteve tão perto. Também já lemos isso antes, já ouvimos esse papo antes. O problema, para mim, ele mora nessa questão, nessa guerra de narrativas. Ambos os lados vão ter que ceder, vão ter que aceitar o mundo observando de que, olha, eu abri um pouco, abri mão aqui, abri mão acolá. Vamos ver.
16: Bom, Zé Maria Trindade, falando sobre guerra de narrativas, aí em Brasília é o que mais tem. E agora é saber, efetivamente, quem fala a verdade, qual lado está falando a verdade. E num mundo em que nós temos redes sociais, um mundo que é bombardeado de informações, mesmo com tanta informação, é difícil separar o joio do trigo, José Maria Trindade.
17: Pois é. Depois da Segunda Guerra Mundial, houve ali um entendimento, através de organismos internacionais, de que a guerra era praticamente proibida, né? E que esses organismos internacionais, como a ONU, a OTAN, se viriam ali para mediar conflitos e até com força bélica para impedir qualquer início. Aí, de um tempo para cá, a porteira está aberta. A Rússia invadiu a Ucrânia. Uma guerra que a previsão de Vladimir Putin seria de uma semana já dura anos. Da mesma forma, os Estados Unidos, né? Israel lá em Gaza, e agora Estados Unidos com Israel, Irã, e o mundo ficou mais belicoso, não tem a menor dúvida disso. Os orçamentos que estavam sendo levados para a área social agora vão para armas bélicas. Nenhum país pode se dar ao luxo de não ter as Forças Armadas equipadas e atualizadas. Logo no início desse processo de guerra, conversei com alguns comandantes, exatamente para entender aí qual era o pensamento aqui das Forças Armadas e tal. E os nossos comandantes se surpreenderam primeiro com a Ucrânia. Uma guerra tradicional de tiros, de canhão e de ocupar estradas e que os comandantes achavam que isso não aconteceria. E, por último, a tecnologia da guerra surpreendeu com os drones modernos, né? Com novas fórmulas de praticar a guerra. E muita gente aqui acha que existem novidades que ainda não foram expostas. Eles falam, ainda tem muito brinquedinho ainda para aparecer. Mas o que fica mesmo de realidade e de natural em todas as guerras é a guerra de informação. Eu pude ver no Museu de Pracinhas, lá em São João del Rei, panfletos que eles jogavam na Itália para desestimular os brasileiros, chamavam os brasileiros de cobra, mostravam os brasileiros de muleta, chegando de muleta, e jogavam aquilo de avião, ou seja, uma propaganda para desestimular, né? Tirar o moral dos bravos pracinhas brasileiros que fizeram bonito, fizeram grandes conquistas na Itália. E aí, agora a modernidade, que é exatamente as plataformas digitais. Mas o conteúdo, né, a mensagem é a mesma, que é uma guerra de informação. A guerra de informação, segundo eu obtive informações aqui, é uma grande novidade. Por exemplo, a Ucrânia ganha a guerra de informação e esteve bem na frente da Rússia. Apesar de todo o armamento da Rússia, todo mundo fica do lado da Ucrânia, que recebeu muita ajuda exatamente pela guerra de informação. Portanto, Thiago, a informação sempre foi e sempre será uma grande arma, viu? Há quem diga que é o que explica essa supremacia do Homo sapiens, que é exatamente a informação subjetiva, né? A fofoca que faz o controle social.
16: Sem dúvida, Zé. A gente volta para Brasília, o ex-ministro da Educação, Camilo Santana, vai na contramão do governo e defende a classificação do PCC e Comando Vermelho como facções terroristas. André Anelli está de volta aqui ao 3 em 1 com a gente. Por que ele vai na contramão, mesmo sendo do governo? André.
20: Pois é, Thiago. O ex-ministro da Educação, senador Camilo Santana, diz que inclusive já externou esse posicionamento diretamente ao presidente Lula. Ele, então, Camilo Santana, sendo favorável à classificação de terroristas. Portanto, os grupos criminosos aqui do Brasil, PCC, primeiro comando da capital, e o CV, Comando Vermelho. De acordo com Camilo Santana, esses grupos criminosos praticam, sim, o terrorismo nas comunidades onde eles estão inseridos e isso tudo provoca um clima de terror junto à população, limita atividades econômicas, limita também a liberdade de ir e vir, enfim. Camilo Santana defendeu, então, que por conta dessas práticas, esses grupos criminosos, que na avaliação deles são, sim, terroristas, devem ser classificados não apenas como terroristas, mas nas palavras dele, tudo aquilo que for de ruim, ou seja, tudo aquilo que for de negativo em relação a essas facções criminosas em atuação aqui no Brasil. A gente destaca que o governo federal, ele se posiciona oficialmente contrário a essa medida porque trata a classificação americana como uma questão de envolvimento dos Estados Unidos com a soberania nacional. Isso porque uma classificação desse tipo, que já está em vigor, inclusive, permite aos Estados Unidos aplicar diversas sanções contra o Brasil, em especial até mesmo intervenções militares localizadas especificamente contra membros dessas facções criminosas. Diante disso, o governo federal interpreta como um abuso em relação à soberania aqui do Brasil, conclama que os Estados Unidos, inclusive, participe na cooperação ao combate ao crime organizado, de forma, então, que atue no combate a essas organizações criminosas diretamente com o Brasil e não em nenhum tipo de ação isolada. E isso tudo, então, tem feito o governo federal, por meio do Ministério das Relações Exteriores, o Palácio do Itamaraty, se posicionar contrário e também combater esse tipo de prática, que, pelo menos por enquanto, até o momento, essa classificação não trouxe nenhum tipo de mudança significativa na relação entre os dois países. Tiago.
16: O governo vem fazendo avaliações sobre isso, que isso muda na prática, mas chama atenção esse posicionamento do ex-ministro, né, Camilo Santana. Até daqui a pouquinho, André, volte na programação da Jovem Pan, começar esse giro pelo Mário. O problema dessa discussão, não é, Mário, é que tudo isso vem sendo politizado desde lá do começo. Ninguém separa a questão técnica do que isso representa na prática da questão política, ainda mais como veio dessa politização também nos Estados Unidos. Agora, destoa uma fala como essa, né?
19: Berrache, eu fiquei bastante surpreso, para falar a verdade, bastante surpreso, porque foi o ministro vai de encontro à opinião do presidente, do governo, de uma maneira muito clara, né? Não dá nem para, ah, não, tirou de contexto. Não, não, não, ele realmente vai de encontro ao que o Lula disse. É, eu, particularmente, vou te dizer uma coisa, eu não tenho a menor... Eu sou carioca, e mesmo se eu não fosse... CV, Comando Vermelho e o PCC extrapolaram já faz tempo a ideia de que são meramente grupos criminosos. É difícil você defender que eles não impõem terror no Brasil. E a gente, eu falo de um lugar de uma classe média alta, que em tese sofre menos. E é claro que sofre menos do que mora na comunidade. Essas pessoas vivem... Aí é o terror. A gente vive o terror de ter um celular roubado, de assalto, de violência. Quem vive em comunidade vive diariamente sob o jugo de um Estado paralelo. Então, toda essa retórica do ministro Camilo, eu bato palmas, concordo plenamente. Agora, é preciso dizer também que sim... É muito delicada essa classificação. Classificação que ela abre brechas perigosas. Inclusive porque ela meio que congela, paralisa a troca de informações entre as polícias brasileira e americana. E como foi bem dito na matéria, abre caminho para sanções, para intervenção. Não estou dizendo aqui, pelo amor de Deus, que amanhã os Estados Unidos vão invadir o Brasil. Não é disso que se trata. Mas abre um caminho que é complicado e isso não dá para deixar de admitir.
16: Pois é, Gani, o governo insiste na tese da soberania, né? E no meio de todo esse bolo entra também a questão econômica. Você já vem falando há muito tempo sobre o Pix aqui. E já me despedindo de você, você vai embora um pouquinho mais cedo hoje aqui com a gente. Foi muito bom estar com você aqui na programação da Jovem Pan. Gani.
18: É, exatamente. Eu vou embora aí mais cedo, porque uma vez por mês eu acabo dando aula, né? Então saio para dar aula numa sexta-feira. Mas olha só, Berrache, essa fala do Camilo Santana tem alguma intenção política. Você sabe que tem gente que acha que o Lula vai acabar desistindo da candidatura e vai ser o Camilo Santana. Então não sei se ele percebe a temperatura do momento, por quê? Porque na percepção da população, o fato dos Estados Unidos classificarem Comando Vermelho e PCC como organizações terroristas, pegou bem, teve pesquisa que mostrou isso. Independentemente dos resultados, tá? Eu acho que não vai mudar nada, para falar a verdade. Eu acho que o problema da criminalidade do Brasil é muito mais interno do que externo e passa pela certeza da impunidade do bandido. Mas a população enxerga da seguinte maneira: bom, pelo menos vamos ter aqui algum tipo de ajuda, lá fora é assim que se dá o raciocínio. Acho que o Camilo Santana captou bem isso, né? E aí tem alguma intenção política que vai aparecer daqui a pouco, porque realmente me causou também surpresa, assim como o Mário trouxe aqui, ele ter sido... ele ir radicalmente contra a opinião do Lula e contra essa visão, né, e essa narrativa da soberania nacional.
16: O Gani, estão me falando aqui que existe a escala 6x1, a 4x3 e a escala Alan Gani. Se o Piper não estivesse aqui, ele falaria isso agora, não é?
18: Olha, você sabe, Rachi, eu como um bom liberal sou a favor da liberdade de expressão, de que a pessoa tem o direito à ampla defesa. Sou crítico do inquérito das fake news, já critiquei várias vezes aqui os motivos, mas eu abro uma exceção. Eu acho que o Piperno tinha que estar no inquérito das fake news, porque essa foi a maior fake news que ele criou contra mim. E essa narrativa pegou, isso que é o pior.
16: O problema é que ele não está nem aqui para se defender,
18: exatamente,
16: né? Valeu, Gani. Valeu. Bom fim de semana. Deixa eu voltar com o Zé Maria Trindade nessa discussão. Ô Zé, chama a atenção essa fala do ex-ministro Camilo Santana, porque, claro, ele dá essa declaração não quando está no governo, mas já saiu do governo. Ameniza alguma coisa ou pega mal, entre aspas, para o governo do mesmo jeito?
17: É porque é uma discussão muito forte, né? A segurança pública tomou o primeiro lugar na preocupação dos eleitores. Eu vi várias pesquisas mostrando ali que a corrupção subiu muito depois do caso Vorcaro e está ameaçando o primeiro lugar, mas segurança pública seguramente está preocupando muito. Segurança pública, aquela preocupação com a violência, não é mais coisa de grandes cidades, do Rio de Janeiro, São Paulo, não, interiorizou. Hoje as cidades todas estão preocupadas com isso, já existem mais de 3 mil municípios assim com problemas, né? E isso é um indicativo de que é nacional e se transformou numa epidemia. E como tal, né, como epidemia, o agente transmissor, que é o bandido, ele tem que ser isolado, ou seja, preso. Para você ter uma ideia, o Bukele, que é o presidente lá de El Salvador, se transformou em popular aqui, está sendo citado a todo momento, todas as conversas, temos que ter uma saída Bukele. Lá ele colocou 2% da população atrás das grades, né? Isso é muito, e processos assim, bem autoritários, tinha qualquer sinal de que faz parte de gangue, tatuagem, já ia para a cadeia. Lá eles faziam tatuagem, orgulhosos de participarem de gangues, o que seriam as facções. Para você ter uma ideia de como a população está preocupada com isso, admite até uma lei de exceção para resolver o problema, que as pessoas precisam andar nas ruas, as pessoas precisam usar uma aliança, precisam usar o telefone celular, tem que andar com a corrente, né? As coisas não podem usar, que é isso? Então é preciso chegar a um ponto de dar um ponto final. E o ex-ministro, ele está sentindo lá o Ciro Gomes, que está fazendo um discurso muito forte contra facções, muito forte, e está subindo nas pesquisas. Então, o Camilo Santana não pode ficar para trás nesse debate. E mais, transformar essas facções, né, em grupos terroristas é uma decisão dos Estados Unidos, é deles. Nós temos é que levar a sério, seja com qual nome que for, ou bandido, ou facção criminosa, o terrorista, tem que desmontar. E de que forma? Tirar esses bairros e essas cidades e essas penitenciárias do controle da bandidagem. Eles estão controlando. Que soberania é essa? Se tem áreas que a polícia não entra, que o cidadão só entra se alguém autorizar.
16: Em uma reunião a portas fechadas no Palácio dos Bandeirantes, o governador Tarcísio de Freitas se reuniu com diretores da Sabesp e da Comgás depois de uma explosão que nós noticiamos aqui algumas semanas no Jaguaré e do vazamento de gás registrado no centro de São Paulo no começo do mês. João Vitor Revedilho trazendo as últimas informações, a última atualização, o que declarou o governador e, inclusive, esse caso chamou muita atenção, principalmente por causa da Sabesp que foi privatizada. João, boa tarde.
0: Oi, Thiago, uma boa tarde para você, para quem está nos acompanhando aqui no 3 em 1. Pois essa reunião aconteceu logo depois desse segundo caso no centro de São Paulo, desse vazamento que aconteceu ali no centro da cidade no começo desse mês. Nesse encontro, segundo as fontes com quem eu conversei, Tarcísio cobrou uma fiscalização maior ali dos diretores e também dos técnicos da Sabesp e da Comgás em relação a essa questão do vazamento. E também orientou, e aliás sugeriu, para que fossem criadas medidas para evitar novos casos e, claro, mitigar a crise que atingiu o Palácio dos Bandeirantes após essa explosão no Jaguaré e também esse vazamento no centro da cidade. Uma dessas opções que Tarcísio teria sugerido foi a questão da criação de uma diretoria de emergência, uma diretoria para cuidar ali, uma diretoria de segurança, perdão, para cuidar, testar o laudo, para que as pessoas, no caso a Sabesp e a Comgás, as empresas pudessem fazer as escavações em lugares críticos, como, por exemplo, na comunidade ali no Jaguaré. Um outro ponto seria uma central de interferências, em que teria atualização de cadastros e também a fiscalização geral dessas empresas e também das obras que elas estão fazendo para o governo do estado. E aí essa central ficaria sob responsabilidade do órgão regulador. Outra sugestão também colocada na reunião foi a possibilidade de auditorias independentes, inclusive algumas de surpresa, para fiscalizar o andamento dessas obras e, ao mesmo tempo, olhar as legalidades que estão sendo feitas pelas empresas e que isso também seja repassado para o órgão regulador e para membros do Palácio do Planalto. Um outro ponto também citado seria a escavação manual para evitar que vazamentos possam ser registrados nessas áreas. O objetivo, na verdade, dessa reunião foi para alertar toda essa situação. Obras foram paradas até com que a Sabesp e a Comgás pudessem fazer todas as fiscalizações e definir o andamento dessas obras. Algumas já voltaram, outras ainda passam por análise e o governo do estado de São Paulo prometeu que vai fiscalizar, vai se manter em conversa, em diálogo com essas empresas para conversar sobre os procedimentos. A gente lembra aqui, Berrache, que a polícia científica já enviou para a polícia civil o laudo em relação à tragédia do Jaguaré. Esse laudo foi enviado ontem e a polícia civil começa a analisar esse laudo a partir desta sexta-feira. O delegado responsável pelo caso mantém esse laudo por enquanto em sigilo até a análise dos investigadores. E a gente lembra, claro, sempre bom lembrar que essa tragédia deixou 2 mortos, 46 casas foram atingidas e outras 3 pessoas ficaram feridas, foram internadas e já receberam alta dos hospitais. Tiago.
16: E há uma preocupação dos moradores aqui de São Paulo. Quantas obras diárias nós temos de concessionárias aqui nas ruas e avenidas de São Paulo? Até daqui a pouquinho, João, na nossa programação, a gente vai voltar para Brasília. A Justiça da Itália publica uma decisão que anula a extradição da ex-deputada Carla Zambelli e ressalta que o ministro do Supremo Tribunal Federal, Alexandre de Moraes, foi vítima e juiz. Janaína Camelo de volta aqui com o 3 em 1. O presidente do STF, Luiz Edson Fachin, já rebateu a justiça italiana. E agora, Janaína?
21: Pois é, Thiago, sim, numa nota institucional, viu, do STF, que foi publicada há pouco, o ministro, ele usou o mesmo argumento, Thiago, que ele tem usado ultimamente, viu, da defesa da independência do judiciário brasileiro. E também disse que houve total imparcialidade no julgamento que condenou Carla Zambelli, aqui no Brasil, no STF, né? Ela foi condenada a um dos processos, porque ela foi condenada em 2 processos, mas um deles, que é esse no qual foi alvo desse dessa decisão da justiça italiana, que foi a que condenou ela a 10 anos, mais de 10 anos de prisão por invasão ao sistema do Conselho Nacional de Justiça, o CNJ. Né? Só relembrando ali, ela contratou um hacker, o hacker Walter Delgatti Neto, que também foi condenado, e ali acabou invadindo o sistema, emitindo alvarás de soltura e também emitindo ali mandado de prisão do ministro Alexandre de Moraes, falsamente, né? Mas o mandado de prisão do ministro Alexandre de Moraes, um pedido também para que fosse quebrado a quebra de sigilo bancário do ministro. Enfim, então nessa nota, o ministro Edson Fachin, ele diz que a presidência do STF acompanha com preocupação essa decisão da justiça italiana e diz que, por quê? Porque a justiça aqui no Brasil, a Suprema Corte, sempre trata com deferência outros estados, outros países estrangeiros, quando há um pedido de extradição. E ele se referindo ao tratado que existe, né, entre Brasil e Itália, né, jurídico, uma cooperação jurídica. E aí, na nota também, ele fala que a defesa da jurisprudência brasileira, da autoridade das decisões judiciais proferidas e da independência do Poder Judiciário brasileiro constitui dever constitucional irrenunciável desta Suprema Corte. Só relembrando rapidamente, Thiago, Carla Zambelli estava presa desde o ano passado, porque foi logo depois que ela foi condenada nesse caso, ela foi para a Itália, chegou lá esse pedido de extradição por parte do governo brasileiro, ela foi presa, então estava correndo esse processo desde então, e ela foi solta no último dia 22, depois que a última instância da justiça italiana decidiu anular esse pedido de extradição, e aí revogando as decisões das instâncias inferiores, né, da primeira e da segunda instância, porque até então ali a justiça italiana estava dando decisões favoráveis ao governo brasileiro. Só abrir um parênteses aqui, Thiago, rapidamente, que entre uma decisão e outra, a decisão da segunda instância, que é a Corte de Apelação de Roma, a favor do governo brasileiro, e a última instância, que é a Corte de Cassação, que acabou revogando e dando direito a Carla Zambelli, logo depois da decisão da segunda instância, o ministro Alexandre de Moraes, na época, ele chegou a pedir ao Ministério de Relações Exteriores, ao Ministério da Justiça aqui no Brasil, que emitisse tomasse todas as providências necessárias para a extradição de Carla Zambelli, para trazê-la de volta aqui ao Brasil. E, na ocasião, a defesa de Carla Zambelli fez muitas críticas com relação a essa decisão do ministro, dizendo que era uma decisão prematura e era uma decisão desrespeitosa com a justiça italiana. E ali, dois dias, três dias depois, veio então, até porque a defesa argumentou isso, fez essas críticas, porque cabia ainda mais um recurso, né, na última instância, e deu ali que na última instância acabou anulando esse pedido de extradição de Carla Zambelli. Então, hoje, a Corte de Cassação publicou ali os motivos porque anulou esse pedido de extradição, e um dos motivos seria a imparcialidade, indícios de imparcialidade por parte do ministro Alexandre de Moraes. Só destacando, Thiago, que a última decisão mesmo sobre extradição fica com o Estado da Itália, né? Então, no caso, o ministro da Justiça italiano é quem vai dar essa última palavra aí no caso do pedido do Brasil para que Carla Zambelli seja extraditada.
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17: Temes, né? A deusa da justiça, vendada e com a balança nas mãos. Ela, então, faz os pesos e medidas sem olhar a quem. Sem olhar, como o Marco Aurélio costumava dizer, o ministro Marco Aurélio, aposentado, né? Eu julgo sem olhar a capa do processo. Ele quer dizer que ele julga o conteúdo e não o nome do réu, das partes, do réu ou de quem está acusando, né? Mas julga o conteúdo, e isso seria o ideal de um ministro do Supremo Tribunal Federal, de todos os juízes, todos os magistrados, mas o Supremo é muito maior. O Supremo é o último a errar, é uma frase que a gente escuta aqui, né? Mas o erro do Supremo Tribunal Federal tem um peso muito forte, porque ele não pode ser reformado, ou seja, não há nada superior. Os próprios ministros brincam dizendo só Deus acima do Supremo. Ele teria que ter muito cuidado. E é o pressuposto básico, essa imparcialidade, principalmente não ser réu, acusador e julgador. Isso não pode nunca acontecer, nem passar essa percepção que passou. Não estamos falando aí de petista, não estamos falando de bolsonaristas, estamos falando de um tribunal da Itália analisando o que aconteceu aqui e não julgou o mérito. E veja bem que existem dois processos, duas condenações para a Zambelli, né? A Carla Zambelli. Tem esse, que foi a primeira condenação, e tem o segundo, que é a história da arma, que ela andou com a arma em punho em São Paulo. Então, fica assim uma cicatriz muito forte na justiça brasileira. Isso não é bom, não. Eu te confesso que eu fiquei assim, meio assustado quando eu vi a fala do ministro. Eu falei, ele vai dar razão ao tribunal italiano, mas não.
16: A guerra de narrativas entre o senador Flávio Bolsonaro e o presidente Lula continua. Dessa vez, a camisa do Brasil da seleção está no cabo de guerra. Flávio pede a torcida com a camisa do Bolsonaro na Copa e Lula quer a esquerda de verde e amarelo. Misael Mainetti com as informações, os detalhes. Até a camisa da seleção é alvo da polarização e não é de hoje, não é, Misael? Bem-vindo, boa tarde para você.
7: Não é de hoje, Thiago. Muito boa tarde para você, para todo mundo que acompanha o 3 em 1. A gente sabe muito bem que o verde e amarelo virou, de alguma maneira, né, um significado envolvendo a direita, uma representatividade da direita e do governo Bolsonaro. E Lula tem lutado muito, inclusive nos últimos dias ou meses, com o slogan, né, de "O Brasil é dos brasileiros", depois da visita de Flávio Bolsonaro ao presidente norte-americano Donald Trump. Mas agora, como você bem disse, tem esse cabo de guerra. Por quê? O senador Flávio Bolsonaro, ele que é do PL do Rio de Janeiro, ele convocou os apoiadores a vestirem o que ele chamou de camisa do Bolsonaro, que nada mais é do que a camisa verde e amarela para torcer pelo Brasil. Essa declaração foi feita num vídeo publicado nas redes sociais. E o presidente Lula disse também, em um discurso no Rio de Janeiro, que a esquerda tem que andar de verde e amarelo durante a Copa para não deixar que as cores do Brasil sejam tomadas por nenhum fascista. Agora a gente acompanha, depois a gente volta a falar mais sobre o assunto. Vamos acompanhar primeiro essa declaração de Flávio Bolsonaro.
8: A gente vai torcer pro Brasil, a gente vai botar a camisa do Bolsonaro que vocês estão vestindo aí, torcer pra nossa seleção. E esse governo, o governo Lula, é tão ladrão que eles, até a bandeira do Brasil, eles querem roubar. O PT largou a bandeira do Brasil na lata do lixo, o Bolsonaro foi lá, pegou. Cadê a bandeira? Pegou essa bandeira e levantou com orgulho, porque a gente é brasileiro, tem um coração verde e amarelo, a gente ama a nossa pátria.
7: Veja só, agora existe uma disputa, então, pelo uso da camisa do Brasil. Como mencionei, existe, né, uma associação dos bolsonaristas usarem verde e amarelo. Isso ficou muito em alta e muito evidente durante as manifestações pró-Bolsonaro, coisa que ainda continua acontecendo e o presidente Lula agora reforçando. Esquerda, usem verde e amarelo. Vale lembrar que a bandeira é verde e amarela e que todo mundo é brasileiro, né? Tiago.
16: Pois é, Misael Mainetti trazendo os bastidores dessa polarização. Até daqui a pouquinho. Deixa eu fazer mais um giro com os nossos comentaristas, começando aqui pelo Mário. Mário, de uma certa maneira, isso daí não é de hoje, como a gente falou, porque ainda nos tempos do 7 de setembro, das manifestações em favor do ex-presidente Jair Bolsonaro, todo mundo vestia a camisa da seleção, principalmente o verde e amarelo. Agora, é muito demais ter uma guerra entre campanhas falando sobre a camisa, qual camisa usar, qual camisa deixar de usar. Você lembra que no ano passado veio aquela polêmica com a segunda camisa da seleção podendo ser vermelha, o que não aconteceu.
19: Exato, Thiago. Eu, assim, peço perdão pelo português castiço, mas que preguiça, né? Um país, assim, 329 mil problemas para serem observados e fica essa rinha para ver quem usa verde e amarelo. Todo mundo é brasileiro. Vale lembrar que esse debate não é novo, né? Eu sou da época do Fernando Collor de Mello com fitinha verde e amarelo na antena do carro. O carro tinha antena, pessoal. Tinha fitinha verde e amarela contra o vermelho da esquerda. Isso sempre foi assim. O bolsonarismo apenas pegou isso e tornou um debate com esteroides. Virou uma coisa muito grande. Entrando no mérito da narrativa, acho que o presidente Lula acerta, porque ele esvazia um pouco, ele tenta, pelo menos, esvaziar. Na prática, a esquerda sempre será imaginada, associada ao vermelho, e isso não vai mudar. Não vai mudar nunca. Acho que a primeira vez... Teve um momento também, Thiago, quando foi recente, questão da soberania, Lula bota um boné azul, né? Para competir com o MAGA do Donald Trump. Enfim, eu acho uma grande bobagem, perda de tempo, mas acho que, de repente, para papo de bar, para sarrinha, como eu repito, acho que vale a pena para eles debater isso. Enfim, me dá um pouco de sono.
16: Bom, a gente vai continuar discutindo e debatendo esse assunto e a gente fala sobre Copa do Mundo, porque a seleção brasileira estreia nesse sábado contra o Marrocos às 7 horas da noite. Giovanni Chacon trazendo as últimas informações aqui para a gente, os preparativos do Brasil para o primeiro jogo, para a estreia nesse sábado. Eu quero saber, o técnico da seleção, o italiano Carlo Ancelotti, já definiu o grupo só vai divulgar em cima da hora, só nesse sábado saberemos. Bem-vindo, Chacon, direto dos Estados Unidos. Um abraço para você. Estamos sem o áudio do Giovanni Chacon, Daqui a pouco a gente vai reconectar. É bom lembrar que o Brasil estreia nesse sábado às 7 horas da noite. Primeiro jogo da seleção contra o Marrocos. O segundo jogo vai ser contra o Haiti. E o terceiro contra a Escócia. É isso, Chacon?
9: Um abraço para você, um abraço para o pessoal que nos acompanha aqui no 3 em 1. A equipe do Brasil que vai ser definida e a gente espera ter essa escalação divulgada da mesma forma que aconteceu no começo dos últimos amistosos, né? Bom, o pessoal aqui passando aqui gritando Colômbia, colombianos que vieram para acompanhar a Copa do Mundo também aqui no México, né? Mas o Brasil que estreia em Nova York, nos Estados Unidos, deve ter a sua escalação talvez até divulgada na coletiva que vai acontecer daqui a alguns minutinhos. O técnico Carlo Ancelotti vai responder perguntas dos jornalistas e, claro, também poderá revelar o time ou não que vai a campo nessa estreia de Copa do Mundo contra a equipe do Marrocos. O Brasil, que já tem basicamente o seu time titular definido, com mudanças significativas na lateral direita desde a lesão do Wesley, a tendência é que o Danilo ganhe a vaga. Danilo, homem de confiança de Carlo Ancelotti. E mais à frente, o Paquetá também deve ganhar a sua vaga entre os titulares, agradou nos últimos amistosos, pode sim, então, começar no 11 inicial. Agora, quem tem muito debate, né, sobre ganhar minutagem nessa Copa do Mundo, porque vem fazendo boas apresentações quando veste a camisa da seleção brasileira, é o Endrick. Esse deve começar no banco de reservas, pelo menos essa é a expectativa que gera em torno dessa seleção brasileira. Um provável Brasil, então, para a gente passar rapidinho, com o Alisson no gol, Danilo, aí a dupla de zaga que você já conhece. Gabriel Magalhães e também o Marquinhos. Na lateral esquerda, o Alexandre. O meio-campo com Casemiro, Bruno Guimarães e o Paquetá aberto pela direita. Um ataque de fato, atacantes de fato, com Vinícius Júnior, com também o Rafinha e aí sim o Matheus Cunha fechando essa escalação titular do Brasil provável para amanhã contra o Marrocos, é a estreia da seleção brasileira em busca do Hexa.
16: Bom, Chacon, Copa do Mundo em três países. E assim a gente chama você dos Estados Unidos, mas você está no México, onde ontem nós tivemos dois jogos, hoje mais dois jogos, mais aí no Canadá, não é? Então, bom trabalho para você, também nos Estados Unidos, né? Bom trabalho para você, você volta na nossa programação, a gente faz um breve intervalo, daqui a pouco tem o Torinho, a economia, o fechamento do mercado financeiro. Agora são 5h50 no 3 em 1 da Jovem Pan, até daqui a pouco.
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20: Né? Passou, como você disse, passou de oscilando, né?
21: Foi, a gangorra de sempre.
20: Gangorra de sempre. Ficava no positivo, entre.

0: A queda do petróleo pressionou as ações da Petrobras, mas a Vale e os bancos ajudaram a limitar as perdas do índice. No Brasil, o destaque do dia foi o IPCA de maio. Apesar da inflação ter vindo acima do esperado, acima das expectativas do mercado, né, no acumulado anual 4,72, né, nos últimos 12 meses, e isso é acima da meta da inflação do Banco Central, né, a meta é 3%, tem uma banda de tolerância de 1,5%, né, 4,70 é acima de 4,5%. A composição, né, da inflação foi considerada mais benigna pelo mercado, né? Houve uma deflação dos combustíveis e desaceleração dos núcleos da inflação, o que reforçou as apostas de manutenção da Selic na próxima semana e trouxe de volta as discussões sobre um reinício do ciclo de corte de juros nos próximos meses. Claro que a queda do petróleo entra nessa conta, porque os combustíveis podem cair mais se a guerra realmente acabar. E se o Estreito de Hormuz se reabrir, os insumos de fertilizantes do nosso agro também vão recuar, né? Os preços vão cair, os fretes vão baratear com a queda da energia. Bom, outro destaque do dia foi a estreia da SpaceX lá na Nasdaq, a Bolsa da Tecnologia em Nova York.
1: E foi bem ou não?
0: Foi super bem, nossa.
1: Subiu, né? Literalmente.
0: Subiu 20%. Bom, primeiro que ele captou 75 bilhões de dólares no maior IPO de todos os tempos. As ações subiram quase 20%, subiu 19%, né, no primeiro dia, o que fez a empresa valer 2 trilhões e 100 bilhões de dólares em valor de mercado. Né, depois da abertura já ter sido recorde, que tinha, na abertura a empresa foi avaliada em 1 trilhão e 770. Com isso, o Elon Musk, né, o dono da Tesla, o dono da SpaceX, o dono do Twitter, do X, se tornou o primeiro trilionário da história e reforçou o apetite global por empresas ligadas à tecnologia e à inteligência artificial. Na B3, os BDRs da SpaceX dispararam mais do que 20% por conta do câmbio, que caiu, né? Os BDRs são negociados em real. No fim, o Ibovespa fechou aos 171.132 pontos, com queda de 0,2%. Na semana, subiu 1,25%. Já o dólar caiu 0,8% e fechou valendo R$ 5,06, refletindo um ambiente externo mais favorável. Na semana, o dólar caiu 1,85. É isso, Thiago.
1: Temos um tempinho. Terça e quarta-feira, reunião do Copom, né, estaremos de olho. O seu palpite, a sua projeção, é o que você falou aqui?
0: A curva futura da BMF está precificando 70% de probabilidade implícita de manutenção dos juros inalterados.
1: Mantém.
0: Uma pequena aposta que pode ter diminuído um pouquinho mais, eu não olhei agora nos últimos momentos, por conta do IPCA também. Mas o mercado, no geral, acha que os juros vão ser mantidos e que talvez na próxima reunião volte a cair 0,25.
1: Pois
0: é. Mas,
1: no
0: geral, o mercado desacelerou muito as expectativas de queda de juros por conta do que a guerra manteve o preço do petróleo alto por muito tempo. São mais de 100 dias de guerra, são mais de 100 dias. O petróleo antes da guerra estava $70, bateu 120 no estresse da guerra e está $90, $100, $95, um tempão. Tudo isso pressionou muito os preços da energia, pressionou os preços dos fretes. Também lá passam muitos navios com insumos de fertilizantes, o que pressionou os preços dos alimentos no mundo inteiro. Então, tudo isso, e na economia, tem o que se chama efeito defasagem, demora para fazer efeito na economia. Então, isso ainda vai continuar fazendo efeito nas economias do mundo inteiro. Então, ainda tem um pouco de espaço para a inflação. Ontem, por exemplo, o Banco Central Europeu subiu os juros pela primeira vez em 3 anos, por conta da inflação. Né? Lá na Europa, uma situação até pior, porque no Estreito de Hormuz passa 20% do petróleo do mundo, mas também passa 25% do gás natural liquefeito, que praticamente vai todo para a Europa. E o preço do gás lá disparou. Então, lá, a inflação está muito forte.
1: Perfeito.
0: Tá bom? Então, valeu.
1: Bom fim de semana para você.
0: Para todos vocês também.
1: A gente volta a se encontrar na programação da Jovem Pan.
0: É isso aí.
1: Valeu.
0: Tchau, tchau. Vai, Toninho! Tchau, tchau.
1: Bom, para a gente fechar, deixa eu me despedir dos nossos comentaristas. Primeiro você, José Maria Trindade. Foi uma honra, um prazer sempre.
2: Pois é, é demais. Uma semana boa. E olha, houve dúvidas aqui, mas eu já posso confirmar. Hoje é mesmo sexta-feira. Está decretado.
0: Meu Deus.
1: Você também? Hoje, sexta-feira, decretado e véspera, não é, Mário? Do Jogo do Brasil.
3: Exato. Amanhã tem Jogo do Brasil, 7 horas. Não estou otimista.
1: Não está? Palpite, vai.
3: 1-1 eu assino agora.
1: Zé Maria, você assina o quê?
0: Não ia ler de novo.
2: 2-1 Brasil. Vai ser.
1: Estou no 2x1 com o Brasil também. Bom, a você que nos acompanhou, mais uma vez, obrigado pela sua audiência. Na sequência, tem os Pingos nos Is com o Daniel Caniato.

0: Eu volto daqui a pouquinho, às 8 horas da noite, em mais uma edição do Jornal Jovem Pan. Muito obrigado sempre e até daqui a pouco.
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3: Olá, tudo bem com você? Seja bem-vindo, começando mais uma edição do programa Os Pingos nos Is, reunindo os assuntos mais importantes desta sexta-feira, contando sempre com a análise, as discussões e as reflexões dos nossos comentaristas. Eu sou Daniel Caniato e você é o nosso convidado especial. Para começar, o ministro do Supremo Tribunal Federal, André Mendonça, ele pediu que a Procuradoria-Geral da República se manifeste sobre o pedido que foi feito pela Polícia Federal para transferir o ex-banqueiro Daniel Vorcaro da carceragem da Superintendência da Polícia Federal. O pedido foi formalizado após a rejeição da delação premiada que foi apresentada pelo banqueiro, segunda rejeição, inclusive. A PGR ainda analisa se aceita a proposta de colaboração. Nesse sentido, a resposta a essa manifestação de Mendonça é considerado um termômetro do humor da PGR sobre a delação. Chamar os nossos comentaristas. Vamos ao Rio de Janeiro, chamar o Roberto Mota para analisar e trazer as suas impressões a respeito dessa notícia. Mota, seja bem-vindo, uma ótima noite a você. Quando conectam a estadia do preso provisório à possibilidade de fechar um acordo ou não, dá para levar isso em consideração? Existe o índice cela para indicar ou sinalizar se vai ter acordo ou não vai ter acordo? Bem-vindo.
4: Esse processo de negociação de delação está completamente fora do meu entendimento, Caniato. O que o local da prisão tem a ver com o fato do banqueiro fazer ou não fazer uma delação? Eu não faço a menor ideia. Boa noite a você. Boa noite aos meus colegas de bancada. Boa noite à nossa audiência. Eu voltei de São Paulo hoje e no aeroporto eu conversei com o Samuel. Samuel veio me cumprimentar e cumprimentar a equipe do Pingos nos Is. E ele falou uma coisa que sempre cala fundo em mim. Ele disse: vocês falam por mim. Muito obrigado. Então eu vou falar aqui em nome do Samuel. Será que alguém ainda acredita que essa delação vai dar em alguma coisa? Ou que esse banqueiro vai ficar preso? Ele está em prisão provisória. Ele não foi julgado e condenado. Na verdade, as investigações ainda estão em andamento. Prisão provisória pode ser revogada a qualquer momento. Muita gente aposta que isso vai acontecer. Porque o banqueiro tem na manga cartas muito fortes. E os poderosos da República vão mover céus e terras para que ele não coloque essas cartas na mesa.
3: Pois é, os nossos comentaristas analisando a notícia de abertura, o pedido que foi feito por André Mendonça, ministro do Supremo e relator do caso Master, pedindo que Daniel Vorcaro volte para a Papuda. Naturalmente, haverá uma avaliação sobre essa possibilidade. Deixa eu chamar o Cristiano Beraldo para trazer também suas impressões a respeito da situação de Daniel Vorcaro e também é preciso olhar para as instituições, né, Beraldo? Seja bem-vindo, uma ótima noite a você. Ah, o Beraldo não está? Bom, tá bom, daqui a pouco a gente se conecta com o Cristiano Beraldo. Bruno Musa está por aí? Se tiver, Musa, seja bem-vindo, uma ótima noite a você. O que tem a ver o insucesso na negociação com uma instituição e a possibilidade de fechar com uma outra? Que aspecto é esse? Ah, não deu certo com a Polícia Federal, mas talvez dê certo com a Procuradoria-Geral da República. Como é que funciona esse tipo de tratativa em negociação? Uma é mais flexível do que a outra? Eu vou apresentar alguma coisa a uma instituição e não apresento para outra? Fica estranho, né? Porque, em tese, é aquele que é acusado negociando com as autoridades, né? Agora, se cada uma tem uma característica, inclusive o público fica em dúvida. Bom, como é que funciona isso? Bem-vindo.
5: Renato, eu talvez me sinta orgulhoso de te responder que eu não tenho a menor ideia, sinal que entender o Brasil de hoje significa que você talvez tenha que estar dentro desse esquema todo para compreender até onde vai essa bizarrice e essa alucinação que se chama Brasil de hoje em dia. Boa noite, Caniato, Mota, Diego, que está com a gente, e Beraldo, que estará em breve. Eu gostei muito da entrada que o Mota falou a respeito do Samuel. Isso cada vez tem acontecido mais e me encorajou aqui até a mencionar que me chama muita atenção, que isso acontece muito comigo, e o que mais as pessoas falam é parabéns pela coragem. E aí eu falo, coragem do quê? Eu apenas exponho a minha opinião. A gente não deveria ter coragem para expor opinião. Então, eu vou complementar aqui justamente a tua pergunta, em nome também dessas pessoas, assim como o Mota mencionou, o Samuel. Veja, Caniato, eu não tenho a menor ideia. Como é que a gente pode assumir que uma delação pode ser aprovada dentro de uma Polícia Federal ou rejeitada e aprovada ou rejeitada na Procuradoria-Geral da República? Será que alguma instituição tem maior proximidade ao judiciário, ao executivo, ao legislativo? Se tem, não caberia explicação? Por que que nós, que somos, eu não gosto da palavra contribuinte, nós somos pagadores de impostos de maneira coercitiva, por que que nós não teríamos o direito a saber qual é essa relação em que um aceita uma delação e outro eventualmente não aceita? Por quê? Como é que isso fica claro? Há, de fato, uma correlação pessoal dentro das instituições? Se tiver, isso é realmente muito estranho, o que já levanta uma grande lebre nas suspeitas contra as instituições brasileiras de hoje em dia. E, de novo, se as pessoas realmente entendessem o que está acontecendo, eu ousaria dizer que mais de 90% dos brasileiros não conseguem confiar, o mínimo que seja, em toda e qualquer instituição brasileira hoje em dia, dentro dessa república. Então, eu não sei te responder, Caniato, mas isso é extremamente estranho. E, na minha opinião, como é que isso pode, inclusive, ser colocado de maneira normal, hoje em dia, pelos meios de comunicação ou nos grandes debates dos operadores do direito? Imagina só a falta de confiança, mais ainda, se uma rejeita e a outra vem aceitar, sabendo que há uma grande aproximação das figuras que fazem parte de algumas dessas instituições.
3: Pois é, é interessante, né? Como que os advogados acabam negociando de forma independente com as instituições. Muitos presumiam que haveria um colegiado, né, representantes da Polícia Federal e da PGR, e há uma tratativa entre eles. Ó, tem essas informações aqui, se conectam com o que a gente já conseguiu levantar, eu acho que a gente pode avançar, mas não. São negociações, a princípio, setorizadas, separadas. Deixa eu chamar o Diego Tavares, está com a gente na ausência do Luiz Felipe Dávila. Tavares, seja sempre muito bem-vindo, uma ótima noite a você. Além de comentarista político, o Tavares é operador do direito, é advogado, vai elucidar essas dúvidas, ainda que ele sempre reitere que nos dias de hoje, nem sempre ser advogado e operador do direito, isso ajuda nas reflexões a respeito desses desafios. Mas nesse caso que envolve o Daniel Vorkaro e o caso do Banco Master e essa negociação para avançar com uma delação premiada, o que a gente precisa considerar em relação a essas negociações em paralelo, né? Com a Polícia Federal e também com a Procuradoria-Geral da República? A notícia indica, bom, não vingou a tratativa com a Polícia Federal, mas ainda estão em negociação com a PGR. Mas e aí?
6: Pois é, Caniato, infelizmente nós temos uma legislação lacônica o bastante para que essas confusões ocorram. Boa noite a você, boa noite aos meus colegas de bancada e à nossa estimada audiência aqui dos Pingos nos Is. É importante a gente deixar claro, Caniato, que a negociação sobre uma delação premiada, ela pode sim ser feita de forma independente, tanto com a polícia quanto com o Ministério Público. Mas isso depende da fase processual na qual o processo se encontra. Na fase de inquérito policial, quem preside o inquérito é o delegado de polícia. Então, O delegado de polícia pode negociar uma delação premiada. Existe um entendimento pacificado no Supremo Tribunal Federal de que, mesmo negociada pela polícia, o Ministério Público ainda assim tem a atribuição de vetar a delação, porque o Ministério Público é, em regra, o titular da ação penal. Em todos os casos, a negociação, a delação premiada, ela deve, ao final, ser homologada pelo juiz. O que está acontecendo no caso do Vorcaro é algo, de certa forma, atípico, porque existe uma hierarquia processual. Você tem o inquérito pode se transformar numa ação penal e aí sim entra o Ministério Público e o juiz natural, ou no caso do Banco Master, o relator no Supremo Tribunal Federal. Essa negociação concomitante é algo, de certa forma, inédito, algo que, como você disse muito bem, eu sempre aponto por aqui, né? Existem alguns ineditismos em relação ao direito que tornam uma análise jurídica à luz daquilo que dispõe a lei, de certa forma, um pouco mais complexa. Mas o que nós temos como padrão do Brasil, e isso para a tristeza de brasileiros e principalmente para todos os operadores do direito, é a insegurança jurídica acerca do procedimento. Nós estamos discutindo no momento, por exemplo, a transferência de Daniel Vorcaro de uma sala especial na sede da Polícia Federal a um presídio convencional, onde, de acordo com a lei, é onde ele deveria estar durante todo o trâmite. Essas transferências que dão a entender que ele tem uma situação mais privilegiada na hipótese de conseguir fornecer uma delação, e caso não forneça a delação, como tem sido rejeitadas as suas propostas, ele é encaminhado para uma situação menos favorável, para um estabelecimento prisional, onde ele vai ter ali uma rotina mais desconfortável do que na sala da PF. Isso levanta a hipótese de julgamento dessas prisões como torturas, como foi feito durante a Lava Jato, por exemplo. Salvo engano, foi o ministro Gilmar Mendes que disse que transferir um preso para um estabelecimento prisional, onde ele teria ali condições menos favoráveis em sua rotina, seria uma espécie de prisão-tortura, uma forma de forçar a delação. E o final disso todos nós sabemos, acompanhamos durante a Lava Jato, é a anulação em massa desses casos. Então, é muito importante e é aí que se torna muito clara a necessidade de que, durante um processo, sendo boa a lei ou sendo ruim a lei precisa ser aplicada, porque quando a lei não é aplicada de forma estrita, de forma absoluta, nós temos a abertura de janelas para que no futuro os advogados possam fazer suas arguições de nulidade e colocar na rua, muitas vezes, um político, um empresário, uma pessoa comum da sociedade que deveria ser punida por um crime. Não viabilizar o devido processo penal, negligenciar aquilo que dispõe a lei, abrir exceções a todo tempo, é o que faz o Brasil ter o rótulo de país da impunidade. Porque, diante de, novamente, uma lei muito lacônica, situações iguais tratadas de forma diferente, nós temos a possibilidade de muitas anulações. E aí é aquela velha história. As pessoas que deveriam estar encarceradas estão soltas, fica a impressão de que existe uma justiça para quem tem mais condições, uma justiça para aqueles que praticam crimes do colarinho branco e uma justiça para a sociedade, uma justiça dos comuns. Isso não é saudável, definitivamente isso não é bom para o nosso país.
3: Pois é, deixa eu chamar o Cristiano Beraldo para trazer também seus apontamentos a respeito dessa informação. Beraldo, seja bem-vindo. Uma ótima noite a você. Polícia Federal rejeitando pela segunda vez a proposta de delação premiada. Há ainda expectativa de uma resposta da Procuradoria-Geral da República, mas há, no dia de hoje, reflexões a respeito da possibilidade de Daniel Vorcaro deixar a superintendência da Polícia Federal e essa decisão ser um indicativo de que vai vingar ou não vai vingar um acordo de delação, como se isso fosse já um indicativo, uma sinalização, um índice de sucesso ou insucesso de qualquer tipo de tratativa. Enfim, quais aspectos devemos nos ater e considerar a partir das notícias que foram divulgadas? Bem-vindo.
7: Boa noite, Caniato, Diego, Musa, Mota, e boa noite, audiência que prestigia diariamente os Pingos nos Is. Olha, eu estou muito alinhado com o que disse o Diego. A gente vê o Brasil sempre essas decisões, essas idas e vindas, que colocam o país nesse país sem regra, sem lei, sem uma orientação clara de como proceder em determinados casos. Não me parece fazer sentido que você transfere um preso de um presídio para outro conforme o interesse do momento, e aí realmente você diz, não, agora eu não tenho mais interesse em você, então vou te colocar ali numa penitenciária pior. Quer dizer, eu não sei distinguir quais são as condições carcerárias da Papuda versus da Polícia Federal, mas essa própria transferência daqui para lá me parece um pouco sem sentido, quando, na verdade, se você tem uma lei, e a lei é que deve prevalecer, o preso, se ele tem informações, se ele tem uma contribuição a dar à investigação, e a partir de oferecer essa contribuição ele pode ter benefícios, tudo isso só pode ficar estabelecido depois que a delação for aceita ou recusada. Não vejo sentido dizer assim, eu estou pensando em delatar, opa, então vamos te colocar aqui no hotel 5 estrelas. Aí no dia seguinte você fala, estou mudando de ideia, então volta lá para o pulgueiro. Isso não é fazer justiça, isso não é investigação, isso é arbitrariedade. E não tem razão nenhuma para isso. Deixa preso no lugar que for adequado para prender alguém no caso dele, e aí ele vai apresentar através de seus advogados o que ele tem a dizer. Agora, o que me chama a atenção nessa nova recusa de delação é a cronologia dos fatos. Veja, nós tivemos o presidente do Senado aprovando uma pauta bomba que gera gastos que o governo federal não quer arcar. Aí, na sequência, você tem o vazamento através de uma reportagem de uma revista de circulação nacional dizendo que o presidente do Senado recebeu do Daniel Vorkaro $30 milhões num depósito no exterior. Aí, no dia seguinte dessa reportagem, a Polícia Federal diz que não quer, não está interessada nessa delação. Como não está interessada na delação? Se ele trouxe, de fato, que foi feito um pagamento de $30 milhões para o presidente do Senado, me parece que isso é um elemento bastante contundente, porque ele tem, obviamente, que explicar qual o motivo dele ter pago esses $30 milhões. Então, o que eu vejo, Caniato, é que nos fazem de trouxa. Esses grandes players aí do poder, gente do poder executivo, gente que está transformando a Polícia Federal num instrumento de governo, não mais numa instituição de Estado, que está desonrando milhares de policiais federais que cumprem o seu papel de forma respeitável e admirável. Essas pessoas que estão fazendo esse xadrez do poder para manterem o seu poder, para mandar mais do que os outros, tá? Isso é extremamente danoso para o Brasil. E eu realmente, quando vejo essas coisas, me sinto um brasileiro palhaço que estou aqui recebendo toda essa enxurrada de conversa fiada que vem das grandes autoridades brasileiras hoje em dia.
3: Isso, deixa eu voltar com o Roberto Mota. O Beraldo levanta alguns pontos muito importantes e interessantes, naturalmente, nessa discussão. Mota, o Beraldo menciona a cronologia dos fatos, ele disse, mencionou alguns eventos, as pautas que foram aprovadas pelo Senado Federal, depois informações divulgadas por alguns jornais que indicam conexões de Daniel Vorkaro com a presidência do Senado, do Congresso, e a decisão tomada pela Polícia Federal. E é curioso, né, Mota, porque falavam que se as pessoas fossem apostar, ou pelo menos os analistas políticos fossem apostar em qual instituição rejeitaria a proposta de delação, inicialmente seria a Procuradoria-Geral da República. Palpite, né? Não tem nenhum fundamento para isso. Mas muitos disseram, talvez a Procuradoria rejeite e a Polícia Federal não. Mas o que a gente viu foi o contrário, né? Polícia Federal rejeitando de pronto, inicialmente, antes da Procuradoria-Geral da República. Dá para a gente conectar os eventos, o que está acontecendo no mundo político, as decisões que vêm sendo tomadas para rejeitar as propostas dos advogados de Vorkaro?
4: A gente está voando aqui completamente no escuro, né, Caneta? Porque a gente não tem a mínima ideia do que está sendo discutido lá. Mas deixa eu trazer aqui para falar no meu lugar o Samuel, um trabalhador brasileiro, um cidadão comum, que não tem esquemas em lugar nenhum, que não deve nada a ninguém e que não está metido em relacionamento com o banqueiro. O que o Samuel decidiria? o que um cidadão brasileiro normal, honesto, trabalhador, qual seria a sugestão que ele daria diante disso tudo que nós estamos vendo? A sugestão poderia ser essa: todo mundo que teve algum tipo de relacionamento com este banqueiro, que pode ter envolvido recebimento de dinheiro ou benefício em troca de favor, tem que se afastar do seu cargo. Espera afastado o resultado das investigações. Ora, se a gente tem personagens que, direta ou indiretamente, fizeram negócios, venderam ou compraram participação acionária, assinaram contratos de centenas de milhões de reais, frequentaram festinhas, voaram em jatinho, participaram do clube do uísque milionário em Londres, como é possível que algumas dessas pessoas continuem envolvidas nesse processo, seja de investigação, de negociação de delação ou de futuro julgamento? Isso é inconcebível. Imagine, eu sempre lembro aqui, imaginem um policial, um investigador, que aparece conversando com um traficante, inúmeras mensagens, né? O investigador tem um parente que é sócio do traficante em um negócio. E aí se descobre isso e o investigador continua trabalhando na mesma delegacia que investiga o traficante. Vocês acham que isso aconteceria? Se esse cenário que eu estou descrevendo acontecesse, levaria algumas horas antes que o investigador fosse afastado do seu cargo, quem sabe até preso preventivamente. Mas uma situação, ou várias situações análogas a essa, estão acontecendo diante dos nossos olhos. Os brasileiros assistem isso todo dia. E eles se perguntam: não é possível que isso esteja acontecendo e ninguém faz nada. Eu não tenho nenhuma resposta para dar para o Samuel em relação a isso.
3: Pois é, inclusive eu quero destacar para a nossa audiência que a enquete do dia trata justamente da negativa à proposta de delação. Essa decisão deixa figuras que tenham alguma coisa a ver com o caso Master tranquilas ou preocupadas? Dê a sua opinião, manifeste o que você pensa a respeito desse caso. Daqui a pouco a gente traz uma parcial, no final do programa, o resultado. Você, Musa, é claro que a gente pode olhar para trás, olhar no retrovisor e lembrar da Operação Lava Jato, né? Mas quais aspectos do caso do Banco Master a gente precisa se atentar olhando para os desdobramentos, para as notícias, cada vez que a gente abre um site de notícias, as novidades que a gente acompanha, os insucessos nas negociações, tudo isso que a gente tem visto caminha para o quê?
5: De maneira natural, como a gente fala por default, ou seja, o padrão, caminha para a pizza. Isso é o resultado de Brasil. O histórico, as instituições, as pessoas que lá estão e todos os envolvidos, infelizmente, nos levam a crer isso. Como eu sempre falo, tenhamos expectativas, mas não esperanças, senão nós nos frustramos com relação a isso. O grande ponto para mim é que esse é o Brasil, essa forma como é conduzida as coisas. Tudo depende também do que é chamado pizza. Pizza é simplesmente ninguém pagar absolutamente nada? Alguns já estão pagando. A questão é quanto tempo isso vai durar. A Lava Jato durou algum pouquinho, alguns presos delataram, devolveram bilhões de reais e já estão aí comandando, com operações rodando também com o governo, outro com as suas ações atingindo máximas nos últimos tempos, e novos projetos crescendo como sempre, sempre com o mesmo partido tomando conta do país. Isso me coloca um profundo ceticismo, mas ao mesmo tempo é uma situação em que você infelizmente aprende a nadar nesse mar de Brasil. Até que chega um momento que esse copo enche, transborda e as pessoas, no geral, não aguentam mais. Eu não sei dizer se esse caso master ele será o copo transbordado. Em algum momento, na minha opinião, transbordará. E cada escândalo que passa, Caniato, estamos mais perto disso. As pessoas mais cansadas, o endividamento vai crescendo. Hoje saiu o dado de inflação, falaremos mais adiante. Inflação dos alimentos na máxima para o mês de maio nos últimos 18 anos. Poder de compra das pessoas sendo deteriorados, impostos que não acabam mais. Isso vai crescendo, esse sentimento de para que serve tudo isso? Cada vez mais corruptos, divulgando contratos, colocando, espalhando na nossa cara, e a população cada vez mais apertada no endividamento e vendo números bilionários e com juros compostos trilionários de corrupção. Porque no Brasil, a gente sempre fala, a corrupção tem inflação, inflação galopante, a hiperinflação, os números vão crescendo, população piorando e o número que eles vão abocalhando para seus cofres particulares não param de crescer. Então, até o momento, me parece, ao que tudo parece, que dará uma mini pizza. Quanto tempo? Alguns serão condenados, daqui a pouco o caso esquece e soltam. Essa é a minha opinião hoje. Eu espero estar errado, de verdade eu espero estar errado. Mas eu não sei se o Brasil está preparado para dizer que esse é o copo que transborda. Cada escândalo que passa, Caniato, a gente fala, não é possível que vai ficar desse jeito. Está tão óbvio, está tão escancarado. Nomes, contratos, jantares, almoços, absolutamente tudo, tudo escancarado. Mas a gente tem a grande capacidade de esquecer absolutamente tudo, porque o Brasil vive de crise após crise, dia após dia. Eu espero que esse seja o caso que o copo transborde, mas eu, infelizmente, acho que ainda não chegamos nesse ponto.
3: Seguiremos atentos, hein? Acompanhando essas movimentações. Qualquer novidade, a gente volta a trazer as atualizações aqui na programação. Uma rápida parada para você que nos acompanha pela rede.
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12: Um levantamento da Agro Insights mostra que a falta de planejamento e a compra em momentos desfavoráveis do mercado podem elevar os custos de produção em até R$ 884,00 por hectare.
13: Em uma propriedade de 1.000 hectares, essa diferença pode representar quase R$ 900 mil a mais em despesas. O estudo reforça a importância do acompanhamento do mercado, da negociação antecipada e da gestão eficiente dos custos para preservar a rentabilidade da atividade.
12: E a safra brasileira de grãos caminha para mais um recorde histórico. A Conab elevou a estimativa da produção para 358,6 milhões de toneladas para o ciclo 2025-26. Se confirmada, a colheita será 1,8% maior do que a temporada passada, com um acréscimo de 6,4 milhões de toneladas.
13: O crescimento é puxado principalmente pela soja, pelo milho e pelo sorgo. O resultado reforça a posição do Brasil como uma das maiores potências agrícolas do mundo e demonstra a capacidade do setor em ampliar a produção mesmo diante dos desafios climáticos e econômicos.
12: E no Paraná, a segunda safra de milho segue com perspectivas positivas. As lavouras avançam para fases mais seguras do desenvolvimento e, neste momento, os principais levantamentos indicam redução dos riscos relacionados às geadas.
13: Com boa parte das áreas já em estágio menos vulnerável, e condições climáticas favoráveis nas principais regiões produtoras, a expectativa é de manutenção do potencial produtivo.
12: O cenário anima produtores e cooperativas que acompanham uma das maiores áreas já cultivadas com milho e safrinha no estado e esperam uma contribuição importante para o resultado nacional da safra.
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3: O de Carla Zambelli. Eu estou recebendo agora a rede Jovem Pan, todos que acompanham o programa Os Pingos nos Is, nas emissoras de rádio espalhadas por todo o Brasil, também conectados com a gente aqui. A notícia em destaque, a justiça italiana citou parcialidade na decisão da justiça brasileira, no caso que envolveu Carla Zambelli, e por essa razão anularam a extradição da ex-parlamentar. Deixa eu chamar o Cristiano Beraldo para analisar essa notícia e a decisão que foi tomada pela Justiça da Itália. Essa decisão, mas principalmente a manifestação, a justificativa, jogam luz sobre algo que é debatido e analisado aqui no Brasil já há tempos, né?
7: Pois é, Caneto. Será que o ministro Fachin consideraria isso uma interferência estrangeira na justiça brasileira? Porque é óbvio que existe uma crítica muito objetiva sobre como se está realizando justiça no Brasil. Esse caso de Carla Zambelli, que tem o juiz em múltiplos lugares dentro do caso, não é o único. Inclusive, se nós lembrarmos, na própria Itália, houve ali no aeroporto italiano entreveiro, digamos assim, um questionamento, uma conversa que ficou mais ríspida de uma família contra o ministro do Supremo Tribunal Federal, e quando essa família chegou no Brasil, a sua vida foi destruída, virou de cabeça para baixo, busca e apreensão, perderam negócios, empregos, foi uma loucura o que aconteceu. E no fim, as imagens, porque era um aeroporto, era dentro de um aeroporto italiano. As imagens eram fartas, com certeza, porque aeroportos são monitorados integralmente, só que elas nunca vieram a público. Veja só, vazam depoimentos ali, negociações de delação premiada dentro da Polícia Federal, mas as imagens do aeroporto jamais apareceram. Aí esse mesmo ministro ofendido foi atrás da família, destruiu a família para, no final, a própria Polícia Federal sequer avançar com a investigação. Então, isso tudo a gente vai vendo em múltiplos casos no Brasil, só que o mundo está de olho. O mundo não é míope para o que acontece. Esses absurdos que, obviamente, vão colocando o Brasil à margem do que é um Estado democrático de direito, é observado pelo mundo, e o Brasil passa a ser tratado como este país em que as arbitrariedades vão acontecendo, vão fazendo parte do cotidiano e vão transformando o Brasil num país que não é desejado para se fazer investimento, para se fazer negócio. Então, é uma situação que retrata a realidade brasileira sendo exposta para o mundo todo ver.
3: Pois é, deixa eu chamar o Roberto Mota para analisar esse caso também. Muitas pessoas acabaram escrevendo aqui, viu, Mota? E alguns disseram que o ministro deveria ter se declarado impedido ou suspeito para analisar esse caso. E aí outras pessoas escreveram, se fosse um outro juiz da Suprema Corte, provavelmente a decisão seria a mesma. Mas houve aí uma busca, talvez, para o protagonismo, não sabemos exatamente como classificar esse ato, mas que acaba, aos olhos principalmente, né, da justiça de um outro país, se depara com uma situação dessa e toma a decisão com muita tranquilidade. E vem parcialidade na decisão que foi tomada. Queria te ouvir também, Mota.
4: O judiciário é um poder inerte. Ele só atua se for provocado. O juiz precisa ser imparcial. Ele não pode ter nenhum tipo de interesse no processo. O juiz também não pode ser o acusador. Ou ele exerce um papel ou outro. O juiz não pode julgar um caso no qual ele é a vítima. Essas foram as mensagens da justiça italiana.
3: Você, Musa, a gente está destacando esse caso em que há uma manifestação da justiça da Itália a respeito de um julgamento que aconteceu aqui no Brasil. E aí, naturalmente, isso chama atenção, né? Porque é um ator de fora do processo, ele está fora. E aí, quando ele tem acesso ao que aconteceu, a justiça italiana toma uma decisão e se manifesta sobre esse caso especificamente, porque Carla Zambelli foi para lá. Agora, há uma porção de casos em que as figuras não saíram do Brasil, né? não tem essa oportunidade de pedirem avaliação para um agente externo. Mas talvez se pedissem e o agente externo topasse, a título de curiosidade, talvez a avaliação fosse parecida com a justiça da Itália, né?
5: Pois é, infelizmente nós chegamos no ponto, Caniato, em que nós estranhamos quando uma justiça age de forma técnica, né? A gente espera cada vez mais uma intromissão, cada vez mais um viés. Não, quando ela acontece de forma técnica, não chama atenção. É a mesma coisa quando saiu nas capas dos jornais, os principais meios de comunicação no Brasil. Me lembro muito bem isso, quando um taxista encontrou uma carteira cheia de dinheiro e ele devolveu. Era essa notícia que ele devolveu. Então, é um país onde a manchete acontece porque alguém devolveu o dinheiro. Se alguém tivesse roubado, passaria batido, porque é o normal do Brasil. O normal do Brasil também é a justiça não se valer de nenhuma regra que supostamente estaria válida. A notícia do Brasil é quando alguém cumpre a risca, as regras do jogo. Nós achamos estranho, porque o ser humano tem uma alta capacidade de se adaptar a absolutamente tudo, inclusive as estranhezas, entre aspas, estranhezas, por assim dizer, que vem acontecendo no Brasil. A justiça italiana teve que se pronunciar, como você falou, ela é cidadã italiana e estava lá. Em alguns outros casos, não. Foram empresas e pessoas que estavam aqui, mas que de alguma forma interferiram na empresas americanas. Como a gente sempre cita, um mês e meio de ex fora do ar no Brasil, seguindo apenas países altamente autoritários e várias outras plataformas que também ficaram fora do ar por menos tempo, mas mais de uma vez iam e saíam do ar. Lembra de um filme que foi censurado de maneira prévia, sem ainda ter sido lançado? Ninguém lá de fora veio falar absolutamente nada, porque aconteceu aqui internamente, mas foi censurado. Então, se alguma coisa interfere lá fora, e esse país tem um mínimo que seja, não preciso nem dizer que é igual ao Brasil, um mínimo que seja de uma justiça que leve em consideração as regras do jogo, esse país se pronuncia. E aí a gente começa a ver barulhos de pessoas aqui dizendo que irá acabar com a nossa soberania e com a democracia. Mas um país tomado por corrupção e pelo crime organizado, onde não podemos sair às ruas, isso, para eles, é manter a soberania, né?
3: Deixa eu chamar o Diego Tavares para refletir a respeito das muitas manifestações, algumas pelo menos, Eu me lembro de uma decisão da Justiça da Espanha, no caso de um jornalista. À época, a juíza negou a extradição, tratando justamente de um caso e justificando que haveria motivação política. Por isso que ela negou a extradição que foi solicitada à época. Há várias manifestações de autoridades e da justiça dos Estados Unidos em relação a alguns episódios, principalmente quando a gente olha para aquelas decisões que foram tomadas contra empresas americanas aqui no Brasil, e essa decisão tomada pela justiça da Itália. São casos distintos? São. Mas é possível achar uma intersecção entre eles, né? De que maneira essas decisões ou essas manifestações podem suscitar debates aqui dentro do Brasil, principalmente no âmbito do judiciário, em Tavares?
6: Caniato, essas decisões, muito embora sobre temas diferentes, como você muito bem pontuou, elas realmente revelam que existem lacunas na nossa legislação que são interpretadas de forma demasiada pelos nossos magistrados. A interpretação de uma lei, a interpretação, enfim, de um preceito jurídico, ela está no escopo da atividade jurisdicional, da atividade do magistrado, mas isso tem que encontrar limites. Não pode a interpretação se sobrepor ao próprio escopo da lei, e é isso que acontece aqui. Ora, quantos casos nós podemos exemplificar aqui que a lei diz algo muito claro, que o céu é azul, mas quando chega na Suprema Corte, por exemplo, os ministros dizem, veja bem, aqui a lei diz que o céu é azul, mas não é bem isso que a lei quis dizer. E aí joga-se sobre esse texto legal uma interpretação que conduz a um resultado totalmente distinto, saindo exatamente daquilo que dispõe uma redação claríssima. Isso acontece muito por aqui e é algo anômalo para esses operadores do direito, principalmente de países onde o direito é de fato levado a sério. Todos esses exemplos que você citou, a Itália, a Espanha, os Estados Unidos, levam muito a sério a operação do direito porque reconhecem o problema gigantesco que é a insegurança jurídica. A insegurança jurídica no nosso país não funciona só para fazer pressão política à oposição do governo de ocasião. A insegurança jurídica por aqui afasta investimento, faz com que o empresário que está com uma mala de dinheiro no exterior querendo investir em algum país busque os nossos vizinhos, busque algum país da África, busque um país no Sudeste Asiático, mas por nada no mundo deposite um centavo sequer aqui no nosso país, porque uma canetada de um magistrado pode alterar substancialmente uma situação de um minuto para o outro. Então, esses casos que você citou novamente revelam que há uma fragilidade jurídica aqui que robustece e muito o problema da insegurança jurídica. Notícias como a que nós estamos repercutindo agora são o exemplo disso e muitas outras virão, porque afinal de contas, como eu disse, os nossos magistrados, as nossas instituições jurídicas parecem não observarem um limite, parecem não observarem as tais das quatro linhas da Constituição Federal. E quando não se observam os limites da lei, quando nós não temos o império da lei em um país, nós simplesmente não temos o Estado Democrático de Direito. Isso se torna só um jargão populista para se fazer palanque em época de eleição. Vamos dizer por aí que estamos defendendo o Estado Democrático de Direito. Vamos dizer por aí que nós estamos defendendo a democracia. Mas não existe Estado Democrático de Direito. Não existe democracia se em um país a legislação, principalmente a Constituição Federal, não é observada. E aqui nós estamos tendo um show por parte do nosso Poder Judiciário de inobservância da Constituição Federal.
3: Você, Beraldo, quem está de fora do processo consegue enxergar melhor o que acontece aqui dentro? Ou quem está aqui dentro sabe exatamente o que acontece, mas muitas vezes não se manifesta por conveniência, porque está do lado conveniente do balcão?
7: Quando você está inserido nesse universo dessa justiça com J minúsculo que temos no Brasil hoje, em que as relações pessoais e o tamanho da sua conta bancária são essenciais para que você consiga uma decisão favorável em diferentes instâncias do judiciário, aí fica complicado, Caniato, porque hoje você pode brigar com um determinado magistrado, porque imagina que a decisão tomada foi uma decisão injusta, isso e aquilo, mas do ponto de vista do advogado, amanhã pode ser que outro cliente precise do mesmo magistrado. Então, essa relação ela vai até um determinado ponto, o advogado não vai sair também, vai ao OAB, vai dar entrevista, esculhambando o ministro, tá? Senão ele não vai ter cliente. Né? No Brasil é isso. Você tem que saber quem é o advogado que tem bom trânsito com o tal magistrado e se é um colegiado. Aí você vê as empresas, às vezes tem 5, 6, 7 escritórios contratados pela mesma empresa. Isso é razoável? Vai explicar isso para um estrangeiro, para o presidente mundial de uma multinacional que tem um caso onde ele enxerga claramente que tem razão, mas no Brasil ele vai precisar contratar 7 escritórios de advocacia, porque cada escritório de advocacia tem trânsito com um determinado magistrado que está ali no colegiado que vai julgar. Então essa é a realidade brasileira, quem está inserido tem duas alternativas. Ou dança conforme a música para poder, se for advogado, conseguir ter cliente, conseguir manter seu escritório. E se for alguém ali, um réu e tal, vai ter que se virar para conseguir contratar as pessoas que têm o trânsito necessário para resolver o seu problema. Agora, se você está de fora... Ou você abandona, aí você entrega e vai embora do Brasil. Agora, se você está de fora, né, você pega juristas europeus, pessoas que estudam profundamente a história do direito, não são pessoas aleatórias, não são pessoas qualquer, pessoas que têm um conhecimento da história do direito no mundo, observam fatos concretos, não sabem quem são as pessoas, nunca conversaram, não leem notícias de forma cotidiana, mas pegam um processo específico e olham tudo aquilo que aconteceu naquele processo. E aí fica muito evidente que tem alguma coisa muito errada no Brasil. É isso que nós estamos falando. Então, Caneto, infelizmente, o Brasil hoje perdeu o seu pilar fundamental para ser considerado, primeiro, um país civilizado, depois para ser, de fato, considerado uma democracia, um Estado democrático de direito. Porque a justiça brasileira ela é uma justiça de faz de conta. O Samuel, que o Mota usou na sua fala mais cedo, esse aí, se for um Durango Kid, esse está ferrado. Como vários desses que ficaram ali no 8 de janeiro, que estão presos há anos, estão presos há anos por causa disso. Porque os da Lava Jato que roubaram, roubo, dinheiro público, meteram no bolso, dezenas de milhões de dólares na Suíça, mala de dinheiro, roubaram dinheiro público, enfiaram dinheiro roubado em campanha política, destruíram a democracia brasileira. Esses aí, como roubaram, eles tinham dinheiro para pagar os melhores advogados. O que aconteceu? Ficaram presos menos tempo do que essas senhoras, esses senhores, esses pais e mães de família que estão encarcerados desde 8 de janeiro de 2023. Então, isso é justiça? Não, isso é um país de faz de conta. Isso é um país de trouxa, porque nós somos uma população de trouxa. Nós não temos esse sentimento, vou matar ou morrer pelo meu país. Isso não faz parte da formação do brasileiro. Então, o Musa falou mais cedo, né, que as pessoas dizem que nós temos coragem de vir aqui falar as coisas, porque o Brasil exige coragem para falar o que é certo, para falar o que está na cara de todo mundo. Mas as pessoas têm cada vez mais consequências negativas em dizerem aquilo que está evidente para todo mundo. Portanto, isto é o Brasil de hoje. Vai resolver com o diálogo? Vamos dialogar. Ora, vamos fazer um grupo de trabalho. Isso! Vamos lá, vamos pegar um ministério, vamos fazer um grupo de trabalho com representantes do legislativo, do judiciário, do executivo, vamos trazer um pessoal da ONG, vamos trazer um pessoal da igreja, e aí vamos nos entender que somos pessoas muito sensatas. Vai ser assim que vai resolver. O Brasil precisa de medidas duras. Só que um país que sequer consegue impedir o crescimento do crime organizado, que vê o país se entregue na mão da bandidagem, obviamente não está interessado em resolver essas sutilezas que beneficiam um pequeno grupo às custas do trabalho, do suor de milhões de brasileiros que estão aí levantando cedo, dormindo tarde para conseguir pagar imposto.
3: Agradecer as pessoas que se manifestam no nosso chat no YouTube, YouTube do programa Os Pingos nos Is, Odete Franco, Clóvis, Débora Souza, Eliezer Portela Vasconcelos, Elizabeth, Daniel Borges, elogiando o Beraldo. Beraldo neles. Obrigado a todas as pessoas que participam dos nossos debates, também se manifestando aqui no nosso chat. Tem mais uma informação? O senador e pré-candidato do PL à presidência, Flávio Bolsonaro, ele convocou apoiadores a vestirem, abro aspas, a camisa do Bolsonaro para acompanhar os jogos da seleção brasileira na Copa do Mundo. A declaração foi feita em vídeo, publicado pelas redes sociais, durante uma agenda de pré-campanha no estado do Pará. A nossa produção, inclusive, tem esse vídeo, né? Nós separamos um trecho, vamos acompanhar.
17: A gente vai torcer pro Brasil, a gente vai botar a camisa do Bolsonaro que vocês estão vestindo aí, torcer para nossa seleção. E esse governo, o governo Lula, é tão ladrão que ele, até a bandeira do Brasil, eles querem roubar. O PT largou a bandeira do Brasil na lata do lixo. O Bolsonaro foi lá, pegou, cadê a bandeira? Pegou essa bandeira e levantou com orgulho, porque a gente é brasileiro, tem um coração verde amarelo, a gente ama a nossa pátria.
3: Aí, as manifestações de Flávio Bolsonaro, senador da República, pré-candidato à presidência da República. Deixa eu chamar o Bruno Musa, começar essa rodada com o Bruno Musa, porque estamos acompanhando um debate a respeito do uso da camiseta da Seleção Brasileira de Futebol nas cores verde e amarela. E aí é preciso considerar, muitas vezes, entusiastas de um grupo político que gosta, sente orgulho em vestir a camisa amarela da seleção, e outro que parece que se rende à necessidade de vestir o verde e amarelo porque o presidente Lula está dizendo que é preciso agora vestir o verde e amarelo. Dá para considerar que isso tem a ver com posicionamento político ou não? Você acha que é possível usar a camiseta só para torcer pela seleção? Ou tem muito daquele lance do resgate do patriotismo?
5: Deveria ser, né, Caniato? Mas eu acho que a coisa foi tão, está tão acalorada, e por motivos internos brasileiros, tamanha corrupção dos últimos 20 anos, escândalos após escândalos, uma deterioração econômica, institucional, enfim, tudo que a gente conhece e fala aqui de forma recorrente todos os dias, né? Então fica agora uma briga pelas bandeiras, pelas cores da bandeira do Brasil. Mas eu não sei se depois, até se vocês puderem me falar se concordam comigo ou não. Eu não acho que o Brasil é um país patriota. Eu tive a oportunidade de morar nos Estados Unidos, morar em alguns países da Europa, e realmente o que eu vejo assim nos Estados Unidos, o Beraldo vai saber falar muito melhor do que eu, é aquele sentimento que quando você chega por lá, todas as vezes que eu vou aos Estados Unidos, você vê aquelas casas sem muro, com a bandeira americana, independente do republicano ou democrata, apesar de ter crescido isso. Eu estava nos Estados Unidos, especialmente em Washington, nas últimas eleições, mas aí é um momento mais acalorado, mas independente disso, há um sentimento pelos Estados Unidos. Eu vejo isso muito na Argentina. A Argentina passou anos e anos e anos de degradação até chegar agora com números que começam a melhorar de maneira importante, mas eu via os argentinos, não apenas com a seleção, mas continuando ali, gostando mais do seu país, mesmo com toda aquela catástrofe que estava vivendo, um orgulho muito maior em você vestir as cores do país. E eu não vejo isso no Brasil. Mas isso não é agora. Eu, particularmente, não acho que o brasileiro é um povo patriota. É um povo que vai tocando a vida e simplesmente vai tocando, levando, aproveitando quando dá. É patriota na Copa, quando chega a festa, quando vê uma seleção, porque hoje também está meio perdido. Mas eu não sei, eu não diria então, Caniato, na minha opinião, que isso não seria um resgate. Talvez seria o nascimento de algum sentimento de patriotismo. É duro dizer isso, é triste, mas nos últimos anos, infelizmente, para além da terra que nascemos, crescemos, temos ali nossos filhos, o Brasil ele não te fornece absolutamente nada. Ele não te dá nenhum tipo de sentimento de que você deva amar aquele espaço. Eu sei que talvez muitas pessoas estejam me ouvindo agora e ficando até nervoso com isso. Como não? Amamos a bandeira, mas de fato, será? Será que realmente colocamos em prática isso? Será que de fato enaltecemos? Será que de fato, quando estamos no exterior, damos mais motivos para os outros pensarem que o brasileiro é um povo extremamente educado, respeitoso, que respeita limites? Ou em grande parte dos casos, passamos a ideia errada? Será que somos um povo que aceitamos a regra dos demais? Ou quando estamos na casa dos outros, queremos impor as nossas próprias regras? E quando não conseguimos, julgamos os terceiros e dizemos que eles são preconceituosos contra brasileiros ou latinos? Eu, sinceramente,

0: Olha, eu tenho muito cuidado com essas generalizações. Então eu vou ser bem específico. A maioria das pessoas que eu conheço é muito patriota, sim. Mas o patriotismo no Brasil, ele tende a ser explorado de uma forma muito leviana. E aí vem uma coisa que está engasgada na garganta da esquerda até hoje, que é o fenômeno Jair Bolsonaro. Tem vários aspectos esse fenômeno. Agora, um deles que merece ser estudado nas faculdades de ciência política é como Bolsonaro conseguiu se associar com as cores verde e amarela e com a bandeira nacional. Se existe uma briga que a esquerda perdeu, é a briga pelo verde e amarelo. E a esquerda perdeu essa briga em parte porque ela sempre desprezou essas cores. Sejam honestos. A cor de vocês é o vermelho. Isso só muda em época de eleição. Aí a gente vê comunistas, socialistas vestindo verde e amarelo, defendendo a soberania nacional e até indo à missa e comungando. Dizem que o maior truque do demônio é fingir que não existe. É um truque que os socialistas e comunistas tentam aplicar toda vez que uma eleição se aproxima.
1: Pois é. Interessante isso, porque uma pessoa aqui, viu, Mota, enviou uma mensagem com as logomarcas dos partidos de esquerda. Foi um trabalho bem interessante. O PSB, PCdoB, PSTU, PSOL, PT e PDT, todos têm predominantemente a cor vermelha, né? Frente a outros partidos de centro-direita e de direita, que se utilizam muito mais das cores verde e amarela ou azul. Deixa eu passar agora para o Diego Tavares analisar as discussões em torno da camiseta da seleção brasileira, mas também sobre patriotismo. A gente viu a manifestação de Flávio Bolsonaro destacando, não sei se foi esse o termo que ele utilizou, mas eu vou colocar aspas aqui, o desprezo ou não reconhecimento da bandeira brasileira, ou desrespeito, talvez, à bandeira brasileira por parte de algumas pessoas e partidos. Eu vou pedir um comentário mais rápido, Tavares, eu vou ter que dividir a rede, depois eu volto para você para fazer o complemento. Faz uma introdução ao seu comentário em 1 minuto e meio, por favor.
2: Olha, Caniato, realmente não falta razão a Flávio Bolsonaro quando ele diz que de fato a esquerda sempre negligenciou os valores do patriotismo e todos os símbolos inerentes ao patriotismo. Mas eu me pergunto se esse é o debate que o Brasil merece nesse momento. O Brasil está enfrentando problemas de toda sorte, problemas com a segurança pública, com a educação, com a saúde, um gravíssimo problema fiscal. Nós somos um país que ainda tem 50% das pessoas sem saneamento básico, 30% de analfabetos funcionais, enfim, tantos problemas que deveriam ser debatidos nesse momento e nós trocamos esse debate, nós enquanto eleitores, para assistir essa espetacularização, esse fla-flu ideológico entre um lado e o outro. Eu me pergunto se isso realmente vai ao encontro de todos os problemas que o Brasil precisa superar.
1: Com você, Diego, eu preciso dividir a rede e me despedir de parte da nossa audiência. Algumas emissoras ficarão agora com suas programações locais, seus telejornais e programas. Muito obrigado pela parceria, pela audiência. Continue com a gente.
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12: E reuniu para lutar por independência, se identificando como uma nova nação. O que passou no processo de independência brasileira foi um acordo entre pai e filho para proteger o interesse das elites da época e manter a população calma, manter a população controlada, alimentando essas elites nos seus negócios, nos seus interesses. Desde a independência brasileira, 200 anos depois, a dinâmica é exatamente a mesma. Nós continuamos sendo uma nação de trouxas, controlados por uma elite que se beneficia imensamente do poder e da proximidade com o poder. Nós estamos vendo, há 4 anos, o presidente da República rodar o mundo tendo de braços dados com ele, um sujeito que foi preso porque confessou corrupção e financiamento ilegal de campanhas políticas. E o presidente da República está lá, o sujeito está bombando o mundo inteiro, vendendo para o mundo inteiro e tal, e o presidente da República é o seu garoto propaganda. Então isso é uma demonstração clara de que as elites, o poder, os amigos do poder continuam mandando no Brasil. Para que a gente mude essa dinâmica, nós estamos vendo um processo, e o Mota tem razão, há patriotismo no Brasil, mas o patriotismo do Brasil carece de amadurecimento. E é justamente a direita brasileira que vem fazendo o debate correto para despertar na população brasileira a consciência de que o Brasil é nosso e as pessoas que estão exercendo cargo público estão fazendo isso em nome do melhor interesse da sociedade, da comunidade brasileira. As pessoas têm que passar cada vez mais a compreender o papel da política na vida do país para que aí então consigam cobrar, consigam escolher melhor. Só que, com os números, o próprio Diego trouxe aqui, 30% de analfabetos funcionais. Nós somos um país de 200 milhões de brasileiros, 60 milhões de analfabetos funcionais. Me desculpa, nós ainda temos um desafio muito grande a vencer para que toda a população brasileira esteja capacitada para compreender a importância de amar, defender e lutar pelo seu país. Até nós chegarmos lá, infelizmente, teremos muita dificuldade de ver esse sentimento de patriotismo vibrando em cada um dos brasileiros.
6: Vou voltar com o Bruno Musa. Talvez o Musa tenha algum complemento a fazer, mas, Musa, a esquerda, os partidos progressistas, socialistas, as lideranças também da esquerda, você não acha que eles perceberam tardiamente que perderam esse bonde? O bonde do resgate do patriotismo, das cores da bandeira, dos símbolos nacionais, perceberam e parece, pelo menos pelas últimas informações, as manifestações, que querem resgatar de alguma maneira. E eu fico pensando no público, né? Observando. Poxa, mas agora, tantos anos depois, e aí, cola um pedido como esse resgate, as justificativas que vêm sendo dadas?
13: Eu, na minha opinião, Caniato, eu acho que poderia mudar isso, mas demora, é muito tempo. Como você falou, eu concordo, perdeu o bonde e perdeu o bonde nas redes sociais. Não sabem fazer, mas isso é bastante óbvio, porque, veja, a forma de pensar, de ver o mundo, de fazer política, de enxergar como devem ser conduzidas, por exemplo, a economia, as instituições, é uma fórmula da esquerda parada, talvez nas duas últimas décadas do século passado, ali, talvez os anos 80, mais especificamente. E aqui, não estou soando nem um pouco irônico, eles pararam de verdade no tempo. Então, perderam todo o bonde da tecnologia, perderam todo o bonde de produtividade, perderam todo o bonde de se posicionar dentro da própria tecnologia e, consequentemente, nas redes sociais. Isso não sou eu falando. Figuras importantes do PT já deram entrevistas falando que eles precisam correr atrás disso. E a mesma coisa das figuras, das cores da bandeira nacional. Acho que ficou muito bem delimitado ao longo dos últimos anos. Não foi um mês, não foram dois meses. Foram alguns anos em que ficou muito claro isso, ficou muito bem delimitado. Não é do dia para a noite. Só que tem um desafio ainda maior, Caniato. A rejeição do presidente Lula, ela é imensa. E quando nós olhamos uma matéria que saiu em uma revista de grande circulação chamado O Mito do PT Grande, saiu essa semana. Tire Lula da história e o que sobra é um partido de 9% do Brasil, quase nanico. Então, o que eu quero dizer é que hoje o Lula é uma figura mais ultrapassada, com 80 anos de idade, já muito mais cansado, sem aquele poder de manipulação, de coação das massas, através das narrativas falaciosas, que ele ainda mantém, mas com poder de convencimento muito menor, porque a realidade se impõe na vida das pessoas e eles perceberam que não dá mais para acreditar apenas em palavras bonitas, porque a verdade, os fatos, se impõem ao longo dos anos. Então, eles têm esse desafio agora, só que com esse problema, uma rejeição muito grande do presidente Lula, e o presidente Lula representa tudo para o PT. Sem o Lula, o PT, como falou aqui, é um partido de 9% do Brasil, portanto, um partido completamente nanico. Se olhar o montante de prefeituras que em 2012 o PT elegeu e nas últimas eleições e o que deve eleger agora, é um partido que se tornou nanico sem a figura de Lula. Portanto, ele tem essa dificuldade de mostrar quem é o seu sucessor dentro da esquerda e essas pessoas terem que aderir. A mudança das cores, a mudança das redes sociais pode acontecer, mas é um desafio de um bom tempo, não para essas eleições agora.
6: Pois é, a notícia em destaque, Flávio Bolsonaro e Lula em um cabo de guerra, uma disputa pela camisa, símbolos nacionais, pela bandeira do Brasil. Mota, esse tipo de discussão, você considera ela menos importante? Você acha que ela tem penetração e faz a diferença na tomada de decisão de um eleitor indeciso ou alguém que está fazendo algum tipo de avaliação sobre quem vai votar?
14: Esse é um tema fundamental, Caniato, cuja importância vai muito além da eleição. Isso afeta de uma forma profunda as nossas vidas. Tem a ver com aquilo que a gente espera da vida, com aquilo que a gente quer construir e deixar para os nossos filhos. Essa discussão expõe a hipocrisia de muitas pessoas que estão no poder, que não têm coragem de explicar as suas verdadeiras intenções. Então, é preciso que a gente repita aqui. A ideologia de esquerda, a ideologia socialista, ela tem um caráter internacionalista. Sempre foi assim. Basta um mínimo de leitura para constatar isso. Os socialistas não entendem esse conceito de pátria. Para eles, o conceito importante é o conceito de classe. Então, é isso que faz diferença. Para os socialistas, todos os socialistas do mundo têm que se unir e ajudar uns aos outros. Então, tanto faz se o sujeito é cubano, ou venezuelano, ou iraniano, eles todos se juntam. Essa é a ideia principal, por exemplo, por trás do Foro de São Paulo, essa organização que durante décadas a esquerda dizia que não existia, que era a teoria da conspiração, e que se reunia em São Paulo, trazendo grupos de esquerda do continente inteiro, inclusive grupos ilegais, para discutir como espalhar o socialismo pelo continente. Então, eu acho que essa discussão de patriotismo, ela é muito importante para que cada um pense qual é o país que quer para si, para sua família e para os seus filhos, e tome as suas decisões a partir daí. Eu repito, isso não tem a ver só com a eleição. Isso tem uma importância que transcende isso. Isso tem a ver com as coisas que nós valorizamos, com as coisas que os nossos filhos aprendem na escola e com o tipo de vida que nós queremos para nós mesmos.
6: Pois é, a gente vai seguir acompanhando essas discussões e, curiosamente, Diego Tavares e Mota estão de gravata amarela. Será que tem a ver com a estreia da seleção amanhã na Copa do Mundo? O Musa está de gravata azul, o Beral também. Azul um pouco mais escuro, eu também. A minha não, na verdade a minha é cinza, mas amanhã irei apresentar jornal na hora do Jogo do Brasil e estarei com alguma peça na cor da bandeira, certamente. Bom, vamos seguir com outras notícias e informações. A produtora Go Up, que é responsável pelo filme Dark Horse, declarou que a cinebiografia do ex-presidente Jair Bolsonaro custou cerca de 13 milhões de dólares, o equivalente a pouco mais de 75 milhões de reais. Essa informação consta em uma perícia privada que foi contratada pela própria Go Up e anexada ao processo em que o Instituto Conhecer Brasil é investigado por suspeita de desviar dinheiro de um contrato de 108 milhões de reais com a Prefeitura de São Paulo para financiar o filme. Começar essa com o Cristiano Beraldo, as discussões a respeito do volume de dinheiro empregado para financiar o filme Dark Horse e agora a declaração feita pela produtora que indica a quantia de 75 milhões de reais com a produção desse filme. Beraldo, que isso ajuda nas discussões?
12: Neto, veja, eu não conheço quanto custa fazer um filme, especialmente nos Estados Unidos, mas me parece que o céu é o limite, né? Há obras que são elaboradas e que custam centenas de milhões de dólares. Há outras que custam muito pouco. Nesse caso, a peça foi produzida, ao que me parece, o filme está pronto. Há atores que são reconhecidos, há diretores e outros prestadores de serviço que têm um nome, uma reputação no mercado de filmes nos Estados Unidos. Então, não me parece razoável duvidar da execução da obra, né? Então, aquela ideia que alguns tiveram de que o Daniel Vorcaro tinha pago e o dinheiro tinha sumido Não me parece, de fato, que é o caso. E esse não é o problema. O Daniel Vorcaro, ele, na época, ele pagava evento em Lisboa para jornais de maior circulação do Brasil, fazia evento em Nova York para revistas de grande circulação no Brasil. Ele era o cara que estava colocando dinheiro e tudo quanto é lugar. Então, esse não é o problema. Ele pegou dinheiro e colocou dinheiro no filme. Só que, se você olhar o histórico de filmes brasileiros, ou filmes que são exibidos no Brasil, né, tem sua força de exibição no Brasil, filmes de interesse do público brasileiro, esses filmes raramente retornam esse tipo de investimento. Então, a única coisa que merece a nossa atenção neste caso, do ponto de vista legal, é compreender se este dinheiro foi dado por Daniel Vorcaro para a produção desse filme em troca de algum favor político. Esse é o ponto principal. Houve alguma retribuição política? Houve o uso do cargo? Porque há senador, deputado federal, há autoridades envolvidas. Houve o uso do cargo para retornar esse dinheiro? Esse é o crime cometido. Do ponto de vista político, o dano foi gerado pelo próprio Flávio Bolsonaro, que mentiu para o seu eleitor, mentiu para o público de maneira absolutamente desnecessária, porque negou um relacionamento que houve, negou ter recebido um dinheiro que recebeu para a produção do filme. E não me venha com essa história de que, ah, não, mas não foi da conta pessoa física do Daniel Vorcaro, foi lá de uma empresa XYZ. Ora, você tratou com o sujeito. Então não venha me dizer que caiu lá um dinheiro que eu não sei de onde veio. Não, o Daniel Vorcaro mandou alguém pagar aquele dinheiro. Obviamente foi ele que colocou. Tanto é que era ele que estava sendo cobrado pelo dinheiro, não era o presidente da empresa. Então, Caniato, esses são os pontos verdadeiros, de verdadeira preocupação. A mentira e se houve ou não houve algum tipo de troca de favor. Até agora isso não veio à tona. Ninguém falou, olha, alguém fez, uma autoridade, um deputado, um senador fez determinado movimento a pedido do Daniel Vorcaro em retribuição. Isso não foi trazido à tona até agora. De resto, para mim, não, nada me surpreende.
6: Deixa eu chamar o Diego Tavares. Você, Diego, quais aspectos dessa notícia? Há uma diferença, né, entre o valor declarado e aquilo que tinha sido tratado, pelo menos as informações que foram divulgadas, entre Flávio Bolsonaro e Daniel Vorcaro. Você acha que esse tipo de detalhe vai ser explorado também politicamente, deixa talvez Flávio em uma situação desagradável, ou pelo menos algo em que ele vai gastar energia para explicar ao longo do processo eleitoral?
15: Olha, Caniato, por mais que muita gente tente fazer vista grossa para o que está acontecendo e não exigir de Flávio Bolsonaro todas as explicações possíveis a respeito desse relacionamento, desse estranho relacionamento que ele negou o tempo todo, mas que ficou comprovado que ele tinha com Daniel Vorcaro, não há como, por mais que se diga que o filme foi pago em dólar, por mais que se diga que o valor guarda correspondência com qualquer outro tipo de produção, ou que não guarde correspondência, como disse o Beraldo, com outras produções brasileiras, do ponto de vista político, o dano só piora. O problema de Flávio Bolsonaro se torna cada vez mais grave. Qual que seria a postura ideal de alguém que pretende concorrer ao mais alto cargo do Brasil, sobretudo num contexto de polarização como nós estamos vivendo aqui no nosso país? Abre uma planilha do Excel, mostra exatamente quanto foi pago para cada produtor, para cada ator, para cada locação. Eu não quero acreditar que um filme que custa 75 milhões de reais foi feito somente com gasto, foi feito sem que se controlasse de forma mínima cada uma das despesas. Nós estamos falando de uma quantia muito grande de dinheiro que está inserida no contexto de um dos maiores escândalos de corrupção, tanto do mercado financeiro privado quanto do mercado financeiro público, porque envolve também, evidentemente, o BRB, que é um banco público, fundos de pensões dos estados e de alguns municípios. Então, esse tipo de informação que parte da produtora, na minha avaliação, prejudica ainda mais Flávio Bolsonaro. Não dá para normalizar, por mais que se diga que é dinheiro privado, por mais que se diga, como também suscitou o Beraldo, que veio de um CNPJ XYZ. Se nós vamos normalizar esse investimento privado no filme Dark Horse, nós precisamos também normalizar investimento privado na aquisição de resort, nós precisamos normalizar o dinheiro privado que é empregado em contratos de honorários advocatícios com parentes de magistrados. Não dá para a gente ter dois pesos e duas medidas nesse caso. Novamente, nós estamos falando de um escândalo de corrupção que não tem lado, que une a esquerda, a direita, o centrão, o executivo, o legislativo, o judiciário, todas as instituições, revelando o que eu digo sempre, qual é a real polarização que nós vivemos no Brasil, que é a polarização de quem paga a conta de um lado e não tem serviço público, de quem de outro, das pessoas que estão sugando dinheiro dos nossos impostos para se perpetuarem no poder, que fingem uma briga ideológica diante das câmeras, mas que brindam nessas festas e jantares no continente europeu, enquanto nós aqui entramos numa disputa que não nos leva a lugar nenhum. Então, eu estou ansioso, quero muito ver do Flávio Bolsonaro as explicações detalhadas sobre esse investimento, sobre esse filme, porque, novamente, nós estamos falando de um dos maiores casos de corrupção pública e privada da história do nosso país. E o nosso país, considerando todos os problemas que nós temos que enfrentar, merece um debate público mais qualificado do que isso.
6: Pois é, Daniel Vorcaro de volta aqui à pauta do programa Os Pingos nos Is. Você, Bruno Musa, a informação indica que 75 milhões de reais teriam sido gastos na produção desse filme. A produtora, inclusive, divulgou essa informação, pelo menos declarou neste documento, e aí tem uma série de discussões a respeito das tratativas que foram feitas, pelo menos as informações que foram divulgadas por alguns veículos de comunicação em relação às tratativas entre integrantes da família Bolsonaro e Daniel Vorcaro para o aporte de recursos nesse filme.
13: Veja, eu definitivamente não conheço a respeito do mercado de produção de filmes e etc. Então, como o Beraldo falou, quando a gente vê aquelas produções de Hollywood, obviamente os valores são gigantescos. Mas um filme desse, eu não tenho a menor ideia quanto isso poderia custar. Mas independente de custar ou não, realmente, algumas coisas me chamaram a atenção que eu volto a repetir desde o momento que isso veio à tona, que foi justamente o momento dessa troca das mensagens, especialmente aquela... acho que era um ou dois dias antes do Vorcaro vir a ser preso, aquela vez quando ele estava no aeroporto de Guarulhos. Então, foi a primeira vez que ele foi preso, né? Então, nesse momento e a forma como eram comunicadas, ali me chamou a atenção. E aí depois, outro ponto que me chamou a atenção é por que é que isso não foi colocado de imediato para o público saber? Teria causado um constrangimento muito menor. Eu lembro, no momento que um dos jornalistas o questionou, o Flávio, se não me engano, ele estava em Brasília, e ele falou que não tinha absolutamente nada disso. Depois ele teve que desmentir o que ele havia dito. Então isso leva a uma desconfiança maior. Tanto é que ele estava liderando ali em valores numéricos as principais pesquisas, e depois ele teve uma queda importante. Então, de novo, eu não sei falar a respeito de valores, eu não sei se isso seria caro ou barato, eu não sei qual o nível de produção do filme que teria sido feito, mas me causa estranheza essa relação muito próxima quando já se sabia quem era Daniel Vorcaro e já se sabia de, não como hoje, mas que alguma coisa ali estranha estava acontecendo. Mas, de longe, não sabíamos a extensão de absolutamente todos esses tentáculos por onde estavam.
6: Pois é, a gente vai fazer um rápido break comercial. Quero lembrar que a enquete do dia trata da rejeição do acordo de delação premiada. Você acha que essa rejeição deve deixar os envolvidos no caso do Banco Master mais tranquilos ou mais preocupados? Por enquanto, tá? 67% disseram eles estão mais tranquilos, porque Daniel Vorcaro poderia, em um julgamento, omitir informações, preservar pessoas. Já 33% disseram que estão muito preocupados, porque ele vai entregar todo mundo para tentar se safar, ou pelo menos tentar provar que ele não tem participação ou que ele não tem responsabilidade sobre todos os atos dentro da instituição financeira. A gente vai fazer um rápido intervalo, um minuto e meio. Na volta, a gente traz mais discussões, mais análises e outras notícias para você. Até já.
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6: Agora sim, recebendo toda a rede conectada com a gente aqui no programa, eu vou trazer mais uma informação e passo para o Roberto Mota fazer um combo do tema anterior com esse. O presidente do Tribunal Superior Eleitoral, ministro Cássio Nunes Marques, rejeitou um pedido de aliados do presidente Lula para impedir que o filme Dark Horse, biografia do ex-presidente Jair Bolsonaro, seja utilizado como propaganda a favor da campanha do senador do PL do Rio de Janeiro, Flávio Bolsonaro. Essa decisão do ministro é processual. Nunes Marques afirmou que segue o entendimento consolidado do TSE de que, como os autores da ação não são candidatos para o mesmo cargo, não cabe esse questionamento. O pedido ao TSE foi feito por advogados do grupo Prerrogativas e também pelo deputado federal do PT de Minas Gerais, Rogério Correia. Você, Roberto Mota, a decisão do Tribunal Superior Eleitoral rejeitando esse pedido para barrar o filme Dark Horse durante o período eleitoral, Mota. Eu acho que, Mota, só verifica o microfone, a gente não está escutando.
14: Está escutando agora?
6: Agora sim, perfeito.
14: Em relação ao primeiro tópico, a perícia que foi feita sobre o financiamento do filme, a informação mais importante está no relatório. E a informação mais importante é essa. A perícia contratou que os ingressos vinculados ao projeto possuem origem privada, comprovada por contratos de investimentos, tratos bancários e demais registros financeiros. Em relação ao pedido para impedir a exibição do filme, é censura. Nós já vimos episódios semelhantes a esse. É aquela censura que ia durar só até o final do mês, mas nunca acabou. A censura no Brasil hoje tem muitos fãs, inclusive pessoas que dizem defender prerrogativas. Deve ser a prerrogativa de calar a boca dos outros. A esquerda brasileira não desiste de apagar Jair Bolsonaro da memória nacional. Boa sorte para vocês. Para os líderes esquerdistas, são permitidas todas as homenagens, inclusive homenagens que falsificam inteiramente as suas biografias. Jair Bolsonaro é o maior fenômeno político do Brasil, possivelmente desde Getúlio Vargas. E ao tentar apagá-lo, a esquerda simplesmente reforça o mito.
6: Pois é, deixa eu chamar o Diego Tavares para analisar esse caso. Diego, eu acompanhei nas redes algumas pessoas, me parece, que são pessoas entusiastas do presidente da República, que colocaram em paralelo a situação que envolveu a decisão do Carnaval, você se lembra? E eu queria que você discorresse a respeito das duas análises. Só que tem um detalhe importante, né? No caso do Carnaval, Lula foi candidato, ou pelo menos, ao que tudo indica, né? Deve disputar a presidência da República, né? Ele é pré-candidato do PT. Agora, no caso de Jair Bolsonaro, não, né? Ele está inelegível, ele não será candidato. Essa é uma certeza, né?
15: Exatamente, Caniato. O meu comentário que eu estava preparando aqui é pautado exatamente nessa comparação e nessas duas camadas. Nós temos no processo, na decisão do TSE, uma primeira camada que é processual, que é a ilegitimidade de quem acionou o TSE. Quem não vai disputar o mesmo cargo não tem legitimidade para fazer uma impugnação que se fundamenta numa futura candidatura à presidência da República. Qualquer outro pré-candidato à presidência da República poderia fazer a arguição. Processualmente estaria perfeito. Mas ainda nós temos um problema de mérito. O candidato é Flávio Bolsonaro. O filme Dark Horse não é a cinebiografia de Flávio Bolsonaro, muito embora o Flávio Bolsonaro possivelmente seja um dos personagens ali da trama, um dos coadjuvantes. O filme fala sobre Jair Bolsonaro, o pai de Flávio Bolsonaro, que não está na disputa. Então, tanto sobre o aspecto processual, a ilegitimidade dos membros do grupo Prerrogativas e do deputado do PT que fez essa arguição junto à Corte Superior Eleitoral, tanto quanto no processual quanto no mérito, não há viabilidade para que essa ação prospere. E claro, eu também tenho uma opinião muito semelhante à do Roberto Mota nesse sentido, de que você não faz uma contenção de danos a respeito de uma obra artística dessa forma. Essa contenção de danos não pode ser chamada de outra coisa senão de censura. A legislação eleitoral, ela atua após a ocorrência de um eventual ilícito. Então, se por acaso o filme Dark Horse trouxer algum aspecto de propaganda antecipada a respeito da candidatura de Flávio Bolsonaro, aí sim é possível que opositores, que qualquer pessoa interessada possa manejar uma ação para que esses danos sejam devidamente reparados com todas as consequências que a legislação processual prevê e a legislação eleitoral prevê. Do contrário, nós estamos falando de pura e simples censura mesmo. Então, essa decisão do ministro foi muito, muito acertada, um lapso de luz, considerando o número de decisões equivocadas que, infelizmente, nós noticiamos diuturnamente aqui nos Pingos nos Is.
6: Antes de passar para os outros comentaristas, mas, Diego, há uma questão subjetiva aí, né? Fico imaginando, se o filme é lançado e Flávio Bolsonaro, interpretado por alguém, aparece no filme. E aí uma fala de Jair Bolsonaro, né, interpretado pelo ator norte-americano, esse é meu filho, é um grande político, um dia ele vai ser presidente do Brasil. Não sei se tem essa fala, mas imaginemos que sim. Isso não poderia ser tratado como propaganda antecipada pela base governista, por exemplo, ou por algum pré-candidato?
15: Poderia. O direito de petição, Caniato, é um direito fundamental. Então, quem se sentir no direito de dizer que isso é propaganda antecipada, pode assim fazê-lo. Mas aí torna-se ainda mais pertinente a comparação que você suscitou com o desfile de carnaval que nós acompanhamos no Rio de Janeiro, da escola de samba que homenageou a carreira do presidente Lula. E aquele desfile, é sempre bom a gente lembrar, não foi bem uma ode à história de Lula, né? Falou muito sobre políticas públicas, falou sobre soberania, falou abertamente sobre bandeiras que estão no discurso de pré-campanha e que provavelmente estarão no discurso de campanha também do presidente Lula. Então, cada um vai fazer a sua parte aí, cada lado vai fazer a sua lição de casa e tentar impugnar o lado de lá com as ferramentas que tem. Eu imagino que o filme Dark Horse não tenha nenhuma alusão à candidatura de Flávio Bolsonaro. Ora, se o clã Bolsonaro reclama tanto de um ativismo judicial, que seria inclusive injusto, que pesou a mão demais contra o próprio Bolsonaro nas eleições de 2022, o mais correto seria que tomassem todas as cautelas possíveis para que isso não voltasse a ocorrer agora nas eleições de 2026. Eu acho que seria até, de certa forma, um amadorismo tentar uma jogada como essa, considerando o cenário que eles mesmos afirmam que existe sob o ponto de vista jurídico no cenário eleitoral brasileiro. Então, eu imagino que esse exemplo que nós estamos suscitando aqui não deve estar contido no filme Dark Horse.
6: Vou chamar o Cristiano Beraldo. Beraldo, para além da decisão do ministro Nunes Marques, o que a gente pode esperar? E aí também tem várias pessoas que colocam em perspectiva, né? Bom, todos os questionamentos que nós estamos acompanhando, esse filme serviria para fazer uma propaganda positiva de alguma coisa?
12: Neto, vamos lá. Vamos imaginar que se faz uma peça, um filme, e durante a campanha se lança esse filme como uma peça de campanha. O que está dito ali, se tem uma passagem que fala do pai falando que o Jair falando que o Flávio é um cara muito bom e etc., isso aí é do jogo. Enfim, não vai mudar muita coisa na minha forma de ver. Da mesma forma que tantos candidatos que já estiveram próximos de Jair Bolsonaro em outros tempos em que Jair Bolsonaro poderia gravar vídeos, é óbvio que esses candidatos vão usar esses vídeos gravados, eventualmente, do Bolsonaro, dizer, olha, tem que votar nesse aqui, que esse candidato aqui é muito bom e tal. Isso vai acontecer. Então, assim, não vejo um grande problema nisso. O ponto é que, quando você tem esse grupo de advogados ligado à esquerda brasileira, que se omitiu por completo numa homenagem, diferente do filme, né, que conta a história, e eu não estou entrando no mérito aqui do financiamento do filme, estou falando, o filme conta uma história. O que aconteceu no carnaval foi uma homenagem financiada com dinheiro público. E aí esses mesmos advogados, esses amantes do direito e da democracia, acharam que estava tudo bem. Puxa vida! Por que não dar uns milhõezinhos ali para uma escola de samba ser rebaixada cantando jingle de campanha do presidente da República? Não foi uma menção qualquer, foi um ato claro exibido na TV aberta em fevereiro do ano eleitoral. Então, assim, nessa situação gritante, absurda, aí não tem problema, eles acham que está tudo certo, que afinal de contas, o presidente Lula defende a democracia. Aê, que beleza! E tudo que não seja a favor do presidente Lula, aí eles vão nessa linha de que nada presta. Como a gente está nesse Brasil de justiça minúscula, eu acho que a própria iniciativa do ministro Cássio Nunes merece destaque, porque essa turma é muito influente. Eles organizam eventos, jantares, confraternizações, etc., com os próprios ministros e tal, eles são muito influentes. Então, para ter uma decisão, uma canetada, e colocar qualquer elemento audiovisual, qualquer publicação na lista daquilo que está censurado no Brasil, é um minuto, é só cair na mão errada. Então, Caniato, é uma discussão que tem essencialmente esse cunho político, porque de técnico, de legal, você vê que ninguém respeita absolutamente nada.
6: Chamar o Bruno Musa. Você, Musa, quais detalhes, apontamentos a respeito dessa rejeição por parte do TSE? O argumento, né, que muitos indicam, principalmente integrantes do Partido dos Trabalhadores. Ainda que tenha sido rejeitado, isso não quer dizer que pré-candidatos ou pré-candidato do PT não acionará o TSE questionando justamente essa película, esse filme que está sendo produzido para contar a história de Jair Bolsonaro.
13: Nada no Brasil é certo e concreto, né, Caniato? Até o passado muda, eles são capazes de reescrever uma história, então não dá para dar nada como certo. Veja, toda a parte do financiamento deixamos de lado e comentamos na notícia passada e fizemos as devidas críticas pertinentes, ou eu fiz as devidas críticas pertinentes da forma como eu vejo isso. Agora, se até o momento não houve nenhum tipo de fato adicional ou condenação por conta disso do financiamento, por que é que mais uma vez nós faríamos algum tipo de censura prévia? Mais uma vez um filme seria bloqueado novamente a respeito do presidente Bolsonaro? Segundo a própria Constituição, censura prévia não pode ser feita. Então, se em algum momento for concretizado, provou, processou, condenou toda a parte do financiamento, é uma coisa. Agora, com o que temos, por mais que todas as críticas que possamos fazer como fizemos levantem algum tipo de dúvida, de suspeita, isso precisa se concretizar de fato em algum tipo de crime. Agora, nesse momento, não tem motivo pelo qual ele barraria. Isso olhando pelo lado mais técnico. Quando nós falamos da situação brasileira de hoje, isso pode mudar por completo. Veja, o Lula, a campanha do Lula começou agora com o início da Copa do Mundo, falando Lula joga pelo Brasil. Será que se fosse ao contrário? Imaginemos que o Lula fosse oposição e que o governo de oposição estivesse sendo a situação. Será que eles não colocariam como isso sendo também uma pré-campanha? Teve também um outro evento quando o presidente Lula pediu o voto para o Boulos lá atrás. Será que isso também não concretizaria algum tipo de campanha? Houve essa discussão, lembro que comentamos por aqui. Então, tudo depende no Brasil de quem faz o que faz, não quem fala e não quem faz. Se provavelmente isso escalará no campo jurídico, é bem provável que sim. Afinal de contas, no Brasil você tem absolutamente a judicialização de tudo. O que vai dar? Simplesmente não temos a menor ideia. Será que isso pode sair do TSE e ir para o STF? Não sei o que diz a Constituição sobre isso, mas o que muda o que a Constituição diz?
6: Pois é, daí tem uma série de pessoas aqui questionando a eventual decisão da Suprema Corte após o lançamento do filme. Sei lá, lança um filme em todas as salas de cinema do Brasil, ou em boa parte, daí surge uma decisão e acaba proibindo a exibição. E aí, como é que ficaria? Tudo isso em meio ao processo eleitoral e as discussões em torno disso. Bem, a gente vai seguir acompanhando essas movimentações e quais serão os posicionamentos dos candidatos, dos partidos e, naturalmente, da justiça, se houver essa provocação. Uma outra notícia, o Tribunal de Contas da União iniciou uma investigação, uma apuração sobre a transferência do dinheiro esquecido em contas bancárias para o Fundo de Garantia de Operações, que serve de base para o programa Desenrola 2.0. Até o momento, quase 6 bilhões de reais já foram destinados ao fundo para garantir as operações da renegociação das dívidas. O foco dessa auditoria é checar se esses valores deveriam ter transitado pelo orçamento federal antes da sua aplicação. A análise busca determinar se o governo respeitou as regras de controle e os limites de gastos públicos previstos na legislação ao utilizar esse dinheiro em uma política pública. Por outro lado, o governo federal afirma que os valores possuem natureza privada e que os donos originais das contas ainda podem reivindicá-los, mesmo após a transferência para o fundo. É situação muito delicada. Você, Mota, como avalia essa situação? O governo transfere para um fundo, mas diz que se o dono aparecer, tudo bem. Eles vão lá e identificam esse dinheiro e voltam para o dono.
14: Caniato, eu confesso que eu não entendi muito bem essa história de dinheiro esquecido. Eu não sei como é que isso funciona, mas pelo que eu entendi, esse dinheiro é de alguém, é propriedade privada, ele não pode ser apropriado pelo Estado, muito menos ser usado para desenrolar dívidas de outras pessoas que não são os donos do dinheiro. A gente sabe, né, que uma característica fundamental do pensamento de esquerda é o desprezo pela propriedade privada. Exceto, claro, a propriedade privada dos esquerdistas. Essa está sempre muito bem guardada.
6: Pois é, engraçado, porque está rodando na internet uma entrevista coletiva da então ministra Zélia Cardoso de Mello, na época do confisco, né, do dinheiro das aplicações da poupança. E aí há, inclusive, muitas perguntas dos jornalistas a respeito desse recurso. E aí eles tentam se justificar, né, os representantes do governo da época, dizendo não é confisco, o dinheiro está lá, o dinheiro pertence às pessoas, elas só vão conseguir resgatar depois de muitos meses. Eu não me lembro exatamente qual era o período. Mas você, Cristiano Beraldo, e esses questionamentos que são feitos a partir do confisco, ou do empréstimo, talvez, do dinheiro esquecido das pessoas para a utilização no Desenrola 2.0?
12: É que, de novo, né, a gente está falando de um governo que parte do princípio de que o povo brasileiro é trouxa. Então, conforme eles identificam que há muito dinheiro que é deixado, às vezes você tem uma conta, na hora que você encerra essa conta, fica lá um saldo qualquer, tem dinheiro de pessoas que vêm a falecer, aí não tem herdeiro, aquele dinheiro fica lá esquecido na conta, tem várias circunstâncias que, obviamente, são dezenas de milhões de brasileiros com contas em bancos, e aí, a partir do momento, isso vai se acumulando e torna um valor expressivo. Agora, o governo mapeou isso, ele vai lá e toma. E é o que o Mota destacou, esse dinheiro é de alguém. E quando você está num país que tem 15% de juros ao ano, quando o governo vai lá e toma e não te paga nada por isso, o governo está te roubando. Porque se você deixar o seu dinheiro no CDB, se o dinheiro estiver ali sendo remunerado pela taxa Selic, hoje, no patamar que está, em 5 anos ele dobra. O dinheiro, seu dinheiro dobra, só com os rendimentos, juros em cima de juros, assim vai. Quando o governo te toma para resolver um problema que ele mesmo criou, porque ele é incompetente na gestão da economia e as pessoas estão ultra endividadas e não conseguem se livrar dessas dívidas, ele está te roubando. Então, nós estamos vendo um gatuno metendo a mão nesse dinheiro, como metem a mão no nosso bolso a cada dia que criam novos impostos, novas taxas, novas artimanhas para que a gente pague cada vez mais. Então, você chega à conclusão que o Brasil ele vai empurrando as pessoas para o passado, né? Você tem que guardar o seu dinheiro no colchão, que é só se ele estiver no colchão é que ele vai estar seguro, porque se ele estiver tomando, dando sopa por aí, o governo vai lá e vai pegar ele em algum momento.
6: Pois é, várias pessoas aqui se manifestando. Quero agradecer, viu, a participação também dos nossos internautas aqui no nosso chat. Tato, Giovanni, Carlos Ricardo, enfim, Sônia Elizabeth, muito obrigado pela participação de todos. Faremos uma rápida parada. Depois do intervalo tem mais notícia, mais discussão. Eu conto com você. Fique por aí.
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12: Recebendo a Rede Jovem Pan, todos com a gente, aqui em Os Pingos nos Is. Deixa eu começar essa rodada com o Diego Tavares. Você, Diego, presidente novo do Partido Novo, avaliando a candidatura de Romeu Zema, cravando que ele será candidato, não, apesar das negociações e do desejo de muitos, ele não será o vice na chapa de ninguém. Então, Romeu Zema é a figura que disputará a presidência da República. É preciso considerar o quê sobre esse rendimento abaixo do esperado, principalmente após o lançamento daquela série, né, de críticas, mas por meio de bonecos, de sátiras, Os Intocáveis. Muitos esperavam que ele performaria melhor, né? Por favor, 2 minutos.
13: Caniato, o Partido Novo tem um problema que não é de narrativa, não é de marketing, não é o perfil do candidato. O Novo tem um problema da porta para dentro. O presidente do partido faz bem em enaltecer, em sustentar a candidatura presidencial de Romeu Zema. Agora, ele precisa também, em relação ao próprio partido, adotar medidas contra os pré-candidatos, os quadros já consolidados do partido, que se recusam a reconhecer o Zema como candidato do Partido Novo. Tem muita gente no Novo que parece, com todo respeito a esses pré-candidatos, que optaram pelo Novo porque não encontraram uma vaga no PL, que estão no Partido Novo, mas que tem como pré-candidato à presidência o Flávio Bolsonaro. Isso por si só destoa do conceito do que é um partido político. Partido político deveria ser uma agremiação de pessoas que pensam de forma semelhante, que congregam dos mesmos valores e que têm um projeto comum para chegar até algum cargo eletivo. Não é isso que está acontecendo no Partido Novo. Enquanto o Novo tiver entre seus quadros pessoas que querem ser um satélite do PL, pessoas que querem ser uma